0: reitera que Luís Neves não é um problema para o executivo liderado por Luís Montenegro. O PS já se afastou desta moção de censura. José Luís Carneiro critica o espetáculo pirotécnico do Chega e garante que não vai ser por causa do Partido Socialista que Portugal volta a ter uma crise política. Já o PCP defende que o executivo liderado por Luís Montenegro merece censura, mas não se compromete com nenhum sentido de voto. O dirigente dos comunistas, Vladimir Val, explica que os casos que envolvem o ministro da Administração Interna exigem esclarecimentos que até ao momento não foram prestados pelo governo. Ainda assim, acusou Chega de fazer também malabarismos políticos e de não querer, de facto, esclarecimentos.
1: Os factos que envolvem o ministro da Administração Interna exigem esclarecimentos que até ao momento não foram prestados. Mas uma segunda nota que eu queria colocar é que o Chega não quer esclarecimentos, quer mais espaço para malabarismos políticos. O governo PSD-CDS e a sua política merecem toda a censura.
0: Vladimir Val, dirigente do PSP, que esclarece que o partido ainda está a apurar se vai ou não apoiar esta moção de censura. Também à esquerda, o Bloco considera que a moção apresentada pelo Chega é motivada pelas razões erradas. O líder do Bloco de Esquerda, José Manuel Pereza, admite que Luís Neves se tornou um agente de confusão, mas sublinha que há motivos maiores para censurar o executivo de Luís Montenegro.
2: O governo merece censura por ter deixado aumentar o preço das rendas e das prestações ao banco. O governo merece censura porque a conta do supermercado é cada vez menos sustentável. O governo merece censura pelo caos criado nos exames nacionais. O governo merece censura porque não há professores. Sim, merece censura. Mas André Ventura não censura o governo por isso. Luís Montenegro agradece e as pessoas continuam com as contas por pagar. E isso é que é o drama deste momento em Portugal.
0: José Manuel Pereza, coordenador do Bloco de Esquerda, em declarações recolhidas esta quarta-feira em Coimbra. O líder do grupo parlamentar do PSD considera que a moção de censura apresentada é ridícula. Hugo Soares desconfia das intenções do partido de André Ventura ao apresentar esta iniciativa. Considera que a moção de censura é apenas mais um episódio da chamada silly season política.
3: Qual é o objetivo de uma moção de censura? O objetivo de uma moção de censura é derrubar o governo e provocar eleições. Esta não é uma moção de censura contra Luís Neves, não é uma moção de censura contra este ou aquele aspecto ou contra aquela circunstância. É uma moção de censura contra um governo. E por isso é que ela é ridícula. Por isso é que ela é mais um epílogo, um terminar da silly season em que quase todos, vamos alimentando e especulando e comentando aquilo que o deputado André Ventura quer e vamos todos no engodo.
0: Quanto a Luís Neves, Hugo Soares garante que o ministro da Administração Interna está muito longe de ser arguído, sublinha ainda que é necessária uma acusação definitiva para que possa existir juízo político sobre a continuidade ou não do governante.
3: Nós temos escrito que é preciso uma acusação depois de uma instrução, portanto, depois do prazo que a instrução está previsto para a abertura de uma instrução, uma acusação definitiva, é assim que se diz, do ponto de vista jurídico, para que possa haver um juízo de político, porque não é um juízo de censura sobre a pessoa.
4: Portanto, Luís Neves arguído não sai do governo, é isso?
3: Não faço ideia, isso é uma decisão do Primeiro-Ministro. Agora, eu vou dar a minha opinião. Eu vou dar a minha opinião. Eu acho que o Dr. Luís Neves está muito longe de ser arguído, mas muito longe.
0: Hugo Soares, secretário-geral do PSD e presidente do grupo parlamentar social-democrata, em entrevista à SIC Notícias esta quarta-feira à noite. Hugo Soares reitera ainda que Luís Neves é um ministro da Administração Interna extraordinário. Conferência de líderes convocada para amanhã. Os partidos vão reunir para decidir a data da votação da moção de censura apresentada pelo Chega. A decisão foi de Aguiar Branco, presidente da Assembleia da República, que vai convocar os líderes parlamentares para amanhã. Em declarações aos jornalistas nos Açores, onde está numa visita oficial até sexta-feira, José Pedro Aguiar Branco diz que vai convocar uma conferência de líderes para resolver as questões sobre a data do debate.
5: Aquilo que terá que ser agora decidido é, em relação à data em que ocorrerá a discussão, a partir do momento em que se conta essa data para a discussão, porque estamos num período de interrupção dos trabalhos parlamentares. Eu vou convocar uma conferência de líderes para amanhã, em que participarei de forma remota, para precisamente em conferência de líderes nós podemos definir a data a partir do qual o prazo se conta para a discussão da moção que foi apresentada.
0: José Pedro Aguiar Branco, que explica que existem várias teses em cima da mesa e por esse motivo é preciso chegar a um consenso sobre se o debate pode ou não ser feito antes do arranque oficial dos trabalhos marcado para 15 de setembro. Na atualidade internacional, Donald Trump garante que os Estados Unidos da América estão prontos para voltar a atacar o Irão a qualquer momento. Esta foi uma promessa deixada pelo presidente norte-americano, que afirma que os ataques da última noite destruíram os novos sistemas de mísseis e radares iranianos construídos perto do Estreito de Hormuz.
6: Na última noite, atacámo-los com toda a força. Destruímos todo o equipamento novo que tentaram instalar ao longo do Estreito de Hormuz, tanto defensivo como ofensivo. Estavam a tentar detectar os navios porque não conseguem vê-los. Destruímos muitos desses navios que eles não conseguem ver porque já não têm radar. Foi um ataque muito intenso ontem e estamos preparados para lançar outro sempre que quisermos.
0: A garantia de Donald Trump, presidente dos Estados Unidos da América, deixada aos jornalistas na sala oval da Casa Branca. Na mesma conferência de imprensa, o presidente norte-americano disse ainda que gostaria de realizar uma cimeira com Vladimir Putin quando ambos os lados do conflito na Ucrânia estiverem preparados para um acordo de paz. Este foi o ponto final neste Jornal da Uma da Manhã. As notícias estarão de regresso já daqui a pouco, à 1:30.
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8: Na véspera de começar aquele que já é há muito a maior referência no cinema de terror da capital, falamos do género que até dia 13 volta a invadir Lisboa. É verdade, arranca já amanhã e vai até domingo 8 e está o grande evento cinéfilo da Rentrée Lisboeta, o Motel X, Festival Internacional de Cinema de Terror de Lisboa, cuja 20ª edição nos convida a ver, em 11 dias, no Cinema São Jorge, mais de uma centena e meia de filmes de terror oriundos de mais de 40 países. Só a secção principal, Serviço de Quarto, vai apresentar em Lisboa 10 longas-metragens internacionais, duas das quais são Species e The Birthday Party, com Monica Bellucci, e One Spoon of Chocolate, de Risa, com produção de Quentin Tarantino. Mas 20 anos só se fazem uma vez. Pela primeira vez ao longo de 11 dias, o Cinema São Jorge e Cinemateca, e noutros lugares também, como a Casa do Comum, o Jardim das Amoreiras, ou na Casa do Fauna, em Sintra, são duas décadas de terror em festa. Aqui, o terror, já sabe, é bem-vindo. Para nos contar tudo, conversamos, como sempre, com Pedro Souto e João Monteiro, os fundadores, diretores artísticos e programadores deste festival, que volta a apostar forte no terror nacional. E há muito para ver e assistir, entre estreias exclusivas, convidados, masterclasses, workshops, conversas, jogos, festas e lançamentos. Suar frio, ficar em pânico, morrer de medo e ainda por cima pagar por isso, com todo o prazer. É o Motel X no seu melhor. Olá João e olá Pedro, bem-ajam por ter aceitado este meu convite. Bem-vindos.
9: Olá, tudo bem?
8: A mais esta sessão. É a quinta, o que é muito bom. Não vou falar de cada um de vocês, exceto o pormenor do João ter tirado História de Arte, que é uma coisa que eu gosto muito, e de ser há 21 anos membro fundador do Cine Clube de Terror de Lisboa.
10: É porque não há emprego na arte, por isso é que eu...
8: Exato. E ter estagiado até pelo Museu Rafael Bordal Pinheiro, que também é uma coisa curiosa. E então, desde 2007, é programador de conteúdos e produção deste do Motel X. E também é realizador, argumentista e produtor daquele documentário que ganhou um prémio, já foi premiado com um dos prémios Sofia, dos Interstícios da Realidade, ou Cinema, de António de Macedo. E é o Pedro Souto, é o programador desde a sua gênese deste Motel X, desde 2007, é licenciado em cinema, tem várias curtas-metragens com produtores e diretor de fotografia e também foi produtor. Se eu vos perguntasse os três ingredientes obrigatórios de qualquer filme de terror, o que é que vocês respondiam? Sem ser sangue e sendo coisa assim mais agora, porque há muitos subgêneros, não é?
11: Puxa, difícil essa pergunta, porque hoje em dia já não sabemos exatamente o que é que...
8: Pois é, porque se tornou uma coisa mais abrangente.
11: As coisas evoluem também, não é?
8: Claro.
11: E agora estamos numa fase em que os filmes de terror que estão a fazer sucesso são feitos por rapazes de 20 anos, ou por jovens de 20 anos. E portanto já começa a ser uma coisa geracional. Mas...
8: E de facto as coisas que nos assustavam há 20 anos não são os mesmos que assustam hoje.
11: Exatamente.
8: Não é?
11: Exatamente.
8: Estive a pensar nisso e pensei, oh, caras, pois é, isto é diferente. As coisas mudam, o gosto muda, o que as pessoas veem muda. Vocês há 20 anos, quando começou este festival, em 2007 passaram o primeiro filme, foi o The American Disaster, o que estamos a viver.
9: Eu acho que
8: não era uma coisa deste género.
9: Não,
11: Nightmare, que não era pior.
8: The American Nightmare, exatamente.
9: Eu agora vejo um bocado precisamente dessa maneira a questão dos filmes de terror para mim, o que é que são, o que é que não são. Uhum. E eu na altura eu não antevia, não calculava este processo normal de evolução, de mudança na vida das pessoas, de estares a ver também muita coisa em repetição que também vai acabando por moldar o teu gosto. Uhum. E portanto, para mim, o início deste gosto pelos filmes de terror, eu penso que estava muito associado àquela ideia de transgressão. De estar a ver algo que não era suposto ver, que se calhar se eu contasse aos meus pais eles iam achar chocante. Okay. E portanto há muito esse processo de...
8: Mas isso também é o snuff movies, por exemplo.
9: Sim, é muito, que... quer dizer, eu acho que...
8: Underground.
9: Os filmes mais violentos, de violência gráfica, eu penso que para mim na adolescência causaram algum impacto. E depois vais acabando por conhecer outras coisas. E eu lembro-me precisamente, ainda no tempo do Cine Club, antes de começarmos o festival, de nós nos vermos um bocadinho aflitos para escolher filmes de terror para passar.
8: Sim.
9: E a partir de certa altura tu vês que há um manancial de filmes por todo o mundo. Nunca tivemos falta de filmes, felizmente.
11: Não, e houve muita coisa, para além de ter mudado muita coisa, o próprio consumo do cinema mudou. Portanto, há 20 anos não havia streamings e agora há streamings.
8: Exatamente,
11: e,
8: as plataformas.
11: E portanto, eu não sei se esses filmes do streaming continuam a ser feitos a pensar num grande ecrã ou já estão a pensar no formato em que eles estão a ser feitos. Só fazendo a ponte com uma coisa que nós vamos, não digo celebrar, mas que vamos discutir este ano, em conjunto com o Goethe Institute, que é
8: a morte.
11: A questão da morte. E se me perguntas qual é que é o ingrediente, um dos ingredientes essenciais, alguém tem que morrer.
8: Sim.
11: Tem que haver uma morte.
8: Exato. Então, falar sobre a morte, nunca matou ninguém. Esta nova secção, esta novidade, não é?
11: Sim.
8: E que mete o cinema alemão? O que é que o cinema alemão tem de particularmente perturbador? Estamos a falar de Herzog, Nosferatu.
11: O que é que ele tem de perturbador? Bom, os alemães inventaram o cinema de terror.
8: Foi?
11: Expô-lo dessa maneira.
8: Sim.
11: Através do expressionismo alemão.
8: Okay.
11: E esse expressionismo alemão foi muito marcado pelo contexto sociocultural da República de Weimar e do início da subida do Hitler ao poder.
8: Sim.
11: E, portanto, filmes como o Dr. Caligari e o Nosferatu já anteviam os horrores que aí vinham.
8: Sim.
11: E, portanto, também concentrava-se um bocadinho nesta ideia de que o terror é um bocado aquilo que nós vemos, ou seja, é uma coisa também individual e não coletiva. É coletiva, obviamente, porque há medos que são absolutamente arquétipos, né?
8: Sim.
11: Mas há outras coisas pequenas que são individuais de cada um. E agora já me perdi, já não sei o que é que estava a dizer.
8: Estava a falar do cinema alemão e dos ingredientes, os três ingredientes obrigatórios no filme de terror.
11: A Alemanha tem uma vantagem filosófica, né? Tens muitos filósofos que discutem sobre esta questão da morte. E nós vamos passar um filme que, obviamente, está em torno do maior, do morto-vivo mais famoso do cinema alemão.
8: Nosferatu.
11: Nosferatu. Não a versão do Murnau, que já passámos, mas a
8: do
11: Herzog, que passa menos vezes. E, portanto, desde... Quer dizer, tanto a Alemanha como a Inglaterra são países das brumas, né? De certa maneira, inventaram, ou seja, o terror em todo lado, inclusive em Portugal.
8: Sim.
11: Mas estes países são essenciais na génese e no nascimento do género.
8: Estava agora a pensar numa coisa dos inícios do cinema, inícios, que é aqueles filmes que as pessoas davam saltos na cadeira quando aparecia o homem que apontava a arma às pessoas, ou quando vinha o comboio. Estes primeiros, não é a saída da fábrica, não sei o quê, não sei que fossem despedidos, aí seria o filme de terror. Mas, aquele primeiríssimo em Portugal, mas, ou em França. Mas estes, agora está a pensar, estes filmes são assustadores, não digo o Méliès e a Lua, mas estes da arma apontada e o comboio a vir, as pessoas assustavam-se mesmo nas salas de cinema há mais de 100 anos. É incrível.
11: Não distinguiam, não é?
8: Claro, achavam que era um comboio mesmo que vinha ali. Isso é filme de terror. Para todos os efeitos.
11: Nós temos um filme este ano
8: lembra-me agora que...
11: chamado Fall 2, que é uma sequela de um filme chamado Fall, e é todo em volta do medo das alturas.
8: Okay.
11: Não é obviamente uma obra-prima, mas remete para os primórdios do cinema, exatamente porque te faz sentir coisas. Ou seja, eu não sou pouca coisa me mete medo hoje em dia em filmes de terror, mas como tenho vertigens, este filme fez-me sofrer, fez-me mexer na cadeira, provocou-me reações incontroláveis e, portanto, eu acho que o Motel X, ou seja, o cinema de terror tem um bocado esse lado arcaico muito presente ainda.
9: E aliás, uma das ideias deste ano é também recuperar alguns filmes. Nós o ano passado fizemos uma sessão de um filme interativo em que o público escolhia para onde é que a personagem iria, se para a esquerda, se para a direita, se isto, se aquilo.
4: Como,
9: e este ano vamos continuar e portanto queremos passar alguns filmes com gimmicks. E portanto era uma coisa muito popular nos Estados Unidos no século passado, nomeadamente com, pela mão do William Castle, e vamos passar um filme em dual vision que se chama Wicked Wicked. Portanto, vamos ver dois ecrãs ao mesmo tempo do mesmo filme, da mesma história,
4: lado a lado?
9: Sim,
11: com os óculos especiais para o efeito, obviamente.
9: E depois vamos
4: dá o eclipse, é só para avisar.
9: Vamos passar o...
4: Vai, então, só chegam depois. Nem é aqueles de verde encarnado para ver em 3D, sim.
9: Yeah, e então, vamos passar também um filme chamado Polyester, que vai ser um filme em odorama. Cada pessoa vai receber um cartão e em certos momentos do filme vai tirar, vai raspar e vai sair um cheiro específico.
4: Há vários no mesmo cartão?
9: Sim.
4: Portanto, risco o número 1. Raspadinha número 1.
9: Exatamente.
4: E está aí um cheiro. E depois do... isso é muito engraçado.
11: Estamos a trabalhar para conseguir a sessão dos choques. Das cadeiras com choques.
9: Essa era um, é um
4: isso
9: clássico.
4: Tens que, isso tens que apertar nos Estados Unidos. Sim, tem imensas, não é? Mas eles usam muito.
9: É. Sim. Olha, portanto, é os primórdios do 4D.
4: Isso é muito curioso, o odorama é cheiríssimo. Sim. E há salas já que têm essa coisa, além do vapor d'água e o vento e cheiros. Eu lembro que vi um em Almada que tinha uma sala dessas onde havia uma cena em que um dos maus, digamos assim, mergulhava uma das vítimas em ácido e aquilo aspergia um som de lexívia, um cheiro de lexívia, e era de facto aquilo impactável. É curioso. Agora é girar as cheiras todas e arriscado muito bem. Uma pergunta para os dois: há um bom e um mau terror?
11: Sim, o bom terror é o de ficção, o mau terror é a realidade que vivemos hoje em dia.
4: Olha, uma boa resposta, João.
11: Tcharam.
4: Sim, senhora, gostei.
9: Eu, para mim, tem a ver um pouco como todos os filmes. Há bons filmes e maus filmes. Claro. Para mim é o mais óbvio.
4: Mas há a questão também do gosto. Como é que vocês lidam com a fronteira do bom e do mau gosto? Eu estou a falar no Fuck My Son. Vocês vão ter este ano este filme, não é? Do Todd Rowell, uma comédia X-rated de mau gosto, obviamente e assumidamente mau gosto. Portanto, o mau gosto também pode ser uma forma de arte. Há limites para aquilo que o Motel X está disposto a mostrar.
9: Sim, mas eu acho que o mau gosto também pode ser mal feito. E neste caso, estes filmes que nós passamos, como é óbvio, não é? São de extrema qualidade. E no caso do mau gosto, nós vemos alguns filmes que, por exemplo, não nos suscitam grande vontade de estar a selecionar, embora sejam de mau gosto. Portanto, não é o mau gosto pelo mau gosto.
4: Sim, não é o critério.
11: Não, há uma arte, obviamente, para escolher bons, maus filmes.
4: Pois.
11: Eu acho que este é um clássico, mas o mau filme, por excelência, para mim, é o filme pretencioso. É o filme que tenta ser aquilo que não é e que se leva muito a sério.
4: Este? Estás a falar deste ou em geral?
11: Em geral, aqueles que eu não gosto. Nós só passamos filmes que são feitos com muito amor.
4: Sim.
11: Nota-se que foram feitos com amor. As coisas podem não ter corrido como as pessoas queriam, mas há ali uma ingenuidade que é
4: louvável.
11: E que exatamente. Da arte de fazer cinema. E, portanto, eu acho que isso é inspirador também. Mesmo aos filmes que nós passamos, é um bocado nesse sentido. Não, obviamente, de gozar com eles, mas é de aprender alguma coisa também.
4: Sim. Uma das coisas mais curiosas no filme de terror é, muitas vezes, nós sentirmos afinidade com o mal da fita e não com a vítima. E isto acontece muito, não acontece?
11: Acontece muitas vezes. E eu lembro-me de ter de ver um filme chamado O Hostel. Fui ver O Hostel num dia em que tinha tido um péssimo dia de trabalho.
4: Okay.
11: E convidei um amigo e fomos ver. Olha, vamos ver um filme de terror, às 7 da noite. E no fim há uma personagem horrível, tipo um empresário holandês que torturou os rapazes, e no fim só há um sobrevivente, e o sobrevivente cruza-se novamente com esta personagem. E obviamente toda aquela sala pensou: vai, mata-o.
4: Exato.
11: Mata-o.
4: Vinga.
11: E depois ele matou, de uma forma absolutamente realista e horrível, e no fim nós ficamos a pensar: epá, o que é que me fez desejar?
4: Acabou o enredo.
11: Será que é normal eu estar a desejar isto?
4: Exato.
11: E há muitos filmes que fazem isso, há outros, sei lá, No Country for Old Men tem uma cena em que ele sufoca um guarda, e nós ficamos ali durante 5 minutos a vê-lo os pés no chão,
4: e bater com os enforcados, sim.
11: Sim, como. Eu há dias estava a ver um filme de Hitchcock que também era assim, que é uma cena que o Paul Newman está a tentar matar alguém e demora imenso tempo, não é como nos filmes, eles ficam ali mesmo
4: a estrebuchar. Alguma, esta apetência, sentem que esta apetência pelos filmes de terror está a crescer? Vocês agora têm 20 anos de história, sentem que há cada vez mais público, mais gente e mais variedade?
9: Assim, eu não tenho os dados estatísticos oficiais, mas eu diria que é um pouco por ciclos. Nós estamos agora a viver um ciclo que se calhar poderá ser eventualmente um bocadinho mais longo que os outros ciclos anteriores. Okay. Talvez tenha começado ali durante a pandemia.

0: por eu penso que talvez prolongar um pouco mais. E depois aconteceu, agora recentemente este ano, alguns fenómenos com realizadores que vieram do YouTube. Okay. E, portanto, isso acaba por criar mais uma camada de mediática.
1: Mas isso, Pedro, isso muda muito. Se tu praticas num certo formato, se passas para um DVD, se passas para uma película, é diferente a tua maneira de contar histórias?
0: Eventualmente podem aparecer filmes, acho que é normal, com visões totalmente diferentes daquilo que estávamos habituados. Agora, o que eu sinto também é que existe uma apetência, seja pela comunidade em geral, através das redes sociais ou dos amigos ou o que for, e pelos média, de tentar encontrar tendências, de tentar encontrar casos de sucesso.
1: Exato.
0: E a partir do momento em que aparece um ou dois casos de sucesso, e estou a falar, por exemplo, do Backrooms e do Obsession,
1: por exemplo. A
0: coisa prolonga-se mais um bocadinho. Portanto, se de repente para o ano vier alguma coisa, alguma novidade, alguma coisa inesperada, se não vier, se calhar vai tudo baixar um pouco em termos de popularidade.
1: Eu ia apontar exatamente estes filmes de terror mais comerciais que tenham visto ultimamente. Tinha aqui logo na primeira fila, claro, o Obsession e o Backrooms. O Obsession achei impressionante. Backrooms, o Socorro, o Ocume. Lembram-se mais, assim, mais algum que vos tenha impressionado ou acharam mais do mesmo? Não houve nenhum que vocês pensassem, este saiu muito da caixa, isto é uma obra muito boa.
2: Epá, nenhum desses. Eu acho que o último que vi foi o Sinners, que ganhou os Oscars. Não, ganhou algum Oscar, não foi?
1: Ganhou.
2: E fiquei impressionado, não impressionado, não é de todo original, mas achei
1: é um
2: o...
1: É um
2: sim,
1: filme.
2: Era um grande musical, um grande filme de terror.
1: Exatamente.
2: Ou seja, era muita coisa que ele funcionava.
1: Exatamente.
2: E a música achei impressionante.
1: E ótimos
2: mesmo.
1: Atores.
2: A escolha das canções, as sequências de dança dos vampiros.
1: Tens toda a razão.
2: Achei isso maravilhoso. Agora, infelizmente, estes últimos não vi ainda.
0: O Backrooms, para mim, acho que é uma excelente referência para esta geração e para este momento em que, em que temos, neste momento do terror a nível mundial, e acho que traz-nos, lá está, uma nova visão, traz-nos algumas referências até bastante profundas, não é? É um filme que não é básico de todo. E fez-me lembrar até alguns momentos de Tarkovsky, não me querendo estar aqui a armar, mas é verdade.
1: O teu name dropping me faz parte. Não, mas é verdade. Os temas estão a mudar um bocadinho, ou não?
2: Não, mas os temas...
1: Mantém-se
2: que... Acho que tem, os temas estão sempre...
1: Quando eu pergunto isto, estou sempre a pensar, não? 20 anos para cá, portanto, está há 20 anos, está lá a vir uma evolução. É que, entretanto, desde que vocês começaram em 2007, depois houve pandemias, voltámos às guerras, há muita coisa a acontecer, e aconteceu muita coisa, as pessoas mudaram um bocadinho, estas tiranias e estes tiranos, as coisas, se calhar o terror poderia ir mudando devagarinho, ou... Outras coisas assustarem-nos que não os do costume?
2: Sim.
1: Por outra coisa, por outro lado, há uma banalização dos crimes, das mortes, das guerras. Isso também é uma contraproducente.
2: Isso é outra, ponto, isso é outra questão, não é? Outra conversa. Mas acho que tem tudo a ver com os medos, que é uma coisa que nunca há a desaparecer, e eles mudam, e sim, portanto aquilo que as pessoas reagem, e mesmo os artistas, digamos assim, é exatamente a reação a esses medos. Eu acho extraordinário, né, que neste momento os filmes de terror voltem a ter sucesso numa altura em que estão duas guerras, uma crise climática, ou três guerras, uma crise climática,
1: exatamente.
2: A direita toda. Eu acho mais curioso, por exemplo, nas curtas portuguesas, começas a sentir essa realidade a entrar, ou seja, já não há só a necessidade de fazer um filme de terror que seja parecido com os americanos, mas de, através do género, poder abordar algum assunto.
1: Okay.
2: Seja a gentrificação, seja o problema da habitação, e seja a ascensão da extrema-direita.
1: As migrações, a discriminação.
2: Nas curtas, a competição portuguesa está espalhada por quase todas isso. E há algumas que são mesmo diretamente sobre isso.
1: Refletem um bocado, portanto, a sociedade e os terrores, entre aspas, do que a gente está a viver, não é?
2: É
1: a função.
3: Boa noite, está com a Rádio Observador, eu sou a Rita Lourenço. É 1:30 da manhã, vamos atualizar a informação. Decorreu um tiroteio no centro da cidade norte-americana de Minneapolis. A notícia foi avançada pela conta oficial da cidade na rede social X, que dá conta de agentes da polícia entre os feridos. Uma unidade de saúde local confirmou à CNN Internacional que recebeu 6 pessoas feridas no incidente e que uma delas acabou por morrer dos ferimentos. A CBS News avançou há momentos que o suspeito foi atingido e terá também morrido. e que há

3 polícias entre os feridos. O mesmo canal reporta um forte contingente policial perto de um complexo de apartamentos, tendo sido mobilizado para o local também veículos blindados de equipas SWAT e agentes armados com armas de alto calibre. Até ao momento ainda não se conhece o motivo do tiroteio. E por cá, o líder do grupo parlamentar do PSD considera que a moção de censura apresentada pelo Chega é ridícula. Hugo Soares desconfia das intenções do partido de André Ventura ao apresentar esta iniciativa, considera que a moção não passa de mais um episódio da chamada silly season política. Quanto a Luís Neves, Hugo Soares reitera que o ministro da Administração Interna é um ministro extraordinário. O secretário-geral do PSD e presidente do Grupo Parlamentar Social Democrata, em entrevista à SIC Notícias, garante ainda que o ministro da Administração Interna está muito longe de ser constituído arguido e sublinha que é necessária uma acusação definitiva para que possa existir um juízo político sobre a continuidade do governante. Estas declarações surgem após o Chega ter decidido que vai mesmo avançar com a moção de censura ao governo. A confirmação foi dada esta quarta-feira em conferência de imprensa na sede nacional do partido. André Ventura critica a falta de esclarecimentos dados pelo ministro Luís Neves e procura colar António José Seguro à rejeição do titular da pasta da Administração Interna. As reações à esquerda são contra a moção, mas até agora nenhum partido anuncia uma decisão final de voto. E Aguiar Branco remete a decisão da data de votação desta moção de censura para os partidos. Em declarações aos jornalistas nos Açores, onde está numa visita oficial até à próxima sexta-feira, o presidente da Assembleia da República diz que vai convocar para amanhã uma conferência de líderes para resolver as questões sobre a data do debate. As datas apontadas pelo presidente da Assembleia da República são 10 ou 17 de setembro. Aguiar Branco, que explica ainda que existem várias teses em cima da mesa e por esse motivo é preciso chegar a um consenso sobre se o debate pode ser feito antes ou depois do arranque oficial dos trabalhos marcado para 15 de setembro. Voltando agora ao internacional, mas neste caso ao conflito do Médio Oriente, Donald Trump afirma que os Estados Unidos da América estão a par de tudo o que o Irão faz e ameaça com novos ataques. Em declarações na Casa Branca, o presidente norte-americano afirma ainda que os Estados Unidos da América controlam o Estreito de Hormuz e destruíram um míssel iraniano destinado à colocação de minas. Há várias horas, Donald Trump chegou mesmo a sugerir, através da rede social Truth Social, que se deveria alterar o nome do Estreito de Hormuz para Estreito Trump, uma vez que é controlado pelos Estados Unidos da América. Terminamos assim esta síntese de notícias. A informação estará de regresso às 2 da manhã.

0: Estamos a conversar com João Monteiro e Pedro Souto. Eles são fundadores, diretores artísticos e programadores do Motel X, Festival Internacional de Cinema de Terror de Lisboa, cuja 20ª edição arranca já amanhã, dia 3, no Cinema São Jorge, na capital, e que se vai estender até domingo 8, até dia 13. Nos últimos anos, falámos desta um bocadinho desta evolução dos temas também, o Motel X tem esta missão de ser um bocadinho, para mim, é um bocadinho este hub de criadores. Vocês reúnem lá as tantas, não só o público, mas realizadores, produtores, argumentistas e profissionais da indústria. O que é muito bom, é sempre um ponto de encontro para estes profissionais. O vosso público também tem crescido ao longo dos anos? Ou há anos em que vai estagnando e outros cresce mais? Vocês já estão a passar filmes aos filhos dos que foram há 20 anos?
1: Pá, não quer pensar nisso.
0: Está bem, desculpa. Então pronto, netos. Mas é extraordinário isso, eu acho isso ótimo.
2: Não,
0: com a vivacidade e tal, que vos caracteriza. Se tivesse a morrer, a definhar, então podia estar preocupado. Agora assim não, ainda consegues atrair já os filhos dos filhos.
2: Não, os filhos dos fundadores já são clientes habituais.
0: É extraordinário.
2: Eles todos.
0: Ajudam-vos a programar coisas para o Lobo Mau e este tipo de coisas?
2: já. Aconteceu.
3: Já aconteceu para o Lobo Mau.
2: Já aconteceu, inclusive, apresentarem.
0: E pedi bem, perdi as coisas, agora está muita coisa.
3: Depois chegam a uma idade em que deixam de ajudar e
0: isso acontece,
3: eles complicam mais.
2: Até graça, tipo de despachá-lo.
0: Vocês ainda se assustam de ano para ano quando visionam. Vocês passam a vida a visionar este género de filmes. Ainda se assustam a visionar isto ou numa sala de cinema, por exemplo? São coisas diferentes.
3: Sim, eu tenho tido o privilégio de, se calhar, um ou dois filmes por ano ainda me assustarem, nem que seja em alguns momentos. E portanto fico contente.
0: E tu, João?
2: Só filmes que sobre vertigens.
0: É os tais que ficas aflito. Mesmo aquela das duas miúdas estavam no cimo de um poste.
2: Exatamente esse. Não,
0: não consigo lembrar
2: da última vez que me assustei no sentido de epá, que medo deste filme. Acho que já não consigo desmontar.
0: Terror psicológico ou o que fosse.
2: Eu não consigo ir a escape rooms porque não consigo desmontar. Né?
0: Ok.
2: Entrando naquela na lógica do faz de conta, para mim ter medo é um ator, não consigo. É um filme, não consigo desligar-me desse. Mas sem ser esses filmes que me fazem mexer na cadeira, acho que já nada. Infelizmente.
0: Estás adormecido. Entre estes. Entre a vossa programação, os vossos critérios de seleção, procuram sempre ter vários, fazem questão de ter géneros diferentes? Ou isso não é nenhuma preocupação?
3: Isso é para nós, não, eu diria que é o essencial, não é?
2: Isso é a base da nossa programação.
0: Para agradar a gente muito diferente.
3: Desde o primeiro ano que quisemos mostrar o que nós víamos como possível terror.
0: Ok.
3: E todos os anos, além disso, temos também algumas sugestões, digamos, que andam ali entre géneros. E que são filmes que gostamos muito também de mostrar e depois de discutir, levar para a discussão para percebermos quais é que são os limites do terror, etc.
0: Sim.
3: E portanto isso faz parte dessa busca que se repete todos os anos, é filmes de máximo nacionalidades possíveis. Filmes
0: e de países estranhos, como este ano tem.
3: Exatamente.
0: RDA, RFA, Jugoslávia, Checoslováquia.
3: Sim, países a União neste momento imaginários, não é?
0: Exato. Olha, do ano passado para este ano, o que é que mudou?
2: Bom, a primeira coisa é que nós temos mais dias este ano.
0: 11 dias, não é?
2: Exatamente. E portanto vai ser.
0: Dá para mais
2: um
0: filmes.
2: Teste de endurança, dá para mais filmes, uhum. Dá para as pessoas. Os espectadores poderem ver o máximo e até todos os que realmente queriam ver.
0: Uhum. Há mais gente a concorrer aos curtas e
2: não,
0: candidatos?
2: Não, acho que isso está mais ou menos igual. Temos mais. Temos uma secção que começou ano passado e que este ano vai ter assim um crescimento brutal, chamada Sweet Thrills, que uhum. O ano passado se dedicou ao cinema do Herschel Gordon Lewis, ou seja, geralmente é dentro do chamado cinema trash ou cinema exploitation.
0: Este ano é o Acid Giallo.
2: Este ano é o Sergio Martino, que é um dos grandes nomes do cinema e do giallo italianos dos anos 70 e que vem a Portugal e vem apresentar estes filmes e vem fazer uma conversa.
0: Ok.
2: E portanto, fora isso, vamos ter um concurso de monstros.
0: Sim. É verdade, vai haver um dia dos monstros, dia 5, não é?
3: É, dia 5 nós quisemos trazer aqui não só esta parte mais lúdica, mas no fundo é também abrir portas um pouco mais, de modo mais explícito à caracterização,
0: que é importante,
3: às próteses, à maquilhagem.
0: Como já ligou mais aos argumentos, assim, que a caracterização é uma coisa que, de facto, o Monster Day
3: E portanto, cada pessoa poderá apresentar o seu monstro. Os monstros são variados, podem ir do zombie, que é, digamos, o mais popular neste tipo de eventos, mas a ideia é poderem passar por outros, desde monstros originais, lobisomens, vampiros, e portanto isso será um primeiro ensaio para percebermos também qual é a adesão e o que é que depois poderíamos fazer mais nesta área, eventualmente trazendo mais convidados, dar masterclass, workshops, etc.
0: Aqui vai haver também um concurso de monstros para os mais novos, que até tem um prémio monetário este ano,
3: sim,
0: de 500 euros, um júri dedicado a avaliar o Monster Design. E acaba depois então com uma festa de monstros no lounge.
3: É, em frente ao São Jorge.
0: Em frente ao São Jorge.
2: E também temos uma programação especial que acontece fora do Motel X pela primeira vez, na Cinemateca, e vão ser vários dias, que é que já referiste, inclusive, relativamente a filmes feitos durante o período da Cortina de Ferro.
0: É verdade.
2: E que são, e é uma parceria para nós essencial, porque é difícil chegar a estes filmes, portanto nós conseguimos vê-los, mas depois já uma cópia. E neste caso esta
0: secção Lost in Europe, não é?
2: Exatamente. Lost in Europe é um seguimento do Quarto Perdido, mas para cinema, sim, internacional, sim, e de preferência para cinema de países com valores de produção muito parecidos com o nosso.
0: Cinematografias europeias esquecidas, digamos assim.
2: Também.
0: Porquê é que decidiram agora de repente levar este menos conhecido, este cinema que é de facto menos conhecido, estes cinemas da Cortina de Ferro? Quem é que se lembrou de repente dizer: olha, vamos recuperar aqui umas coisas da Jugoslávia e da União Soviética e da... Já havia este bichinho, já tinha uma coisa de luz que queriam mostrar, mas era melhor integrar numa secção nova?
3: Eu acho que a ideia vem no seguimento do trabalho do Quarto Perdido, não é? Que se tem, sim, dedicado a esse tipo de abordagem, mas no cinema português. E, portanto, nós sabemos, pela experiência que vamos tendo de quantidade de filmes que recebemos de certos países, que mesmo hoje em dia, a maior parte dos países, a nível de terror, se calhar é muito parecido com Portugal. Portanto, é quase, sim, zero. Mas sabemos também que, como foi o caso do Quarto Perdido, que encontramos tanta coisa que achávamos que não existia, que esses países poderão também acontecer ser o mesmo caso.
0: No caso do Quarto Perdido, que esta secção mais dedicada mais a clássicos, vão sobressar sobre o Jorge de Sá Caetano.
2: José de Sá Caetano,
0: sim, este que trabalhou com o Zé Fonseca e Costa, Luís Galvão Teles e António Macedo, e que teve na Cine Qua Non também. Como é que estas pérolas são descobertas? Vocês têm alguém, ou vocês é que vão a uma espécie de arqueologia cinematográfica, vão investigar na cinema, vai ficar a ver filmes antigos?
2: É uma coisa que é um work in progress, que começou há 20 anos, mais ou menos, que nós tínhamos uma lista.
3: E aí tínhamos um olheiro, ou dois.
2: Tínhamos o Zé Matos Cruz,
0: que se punhou a escarafunchar nos arquivos da Cinemateca.
2: Tínhamos o António Macedo, que era profundo conhecedor do cinema de género português.
0: Okay.
2: E ele tinha uma lista que nos passou de cinema fantástico. Nós fomos começando a ver na Cinemateca, fomos compondo. E o Sá de Caetano foi aquele filmes que nós vimos, achámos super interessante, mas tínhamos algumas dificuldades em enquadrá-lo, em programá-lo. E durante muito tempo foi difícil, porque os filmes não estavam em condições de ser exibidos. E agora, através destes programas em que a Cinemateca teve acesso, foi tudo restaurado.
0: E
2: agora, olhando para estes filmes, até percebemos que eles têm uma ligação entre eles, que são de facto uma trilogia fechada, que merece ser vista, estudada. E é um bocado... Quer dizer, é mais do que a nossa obrigação, não é? Os festivais de cinema, dar a conhecer estes realizadores. Mas no caso de Sá Caetano, nunca foi feita uma... Nunca foram mostrados os três filmes.
0: Exato, em conjunto.
2: E são só três.
0: Estas Ruínas do Interior, um S Marginal e o Azul Azul.
2: Exato. E que são filmes anos extraordinários,
0: 70, 80.
2: Que apesar de não se inserirem naquele cinema militante da altura, são filmes que têm, que comunicam temas que são ainda mais pertinentes hoje em dia. Novamente a gentrificação, a luta de classes.
0: Exatamente.
2: E a crise ambiental, o S Marginal, é um filme sobre a poluição e sobre o que nos espera.
0: Engraçado. E já tem 50 anos.
2: Exatamente.
0: É incrível. Este ano também vão ter uma coisa que eu gosto muito. Este prémio Motel X, melhor guião de terror português. Isto é em 25, o ano passado, premiaram este do António Xavier Rodrigues, Quem Mata Nunca Marido, não é? E ele está a concorrer outra vez este ano.
2: Sim. Ele é o mestre dos subtítulos.
0: Exato, por causa do ano passado, que era os 6 metros e meio.
2: E meio.
0: É extra... extraordinário.
2: É a privação ou as coisas que se...
0: Ditas,
2: promete, ditas de joelhos.
0: A privação. Ou coisas ditas de joelhos, António Xavier Rodrigues. Ele é apenas um dos oito que vocês têm.
2: Sim.
0: Concurso, é um prémio monetário de 2 mil euros. São longas metragens ainda não produzidas. Quer dizer que o cinema português já perdeu o medo de fazer terror? Acham que sim, sinceramente?
2: Não é um...
0: Ou isto são ainda amostras isoladas?
2: Eu acho que não é bem medo, é mais ignorância do que propriamente medo.
0: Então?
2: E não há uma cultura, tipo, as pessoas, sim, de cinema não percebem muito de cinema de género, ainda têm algumas ideias um bocadinho antiquadas e, portanto, do ICA, nos concursos do ICA é difícil um guião de terror ser avaliado, mas eles existem e, portanto, o nosso objetivo com os guiões, mais do que dar a conhecer estes autores, né, que conseguem pensar em cinema de terror português, não é só cinema de terror, é cinema de terror português, ou seja, com base portuguesa, com localizada em Portugal,
0: exatamente,
2: e com coisas
0: exatamente
2: que nós identificamos dentro da... chamemos-lhe a nossa cultura,
0: exatamente,
2: sei que ela não existe. E portanto, o trabalho agora é puxar pelos produtores, né, trazê-los e dizer-lhes: olha, aqueles filmes feitos por miúdos de 20 anos não custaram nada e,
0: exato,
2: fizeram imenso dinheiro, estão a ser socialmente relevantes, e portanto não custa muito ouvir ali estas ideias e falar com estes criadores e pensar numa forma de se pôr as coisas a fazerem. Que acho que essa é aquilo que mais, o nosso maior desafio, o mais difícil, e é aquilo que a gente pode, ou seja, oferecer dentro da produção cinematográfica em Portugal, e estimular o cinema de terror, que é uma coisa que nós tentamos há 20 anos. Agora já posso dizer isto.
0: Esta estava agora a pensar nisso, meu, filmes, estavas a dizer que não custaram nada, não sei o quê. Eu acho que eu tenho uma ideia, corrija-me se estiver errado, que o cinema de terror não precisa de um orçamento gigantesco para ser um bom filme de terror.
2: Psycho.
0: O
2: Psycho.
0: Sim.
2: Foi feito
0: do
2: bolso do próprio Hitchcock. Com a equipa que ele fazia da série.
0: Não quer dizer
2: da
0: nada,
2: que
0: podia ser multimilionário e, portanto...
2: Não, foi muito barato. A Noite dos Mortos-Vivos...
0: Só isso não é bem critério, pronto.
2: A Noite dos Mortos-Vivos era feito ao fim de semana. Com equipamento.
0: É incrível.
2: E ele se dormiu bem.
0: É isso que eu acho. Mas isso perdeu-se um bocadinho ou...
2: Não, eu acho, eu não sei os valores, que obviamente aumentaram, mas o Backrooms e o Obsession não parecem ser filmes
3: muito
2: caros.
3: Não, foram muito baratos.
0: Pois não.
2: E o Blair Witch Project, olha,
0: falaste
2: este é o caso.
0: Ah, exato.
2: E estes tipos ficaram ricos imediatamente, milionários.
0: É impressionante. Mas também começou um género quase, praticamente, não é?
2: Exatamente.
0: Só isso já vale muito. Agora falaste no Psycho e agora lembrei-me desta exposição do João Telmo. Isto é uma ideia muito gira, esta Hotel Pastiche. Isto é uma exposição que portanto, o Motel X não vai fazer apenas cinema. Tem esta exposição do João Telmo, da nova companhia, que vai reinventar uma exposição com 10 cenas de filmes clássicos de terror. Cá está, o Shining, o Psycho, passados em hotéis. Isto vai decorrer aonde esta exposição?
3: Isto foi uma proposta do João Telmo, precisamente, a nova companhia, e vai decorrer...
0: Uma ideia ótima.
3: Surgiu aqui uma ideia que a nós nos parece resultar muito bem, que é, vai ser nas escadas que vão dar à Sala Rank. A Sala Rank é uma sala que foi recuperada no São Jorge recentemente. Reza a lenda.
0: É pequenino onde o Salazar viu os filmes.
3: Exato, reza a lenda que Salazar
0: que
3: via lá alguns
0: para
3: filmes.
0: Para censurar ou não?
3: Não sei se eram filmes para adultos ou se eram mesmo só por questões ideológicas, mas entra-se, portanto, é uma porta no mesmo edifício do São Jorge, mas
0: de lateral,
3: sim, na rua, portanto, e dessas escadas até lá acima, são cerca de quê? 4 andares, assim.
0: Espera, disseste destas escadas até lá acima?
3: A partir do
0: nível da rua?
2: Desde.
3: Sobe-se as escadas, são 4 andares e termina-se na sala RAM.
0: Ah, está bem, ok.
3: E, portanto, vai ser nessa escadaria, pouco também para levar a esse imaginário de hotel, de um edifício,
0: sim,
3: digamos.
0: Porque essa própria sala, depois, eu já a tive. Aquilo tem 20 ou 30 lugares, não é?
3: Tem,
0: muito.
3: Tem 20
0: é pequenino.
3: Lugares.
0: Sim,
3: é.
0: Sim. Muito bem. Temos aqui, o que é que eu estou aqui a ver mais? Sou, por exemplo, esta secção, a vossa secção X, dedicada aqui ao terror experimental e underground, tem estes filmes, três realizadores, do Chronovisor, Variations on Violence, com este colaborador, do David Lynch, por exemplo, e este Sunshine Express, o tal do iraniano. Também esta secção é sempre muito experimental e as pessoas aderem muito a esta secção. Há pessoas que...
3: Sim, tem... Não, ao início estávamos um pouco com essa... com algumas reticências, uhum. Havia muito preconceito. Nós também tentámos depois explicar, ou, através dos filmes que passávamos, sim. Que não é só experimental, digamos. Filmes não... narrativas não lineares, tem a ver um pouco também com coisas mais underground, coisas que se calhar não estávamos à espera de ver ali. E este ano surgiu a ideia, porque realmente encontramos aqui um conjunto de filmes que nos levou a tentar criar aqui um diálogo entre Estados Unidos e Irão.
0: Okay.
3: E porque falam também um pouco dessas... Há um até que acaba por juntar os dois, que é o Chronovisor, em termos de teorias da conspiração, de poder...
0: É sobre este monge beneditino que fez uma máquina que fotografava o passado e que fala do escândalo
3: vaticano. Baseado em factos reais.
2: Tudo real, isso. Só o fim é que eles inventam um bocadinho, mas é um filme construído como se fosse uma base de uma investigação a partir de elementos reais.
0: Este Variations on Violence, também dos Estados Unidos, que fala deste... piloto de drones, exatamente durante as guerras, e é consumido pelo que ele testemunha todos os dias, por esta violência do que consegue fazer. É um soldado norte-americano, por este mal que temos a viver todos os dias.
3: É um novo tipo de guerra, é um novo tipo de participação do ser humano numa guerra, não é? Através de um ecrã. E portanto também é muito interessante pensar sobre isso, e aqui este filme acho que faz uma boa reflexão sobre o assunto, especialmente porque tem muitas cenas visualmente impactantes em termos de, lá está, de criar um pouco aquele mundo de um pesadelo mais experimental, mas depois que paralelamente continua com uma narrativa mais tradicional, e que depois acaba por comunicar com o Sunshine Express, que é um filme em que começa com uma série de personagens, são, digamos, concorrentes em inscreverem-se numa espécie de um reality show, em que ficam fechados numa carruagem de comboio. Esse comboio está a ir para um local, e são simplesmente manipulados, são ordenados, um pouco à imagem do que se calhar se vê muito nestes regimes totalitários. E
0: é uma coisa kafkiana, não é?
3: É muito kafkiano e tem essa coisa interessante.
0: Iraniano.
3: É muito inesperado também, acima de tudo, vindo do Irão, um filme com estas características.
0: Estava a pensar também que é uma... Vocês vão ter uma coisa também curiosa, que tem a ver com estes filmes que aqui. Fala-se do Nicolau Brainer e destes filmes que ele refez, antigos, que são muito curiosos também, esta sala de culto, nesta secção, Lost in Translation, este subtítulo. Sim. Tem este Kung Fu à portuguesa que o Raul Sonado e o Pedro Bandeira Freire adaptaram. A Teia de Gelo, que há 14 anos, o Nicolau Brainer, também é uma coisa meio gótica e meio thriller da ação.
2: É um filme de terror que o Nico deixou. Fez um filme de terror, ninguém sabe isto. Ou já esqueceram.
0: Mas é este que entra com o Diogo Morgado, a Margarida Marinha, o Paulo Lobatunes, é este?
2: É um cast
0: de peso.
2: E que foi submetido a uma experiência única no cinema mundial.
0: Porquê?
2: Foi ter que filmar. Porque, ao contrário dos filmes feitos a pensar na exportação, muitos deles são dobrados, ou têm meia dúzia de atores que, apesar de não falarem fluentes, são dobrados mais tarde.
0: Sim.
2: O Nicolau Brainer quis fazer duas versões ao mesmo tempo, ou seja, filmava primeiro take português e agora fazemos outra vez em inglês.
0: Ah, ok.
2: A passagem de um para o outro faz com que as coisas mudem radicalmente, em alguns casos. Personagens deixam de ser tão...
0: naturais?
2: Não, mudam então. Se de um sítio são passivos, mudam para inglês e tornam-se tipo quase femme fatales e coisas
0: assim. Então a história é outra, quase, praticamente.
2: Completamente, porque depois também depende do próprio sotaque de cada ator.
0: Claro.
2: E a maior parte, só acho que só há um ator no filme, que é uma atriz, a Paula Bantunes, que é bilingue.
0: Sim.
2: Todos os outros não são.
0: E
2: o próprio Nico. E portanto.
0: E o outro também do Kung Fu à portuguesa também estou
2: O Kung Fu ainda é mais bizarro, esse eu não consigo ainda dizer
0: no filme de Taiwan.
2: Não sei quem é que fez isto, porque é que se faz que isto, como é que se podia fazer isto? Será que hoje em dia eu podia pegar um filme de Taiwan e dizer a alguém, pá, faz umas legendas que não tenham nada a ver e estreio assim?
0: Podia ir também para o Festival de Cinema Cómico, eu acho.
2: Sim, exato.
0: Estes completamente, não é?
2: São os loucos anos 70 da distribuição em Portugal.
0: Eu sei que vão ter, já falámos no Lobo Mau, neste workshop de monstros, nos Penny Papers que regressam, estas conversas também vão ter, como sempre, uma grande programação à volta. O warm-up começou, aliás, decorreu depois em agosto, desde com o Sakharin, e por acaso era um que eu estava muito curioso de ver, deste filme. É um bocadinho género Substance, não é? Aquele body horror, é um bocadinho isto, não é?
3: Vem um pouco nessa, sim, vem seguindo essa tendência.
0: Quando foi a apresentação, sim, do programa?
3: Nota-se que, pronto, os meios são um bocadinho mais modestos, okay. O resultado, pronto, é discutível, mas é interessante porque pega na questão do Ozempic, ou num equivalente, okay, agora em versão de filme de terror.
0: E mistura
3: géneros, sim, no, sim, fundo. Foi interessante o warm-up este ano. A ideia foi, visto serem os 20 anos e visto já termos 11 dias de festival, foi um pouco espalhá-lo ao longo de 2 meses.
0: Pois, fizeram muito bem com este Sakharin, com o cinema ao ar livre ali nos Jardins das Amoreiras, com o The Guest, por exemplo. E depois, a única coisa que eu gostava de vos pedir agora era que escolhessem. Vai haver este ano o Motel X On Tour, por exemplo. Vocês, foi uma coisa que teve algum sucesso também ao longo dos anos. Vão continuar, pois, a ir a várias cidades e levar parte
3: estamos
0: da programação?
3: Sempre disponíveis, abertos para sempre isso. A enviar também as nossas propostas, o nosso catálogo, entre aspas.
0: Uhum. Para poder ir a vários sítios, como foram a Pombal, foram a uma série de terra.
3: Sim, incluímos sempre cinema português, é também uma das prioridades. Exatamente. Uma das nossas missões.
0: A minha missão é muito, vocês promovem muito o cinema de terror português. Estes prémios YouTube, microcurtas, acabaram de vez?
3: Estão dormentes.
2: Em posio.
3: Sim. Okay. Estão a fermentar, digamos. A ideia seria voltarem de novo em grande. Eu penso que a entrada do YouTube na última edição desse prémio acabou por condicionar um pouco, e pronto, agora não queríamos baixar. Queríamos manter os prémios monetários, basicamente é isso. Sim. Quem quiser apoiar. Muito bem. Abertos.
0: Muito bem, não temos tempo para mais. Pedro Souto, João Monteiro, muito obrigado pela vossa disponibilidade e mais uma vez vir aqui ao Rádio Observador. Oxalá corra tudo bem neste festival a começar amanhã e está a ganhar terreno ano após ano. Que seja um sucesso de amanhã até dia 13 de setembro no São Jorge. E para si que nos ouve, já sabe, se o terror não é ainda o seu género, consulte na net a programação em motelx.org. Arrisque-se a experimentar aquele festival onde o terror é o mote. Prepare-se para enfrentar os seus medos. Muito obrigado, Pedro, João, até breve.
3: Um abraço.
1: Obrigado.

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3: Já me está a fazer umas ameijas.

Muito boa noite. A caminho das 2 da manhã, vamos aos destaques deste jornal. O líder do grupo parlamentar do PSD considera a moção de censura apresentada pelo Chega ridícula. Nos Estados Unidos da América, um tiroteio fez 2 mortos e pelo menos 5 feridos. E ainda no desporto, Futebol Clube do Porto e Benfica anunciam novos reforços.

0: 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São 2 horas.
1: Boa noite, eu sou a Rita Lourenço. Vamos às notícias. O líder do grupo parlamentar do PSD considera a moção de censura apresentada pelo Chega ridícula e diz também não acreditar que o Presidente da República envie recados através de amigos. Hugo Soares desconfia das intenções do partido de André Ventura, considera que esta moção de censura é mais um episódio da chamada silly season política.
2: Qual é o objetivo de uma moção de censura? O objetivo de uma moção de censura é derrubar o governo e provocar eleições. Esta não é uma moção de censura contra Luís Neves, não é uma moção de censura contra este ou aquele aspecto ou contra aquela circunstância. É uma moção de censura contra um governo. E por isso é que ela é ridícula. Por isso é que ela é mais um epílogo, um terminar da silly season em que quase todos, vamos alimentando e especulando e comentando aquilo que o deputado André Ventura quer e vamos todos no engodo.
1: Hugo Soares, que perante os alertas do conselheiro do Presidente da República, de Alberto Campo Fernandes, que fala em sinais muito preocupantes e num possível funcionamento irregular das instituições, avisos estes que o líder do parlamentar do PSD desvaloriza. Hugo Soares garante ainda que António José Seguros não manda recados através de terceiros.
2: Alberto Campo Fernandes é visto como uma personagem próxima do Presidente da República e podia ser algum recado. Que país é este? Quem somos nós quando achamos que... E quem é já agora o mais alto magistrado da nação quando mandar recados ao governo por um amigo numa televisão? Eu garanto aqui, convictamente, que tenho a certeza que não. O que conheço da persona política, cívica e estadista do Dr. António José Seguro, eu não acredito nisso.
1: O líder parlamentar do Partido Social Democrata admite ainda assim não saber se o Presidente da República deu de facto um prazo ao Primeiro-Ministro para resolver a situação do Ministro da Administração Interna. Estas declarações surgem após o anúncio de André Ventura de que o Chega vai mesmo avançar com a moção de censura ao Governo. A confirmação foi dada esta tarde em conferência de imprensa na sede nacional do partido. André Ventura critica a falta de esclarecimentos dados pelo Ministro da Administração Interna e depois de dias de reflexão, a confirmação da censura ao governo chegou esta quarta-feira, como explica Martim Mandeira.
3: O Chega deu entrada hoje no Parlamento de uma moção de censura com o objetivo claro. Censurar o Primeiro-Ministro e o Governo.
4: Foi a razão principal desta conferência de imprensa convocada por André Ventura, apresentar uma moção de censura ao Governo, uma moção por parte do Chega que apenas tem um culpado.
3: Deixámos de ter um governo liderado por Luís Montenegro e temos um governo liderado por Luís Neves. Se continuarmos a ter Luís Neves como ministro, sabemos que a autoridade do Primeiro-Ministro, não para prejuízo do PSD, mas para prejuízo de todos, está irremediavelmente colocada em causa.
4: O líder do Chega justifica a razão desta moção, deixa o aviso de que a retórica de Luís Neves é um perigo para a democracia, principalmente a atitude que Ventura diz ser de rockstar.
3: O Sr. Ministro entendeu que não devia responder a nada e que não tinha que responder a nada porque lá está, vinha com a estrela de rockstar de Ministro do Governo. A lógica e a linguagem, ninguém me afasta deste cargo, quer queiram, quer não. É um perigo para a nossa democracia.
4: E na sede do Chega, a mensagem de Ventura é clara. Apresenta esta moção para mostrar que ninguém o intimida.
3: Quando há suspeitas de falta de integridade, onde há suspeitas de uso indevido de poder público ou de corrupção, a nós ninguém nos intimida. A mim, ninguém me intimida.
4: Por fim, depois de vincar que a moção é para avançar e após ser questionado várias vezes, Ventura finalmente diz o que é preciso por parte do Primeiro-Ministro para o Chega recuar na decisão.
3: Pactuamos com autoritarismo, nós não pactuamos com a falta de
5: certo, mas o que é que o Luís Montenegro pode fazer?
3: Integridade, e portanto o que pode fazer é substituir o seu Ministro da Administração.
5: É a única alternativa possível.
3: É a alternativa que, neste momento, a democracia e a integridade exigem.
4: O líder do Chega deixa ainda claro que se o PS votar contra esta moção, está do lado da continuidade.
1: O jornalista Martim Madeira, com os destaques da intervenção de André Ventura na apresentação desta moção de censura ao Executivo. O porta-voz do PSD considera que esta moção apresentada por André Ventura vai ser uma derrota parlamentar do Chega. Sebastião Bugalho acredita que a moção de censura vai ser chumbada e por isso representa apenas mais uma derrota para o partido de André Ventura.
6: É uma moção de censura ainda assim, não é?
7: Que será chumbada.
6: Nunca se sabe, não é? Só no dia em que ela for votada, bem, é que se saberá, não é?
7: Era preciso o Partido Socialista votar a favor dela. O secretário-geral do PS ainda hoje afirmou que não haveria crise política nem eleições por causa do PS. Eu não o tomo como mentiroso. Portanto, nesse sentido, a ideia de que uma derrota parlamentar do Chega, que é aquilo que a moção de censura vai ser, fragilizará o governo, parece-me algo criativo, com todo o respeito.
1: Declarações do porta-voz e vice-presidente do PSD à Rádio Observador. Quanto à escolha do primeiro-ministro de manter Luís Neves no cargo, Sebastião Bugalho garante que não existe oposição interna dentro do partido.
7: Posso garantir que o PSD está firmemente ao lado do chefe deste governo e de todas as suas escolhas e decisões.
8: A Aliança Democrática também?
7: A coligação.
8: Sim.
7: Conhecendo bem o partido, não me parece que o CDS seja conhecido por ser um partido com falta de sinceridade. Portanto, se tivesse alguma coisa para dizer, certamente já teria dito.
1: Sebastião Bugalho, que reitera que Luís Neves não é um problema para o executivo liderado por Luís Montenegro, o PS já se afastou desta moção de censura com José Luís Carneiro a criticar o espetáculo pirotécnico do Chega e a garantir que não vai ser pelo Partido Socialista que Portugal vai voltar a ter uma crise política. O PCP defende que o executivo liderado por Luís Montenegro merece esta censura, mas não se compromete com um sentido de voto. O dirigente dos comunistas, Vladimir Val, explica que os casos que envolvem o ministro da Administração Interna exigem definitivamente esclarecimentos que até ao momento não foram prestados pelo governo. Ainda assim, acusa o Chega de fazer malabarismos políticos e de não querer que, de facto, os esclarecimentos que pediu. Também à esquerda, o Bloco de Esquerda considera que a moção apresentada pelo Chega é motivada pelas razões erradas. O líder do Bloco de Esquerda, José Manuel Pereza, admite que Luís Neves se tornou um agente de confusão, mas reitera que há motivos maiores para censurar este executivo de Luís Montenegro.
9: O governo merece censura por ter deixado aumentar o preço das rendas e das prestações ao banco. O governo merece censura porque a conta do supermercado é cada vez menos sustentável. O governo merece censura pelo caos criado nos exames nacionais. O governo merece censura porque não há professores. Sim, merece censura. Mas André Ventura não censura o governo por isso. Luís Montenegro agradece. E as pessoas continuam com as contas por pagar. E isso é que é o drama deste momento em Portugal.
1: José Manuel Pereza, o coordenador do Bloco de Esquerda, em declarações recolhidas na tarde desta quarta-feira em Coimbra. E esta quinta-feira, à Conferência de Líderes, o Presidente da Assembleia da República propôs votar a moção de censura apresentada pelo Chega no dia 10 ou 17 de setembro. Os líderes parlamentares decidem esta quinta-feira a data para discutir e votar esta moção de censura ao Governo. O despacho de Aguiar Branco foi enviado a todos os partidos com assento parlamentar e confirma a convocação de uma Conferência de Líderes extraordinária para as 3:30 da tarde desta quinta-feira. Antes disso, o Presidente da Assembleia da República tinha já anunciado de viva voz esta reunião.
10: Aquilo que terá que ser agora decidido é, em relação à data em que ocorrerá a discussão, a partir do momento em que se conta essa data para a discussão, porque estamos num período de interrupção dos trabalhos parlamentares. Eu vou convocar uma conferência de líderes para amanhã, em que participarei de forma remota, para precisamente em conferência de líderes nós podemos definir a data a partir do qual o prazo se conta para a discussão da moção que foi apresentada.
1: Vamos agora à atualidade internacional. Decorreu um tiroteio no centro da cidade norte-americana de Minneapolis. A notícia foi avançada pela conta oficial da cidade na rede social X. O tiroteio causou pelo menos 5 feridos e uma outra pessoa que acabou por morrer devido aos ferimentos. A CBS News avança que o suspeito foi atingido e terá também morrido. O mesmo canal revela ainda que há 3 polícias entre os feridos e um deles está neste momento a ser operado. 2 dos outros agentes, um deles foi atingido na perna e o outro está a ser examinado devido um ferimento ligeiro. Outras 4 pessoas foram levadas para um hospital nas proximidades, onde uma delas faleceu, segundo reporta o canal de notícias da CBS, que avança também que o atirador morreu devido a um ferimento de bala auto-infligido. Embora as autoridades não conheçam o motivo do tiroteio, fontes revelam ao canal que o suspeito tinha sido despejado do apartamento onde vivia na manhã desta quarta-feira. Agora, em relação ao conflito no Médio Oriente, o Irão afirma que mais de 140 pessoas ficaram feridas nos últimos ataques dos Estados Estados Unidos da América. O porta-voz do Ministério de Saúde do Irão apresentou dados atualizados sobre o número de feridos dos últimos ataques dos Estados Unidos contra o país. Os dados revelam 142 pessoas feridas no ataque, incluindo 61 mulheres e 44 menores de 18 anos. No total, outras 18 pessoas morreram nos ataques, incluindo duas mulheres e uma criança, segundo acrescentou o porta-voz. Já no desporto, o Futebol Clube do Porto e o Benfica anunciam novos reforços. Os Dragões oficializaram esta quarta-feira o brasileiro Gabriel Meck, de 18 anos, proveniente do Grêmio, numa operação que custou 11 milhões de euros aos cofres azuis e brancos. Gabriel Meck fez a sua formação no Grêmio, com participação nas seleções jovens brasileiras, incluindo o Campeonato do Mundo de Sub-17 em 2025, conquistado pela seleção portuguesa, com quem se cruzou nas meias finais. No dia limite da submissão à UEFA da lista A de futebolistas para participar na Liga dos Campeões, o clube portista dá conta de mais uma contratação, depois de já ter garantido as entradas do avançado mexicano Santiago Jiménez e do lateral brasileiro João Sousa na passada segunda-feira. Já do lado do Benfica, o médio ofensivo Cláudio Echeverri é o mais recente reforço das Águias a ser anunciado. O médio ofensivo argentino de 20 anos chega por empréstimo dos ingleses do Manchester City até ao final da época 26-27, com o acordo a prever uma opção de compra, segundo anunciou hoje o clube das Águias. O argentino é o oitavo reforço da formação do Benfica, orientada por Marco Silva. Esta foi a notícia de fecho neste Jornal das 2 da manhã. O essencial da informação será atualizado às 2:30.
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Boa noite, está com a Rádio Observador. Eu sou a Rita Lourenço, são 2:30 da manhã, vamos atualizar a informação. Decorreu um tiroteio no centro da cidade norte-americana de Minneapolis. A notícia foi avançada pela conta oficial da cidade na rede social X. O tiroteio causou pelo menos 5 feridos e uma pessoa que acabou por morrer devido aos ferimentos. A CBS News avança ainda que o suspeito foi atingido e terá também morrido. O mesmo canal revela também que há 3 polícias entre os feridos, sendo que um deles está neste momento a ser operado. Dos outros agentes, um deles foi atingido numa perna e o outro está a ser examinado devido a um ferimento mais ligeiro. Outras 4 pessoas foram também levadas para um hospital nas proximidades, onde uma delas acabou por falecer, segundo reporta o canal de notícias da CBS, que avança ainda que o atirador morreu devido a um ferimento de bala auto-infligido. Embora as autoridades não conheçam o motivo do tiroteio, as fontes revelam ao canal que o suspeito tinha sido despejado do apartamento onde vivia na manhã desta quarta-feira. Voltando ao internacional, mas agora ao conflito no Médio Oriente, o porta-voz do Ministério da Saúde do Irão apresentou esta quinta-feira dados atualizados sobre o número de feridos nos últimos ataques dos Estados Unidos contra o Irão. Os dados revelados demonstram 142 pessoas ficaram feridas no ataque, incluindo 61 mulheres e 44 menores. No total, 18 pessoas morreram nestes ataques, incluindo 2 mulheres e 1 criança, segundo acrescentou o porta-voz. E ainda o senador norte-americano Bernie Sanders reagiu à sugestão de Donald Trump de que o Estreito de Hormuz fosse rebatizado como Estreito de Trump. Numa publicação na rede social X, Sanders afirmou que o povo americano não quer que o nome do Estreito de Hormuz seja

alterado para o do presidente dos Estados Unidos da América. O senador defende que o que os americanos querem é sim o fim da guerra, que considera ser ilegal no Irão. Bernie Sanders deixa ainda um apelo a Donald Trump para se comportar de acordo com o cargo político que tem e não como um rei louco. Ainda no internacional, os aeroportos de Moscovo mantêm-se fechados pela segunda noite consecutiva. Os dois aeroportos da capital russa mantêm a suspensão das operações na sequência do anúncio da ameaça do presidente ucraniano, que avisou que o espaço aéreo russo deixou de ser seguro. No desporto, o tenista português Jaime Faria defronta neste momento o espanhol Carlos Alcaraz na segunda ronda do US Open. Jaime Faria ganhou o primeiro set por 6-4 ao número 3 do ranking mundial, neste que é o último Grand Slam da época. Terminamos assim esta síntese de notícias. A informação estará de regresso já daqui a pouco às 3 da manhã.

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Muito boa noite, bem perto das 3 da manhã, vamos espreitar os títulos em destaque neste jornal. O senador norte-americano Bernie Sanders reagiu à sugestão de Donald Trump de que o Estreito de Hormuz fosse rebatizado como o Estreito de Trump. Os aeroportos de Moscovo mantêm-se fechados pela segunda noite consecutiva e ainda um novo ataque das forças iranianas ao Kuwait.

0: 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São 3 horas.
1: Boa noite, o meu nome é Rita Lourenço. Vamos às notícias. Começamos com a notícia de que o exército do Kuwait afirma que as defesas aéreas do país estão a responder a ataques do Irão. O país diz estar a ser alvo de ataques hostis com mísseis e drones, pelos quais atribui a responsabilidade ao Irão. Numa publicação através da rede social X, o exército do Kuwait afirmou que as explosões ouvidas resultaram da interceção dos ataques pelos sistemas de defesa aérea do país. O exército insta ainda a população a seguir as instruções de segurança emitidas pelas autoridades competentes. Já nos Estados Unidos da América, um tiroteio no centro da cidade norte-americana de Minneapolis causou 2 mortos e pelo menos 5 feridos. A notícia foi inicialmente avançada pela conta oficial da cidade na rede social X. A CBS News avança, no entanto, que o suspeito é um dos mortos reportados devido a um ferimento de bala auto-infligido. O mesmo canal revela também que há 3 polícias entre os feridos. Um deles está a ser operado, enquanto os outros agentes, um deles foi atingido na perna e outro sofreu apenas um ferimento ligeiro. Segundo reporta o canal de notícias da CBS, 4 pessoas foram levadas para um hospital nas proximidades, onde uma delas acabou por morrer. Embora as autoridades não conheçam o motivo do tiroteio, fontes revelaram ao canal que o suspeito tinha sido despejado do apartamento onde vivia na manhã desta quarta-feira. E o senador norte-americano Bernie Sanders reagiu à sugestão de Donald Trump de que o Estreito de Hormuz fosse rebatizado como Estreito de Trump. Isto no seguimento de uma publicação na Truth Social do presidente norte-americano, onde fala sobre esta mudança de nome, uma vez que o Estreito de Hormuz está, segundo o próprio indica, sobre o domínio dos Estados Unidos da América. Numa publicação, neste caso na rede social X, Sanders afirmou que o povo americano não quer que o nome do Estreito seja alterado para o do presidente dos Estados Unidos da América. O senador defende que o que os americanos querem é sim o fim da guerra que considera ser ilegal no Irão. Bernie Sanders deixa ainda um apelo a Donald Trump para se comportar de acordo com o cargo político que ocupa e não como um rei louco. E na sequência também desta escalada de tensões entre Irão e Estados Unidos na América, os preços do petróleo parecem estar a descer, com os mercados a avaliar os riscos deste conflito. Os preços do barril de petróleo registaram no início desta quinta-feira uma descida, à medida que os intervenientes no mercado avaliam a incerteza que continua a pairar em torno de novos ataques militares entre Estados Unidos da América e o Irão, que ameaçam o abastecimento de petróleo na região. Isto é uma notícia avançada pela Al Jazeera, que deverá ter atualizações devido aos recentes ataques por parte do Irão. Vamos olhar agora também para o conflito na Ucrânia. A especialista em relações internacionais, Ana Cavalieri, afirma que a alegada tentativa de ataque russo no aeroporto de Leipzig demonstra que o Kremlin quer colocar à prova o compromisso da NATO com a Ucrânia. Em causa, a alegada tentativa de um ataque russo com drones no aeroporto da Alemanha. A especialista em relações internacionais fala em táticas de guerra híbrida, considera que têm como objetivo testar o nível de compromisso dos países da NATO com o apoio à Ucrânia.
2: Estas táticas de guerras híbridas é um constante imposição por parte dos russos de testes àquilo que verdadeiramente, até que ponto é que nós estamos dispostos a sacrificar-nos e através das nossas respostas para continuar a nossa ajuda à Ucrânia. E esse teste incessante, ou esses testes que são incessantes, ocorrem até ao momento em que, do nosso lado, da NATO, começamos a impor medidas que sejam tão custosas aos russos que então passem a ficar dissuadidos de continuar a fazer esses atos de sabotagem.
1: As declarações da especialista em relações internacionais, Ana Cavalieri, no programa Gabinete de Guerra da Rádio Observador. Os aeroportos de Moscovo mantêm-se fechados pela segunda noite consecutiva. Os 2 aeroportos na capital russa mantêm a suspensão das operações, na sequência do anúncio da ameaça do presidente ucraniano, que avisou que o espaço aéreo russo deixou de ser seguro. Vamos agora à atualidade nacional. Esta quinta-feira, à Conferência de Líderes, o presidente da Assembleia da República propôs votar a moção de censura apresentada pelo Chega no dia 10 ou 17 de setembro. Os líderes parlamentares decidem esta quinta-feira a data para discutir e votar esta moção de censura ao governo. O despacho de Aguiar Branco foi enviado a todos os partidos com assento parlamentar e confirma a convocação de uma conferência de líderes extraordinária para as 15h30 desta quinta-feira. Antes disso, o presidente do Parlamento tinha já anunciado de viva voz esta reunião.
3: Aquilo que terá que ser agora decidido é em relação à data em que ocorrerá a discussão, a partir do momento em que se conta essa data para a discussão, porque estamos num período de interrupção dos trabalhos parlamentares. Eu vou convocar uma conferência de líderes para amanhã, em que participarei de forma remota, para precisamente em conferência de líderes nós podemos definir a data a partir do qual o prazo se conta para a discussão da moção que foi apresentada.
1: José Pedro Aguiar Branco, Presidente da Assembleia da República, em declarações aos jornalistas nos Açores esta quarta-feira. Estas declarações surgem após o anúncio de André Ventura de que o Chega vai mesmo avançar com a moção de censura ao governo. A confirmação foi dada esta quarta-feira, em conferência de imprensa na sede nacional do partido. André Ventura critica a falta de esclarecimentos dados pelo ministro da Administração Interna. O líder do grupo parlamentar do PSD considera esta moção de censura apresentada pelo Chega ridícula e diz também não acreditar que o Presidente da República envie recados por amigos. Hugo Soares desconfia das intenções do partido Chega, considera que esta moção de censura é mais um episódio da chamada silly season política.
4: Qual é o objetivo de uma moção de censura? O objetivo de uma moção de censura é derrubar o governo e provocar eleições. Esta não é uma moção de censura contra Luís Neves, não é uma moção de censura contra este ou aquele aspecto ou contra aquela circunstância. É uma moção de censura contra um governo. E por isso é que ela é ridícula. Por isso é que ela é mais um epílogo, um terminar da silly season em que quase todos, vamos alimentando e especulando e comentando aquilo que o deputado André Ventura quer, e vamos todos no engodo.
1: E perante os alertas do conselheiro do Presidente da República, Adalberto Campos Fernandes, que fala em sinais muito preocupantes e num possível funcionamento irregular das instituições, o líder parlamentar do PSD desvaloriza estes sinais. Hugo Soares garante que António José Seguro não manda recados através de terceiros.
4: Adalberto Campos Fernandes é visto como uma personagem próxima do Presidente da República e podia ser algum recado. Que país é este? Quem somos nós quando achamos que... E quem é já agora o mais alto magistrado da nação quando mandar recados ao governo por um amigo numa televisão? Eu garanto aqui, convictamente, que tenho a certeza que não. O que conheço da persona política, cívica e estadista do Dr. António José Seguro, eu não acredito nisso.
1: Hugo Soares, que admite ainda assim não saber se o Presidente da República deu ou não um prazo ao Primeiro-Ministro para resolver esta situação do Ministro da Administração Interna. E o PS também já se afastou desta moção de censura. José Luís Carneiro critica o espetáculo pirotécnico do Chega e garante que não vai ser pelo Partido Socialista que Portugal vai voltar a ter uma crise política. Já o PCP defende que o Executivo liderado por Luís Montenegro merece censura, mas não se compromete com um sentido de voto. O dirigente dos comunistas, Vladimir Val, explica que os casos que envolvem o Ministro da Administração Interna exigem esclarecimento que até ao momento não foi prestado pelo governo. Ainda assim, acusa o Partido Chega de fazer malabarismos políticos e de não querer, de facto, os esclarecimentos que pede. Também à esquerda, o Bloco considera que a moção apresentada pelo Chega é motivada pelas razões erradas. O líder do Bloco de Esquerda, José Manuel Pureza, admite que Luís Neves se tornou um agente de confusão, mas sublinha que há motivos maiores para censurar este executivo de Luís Montenegro.
5: O governo merece censura por ter deixado aumentar o preço das rendas e das prestações ao banco. O governo merece censura porque a conta do supermercado é cada vez menos sustentável. O governo merece censura pelo caos criado nos exames nacionais. O governo merece censura porque não há professores. Sim, merece censura. Mas André Ventura não censura o governo por isso. Luís Montenegro agradece e as pessoas continuam com as contas por pagar. Isso é que é o drama deste momento em Portugal.
1: José Manuel Pureza, o coordenador do Bloco de Esquerda, em declarações recolhidas na tarde desta quarta-feira em Coimbra. Já o Livre acusa o Chega de desrespeitar o tempo do Parlamento. Isto porque Luís Neves vai ser ouvido também no Parlamento na próxima terça-feira. A porta-voz do partido, Isabel Mendes Lopes, concorda que o ministro da Administração Interna tem explicações a dar, mas entende que esta moção é mais um episódio de folclore fabricado pelo Chega. Diz que o partido quer sempre cavalgar a maior polémica para ocupar o espaço mediático.
6: Assistimos a mais um episódio de folclore por parte do Chega. É certo que Luís Neves tem várias explicações para dar, é certo que o Primeiro-Ministro tem de se pronunciar claramente sobre este caso, mas também é certo que Luís Neves está previsto vir ao Parlamento no dia 8, na próxima terça-feira, em que aí haverá a oportunidade de todos os deputados fazerem as perguntas que quiserem a Luís Neves e Luís Neves ter a oportunidade de responder. Ou seja, há um tempo do Parlamento. Mas o Chega, como sempre nos tem habituado, cavalga sempre a maior polémica para estar sempre na crista da onda e ocupar todo o espaço mediático, e foi isso que fez mais uma vez.
1: Quanto ao sentido de voto, o Partido Livre ainda não decidiu, mas Isabel Mendes Lopes recorda que o partido nunca votou a favor de uma moção de censura apresentada pelo Chega. Tempo ainda para olharmos para o desporto, porque a esta hora o tenista português Jaime Faria defronta o espanhol Carlos Alcaraz na segunda ronda do US Open. Apesar do favoritismo estar do lado de Alcaraz, Jaime Faria ganhou o primeiro set por 6-4 ao número 3 do ranking mundial, neste que é o último Grand Slam da época. Neste momento já está com o jogo empatado, sendo que perdeu o segundo set por 6-0, e, no entanto, nada está perdido. No terceiro set está o espanhol a ganhar, mas vamos atualizando este jogo ao longo da noite. Este foi o ponto final na edição das 3 da manhã. As notícias vão ser atualizadas quando forem 3:30.
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Boa noite, está com a Rádio Observador. O meu nome é Rita Lourenço. São neste momento 3:30 da manhã. Vamos atualizar a informação. O exército do Kuwait afirma que as defesas aéreas do país estão a responder a ataques do Irão. O país diz estar a ser alvo de ataques hostis com mísseis e drones, pelos quais atribui a responsabilidade ao Irão. Numa publicação no X, o exército do Kuwait afirmou que as explosões ouvidas no país resultaram da interceção dos ataques pelos sistemas de defesa aérea. O exército instou ainda à população a seguir as instruções de segurança emitidas pelas autoridades competentes. Ataques estes que surgem depois do chefe de segurança do Irão ter afirmado que Washington iria testemunhar em breve a nova estratégia de guerra de Teherão. Já esta quarta-feira, o presidente dos Estados Unidos da América afirmou que esta nova vaga de combates com o Irão não vai durar muito tempo. Donald Trump relembrou, no entanto, que os Estados Unidos estão prontos para atacar a qualquer momento. Ainda sobre o conflito no Médio Oriente, o porta-voz do Ministério da Saúde do Irão apresentou esta quinta-feira dados atualizados sobre o número de feridos nos últimos ataques dos Estados Unidos. Os dados revelam 142 pessoas ficaram feridas no ataque, incluindo 61 mulheres e 44 menores. Já quanto aos mortos, foram registados 18, incluindo 2 mulheres e 1 criança, segundo acrescentou o porta-voz. E um tiroteio no centro da cidade norte-americana de Minneapolis causou 2 mortos e pelo menos 5 feridos. A notícia foi inicialmente avançada pela conta oficial da cidade na rede social X. A CBS News avança que o suspeito é um dos mortos reportados devido a um ferimento de bala auto-infligido. O mesmo canal revela também que há 3 polícias entre os feridos. Embora as autoridades não reconheçam o motivo do tiroteio, fontes revelaram ao canal que o suspeito tinha sido despejado do apartamento onde vivia na manhã desta quarta-feira. O canal de notícias, embora as autoridades não conheçam o motivo do tiroteio, fontes revelaram ao canal que o suspeito tinha sido despejado do apartamento onde vivia na manhã desta quarta-feira. Como eu já tinha dito, o canal de notícias norte-americano afirmou há momentos que o suspeito seria Carlton Neil Johnson, de 35 anos, e de acordo com a informação obtida junto de várias fontes das forças policiais. Esta quarta-feira, à conferência de líderes, o presidente da Assembleia da República, António José Seguro, propõe votar a moção de censura

0: Apresentada pelo Chega no dia 10 ou 17 de setembro. Os líderes parlamentares decidem esta quinta-feira a data para discutir e votar a moção de censura ao governo. O despacho de Aguiar Branco foi enviado a todos os partidos com assento parlamentar e confirma a convocação de uma conferência de líderes extraordinária para as 3:30 da tarde desta quinta-feira. Em causa, a moção de censura ao governo de Luís Montenegro, apresentada pelo Chega, que foi anunciada por André Ventura esta quarta-feira. E no desporto, o tenista português Jaime Faria defronta neste momento o espanhol Carlos Alcaraz na segunda ronda do US Open. O favoritismo está do lado do espanhol. No entanto, Jaime Faria ganhou o primeiro set por 6-4 ao número 3 do ranking mundial. Neste momento, o jogo encontra-se empatado, uma vez que o espanhol venceu o segundo set. Já o terceiro set a ser disputado neste momento está 5-2 para Alcaraz. Traremos mais atualizações do jogo do português com Alcaraz neste que é o último Grand Slam da época. Terminamos assim esta síntese de notícias. A informação estará de regresso já daqui a pouco, às 4 da manhã.
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Rádio Observador, muito boa noite. A caminho das 4 da manhã, vamos aos destaques deste jornal. Assinala-se esta quinta-feira um ano do descarrilamento do ascensor da Glória. Ainda a época especial de exames do ensino secundário começa também esta quinta-feira, com mais de 43 mil alunos inscritos. E esta quinta-feira há também conferência extraordinária de líderes para decidir a data de votação da moção de censura apresentada pelo Chega.

0: 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São 4 horas.
1: Boa noite, eu sou a Rita Lourenço. Assinala-se esta quinta-feira um ano do descarrilamento do ascensor da Glória. O dia vai ficar marcado com a inauguração de um memorial às vítimas em Lisboa, no Largo da Oliveirinha, junto à Calçada da Glória, onde ocorreu o acidente. O histórico ascensor da capital portuguesa descarrilou a 3 de setembro de 2025, por volta das 6 da tarde. Uma tragédia que fez 16 mortos e 24 feridos de 15 nacionalidades. Passado um ano deste acontecimento, dos 40 processos de indenização a familiares das vítimas mortais e a sobreviventes do acidente, encontram-se concluídos apenas 4. A informação foi avançada pela seguradora da Carris, a Fidelidade, que adiantou que estão atualmente em negociações outros 7 processos. A época especial de exames do ensino secundário começa esta quinta-feira, com mais de 43 mil alunos inscritos. De acordo com um comunicado do Ministério da Educação, os alunos que recorram a esta época especial e concorram à segunda fase do concurso de acesso ao ensino superior, beneficiarão da melhor classificação obtida entre as duas fases. Esta época especial foi criada para garantir que nenhum aluno é prejudicado pelas dificuldades técnicas verificadas na classificação eletrónica dos exames, que impediram alguns estudantes de conhecer atempadamente as classificações. Esta quinta-feira há também conferência de líderes. O Presidente da Assembleia da República propõe votar a moção de censura apresentada pelo Chega no dia 10 ou 17 de setembro. Os líderes parlamentares decidem esta quinta-feira a data para discutir e votar a moção de censura ao governo. O despacho de Aguiar Branco foi enviado a todos os partidos com assento parlamentar e confirma a convocação de uma conferência de líderes extraordinária para as 15h30 desta quinta-feira. Antes disso, o presidente do Parlamento tinha já anunciado de viva voz esta reunião.
2: Aquilo que terá que ser agora decidido é em relação à data em que ocorrerá a discussão, a partir do momento em que se conta essa data para a discussão, porque estamos num período de interrupção dos trabalhos parlamentares. Eu vou convocar uma conferência de líderes para amanhã, em que participarei de forma remota, para precisamente em conferência de líderes nós podemos definir a data a partir do qual o prazo se conta para a discussão da moção que foi apresentada.
1: José Pedro Aguiar Branco, Presidente da Assembleia da República, em declarações aos jornalistas nos Açores esta quarta-feira. Estas declarações surgem após o anúncio de André Ventura de que o Chega vai mesmo avançar com a moção de censura ao governo. A confirmação foi dada na tarde desta quarta-feira em conferência de imprensa na sede nacional do partido. André Ventura critica a falta de esclarecimentos dados pelo Ministro da Administração Interna. O líder do grupo parlamentar do PSD considera esta moção de censura apresentada pelo Chega ridícula. Hugo Soares desconfia das intenções do partido de André Ventura e considera que a moção não passa de um episódio da chamada silly season da política.
3: Qual é o objetivo de uma moção de censura? O objetivo de uma moção de censura é derrubar o governo e provocar eleições. Esta não é uma moção de censura contra Luís Neves, não é uma moção de censura contra este ou aquele aspecto ou contra aquela circunstância. É uma moção de censura contra um governo e por isso é que ela é ridícula. Por isso é que ela é mais um epílogo, um terminar da silly season, em que quase todos, vamos alimentando e especulando e comentando aquilo que o deputado André Ventura quer e vamos todos no engodo.
1: Hugo Soares, que quanto a Luís Neves, garante que o Ministro da Administração Interna está muito longe de ser constituído arguído e sublinha que é necessária uma acusação definitiva para que possa existir um juízo político sobre a continuidade do governante.
3: Nós temos escrito que é preciso uma acusação depois de uma instrução, portanto, depois do prazo que a instrução está previsto para a abertura de uma instrução, uma acusação definitiva, é assim que se diz do ponto de vista jurídico, para que possa haver um juízo de político, porque não é um juízo de censura sobre a pessoa.
4: Portanto, Luís Neves arguído não sai do governo, é isso?
3: Não faço ideia, isso é uma decisão do Primeiro-Ministro. Agora, eu vou dar a minha opinião. Eu acho que o Dr. Luís Neves está muito longe de ser arguído, mas muito longe.
1: Hugo Soares, secretário-geral do PSD e presidente do Grupo Parlamentar Social-Democrata, em entrevista à SIC Notícias. O PS também já se afastou desta moção de censura. José Luís Carneiro critica o espetáculo pirotécnico do Chega e garante que não vai ser pelo Partido Socialista que Portugal vai voltar a ter uma crise política. Já o PCP defende que o executivo, liderado por Luís Montenegro, merece esta censura, porém não se compromete com um sentido de voto. O dirigente dos comunistas, Vladimir Val, explica que os casos que envolvem o ministro da Administração Interna exigem esclarecimentos que até ao momento não foram prestados pelo governo. Ainda assim, acusa o Chega de fazer malabarismos políticos e de não querer, de facto, estes esclarecimentos.
5: Os factos que envolvem o ministro da Administração Interna exigem esclarecimentos que atualmente não foram prestados. Mas uma segunda nota que eu queria colocar é que o Chega não quer esclarecimentos, quer mais espaço para malabarismos políticos. O governo PSD-CDS e a sua política merecem toda a censura.
1: O dirigente do PCP esclarece que o partido ainda está a apurar se vai ou não apoiar a moção de censura anunciada por André Ventura. Também à esquerda, o Bloco considera que a moção apresentada pelo Chega é motivada pelas razões erradas. O líder do Bloco de Esquerda, José Manuel Pureza, admite que Luís Neves se tornou um agente de confusão, mas sublinha que há outros motivos maiores para censurar o executivo de Luís Montenegro. Já o Livre acusa o Chega de desrespeitar o tempo do Parlamento, isto porque Luís Neves vai ser ouvido na próxima terça-feira na Assembleia da República. A porta-voz do partido, Isabel Mendes Lopes, concorda que o ministro da Administração Interna tem explicações a dar, mas entende que esta moção é mais um episódio de folclore fabricado pelo Chega. Diz que o partido quer sempre cavalgar a maior polémica para ocupar o espaço mediático.
6: Assistimos a mais um episódio de folclore por parte do Chega. É certo que Luís Neves tem várias explicações para dar, é certo que o primeiro-ministro tem de se pronunciar claramente sobre este caso, mas também é certo que Luís Neves está previsto vir ao Parlamento no dia 8, na próxima terça-feira, em que aí haverá a oportunidade de todos os deputados fazerem as perguntas que quiserem a Luís Neves e Luís Neves ter a oportunidade de responder. Ou seja, há um tempo do Parlamento. Mas o Chega, como sempre nos tem habituado, cavalga sempre a maior polémica para estar sempre na crista da onda e ocupar todo o espaço mediático, e foi isso que fez mais uma vez.
1: Quanto ao sentido de voto, o Livre ainda não decidiu, mas Isabel Mendes Lopes recorda que o partido nunca votou a favor de uma moção de censura apresentada pelo Chega. Olhamos agora para a atualidade internacional. O exército do Kuwait afirma que as defesas aéreas do país estão a responder a ataques do Irão. O país diz estar a ser alvo de ataques hostis com mísseis e drones, pelos quais atribui a responsabilidade ao país do Golfo. Numa publicação no X, o exército do Kuwait afirmou que as explosões ouvidas resultaram da interseção dos ataques pelos sistemas aéreos de defesa por parte do Irão. O exército instou ainda a população a seguir as instruções de segurança emitidas pelas autoridades competentes. Ataques estes que surgem depois do chefe da segurança do Irão ter afirmado que Washington iria testemunhar em breve a nova estratégia de guerra de Teherão. Já esta quarta-feira, o presidente dos Estados Unidos da América afirmou que esta nova vaga de combates não vai durar muito tempo. Donald Trump relembrou, no entanto, que os Estados Unidos da América estão prontos a atacar o Irão a qualquer momento. Ainda sobre este conflito no Médio Oriente, o porta-voz do Ministério da Saúde do Irão apresentou esta quinta-feira dados atualizados sobre o número de feridos nos últimos ataques dos Estados Unidos contra o Irão. Os dados revelam 18 pessoas mortas nestes ataques, incluindo duas mulheres e uma criança, e ainda 142 pessoas feridas, incluindo 61 mulheres e 44 menores de 18 anos. E um tiroteio no centro da cidade norte-americana de Minneapolis causou 2 mortos e pelo menos 5 feridos. A notícia foi inicialmente avançada pela conta oficial da cidade na rede social X. A CBS News avança que o suspeito é um dos mortos reportados devido a um ferimento de bala auto-infligido. O mesmo canal revela também que há 3 polícias entre os feridos. Embora as autoridades não conheçam o motivo do tiroteio, fontes revelaram ao canal que o suspeito tinha sido despejado do apartamento onde vivia na manhã desta quarta-feira. O canal de notícias norte-americano afirmou também há momentos que o suspeito seria Carlton Neil Johnson, de 35 anos, isto de acordo com a informação obtida junto de várias fontes das forças policiais. Também esta quinta-feira, o primeiro-ministro espanhol, Pedro Sánchez, dá explicações ao Parlamento espanhol sobre a situação em Ceuta. Em causa, a crise migratória e política que domina a rentrée em Espanha, a meses de eleições no país. A sessão decorre um mês depois de mais de 70 mil pessoas terem entrado ilegalmente no enclave espanhol de Ceuta a partir de Marrocos no final de julho, o que o primeiro-ministro socialista descreveu como uma violação violação da integridade territorial de Espanha e pela qual responsabilizou as máfias de tráfico humano. Pedro Sánchez está a ser criticado pela oposição, mas também por membros do governo pela gestão desta crise, numa altura em que as sondagens colocam o partido do primeiro-ministro em desvantagem. E vamos agora ao ténis. O tenista português Jaime Faria defronta neste momento o espanhol Carlos Alcaraz na segunda ronda do US Open. O favoritismo está claramente do lado do espanhol, neste que é o último Grand Slam da época. No entanto, Jaime Faria ganhou o primeiro set por 6-4 ao número 3 do ranking mundial. Neste momento o jogo está 2-1 para o espanhol, com um quarto set a ser jogado, que neste momento está também para atender para o lado de Alcaraz, estando o jogo neste momento 5-1, quase a acabar. A notícia de fecho desta edição das 4 da manhã, a informação será atualizada às 5.
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7: Muito bom dia. Primeiro foi um tanque, depois uma piscina, em seguida apareceu um camião e perderam-se os bidons. Agora, Luís Neves interpela o líder da oposição e esgrima argumentos contra uma cabala. Quem para este ministro da Administração Interna em rota de colisão com a realidade? Helena, o que é que se passa com o ministro da Administração Interna?
8: Olha, eu creio que essa pergunta que fizeste, o que é que se passa com o Ministro da Administração Interna, estará a ser formulada por alguns milhões de portugueses, independentemente dos sentimentos que tenham e até das opiniões políticas que tenham, porque o que há, havia um clássico na literatura portuguesa, no passado e na cultura, que era o desconcerto do mundo, não é? E, portanto, há, neste sentido, quando ontem assistia àquela intervenção do ministro, um sentimento de desconcerto do mundo. Porque quando nós ouvimos falar os ministros, e agora podemos falar dos deste governo ou dos governos anteriores, a pessoa pode concordar, pode não concordar. Ou Fernando Alexandre a falar sobre a digitalização dos exames, pode concordar, pode achar que é uma reforma, que não é uma reforma. Houve a ministra da Saúde a defender ou não, a defender, no caso dela, a centralização das urgências. No meu caso, também concordo com a centralização das urgências. Não concordo, quer dizer, não é uma questão de concordar, acho que é necessária. Mas podemos ter dúvidas, mas está a funcionar. Estamos agora a ouvir. Quer dizer, há em tudo isto, ouvimos o Castro Almeida a falar da questão da execução do PRR, mas como é que foi, como é que não foi, o que é que as implicações, foi mesmo assim, como o ministro está a dizer. Temos a questão da compra das fragatas, sim, mas como é que foi, temos de nos equipar com o mar que temos, faz sentido termos fragatas, mas como é que foi o negócio, a REN, o valor da entrada na REN, deveríamos conhecer o valor da entrada na REN. Isto são as intervenções habituais dos restantes ministros, que, aliás, intervenções que nós praticamente descuramos. Nós, neste momento, o governo de Portugal até podia estar a decidir as mais estrambólicas coisas, não é? Que nós estávamos fixados em Luís Neves. E isso...
7: E estamos.
8: Estamos. Não vale a pena de dizer de outro modo. Nós estamos fixados em Luís Neves. É desse assunto que nós estamos a tratar. E que há quase que uma espécie de captura da atenção por parte de Luís Neves, o que leva, como se percebe, as pessoas que fazem aqui o programa vão no contracorrente e os outros programas todos, vão recebendo mensagens de ouvintes. E aqui, entre alguns desses ouvintes, e alguns até ouvintes bastante qualificados, vão dizendo: bem, mas repare, isto dá jeito ao governo. Isto dá jeito ao governo, porque nenhum daqueles casos é um caso de corrupção, uma coisa desse género, não é? Um caso. E simultaneamente, naquela sequência de incidentes, disparates, despropósitos, a atenção vai estando captada.
7: O que estás a dizer é que Luís Neves é um bom para-raios.
8: Quer dizer, isso é geralmente uma expressão, eu direi, eu responderia que isso em relação a outros ministros. Estou a pensar, caso Galamba, a dado momento e não sei o quê. O problema é que Luís Neves, para usar a tua imagem do para-raios, é ele mesmo um para-raios com capacidade de gerar trovoadas. Pronto, ele mesmo é como se os para-raios captavam o raio.
7: Recebe e faz ricochete.
8: Recebe e depois faz ali, ele mesmo gera ali uns campos elétricos um pouco complicados. E repara, isto tudo, hoje de manhã que tive aquela questão de fazer no Vencedor, e era muito complicado, porque o Vencedor era quase tema único, era sobre o Luís Neves.
7: E o Vencedor é aqui das ministras da rádio.
8: E não queria estar a falar sobre Luís Neves, ele mesmo tinha contracorrente, e resolvi fazer uma espécie de pequena, muito pequena cronologia. Há quanto tempo é que nós andamos nisto? Porque já é tanta coisa. Que a pessoa já se perdeu. Eu só tive um pouco esta consciência num outro assunto, que era um caso completamente diferente, que era o caso de, quando houve aquela questão da TAP, não é? E a certa altura as coisas enredavam-se umas nas outras, não é? Mas aí estamos a falar da administração de uma empresa, claro, que também teve os seus grandes ricochetes políticos, mas quer dizer, mas havia ali uma... E aquilo que nós temos aqui é, repara, nós começámos mais ou menos a 14 de julho com a questão da... Já parece que foi há muito tempo, não é? A questão da piscina tanque em Odmira. Estávamos em meados de julho, não é mês, a altura em que o país começa a ir para férias. Geralmente há sempre assim umas notícias destas, de fé de verra, assim, uns incidentes, não é? Era a piscina, era o tanque, não era a piscina, tinha pedido licença. Nós discutíamos, quer dizer, porque um tanque de rega não tem de ter licença, uma piscina tem, aquilo tinha sido primeiro tanque, não tinha sido. Era esse o ponto da discussão. Pouco depois, poucos dias depois, ou quase em simultâneo, primeiro foi o tanque, depois logo 2 dias depois começa a discutir-se a questão do atrelado, que depois se veio a chamar galera. E porque é que o outro lado não estava naquele sítio, no sítio que devia estar, que era um parqueamento da Marinha. E depois começa, as coisas aí começam a ficar um pouco mais estranhas com a questão do outro lado, que afinal tinha ido para Barcelos, tinha saído do sítio da Marinha, tinha ido para Barcelos. Então, mas como é que é? Se a Marinha acha que não tem condições, como é que um estaleiro de uma empresa de construção civil pode ter um caminhão, uma galera, não é? O caminhão não está lá, é só a parte do outro lado com os bidons, mas como é que foi, como é que... Temos essa questão. Logo na altura, houve ali também depois começa a falar-se das obras na casa, e há aqui uma coisa que é importante, que não foi notícia na época, não voltou a ser notícia, mas que dava um sinal de que alguma coisa podia mudar, e que é o seguinte... Luísa Proença, que tinha sido adjunta de Luís Neves na PJ, ela foi ex-diretora nacional adjunta da Polícia Judiciária e com Luís Neves, ela vem chamar a atenção que aquela polícia não foi informada sobre o atrelado que desapareceu de um parque no Seixal e que surgiu em Barcelos. E houve... Mas como é que é? Um atrelado que está a cargo da PJ, vai para outro sítio... E ninguém, e a ex-diretora nacional não sabe nada, como é que é isso? Bem, e começa a haver assim algumas dúvidas, simultaneamente, começa também, começamos a entrar na questão das faturas da obra na tal casa em Odmira, casas de Luís Neves. E na altura, Luís Neves diz que sim, que vai apresentar os documentos em como pagou, porque depois também surge a questão de que as obras... que não eram umas obras faraónicas, quer dizer, não era um castelo da Irlanda, não é? Mas havia ali um detalhe complicado, é que um montante pelo menos de 5 mil euros, eu sei que para muitas pessoas serão trocos, mas em Portugal 5 mil euros não podem ser pagos em dinheiro vivo, mais a mais, quer dizer, vamos também fazer aqui, vamos deixar de sermos hipócritas. Com a dificuldade que há hoje de fazer obras, sobretudo obras de caráter mais especializado, se tudo que meta serralharias e essas especialidades, muitas vezes a pessoa pode ser mesmo confrontada com o facto de, se quiser fatura, não, ninguém lhe faz a obra, não é? Portanto, agora, o cidadão comum já sabe que pode vir a ter problemas complicados com o fisco, se isso for detectado, e mesmo que isso tenha acontecido em estado de absoluta necessidade. Mais a mais, se o cidadão comum for diretor da PJ, quer dizer, há aqui...
7: Não é um cidadão comum.
8: Que não é, exatamente, um cidadão comum. Portanto, Luís Neves deu uma conferência de imprensa, 29 de julho, ainda mesmo não tinha chegado ao fim, e nessa conferência de imprensa surgiu, eu na altura achei isso, quer dizer, aquilo é a conferência de imprensa, não é de um, não de um ministro, mas de um polícia. E nesse sentido, a conferência de imprensa não lhe correu mal. Ou seja, ele tem sempre aquele lado, tinha perseguido os maus, os criminosos, os traficantes, e há ali uma certa condescendência em relação nossa em relação a esse tipo de perfil, que de facto não é uma vida comum ser diretor da PJ, e portanto, e é ali o homem do Ford Focus com 15 anos, realmente os papéis não estavam, não apareciam lá os comprovativos, portanto era um conjunto de faturas, segundo o ministro do Leroy Merlin, tudo aquilo, mas havia aqui uma questão, quer dizer, nós tínhamos um ministro da administração interna, sempre a procurar justificar o que tinha feito como diretor da PJ, mas se alguém pensou que no fim de julho isto ficava resolvido, não, não ficou, até porque, entretanto, já estávamos a ter e começamos a ter os problemas das declarações de rendimentos, quer dizer, e que um homem que teve aquele cargo, acho que não tem de entregar as declarações de rendimentos, já é muito achar, não é? Depois temos...
7: Sendo também licenciado em Direito.
8: Pois, mas as pessoas também... O que é que tu já não esqueceste do curso que fizeste?
7: Pois, mas,
8: então,
7: mas há um princípio basilar, não é? Que
8: eu
7: é o desconhecimento da lei.
8: Sim, que uma pessoa esqueça.
7: O resto não sei porque eu não tirei direito.
8: Exatamente, mas passam a vida a dizer-nos isso, não é? O desconhecimento da lei não serve para não... Era, começa a haver, ou seja, esta espécie de delay entre o ministro e as obrigações do cargo, vai-se alargando. É as declarações dos rendimentos. Depois temos na questão do conflito com o Tribunal de Contas, também a questão de forma, a informalidade, que é uma palavra, nós passámos da fase tanque, piscina, piscina, que é tanque e por aí fora, para a fase da informalidade. A informalidade já não tem a ver com a casa do Luís Neves, tem muito a ver com a forma como Luís Neves exerceu o seu cargo de diretor da PJ, com, por exemplo, e isso aí ele assume o mesmo e diz que é uma observação que eu acho que tem de ser averiguada, que é quando ele se queixa que se cumprirem todos os procedimentos, há operações da PJ que não podem ser levadas a cabo. Portanto, isto ou tem fundamento ou não tem fundamento, mas há aqui esta matéria, não é? Depois entramos na fase seguinte, que é bastante mais complicada, que é a fase dos bens arrestados. Eu não acho nada que os bens arrestados tenham sido para usufruto pessoal de Luís Neves, mas há coisas que manda a prudência que se perceba como é que podem acabar transformadas em título. E sabermos que o Ministro da Administração Interna, antigo diretor da PJ, se desloca num carro que foi arrestado aos Xuxas, por assim dizer, que foi considerado um dos maiores traficantes de droga em Portugal, e que ainda por cima tem depois ali um processo complicado. O traficante. Portanto, há aqui, a dada altura, um desajustamento. Quer dizer, o que é isto? É a tal informalidade que parece que vai num crescendo, que nunca mais acaba. E chegámos à conferência de ontem. Eu acho que eu ainda...
7: Deixa-me só fazer um reparo. Chamas-lhe conferência, mas na verdade aquilo foi um ato protocolar.
8: Foi.
7: Era,
8: Miguel Pinheiro tem
7: era
8: chamado...
7: um discurso no aniversário da PSP da Madeira.
8: E o Miguel Pinheiro tem chamado a atenção para isso, e eu acho que muito bem, que é o seguinte, quando se fazem, é um ato protocolar, e os agentes que estão ali são agentes da autoridade, forças de segurança, eles, a última coisa que pode acontecer, e que nunca pode acontecer, é a sua politização. Portanto, eles fazem aquela chamada... cara de póquer que os militares e os agentes das forças de segurança conseguem fazer em qualquer circunstância, não é? Fazem sempre, continuam sempre com aquele ar muito institucional e portanto, como se não estivesse a acontecer nada, mas a verdade
9: aliás,
8: é que...
9: Aliás, as reportagens que acompanham a intervenção do ministro mostram essa tal cara de póquer dos
7: agentes.
9: De quem estava a assistir aquilo.
8: Que é o último...
9: Quer dizer, aquilo, como uma pessoa fica muito desconfortável com aquilo que ele diz, até o nosso cérebro pode estar aqui a armadilhar-nos, mas eu até vi algum desconforto.
8: Sim,
9: mas,
8: claro.
9: Mas
8: claro,
9: não
8: claro,
9: posso
8: claro.
9: Dizer que foi desconforto, sim, não é sim, o cérebro sim. a armadilhar-me.
8: Sim, eu vez que vi isso mesmo, assim, porque os espanhóis têm ali um seguimento de câmara, foi uma vez que eu ainda era rei de Espanha, Juan Carlos, e ele trocou-se. Ele estava com imensas dores de coluna e não sei o quê. Bem, a verdade é que ele se trocou no discurso, trocou. E tem ali uns momentos de coisa e depois de irritação e as câmaras incidem nas caras dos militares que também estavam na cerimónia e via-se, exatamente, a fazer, como se fossem os músculos da cara a mudar do... Pronto, estamos aqui na tropeira. Pronto, aguentar, respirar fundo e não se comprometer. E isto, voltando agora aqui a Luís Neves, é de facto... Eles olham em frente, não é? Metem assim aquele olhar em frente e seja o que for, ninguém há de ler nada no meu rosto. E portanto há aqui este lado. Depois temos uma outra questão que é particularmente grave do ponto de vista político e que é um ministro interpelar o líder da oposição, mas podia ser o líder, podia ser Inês Sousa Real do PAN. O problema é ou de outro partido qualquer.
9: Exatamente.
8: Quer dizer,
9: não tem noção que não é eleito.
8: Não, ele não pode, de modo algum, fazer isso. Por outro lado, o João Marques Almeida refere isso hoje também no...
7: Desculpa artigo. Só esclarecer, Helena. Não pode em circunstância alguma ou não pode naquela circunstância?
8: Bem, naquela circunstância não pode. Uhum. Depois há aqui uma questão e que é... Uma coisa é um ministro, nós às vezes vemos a criticarem. Ah, a oposição só diz mal. Agora aqui uma coisa é uma interpelação direta, aliás, com uma resposta, com uma marcação para a semana que vem, no dia 8, uhum. lá vai estar para responder. E depois, esta não é uma pasta qualquer. Esta é a pasta da administração interna, mais a mais, exercida por um homem que foi da PJ. Coisa que nunca devia ter acontecido. E, portanto, não pode mesmo. Não pode. E depois, o João Marques de Almeida também chama a atenção para isso. Não cabe ao ministro da administração interna dizer que vai combater o populismo. Aliás, ele mesmo estava num registro bastante populista. Por o máximo do populismo que se viu até agora no governo. Quer dizer, ele cabe assegurar-lhe a segurança interna, não é? E portanto, tem muito para tratar. Ora, de repente, nós perguntamos onde é que está o Primeiro-Ministro. Quer dizer, não é suposto, por exemplo, que de repente termos um ministro... Agora, imaginemos o que seria o ministro da Agricultura pôr-se a marcar debates com o Partido Comunista Português, porque achando que o Partido Comunista Português o que quer é a coletivização das terras, e depois no Parlamento para a semana que vem logo vamos ver. Quer dizer, mas o que é isto, não é? E por outro lado, uma total falta de adequação em relação até aos verbos que usa. Dado momento ele diz, eu sei que, não sei o que, quer dizer. Ele foi diretor da PJ, exatamente o que está no cerne da questão, e do ponto de vista do Chega, é o que é que ele sabe. Ou o que é que ele sabe, nomeadamente, sobre Luís Montenegro.
9: E as ameaças que fez quase que validam a tese do Chega, não é?
8: Exatamente.
9: Ou legitimam que se pense que a tese do Chega...
8: Eu tive dúvidas e acho que é legítimo mantê-las se aquilo que Luís Neves disse naquele dia na Assembleia da República é vais pagá-las naquela intervenção.

0: mas quer dizer, não,
1: mas
0: não...
1: a polícia também não pode ameaçar assim.
2: Sim, também não.
1: Publicamente, não. Não é?
2: Exatamente, exatamente. Mas
0: e depois?
2: É que parece que toda aquela intervenção de ontem é uma intervenção que merecia ser estudada, não é? Porque é reveladora. Ela própria acaba por legitimar e que se valide, sim, eu estou a usar as palavras, sim, de forma muito prudente, legitimar que se valide algumas das teses que têm vindo a ser desenvolvidas.
0: Exatamente.
2: Com maior agressividade por parte do Chega.
0: E, portanto, aquilo tudo que vimos ontem foi uma coisa extremamente constrangedora. Parece-me que, pessoalmente... Eu acho que tudo isto se teria resolvido muito melhor se o Luís Neves, a dado momento, ali no início de agosto, tivesse tomado a opção de sair, teria tratado de esclarecer o que havia para ser esclarecido. Dentro de algum tempo teria sido um incidente, sem qualquer outra relevância que isso mesmo. E agora, eu acho que estamos diante de um homem que sempre deve ter sonhado ser ministro da Administração Interna. Eu acho que ele... teria aquela ambição, e ontem ele fala quase como um primeiro-ministro. Ele não se considera um ministro como os outros, de modo algum, não é? E o problema não é tanto ele considerar-se um ministro diferente dos outros, é de facto Luís Montenegro, nós começarmos a acreditar que Luís Montenegro e António José Seguro e José Luís Carneiro o estão a tratar como um ministro diferente. Porque aqui já não passa só por Luís Montenegro, passa também por José Luís Carneiro, que se nota foi ministro da Administração Interna, quando ele era diretor da PJ, e temos António José Seguro. E, portanto, António
2: pois
0: José
2: até o LIVRE, embora não tenha, sim, a importância que tem o Partido Socialista, hoje no Explicador, o próprio deputado do LIVRE também foi bastante recuado nas
0: sim,
2: críticas.
0: E, portanto, começa a haver aqui este lado de erosão das coisas, não é? Agora... Eu acho que, vamos ver, nós temos hoje o Primeiro-Ministro em São Tomé, o Primeiro-Ministro porventura quererá esperar por aquelas investigações e que elas tragam lá um parágrafo a dizer que, não sendo nada de matéria criminal, mas que não...
2: Helena, mas já viste o que é que vai acontecer se nada acontecer? O Primeiro-Ministro deixou-se condicionar ele próprio, porque tens moção de censura ou não moção de censura, comissão de inquérito. Durará o quê? 9 meses? 10 meses?
0: Não, eu não estou a pensar nisso. Estou a falar naqueles pedidos de investigação que foram feitos.
2: Não, eu sei, eu sei.
0: Sim,
2: os pedidos de investigação.
0: Sim, só por
2: ele
0: aí.
2: Depois pode argumentar que não cometeu nenhum crime.
0: Sim, mas isso aí os ministros...
2: não resolve problema
0: mas
2: nenhum.
0: Mas isso aí os ministros não argumentam. Luís Montenegro tem só de encontrar um parágrafo, e que nós sabemos como um parágrafo pode ser decisivo para outras pessoas. Luís Montenegro tem só de encontrar um parágrafo, uma frase para justificar. Agora...
2: Mas vai ser massacrado durante meses.
0: Não pode durar meses. Isso parece-me que não pode durar meses.
2: Mas como se ele o demite durante uma comissão de inquérito?
0: Porque temos aqui outra figura que eu acho que não está disposta a dar tanto tempo. Ou espero, desejo. Que é António José Seguro. António José Seguro, há um denominador comum. Há dois denominadores comuns a quem o pôs em Belém. Não queriam Ventura em Belém, primeiro. Segundo, queriam em Belém alguém, pronto, fosse a contra-imagem de Marcelo e tudo isso, mas ele, António José Seguro, chega à campanha porque é o homem que não teve nada a ver nem com casos, nem com casinhos, nem com incidentes, nem com nada disso. Ele é a antítese disto, não é? Portanto, ele já fez sair, e claro que foi ele que fez sair aquela nota de que tinha sido dado um prazo, não sabe qual é o prazo, mas António José Seguro...
2: A notícia do Sol.
0: Quer dizer, António José Seguro desta vez deve estar... Quer dizer, sabe que há alguma pressa. Ele é o homem de qual é a pressa, mas ele sabe que neste caso há alguma pressa.
2: Mas tem de ser prudente, não é? Que é o que se... A boa parte
0: sim, mas
2: das análises olham para isso e comparam com o caso João Galamba, não é?
0: Sim,
2: ele não pode ser derrotado
0: exatamente.
2: No seu primeiro confronto, não é?
0: Há esse receio, mas há aqui outra coisa. António José Seguro está no início do seu primeiro mandato. Deve querer fazer um segundo mandato. Ele tem... Luís Montenegro interessa-lhe mesmo ter boa relação com ele. Portanto, António José Seguro, neste momento, na minha opinião, que é só isso que estou aqui a dar, tem mais margem que Luís Montenegro. Muito mais margem. Ou seja, se Luís Montenegro for público... Quer dizer, se António José Seguro fizer saber que tentou pressionar mesmo Luís Montenegro para que Luís Neves saísse do governo e que isso não aconteceu, Luís Montenegro paga

0: paga um preço alto. Portanto, acho que Luís Montenegro vai ter de tomar alguma decisão.
1: Muito bem. Já temos em linha o Nuno Gonçalo Poças, colunista do Observador. Bom dia, Nuno.
2: Bom dia.
1: Vamos começar por ontem. Ficaste esclarecido com as explicações prometidas e dadas por Luís Neves? Ou foram só prometidas? Ou foram só prometidas e não foram dadas?
2: Fiquei esclarecidíssimo. Eu tinha alguma expectativa com aquele anúncio que foi feito na segunda-feira, pelo ministro, dizendo que no dia a seguir falava. Não estava a contar que tivesse sido naquele contexto, portanto, naquela cerimónia protocolar, enfim, e muito menos até com esta forma. Portanto, eu estaria à espera de uma coisa mais ou menos na senda da primeira conferência de imprensa, uma série de explicações e tal, umas melhores, outras piores, algum reconhecimento de que, tal como já tinha acontecido a primeira vez, que de facto se tinham cometido ali uma série de ilegalidades, mas que, enfim, é assim que se faz e que estaria tudo bem, o que nos levaria a um patamar de discussão muito diferente daquela que nós agora acho que somos obrigados a ter. Eu não sei se este tipo de coisas entra naqueles índices internacionais sobre o Estado de Direito e a democracia. Exato. E não sei o quê, mas se não entrar é pena. Porque neste momento nós temos, há aqui uma miríade de fenómenos que de facto nos deixam aqui no limiar do normal funcionamento de instituições democráticas e do próprio Estado de Direito. Portanto, além de nós termos um Ministro da Administração Interna, portanto, que tutela as polícias e a segurança do país, que foi Diretor Nacional da PJ, e que, enquanto foi Diretor Nacional da PJ, se habituou a agir, e essa era a tal discussão que eu gostava que nós tivéssemos, num regime de informalidades, que na verdade nos pôs um bocadinho pelos olhos dentro, para quem não sabia, que o Estado também não é assim muito bom a cumprir a lei, e que, ao contrário dos portugueses normais, a ignorância ou má interpretação da lei, no caso do Estado, pode justificar a falta do seu cumprimento, o que seria uma novidade, mas nós agora estamos noutro patamar de conversa e, portanto, descobrimos que o Ministro da Administração Interna funciona assim como uma espécie de justiceiro. Ele acha que, não sei se à noite costuma pôr uma capa nas costas, mas ele acha, ele deve-se ter convencido que é uma espécie de Batman que nos vem aqui salvar a todos, portanto, e que está a exercer uma função maior do que ele próprio, que é, pasme-se, combater o populismo e a extrema-direita e a André Ventura em concreto. E isto é um problema grande, e, portanto, é o Ministro da Administração Interna que faz ameaças em direto a líderes políticos e deputados eleitos. É um Ministro da Administração Interna que, não tendo sido eleito e dependendo diretamente da vontade política do Primeiro-Ministro, diz expressamente que continuará a ser Ministro, independentemente do resto, portanto, no matter what. E depois, ao mesmo tempo, nós temos aqui uma situação, para falar do António José Seguro, do Presidente da República, vamos pôr as coisas em termos mais institucionais, que é o precedente que foi aberto com o caso João Galamba por causa da atuação de António Costa naquela altura, em que desrespeitou, de forma muito clara, muito expressa,
1: o Presidente da República.
2: O Presidente da República. E, portanto, e se as pessoas na altura achavam, e havia muita gente que não achava, que estas coisas não beliscam o normal funcionamento das instituições, o respeito de umas instituições pelas outras, o peso que cada instituição deve ter, então se calhar podemos também voltar a esse tema e perceber que, por um lado, António Costa fez muito mal ao Estado de Direito e ao país, e que Marcelo Rebelo de Sousa fez muito mal ao Estado de Direito e à autoridade e à sobrevivência da instituição da Presidência da República, e António José Seguro tem, enfim, inevitável por muitas razões, mas tem esta fragilidade que também foi herdada.
1: Mas, Nuno, o Luís Montenegro foi eleito com um programa eleitoral em que anunciava mudanças e um novo comportamento.
2: Pois, eu não estava à espera que o comportamento de repente fosse este. É porque se nós estivéssemos aqui, vamos imaginar o caso, que na primeira conferência de imprensa, Luís Neves vinha reconhecer que, claro, tinha feito uma série de coisas, epá, que não seriam bem assim, mas que as pessoas deviam ter noção que há uma série de procedimentos legais, etc., que atrapalham muito a investigação criminal, ou que atrapalham muito a vida dos políticos, ou até a vida dos portugueses. Isso era um argumento ao qual eu seria sensível, até porque, de facto, aquele princípio está estatuído no Código Civil, diz que a ignorância ou má interpretação da lei não justifica o seu incumprimento, nem isenta pessoas das sanções que estejam estabelecidas na lei. É uma regra que tem toda a lógica, mas que cada vez faz menos sentido porque nós vivemos num emaranhado legislativo em que muitas vezes nem os próprios advogados nem os juízes sabem ao certo o que é que está em vigor. E o que é contrário ao quê? Eu percebia se o argumento dado fosse este. E aí nós podíamos entrar noutro patamar de discussão e até dizer, bem, se calhar o ministro tem razão. E então o que é que ele propõe para fazer diferente disto? Que mudanças é que ele vai trazer? E aí sim teríamos razão. Luís Montenegro anunciou-se ao país como alguém que queria fazer mudanças e, portanto, até temos aqui uma boa altura para propor uma série de coisas que, por princípio, não cairiam muito bem no gosto da opinião pública. Enfim, as televisões não se interessariam muito por isso e, se calhar, agora até se vão interessar. E tínhamos uma discussão bastante interessante. Só que não foi nada disso que aconteceu. Aquilo que foi dito foi, é assim que funciona, foi assim que eu fiz. Era assim que eu devia ter feito. É assim que se deve continuar a fazer. E agora quem me vier chatear tem má perna. E, portanto, vai sofrer consequências, que as palavras são mesmo estas. Quer dizer, se nós não percebermos, se vamos começar a ensaiar a narrativa de que isto são favores ao André Ventura, de que ele está mesmo ali a combater o populismo e que isso é muito bom para todos, eventualmente até trazer o nome de Passos Coelho para cima da mesa, como já apareceu, então, quer dizer, nós já não estamos só mal do ponto de vista legal, não estamos só mal do ponto de vista político, não estamos só mal do ponto de vista do Estado de Direito e não temos só uma crise de autoridade e, na verdade, uma crise política aqui em permanência, quer dizer, há bastante expresso, estamos todos doidos da cabeça. Portanto, eu estou aqui com muita curiosidade para perceber qual é que vai ser o novo degrau da discussão sobre isto, porque eu estou, quer dizer, não há mais ninguém onde pôr fichas. Tem que ser o Presidente da República.
1: Pois.
2: Não há mais ninguém.
3: Se isto não tem nenhuma racionalidade, Nuno, que racionalidade é que nós podemos encontrar? Não é? É porque é muito difícil encontrar uma racionalidade em tudo o que aquilo que se está a passar, nomeadamente nos comportamentos do Primeiro-Ministro, no comportamento do líder do PS, em relação...
2: Há uma coisa que se diz sempre à boca fechada, que não se pode dizer na televisão, nem na rádio, nem escrever nos jornais, que toda a gente fala da maçonaria.
3: Exatamente.
2: Mas pronto, mas eu sobre isso não sei muito.
3: Mas há outra coisa que também se diz, que é a informação que ele terá.
2: Pois, é que, quer dizer, a partir do momento
3: que condiciona as decisões atitude, dos outros.
2: Essa pergunta que a André Ventura faz é totalmente legítima.
3: Exatamente.
2: Até ao final, do que é que o homem sabe sobre esta gente toda?
3: De onde lhe vem este poder, não é?
0: Mas se as maçonarias, Nuno, bom dia, daqui Helena Matos.
2: Bom dia.
0: Se as maçonarias, a mim, pareceram evidente o seu regozijo quando Luís Neves se tornou Ministro da Administração Interna, ou seja, de repente foi como se... Finalmente tiraram daqui aquela forasteira que aqui estava e que não percebia nada disto. Houve, aliás, uma espécie de regozijo também no qual a imprensa e a comunicação social foram também parte, achando-se que se tinha chegado o homem que sabia comunicar. E um grande consenso e, sobretudo, um grande fechar de olhos ao facto de um diretor da PJ se tornar Ministro da Administração Interna.
2: Sim.
0: Mas, neste momento, creio que nem as solidariedades maçónicas, que são muitas e transversais, poderiam justificar a permanência de Luís Neves ou o apoio implícito a Luís Neves para que ele continuasse no governo. Estou a perguntar.
2: Idealmente não. Agora, muito honestamente, porque eu sou um bocadinho ingênuo nestas coisas e mais do que ingênuo sou ignorante. Eu não sei, não consigo dar uma resposta muito evidente a isso. Acho que podemos todos partir do princípio de que não sabemos. E portanto, ou isto resolve muito rapidamente, ou então passa a ser legítimo que todas as perguntas sejam feitas e que nós passemos a desconfiar uns dos outros e até da forma como o Estado de Direito funciona. Na justiça, por exemplo. E em todos os setores do Estado. Se isto não se resolve rapidamente, todas as perguntas são legítimas.
1: E vai resolver-se, Nuno? Porque uma das razões para não...
2: Eu espero mesmo que sim.
1: Estou aqui a teorizar, tendo em conta o passado recente. Uma das teses para segurar Luís Neves ao cargo era o facto de Portugal estar a atravessar uma fase de incêndios. Vem aí uma nova fase de incêndios com aumento de temperaturas. Vai iniciar-se a discussão do orçamento do Estado. Como é que ficamos? É,
2: não sei, quer dizer, também há problemas de segurança.
0: Depois vêm as cheias, vêm as chuvas.
2: Pois, isto não há boas alturas para os ministros de cheia. Não é?
0: Em princípio, sim, os ciclos políticos não são condicionados pela meteorologia, penso eu, não é?
2: Depende. E pode haver mau tempo no canal. Mas o Ministro da Educação, por essa ordem, em princípio, também nunca podia sair, porque nós temos aulas o ano todo e depois ou temos exames ou temos preparação do novo ano letivo. Portanto, nunca podia sair. Ou como no caso da saúde, há doentes todos os dias. E, portanto, o Ministro da Saúde também não devia sair. Essa é uma boa razão. Eu temo até que o problema tem que ficar resolvido, sim, neste momento, com a saída de Luís Neves. Porque não é tolerável que o Ministro, sobretudo o Ministro da Administração Interna, se comporte desta maneira. Mas eu também não gostava que toda esta discussão fosse abandonada e passássemos por cima dela, como cão por vinha vindimada, sem discutir todo um conjunto de perguntas relevantes e essenciais que há para fazer isto. Uma delas é a própria forma como o Estado funciona. Porque nós eu acho que
3: está,
2: todas
3: está
2: as
3: a perder-se essa oportunidade, não é?
2: Sim, mas isso também é um hábito nosso, não é? Infelizmente. Mas nós corremos o risco de acabar com toda esta história, com o país inteiro, a ficar com a sensação de que, a partir de agora, perante o Estado, sempre que for acusado ou investigado, ou quando a repartição lá o chamar para explicar qualquer coisa, porque tenha feito qualquer coisa que fora do quadro legal, possa passar a dizer, bom, a Polícia Judiciária faz o mesmo. Ou o Ministro da Administração Interna faz o mesmo, ou o Primeiro-Ministro faz o mesmo. E, portanto, se eles podem, porquê é que eu não posso? Esta é a grande discussão que está aqui em cima disto, e ela não vai cair com a admissão do Ministro. Ela perdurará. E é o grande tema que nós temos agora aqui em cima da mesa para discutir e para olharmos para isto a sério, se quisermos. Portanto, o Presidente da República tem aqui, de facto, tem um problema político ou mediático para resolver, mas tem um problema estrutural muito importante em cima nas mãos.
1: E tem também aqui uma oportunidade para mostrar aos seus eleitores a utilidade no seu voto?
2: Tem sempre, não é? Todos os eleitos têm sempre a oportunidade para provar que foram bem eleitos. Mas esta é, de facto, uma grande oportunidade, porque, como estava a dizer a Helena há bocado, o Dr. José Seguro foi eleito com uma ampla maioria, porque muita gente olhou para ele como o homem que vinha do espaço do PS, que não representava aquilo que nós conhecemos de pior no PS. Ele não esteve embrulhado em todas as histórias da geringonça, não esteve embrulhado em todas as histórias da maioria absoluta de António Costa, no socratismo, sempre foi muito mal visto por toda essa gente que não votou nele e fez campanha contra ele, e portanto, ele tem capital que está na hora de usar. Agora, como? Eu percebo que ele tenha dificuldades, exatamente, precisamente por causa daquilo que eu estava a dizer. As coisas já ficaram muito fragilizadas de trás. Eu percebo a sua dificuldade, mas vai ter que ser.
1: Vai ter que ser.
0: Bom. Vamos esperar então por lá.
1: Nuno Gonçalo, vocês, muito obrigado por ter juntado a nós no Contracorrente hoje. Helena Garrido, o que é que achaste daquela comunicação ontem de Luís Neves?
3: Erros atrás de erros, não é? Foram erros atrás de erros.
1: Já aqui disseste que devia ser utilizada para...
3: Devia.
1: Para fazer media training, é isso? Um case study.
3: um case study
1: negativa,
3: da política,
1: do que não se deve fazer,
3: comunicação,
1: é isso?
3: Do que for. Ele, usando até aquela cronologia que a Helena... Que a Helena...
0: Sim, mas falta muita coisa, porque depois tem...
3: Não, o que é interessante nessa cronologia também é que os momentos de informação são pautados por intervenções de Luís Neves em que apenas agrava a situação. Após as primeiras notícias, que eram muito difíceis de desmentir, independentemente podemos considerar se pode recolher informação assim ou não, que foram dadas pelo construtor, Luís Neves dá uma série de entrevistas em que acaba por confirmar tudo, que o mais grave é que ele acusa os outros, acusa alguém de estar a mentir e de falsidades e de perseguições, e... mas ele confirmou tudo. Depois faz o, como os jornalistas foram tentar reconfirmar aquilo que ele até acrescentou informação,
1: uhum.
3: E isto desencadeou nova onda de informação. Ele dá uma conferência de imprensa e, em que agrava, volta a agravar a situação, com, dando também aí mais informação, e ontem atinge um patamar que é... que só nos pode gerar a maior das perplexidades, a primeira das quais é: o ministro da Administração Interna não pode usar uma cerimónia oficial para se defender de acusações e de críticas que está, que lhe estão a ser dirigidas, boa parte delas, pela forma como ele atuou como diretor da PJ e da forma como ele atua na sua vida privada. Ele não pode fazer isso. Ele ali tem de falar de política, de policy. Segurança. Ele tem de falar de policy.
0: No
3: tem
0: caso,
3: de falar
0: da PSP, das forças de segurança,
3: exatamente.
0: Do reapetrechamento dos quartéis, das instalações,
3: exatamente.
0: Do que é que ele pretende com a política de segurança, o que é para ele a segurança. Aliás, ele tem mesmo muito para falar de segurança. Porque nós temos tido vários casos daquela criminalidade que causa dano na opinião pública, com vários casos de esfaqueamentos, assaltos, coisas com uma grande visualização. Podia perfeitamente falar disso.
3: Era o que podia e devia.
0: E, aliás, há um campo no qual ele tem sido ativo e vê-se que é uma das preocupações dele e que poderia ter aproveitado para falar muito mais. A questão da segurança rodoviária, quer dizer, ele até usou a expressão guerra civil, não é? Quer dizer...
3: Não, mas, Helena, essa é a primeira grande quebra e o primeiro grande erro que ele comete, que é não respeitar a própria instituição do cargo do ministro. Ele não respeita essa... Logo aí comete esse erro.
0: Ele fez realmente uma intervenção...
3: E em face do que foi até anunciado, nós temos legitimidade para pensar que ele se estava a preparar para transformar aquela intervenção em que ele é convidado como ministro para marcar um aniversário da PSP. Ele estava-se a preparar para usar aquela intervenção também para transformar aquilo numa conferência de imprensa, porque foi o que toda a gente estava à espera. Quando os diretos, as pessoas dizem: ah, afinal não é possível fazer perguntas. Estava tudo eventualmente à espera e ele depois acaba por responder a perguntas fora daquele espaço. Depois fala diretamente para um deputado que é líder do maior partido da oposição. Ele não foi eleito. Ele não tem...
1: Ele é ministro,
3: ele não foi eleito, não é? Independentemente das opiniões que as pessoas possam ter de André Ventura, de que ele está a cavalgar isto, o André Ventura está a fazer o papel dele. Quem não está a fazer o papel é o ministro. O André Ventura está a desenhar uma tática dentro dos objetivos que ele tem, que é conquistar o poder, como é óbvio, não é? Quem não está a cumprir é o ministro e o primeiro-ministro. Quem não está a seguir isso resolveu depois de agora também, isso já foi referido, quer pela Helena, pelo Nuno, que um dos seus conteúdos funcionais é combater o populismo. Mas o que é isto? Combater um partido reconhecido pelo Tribunal Constitucional?
0: Mas sinto que, eu acho que a intervenção mais populista que se viu até agora de um membro do governo foi exatamente o que o Luís Neves fez. Quer dizer, não.
3: Exatamente.
0: O que é assustador é ver um ministro da Administração Interna naquela circunstância. E depois, com uma, a certa altura, quase com uma decomposição da figura, nós temos sempre. Houve uma pessoa que teve uma espécie de suicídio político em direto em Portugal, que foi Vasco Gonçalves, no célebre discurso de Almada. A Vasco Gonçalves discursava sempre assim, mesmo em pleno pré-que. Ele, por exemplo, fez um discurso uma vez na Academia Militar, que os jovens que frequentavam a Academia, mesmo naqueles tempos, também aguentaram ali, até porque depois
3: com cara de póquer.
0: Ele começava a falar e aquilo nunca mais acabava. Pronto, tudo aquilo foi um desacerto absoluto. E depois temos o discurso do Coço. O que é que acontece naquele dia do discurso da Almada? Por razões que a política explica e da mudança das coisas, a RTP transmite em plano muito evidente aquela decomposição da figura, porque nós sabemos que quando se mostram as pessoas em televisão, há maneiras mais amigas de mostrar as pessoas. E aquilo é muito duro também por isso, além de que ele mesmo, realmente Vasco Gonçalves, estava naquela desorbitação, que lhe era característica, e naquele momento estava mesmo muito desorbitado. E de ontem eu pensei, o que é que os portugueses estão a sentir ao ver este homem? E para muitos portugueses, penso eu, que terá havido uma ideia que esta pessoa não reúne condições para ser ministro. Quer dizer, condições até, se quisermos, emocionais. Quando se começa a falar de invejas. Mas nós estamos
3: um ministro, onde? Não é?
0: Mas invejas, mas o que é isto, não é? Portanto, há aqui um...
3: Já estamos ao nível da conversa entre vizinhos, não é?
0: Sim, só me lembro de umas entrevistas que fiz, assim, umas figuras muito excêntricas, que não tinham nada a ver com política e que se diziam sempre o problema são as invejas. e realmente...
1: É uma boa muleta essa.
0: O problema são as invejas, mas o quê, meu Deus? Portanto, eu acho que há aqui uma decomposição da figura. E, efetivamente, se nós, num quadro mais banal ou mais corriqueiro...
3: Decomposição, não descomposto.
0: Sim, descomposto.
3: De
0: estar a...
3: Diluir-se.
0: A fragmentar à nossa frente.
3: Uhum.
0: É como se estivesse a desmanchar à nossa frente, não é? E, portanto, eu creio que nós não podemos... Ou seja, penso que António José Seguro tem aqui uma oportunidade de ouro para mostrar... que valeu a pena ser eleito. Se não mostrar isso... Se não
3: é que ele tem de mostrar que tem o poder para mostrar isso.
1: Vamos guardar isso para a segunda parte, pode ser?
0: Sim,
1: muito bem, vamos fazer aqui uma pausa, até já.

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0: 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São 5 horas.
1: Muito bom dia, está com a Rádio Observador. O meu nome é Rita Lourenço, são 5 da manhã. Vamos atualizar as notícias. Assinala-se esta quinta-feira um ano do descarrilamento do Ascensor da Glória. O dia vai ficar marcado com a inauguração de um memorial às vítimas em Lisboa, num momento em que ainda decorrem investigações sobre o acidente, bem como os processos de indemnização. O histórico ascensor da capital portuguesa descarrilou a 3 de setembro de 2025, por volta das 6 da tarde, uma tragédia que fez 16 mortos e 24 feridos de 15 nacionalidades. A época especial de exames do ensino secundário começa esta quinta-feira com mais de 43 mil inscritos. Esta época especial foi criada para garantir que nenhum aluno é prejudicado pelas dificuldades técnicas verificadas na classificação eletrónica dos exames, que impediram alguns estudantes de conhecer atempadamente as classificações. De acordo com um comunicado do Ministério da Educação, os alunos que recorram a esta época especial, ao concorrerem à segunda fase do acesso ao ensino superior, vão beneficiar da melhor classificação obtida entre a segunda fase de exames e esta época especial. Também esta quinta-feira, à Conferência de Líderes, o Presidente da Assembleia da República propõe votar a moção de censura apresentada pelo Chega no dia 10 ou 17 de setembro. O despacho de Aguiar Branco foi enviado a todos os partidos com assento parlamentar e confirma a convocação de uma conferência de líderes extraordinária para as 3:30 da tarde desta quinta-feira. Em causa o anúncio de André Ventura de que o Chega vai mesmo avançar com a moção de censura ao governo, a confirmação foi dada na tarde de ontem numa conferência de imprensa na sede nacional do partido. André Ventura critica a falta de esclarecimentos dados pelo Ministro da Administração Interna. Olhamos agora para a atualidade internacional. O exército do Kuwait afirma que as defesas aéreas do país responderam esta noite a ataques do Irão. O país diz ter sido alvo de ataques hostis com mísseis e drones, pelos quais atribuiu a responsabilidade ao Irão. Numa publicação no X, o exército do Kuwait afirmou que as explosões ouvidas resultavam da interceção dos ataques pelos sistemas de defesa aérea do país. Estes ataques surgem depois do chefe de segurança do Irão ter afirmado que Washington iria testemunhar a nova estratégia de guerra de Teherão. Já esta quarta-feira, o presidente dos Estados Unidos da América afirmou que a nova vaga de combates com o Irão não vai durar muito tempo. Donald Trump relembrou, no entanto, que os Estados Unidos estão prontos para atacar a qualquer momento. E ainda um tiroteio no centro da cidade norte-americana de Minneapolis causou 2 mortos e pelo menos 5 feridos. A notícia foi inicialmente avançada pela conta oficial da cidade na rede social X. Já a CBS News avança que o suspeito é um dos mortos reportados devido a um ferimento de bala auto-infligido. O mesmo canal revela também que há 3 polícias entre os feridos. Embora as autoridades não conheçam o motivo do tiroteio, fontes revelaram ao canal que o suspeito tinha sido despejado do apartamento onde vivia na manhã desta quarta-feira. E no desporto, o tenista Jaime Faria foi eliminado por Carlos Alcaraz na segunda ronda do US Open. O jogo acabou há pouco menos de uma hora. Jaime Faria ainda começou a ganhar no primeiro set, mas acabou por perder frente ao espanhol por 3-1. Carlos Alcaraz avança agora para a terceira ronda do torneio e termina assim o percurso dos portugueses neste que é o último Grand Slam da temporada. Está atualizado o essencial da informação. As notícias vão estar de volta às 6 da manhã com a jornalista Teresa Freire.
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2: Está no ar a segunda parte do Contra Corrente. Estamos a debater os casos do ministro Luís Neves, que ontem deu novas explicações. Helena Garrido, estes casos em torno da atuação do ministro devem-nos convocar para refletir sobre o quê?
3: Olha, em primeiro lugar, um tema que o Nuno referiu na sua intervenção e que era na prática aquilo que mesmo Luís Neves devia ter feito como diretor da Polícia Judiciária é se as leis não se conseguem cumprir, então temos de as alterar. E se elas não se conseguem cumprir, que, obviamente, se uma lei condena o homicídio, não, que tem de se conseguir cumprir, não é? Não é? Eu penso que não é disso que estamos...
4: procedimentais.
3: Exatamente. É? Tudo o que seja questões procedimentais que impedem a eficiência do Estado, e o próprio Primeiro-Ministro prometeu isto.
2: Mas deve, pelo menos, promover-se esse debate.
3: Exatamente. Este é tudo o que está por trás daquilo da informalidade de Luís Neves, uhum, tem por base um conjunto de regras que ele argumenta que não se as cumprisse não conseguia combater o populismo, ou o populismo, ele agora quer combater o populismo e não a criminalidade. Não conseguia combater o crime de forma tão eficaz como ele considera que conseguiu combater. E, portanto, o que ele devia ter feito era estas regras, devia ter pressionado e enquanto alto funcionário público, uhum, devia ter falado com os ministros e recomendado que se fossem aliviando essas regras. Isto significou que Luís Neves se viciou, digo eu, em informalidades, em usar, considerar que os fins justificam os meios, e a sua intervenção de ontem volta a mostrar exatamente isso. Ele não ter a noção que, ao longo deste, ele e o Primeiro-Ministro, uhum, não terem noção que tudo isto que se está a passar e que culminou com a intervenção de ontem, fragilizou o cargo do próprio ministro, fragilizou a PSB ao usar uma cerimónia oficial para se defender. Ele tem fragilizado a PJ, nomeadamente quando ele diz que sabe que há invejas e falsidades e sabe quem são as pessoas, nós pressupomos que devem ser da PJ.
4: Ou da PSP.
3: Ou da própria PSP, ou até do Ministério Público. Há teorias para tudo que se adaptam, sim, a tudo.
4: Porque,
3: não
4: no
3: é?
4: Meio disto, continuamos a ter aquela. Não é um elefante, é um grande ponto de interrogação na sala. Porque é que foi a PSP ao gabinete de António Costa?
2: Pois.
4: E não a PJ, como seria de esperar.
3: Que é outra das perguntas de André Ventura. Uhum. E finalmente está a fragilizar o governo, o Primeiro-Ministro e até o Presidente, sim, da República. E ele, quando, na intervenção que ele ontem faz, ele valida ou legitima uma série de questões que têm sido, sobretudo, protagonizadas e colocadas por André Ventura, a principal das quais é de onde lhe vem o poder que lhe permite considerar que pode decidir se fica ou não no governo,
2: uhum,
3: porque ele chegou ao ponto de não usar aquela expressão clássica, que é isso é o Primeiro-Ministro de Cite, todos eles, o Ministro da Educação.
4: Diz, eu estou neste lugar por confiança do Sr. Primeiro-Ministro, que é aquilo que isso nós ouvimos dizer desde, sim, o 25 de Abril, a todos os aos dezenas, centenas de ministros que já tiveram as suas
3: ninguém
4: atribulações.
2: E que respondem a um preceito legal, não é?
4: E eles
2: que é o ministro
4: sempre,
2: escolhido pelo Primeiro-Ministro.
4: Eu estou neste lugar por confiança do Sr. Primeiro-Ministro. Quer dizer, não há nada.
3: Ele considera que tem legitimidade, que tem poder, ele tem poder, que está investido de um poder tal que consegue decidir se fica ou não no governo e até tem um poder tal que consegue ameaçar pessoas que ele considera que estão por trás desta informação, destas falsidades. Nós não sabemos quais são as falsidades, porque ele confirmou tudo, ele tem confirmado tudo. Obviamente, na misturada disto, há a piscina que tudo bem. Agora, as declarações de rendimento...
2: Portanto, já não é só um problema de comunicação.
4: Não.
3: Claro, nunca foi, não é? Sim. Nunca foi. É difícil.
4: Quer dizer,
3: obviamente que há aqui um problema de comunicação, sim, também, já que ele piora, cada vez que fala, piora a situação. E há também aqui, eu não sei quem é que se lembrou, de que ele poderia fazer uma intervenção de defesa pessoal numa cerimónia da PSB, como a Helena disse, e penso, eu não ouvi o Miguel, mas o Miguel também disse, houve outras pessoas que também referiram isso, a polícia tinha de bater palmas. Dissesse ele o que dissesse, ele não pode fazer isso, não é o local certo para se defender de matérias que nada têm a ver com o conteúdo funcional do cargo de ministro, não é? Só ele não ter a noção disso é
4: quando
3: como se estivesse acima.
4: Quem é que se lembrou? Eu acho que deve ter sido ele mesmo.
3: O Primeiro-Ministro terá autorizado?
4: Pois.
3: Porque essa é uma pergunta muito importante, até do ponto de vista jornalístico, sabendo,
4: o que é que
3: ou pelo menos por aquilo que tem sido noticiado, que está, a comunicação do governo está toda centralizada e que é o governo, o gabinete do primeiro-ministro, que diz quem é que fala e o primeiro-ministro. Isto, as informações que têm vindo a público nesse sentido. Uhum. Não é? Inclusivamente envolvendo o Hugo Soares, que é uhum. conhecido como ministro, ministro em pasta.
4: Sim. Portanto,
3: quer dizer, o primeiro-ministro sabia?
4: Pois.
3: E depois, o primeiro-ministro tem noção de que isto também coloca o Presidente da República numa situação insustentável, levando até em conta o historial do que se passou com o João Galamba?
4: Sim.
3: Quer dizer, eu não se consigo perceber isto.
4: E eu acho que até vai um bocadinho mais além. Nós já temos o Alexandre Borges em estúdio, mas eu gostaria de pegar uma coisa que a Helena disse, que é André Ventura cavalga isto. O que é espantoso também é que as outras oposições deixem o espaço vazio para André Ventura.
3: Completamente. E a pergunta é porquê?
4: Exato. Quer dizer,
2: vamos, daqui a pouco vamos ter o Miguel Santos Carrapatoso, talvez
4: é um erro,
2: é um erro, umas pistas.
3: Boa.
4: É um erro de palmatória. É um erro de palmatória. Quer dizer, José Luís Carneiro, quer dizer, tem, ou teria, ou esperar-se-ia, que, quer dizer, houve dias paradoxais em que José Luís Carneiro falava dos exames e do problema com os exames e fazia de conta que não estava a acontecer nada com Luís Neves. Quer dizer, ao mesmo tempo, quer dizer, eram duas escalas de apreciação completamente diferentes, isto no sentido de pedir demissões de ministros ou de criticar violentamente. Portanto, as oposições, quer dizer, há silêncios ruidosos.
3: Completamente.
4: Nós não estamos a ouvir, eu sei que só tem um deputado, quer dizer, mas o Bloco, onde é que está o Bloco? Onde é que está o Partido Comunista Português? Quer dizer, o que é que acontece? Inês Sousa Real também, pronto, eu sei que também trata dos animais, não sei o quê, mas também trata das pessoas, não é? Não dizem nada. E, claro, o grande problema aqui é José Luís Carneiro, que pronto, o máximo que foi, foi o problema do crime de peculato, mas disse aquilo assim, como quem estava a repetir assim, uma coisa, o peculato de uso, isto em relação aos automóveis. Mas ele acha mesmo que o problema aqui é o peculato.
3: Mas é, o ponto é esse, Helena, de onde vem o poder de Luís Neves?
2: É uma pergunta...
4: Podemos fazer ao Alexandre Borges, que está aqui sentado.
2: Talvez ele não saiba. Bom dia, Alexandre.
3: Sabes?
2: A pergunta é tão desconcertante que ninguém tem resposta para ela.
5: Exato.
2: Estamos perante aqui uma sucessão de casos, transformados já numa novela. Isto vai acabar com um beijo da morte, é isso?
4: Note-se que o Alexandre Borges, entre outras coisas, é escritor e jurista. E, portanto...
5: Exato.
2: Daí também a pergunta.
4: Se estivesse no guião, diziam, não estás a exagerar um bocadinho?
5: Diziam para mudar para mudar de
4: não
5: plot.
4: Há ninguém mais conservador que as pessoas fazem a revisão de guiões, porque nunca acham que a realidade ultrapassa a ficção.
5: Totalmente, tens toda a razão. Mas, então, a política portuguesa nos últimos anos, eu penso mesmo muito nisto, pai, há 20 anos estava louco com a West Wing, acho que quem não, nas nossas profissões.
2: A série britânica.
5: Uhum. A série americana,
2: americana,
5: os homens do presidente, né? Do Aaron Sorkin, né? era o grande Martin Sheen, o presidente. Né? E na altura, com uns amigos, fiz um projeto para uma West Wing à portuguesa, claro, e entregámos à RTP, a coisa até teve boa recepção, depois, enfim, falhou ali num passo intermédio, como acontece a tanta coisa tantas vezes. Mas várias vezes encontramos e falamos sobre isto, e havia ali vários consultores muito experientes, assessores de carreira, etc. E todos nos rimos quando olhamos para a série que nós criámos e como a realidade de política portuguesa desfez aquilo em 20 anos, mas de toda a maneira. Quem é que podia prever um Sócrates? Quem é que podia prever uma troika? Quem é que podia prever uma maioria absoluta a desfazer-se num espaço para aí de um ano? Quem é que podia prever um Luís Neves? Quem é que podia prever isto?
2: A realidade ultrapassa sempre a ficção.
5: Absolutamente. Agora, sobre isto, eu não sei, pronto, é mesmo complicado para já, porque é muito difícil estruturar um raciocínio sobre isto. Eu ontem estruturei um, porque todos nós já falámos sobre isto tantas vezes e vai havendo pequenas atualizações todos os dias. Vamos pensando, ok, não, o que há agora a dizer é isto. Mas de facto a questão não tem um princípio e um fim. A questão já tem tantas formas, já é tão disforme, se quiseres, melhor dizendo, que é muito difícil perceber por onde pegar. E sobretudo depois de ter ouvido durante a primeira hora as Helenas falarem, que evidentemente sabem mesmo muito
4: as
5: mais
4: Helenas
5: do que
4: eu. Adoro essa expressão.
5: Muito mais do que
4: vulgarizar.
5: É tão bonito, não é?
4: É lindo. Tão
5: as Helenas, a Helena ainda por cima é o nome
4: desde Troia.
2: Um dia seremos a Rádio Troia.
5: Ora bem, exatamente. Mas, portanto, tem mesmo dificuldade e concordando com tudo o que disseram, eu olho, continuo, apesar de tudo, a olhar para esta questão, achando que ela tem dois lados e ambos são maus. E essa é a péssima notícia. Há um lado que é Luís Neves, e Luís Neves é um erro de casting, acho que é o que se pode dizer, não querendo ser desrespeitoso, acho que é um erro de casting. E devia haver também, não sei se ainda vamos a tempo de aproveitar, se voltarmos à lei laboral, para perceber se pode haver também um período experimental para ministros, não é? Um período experimental, até porque é uma função particularmente difícil, e perceber durante os primeiros 6 meses se esta pessoa de facto tem um perfil para o lugar ou não. Porque o que me incomoda mais até ao fim em Luís Neves é sobretudo a maneira como ele reage às coisas, não é o que ele fez ou não fez, é mesmo como ele reage. E na dúvida sobre se é defeito ou feitio, o que também me custa dizer isto, que é já nós precisamos de apurar se houve defeitos, mas por outro lado já não é preciso saber se houve defeitos, porque de facto o problema, ou pelo menos há um problema no feitio de Luís Neves. Há um problema no feitio de quem mistura tudo.
3: Na forma como exerce o poder.
5: Exato.
3: Não é? Como ele acha, não é, que se deve exercer o poder.
5: Ele mistura tudo, não é? Ele mistura a vida pessoal com a profissional, ele mistura os cargos que ocupou com os cargos que ocupa, mistura as circunstâncias em que pode ou não falar de uma coisa como fez ontem, mistura permanentemente de facto tudo, não é? Depois tem, de facto, tenho uma questão qualquer com a verdade, porque eu já disse isto mais de uma vez, mas continua a aparecer isto todos, de cada vez que fala, que é, ele nunca diz a verdade toda. Não é? Não estou a dizer que minta, compreendes? Até pelo contrário. Ele até muitas vezes diz coisas que ninguém lhe perguntou. Mas
2: ele não mentiu, mas pelo menos num caso foi impreciso quando disse que
6: poupou
2: dinheiro.
6: Não dizia a verdade toda.
5: Várias vezes é isto, ele nunca diz a verdade toda, João. Ou seja, o exemplo mais simples que eu consigo dar é o do Ford Focus.
3: Exato.
5: Que ninguém lhe perguntou, não é? Ninguém lhe perguntou que carro é que tem ou que não sei quê.
6: Quantos anos tem?
5: Exatamente, não é? Ele decidiu dizer, porque decidiu numa conferência de imprensa que ele convocou,
3: era um pobrezinho,
5: dizer isto, não é? Porque há uma parte de Luís Neves que gosta de fazer essa imagem, não é? Gosta de fazer a imagem do sériozinho, do pobrezinho. Eu não estou a dizer que, atenção, não estou a dizer que ele não seja, hein?
3: Uhum,
5: não
3: estou claro.
5: Mesmo a dizer. E honestamente também ninguém me está a perguntar a minha opinião muito pessoal, mas eu aproveito para dizer assim a Luís Neves coisas que ninguém me perguntou, que é, eu até acredito. Até que eu quero acreditar que Luís Neves está a ser muito, mas ele não mas
6: eu acho isso importante, porque eu também acho que é importante dizê-lo. Eu tenho até este momento a convicção que Luís Neves nunca beneficiou com nenhum dos cargos.
3: Mas que penso que todos nós, não é?
6: É
3: o problema
6: isso,
3: é,
6: eu acho
3: ele,
6: importante,
3: como é que ele funciona.
5: Por exemplo, não é isso que o Chega faz, ok? Ou seja, aí, não é, não é, o Chega diz, é um gangster, falta saber se ele se andou a passar droga na rua, quer dizer, diz coisas horríveis.
6: Eu acho, né, que é importante, claro, da minha parte, porque é a opinião pessoalíssima. Eu não acho que Luís Neves, com os dados que tem, e sendo que acho que ele não devia estar no governo e já devia ter saído. Mas eu não acho que Luís Neves, de tudo o que vi até agora, tenha beneficiado com o facto das funções que exerceu como diretor da PJ ou como ministro da Administração Interna. Agora, acho que tem uma desadequação completa.
3: Exato. Ele não sabe funcionar em regime democrático. Não é?
5: Sim, exato, exato. Não é? E faz esta personagem, que seja mais ou menos coincidente com a verdade, gosta de fazer, já se percebeu, gosta de fazer esta personagem do homem
3: mas
5: muito sério.
3: Mas contar a história do carro.
5: Do carro, exato. Isto é, ninguém lhe perguntou. E ele diz, para ajudar a construir esta imagem de seriedade, na defesa do seu caso, decidiu dizer isto. Eu só tenho um carro, só tenho uma conta. Ele já disse isto várias vezes. Bom, eu espero que qualquer dia não descubra que tem várias, até porque não é nenhum... Reparem, acho que é um bom exemplo este, porque não é nenhum crime ter várias contas bancárias.
2: É bastante normal até.
5: É bastante normal. Mas se amanhã descobrirmos que, por acaso, Luís Neves tem 5 contas bancárias, vamos ter outra vez o caldo entornado.
3: Sim, sim, sim.
5: Não é? Pronto, e com o Ford Focus é a mesma coisa. Ou seja, ele dizer, eu só tenho um carro, nós só temos um carro, e é um Ford Focus, dá 15 anos, só faltou dizer a matrícula, que é outra coisa um bocadinho chata para alguém que está sempre preocupado com informações de segurança, não quis entregar a declaração, né, de rendimentos, ou depois quando lhe pediram disse, não sei se devia dizer a morada, porque questões de segurança, mas de repente diz isto tudo, não é? Pronto. E afinal, descobrimos não só que tinha um segundo carro, um Nissan Qashqai, que ele depois vai dizer, bom, eu não estava a fazer uma enumeração exaustiva dos carros da família, estava a dizer o carro que a gente usa mais. Quer dizer, não foi isto que ele disse, não é? E depois, já agora, até fica mal, acho eu, para alguém que está a querer parecer tanto uma pessoa comum, dizer isto, eu só tenho um carrinho que tem 15 anos. E obviamente, ter carros de serviço e mais do que os carros de serviço, ainda ter as tais viaturas, resultado de apreensões, que também não constituem qualquer espécie de ilegalidade, mas que, pelos vistos, até tinha e continua a ter o seu serviço. Portanto, aí, obrigado, aí também eu até ando de trotinete. Só tenho uma trotinete, porque posso ter todos os carros que eu quiser, não é?
3: Pronto. Declarar isso.
5: Portanto, este é outro problema. E tem outro problema que está associado a esta imagem, que é a constante questão da gestão financeira, que está associada a esta ideia de seriedade. Quer dizer, eu fiz isto para poupar dinheiro ao Estado. Várias vezes diz isto, não é? Sobre o outro lado, sobre a questão do carro da apreensão, dispensar a destruição dos produtos tóxicos. Portanto, pediu um favor a um amigo. Esta não é uma atribuição que se exigisse a Luís Neves a nenhum dos seus cargos, ok? Tem que haver um diretor financeiro que diz, olha, temos dinheiro ou não temos dinheiro, tem que haver, há um ministro das finanças, há quem quer que seja, não é preciso, e parece-me falso. Por exemplo, sobre a questão dos carros, é falso, isto é, os carros estão lá, os rentings estão contratualizados para as viaturas do Estado. O que é que ele poupa usando uma viatura em que ele próprio conduz, se pelo visto até tem que ir um segurança a deixar o carro à porta de casa? Ou o quê? É eventualmente umas horas extraordinárias de um turista qualquer? É isto que ele está a poupar ao Estado? Não é preciso. Doutor, agradeço imenso, não é necessário. Pronto. Este é um problema gigante com Luís Neves. E ontem, como já todos disseram, meteu, talvez mais gravemente do que nunca, os pés pelas mãos neste assunto. Mas há um segundo lado que sempre me incomodou desde o início e que também não tem solução, que é, eu também não tenho grandes dúvidas, não quero estar a alimentar mais conspirações do que aquelas que já existem, mas que de facto há um lado desde o início que é o lado que quer obsessivamente derrubar Luís Neves. E a boa frase que Luís Neves disse naquela conferência de imprensa há um mês, de dizer não assistei sempre, mas eu sei o que é o certo e o errado, sei o que é o bem e o mal, e eu estive sempre do lado do bem. Acho uma grande tirada. Claro que ele diz isto em sua defesa. Eu não sei se o Luís Neves está ou esteve sempre do lado do bem. Não sei. Mas não sei se quem está do outro lado não é pior.
2: Uhum. E quando digo quem é que tu não, colocas do outro lado?
5: Eu não sei, porque há todas as conspirações. Bem? Há todas as conspirações. Já foi aqui citado na primeira parte a história das maçonarias, a história já se falou ao longo de todo este tempo, estes dois meses.
6: Mas as maçonarias defendendo.
3: Defendem-no.
5: Esperem, as maçonarias, plural, eu ouvi.
3: Ah, ok. Ah.
5: Portanto, se fosse só uma coisa, nós poderíamos dizer isso. O que se especula, aliás, não é o que se especula, toda a gente sabe que há mais do que uma maçonaria, que há pelo menos duas, não é? Que tipicamente estão em guerra uma com a outra.
3: Sim.
5: Uma do rito escocês, outra do rito francês, outra daqui, outra dali, umas mais próximas destes, outras mais próximas daqueles, mas que há isto, não é? Portanto, enfim, esta é uma das especulações que houve. Depois falar das guerras antigas da PJ, outra que se disse, não é? Ah, estão guerras antigas da PJ, como às vezes de facto parece querer agora, quando Luís Neves fala das invejas de pessoas que eu afastei, mas não sabemos, lá está, até podem ser PSP, ainda pode ser outra coisa. E eu recuo sempre a este momento, para mim, um bocado primordial nas polémicas com Luís Neves. A sua decisão sobre a refundação do Ciresp. A partir desse momento, quando Luís Neves decidiu retirar na divulgação sintética do relatório, umas partes do relatório sobre o que é que tinha corrido mal com o Ciresp, e em que decidiu ir buscar de novo Viegas Nunes para dirigir o Ciresp, começaram as polémicas e começou uma guerra qualquer com Luís Neves. E nesse momento, se recordarem, foi o próprio gabinete de Luís Neves que veio lançar a primeira suspeita de todos, dizer, isto tem a ver com as empresas de telecomunicações, são contratos de milhões de euros que estão aqui, e é por isso que suscita estes problemas, não é? E depois se disse que era um problema de civis e militares, sobre quem é que controla os sistemas de comunicações críticas em Portugal, enfim. Portanto, desde então, e para me situar só, por exemplo, nos últimos dias, e para dizer como este arrisca-se a ser um caso daqueles em que a cauda vai derrubar o cão, não, independentemente do que o cão tenha feito, nós estamos aqui a discutir o quê? Eu não sei o que é que nós estamos a discutir. Nós estamos a discutir porque na sexta-feira o maior partido da oposição anunciou uma moção de censura que agora não sabe sequer se vai apresentar. Baseado numa notícia que não cita fonte alguma.
3: Mas que não foi desmentida, não é?
5: Mas Belém devia desmentir aquilo? Ou seja,
3: falar
5: então, é
3: porque... com alguém que permitisse... É porque... Ou seja, se os jornalistas fizeram o seu trabalho, houve vários jornalistas que terão telefonado para Belém e falado sobre esse assunto. se não há nenhuma notícia de forma mais ou menos enviesada a dizer que aquilo não corresponde à realidade, é muito difícil nós considerarmos que aquilo não corresponde à realidade.
2: Portanto, é um silêncio tácito.
5: Não sei se, pois, não sei se é o perfil de... Parece-me que não é o perfil, mas pediu o gabinete tem, responder. Mas dizer, o perfil de António José Seguro responder
3: a tudo. Dizer isso, embora, quer dizer, pode ser abusivo dizer que cada vez que Adalberto fala...
5: Fala em nome do Presidente.
6: Mas não será tão abusivo assim, porque, na verdade, Adalberto Campos Fernandes não nasceu agora para a política, não é um jovem nestas coisas, e tem perfeitamente a noção... daquilo que diz e pesa completamente as palavras, não é? Portanto, eu não creio que tenha sido um deslize verbal de Adalberto Campos Fernandes. Daquilo que conheço dele, acho que certamente que não.
5: Sim.
6: Que não
3: sim,
6: houve.
3: Teria sido mais recuado.
2: Só para situar os nossos ouvintes, Adalberto Campos Fernandes disse ontem na CNN, que já estava em causa o regular funcionamento das instituições.
6: Ou que haveria aqui um irregular funcionamento das instituições.
5: Mas disse isso porque disse: isto é o que António José Seguro pensa?
6: Agora,
5: disse isso? Não, ele não falou em nome do Dr. José Seguro.
2: Não, ele não atribuiu nem citou.
3: Claro, mas se nós formos para essas para uma análise muito estrita da comunicação, nós não temos nada. Não é? E vamos à tese que tu tens. Estamos a discutir o quê? Mas é que nós não podemos ir para uma análise muito estrita da comunicação face a tudo aquilo que estamos a assistir nas intervenções de. Na informação e nas intervenções de Luís Neves.
5: Pois é por isso que eu acho que é a causa.
2: Microfone, Helena.
3: Estão confirmadíssimos.
6: É o próprio Luís Neves. Porque se nós formos ver a somatória destes casos, quer dizer, cada caso destes isolado não é nada.
5: Exato.
6: São muitas vezes coisas procedimentais, mentais, umas obras que realmente se pagaram em dinheiro, não se deviam ter pago em dinheiro. São, ou seja. Mas tudo somado tudo somado em tão pouco tempo é realmente uma sequência, já ela per si, que vai avolumando, pode fazer um efeito de bola de neve, mas não há nenhum destes casos per si que se pense olhando para aquilo, o ministro não pode continuar no governo. O que eu acho é que a personagem alimenta.
5: Concordo totalmente, Helena, e daí achar que de facto é o problema da personagem e é sobretudo, ou melhor, o problema mais grave
6: é
5: qual é a personagem e como é que ela reage às coisas. Agora, sobre o que se passou, lá está, nos últimos, porque para mim há um caso grave envolvendo Luís Neves. É o outro lado e tudo o que ele disse a respeito disto, não é?
6: Mas lá ter saído do Parque da Marinha, não sei se
5: sabe. Exatamente, há uma ordem para destruir.
6: Porque a Marinha achava que era muito perigoso ter ali do outro lado.
5: E já precisava do espaço, então ele recorre a um amigo que informalmente leva para ali, uma coisa que tinha que estar vigiada em segurança e que afinal teve num armazém qualquer que certamente não teve segurança nenhuma à volta durante não sei quanto tempo. Tudo isto, não é? Depois Luís Neves explicar que basicamente fez isto mais vezes.
6: Pois sim.
5: Foi isto que ele disse, não é? Eu não tinha dinheiro para isto, ao mesmo tempo que se gabou de ter aumentado enormemente o orçamento da PJ, afinal não tinha dinheiro para fazer estas
6: coisas. Mas afinal, depois também não era aquele valor que ele disse.
5: Afinal, não era bem aquele valor. E depois ele disse: ah, isto eu fiz, no fundo, já há várias empresas que faziam estas coisas quase para o bono, dada a boa relação que tinham com a PJ. Isto foi o que ele disse nessa conferência de imprensa. Sim. E para mim continua a ser a coisa mais grave de todos. Porque isso é que é a história do não há almoços grátis, portanto, porque é que há empresas a fazer. Ou com relação especial com o PJ a fazer favores. Isto é.
6: Que não são as empresas certificadas.
5: Exato,
6: depois,
5: ainda por cima, não é? Agora, desde então, para aqui, e voltando a sexta-feira, lá está. Se a notícia que saiu no Sol, porque o que saiu desde então, eu peço desculpa, a mim não me incomoda nada, podem incomodar toda a gente, o sofá, as máquinas de ginásio apreendidas que afinal se podem, se podem usar, não me incomoda nada. Não me incomoda nada e claramente são parte de uma estratégia de erosão em que vai saindo, vai saindo, vai saindo, vai saindo. E Luís Neves.

0: tirar as características dessa figura à pessoa que está a ser transportada. Pronto, enfim.
1: E as polícias também usam carros apreendidos.
0: Exato, aliás, neste caso vinha de uma, não é? Vinha da PJ.
2: Sim, isso é legal, não é?
0: Sobre o caso, sobre a notícia do Sol, eu diria, se foi António José Seguro, ou se foi Blanco, que plantou lá aquela notícia e que usou o Sol como, não sei, enfim, o Expresso tinha um acesso privilegiado àquilo que pensava Marcelo Rebelo de Sousa constantemente.
2: Isso, as fontes dos jornalistas, né? Eu confesso que como jornalista eu não gosto muito dessa coisa do plantou as notícias.
0: Sim, sim.
2: Mas o telefone e eles dão-nos as notícias.
0: De acordo, mas se Belém fez saber isto pelo Sol.
1: Então, isto que deu um tempo.
0: Exatamente, que a situação era insustentável. Desculpa, João, obrigado. Obrigado por
1: é
0: ser
1: só
0: um profissional.
1: Só
0: por que a situação de Luís Neves já era insustentável e que, portanto, teria dito a Luís Montenegro que ele tinha que sair e que Luís Montenegro teria pedido um tempo. O que, se bem li a notícia, lá está, o Sol diz. O Sol apurou. É isto que diz. Diz-me mais nada. Ou, se António José Seguro fez isto, então infringiu tudo o que se via do resto do seu perfil, não é? Que era alguém que não mandava estes recados publicamente, que parecia não querer fazer isto, e que conversaria no recato dos gabinetes e da reunião semanal e das que entender extraordinárias ter com o Primeiro-Ministro, dizer-lhe, não é?
2: É uma lição para ele que não consegue fazer isso. É muito difícil fazer só
0: Pronto, ou então chegámos, ou então teríamos chegado a esse ponto, não é? Mas eu acharia isso grave acerca do Presidente da República, acharia isso gravíssimo acerca do Primeiro-Ministro, se não tivesse ouvido, se tivesse sido completamente surdo perante insistências do Presidente da República, e acharia então uma situação muito mais grave do que só o que envolve o Luís Neves, acharia que ia a todo lado, não é? Portanto, eu por enquanto vou preferir achar que esta notícia sai, não sei vinda de onde. Até poderia ser no limite vinda do próprio governo, sabendo que está pressionado, e alguém dentro do governo que já mais de uma vez se insinuou de que há força dentro do governo também a quererem a saída de Luís Neves, não é? Prefiro não saber de onde é que a notícia vem e dizer isto, dizer que o líder da oposição pegou numa notícia que não sei de qualquer fonte e decidiu tratá-la como um facto e dizer que o Presidente tem toda a razão e usar isto para pedir uma moção de censura, isto é, propor derrubar um governo democraticamente eleito por causa de um caso que envolve um ministro, ou de casos que envolve um ministro quando ele não era ministro, que afinal já não vai avançar. Na sexta-feira isto era a bomba atómica, ou já não sabemos bem, anda a falar com pessoas. E sobretudo o líder da oposição, que é a mesma pessoa, por exemplo, houve um assalto, aparentemente, ao seu gabinete, e as primeiras coisas que ocorreu fazer também foi tentar associar Luís Neves a isto. E alguém que já agora gosta de usar a expressão jornalixo. Portanto, o partido que gosta de falar no jornalixo, esta notícia do Sol foi totalmente à prova de bala para eles. E nisto andamos há 5 dias, para mim é a cauda a derrubar o cão, a correr risco de derrubar o cão, a discutir qualquer coisa que não tem propriamente um princípio, mas que já aconteceu porque o Luís Neves deixou rebolar pelos acontecimentos e dizer as coisas que disse ontem. Isto é, lançar outra vez suspeições, as invejas, são as pessoas que eu afastei, e que de facto, como já toda a gente disse bem, quer dizer, falar como se não houvesse ninguém acima dele, e falar numa circunstância muito desadequada. E sobre esse particular, eu só terminaria dizendo isto, eu não percebo como é que ninguém no gabinete de Luís Neves lhe diz: Soutor, você não pode fazer isto. E o que a Helena Guerreiro
1: dizia? Mostra um sinal de trânsito, stop.
0: Stop, exato. É que ainda por cima, desta vez, ele anunciou que ia falar. Nós estávamos todos na véspera a perguntar: mas o que é que Luís Neves vai dizer agora? Ele disse: eu vou falar amanhã, porque é quando eu quero, eu falo, quando eu decido. E a Helena Garrido perguntava há pouco, então o Primeiro-Ministro não sabia. Isso preocupa mais. Não, o Primeiro-Ministro sabia que ele ia falar porque ele anunciou toda a gente. Ninguém do gabinete do Primeiro-Ministro também quis saber em que circunstância é que ele ia falar. Isso custa-me imaginar. Em que circunstância é que Luís Neves vai falar amanhã?
1: E para dizer o quê?
0: Vai dizer o quê? E portanto, ou Luís Neves não o comunicou, ou ninguém lhe perguntou, ou então acharam bem. E se acharam bem, então está tudo errado. Pronto, e portanto, para mim, o maior problema no fim não é tanto o Presidente da República. Eu detestaria ver um Presidente da República a afastar um ministro em praça pública. É o Primeiro-Ministro que tem que decidir.
1: Miguel Sánchez Carrapatoso, editor adjunto de política do Observador. Bom dia, Miguel.
3: Bom dia.
1: Se calhar a imagem que podemos usar para Luís Neves é a do homem perdido no seu labirinto, nesta altura.
3: Não sei se quer dizer, eu acho que Luís Neves Está a precisar de respirar fundo. Isso acho que sim, acho que é evidente e ficou demasiado evidente depois da intervenção.

0: intervenção de ontem e da forma, do conteúdo, da forma, do contexto, como dizia o Alexandre, mas sobre a questão do momento escolhido. Eu vou avançar com uma hipótese. Não acho que concordo com ela, mas que creio que terá passado pela cabeça de quem pensou aquele momento. E que é um bocadinho revelador do ar dos tempos. Existe, e já na primeira conferência de Luís Neves, e esta também reflete isso mesmo, existe a convicção, ou pode existir a convicção, de que esta demonstração de testosterona política
1: exato,
0: resulta.
1: exato. A melhor defesa é o ataque.
0: É eficaz. E, portanto, sendo eficaz, ou havendo a hipótese de ser eficaz, e uma comunicação que fura a bolha política ou mediática onde todos nós nos encontramos, isso chega às pessoas, ao povo. E, portanto, aquilo que Luís Neves apresentou ontem é isso mesmo, é uma demonstração de testosterona política, alguém que enfrenta André Ventura naqueles termos. Se eu acho que isso é positivo para a dignidade das instituições, eu acho que não.
1: E é eficaz?
0: Agora, se é eficaz, eu também não me vou substituir ao povo, nem às pessoas lá em casa, mas admito que possa ser.
2: É que há um problema com a testosterona.
3: É uma grande frase.
0: Desde o início dos tempos.
3: Duas grandes frases hoje.
0: Desde o início dos tempos.
2: Há um problema com a testosterona e que passa pelo seguinte: ou as coisas de facto resultam, ou ficam ridículas.
0: E essa é a questão,
2: quer dizer, de avançar mais.
4: Ou se ganha, não é?
2: Pronto. E, portanto, quando resultam, e pronto, valeu a pena, arriscou-se, valeu a pena. O problema é que quando não resultam, são muito embaraçosas.
0: Eu ontem, não, quando assisti a Luís Neves e quando pensava naquilo que o Luís Neves estava a fazer, e é isso que está em causa, que é: se de hoje para amanhã acontecer alguma coisa que obrigue Luís Neves a deixar o governo, ou que Luís Montenegro simplesmente chegue à conclusão de que entre o deve e o haver tem de afastar o ministro, o ridículo da situação, que é alguém que diz que a sua missão na Terra é combater o populismo e combater André Ventura, quer dizer, é um ministro da Administração Interna.
1: Sim, pois.
0: E lembrei-me daquele episódio em que Pedro Nuno Santos, no Parlamento, se dirige a André Ventura e garante: eu estarei cá ainda e o senhor já não estará no Parlamento. E foi aquele momento.
2: Mas apesar de tudo, estávamos.
0: E onde está hoje Pedro Nuno Santos?
2: Não é? Estávamos no Parlamento. Não, pode-se pensar.
1: É uma retórica parlamentar.
2: Era retórica.
0: Sim, era só o exemplo do ridículo em que se pode cair quando se faz este tipo de. Quando se compram estas guerras.
1: Sim, a queda pode ser aparatosa, não é? Face à posição em que ele já se colocou, não é?
0: E não é. Aliás, Luís Neves ontem, a meu ver, cometeu. Fez uma enorme confusão de papéis, quer dizer, já falamos disto aqui neste espaço, mas Luís Neves esqueceu-se só sobre a questão de André Ventura, sem ir às outras. Esqueceu-se de um ponto fundamental, que é: a moção de censura é apresentada contra o governo.
1: Exatamente.
0: Não é contra Luís Neves, não é contra o ministro Luís Neves, não é contra o cidadão Luís Neves, é contra o governo. E quem responde por essa moção de censura é Luís Montenegro, não é Luís Neves.
1: É um egocentrismo brutal.
0: E só o facto de ninguém conseguir explicar ao seu ministro este fundamento básico também revela o poder enorme que Luís Neves tem neste momento dentro do governo.
1: Ora, essa é a questão. De onde lhe vem esse poder?
0: Se não há neste momento um primeiro-ministro capaz de puxar, capaz ou interessado em puxar as orelhas a um ministro da Administração Interna que faz esta intervenção e que já tinha feito a anterior e as anteriores, isso, a meu ver, é revelador de alguma fragilidade
1: do próprio
0: primeiro-ministro.
1: Mas, Miguel,
0: porque isto não acontece em autorização de Luís Montenegro. Sem o respaldo de Luís Montenegro.
1: Pois era essa a
0: Esta
1: minha
0: intervenção
1: pergunta.
0: De Luís Neves teve, obviamente, o respaldo de Luís Montenegro.
1: Porque vocês.
0: Isso é um problema
1: tu,
0: também.
1: Nomeadamente, tens escrito bastante sobre a estratégia de comunicação do governo.
0: Por isso é que há pouco falei da questão da eficácia. Eu admito que isto seja eficaz.
1: Pois, e
0: assim, se dignifica as instituições, acho que não.
1: Mas é a tua convicção de que o governo, o primeiro-ministro e quem desenha a comunicação no governo, que envolve também, tanto quanto sai o Leitão Amaro e o Hugo Soares, que eles sabiam que isto ia acontecer.
0: Sim, não tenho. Não,
1: quer, quer dizer, dizer independentemente daquilo que o Alexandre disse, ele anunciou e portanto.
3: Que ia falar, exato.
0: Não tenho certeza que o discurso tenha sido
3: validado
0: frase a frase.
3: Mas pelo menos o momento, assim,
0: o conteúdo, o momento.
1: Pois que ia ser feito usado uma cerimónia. Exato. Atestado sim, que, para ele se defender,
3: é pior, é?
1: Isso sabia.
0: Tanto quanto consegui perceber, sim. E mais uma vez, o contexto que é dado, a justificação que é dada, é que era importante para o ministro fazer uma demonstração de autoridade perante os seus, perante aqueles que tutela. Foi, tanto quanto eu percebi, foi esse o enquadramento que foi
1: Mas
0: pensado para o momento.
1: Mas ele quis mostrar aos polícias que não estava frágil. Mas ele está a falar para o país, não é?
0: Precisamente, eu tenho dificuldades em compreender. Eu só estou a dar
1: exato,
0: o contexto.
1: Exato.
0: Eu não estou a dizer que valido a tese.
1: Sim. Sim, eu sei.
0: Eu acho que foi em vários momentos aquela intervenção foi bizarra. O contexto, a forma como Luís Neves se substituiu ao primeiro-ministro, dizendo que eu estou cá para governar,
1: exato.
0: Esquecendo-se que é o primeiro-ministro quem decide se ele tem ou não condições para continuar. Comprando esta bravata, este duelo ao pôr do sol com André Ventura e sei que vocês estavam a falar disso, também respondendo indiretamente, diretamente aliás, António José Seguro,
1: exatamente.
0: Ao Presidente da República, porque sem ir à manchete do Sol, no Nascer do Sol, eu sei que estavam a falar
2: só sobre... Só uma questão, pode desculpa estar a interromper-te, André Ventura anuncia hoje às 16h30 se temos ou não moção de censura.
0: Portanto, cá estaremos para acompanhar
2: portanto, esse. Há aqui, só pegando uma coisa, quer dizer, nós, eu uma das coisas que me perturba muito, não, desculpa ter interrompido, é de facto a oposição estar a deixar todo o espaço para André Ventura, parece que é o que Portugal tem um. Portugal neste momento tem um ministro chamado Luís Neves, só um. O governo só tem um ministro. E a oposição só tem uma figura que é André Ventura. Portanto, estamos. E há vários dias que André Ventura consegue que estejamos suspensos de saber se ele vai ou não apresentar esta moção de censura. Portanto, é um país suspenso. Mas desculpa ter interrompido, mas é importante dizer
1: mas
2: que
1: ias,
2: vamos saber hoje às 4h30.
0: Sobre a questão de António José Seguro e aquela manchete do suposto ultimato, obviamente não tenho dúvidas que o ultimato tenha existido naqueles termos, acho que não corresponde ao perfil de António José Seguro, mas importa dizer que, e só falando em declarações públicas, não vou fazer referência a textos que foram feitos, por exemplo, aqui no Observador, ainda em julho, onde se já dizia que António José Seguro estava muito desconfortável com tudo o que estava a acontecer, que tinha dado o período de verão para que Luís Montenegro percebesse se Luís Neves tinha ou não condições. Tudo isso foi escrito ainda em julho. Mas só atendendo às declarações públicas de António José Seguro, em que ele disse recentemente, a última intervenção do Presidente da República era...
3: Responsabilidades?
0: Todos temos responsabilidades, todos temos de preservar a dignidade das nossas instituições. O Sr. Primeiro-Ministro conhece a minha opinião e as minhas posições sobre todas estas situações, portanto...
3: Sim, mas...
0: Não é preciso um mapa para perceber o que é que António José Seguro acha sobre isto tudo.
3: Mas... Ele dizia nessa declaração, dizia, estão a decorrer investigações e averiguações, vamos...
0: Sim, mas também dizia isto.
3: Resultado.
0: Também dizia isto.
3: Dizia,
0: é
3: eu não gosto de falar todos os dias, eu falo quando acho que devo falar e etc. No fim eu espero que toda... Não dizia, no fim mas dizia, eu espero que toda a gente assuma as suas responsabilidades. Concordo contigo, mas acho que é completo... Percebo o que estás a dizer, mas por outro lado seria completamente contraditório, acho eu, com dizer, eu aguardo o resultado das investigações com... Dizer eu dei um prazo ao Primeiro-Ministro e já passou o tempo.
0: Não me parece, honestamente, não me parece que seja esse o perfil de António José Seguro ter uma conversa com o Sr. Primeiro-Ministro e dizer: olha, o senhor tem de afastar o Ministro até outubro. Até
2: porque, desculpa interromper-te, um ultimátum, e nós sabemos isso pela nossa própria história, só um ultimátum também é um exercício testosterónico. Portanto, para fazer convém ter capacidade.
0: E não correu nada bem a Marcelo Rebelo de Sousa,
4: aliás. E amarra quem o faz.
2: E portanto, a verdade é que nós temos aqui a pairar muito esta questão de Marcelo Rebelo de Sousa, não é? O Nuno Gonçalo Poças, que falou na primeira parte, chamava a atenção para a degradação da função presidencial que aconteceu com o Marcial, nomeadamente nessa questão de Sim. ter feito um ultimato que depois não tinha capacidade para assegurar que seria cumprido. Portanto, há aqui também esta matéria, embora eu pense que António José Seguro tem neste momento um maior... Está mais... Eu odeio a palavra empoderado. Ele neste momento tem um maior ascendente do que aquele que tinha Marcial quando fez esse ultimátum. Uhum. E, portanto, Luís Montenegro não estará certamente em condições, ou nas melhores condições, para poder enfrentar António José Seguro.
0: Mas esta declaração, e é a última, porque António José Seguro já falou duas ou três vezes sobre o caso concreto de Luís Neves. Esta última, eu acho que não é preciso... Eu sei que nós estamos todos... escaldados com as sobreinterpretações que íamos fazendo Isso. sobre as intenções de Marcelo Rebelo de Sousa, as fontes de Belém, e acho que estamos todos agora a cair no vício contrário de esperar que António José Seguro seja absolutamente taxativo para podermos aí sim tirar conclusões e ilações sobre a vontade do Presidente da República. Mas esta frase, esta intervenção, esta última intervenção de António José Seguro, o Sr. Primeiro-Ministro conhece a minha opinião, todos temos de assumir responsabilidades, é preciso... importa preservar a dignidade das nossas instituições. Se fosse Marcelo Rebelo de Sousa a dizer isto no passado, nós estaríamos todos a dizer que o Presidente da República tinha exigido a cabeça de Luís Neves.
2: É isso que eu leio.
0: E eu acho que é isto que António José Seguro faz.
2: António José Seguro é um homem cauteloso com as palavras, muito cauteloso, e eu acho que está, quer dizer, e conhecendo, conheço mal, mas pronto, da sua vida política, quer dizer, ele deve estar absolutamente, quer dizer, consternado com isto, quer dizer, a última coisa que
1: neste
2: eu queria
1: momento,
2: ver.
1: Até dentro do PSD, as declarações do vice-presidente da Câmara do Funchal Sim. são completamente...
0: Apesar de tudo, um autarca com o peso Sim. próprio, Sim, mas estou a menorizar, mas estou a enquadrar. Agora,
2: por exemplo, o que é que Castro Almeida terá pensado quando veio apresentar o PRR, que até tinha ali bons resultados, pronto, depois podemos ir a Helena Garrido, passamos a vida a pensar que devemos fazer uns programas quando a política deixar sobre este assunto. Mas pronto, chegou ali e tinha PRR executado 100%. Pois, se é mesmo assim, não, okay, logo se fará. Mas tinha ali coisas para apresentar. Nada!
0: Impossível, não passa.
2: Ninguém viu nada, não é?
4: Ninguém brilha, não é?
1: Mas, Miguel, Luís Neves. E o Primeiro-Ministro não está já condicionado na demissão face aos calendários da moção de censura e depois da Comissão Parlamentar de Inquérito?
2: Da investigação da PJ?
1: Ou seja, se ele agora demitir Luís Neves... isso não coloca tudo isto em causa, acusando dele ter medo, entre aspas, de todas essas investigações.
0: Eu acho que é importante.
1: Sendo certo que aparentemente isto dá a vitória, na política é claro. Muito a vitória e derrota, isto dá coloca André Ventura numa posição de que sai sempre vencedor, seja qual for o cenário.
2: E será sempre vencedor. Sim. Vocês desculpem-me acrescentar, que isso é um dos assuntos que me traz irritada há mais de um ano, porque os outros não estão lá. Como os outros não estão lá. Quer dizer, até se toda a gente resolver responder a isto, espirrando todos em simultâneo, André Ventura será o beneficiado, porque ele é o único que está do outro lado de lá, para dizer que o espirro é um disparate. E, portanto... Quer dizer, André Ventura ganha, e ganhou numa série de assuntos, nomeadamente na segurança, na imigração e uma série de questões, porque ninguém falou disso. E agora ganha e capitaliza e cavalga e tudo aquilo que vocês quiserem, porque os outros não estão. Os outros não estão. Então o Zé Luís Carneiro apareceu a falar assim com ar de engozo e triste, a olhar para o chão, a falar que podia haver um crime peculato de uso. Quer dizer, é para isso? Isso é o Partido Socialista? Peculato. Quer dizer, tem um caso político de uma dimensão brutal à frente para fazer oposição ao governo, senhores. E peculato. Quer dizer, por amor de Deus,
1: não outra expressão.
4: Miguel, encontra a explicação para esta.
0: Não, aqui, mais
4: cautela,
0: uma vez,
4: cautela.
1: Estratégia do
4: cautela.
0: Não é que seja que eu concorde inteiramente com o que vou dizer a seguir, mas admito que seja isso que passe pela cabeça de
4: José Luís Carneiro.
0: De Luís Montenegro e de quem pensa a comunicação do governo. Que é, no essencial, admite-se no governo o dano que havia para causar já foi causado. E foi causado logo no início, com a questão do atrelado, com a questão da declaração de rendimentos, com a questão das obras pagas em dinheiro vivo. E daí é esta parte, e eu consigo concordar com alguns...
1: Ou menos perceber, não é?
0: Daí é esta parte, o que aconteceu foram episódios embaraçosos, é verdade, mas de gravidade variável. O atrelado, despachado com ligeireza, é um facto assumido por Luís Neves. A declaração de rendimentos que não foi entregue, que era obrigatória, foi assumido por Luís Neves. O pagamento de obras em dinheiro vivo foi assumido por Luís Neves, ainda com uma nuance, dizendo que foi a mulher e não o próprio a pagar, contrariando a primeira versão. Daí esta parte, a questão do carro, claro que é pitoresca, claro que até pode ser ilegal, não vamos entrar nessa discussão porque... Quer dizer, quando temos dois ex-bastonários da Ordem dos Advogados a discordar sobre se é legal ou não, também é revelador da arquitetura das nossas leis. Mas é pitoresco, quer dizer, o diretor da PJ utilizava um carro apreendido, era uma prática comum. Mas porquê que o ministro levou um carro que usava na PJ, levou para o Ministério da Administração Interna o mesmo carro... Um carro apreendido de um traficante. Porquê? Porquê esta confusão de papéis? Mas enfim, é um carro, é pitoresco. As televisões, acho que aí então já estamos a... E portanto, existe
1: Miguel,
0: esta convicção
1: contigo,
0: no...
1: Então porquê que veio fazer esta
5: foi ele que se pôs a jeito nessa.
0: Existe essa convicção no governo de que o pior já passou. As pessoas, os portugueses reais, estão cansados desta novela. Isto... no limite, vai voltar-se ou vai jogar a favor do próprio Luís Neves, porque às tantas instala-se a ideia de que o homem está a ser perseguido. Isto é a papel isso... químico daquilo que Luís Montenegro fez com a questão da Espino Vivo.
2: Pois é, a estratégia é a mesma. Apareceu como um pai e um marido que tinha feito.
0: E este aparece como a polícia que estava a prender traficantes de drogas.
2: Mas é tudo muito mais complicado, porque Luís Montenegro, para já a falar, e tem mil vezes, nem sei dizer quantas vezes, mais desenvoltura que Luís Neves. Luís Montenegro, cada vez que falava, capitalizava na imagem do pai, do marido, que sim, não devia ter sido assim, mas era o pai e o marido que estava ali, e o futuro dos filhos e todas aquelas coisas. Estávamos a falar de algo completamente diferente. E Luís Montenegro, sim, de cada vez que, intervinha naquele assunto, ele capitalizava. O problema é que Luís Neves autoalimenta isto, porque cada vez que fala... Ele arranja mais questões. Nós agora, hoje já debatíamos a falta, o problema dele ter falado numa cerimónia da polícia e ter posto essas questões. Se ele vem falar de invejas, estamos a falar de invejas de quem? Se ele diz que... Quer dizer, o facto de ele ter interpelado...
1: Se ele está a ameaçar quem?
2: Exatamente, a questão da ameaça. Se ele dele se ter dirigido diretamente a André Ventura, quer dizer, no Ministro da Administração Interna, ou seja, de cada vez que ele abre a boca... É que essas estratégias só funcionam de comunicação, apesar de tudo a pessoa tem de ir lá comunicar.
0: Sim.
2: E portanto...
5: Ou não comunica, no caso dos Neves, é melhor não comunicar. Põe o porta-voz do governo a falar, do PSD a falar.
2: Se ele tivesse lido desde o princípio uns papéis, aliás, essa questão foi...
0: Mas estava escrito o discurso. O discurso estava escrito. Foi aquilo, estava...
2: Se conseguisse que ele nunca falasse de microfone aberto e lesse só uns papéis muito bem concebidos, sim, o problema é que ele autoalimenta para destrater. Acho que as pessoas que vivem no mundo da comunicação esquecem uma coisa, é que apesar de tudo isto ainda é feito, tem de ser protagonizado por pessoas. Não é?
0: Eu acho que tudo aquilo que aconteceu ontem foi mau, do ponto de vista político, do ponto de vista da preservação da dignidade das instituições, da PSP e da Polícia Judiciária e do Governo e da Presidência da República. Acho que aquilo foi tudo mau do ponto de vista político. Chamo só a atenção para o lado lunar que nós, aqui nos estúdios e nas redações, às vezes não conseguimos compreender. Talvez quem tenha assistido àquele momento, que não lê, não tem os hábitos de consumo de informação que nós temos, pode ter achado, olha, lá está aqui um homem que não tem medo de dizer a verdade e que vai atrás do outro, que eu está a acusar de ser um gangster e... Eu acho que no limite admito que isto resulte.
4: Há uma altura,
1: se é bom, eu acho que é mau. Ele quer ir ao eleitorado do Chega. O problema é o Chega já lá está, não é?
4: Há uma altura do discurso em que ele está a dar, ele, o ministro, está a dar explicações sobre a sua, os seus casos, e que se dirige diretamente aos polícias dizendo: eu também sou um polícia,
0: sim,
4: como vocês.
0: Sim. Daí a questão de demonstrar, fazer uma demonstração de autoridade junto de quem tutela. Foi o enquadramento que me deram para justificar o porquê de ter sido aquele momento escolhido para fazer aquela intervenção. Eu, mais uma vez, acho que é um péssimo sinal que o Ministro da Administração Interna tenha protagonizado aquele número. Mas o ar dos tempos, e temos que concordar nisso, o ar dos tempos convoca-nos para a tal testosterona política de que falávamos. Aparentemente há eleitores e há pessoas dispostas a acompanhar, a validar estas demonstrações de testosterona política. Basta ver as eleições, os resultados conseguidos sistematicamente por André Ventura. E, portanto,
2: estás a apontar é para um populismo,
0: sim,
2: mais de esquerda.
0: O que o Luís Neves fez ontem é um exercício de populismo. Quando ele diz que eu andei a prender traficantes e, portanto, isso qualifica-me como sendo um grande ministro da Administração Interna, não qualifica.
2: Sim, claro. Portanto, o que estás a falar é de Luís Neves poder ter ali um espaço político numa espécie de um populismo de esquerda contra um populismo de direita.
0: Não. Acho que é prematuro dizer que é de esquerda ou de direita. É populismo. O que aconteceu ontem foi um exercício de populismo. Tal como, quer dizer,
4: ou quando... seja, é o kryptonite do Chega no
0: Cruzeiro. É o Némesis. Tempos...
3: Isso já há algum tempo que se sentia. Desculpa, é uma espécie de Némesis do André Ventura, não é? Porque é aquela coisa. Para já é o polícia, não é? Que é uma coisa que André Ventura adora e apareceu muito como sendo um porta-voz das caixas da polícia e da autoridade, não é? Depois é o homem real. Esta coisa do homem real que vem de fora da política e tal, que faz as coisas fora do livro, não é? E o fazedor, esse sim, perfil, essa ideia de que é o tipo que faz, não interessa bem, mas eu consigo fazer. Não
0: eu,
3: é?
0: Eu acho que os eleitores estão a validar esse tipo de perfil, e quer dizer, e não é para não estamos sempre obcecados com André Ventura, mas quando o Luís Montenegro fala em censura moderna, quando faz um hino sobre deixem o Luís trabalhar, quando faz a defesa que fez da sua situação com o Spino Viva, isso é uma forma de populismo. Uma forma de populismo.
1: Miguel, isso significa então que o Primeiro-Ministro não vai deixar cair Luís Neves. É essa a interpretação que faz e não responde ao Presidente.
0: Quer dizer, se concordamos que aquilo que Luís Neves fez teve o respaldo de Luís Montenegro, parece-me evidente que Luís Montenegro agora não pode deixar cair um ministro. Então, quer dizer, tem um Ministro da Administração Interna que lê uma intervenção escrita que foi validada pelo próprio Primeiro-Ministro, ou pelo gabinete do Primeiro-Ministro, onde ele diz: eu não saio, daqui ninguém me tira. Então como é que o Primeiro-Ministro agora, um dia depois, ou 24, ou 48 horas, ou 72 horas depois...
1: Mas é na política tudo acontece, não é? Eu já me
2: agora, e como é que fica António José Seguro no meio disso tudo? Tem um minuto e meio.
4: Um minuto.
0: O que também impressiona é isto. Eu consegui acompanhar a novela até ao momento em que vamos aguardar pelo apuramento da... Pela conclusão das investigações. Eu percebia que o Ministro da Administração Interna dizia: vamos esperar. O Primeiro-Ministro dizia: vamos esperar. E fazíamos essa dança muito comum neste tipo de casos. Essa coreografia muito comum. Quando o Ministro da Administração Interna, arrastando atrás de si o Primeiro-Ministro, se antecipa às conclusões dessas investigações, dizendo que ele não vai sair, independentemente do que aconteça. Claro que António José Seguro fica também ele próprio numa situação muito delicada, que é, tendo dito que era importante perceber e esperar pelo resultado das conclusões, agora tem um Primeiro-Ministro que valida que o Ministro da Administração Interna se mantenha no cargo sem que se apurem ou sem que sejam apurados as conclusões.
2: Eu digo-te que desde que a mulher do Menem se barricou na Casa Rosada, mas era na Argentina, que apesar de tudo é um país onde nós também, é um país onde se vê muita coisa, que acho que nunca tinha tido esta perspectiva de um ministro ocupa. É uma coisa moderna.
4: Muito bem. Estamos sem tempo. Alguém quer antecipar o que é que o Chega poderá anunciar às 4h30 da tarde?
0: Não vai.
4: Muito bem. Vamos ter de aguardar
2: tu
4: então pelas 4h30.
2: O som de baile, nós a enganarmos.
0: Se fizéssemos uma edição sobre as nossas antecipações em relação a André Ventura, ficávamos muito mal.
4: Termina aqui o Contra Corrente. Estamos de regresso amanhã. Alexandre e Miguel, muito obrigado. E Helena, até amanhã.
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Bom dia, a caminho das 6 da manhã, vamos conhecer os títulos em destaque a esta hora. O líder do grupo parlamentar do PSD considera que a moção de censura apresentada pelo Chega é ridícula. Arranca hoje a época especial de exames do ensino secundário, criada este ano para responder às dificuldades técnicas verificadas na classificação eletrónica dos exames da primeira fase, e faz hoje um ano que o elevador da glória descarrilou.

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1: Bom dia. O líder do grupo parlamentar do PSD considera que a moção de censura apresentada pelo Chega é ridícula. Hugo Soares desconfia das intenções do partido de André Ventura ao apresentar a moção ao governo. A decisão do Chega foi conhecida ontem à tarde. Já à noite, Hugo Soares, em entrevista à SIC, considera que a moção é mais um episódio da chamada silly season política.
2: Qual é o objetivo de uma moção de censura? O objetivo de uma moção de censura é derrubar o governo e provocar eleições. Esta não é uma moção de censura contra Luís Neves, não é uma moção de censura contra este ou aquele aspecto ou contra aquela circunstância. É uma moção de censura contra um governo. E por isso é que ela é ridícula. Por isso é que ela é mais um epílogo, um terminar da silly season em que quase todos, vamos alimentando e especulando e comentando aquilo que o deputado André Ventura quer e vamos todos no engodo.
1: Hugo Soares, que também desvaloriza os alertas do conselheiro do Presidente da República, Adalberto Campos Fernandes, que fala em sinais muito preocupantes e num possível funcionamento irregular das instituições. O líder da bancada do PSD considera que António José Seguro não manda recados através de terceiros.
2: Adalberto Campos Fernandes é visto como uma personagem próxima do Presidente da República e podia ser algum recado. Que país é este? Quem somos nós? Quando achamos que... E quem é, já agora, o mais alto magistrado da nação quando mandar recados ao governo por um amigo, numa televisão? Eu garanto aqui, convictamente, que tenho a certeza que não. O que conheço da persona política, cívica e estadista do Dr. António José Seguro, eu não acredito nisso.
1: Hugo Soares admite ainda assim não saber se o Presidente da República deu de facto um prazo ao Primeiro-Ministro para resolver a situação do Ministro da Administração Interna. O Secretário-Geral do PSD garante também que Luís Neves está muito longe de ser arguído e sublinha que é necessária uma acusação definitiva para que possa existir um juízo político sobre a continuidade do governante.
2: Nós temos escrito que é preciso uma acusação depois de uma instrução, portanto, depois do prazo que a instrução está previsto para a abertura de uma instrução, uma acusação definitiva, é assim que se diz do ponto de vista jurídico, para que possa haver um juízo de político, porque não é um juízo de censura sobre a pessoa.
3: Portanto, Luís Neves arguído não sai do governo, é isso?
2: Não faço ideia, isso é uma decisão do Primeiro-Ministro. Agora, eu vou dar a minha opinião. Eu acho que o Dr. Luís Neves está muito longe de ser arguído, mas muito longe.
1: Hugo Soares, o líder da bancada parlamentar do PSD, esta noite em entrevista à SIC Notícias. Hoje há conferência de líderes para decidir a data em que vai ser discutida e votada a moção de censura ao governo. O presidente do Parlamento propõe votar a moção de censura apresentada pelo Chega no dia 10 ou 17 de setembro. As datas foram reveladas através de um despacho do presidente da Assembleia da República, que foi enviado aos partidos com assento parlamentar. A conferência de líderes extraordinária está marcada para as 15h30 da tarde. O anúncio foi feito ainda antes, ao final da tarde de ontem, por Aguiar Branco.
4: Aquilo que terá que ser agora decidido é em relação à data em que ocorrerá a discussão, a partir do momento em que se conta essa data para a discussão, porque estamos num período de interrupção dos trabalhos parlamentares. Eu vou convocar uma conferência de líderes para amanhã, em que participarei de forma remota, para precisamente em conferência de líderes nós podemos definir a data a partir do qual o prazo se conta para a discussão da moção que foi apresentada.
1: José Pedro Aguiar Branco, presidente da Assembleia da República, em declarações aos jornalistas nos Açores. André Ventura confirmou ontem à tarde que vem mesmo avançar com a moção de censura ao governo. O líder do Chega avisa que Luís Montenegro pode perder a autoridade política e critica a falta de esclarecimentos dados pelo ministro Luís Neves. André Ventura procura ainda colar António José Seguro à rejeição do titular da pasta da Administração Interna, Martim Madeira.
5: O Chega deu entrada hoje no Parlamento de uma moção de censura com o objetivo claro: censurar o Primeiro-Ministro e o Governo.
6: Foi a razão principal desta conferência de imprensa convocada por André Ventura, apresentar uma moção de censura ao Governo, uma moção por parte do Chega que apenas tem um culpado.
5: Deixámos de ter um governo liderado por Luís Montenegro e temos um governo liderado por Luís Neves. Se continuarmos a ter Luís Neves como ministro, sabemos que a autoridade do primeiro-ministro, não para prejuízo do PSD, mas para prejuízo de todos, está irremediavelmente colocada em causa.
6: O líder do Chega justifica a razão desta moção, deixa o aviso de que a retórica de Luís Neves é um perigo para a democracia, principalmente a atitude que Ventura diz ser de rockstar.
5: O Sr. Ministro entendeu que não devia responder a nada e que não tinha que responder a nada, porque lá está, vinha com a estrela de rockstar de ministro do governo. A lógica e a linguagem, ninguém me afasta deste cargo, quer queiram, quer não. É um perigo para a nossa democracia.
6: E na sede do Chega, a mensagem de Ventura é clara. Apresenta esta moção para mostrar que ninguém o intimida.
5: Quando há suspeitas de falta de integridade, onde há suspeitas de uso indevido de poder público ou de corrupção, a nós ninguém nos intimida. A mim, ninguém me intimida.
6: Por fim, depois de vincar que a moção é para avançar e após ser questionado várias vezes, Ventura finalmente diz o que é preciso por parte do primeiro-ministro para o Chega recuar na decisão.
5: Pactuamos com autoritarismo, nós não pactuamos com a falta de...
7: Certo, mas o que é que o Luís Montenegro pode fazer?
5: De integridade, e portanto o que pode fazer é substituir o seu ministro da Administração.
7: É a única alternativa possível.
5: É a alternativa que neste momento a democracia e a integridade exigem.
6: O líder do Chega deixa ainda claro que se o PS votar contra esta moção, está do lado da continuidade.
1: Martim Madeira, com os destaques da intervenção de André Ventura na apresentação desta iniciativa de censura ao Executivo de Luís Montenegro. Arranca hoje a época especial de exames do ensino secundário, criada este ano para responder às dificuldades técnicas verificadas na classificação eletrónica dos exames na primeira fase. Estão inscritos 43 mil alunos, que também foram à segunda fase. A classificação destas provas pode ser utilizada pelos alunos na segunda fase do concurso de acesso ao ensino superior. O prazo termina dia 20 de setembro. Faz hoje um ano que o elevador da Glória descarrilou. A Câmara de Lisboa vai inaugurar esta manhã um memorial de homenagem às vítimas. O acidente fez 16 mortos e 24 feridos, sobretudo estrangeiros e de 15 nacionalidades diferentes. Isto numa altura em que, passado um ano, só 4 dos 40 processos de indemnização às famílias das vítimas estão concluídos. Além do memorial inaugurado na Calçada da Glória, também o Sindicato dos Trabalhadores de Transportes Rodoviários e Urbanos de Portugal promove uma homenagem a todas as vítimas, em particular ao guarda-freio André Marques, que morreu no acidente. O sindicato vai colocar uma coroa de flores ao fundo da Calçada da Glória. Na atualidade internacional, o exército do Kuwait diz que as defesas aéreas do país responderam esta noite a ataques do Irão. O país diz ter sido alvo de ataques hostis com mísseis e drones. Na rede social X, o exército do país explica que as explosões ouvidas resultaram da interceção dos ataques pelos sistemas de defesa aérea do país. Antes, Donald Trump garantiu que os Estados Unidos estão prontos para voltar a atacar o Irão a qualquer momento. Promessa deixada ontem à noite pelo presidente norte-americano, que afirma que os últimos ataques destruíram os novos sistemas de mísseis e de radares iranianos construídos perto do Estreito de Hormuz.
8: Na última noite, atacámo-los com toda a força. Destruímos todo o equipamento novo que tentaram instalar ao longo do Estreito de Hormuz, tanto defensivo como ofensivo. Estavam a tentar detectar os navios porque não conseguem vê-los. Destruímos muitos desses navios que eles não conseguem ver porque já não têm radar. Foi um ataque muito intenso ontem e estamos preparados para lançar outro sempre que quisermos.
1: A garantia de Donald Trump deixada aos jornalistas na sala oval da Casa Branca. Ainda nos Estados Unidos, um tiroteio em Minneapolis causou 2 mortos e pelo menos 5 feridos, entre eles 3 agentes da polícia. A informação foi avançada pela conta oficial da cidade numa publicação na rede social X. A CBS News avança, entretanto, que o suspeito também morreu devido a um ferimento de bala auto-infligido. As autoridades ainda não conhecem o motivo do tiroteio, mas fontes da CBS revelam que o suspeito tinha sido despejado do apartamento onde vivia na manhã desta quarta-feira. No desporto, o tenista Jaime Faria foi eliminado na segunda ronda do US Open. Jaime Faria ainda começou a ganhar no primeiro set frente a Carlos Alcaraz, mas acabou por perder frente ao espanhol por 3-1. Termina assim o percurso dos portugueses neste que é o último Grand Slam da temporada. Ponto final neste Jornal das 6. A informação está de regresso às 6:30.
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1: 6:11 na Rádio Observador, vamos à conferência de imprensa. Conferência de imprensa da Rádio Observador. Passamos em revista os destaques da imprensa nacional e internacional. Eu sou a Teresa Freire, a edição de hoje é com a jornalista Rita Lourenço. Bom dia, Rita.
16: Bom dia, Teresa.
1: Hoje começamos com o Diário de Notícias, que tem em destaque a moção de censura ao governo, que foi anunciada ontem por André Ventura.
16: Na edição desta quinta-feira, pode ler-se: Chega, avança com Montenegro e PS na mira. André Ventura diz que a moção de censura visa forçar o primeiro-ministro a explicar a manutenção de Luís Neves no governo. Um ministro que o líder do Chega diz ser um perigo para a democracia. De acordo com o DN, este anúncio coloca pressão sobre o sentido de voto dos socialistas, sem os quais se torna impossível aprovar esta moção de censura. O jornal relembra também que a data de votação vai ser decidida hoje numa conferência de líderes extraordinária convocada pelo Presidente da Assembleia da República.
1: Seguimos agora para o Correio da Manhã, que tem na capa a falta de justiça um ano depois do acidente do elevador da Glória.
16: O relatório final do acidente só estará pronto no final do primeiro trimestre do próximo ano. O CM avança que as indemnizações estão a ser pagas a conta-gotas, numa altura em que a justiça ainda está a apurar responsabilidades criminais. O jornal destaca ainda alguns detalhes conhecidos deste caso, como o facto de a investigação já contar com 3 arguídos, sendo eles o antigo diretor de manutenção do modo elétrico da Carris, o sócio-gerente da empresa responsável pela manutenção dos elevadores históricos da cidade de Lisboa, e ainda a empresa de manutenção MNTC.
1: Continuamos com o Jornal Público, que fala numa queixa de assédio laboral contra um alto dirigente político.
16: Que, de acordo com o jornal, causa agitação no Parlamento. Uma denúncia anónima contra o adjunto da secretária-geral da Assembleia da República, Anabela Cabral Ferreira, mencionava casos de perseguições e ilegalidades. Esta denúncia acabou por ser arquivada por proposta do auditor jurídico, o que motivou surpresa e consternação entre funcionários ouvidos pelo público. Na averiguação, foi ouvida a larga maioria das pessoas citadas na denúncia como alvos de pressão e assédio laboral, mas pelo que o jornal apurou, não foram interrogados nem a secretária-geral nem o adjunto Hugo Tavares, o apontado como principal responsável do que o jornal descreve como ofensas, berros, ameaças, perseguições e ilegalidades que têm vindo a ocorrer.
1: Tempo ainda para olharmos para o Jornal de Negócios, que tem vindo a destacar os mais poderosos de 2026.
16: E apresenta na edição de hoje Luís Montenegro, no segundo lugar da lista. Num artigo de perfil, a ocupar 4 páginas do jornal, o Negócios mantém pelo segundo ano consecutivo o primeiro-ministro nesta posição do ranking, porque recusou fazer remodelações e manteve o executivo de pé, assegurando ao mesmo tempo alguma estabilidade nas sondagens.
1: Seguimos agora para a imprensa internacional, com o jornal espanhol El Mundo a mencionar o dia difícil que Pedro Sánchez enfrenta no Congresso.
16: O chefe do governo espanhol vai ter de tentar hoje convencer os deputados do país de que Marrocos não teve qualquer responsabilidade na entrada maciça de mais de 70 mil migrantes em Ceuta no final de julho. O El Mundo explica que a narrativa oficial do Executivo ficou seriamente descredibilizada após um relatório policial enviado à Justiça apontar no sentido oposto. Sánchez chega, por isso, à audiência no Congresso completamente isolado, sob fogo cruzado tanto da oposição como dos próprios parceiros de coligação no governo. A par da crise diplomática, o primeiro-ministro espanhol enfrenta outras fortes críticas, com uma maioria esmagadora do Parlamento a considerar que o Executivo não geriu bem a crise que se seguiu, a questionar também as férias de Sánchez e a exigir uma reação do líder do governo espanhol.
1: Fechamos com o norte-americano da Washington Post a informar que o Pentágono restringiu o acesso à informação confidencial da guerra com o Irão.
16: O artigo exclusivo do jornal norte-americano revela que vários documentos foram removidos de um portal interno do Pentágono na internet após a publicação de uma outra reportagem do próprio do Washington Post. A reportagem em causa avançava que vários altos comandos militares manifestaram fortes dúvidas sobre a sustentabilidade das operações contra Teherão. A documentação agora removida detalhava a localização de navios, armas e forças no terreno, além de registar formalmente divergências e alertas dos generais em relação às ordens da administração Trump. A limitação do acesso foi confirmada pelo jornal sob anonimato por fontes da defesa norte-americana. Esta mudança surge depois de a administração dos Estados Unidos da América ter tomado inúmeras outras medidas para impedir fugas de informação para os meios de comunicação social, incluindo a imposição de testes de polígrafo a alguns funcionários, a emissão de intimações a jornalistas e, mesmo num caso específico, a busca à residência de uma jornalista do Post.
1: Estes foram os destaques da imprensa nacional e internacional. Hoje, com a Rita Lourenço, a conferência de imprensa regressa amanhã.

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2: Começa agora mais uma edição do Vamos à Bola com o Carlos Pedro. Vamos abrir com o ténis. O português Jaime Faria foi eliminado esta madrugada por Carlos Alcaraz na segunda ronda do Open dos Estados Unidos.
3: E com isto já não restam portugueses no US Open, no último Grand Slam da temporada. Jaime Faria ainda venceu o primeiro set por 6-4, mas acabou derrotado nos seguintes por 6-0, 6-3 e 6-2, derrota por 3-1. O número 72 do ranking ATP cai perante o atual detentor do troféu e número 3 do mundo, num embate que durou 2 horas e 40 minutos. Carlos Alcaraz está de volta à competição neste torneio, que já não conta com Novak Djokovic. Também o número 1 do mundo, Jannik Sinner, não está em prova. Já o número 2 do ranking ATP, Alexander Zverev, passou à segunda ronda após bater ontem o italiano Lorenzo Sonego em 5 parciais.
2: Passamos para o mercado de transferências. Com novos negócios oficializados, o Benfica confirmou o empréstimo de Richard Rios ao Alita.
3: Rios fica cedido até ao final da temporada, depois de ter custado no verão passado cerca de 27 milhões de euros. Fez 8 golos e 6 assistências em 45 jogos, mas perdeu espaço com a chegada de Marco Silva. Ainda não tinha somado qualquer jogo a titular esta temporada. Em contrapartida, chega à luz o argentino Claudio Echeverri, apresentado ontem. O médio chega do Manchester City e quer repetir o que outros argentinos já fizeram no clube. Echeverri, na apresentação como jogador do Benfica.
4: Me senti muy feliz, muy contento cuando recibí la noticia. La verdad que vengo a un club muy grande, que muchos jugadores han triunfado acá, jugadores argentinos también, que ojalá me gustaría poder repetir lo que ellos hicieron y ayudar al Benfica.
3: As declarações de Cláudio Echeverri na apresentação como jogador do Benfica chega por empréstimo. As Águias oficializaram ontem também a renovação do contrato do defesa Tomás Araújo. Subiu esta temporada na hierarquia dos capitães, renovou por mais duas épocas até 2031 e a BTV confessou estar muito feliz com mais um objetivo cumprido.
5: Sinto-me muito feliz. É um sonho. Desde criança é um sonho poder estar aqui na equipa principal do Benfica, poder representar o Benfica, os benfiquistas, e acho que é mais um objetivo cumprido.
3: O defesa central natural de Famalicão leva 113 jogos de águia ao peito e soma 4 golos e 7 assistências.
2: E no Futebol Clube do Porto, os Dragões anunciaram a contratação de Gabriel Mec.
3: O negócio envolve o pagamento de 11 milhões de euros, que pode crescer para 12, mediante o cumprimento de objetivos desportivos. O Grêmio de Porto Alegre fica com 12% das mais-valias de uma futura transferência, com os azuis e brancos a ficarem com os encargos de intermediação. Nesta temporada, no Brasil, Mec apontou 3 golos e fez 2 assistências. Era orientado pelo técnico português Luís Castro. Era também o capitão da seleção sub-17 do Brasil, que perdeu com Portugal no Mundial da categoria, depois conquistado pela equipa das esquinas. O brasileiro fica de fora da lista para a fase de Liga da Champions, diz o Jornal do Jogo, juntamente com o defesa croata Pripic.
2: Já em Itália, Pedro Gonçalves treinou com os novos colegas na Fiorentina e traçou um desejo para a estadia no novo emblema.
3: Pote falou aos meios de comunicação da Fiorentina para sublinhar a boa impressão com que ficou das condições do emblema da Série A italiana e revelou que tem como ídolo Cristiano Ronaldo e mostrou também vontade de chegar ao nível de Rui Costa.
6: Clube muito histórico em Itália, foi campeão já 2 vezes, tem várias taças. Lembro-me de uma da história recente de Rui Costa, que é um jogador português, e espero poder conseguir chegar a esse patamar.
3: Rui Costa, que foi recentemente homenageado pela Fiorentina na celebração do centenário do clube em Florença, o agora presidente do Benfica conquistou como jogador 2 taças de Itália e uma supertaça. Pedro Gonçalves pode estrear-se já este fim de semana no duelo da Fiorentina diante do Torino.
2: É um passo atrás. O Conselho de Arbitragem decidiu não divulgar notas e acabar com os programas de televisão de análise ao desempenho dos árbitros.
3: O objetivo é preservar a imagem dos intervenientes junto da opinião pública. A notícia é do jornal A Bola. A Federação Portuguesa de Futebol divulgava na época passada na internet as notas relativas à prestação dos árbitros nos jogos da Liga e da Segunda Liga. A avaliação ia de insatisfatório até muito satisfatório. Deixa, entretanto, de acontecer, tal como os programas Juízo Final da Sport TV e Livre Arbítrio do Canal 11. Entretanto, a Liga divulgou ontem, isso sim, os árbitros para a quinta jornada. António Nobre vai dirigir o Futebol Clube do Porto Moreirense, Sérgio Galho vai arbitrar o Marítimo Benfica e João Pinheiro é o árbitro do Sporting Nacional da Madeira.
2: No futebol feminino, o Torriense vai marcar presença na segunda eliminatória da Taça Europa. A equipa Torres Vedras venceu ontem por 3-1.
3: Contra as ucranianas do Kolos Kovalivka, a equipa de Gonçalo Nunes encaminhou a eliminatória ainda na primeira mão, com a vitória por 6-1. Ontem, na Polónia, o Torriense voltou a ganhar 3-1 com um bis de Janaina Weimer e um golo de Bruna Ramos. A turma do Oeste está apurada para a segunda eliminatória da Taça Europa, onde já está o Sporting. Os adversários de Lioas e do Torriense são conhecidos no sorteio desta sexta-feira amanhã.
2: Falamos agora dos Jogos do Mediterrâneo, mais duas medalhas de ouro para Portugal.
3: Patrícia Silva junta ao bronze conseguido nos europeus de Birmingham o ouro, conquistado ontem nos 1500 metros em Taranto. A atleta de 26 anos cumpriu a distância em 4 minutos, 8 segundos e 41 centésimas, menos 10 centésimas do que a marroquina Souad El Haddad. No final, a portuguesa enalteceu a temporada realizada.
0: Foi literalmente uma época de sonho, daí eu estar tão feliz e tão satisfeita. Pronto, terminar com um ouro é mesmo muito bom. Há 4 anos fiquei em quarto lugar, agora poder ficar em primeiro é muito bom.
3: Também Irina Rodrigues traz o ouro para Portugal no lançamento do disco. Fez 62 metros e meio no segundo lançamento, suficiente para alcançar o título. Mostrou-se depois muito feliz aos jornalistas.
7: Eu queria vir aos Jogos do Mediterrâneo, eu acho que fiz mesmo muita força, mesmo que a minha federação seja, eu quero mesmo ir lá, porque acho que, eu não sei quando é que vão ser os próximos GT, poderei estar presente, eu queria muito estar presente, mas felizmente estou aqui, mas sair daqui com o ouro, é tão satisfatório, juro, estou tão feliz.
3: Muito feliz, Irina Rodrigues, nesta conquista da medalha de ouro em lançamento do disco. Manifesta o desejo de estar em Los Angeles nos próximos Jogos Olímpicos. Terminam, entretanto, hoje estes Jogos do Mediterrâneo. Portugal tem já 32 medalhas conquistadas.
2: E na volta à Espanha em bicicleta, ao fim da 11ª etapa, a geral continua a ser liderada pelo espanhol Henrique Mas, da Movistar.
3: Mantém 1 minuto e 18 de avanço sobre o esloveno Primož Roglič, apesar de ter cruzado ontem a meta apenas na posição número 54. A etapa 11 da Vuelta, que ligou Cartagena a Lorca, foi ganha pelo britânico Matthew Brennan, que conquistou a 3ª vitória na presente edição da prova. A volta à Espanha passa hoje pela Andaluzia. A 12ª etapa vai ligar Vera a Calar Alto, numa distância de mais de 166 km, com 5 contagens de montanha e que termina no alto de uma primeira categoria.
2: Voltamos ao futebol para fechar este Vamos à Bola. Os jogos da próxima jornada do Campeonato Argentino vão parar para homenagear Messi.
3: Será homenageado ao minuto 10 em todos os jogos das provas nacionais após anunciar a retirada do futebol internacional. A homenagem vai ser feita no futebol, no futsal e no futebol de praia. Os estádios que tiverem ecrãs gigantes deverão exibir o vídeo institucional da Associação de Futebol Argentina antes do início dos jogos, acrescenta o organismo que tutela o futebol na Argentina. Entretanto, na Argentina aponta-se Nico Paz como o sucessor do camisola 10 ou da camisola 10 de Lionel Messi. É o que diz o jornalista Federico Bueno da ESPN Argentina.
2: Fica por aqui o Vamos à Bola, hoje com o Carlos Pedro.
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0: Ações do partido de André Ventura ao apresentar a moção ao governo. A entrevista à SIC Notícias desvaloriza os alertas do conselheiro do Presidente da República, Adalberto Campos Fernandes, que fala em sinais muito preocupantes e num possível funcionamento irregular das instituições. O líder da bancada do PSD considera que António José Seguro não manda recados através de amigos. Hugo Soares admite ainda assim não saber se o Presidente da República deu de facto um prazo ao Primeiro-Ministro para resolver a situação do Ministro da Administração Interna.
1: E hoje há a Conferência de Líderes para decidir a data em que vai ser discutida e votada a moção de censura ao Governo.
0: O Presidente do Parlamento propõe votar a moção de censura apresentada pelo Chega no dia 10 ou 17 de setembro. As datas foram reveladas através de um despacho do Presidente da Assembleia da República que foi enviado aos partidos com assento parlamentar. A Conferência de Líderes extraordinária está marcada para hoje às 3:30 da tarde.
1: E arranca hoje a época especial de exames do ensino secundário com 43 mil alunos inscritos.
0: Esta época especial foi criada este ano para responder às dificuldades técnicas verificadas na classificação eletrónica dos exames da primeira fase. A classificação destas provas pode ser utilizada pelos alunos na segunda fase do concurso do acesso ao ensino superior, que termina dia 20 de setembro.
1: E Teresa, faz hoje um ano que o elevador da Glória descarrilou. A Câmara de Lisboa vai inaugurar esta manhã um memorial de homenagem às vítimas.
0: O acidente fez 16 mortos e 24 feridos, sobretudo estrangeiros, de 15 nacionalidades diferentes. Além do memorial inaugurado na Calçada da Glória, também o Sindicato dos Trabalhadores de Transportes Rodoviários e Urbanos de Portugal promove uma homenagem a todas as vítimas, em particular ao guarda-freio André Marques, que morreu no acidente. O sindicato vai colocar uma coroa de flores ao fundo da Calçada da Glória.
1: E na atualidade internacional, o exército do Kuwait diz que as defesas aéreas do país responderam esta noite a novos ataques do Irão.
0: O país diz ter sido alvo de ataques hostis com mísseis e drones. Na rede social X, o exército do Kuwait explica que as explosões ouvidas resultaram da interceção dos ataques pelos sistemas de defesa aérea do país.
1: Nos Estados Unidos, um tiroteio em Minneapolis causou 2 mortos e pelo menos 5 feridos, 3 são polícias.
0: A informação foi avançada pela conta oficial da cidade numa publicação na rede social X. A CBS News avança, entretanto, que o suspeito também morreu devido a um ferimento de bala auto-infligido. As autoridades ainda não conhecem o motivo do tiroteio, mas fontes da CBS revelam que o suspeito tinha sido despejado do apartamento onde vivia na manhã desta quarta-feira.
1: Tempo ainda para o desporto. O tenista Jaime Faria foi eliminado na segunda ronda do US Open.
0: Jaime Faria ainda começou a ganhar no primeiro set frente a Carlos Alcaraz, mas acabou por perder frente ao espanhol por 3-1. Termina assim o percurso dos portugueses neste que é o último Grand Slam da temporada.
1: A jornalista Teresa Freire com as notícias desta manhã de quinta-feira, quando forem 7. Voltamos a olhar para o mundo.
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1: Olá, muito bom dia, boa quinta-feira com a Rádio Observador. Antes da história do dia, espreitamos o tempo, prepare-se para o calor, agora sim, com temperaturas de verão. Para esta quinta-feira, 3 de setembro, está prevista a nova subida das temperaturas. Só para ter uma ideia, as máximas vão rondar os 41 graus em Santarém, 40 em Lisboa, 37 em Coimbra, 36 em Viseu e também em Leiria, 35 graus tanto em Braga como em Faro, 28 no Porto e 27 na cidade de Aveiro. A esta hora, o dia está a começar com 24 graus em Faro, 20 em Lisboa, 19 em Coimbra, 18 em Viseu e Santarém, 17 no Porto e também em Aveiro, 15 graus em Leiria e 14 na cidade de Braga.
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1: Olá, muito obrigada por estar com a Rádio Observador. Perto das 7, há novo episódio de Tratar da Saúde. Sabia que o medo de estar doente nos pode deixar realmente doentes? O Dr. João Marcos Santos já nos explica tudo. Primeiro, a história do dia. André Ventura avançou com uma moção de censura e fez um discurso que mantém o Ministro da Administração Interna e o Governo sob pressão. Hoje,

0: Sou Pedro Benevides, conversa com o editor adjunto de política do Observador, Miguel Santos Carrapatoso, sobre a estratégia do Chega e os riscos para Luís Montenegro.
1: Esta é a história do dia da Rádio Observador. André Ventura passou a ser o adulto na sala?
2: O Chega deu entrada hoje no Parlamento de uma moção de censura.
1: Faltavam poucos minutos para as 5 da tarde de ontem, quando André Ventura desfez o mais recente tabu da política portuguesa.
2: Censurar o Primeiro-Ministro e o Governo pela manutenção de Luís Neves no cargo de Ministro da Administração Interna.
1: Mistério desfeito num longo e sério e grave discurso, onde Ventura aproveitou o palco mediático para se mostrar como um homem de Estado, que avança com a moção de censura, mas recusa o duelo ao pôr do sol com Luís Neves.
3: Tenho hoje uma motivação adicional para continuar neste governo. Contribuir para derrotar politicamente o populismo e a ideia que vale tudo para conquistar o poder.
1: O ministro que garante que não se intimida, mas que se mantém enredado em polémicas umas atrás das outras e que elegeu André Ventura como inimigo número um. Que leitura fazer disto tudo? É isso que eu vou perguntar hoje ao editor adjunto de política do Observador, o Miguel Santos Carrapatoso. Vamos analisar as consequências desta moção e as motivações do líder do Chega, olhar para o papel do Presidente da República e perceber se este caso, que não se apaga, está ou não a queimar o próprio Luís Montenegro. Eu sou o Pedro Benevides e esta é a história do dia de quinta-feira, 3 de setembro. Olá Miguel, bem-vindo.
4: Olá Pedro.
1: Olha, eu vou começar esta nossa conversa por te citar a ti próprio, porque eu ontem ouvia-te no Vencedor e tu dizias qualquer coisa como: quando André Ventura parece um estadista é porque Luís Neves fez de facto muitas asneiras. Eu vou começar por...
4: É uma excelente citação.
1: É uma excelente citação, acho que vai ficar nos livros. Mas de facto, olhando para aquela declaração de André Ventura, é uma declaração muito diferente daquela que nós estamos habituados, aquelas mais incendiárias. Foi efetivamente como um homem de Estado, uma declaração séria e grave. Aquilo correu-lhe bem?
4: Correu. Era difícil fazer muito melhor do que aquilo que André Ventura fez. Mas importa dizer, e esse é o meu ponto, André Ventura só consegue fazer aquele brilharete, porque, do outro lado, Luís Neves fez tudo aquilo que não se deve fazer ou não se devia fazer. Enquanto representante de um governo, enquanto membro integrante de um governo, enquanto ministro que tutela uma pasta tão sensível como a administração interna. Portanto, com um exemplo tão mau, André Ventura, como político inteligente e profissional que é, fez aquilo que tinha de ser feito, uma declaração com um tom grave e sério, evitando levar a questão para uma disputa pessoal com Luís Neves, coisa que Luís Neves tentou fazer. André Ventura diz que não vai, enquanto líder da oposição, não se vai travar de razões com o ministro A ou o ministro B, mas então é uma moção de censura e o primeiro-ministro, enquanto chefe de governo, tem de responder por ela. Tão simples quanto isto. Às vezes a simplicidade, às vezes não, quase sempre a simplicidade é a receita para o sucesso. André Ventura fez um excelente número político.
1: Eu vinha aqui para o Observador e vinha a guiar e vinha a ver cartazes aqui na zona de acesso aqui ao Observador. Há cartazes do Chega, muitos cartazes do Chega que dizem PSD e PS atrelados a Luís Neves. Ou seja, tudo isto está bem montado. E é verdade, e como tu dizes, é que o próprio alvo de André Ventura, Luís Neves, tem dado de borla vários trunfos a André Ventura, desde logo aquele discurso um bocadinho inusitado, onde falou sobre si próprio, sobre o seu caso. Estou a tentar ser simpático. Agora, o que é que tu achas que são as verdadeiras motivações de André Ventura? Nós ouvimos aquilo que ele explicou durante aquela longa conferência de imprensa, mas achas que o objetivo dele é garantir que Luís Neves sai ou obrigar o Presidente da República a falar ou simplesmente capitalizar com tudo isto que está a acontecer?
4: Acho que são os três em simultâneo e a vários tempos, os três objetivos que tu enunciaste. Obviamente que num primeiro momento vai criar um embaraço ao Luís Montenegro, mas esse já está criado, mas também a José Luís Carneiro, que terá tomar uma decisão que é sempre delicada, chumbar uma moção de censura, explicando ao mesmo tempo que até censura os comportamentos do, do ministro que é criticado e que é censurado neste caso. Portanto, José Luís Carneiro vai passar os próximos dias a fazer uma espargata, André Ventura vai, mais uma vez, de forma bastante talentosa, dizer que o Partido Socialista está atrelado ao governo. É preciso só fazer um parênteses muito rápido. De facto, o Partido Socialista teve muitas dificuldades a lidar com este caso, o caso Luís Neves. Surgiu mais ou menos ao mesmo, no mesmo tempo em que havia um caos nos exames nacionais, e comparar a violência das primeiras críticas a Fernando Alexandre com reações algo tímidas a este caso Luís Neves, fica demonstrada a dificuldade com que o Partido Socialista lidou com este caso, por várias razões, não vou ser muito exaustivo, mas obviamente Luís Neves tinha sido uma escolha de António Costa para diretor da PJ, tem um discurso que combate na prática a narrativa de André Ventura sobre imigração e criminalidade, é apreciado nos setores socialistas e, portanto, José Luís Carneiro, que tinha trabalhado com Luís Neves enquanto Ministro da Administração Interna, deu-lhe ali alguma tolerância que depois se foi tornando bastante incómoda. Dessa parte até aos dias de hoje, José Luís Carneiro lá vai criticando, mas sempre muito com um ar muito comedido, o que não joga a favor
1: do Partido Socialista. O que, aliás, André Ventura também explorou, portanto, atempadamente.
4: Esse objetivo, embaraçar o Partido Socialista, vai ser aquele que se coloca a curto prazo. Obrigar, talvez pressionar António José Seguro a agir e a pronunciar-se de forma mais assertiva sobre o caso Luís Neves. Já não estamos a falar só de um conjunto de episódios algo rocambolesco, estamos a falar de uma moção de censura e, portanto, André Ventura, na intervenção que faz, diz ou sugere claramente que este é o tempo, que chegou o tempo do Presidente da República se posicionar de forma mais assertiva, ainda que António José Seguro tenha feito muitas declarações críticas em relação a Luís Neves. Portanto, vai obrigar ou vai tentar obrigar a António José Seguro a agir. E, no longo prazo, é o caos. Nós sabemos que André Ventura reina no caos. Se os outros, os seus adversários, permitem que o caos exista, é o caldo perfeito para André Ventura. Estamos a falar, só fazer umas contas rápidas, de pelo menos, havendo moção de censura, depois havendo também a Comissão Parlamentar de Inquérito, estamos...
1: Porque é importante também dizer isso.
4: Sim, que vai existir. Acabou.
1: André Ventura deixou claro que, se for chumbada, como tudo indica que será, a moção de censura, e vai haver uma Comissão de Inquérito.
4: E mesmo que Luís Neves se demita. Portanto, André Ventura vai perseguir Luís Neves até ao quinto dos infernos. E, portanto, estamos a dizer, pelo menos, que até ao primeiro trimestre de 2027 vamos estar a falar de Luís Neves. Ora, há uns dias, no Pontal, Luís Montenegro queixou-se de ser vítima de censura moderna, de que as boas notícias tinha para dar ao país não estavam a passar na comunicação social. É uma crítica legítima que todos os seus antecessores também fizeram. Não estou a rasgar as vestes por causa das palavras de Luís Montenegro. Mas estou a notar uma questão importante. Se Luís Montenegro se queixa agora de não conseguir transmitir boas notícias, o que fará se tiver até março ou até abril a falar sobre e a ter de responder sobre Luís Neves?
1: E essa é uma boa deixa para a minha pergunta seguinte, que é: como é que tudo isto deixa Luís Montenegro? Porque deu sinais claros de que está a proteger o seu ministro, mas entretanto, há dois dias, ouvíamos o próprio ministro a garantir que não iria sair e que, como se fosse uma decisão dele. Como é que tu achas que está o primeiro-ministro neste momento?
4: Aquela intervenção de Luís Neves só aconteceu com o respaldo de Luís Montenegro. Eu não vou dizer, até porque não tenho essa certeza, que o discurso de Luís Neves foi revisto frase a frase pelo gabinete do Primeiro-Ministro, mas tenho a certeza absoluta que o teor, o contexto, a mensagem final teve o aval do gabinete do Primeiro-Ministro. Portanto, aquilo só acontece com o respaldo de Luís Montenegro. Luís Montenegro está investido e empenhado em manter Luís Neves como Ministro da Administração Interna. Consigo compreender algumas das motivações. Estamos a falar do terceiro Ministro da Administração Interna, Luís Montenegro. Estamos a falar de um ministro que foi claramente escolhido como alvo de André Ventura. Abdicar de Luís Neves seria entregar uma vitória em toda a linha André Ventura, um partido e um líder que querem substituir o PSD no poder, e até no regime, se quisermos. Portanto, tudo isto implica uma gestão muito difícil. Não, percebo e acho que devemos ter também essa, fazer essa reflexão, não se afasta um ministro da administração interna, neste, sobretudo nestas condições, de ânimo leve.
1: Uhum.
4: E portanto, Luís Montenegro está numa posição obviamente difícil, mas Luís Montenegro ainda é primeiro-ministro. Era importante que exercesse a sua autoridade. Se aquilo que Luís Neves, como eu acho que fez, como eu tenho a certeza que fez, teve o respaldo de Luís Montenegro, é sinal que o primeiro-ministro não está também a ver bem o filme e não está a perceber a dimensão do estrago que uma intervenção daquelas que, como a que Luís Neves fez, vai trazer para o governo. Porque Luís Neves, num discurso ainda para mais escrito, conseguiu fragilizar ainda mais a Polícia Judiciária, fragilizou e trouxe desgaste à Polícia de Segurança Pública, fragilizou o governo, fragilizou o primeiro-ministro, respondeu indiretamente a António José Seguro, que tinha pedido que todos assumissem responsabilidades, que tinha pedido que se protegessem, ou que se protegesse a dignidade das instituições. Luís Neves fez tudo menos proteger a dignidade das instituições, e ainda comprou uma bravata com André Ventura, que é líder da oposição, mas é também outra coisa, é um possível parceiro de negociações de Luís Montenegro.
1: Aliás, Luís Neves transformou quase como se fosse o seu objetivo político. E
4: não
1: agora
4: é
1: vou
4: quase.
1: Ficar aqui
4: disse mesmo.
1: Precisamente com esta missão de combater os populismos, falando de André Ventura.
4: Tanto quanto eu sei, o governo de Luís Montenegro continua ultra-minoritário no Parlamento. Continua a depender, ora do Partido Socialista, ora do Chega. Luís Montenegro permitiu que um ministro seu elegesse André Ventura como o seu principal adversário e como um alvo a bater. Portanto, se permitiu que isto acontecesse, é sinal também de que há aqui uma subvalorização do desgaste que ter alguém com as características de Luís Neves no governo pode trazer.
1: E nós sabemos que Luís Montenegro tinha a ideia de que nestas coisas, às vezes, não fazer nada é o melhor remédio, porque as coisas acabam por passar com o tempo. Só que neste momento nós temos uma moção de censura entregue no Parlamento e uma comissão de inquérito que provavelmente vai também arrancar no Parlamento
4: mas
1: nos próximos...
4: Mas todas as outras investigações estão em curso.
1: Mas tudo aquilo que está em curso.
4: São umas
1: portanto,
4: seis. Acho.
1: Exatamente. Portanto, aquilo que eu não consigo perceber é como é que o Primeiro-Ministro pode achar que a situação tal como está lhe pode vir a ser favorável de alguma forma.
4: Aqui entramos no universo já antes explorado, que é o mundividência montenegrista, que é a ideia de que existem, e eu acho que é uma ideia perfeitamente válida, digo isto sem qualquer ironia, que existem dois mundos, duas realidades, a realidade da bolha político-mediática e a realidade do país do povo. Vamos traduzir assim a questão. E eu acho e admito que este caso de Luís Neves tem um impacto muito reduzido junto de quem... junto das pessoas que não têm os nossos hábitos de consumo de informação. Diria, genericamente, as pessoas não estão propriamente muito preocupadas com o atrelado, com o tanque, com... E até acham alguma graça, porque é esse o ar dos tempos, é esta testosterona política. Temos um ministro a fazer uma pega a André Ventura. Eu admito que isso possa acontecer e admito que seja também essa convicção de muito boa gente no governo, que isto, no final do dia, tem um impacto muito reduzido. Mas volto ao meu ponto anterior. É que não é só este caso e não é só este episódio. Há 30 meses que Luís Montenegro é primeiro-ministro e há uma sucessão de casos e casinhos que impossibilitam ou tornam muito difícil que o país político ou mediático fale de outra coisa que não os casos e casinhos. Portanto, Luís Montenegro, que há uns dias se queixou de não estar a conseguir passar a sua mensagem, as notícias boas ao país, está há demasiado tempo a lidar com um caso tão problemático como o de Luís Neves. Se continuar a permitir que isto se arraste daqui a 6 meses, vai ser ainda mais difícil ter força política para mudar a página, para virar a página. E, portanto, é esse risco que eu acho que a meu ver que Luís Montenegro está a subvalorizar, o efeito cumulativo destes casos e casinhos.
1: Miguel, obrigado.
4: Obrigado.
5: Eu conversei hoje com o editor adjunto de política do Observador, Miguel Santos Carrapatoso, sobre as consequências deste anúncio da moção de censura ao governo por causa de Luís Neves. Ventura garante que o documento já foi entregue no Parlamento, mas a moção deverá ter chumbo garantido. Só que o Chega também tem na carteira uma comissão de inquérito à gestão de Luís Neves na PJ. E, portanto, se depender de André Ventura, o ministro vai continuar a cozer em lume brando. Isto se aguentar até lá. Esta foi a história do dia, a sonoplastia do Rafael Pego, a música do genérico do João Ribeiro. Eu sou o Pedro Benevides. Até amanhã.
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0: Hoje vamos falar de algo que afeta muitas pessoas em silêncio, o medo constante de ter uma doença grave. Sabia que sentir palpitações, tonturas ou dores nem sempre significa uma doença física, mas sim ansiedade? Comigo já está o médico de família da CUF, o Dr. João Marcos Santos. Bom dia, doutor.
1: Olá, bom dia.
0: Afinal, o que é esta ansiedade com a saúde?
1: A ansiedade com a saúde, não é? Aquilo que às vezes popularmente chamamos de hipocondria. Uhum. Acontece quando uma pessoa vive num estado de vigilância constante sobre o próprio corpo. Parece que qualquer sinal perfeitamente normal ou até passageiro, como uma dor muscular, uma dor de cabeça ligeira, um bater de coração um bocadinho mais forte, é logo interpretado como um perigo iminente.
0: Mas para quem está a passar por isso, a dor ou o mal-estar são muito reais, não é? Parece uma coisa gigante. Como é que uma pessoa pode perceber se é apenas ansiedade, apenas, entre aspas, ansiedade, ou se realmente tem algum problema de saúde?
1: Isto é a grande questão, Maria João. Na verdade, este sofrimento é 100% real. Uhum. Não é uma invenção ou então apenas ansiedade, como também às vezes tem tendência a dizer, que só por si é bastante redutor.
0: Muito, sim.
1: Esta ansiedade ativa o nosso sistema de alarme corporal. O cérebro fica a libertar mais adrenalina, o coração acelera, uhum. A respiração fica mais curta, os músculos ficam tensos e podem até surgir tonturas ou formigueiros.
0: E um ataque de pânico, não é, se calhar?
1: Exatamente, portanto, isto no limite.
0: Uhum, sim.
1: A diferença é que numa doença física costumam haver outro tipo de sinais, um bocadinho mais objetivos e persistentes, que o médico consegue identificar na sua observação. Ou então até em exames complementares.
0: Uhum, claro.
1: Esta ansiedade, os sintomas tendem a oscilar muito, intensificam-se quando pensamos mais neles e abrandam quando nos distraímos ou quando conseguimos relaxar.
0: E o que é que a pessoa pode fazer no momento em que sente esse pânico a instalar-se? Há dicas práticas, doutor, que é isso que às vezes faz falta naquele momento?
1: Pode fazer a diferença. Há três regras assim, fundamentais que a evidência nos mostra que podem funcionar bem. Em primeiro lugar, evitar o Dr. Google, não é?
0: Pois.
1: Que pesquisar sintomas na internet vai amplificar o alarme e vai nos dar resultados sempre os piores cenários.
0: Temos logo
1: possível,
0: a pior, não é? Coisa
1: que
0: do mundo, não é?
1: Dá mais cliques. Praticar também algo que é a respiração abdominal. Portanto, quando há uma ansiedade crescente, fazer uma pausa, inspirar devagar pelo nariz durante 4 segundos, deitar o ar fora pela boca durante 6 segundos, e isto vai desligar o alarme do nosso cérebro.
0: Até porque estamos concentrados nessa respiração.
1: Exatamente,
0: não é?
1: Só o contar dos segundos já é quase libertador. Depois, quebrar aqui um ciclo de verificação, no fundo, estar constantemente a medir a tensão, a ver se o pulso está a oscilar, se verificar o nosso corpo para ver se temos alguma alteração, ou então até junto dos familiares, não é? Quanto mais verificamos, mais ansiosos vamos ficar.
0: E como é que a relação com o médico de família pode ajudar a quebrar este ciclo?
1: Sim, aqui o médico de família é um porto de abrigo. É fundamental ter uma conversa aberta, sem medos, e aqui não é só pedir exames, não é? O médico vai ter que escutar, ouvir, compreender o que é que o doente está a sentir e perceber aqui um bocadinho estes sinais do corpo. Se estabelecermos aqui uma relação de confiança, vamos conseguir definir um plano, fazer avaliações necessárias a conseguirmos perceber o que é que está a passar sem fazermos exames em excesso e depois chegar a uma conclusão. Sobretudo, tranquilizar o doente e, eventualmente, se for necessário, tratar esta ansiedade.
0: Essa ansiedade, pois.
1: Sobretudo, pensar aqui um bocadinho que não vamos dizer a uma pessoa que tem um braço partido: vamos acalmar que isso passa, não é?
0: Exato, portanto, saber distinguir.
1: Exatamente.
0: É?
1: Na verdade, existem sintomas e doenças que temos que tratar. Se encararmos a ansiedade da mesma forma, vamos conseguir ser objetivos e ajudar a pessoa. Portanto, a ansiedade é uma doença, como qualquer outra, tem tratamento e este tratamento vai fazer com que os sintomas melhorem e até desapareçam.
0: Mas é um tratamento que será feito para sempre ou até só a situação melhorar?
1: Depende muito das situações. Uhum. Pode ser um problema de saúde que fica tratado em alguns meses ou uma doença crónica que necessita de medicação crónica, não é? Como, por exemplo, hipertensão ou diabetes. Em ambos os casos, o objetivo é que a pessoa não tenha sintomas e, como noutros problemas de saúde, se for detectado mais cedo, será mais fácil de tratar.
0: Claro. Tratar da saúde, @observador.pt, para onde pode enviar as suas dúvidas ou até sugestões. Se preferir, também pode enviar áudio por WhatsApp para o 910024185. Dr. João, marcamos consulta amanhã à mesma hora.
1: Até amanhã. Obrigado.
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0: Muito bom dia, são 6h57. Se soubesse o que eu ouço em off, eu te podia, bem, eu podia dar cabo das vossas vidas.
1: Ainda podes?
0: Ainda posso. Tratem-me muito
2: vais
0: bem.
2: Por aí,
0: tratem-me
2: Maria,
0: com muito
2: não
0: carinho.
1: Vais pagá-las.
0: Hoje temos um elemento extra, temos um elemento novo na equipa, o nosso DETAC, diretor técnico de ar-condicionado.
1: Promovido ontem, depois de uma reunião do Conselho Geral.
0: Assim que chegamos ao estúdio e dizemos: está muito calor, está muito frio, lá vai o Paulo tratar de nós.
2: É verdade. Alguém tem que tratar das coisas em Paulo, não é?
0: Daqui a pouco há Gabinete de Guerra. Hoje a análise é do Francisco Pereira Coutinho, especialista em Direito Internacional. E no Explicador às 9 falamos sobre a moção de censura apresentada pelo Chega. É mais à frente, para já, Luís, o que vai estar em destaque no Jornal das 7.
3: Precisamente depois de apresentada a moção de censura do Chega, o Governo mostra-se irritado com as fontes de Belém, em causa à notícia do jornal Nascer do Sol, que não foi desmentida por António José Seguro, de que o Presidente teria feito um ultimato a Luís Montenegro, mas também as declarações dos socialistas Álvaro Beleza e de Alberto Campos Fernandes, ele que falou mesmo em irregular funcionamento das instituições. Hugo Soares recusa que António José Seguro envie recados por interposta pessoa e classifica a moção de censura do Chega como um engodo. A Conferência de Líderes reúne-se hoje para decidir a data da discussão da iniciativa do Chega. Quando depois do acidente no Elevador da Glória em Lisboa, a Câmara da Capital inaugura esta manhã um memorial de homenagem às 16 vítimas mortais. E hoje vamos saber onde para o caso da queda de um helicóptero no Rio Douro, há pouco mais de 2 anos, que causou a morte a 5 militares da GNR.
0: Hoje temos também comissão de inquérito. Depois das 9h30 recebemos Diogo Ventura, jogador de basquetebol do Sporting, da Seleção Nacional, é mais à frente. Agora espreitamos o tempo, o São Pedro anda mais bem disposto, vai estar calorzinho, ainda mais do que ontem, e vai dar, se é que não dá já para sentir a diferença. Para esta quinta-feira são esperadas máximas de 41 graus em Santarém, 40 em Lisboa, 37 em Coimbra, 36 em Viseu e também em Leiria, 35 graus tanto em Braga como em Faro, 28 no Porto e 27 na cidade de Aveiro. Para já estão 25 graus em Faro, 22 em Santarém, 21 em Lisboa, 19 em Viseu e em Coimbra, 18 no Porto e também em Aveiro e 16 graus nas cidades de Leiria e Braga. Jornal das 7 na Rádio Observador, uma edição do jornalista Luís Soares. E começamos com o caso Luís Neves. As declarações dos conselheiros mais próximos do Presidente da República estão a causar incómodo ao governo de Luís Montenegro.
3: Tanto Álvaro Beleza, amigo e apoiante de António José Seguro, como Adalberto Campos Fernandes, mandatário do chefe de Estado para o Pacto da Saúde, têm vindo a público a pedir uma resolução rápida das polémicas em torno de Luís Neves. Essa pressão constante, Vasco Maldonado Correia, é entendida pelo Executivo como um recado que chega do Palácio do Belém.
4: Recado que começa a tornar-se um facto irritante para o governo. Se Álvaro Beleza já veio a público dar uma data limite para a resolução dos problemas criados pelo Ministro da Administração Interna, o 5 de outubro, dia em que se celebra a implantação da República, Adalberto Campos Fernandes foi mais longe, deixou um alerta para o irregular funcionamento das instituições. Essas declarações são vistas como recados e só vêm aumentar a impaciência das principais figuras do PSD e do Governo, e juntam-se a um outro dado irritante, é que o Palácio do Bem nunca chegou a desmentir a manchete do jornal Nascer do Sol, que garantia que António José Seguro tinha feito um ultimato a Luís Montenegro e exigido mesmo a saída de Luís Neves.
3: E Vasco, a acrescentar a este incómodo, está também a certeza de que António José Seguro não deve fazer qualquer intervenção nos próximos dias.
4: Ao contrário, diga-se, do que desejaria o Governo ou o PSD, o Presidente da República partiu esta semana para umas curtas férias e entende que não deve acrescentar ainda mais ruído a um processo que já se vai arrastando. O Seguro já veio a público, ainda que de forma comedida, lembrar que cada um tem de assumir responsabilidades e considera que neste caso só uma pessoa pode resolver a situação e é o Primeiro-Ministro. Quer isso dizer que se António José Seguro viesse a público corrigir a informação avançada tanto pelos jornais ou mesmo das opiniões dos conselheiros mais próximos, isso poderia ser aproveitado para libertar Luís Montenegro das responsabilidades que lhe competem enquanto líder do governo.
3: Vasco Maldonado Correia, e os dados desta crescente tensão no governo causada pelo posicionamento do Presidente da República em relação ao caso Luís Neves.
0: E o secretário-geral do PSD, Hugo Soares, não acredita que Seguro envie recados ao governo através de outras pessoas e classifica a moção de censura apresentada pelo Chega como um engodo.
3: Foi em entrevista ontem à noite na SIC Notícias. Hugo Soares veio desvalorizar os recados do conselheiro do Presidente.
5: Adalberto Campos Fernandes é visto como uma personagem próxima do Presidente da República e podia ser algum recado. Que país é este? Quem somos nós? Quando achamos que... E quem é já agora o mais alto magistrado da nação quando mandar recados ao governo por um amigo numa televisão? Eu garanto aqui, convictamente, que tenho a certeza que não. O que conheço da persona política, cívica e estadista do Dr. António José Seguro, eu não acredito nisso.
3: Hugo Soares considera também que a moção de censura, confirmada ontem por André Ventura, não passa de mais um episódio da Silly Season.
5: Qual é o objetivo de uma moção de censura? O objetivo de uma moção de censura é derrubar o governo e provocar eleições. Esta não é uma moção de censura contra Luís Neves, não é uma moção de censura contra este ou aquele aspecto ou contra aquela circunstância. É uma moção de censura contra um governo. E por isso é que ela é ridícula. Por isso é que ela é mais um epílogo, um terminar da Silly Season, em que quase todos, vamos alimentando e especulando e comentando aquilo que o deputado André Ventura quer e vamos todos no engodo.
3: O secretário-geral do PSD admite ainda assim não saber se o Presidente da República deu de facto um prazo ao Primeiro-Ministro para resolver a situação do Ministro da Administração Interna.
0: E para hoje está marcada uma reunião extraordinária da Conferência de Líderes para decidir o dia em que vai ser discutida e votada a moção de censura. 10 ou 17 de setembro são as datas em cima da mesa.
3: Dias propostos pelo Presidente da Assembleia da República através de um despacho enviado aos partidos com assento parlamentar. A reunião está marcada para as 3:30 da tarde. Ontem, André Ventura confirmou também que, seja qual for o desfecho da votação desta moção de censura, vai manter a Comissão Parlamentar de Inquérito sobre os mandatos de Luís Neves à frente da Polícia Judiciária. O editor adjunto de Política do Observador, Miguel Santos Carrapatoso, alerta para o desgaste que o caso vai provocar no governo ao longo dos próximos meses.
6: Até o primeiro trimestre de 2027 vamos estar a falar de Luís Neves. Ora, há uns dias, no Pontal, Luís Montenegro queixou-se de ser vítima de censura moderna. De que as boas notícias tinha para dar ao país não estavam a passar na comunicação social. É uma crítica legítima que todos os seus antecessores também fizeram. Não estou a rasgar as vestes por causa das palavras de Luís Montenegro. Mas estou a notar uma questão importante. Se Luís Montenegro se queixa agora de não conseguir transmitir boas notícias, o que fará se tiver até março ou até abril a falar sobre e a ter de responder sobre Luís Neves?
3: Análise do editor adjunto de Política, do Observador, Miguel Santos Carrapatoso, no episódio de hoje da História do Dia.
0: Episódio que já está disponível em todas as plataformas. Um ano depois da tragédia do Elevador da Glória, a Câmara Municipal de Lisboa homenageia as vítimas com um memorial.
3: O acidente de há um ano provocou 16 mortos e 24 feridos, sobretudo turistas estrangeiros, envolvendo um total de 15 nacionalidades. Houve 5 portugueses entre as vítimas mortais, nomeadamente o guarda Freio, que operava uma das cabines, e também 4 trabalhadores da Santa Casa da Misericórdia de Lisboa que utilizavam este transporte público. Para assinalar um ano da tragédia, a Câmara de Lisboa inaugura esta manhã um memorial de homenagem às vítimas no Largo da Oliveirinha, junto à Calçada da Glória, uma oliveira rodeada por 16 blocos em calcário para a gravação dos nomes das vítimas. Também o Sindicato dos Trabalhadores de Transportes Rodoviários e Urbanos de Portugal vai promover uma ação de homenagem a todas as vítimas, em particular ao guarda-freio, com a deposição de uma coroa de flores ao fundo da Calçada da Glória.
0: E Luís, ainda está em curso o processo aberto pelo Ministério Público depois da queda de um helicóptero no Rio Douro há pouco mais de 2 anos. O acidente causou, na altura, a morte de 5 militares da GNR.
3: O piloto foi o único sobrevivente, Luís Rebelo, foi constituído arguído neste processo. As medidas de coação proibiram que o piloto voltasse a voar, mas Teresa Freire, 2 anos depois, são poucos os desenvolvimentos neste caso.
7: Foi no dia 30 de agosto de 2024 que um helicóptero se despenhou no Rio Douro, no concelho de Lamego, quando estava a regressar do combate ao incêndio. O acidente fez 5 vítimas mortais, todos militares da GNR, só o piloto sobreviveu. A PJ e o Ministério Público abriram um inquérito criminal e o Gabinete de Prevenção e Investigação de Acidentes com Aeronaves e de Acidentes Ferroviários abriu uma investigação técnica que concluiu que o acidente aconteceu devido a falhas humanas. Algo que é contestado por Albano Cunha, o advogado do piloto.
8: Basta olhar para ali, não há nada indiciado que possa sugerir que aquilo tenha resultado de uma culpa de pilotagem da aeronave.
7: O advogado do piloto, que considera que os magistrados não têm conhecimentos técnicos suficientes para acompanhar o processo, o Ministério Público avança que o inquérito está sujeito a segredo de justiça, o que também é contestado pelo advogado de Luís Rebelo.
8: O processo está fechado em segredo de justiça e eu sinceramente não percebo porquê. Quando é o próprio arguido que pede que o torne público. O próprio Arruido já dirigiu requerimentos nesse sentido e o tribunal continua a não o fazer.
7: Albano Cunha, que avança que o piloto apenas foi ouvido em tribunal uma vez, há mais de um ano, quando Luís Rebelo foi constituído arguido, indiciado por 5 crimes de homicídio negligente e de condução perigosa, foram também definidas as medidas de coação. Luís Rebelo ficou proibido de pilotar.
3: Teresa Freire, com os desenvolvimentos deste caso, o advogado do piloto revela à Rádio Observador que, desde que foi proibido de pilotar, Rui Rebelo coordena voos entre uma empresa privada de helicópteros e a Proteção Civil.
0: Este é o tema do Onde Para o Caso de hoje, que já está de regresso. O episódio desta semana vai para o ar logo a seguir ao Jornal das 5 da tarde. São agora 7:08. Luís, que outras notícias marcam esta manhã?
3: Começa hoje a época especial de exames do ensino secundário. Há mais de 43 mil inscritos para esta fase, que está aberta a todos os alunos elegíveis para as provas da segunda fase, independentemente de as terem realizado ou não. A época especial foi criada para garantir que nenhum aluno é prejudicado pelas dificuldades técnicas verificadas na classificação eletrónica dos exames do ensino secundário, que impediram alguns estudantes de conhecer atempadamente as classificações e que poderão ter condicionado a inscrição, a realização das provas da segunda fase ou a preparação também para essas provas. O primeiro-ministro espanhol Pedro Sánchez dá explicações ao Parlamento sobre a situação em Ceuta devido à crise migratória. A sessão decorre um mês depois de mais de 70 mil pessoas terem entrado ilegalmente no enclave espanhol de Ceuta a partir de Marrocos. Pedro Sánchez está a ser criticado pela oposição, mas também por membros do governo pela gestão da crise, numa altura em que as sondagens colocam o Partido Socialista de Sánchez em desvantagem para as eleições do próximo ano, enquanto o PP e o Vox, que já admitiram uma coligação ou aliança pós-eleitoral, poderiam obter maioria absoluta. O tenista português Jaime Faria foi eliminado na segunda ronda do Open dos Estados Unidos pelo espanhol Carlos Alcaraz, o número 3 do mundo. A Jaime Faria era o único português em prova em singulares, ainda venceu o primeiro set, mas acabou derrotado por Alcaraz num embate que durou 2 horas e 40 minutos. E se de repente vos batessem à porta ou à janela e quando fossem olhar encontrassem, por exemplo, um urso?
0: Olha, eu ia esconder o mel.
1: Já aconteceu.
3: Já aconteceu?
1: Não, ursos, entre aspas.
3: Alguns, pronto. Mas nos Estados Unidos isso está a acontecer com ursos.
0: Com ursos. De facto, verdade. De verdadeiros mesmo.
1: No Colorado. Não é de facto. É de facto.
3: No Colorado, esta época do ano em que os ursos mais precisam de começar a armazenar calorias e por isso é vê-los nas árvores dos jardins de casa das pessoas ou mesmo a entrar porta adentro.
0: Eles só querem comer.
2: É só.
1: Só
3: e não é
1: o quê?
0: Se não
1: houver
0: mais nada,
1: o quê é que eles vão comer?
0: É quem aparecer à frente.
3: Este está a ser um dos verões mais secos de sempre, com a escassez de plantas e bagas de que os ursos se alimentam e por isso...
0: Tem de procurar noutros sítios.
3: É verdade. Já houve ursos a entrar em tabacarias, lojas, casas particulares, à procura também de comida em caixotes de lixo ou em árvores de fruto no quintal das pessoas.
0: Nós temos os javalis e eles têm os ursos.
3: Exatamente.
2: É verdade, cada um tem...
3: Tem o animal que merece.
2: É a fauna...
3: Só no Colorado há entre 17 e 20 mil ursos e por isso já se vendem tapetes elétricos para dar o alarme de que o urso está à porta. O problema é se ele depois entra pela janela.
0: Pois, exatamente, tem que pôr o tapete à janela.
3: À janela também.
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0: Muito bom dia, 7 e 12.
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0: Começa agora mais uma boa moeda, má moeda, sempre com o Paulo Ferreira. E Paulo, há cada vez mais dinheiro em depósitos bancários.
2: É verdade, bateram-se recordes de novos depósitos em julho, dados do Banco de Portugal, também porque, ao mesmo tempo que as taxas de juros que remuneram esses depósitos também aumentaram. Aumentaram em julho para 1,59%. Não é nada demais, são mais 4 centésimas face a junho. Portanto, obviamente que este aumento dos juros dos depósitos vai acompanhando também a subida das Euribor, a subida das taxas que se aplicam aos créditos de habitação e por aí fora, mas está a um nível muito abaixo, como é evidente, não é? Ainda assim, este é o valor mais alto desde abril de 2025. E, portanto, esta subida dos juros vai acompanhando isso. De qualquer forma, ainda estamos aqui a falar de uma taxa abaixo de 1,6%, quando a inflação está em 3,2%. Deixar dinheiro de que não se vai precisar nos próximos meses num depósito bancário é basicamente ir queimando dinheiro, ir perdendo dinheiro para a inflação, e é bom que as pessoas tenham noção
0: disso.
2: Outras
0: formas de rentabilizar. Não é?
2: Tal e qual, e olhando aqui de facto para aquilo que disseste, Maria João, que em julho foram também batidos novos recordes máximos de dinheiro, de novos depósitos. Foram 13 mil milhões de euros que os portugueses lá deixaram. Estamos a falar de depósitos só de particulares. Portanto, é dinheiro que, se é para constituir aquele fundo normal que as pessoas devem ter de alguns meses de despesas, tudo bem. Se é para deixar lá com uma perspectiva de médio e longo prazo, é perder dinheiro para a inflação, enfim.
14: É pensar noutras alternativas.
2: É pensar noutras alternativas.
0: Já aqui falámos, não é? Entretanto, Paulo, há uma nova burla que envolve o envio de um cartão bancário.
2: É mais sofisticada, não é? É mais elaborada. O alerta vem da GNR. No fundo, a vítima recebe no correio uma carta, igual àquela que os bancos enviam, com o envio de um novo cartão, para substituir um que supostamente está em vias de caducar ou caducou. É assim o processo automático. Nós já nem precisamos pedir o cartão ao banco, o banco envia-nos. Portanto, nem vamos estranhar assim à primeira vista, não é?
0: E se calhar nem vamos ver se de facto expirou, não é?
2: Se expirou o outro, é isso. Nós não andamos sempre a olhar para as datas de validade dos cartões. Nessa carta vêm os passos para alegadamente ativar o cartão, que é um processo também que nós estamos habituados quando chega um cartão novo.
0: Um PIN novo, não é?
2: Um PIN novo, para o ativar, para dizer ao banco, ok, já o recebi, podem pô-lo em funcionamento, não é? A carta lá diz que vá urgentemente, depois estas coisas
0: são todas urgência, não é?
2: Vá rápido e tem não sei quantos dias ou horas para o fazer e por aí fora, ao site do banco para ativá-lo. Se não bloqueiam a conta, portanto há aqui alguns sinais de alerta também. A carta dá um link que surge através de um QR Code, isto é, nós nem sabemos qual é o link para que estamos a dirigir o telemóvel, por exemplo, porque estamos a fazer a leitura de um QR Code. O site, obviamente, não é verdadeiro, é um site clonado, e quando introduzimos ali os dados, podemos, de facto, estamos no fundo a transmitir os nossos dados de acesso, e estamos no fundo basicamente a entregar o dinheiro, o ouro ao bandido, que é, usando a velha expressão.
0: Abrir a porta, não é?
2: Sem dúvida. A GNR lançou alerta, para desconfiarmos sempre. Temos sempre uma dúvida metódica que é muito útil nestes casos, isto é, temos que olhar bem para o site, olhar para o endereço que aparece na barra do site para saber se de facto é o endereço comum do nosso banco. E em último caso, ou até em primeiro caso, pegar no telefone e ligar para as linhas de apoio, não é? Para saber se nos enviaram um cartão novo.
14: Claro.
2: E aí sim estamos nós a ligar para o banco, sabemos para onde
0: e
2: é que estamos a ligar.
0: E não a receber uma chamada, sabe-se lá.
2: Exatamente. E portanto, aí podemos dar as credenciais de acesso que nos vão pedir certamente nestes apoios telefónicos. E a GNR de facto alerta aqui para para as elevadas, para o impacto muito elevado deste tipo de fraudes e para os métodos cada vez mais sofisticados que, no fundo, vão acompanhando aquilo que é a nossa confiança que vai aumentando na utilização destes serviços.
20: Claro.
2: Aqui há 10 anos discutíamos se as pessoas faziam mais comércio online ou menos comércio online por causa das questões e dos receios de segurança. Isto agora banalizou-se, claro, de alguma forma, e obviamente que os burlões também aproveitam essa nossa confiança. Portanto, todo cuidado é
0: cada vez mais, claro, sofisticados,
20: sem dúvida.
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0: Muito bom dia, 7 e 18. Este é o Gabinete de Guerra das Manhãs 360, esta quinta-feira, com a análise do Francisco Pereira Coutinho, professor universitário e especialista em Direito Internacional, que já aqui está connosco em estúdio. Olá, Francisco, bom dia.
22: Bom
0: Bem-vindo.
22: Dia, bom dia.
0: Começamos por mais uma noite de ataques entre Estados Unidos e Irão. Em resposta aos mais recentes bombardeamentos, Irão prometeu uma nova estratégia de combate contra as forças norte-americanas. Francisco, o Irão ainda tem capacidade militar para surpreender o Pentágono com uma nova tática no Golfo ou trata-se de retórica para consumo interno?
22: Eu creio que é tudo isso. Ou seja, eles têm capacidade, uhum, claramente. Portanto, não foram obliterados, como Donald Trump várias vezes anunciou. Eles continuam a ter essa capacidade. Aliás, surgiram notícias em junho que manteriam cerca de 70% dos seus mísseis e 40% dos drones, mesmo depois dos ataques incessantes dos Estados Unidos, especialmente em abril. E isso significa que os Estados Unidos tiveram algum sucesso a degradar as capacidades militares e bélicas do Irão, mas não total, e isso seria sempre muito difícil. Eles tinham muito armamento escondido, uhum, enterrado, que entretanto aproveitaram para desenterrar. E portanto é verdade que continuam a ter essa capacidade, e aliás têm não utilizado para atacar navios no Estreito de Hormuz, uhum, porque esta última ronda de ataques recíprocos entre os Estados Unidos e o Irão resultou justamente disso. Os Estados Unidos, na semana passada, anunciaram que desminaram o Estreito, estava aberto, já o tinham dito várias vezes, e o Irão mostrou que não está aberto, estará, eu chamo-lhe de semi-aberto, uhum, ou semi-fechado,
0: exato,
22: porque alguns navios vão passando, mas por sua conta é risco, porque, uhum, claro, essa possibilidade de ataque continua a existir, e os Estados Unidos acham que com mais alguns ataques vão conseguir resolver o problema definitivamente, o que já se percebeu que não é verdade.
0: Trump diz que a guerra não vai durar muito tempo, mas a imprensa avança que a Casa Branca se prepara para um aumento das operações depois das eleições. Este discurso de fim iminente, que já ouvimos várias vezes, é apenas para acalmar os eleitores americanos, ou os Estados Unidos estão mesmo a tentar forçar um desfecho militar rápido antes de novembro?
22: Eles gostavam muito que isso acontecesse. Claro. Mas o Trump agora tem uma estratégia, que eu acho que é uma estratégia vencedora. Aliás, anunciou ontem no X, ou na sua rede social, a Truth Social, que é mudar o nome.
0: Agora portanto, quer rebatizar o Estreito de Hormuz.
22: Exatamente, vai-se chamar Estreito de Trump. Aquilo é território americano e, portanto, aquilo agora está resolvidíssimo. Desta vez, eu acho que sim, isto vai ser um sucesso, porque o nome vai mesmo mudar, pelo menos para os americanos. E a partir daí, pelo menos é uma estratégia que me parece vencedora.
0: Como o Lago Ontário, não é?
22: Porque fez-me agora, como o Lago Ontário, porque fez-me agora uma pergunta que eu acho que a resposta é isso é mesmo pura especulação. Achar que Donald Trump está a pensar a longo prazo, e quando fala em longo prazo é algo a partir de novembro, eu sei que nós estamos em setembro, é algo que manifestamente é errado, a meu ver, porque ele não consegue decidir nada para além da semana seguinte, não é? E, aliás, é o que temos visto nesta estratégia americana, que está constantemente a mudar desde fevereiro. O início, se bem se recorda, foi um ataque ao Irão para mudar o regime. Isso falhou. Depois, a seguir, era a capitulação total, rendição incondicional. Isso foi em março, depois falhou. Depois fomos para um momento negocial, tivemos um morando, isso falhou. E na semana passada era a ideia do estrangulamento económico, pressão, uhum, económica. E o que é que estamos a ver agora? Regressam à opção militar. As notícias que chegam hoje de Washington é dizer, vão declarar que a guerra está a ganho, o estreito aberto, vão mudar o nome, isto está resolvido. Bem, não está, como é óbvio, não? E portanto esta estratégia americana que muda constantemente, é porque depois não se percebe muito bem exatamente qual é que é o objetivo, se é derrubar o regime, se é negociar com o regime, e portanto todos os meios que são utilizados para fins que não estão bem determinados, é evidente que isto torna isto tudo muito complexo. Nós sabemos que as midterms, a certa altura, terão influenciado algumas decisões, mas não outras. Porque há dias em que parece que Donald Trump está muito preocupado com o preço do petróleo, assinou um memorando com os iranianos dizendo que vai haver uma catástrofe económica, e noutros dias, em vez de aceitar algum controle iraniano sobre o estreito, o que é que faz? Bombardeia o Irão. Qual é o resultado? Aumento do preço do petróleo. Será que é objeto de análise na boa moeda? Uma moeda, não é? Portanto, é de facto difícil, se não impossível, pelo menos para mim, com as minhas capacidades analíticas, perceber o que é que vai na cabeça do presidente americano e desta administração americana a médio prazo, ou mesmo a curto prazo, porque as eleições vão ser já em novembro. Nós estamos a pensar naquilo que vai fazer no próximo ano, é já daqui a muito pouco tempo.
0: Esta ideia do estreito de Trump é só mais uma provocação mediática, ou é sinal de que Washington vai mesmo manter uma presença militar permanente em Hormuz? Ou nem uma coisa nem outra, é só mais um devaneio de Donald Trump?
22: Vamos lá ver, neste momento há um porta-aviões que vai a caminho de San Diego porque estava em condições de funcionamento completamente deploráveis. Os militares estavam com dificuldades em ter comida decente já há alguns meses, porque as dificuldades logísticas para abastecer esse porta-aviões que estava no Índico, eles tinham que abastecer o porta-aviões a partir de Diego Garcia, que ficava a milhares de quilómetros, porque não conseguiam abastecer nos portos no Bahrein, que era onde estava a grande base americana da região. E, portanto, esta é uma guerra que foi pensada para 4 ou 5 semanas, já se arrasta há 6 meses. Isto continua porque os Estados Unidos mantêm este bloqueio. Agora, qual é que é o problema? É que Donald Trump e também o ministro da Defesa, o secretário da Guerra, Hegseth, recusam-se a reconhecer a realidade. Os Estados Unidos podiam controlar o estreito se fizessem uma intervenção militar terrestre e isso não querem fazer porque os custos seriam enormes. A alternativa é fazer isto que estão a fazer neste momento. A questão é, podem prolongar isto? Podem prolongar isto indefinidamente? Não, não podem. Mesmo os Estados Unidos, porque nestas condições, pelo menos daquilo que a imprensa americana relata, das condições que a Marinha de Guerra americana neste momento tem ali, para manter o estreito controlado, é muito difícil. E isto não se resolve com estas declarações.
0: E os milhões que estão a gastar, não é?
22: E os milhões que estão a gastar. Agora, nós vemos nas declarações dos Estados Unidos, aí do Donald Trump e dos principais, e do Scott Bessent, secretário do Comércio, qual é que é a esperança deles? Que o Irão capitule por via da pressão económica, não é? É provável que isso aconteça? Não.
0: Mas
22: é provável.
0: Quando? E se acontecer, quando, não é?
22: Bem, se olharmos para o passado, tendo em consideração que já tentaram esta estratégia em 2019 e 2020, isso não aconteceu e demorou vários anos. É claro que nós sabemos que
0: o valor da moeda tem vindo a descer muito.
22: Muito, portanto há ali muita pressão. Mas há pressão desde o início do ano. Agora, quem é que consegue resistir mais tempo? Porque os Estados Unidos têm aqui alguma pressão. Isto é difícil de ser feito. O relato que vem das condições de vida dos soldados americanos, os 5 mil que estavam naquele porta-aviões há 9 meses, as próprias famílias relatavam, eram mesmo muito difíceis, não é? E, portanto, isto evidentemente... Aliás, é entrevistado o secretário de Guerra, Hegseth, ele diz que não há problema nenhum no porta-aviões, mas no dia seguinte, ou dois dias depois, já estava a caminho de San Diego.
0: Pois.
22: Portanto, mentem. Esta administração americana mente e mente, mas depois é desmascarada e as coisas avançam.
0: Exatamente.
22: Não, depois avançam, porque depois se percebeu que realmente aquele porta-aviões não podia continuar ali e foi substituído por outro que estava na costa do Japão. Mas não há mais nenhum. Não há mais nenhum. E, portanto, este bloqueio naval que os Estados Unidos têm ali é um bloqueio naval difícil de implementar porque justamente o Irão não está de mãos nos bolsos. Eles atacam. Eles conseguem ainda atacar e atacam as bases americanas. E têm aqui uma estratégia. Eles dizem que vão ter agora uma nova estratégia. Também há muita retórica parte do Irão. Mas lá está. Todos os condimentos estão aqui. Isto é típico no Médio Oriente para um conflito prolongado,
0: a não ser
22: que os Estados Unidos reconheçam a realidade, regressem ao memorando e deem ao Irão a tal vitória mediática, quer dizer, ok, sim senhora, Então agora ao estreito, vocês vão ter aqui algum controle sobre o estreito, mas não cobram portagens. E o Irão pode anunciar que venceu os Estados Unidos. E Donald Trump não quer fazer isto. E aqui sim a questão das
0: ferro, não é?
22: Não, aqui sim a questão das midterms é importante, uhum. porque ele até lá provavelmente não quer fazer isto, não pode fazer isto.
0: E, portanto, mas à medida que se aproximar a data das eleições, portanto, talvez tenha de ceder,
22: ele vai tentar que a situação se mantenha como está uhum. agora, com o petróleo a 80, 90 dólares. Porque os americanos, entretanto, já se habituaram, porque já estão há 6 meses a pagar mais ou menos como nós. Uhum. Vamos à bomba de gasolina e a circunstância do preço da gasolina, do gasóleo, estar a 2 euros e pico, já é uma coisa que já estamos relativamente habituados. Aliás, quando baixa dos 2 euros, está mais barato. Portanto, a nossa perspectiva, a nossa memória sobre os preços...
0: Quando
22: a nossa memória sobre os preços é sempre muito de curto prazo. E portanto, o Trump acha... que se isto continuar como está neste momento, ou com este tipo de pressão, as pessoas não vão ligar muito àquilo que se passa na guerra no Irão, não é?
0: Na guerra da Ucrânia, Zelensky avisou as companhias aéreas e seguradoras internacionais de que o espaço aéreo russo vai ficar de facto fechado devido à intensificação dos ataques ucranianos com drones de longo alcance. Francisco Pereira Coutinho, este bloqueio ao tráfego aéreo comercial em Moscovo é o golpe mais eficaz de Kiev para desestabilizar a economia e a vida e o dia-a-dia da população russa?
22: Vamos ver como é, se eles conseguem de facto fazer isto, não é? Uhum. Porque isto depois é bastante arriscado, não é? De facto, eu creio que ele está no fundo a avisar as companhias aéreas que é melhor não fazerem isto. E de facto é possível que os ucranianos já tenham esta capacidade, não é? De fazer muita pressão sobre os aeroportos para que isto cesse. Uhum. É muito interessante ver a resposta do Putin, vai dizer que isto é um ato de terrorismo.
0: Terrorismo, fala em terrorismo, a moral.
22: Tendo em consideração que não há um avião a voar para Kiev há 5 anos, em resultado das ações russas, também elas aparentemente terroristas, isto não deixa de ser caricato, não é? Agora, isto faz parte da estratégia dos ucranianos, bastante arrojada, que é procurar, enfim, dificultar, ou pelo menos tornar muito visível para o russo comum a guerra na Ucrânia, não é? Para criar aqui pressão sobre Putin. E está a funcionar, eu ouvi-o ontem, ele veio dizer, realmente nós temos aqui um problema com os drones ucranianos. Mas é sobre a qual temos falado bastante no último ano. Ele finalmente veio reconhecer Exato. Que isto é um problema e que estão a tentar resolver o problema, mas que está tudo ótimo, os exércitos russos caminham vitoriosos na Ucrânia, mas realmente há aqui um problema com os drones, não é? Se de facto os ucranianos conseguirem que os aeroportos russos deixem de funcionar, e depois é um país daquela dimensão, não é? Sim. Aquela elite russa precisa mesmo dos aeroportos para se uhum. deslocar, senão ficam ali presos nas cidades, não é? E portanto eu creio que essa é a estratégia. Agora, em termos operacionais, se eles vão conseguir fazer isto, porque repare, se a Ucrânia, por acaso, um drone ucraniano leva à queda de um avião civil russo, isso depois vai levar a um capital de queixa enorme da Rússia e provavelmente a ações retaliatórias muito complicadas sobre a Ucrânia. Não é?
0: Francisco Pereira Coutinho, muito obrigada. Obrigado. É sempre um gosto recebê-lo. Obrigada.
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0: Campos Fernandes tem vindo a público pedir uma resolução rápida das polémicas em torno de Luís Neves e essa pressão é entendida pelo Executivo como um recado que chega do Palácio de Belém. O Governo está também desagradado pelo facto de António José Seguro nunca ter chegado a desmentir as notícias que davam conta de um ultimato feito ao Primeiro-Ministro a exigir a saída de Luís Neves. O secretário-geral do PSD não acredita que António José Seguro esteja a enviar recados ao Governo através de terceiros. Em entrevista à SIC Notícias, Hugo Soares desvaloriza os recados vindos dos conselheiros do Presidente e classifica a moção de censura apresentada pelo Chega como um engodo. 10 ou 17 de setembro são as datas em cima da mesa para o debate e votação da iniciativa parlamentar do partido de André Ventura. O dia vai ser definido hoje numa reunião extraordinária da Conferência de Líderes convocada pelo Presidente da Assembleia da República. A reunião começa às 3:30 da tarde. Um ano depois da tragédia no Elevador da Glória, a Câmara de Lisboa homenageia a partir de hoje as vítimas com um memorial. Vai ficar no Largo de Oliveirinha, junto à Calçada da Glória. Nesse local vai estar uma oliveira rodeada por 16 blocos de calcário para a gravação dos nomes das 16 vítimas mortais. Também o Sindicato dos Trabalhadores de Transportes Rodoviários e Urbanos de Portugal vai promover uma ação de homenagem a todas as vítimas, em particular ao guarda-freio que operava uma das cabines, com a deposição de uma coroa de flores ao fundo da Calçada da Glória. Pouco mais de 2 anos depois, ainda está em curso o processo aberto pelo Ministério Público à queda de um helicóptero no Rio Douro, que causou a morte de 5 militares da GNR. O piloto foi o único sobrevivente, Luís Rebelo, foi constituído arguído e está proibido de voar. Nesta altura, o caso tem poucos desenvolvimentos e o advogado do piloto revela à Rádio Observador que Luís Rebelo tem estado a coordenar voos entre uma empresa privada de helicópteros e a Proteção Civil. Começa hoje a época especial de exames de ensino secundário. Há mais de 43 mil inscritos para esta fase, que está aberta a todos os alunos elegíveis para as provas da segunda fase, independentemente de as terem realizado ou não. A época especial foi criada para garantir que nenhum aluno é prejudicado pelas dificuldades técnicas verificadas na classificação eletrónica dos exames do ensino secundário, que impediram alguns estudantes de conhecer atempadamente as classificações e que poderão ter condicionado a inscrição, a realização das provas da segunda fase ou mesmo a preparação para essas provas.
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2: 7:33, vamos lá espreitar o tempo que nos espera. Prepare-se para o calor, agora sim com temperaturas de verão. Para esta quinta-feira, dia 3 de setembro, está prevista a nova subida das temperaturas. Só para ter uma ideia, as máximas vão rondar os 41 graus em Santarém, 40 em Lisboa, 37 em Coimbra, 36 em Viseu e também em Leiria, 35 graus em Braga e em Faro, 28 no Porto e 27 na cidade de Aveiro. Para já, o dia está a começar com 25 graus em Faro, 22 em Santarém, 21 em Lisboa, 19 em Viseu e Coimbra, 18 no Porto e também em Aveiro e 16 graus nas cidades de Leiria e Braga. 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
10: Eu ouvi a pergunta, mas ela não é a pergunta.
11: Eu percebo as vossas perguntas, mas vamos com calma, está bem? Não quer que ninguém se magoe.
12: Eu respondo-lhe a isso quando me disser aqui olhos nos olhos.
13: Eu às vezes tenho mais de que fazer do que estar a responder diariamente.
14: Calma, é isso.
2: Paulo, André Ventura já agradeceu esta nova oportunidade?
14: Olha, se não agradeceu, devia ter agradecido, que é para não ficar com fama de mal agradecido, não é? É que não é todos os dias, de facto, que lhe deixam assim a baliza aberta desta forma para ele chutar como marcar bem golos, entende, não é? Marcar golos. Chutou como bem entendeu e com a certeza de que não ia falhar o golo. Ele devia enviar um ramo de flores e com um cartãozinho simpático a Luís Neves e outro a Luís Montenegro. Só lhe ficava

0: bem, porque só a forma incompetente como os dois Luíses, se quisermos, Luís Neves e Luís Montenegro, lidaram com as polémicas sobre o ex-diretor da PJ, é que, no fundo, permitiram de termos chegado aqui. Ventura, serenamente, assegurar a bandeira da transparência e do escrutínio, a anunciar uma moção de censura a que associa já também o Presidente da República, não é? Esta moção está condenada à partida, é certo, mas o Chega não a quer sequer para fazer cair o governo. Aliás, é duvidoso que se o Chega achasse que havia o risco dela ser aprovada, provavelmente nem a apresentava. O Chega só quer é ter mais palco e continuar, no fundo, a ser o dono da bola.
1: E Bruno, a guerra está mais perto do que pensamos?
2: Sim, Luís, e nem é preciso falar da guerra híbrida propriamente dita, dos ataques informáticos, das tentativas de influenciar eleições por parte da Rússia ou da boa e velha espionagem. O incidente com um drone no aeroporto de Leipzig no início de agosto juntaram outros erros de cálculo, chamemos-lhe assim, com mísseis a caírem em território europeu e da NATO. Veio lembrar muito boa gente que a guerra da Ucrânia não é um acontecimento remoto que está a decorrer no fim do mundo, é mesmo aqui ao lado. Kaya Kallas, a chefe de diplomacia europeia, reconheceu que o incidente de Leipzig tem todas as características de terrorismo patrocinado pelo Estado, neste caso pelo Estado russo. Não foi um erro de cálculo, não foi um lapso. Para Vladimir Putin é tudo ao contrário. A atribuição de culpas à Rússia é, para o presidente russo, mais uma provocação da Europa e do Ocidente. E é com este clima que a guerra se vai aproximando, de facto, do território europeu.
1: E ontem, Paulo, já falámos um pouco disto aqui nas manhãs, os juros de dívida estão a subir. A pergunta é, devemos ficar preocupados?
0: Temos de estar atentos, não é? Temos de estar atentos aos movimentos globais. No nosso caso, no caso de português, e pela primeira vez, imagino que na nossa história, desde aqui a 800 anos, não é? Não será caso para entrar em modo de alerta ou de emergência. É, de facto, um movimento global, é uma reação dos investidores ao aumento da inflação e também ao facto de, nos últimos anos, os níveis médios globais de dívida pública terem aumentado substancialmente e, no fundo, os investidores institucionais estão todos um bocadinho fartos da dívida pública, começam a desfazer-se dela. Os Estados Unidos têm batido recordes de dívida, na Europa a França pode ser um problema. Bom, então e Portugal? Nós fizemos, felizmente, o caminho inverso, isto é, em vez de aumentar a dívida, fomos reduzindo o peso da dívida nos últimos anos, desde a chegada da Troika que fizemos esse trabalho de casa. Neste momento temos uma dívida de cerca de 90% do PIB. A França, para comparar, está quase nos 120%, eram valores que nós tínhamos há 15 anos, não é? 120%, e que nos levou à crise da dívida, que bem conhecemos, e à vinda da Troika. Portanto, tivemos essa nossa própria crise há 15 anos e agora estamos mais saudáveis. Há aqui uma lição que aprendemos, com muito custo, mas que aprendemos.
3: Bruno, temos de volta a pena capital?
2: Temos, Maria João, e o PAN já se insurgiu. Sim, o PAN, meus amigos, ainda existe. E estamos aqui a falar não da pena de morte, atenção, mas de uma decisão do Instituto de Conservação da Natureza e das Florestas que terá dado autorização para o abate de veados na zona de Bragança. E porquê? Os veados alegadamente serão os responsáveis pela destruição de 100 castanheiros, destruição que resultou num avultado prejuízo para agricultores dos baldios de Cova da Lua, no Parque Natural de Montezinho. E perante isto, o ICNF deu a autorização para abate dos animais. E o PAN, que tem andado tão silencioso, tão discreto, apareceu em defesa dos veados, afirmando que a medida não é adequada nem proporcional. Os prejuízos dos agricultores e o abate dos animais não são boas notícias, não são notícias agradáveis, mas pelo menos o PAN aproveitou aqui a pena capital para fazer prova de vida.
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3: Era bom que a Carla aqui estivesse, porque isto é coisa de mulheres. Por isso falo para as nossas ouvintes E vocês aqui em estúdio
0: já... vamos embora.
3: Não, não, é. Vocês aqui em estúdio vão dizer se bate certo ou não, mas para as senhoras, pense em quantas vezes é que já pediu ao seu namorado, ao marido, ao melhor amigo para lhe tirar aquela fotografia, assim num cenário incrível, e o resultado foi um autêntico desastre. Foi mesmo tudo ao lado. O enquadramento todo torto, as sombras a tapar a cara, ou o ângulo que não favorece ninguém.
0: Isso é simples, troca-se de namorado ou marido. E acabou-se, não é?
3: Não, é que não somos nós que somos esquisitinhas. Há uma explicação para isto.
1: Científica? Tornou-se... Mais ou menos.
3: Tornou-se um fenómeno viral nas redes sociais e até já deu origem a um debate. Porque é que, em regra geral, os homens tiram piores fotografias às suas companheiras do que as mulheres tiram aos seus parceiros? A resposta não é má vontade.
0: Já estamos a esse nível.
3: Sim. A resposta não é má vontade.
2: Científica, amigo. Científica.
3: É ciência, entre aspas, e perspectiva. A explicação que está a dar que falar baseia-se num conceito chamado o olhar da pessoa amada. A teoria explica que a forma como fotografamos alguém reflete a maneira como vemos essa pessoa. Mas calma, as mulheres, quando pegam no telemóvel para fotografar o companheiro, costumam prestar atenção a tudo, não é? A iluminação, o ângulo, o fundo, até a postura, para garantirem que ele saia assim o melhor possível. Já os homens, isto não é uma generalização, portanto não se zanguem comigo, tendem a ter assim uma abordagem mais direta e literal. Quando um homem olha para a mulher que ama, ele já acha fantástica, não é?
0: Não tem olhos para mais nada.
3: De qualquer maneira.
2: É só
3: exatamente,
2: está tudo
3: por isso, ao tirar a foto, o objetivo é só registar o momento tal como ele é, sem se preocupar se a luz está perfeita, se o ângulo favorece. Para ele, a pessoa bonita... Oh, é bonita, logo a foto está
0: sempre
3: boa.
0: Aquela... Querida, para mim está sempre bem.
2: Está sempre ótima.
0: Isto quando não...
2: Não fica, é, quando, é a mesma coisa.
0: Quando por acaso e por acidente não focou a loira que está lá atrás. Não é?
2: Exato. É a mesma coisa quando as mulheres pedem opinião sobre o vestido.
3: Está sempre
2: ótimo.
3: Está sempre
2: ótimo. E este aqui, mas este fica-me bem ou não? Não, ficam todos bem. Não,
3: portanto, elas fotografam com o intuito de criar assim uma imagem estética cuidada, enquanto eles fotografam, é só mais um registro mental, é só para ficar na história do casal. Portanto, da próxima vez que ficar desiludido, agora estou a falar outra vez para as nossas ouvintes, com a fotografia das férias, penso pelo lado positivo. Se a foto ficou péssima, é só porque ele ama exatamente como é. Não precisa que há de filtros nem de ângulos perfeitos.
2: Se querem caidinho.
0: Tão cego que nem consegue ver bem a foto.
3: Por experiência própria, eu confirmo. Bate-se
2: se certo. Querem boas fotografias, contratem um profissional, está bem?
0: Maria João, essa coisa de trazer as tuas queixas pessoais e transformar isso em ciência.
3: Mas é porque há muito amor ali, por trás da câmara.
2: Da câmara.
3: Agora vamos falar...
2: Agora vamos mudar para um tema um pouco mais sensível. Tem-se falado muito deste caso do julgamento de Lindsay Clancy, a mulher de 36 anos que matou os três filhos no Massachusetts, nos Estados Unidos. O júri ainda não chegou a um veredicto unânime e o juiz deu mais tempo para a deliberação. É uma decisão que não será nada fácil. O caso não está a dividir apenas os jurados, está a dividir
3: a opinião pública,
2: a sociedade. Há quem condene esta mulher como
3: homicídio. Três filhos.
2: Exatamente. E quanto a isso, não há dúvidas. Foi ela que matou os filhos. Depois a questão passa aqui para a responsabilidade e para que se poderá ser considerada ou não culpada, dado o estado em que se encontrava, a saúde mental no momento em que cometeu o ato. Também tem havido uma onda de apoio a Lindsay Clancy e que tem sublinhado precisamente a questão das doenças mentais, as depressões pós-parto, e que terão estado na origem deste caso. O juiz, então, acabou permitir que o júri fizesse uma pausa nas deliberações e já regressou ontem para tentarem chegar aqui a um veredicto, mas ainda não foi possível. Foram ouvidas 80 testemunhas, o júri teve acesso a 300 provas e neste momento estão 5 opções de veredicto em cima da mesa. Lindsay Clancy pode ser culpada de homicídio qualificado, homicídio simples, homicídio involuntário, inocente por falta de responsabilidade criminal e inocente. Portanto, há aqui várias hipóteses.
3: Eu creio que esse último...
2: O inocente é muito pouco provável. Aliás, pode-se imaginar, até mesmo aqui pela dificuldade em chegar aqui a um consenso, muito dificilmente será essa a opção. Uma vez como dizíamos há pouco, que foi ela que cometeu o ato. Isso, quanto a isso, não há dúvidas. A defesa argumentou que Lindsay Clancy matou os filhos durante um episódio de psicose pós-parto. Uhum. E isto, claro, reduziria aqui a responsabilidade de Lindsay Clancy. E a defesa pediu que não fosse condenada por homicídio intencional, procurando aqui uma defesa por insanidade, que raramente é reconhecida nos Estados Unidos, mas aqui há muitas diferenças de Estado para Estado. Uhum. Os procuradores, a acusação, defende que a Lindsay Clancy tomou uma decisão calculada ao matar as crianças e que deve ser responsabilizada. A procuradora adjunta do condado de Plymouth, em Massachusetts, responsável pela acusação, diz que ela sabia exatamente o que estava a fazer. No estado de Massachusetts, a condenação por homicídio qualificado, que é o first degree murder em inglês, acarreta uma pena obrigatória de prisão perpétua sem possibilidade de liberdade, uhum, condicional. Há aqui várias possibilidades em cima da mesa. A sociedade está dividida, os jurados também estão divididos. Não se sabe quando é que vão chegar aqui, uhum, a uma decisão. Em princípio deverá ser ainda esta semana, mas as dúvidas, as incertezas em relação à decisão do júri demonstram também, refletem também a divisão que este caso gerou, a análise deste caso.
3: E daí também todo este mediatismo.
2: Não é? Todo, e que já até ultrapassou as fronteiras dos Estados Unidos, tem-se falado sobre isto em todo o mundo. Há de facto aqui uma questão relacionada com a saúde mental que muitas vezes não é tida em conta. Por outro lado, há de facto uma
3: três
2: responsabilidade.
3: Crianças morreram,
2: foram
3: três
2: crianças
3: sem três filhos.
2: A que morreram. Bem. Depois nós já sabemos como é que as coisas funcionam nestes casos, uma grande polarização nas opiniões, opiniões muito extremadas, uhum, opiniões a atacar o pai e a família do marido, outras a atacarem
3: sem... Outros até os médicos.
2: Até os médicos, exatamente, por não terem dado uma resposta, porque a Lindsay Clancy foi acompanhada.
3: Sim, mas manifestou várias vezes mesmo, junto à família, dos próprios médicos.
2: E não teve, ou não terá tido esse acompanhamento devido, pelo menos é isso também alega a defesa, e quem tem nas redes sociais, por exemplo, defendido Lindsay Clancy, é um caso que vamos continuar a acompanhar, porque de facto não se tem falado de outra coisa.
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3: Muito bom dia, estamos a 11 minutos das 8.
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2: O mundo das burlas é fascinante.
1: Oh, então não.
3: Ainda há pouco o Paulo falou nisso, mas estas burlas devem ser outras, as tuas.
2: As que eu trago aqui, as burlas têm sempre alguma coisa de semelhante. Bem, há alguém a querer enganar os outros.
3: Exato.
2: Neste caso é alguém a fazer-se passar por outra pessoa, também muito frequente. Nas burlas, já, aquelas de alguém que se faz passar pelo Brad Pitt e pessoas que acreditam. Neste caso, está envolvido um treinador português, não é ele o autor da burla, no fundo uma das vítimas, acaba por ser uma das vítimas, Luís Castro, treinador do Grêmio, clube brasileiro, viu-se envolvido involuntariamente neste caso de burla. A polícia brasileira prendeu um homem, Lucas de Oliveira Eduardo, que tentou fazer-se passar por Luís Castro, com algum sucesso, diga-se de passagem. Ele estava a usar uma fotografia de perfil do treinador português no WhatsApp. para pedir fundos para um suposto projeto social. Quer dizer, também já vimos isto,
0: claro.
2: Não é? Acontece também com frequência. E para convencer as vítimas que eram jogadores. Atenção, há aqui este pormenor.
0: Okay. Não eram cidadãos comuns.
2: Chegaram, olha, eu sou o Luís Castro.
3: Não,
2: e
3: era quem tem muitos milhões e pensa que está ali da forma profissional. Não é?
2: Ele mantinha diálogos prolongados sobre desempenhos nos treinos e pedia que as informações se mantivessem.
3: Ali, claro. Não partilhes, cada caso é um caso.
2: Não, estou a falar só contigo, atenção. Ora, o incrível. Não, é incrível. Mas,
3: e sabe-se quanto é que ele conseguiu?
2: Sabes que pelo menos houve um jogador que foi burlado, acreditou na conversa toda, transferiu à volta de 3.600 euros para a conta deste homem, 3.600 euros que ainda não foram recuperados. Houve um jogador que desconfiou quando lhe foi dito para treinar mais cedo. Deve ter, o que é que se passa aqui? Treinar mais cedo. Isto não me parece do treinador. Bem, este defesa central argentino entrou em contacto com o clube para explicar o que é que estava a acontecer. Tinha recebido aquelas mensagens, então perceberam que se tratava de alguém a fazer-se passar pelo treinador português.
3: Bruno, nós aqui, o Luís Soares também, se quisesse, podia burlar muita gente, porque estávamos a almoçar uma vez os dois. E vieram pedir-lhe uma fotografia, para tirar uma fotografia, acharem que era o Pep Guardiola.
2: O Pep Guardiola. Por acaso.
3: Dares.
0: E tu deixaste ir.
2: Também pode ser confundido
3: com
2: o novo treinador do sítio, o Enzo Maresca, que é muito parecido com o Guardiola.
3: Olha, aliás, eu acho...
1: Mais do que um.
2: Mais um, aí está. Eu acho que até esse foi esse o critério para a escolha do novo treinador do sítio. Alguém que seja parecido com o Guardiola. Portanto, Luís pode estar na lista, está bem?
1: É isso mesmo.
2: Este homem que se fez passar por Luís Castro já tinha tentado burlas semelhantes, já se tinha feito passar por Dorival Júnior, treinador e antigo selecionador do Brasil, e também por dirigentes da Confederação Brasileira de Futebol. Agora parece que chegou ao fim. Achamos nós, estas carreiras depois são capazes de
1: se transformar.
2: De se transformar.
1: Não é?
2: É mesmo a base das burlas. Para já. Foi detido e esta burla já não engana mais ninguém. Para já. Vamos ao US Open. Open dos Estados Unidos em ténis. Jaime Faria foi eliminado esta madrugada por Carlos Alcaraz.
1: É verdade.
2: Ganhou o primeiro set, perdeu os outros três. É expectável, de alguma forma. Estava a jogar contra um dos melhores do mundo, o número 3 atual do mundo. É verdade que Alcaraz está agora a regressar, este é o primeiro torneio que faz em vários meses, mas é Carlos Alcaraz, um dos melhores do mundo, acaba por ser normal a eliminação de Jaime Faria. Vamos a continuar a acompanhar também a carreira do jogador português e dos jogadores portugueses. Para já ficamos sem tenistas portugueses no US Open.
3: Hoje também vamos cá ter um jogador português.
2: Vamos ter cá.
3: Capitão do basquetebol do Sporting.
2: Jogador da seleção, Diogo Ventura. Vai ser na comissão de inquérito, é verdade. Não vamos ter Arina Sabalenka.
3: Não,
2: número 1.
3: Não podia. Tinha de ir às finanças.
0: Beatriz Sabalenka, por favor,
2: Eu gostava muito de falar com a Sabalenka sobre... Eu gostava, por causa aqui do equipamento que está a gerar muita polémica.
0: Então.
2: É um equipamento cor de laranja e preto, com umas transparências. E claro que há redes sociais, muitas críticas a este equipamento muito chamativo.
3: É giríssimo.
2: A Sabalenka, que também é conhecida por ter assim, as suas opiniões muito fortes, disse: o que é que quer saber, o que é que as pessoas pensam? Eu adoro o equipamento. Este equipamento é da Nike, passa publicidade.
0: Com esta rede?
2: Exatamente.
0: Sim. Qual é o problema disto?
2: Qual é que é o problema? Olha, pergunta às redes sociais, Paulo. Há sempre problemas nas redes sociais.
0: Essa entidade chamada redes sociais.
2: Ora... Isto tem um sentido, as cores do equipamento. O que é que a Nike fez para os equipamentos de alguns jogadores nos Grand Slams? Fez equipamentos específicos para cada país e para desportos associados a esse país. No Open da Austrália foi o surf, o desporto escolhido. No caso de Roland Garros, não foi um desporto, foi o balé. Cricket para o torneio do Wimbledon. E agora o basquetebol, daí o cor de laranja. Pronto, por estar também associado à cidade de Nova York.
0: E a bola, a cor da bola, talvez, laranja.
2: Exatamente. Daí, essa é a ideia, a associação ao desporto. Mas claro que muitas críticas à Arina Sabalenka, ela não quer saber.
3: Ah, é falta de desgraça.
2: É, olha, falta de tema, falta de muito tempo livre também. Ela não quer saber, ela não tem muito tempo livre, por isso é que não vai estar aqui na comissão de inquérito, porque ela procura o objetivo de se tornar a primeira mulher a vencer 3 títulos consecutivos do US Open desde Serena Williams em 2014. E vai muito bem lançada para isso. Eu sou fã da Arina Sabalenka. Ainda me lembro daqueles jogos, quando ela ainda não tinha conquistado nenhum grande slam, que ela se enervava muito e às vezes era traída precisamente pelos nervos. Ficava muito agitada, mesmo quando estava em vantagem. Mas eu sou fã da Arina Sabalenka, que para já também não tem papas na língua e responde a toda a gente. O mercado de transferências em Portugal fechou, mas ainda há a possibilidade de alguns jogadores saírem. Eu queria trazer aqui a história...
0: Como é que é isso?
2: Porque há outros mercados que estão abertos.
0: Ah, não é tudo ao mesmo tempo?
2: Não, por exemplo, na Arábia Saudita e na Turquia o mercado ainda está aberto, portanto ainda podem ir para lá os jogadores do campeonato português. Temos aqui uma história de um jogador do Alverca que, isto às vezes no mercado de transferências é muito rápido, e neste caso foi mesmo muito rápido. Este jogador foi contratado pelo Alverca, estamos a falar de Marco Essima, um avançado camarunês. Ele foi contratado a 25 de maio ao clube francês, ao Dunkerque, fez apenas 4 jogos pelo Alverca e agora já está de saída, já foi vendido, já foi despachado para outro clube
3: teve
2: francês.
3: A experiência como Exato. Outro, portanto.
2: Só que esta experiência não correu bem. Às vezes os jogadores andam aqui, de facto, num carrossel de transferências. Foi o caso de Marco Essim. Eu acho que ele nem teve tempo para conhecer as belezas naturais de Alverca. Olha, fica para a próxima.
1: Exato.
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0: Olá, muito bom dia. Boa quinta-feira com a Rádio Observador. São 8 horas. As notícias com Luís Soares. E Luís, o posicionamento do Presidente da República em relação ao caso Luís Neves está a deixar o Governo incomodado, em especial com as declarações dos conselheiros mais próximos de António José Seguro.
1: Álvaro Beleza e Adalberto Campos Fernandes já vieram ao público aumentar a pressão sobre o Ministro da Administração Interna. E esse dado, Vasco Maldonado Correia, é visto como um sinal que chega de Belém, assim como algumas notícias que ficaram por desmentir.
2: Em particular, a manchete do Nascer do Sol, que dava conta de que António José Seguro tinha feito um último ao Primeiro-Ministro a exigir a cabeça de Luís Neves. Essa notícia nunca foi desmentida pelo Presidente da República. A esse irritante junta-se a pressão constante dos amigos do Presidente. Álvaro Beleza chegou mesmo a dar uma data limite, 5 de outubro, para a resolução dos problemas e para a instabilidade causada pelo caso Luís Neves. E Adalberto Campos Fernandes foi mais longe, deixou um alerta para o irregular funcionamento das instituições. Essas declarações só vêm aumentar a impaciência das principais figuras do PSD e do Governo.
1: E a acrescentar esse incómodo, Vasco, está também o silêncio de António José Seguro, que deve continuar.
2: O Presidente da República partiu esta semana para umas curtas férias e entende que não deve acrescentar ainda mais ruído ao caso. De forma comedida, é verdade, mas Seguro já deixou bem claro o olhar que tem sobre esta polémica, frisou que cada um tem de assumir responsabilidades num recado indireto ao Primeiro-Ministro. Entende, por isso, que se viesse a público deixar esclarecimentos sobre manchetes de jornais ou a corrigir as opiniões dos conselheiros mais próximos, isso poderia libertar de alguma forma Luís Montenegro do papel que lhe compete enquanto líder do governo, que passa por resolver esta nova crise.
1: Vasco Maldonado Correia, e a crescente tensão no governo causada pelo posicionamento do Presidente da República em relação ao caso Luís Neves, um incómodo que foi ontem à noite negado pelo secretário-geral do PSD, Hugo Soares, que não acredita que Seguro envie recados através de terceiros.
3: Adalberto Campos Fernandes é visto como uma personagem próxima do Presidente da República e podia ser algum recado. Que país é este? Quem somos nós quando achamos que... E quem é já agora o mais alto magistrado da nação quando mandar recados ao governo por um amigo numa televisão? Eu garanto aqui, convictamente, que tenho a certeza que não. O que conheço da persona política, cívica e estadista do Dr. António José Seguro, eu não acredito nisso.
1: Secretário-Geral do PSD, Hugo Soares, entrevistado ontem à noite na SIC Notícias, admite ainda assim não saber se o Presidente da República deu de facto um prazo ao Primeiro-Ministro para resolver a situação do Ministro da Administração Interna.
0: 10 ou 17 de setembro são as datas em cima da mesa para a discussão e votação da moção de censura ao Governo. A decisão é tomada hoje pela Conferência de Líderes.
1: A reunião extraordinária marcada pelo Presidente da Assembleia da República, a proposta das duas datas foi enviada através de um despacho parlamentar por José Pedro Guiar Branco aos partidos com centro parlamentar. A reunião da Conferência de Líderes está marcada para as 3:30 da tarde.
0: Assinala-se hoje, um ano depois da tragédia no Elevador da Glória, a Câmara Municipal de Lisboa passa hoje a homenagear as vítimas com um memorial.
1: Um acidente que provocou a morte de 16 pessoas, 24 ficaram feridas, a maioria das vítimas foram turistas estrangeiros de 15 nacionalidades diferentes. E para assinalar um ano da tragédia, a Autarquia de Lisboa inaugura esta manhã um memorial de homenagem às vítimas no Largo de Oliveirinha, junto à Calçada da Glória. E é para lá que vamos agora em direto com o Carlos Pedro. Carlos, um percurso nessa calçada que há um ano se faz apenas a pé.
4: Sim, Luís, o percurso é de facto feito exclusivamente a pé e posso dizer que custa um bocadinho, ainda é cedo, não está muito calor, mas de facto custa, tanto que vejo mais pessoas a descer a calçada do que a subir. São quase 270 metros, uma subida com 17% de inclinação, portanto para quem não estiver habituado é de facto um desafio. É verdade que há um autocarro elétrico, o 51E, que liga a Praça dos Restauradores ao Jardim de São Pedro de Alcântara, mas a rota desse autocarro é outra, passa aqui ao lado, na Rua das Taipas e não na Calçada da Glória. Eu tenho neste momento precisamente vista privilegiada para a calçada e, para além de não circular obviamente o ascensor, hoje está também condicionada com grades de proteção, já que estão a ser ultimados os detalhes para a inauguração de, como dizias, o memorial em homenagem às 16 vítimas do acidente de há um ano. É uma inauguração que está marcada para daqui a uma hora, sensivelmente, mas já começaram a chegar algumas pessoas para esses preparativos, inclusive duas cruas de flores que serão depositadas no local estão também aqui vários elementos da Polícia Municipal. Mas 365 dias depois, quem por aqui passa com regularidade já olha com expectativa para o regresso ao ativo do Elevador da Glória, ainda que com críticas ao prazo apontado pela Carris.
5: Espero que ele venha para 2029. Que volta a funcionar em 2029.
2: E o que é que acha desse prazo? Estamos em 2026.
5: Acho um disparate. Eu conheço este elevador há quase há 80 anos.
2: Faz muita falta?
5: Pois faz falta, nunca houve problemas. Havia revisões aqui no metro todos os anos, ele parava aqui ao meio para fazer a revisão total. Eu, ultimamente, antes do acidente, claro, nunca mais vi aqui ninguém. Andava aqui um rapaz com um balde de areia, pôr areia para... Acho que não foi muito... As revisões não foram muito bem feitas, penso eu, não é?
4: Ainda assim, contou-nos também o Sr. António Leal, que vive nesta zona da capital há mais de 70 anos, e contou-nos que houve aqui alguns trabalhos de requalificação da calçada, já depois desse acidente de há um ano, mas quanto ao Elevador da Glória, esse só regressa lá para 2029.
1: Carlos Pedro, ele que está na calçada da Glória, e daqui a pouco às 9 da manhã vai também acompanhar a inauguração do memorial em memória das vítimas.
0: Dois anos depois, ainda está em curso o processo aberto pelo Ministério Público na sequência da queda de um helicóptero no Rio Douro. O acidente causou a morte de 5 militares da GNR.
1: O único sobrevivente foi o piloto, o Luís Rebelo, que é arguído neste processo. As medidas de coação proibiram que o piloto voltasse a voar, mas Teresa Freire, dois anos depois, são poucos os desenvolvimentos neste caso.
6: Foi no dia 30 de agosto de 2024 que um helicóptero se despenhou no Rio Douro, no Conselho de Lamego, quando estava a regressar do combate a um incêndio. O acidente fez 5 vítimas mortais, todos militares da GNR, só o piloto sobreviveu. A PJ e o Ministério Público abriram um inquérito criminal e o Gabinete de Prevenção e Investigação de Acidentes com Aeronaves e de Acidentes Ferroviários abriu uma investigação técnica que concluiu que o acidente aconteceu devido a falhas humanas. Algo que é contestado por Albano Cunha, o advogado do piloto.
7: Basta olhar para ali, não há nada indiciado que possa sugerir que aquilo tenha resultado de uma culpa de pilotagem da aeronave.
6: O advogado do piloto, que considera que os magistrados não têm conhecimentos técnicos suficientes para acompanhar o processo, o Ministério Público avança que o inquérito está sujeito a segredo de justiça, o que também é contestado pelo advogado de Luís Rebelo.
7: O processo está fechado em segredo de justiça e eu sinceramente não percebo porquê. Quando é o próprio arguído que pede que o torne público. É o próprio arguído já dirigiu requerimentos nesse sentido e o tribunal continua a não o fazer.
6: Albano Cunha, que avança que o piloto apenas foi ouvido em tribunal uma vez, há mais de um ano, quando Luís Rebelo foi constituído arguído, indiciado por 5 crimes de homicídio negligente e de condução perigosa. Foram também definidas as medidas de coação. Luís Rebelo ficou proibido de pilotar.
1: Teresa Freire e os desenvolvimentos deste caso, o advogado do piloto revela também que desde que foi proibido de pilotar, a Luís Rebelo coordena voos entre uma empresa privada de helicópteros e a Proteção Civil.
0: E este é o tema do Onde Para o Caso, que está de regresso. O episódio vai para o ar logo a seguir ao Jornal das 5 da tarde. São agora 8:09, Luís Soares. Antes dos momentos de glória, que outras notícias marcam esta manhã?
1: Começa hoje a época especial de exames, o ensino secundário. Há mais de 43 mil inscritos para esta fase, que está aberta a todos os alunos elegíveis para as provas da segunda fase, independentemente das terem realizado ou não. Na Indonésia, a névoa intensa causada pelos incêndios na região já levou ao encerramento de escolas, numa das cidades mais afetadas, em causa o fumo dos incêndios, que já chegou à Malásia, Singapura e Filipinas. Entre julho e agosto, o Ministério da Saúde da Indonésia registrou mais de 50 mil casos de infecções respiratórias, enquanto milhares de pessoas foram internadas em hospitais.
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0: Ora bem, então e o que é que tem estado na ordem do dia? O mercado de transferências de futebol, pois claro.
1: Obviamente.
0: Claro. Mas antes dos jogadores mudaram os treinadores. E Ruben Amorim rumou à Itália e até já domina a língua.
2: Rafa, em questo momento não é importante. É importante a partida de domani. He's not ready. He's not ready.
3: You see, like
2: I changed the Rafa is not ready to go to the game. He's injured, but he's our player.
0: Quer dizer, assim, inglês, Ruben qual... Amorim domina uma frase. Vá.
4: Leão não é importante. Em questo momento é. In any moment, the most important thing is the squadra. È lo più importante, è la squadra, and I'm really happy with CC.
0: Pronto, está a tentar.
5: Mas ele está a esforçar.
0: Está a
5: esforçar.
0: Está a esforçar.
1: É brilhante.
0: Exatamente. Então é? Já Paulo Fonseca, no Lyon, domina o francês quase por completo.
6: Le dernier, le dernier année, 25-26. On a fait quatrième avec 60 points. Moyen average de 1 point 76. L'équipe a fait, le club a fait un investissement de 50 millions. Regarde les différences pour les autres années. Les autres années, 147 millions et les dernières années, 50 millions.
0: Ora bem.
5: 147 milhões.
0: Ora bem.
5: Opa, toda a gente entendeu.
1: Não sei se toda a gente entendeu.
5: Não, sim, os franceses não, mas nós sim.
1: Claro, exato. Esse é o ponto. Não é?
0: Aqui, como bem percebemos, o problema são os cifras. Aliás,
1: os números.
0: Os números.
1: Claro.
6: Cette année, 26, 27... Jusqu'à maintenant, le club a fait un investissement de 29 millions. Sont les numéros. Sont les numéros.
1: Les hein? Chiffres.
6: Les chiffres. Chiffres. Sont les chiffres. Merci.
1: Les chiffres. Non,
6: les
1: numéros.
6: Sont les chiffres. De les résultats.
0: Cá está.
5: Les chiffres.
1: O problema são sempre os chiffres.
5: Os chiffres.
0: Exatamente. E nesta Babel do futebol, também temos o contrário. E é de aplaudir o novo presidente Estrela da Amadora, alemão, que ainda agora chegou... E fala num português quase perfeito.
7: Eu vou tentar falar português primeiramente. Me desculpem se o meu português não é perfeito, mas vou dar o meu melhor. E se me faltar uma palavra, uma coisa, vou tentar de pôr em inglês. Por isso, me desculpem se não é perfeito ou às vezes me falta uma palavra. Primeiramente, muito obrigado por ter vindo. Muito obrigado por estar aqui. Tenho o prazer de conhecer todos vocês. Acho que a gente vai ver muito nos próximos anos, eu espero. Que a gente se veja muito nos próximos anos e onde eu preciso estar disponível para dar informações, sempre vou estar disponível. E muito obrigado e sejam bem-vindos aqui. E obrigado por ter vindo aqui.
0: Eu acho que isto é mesmo de aplaudir. É de aplaudir.
5: Então,
8: espetacular. É que falar português não é fácil.
5: Não é?
1: Sim.
0: O senhor,
1: ele chegou agora?
0: Chegou agora, da Alemanha.
1: Mas ele deve ter estado do Brasil ou assim.
0: Não sei, não fui pesquisar.
8: Eu acho que ele só se empenhou muito.
0: Não claro, fui pesquisar.
5: Duolingo, mas aplicações.
0: A verdade é que ele disse isto tudo sem olhar para os papéis e disse tudo de cabeça. Portanto, foi espetacular e merece os aplausos.
8: Sim.
0: Na moda estão também os transportes públicos gratuitos. Agora vão chegar a Viseu e depois de Deus Nosso Senhor ter ouvido as preces dos utentes.
9: Às vezes tinha que pedir-lhe custar 1,40 para vir, depois às vezes ia a pé e para vir Lachan, que é um bocado de luz. Eu agradeço a Deus, para mim foi bom.
10: Acho bem porquê? Porque na campanha eleitoral, o Presidente da Câmara prometeu transportes gratuitos. Portanto, quem promete tem que cumprir.
0: Pronto, pois. O Presidente da Câmara prometeu, Deus... Fez com que acontecesse.
5: O homem sonha, Deus quer, a obra nasce.
0: E é sempre bom transportes gratuitos em tempos de crise. Não sei quando é que vou voltar a fazer os momentos de glória, portanto queria deixar-vos um conselho, uma vez que há aí nuvens negras no horizonte económico.
11: Pedro coleciona as argolas para abrir as latas de refrigerantes. As argolas das latas de... Colecionas isso?
12: Sim, já
11: posso só fazer uma pergunta? Para quê?
12: Eu tenho ideia que, tipo, quando houver o apocalipse, essa vai ser a moeda usada. Por isso já me estou preparado.
0: Portanto, colecionem as argolas das latas dos refrigerantes. Podem dar jeito.
8: Causa do apocalipse.
0: Imaginem um sistema como o Voltas, mas só para argolas. Nunca se sabe.
2: Rafa, em questão...
8: Ah, o que é isto? Não era para passar isto, nada disto, espera lá.
0: Já vais casar, queres ouvir outra
8: não,
0: vez.
8: Não, mas espera agora, agora preciso aqui de um tempinho, porque isto agora está a correr e eu preciso pôr isto tudo a ovo.
0: Exato.
8: Pois é,
0: ah,
8: pois é.
0: É um belo momento de glória.
8: É um momento de glória espetacular, não é?
0: Ok, vamos lá. Vamos lá.

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1: Muito bom dia, são 8h17. É hora de conhecermos o tema do contracorrente desta quinta-feira. Para participar, só tem de ligar para nós 910024185, mas também nos pode deixar a sua mensagem nas redes sociais, no site do Observador, ou então enviar-nos o seu áudio através do WhatsApp. Luís Soares.
2: No dia em que se cumpre um ano do acidente no Elevador da Glória em Lisboa, vamos falar sobre o que acontece depois dos acidentes. No caso do Elevador da Glória, dos 40 processos de indemnização, apenas 4 estão fechados, e este é um caso mediático. Como é que será nos outros? Já se sabe que num acidente a vida muda num instante, mas como enfrentar os muitos instantes que vêm depois? Como se faz a adaptação à vida, sobretudo nos casos que deixam marcas? Bom dia, Helena, bem-vinda.
3: Bom dia.
2: São muitas interrogações que este acidente nos coloca.
3: Sim, bom dia. E até pela visibilidade que teve e tem, como é óbvio, acaba por mostrar aquilo porque passam muitas das pessoas que enfrentam acidentes. Nós geralmente pensamos quase sempre nos acidentes rodoviários. Temos também, por exemplo, os acidentes de trabalho. Em 2025 aconteceram 184.607 acidentes reportados no setor laboral. É claro que estamos a falar de circunstâncias, incidentes com dimensões absolutamente diferentes. Contudo, tivemos em 2025 de acidentes de trabalho 136 óbitos, ou verificou-se até um aumento deste tipo de acidentes. No caso da sinistralidade rodoviária, em 2025, 2.451 pessoas ficaram gravemente feridas em Portugal. Nós geralmente discutimos muito o número de mortes no caso dos acidentes rodoviários, mas um dos grandes problemas é o número de pessoas que ficam gravemente feridas. Num total, note-se que houve também 39.316 feridos ligeiros em 2025 na sinistralidade rodoviária. Ou seja, nós temos muitos acidentes, milhares de pessoas, todos nós conhecemos alguém que esteve envolvido, ou nós mesmos, num acidente, pessoas que ficaram com sequelas, também temos aqueles que perderam a vida. Portanto, seja por sinistralidade rodoviária e por a sinistralidade no trabalho, os acidentes estão no cotidiano dos portugueses. Procura-se diminuir o seu número, mas a verdade é que eles estão, de alguma forma, fazem parte dos riscos que corremos. Deveríamos correr menos, mas a verdade é que corremos. E, portanto, o que nós vemos, pegando agora aqui no caso do Elevador da Glória, que é claro que tem circunstâncias particulares, pelo tipo de veículo, pelo tipo de investigação que está a ser feita, estão a correr duas investigações, uma pelo DIAP Regional de Lisboa, outra também pelo Gabinete de Prevenção e Investigação de Acidentes com Aeronaves e Acidentes Ferroviários, mas, para que se perceba, os relatórios ainda não estão prontos. Em julho, há poucos meses, a Carris esclareceu que alguns familiares das vítimas do acidente tinham comunicado que ainda não tinham na sua posse as certidões de óbito. Esta é uma informação que data de julho. E todas as vítimas permaneciam, portanto, os feridos graves e os feridos permaneciam sem a situação clínica definitivamente consolidada. Isto é uma informação de 27 de agosto, portanto, mais recente que a do facto de algumas famílias das vítimas que tinham morrido não terem ainda a certidão de óbito. Portanto, nós percebemos como estes processos podem ser longos. No que respeita às vítimas dos feridos que não tinham a sua situação definitivamente consolidada, note que é fundamental que exista essa situação clínica definitivamente consolidada para que se possa determinar a extensão das sequelas, dos problemas que ficaram, os danos sofridos e aí chegarmos à indemnização. Portanto, nós podemos, por aqui, perceber o que é que pode acontecer num acidente. Ou seja, mesmo sem aqueles relatórios, sem aquelas investigações, sem tudo aquilo, temos de chegar, para se receber as indemnizações, e isso é em qualquer acidente, a uma situação clínica definitivamente consolidada. Esse é um processo que pode demorar tempo, mesmo muito tempo, e depois ainda temos a questão de como é que se calculam estas indemnizações. Há várias pessoas a referir, advogados, especialistas, dizer que em Portugal estas indemnizações são calculadas a partir de tabelas que não são atualizadas e, portanto, é de tudo isso que é muito e que afeta a vida de muitas pessoas que hoje iremos falar no Contracorrente.
2: É depois das 10. Até já, Helena.
3: Até já.
1: Ligue 910024185 e dê-nos a sua opinião em direto no Contracorrente. Tem também as nossas redes sociais, o site do Observador, e pode sempre enviar-nos a sua mensagem de voz para o WhatsApp 910024185. Muito bom dia, são 8h23.

0: Começa agora uma nova edição do Bom, Mau e o Vilão. Olá, Miguel Pinheiro, bom dia.
1: Bom dia.
0: Bom dia, Miguel. O teu bom é André Ventura.
1: É, isto pode custar muito a muita gente, pode custar muito a quem odeia o Chega, pode custar muito ao PS, acima de tudo pode custar muito ao PSD e pode custar muito ao Governo, mas a verdade é que André Ventura ontem fez quase tudo bem. Ao apresentar a moção de censura por causa de Luís Neves, o líder do Chega, foi demagógico, com certeza, foi, mas também foi claro e, acima de tudo, foi, na medida dele, moderado. Ao contrário do que tinha acontecido noutros dias, não chamou Al Capone a Luís Neves, não berrou, não esbracejou e, além disso, fez tudo para se aproximar do Presidente da República e fez tudo para que o Presidente da República se aproximasse dele. A moção de censura vai ser chumbada no Parlamento, claro, mas Luís Neves e, mais importante do que isso, Luís Montenegro, sai muito, muito mais fraco de tudo isto. Aliás, basta fazer um exercício e ter os ouvidos alerta, quer dizer, eu já ouvi pessoas elogiarem André Ventura por estes dias que eu jamais imaginaria. E se o Governo não quer pensar sobre isso?
2: Pois, é sintomático que num assunto André Ventura seja a pessoa com mais sentido de Estado, quase, não é?
1: Ou que seja percepcionado assim.
2: Percepcionado, claro, obviamente.
1: Não é? Que seja percepcionado assim. Com certeza que André Ventura tem tido os excessos de sempre, não é? Aliás, até está a conseguir tornar comum uma coisa que para mim é impensável, que é esta, as pessoas exprimirem esta ideia de que talvez Luís Neves saiba coisas de Luís Montenegro e de outros responsáveis políticos que faz com que eles sejam incapazes de o enfrentar ou de o demitir. Quer dizer, isto para mim é impensável. Quer dizer, se alguém acredita nisto, então mais vale fecharmos a porta e deitarmos a chave fora. Alguém admitir a possibilidade de Luís Neves se manter no cargo porque sabe coisas sobre outros líderes políticos, nomeadamente sobre o Primeiro-Ministro, enfim, isso para mim era de emigrar. Eu ia já ali pedir asilo político a um sítio qualquer. Portanto, mas até isto, André Ventura está a conseguir tornar em algo de corrente.
2: Uma narrativa que sabe.
1: E o Governo não perceber que isto já está a assumir uma proporção que pode ser muito complicada, acho que é mesmo fazer como os três macaquinhos, não é? Não, uhum. Não veem, não ouvem e não falam.
0: O bom é André Ventura e quem é o teu mau?
1: Lá está, é o Governo. Como já se percebeu, quem realmente manda no Governo está convencido de que os factos provam que os eleitores não querem saber de Luís Neves para nada, estão mais preocupados em ter dinheiro que chegue até ao fim do mês, estão mais preocupados com os efeitos das trapalhadas do Ministro da Educação no futuro dos seus filhos, estão mais preocupados com as horas que terão de passar num hospital se precisarem de ajuda do SNS, e isso é tudo verdade, de facto. Os eleitores estão mais preocupados com tudo isso, pois com certeza, mas há duas coisas que o Governo está a desvalorizar. A primeira é esta, basta falar com pessoas de fora da bolha, já que o Governo está tão preocupado com a bolha e acha que isto é só na bolha, basta falar com pessoas de fora da bolha para perceber que Luís Neves era um diretor da PJ que provocava admiração, e agora é um ministro que provoca desconfiança, suspeita ou gozo. E a segunda coisa que o Governo está a desvalorizar é que, com Luís Neves todos os dias nas notícias, não é possível falar sobre mais nada. Ontem, na SIC Notícias, Hugo Soares começou a sua entrevista a tentar falar sobre o cumprimento do PRR, sobre os números macroeconómicos, sobre as casas que o Governo diz que entregou e que combatem a crise da habitação, mas até ele desistiu rapidamente, porque, enquanto isto durar, ninguém está a querer saber. Dentro da bolha, fora da bolha, isto está a consumir o país todo e E o PSD e o governo não estão a querer ver isso.
2: Pois, depois não adianta vir com teorias da censura moderna, não é?
1: Pois está.
2: Enquanto se mantém casos destes e não se matam casos destes à nascença, enfim.
1: Precisamente.
2: Não há milagres.
0: Miguel, o que é que disse o teu vilão?
1: Olha, o meu vilão, lá está, e por isso é que é o vilão, disse pouco. É o Presidente da República. Eu sei que António José Seguro está de férias, mas isso, sinceramente, é um problema dele. Ele é que quis voltar à política. E, portanto, se quis voltar à política, uma das consequências de se voltar à política é que não se tem férias descansado. É assim. Agora, estando de férias ou não, não parece que seja possível continuar calado perante tudo isto. Até porque o silêncio do Presidente da República está a criar um vazio que é ocupado voluntariamente ou involuntariamente por outros. O silêncio faz com que tenhamos os jornais a falar por ele, o silêncio faz com que tenhamos Adalberto Campos Fernandes a falar por ele, o silêncio faz com que tenhamos Álvaro Beleza a falar por ele e o silêncio faz com que tenhamos, imagine-se, André Ventura a falar por ele. Porque ontem, na conferência de imprensa, o líder do Chega informou o país que falou ao telefone com António José Seguro e que ele está preocupado. Portanto, André Ventura relatou-nos o que vai na cabeça do Presidente da República. E eu sei que nós tivemos até há pouco tempo um Presidente que falava demais, é verdade, mas também não podemos agora ter um Presidente que fala de menos. É preciso arranjar aqui um equilíbrio entre as duas coisas.
2: Sobretudo a deixar passar a ideia de que há quem fale por ele.
1: Sim, mas lá está, é como eu digo... Eu até acho que em vários casos involuntariamente, não é? Não parece que Adalberto Campos Fernandes, claro, ou Álvaro Beleza queiram fazer-se passar por porta-voz do Presidente.
2: Mas há quem atribua logo essa função daquela declaração também, não é?
1: Precisamente. E isso está a criar, como nós, aliás, podemos constatar pela manchete que está agora no Observador, isso é uma das coisas que está a criar um grande desconforto no governo. Por isso, António José Seguro tem de entender que, às vezes, não fazer nada já é fazer alguma coisa. Não dizer nada é uma forma de falar. Simplesmente depois os silêncios são interpretados pelas pessoas da maneira que entendem. Por isso, eu sei que as férias estão boas, eu sei que o sol está incrível, esta temperatura está ótima, o mar deve estar uma maravilha, mas, enfim, se calhar é a altura de António José Seguro interromper as férias e dizer ao país o que é que pensa, não é? Quer dizer, foi eleito, não é? Ele é que quis ser eleito. Então, se foi eleito, vamos a isso.
0: Vamos ao resumo. O bom desta quinta-feira é André Ventura, o mau é o governo e o vilão de hoje é o Presidente da República. Foram as escolhas do Miguel Pinheiro.

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5: 8h33, antes do Juvensoré, as notícias que também pode ouvir no WhatsApp, no canal do Observador, Luís Soares.
6: As declarações dos conselheiros mais próximos do Presidente da República sobre o caso Luís Neves estão a deixar o Governo incomodado. Álvaro Beleza e Adalberto Campos Fernandes já vieram a público aumentar a pressão sobre o Ministro da Administração Interna e esse dado é visto como um sinal que chega de Belém, assim como algumas notícias que ficaram por desmentir, como a manchete do Nascer do Sol, que dava conta de que António José Seguro tinha feito um ultimato ao Primeiro-Ministro a exigir a cabeça de Luís Neves. Esse incómodo foi negado ontem à noite pelo Secretário-Geral do PSD, entrevistado na SIC Notícias, Hugo Soares acusa que o Presidente da República esteja a enviar recados ao Governo através de terceiros e classifica como um engodo a moção de censura apresentada pelo Chega. Uma iniciativa que vai ser discutida e votada nos dias 10 ou 17 de setembro. A decisão cabe à Conferência de Líderes, que tem uma reunião extraordinária para hoje às 15h30, convocada pelo Presidente da Assembleia da República. Daqui a cerca de meia hora arranca a inauguração do memorial às vítimas do acidente do Elevador da Glória. É homenagem prestada pela Câmara de Lisboa às vítimas mortais dessa tragédia no dia em que se assinala um ano do acidente. O memorial vai ficar no Largo de Oliveirinha, junto à Calçada da Glória. Vai estar uma oliveira rodeada por 16 blocos de calcário para a gravação dos nomes das 16 vítimas mortais. 2 anos depois, continua aberto o processo pelo Ministério Público, na sequência de um helicóptero, da queda de um helicóptero no Rio Douro. O caso tem ainda poucos desenvolvimentos. 5 militares da GNR morreram no acidente, apenas uma pessoa sobreviveu. O piloto Luís Rebelo, que é arguído no processo, está proibido de voar, mas tem estado a coordenar voos entre uma empresa privada de helicópteros e a Proteção Civil.

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4: E o vencedor é das manhãs 360, como sempre, até perto das 9. Damos notas aos protagonistas da atualidade e, para isso, Luís, esta quinta-feira juntam-se a nós a Helena Matos e o Rui Pedro Antunes.
5: E vamos falar das dificuldades de acesso ao 112 por algumas pessoas, mas naturalmente temos que começar pela moção de censura que o Chega apresentou ontem, moção de censura ao Governo. Rui, mesmo com um chumbo à vista, André Ventura sai vencedor?
6: Olha, sim, no imediato, sim. Porquê? É muito normal existirem moções de censura apenas como sinal político para provocar o debate. Esta ganha uma especial relevância porque é num contexto de um governo minoritário e de alguma instabilidade, ou seja, é verdade que só houve uma moção de censura aprovada na história da democracia portuguesa, mas nós vimos de uma não aprovação de uma moção de confiança há pouco mais de um ano, que provocou o interromper da legislatura anterior e a queda do governo anterior. E, portanto, o que torna sempre mais sério qualquer instrumento deste género. E a sua função final é precisamente censurar o governo. Portanto, André Ventura é, ontem e hoje, foi na última semana, um vencedor e continua a ser, pela forma como consegue impor, aliás,

0: ao longo o CDS, o PCP, mesmo até o Partido Socialista de António José Seguro no tempo da Troika, apresentaram moções de censura e nunca tiveram esta atenção mediática. E esse mérito só pode ser de André Ventura. Apesar de, neste discurso existir uma série de artolices, o seu ponto fundamental é impor-se como o antagonismo, como o outro polo, como a alternativa, como o único que faz frente ao governo. E não só o faz, como tem largos e largos minutos nas televisões, ou em direto, ou em entrevistas que dá, no espaço, nós estamos aqui a debatê-lo. Eu não estou a criticar quem faz essas escolhas editoriais, porque nós também as fazemos, e bem, porque é relevante, não é? Tem muito a ver com aquilo que é o contexto da política, e é inevitável. Mas não há dúvida que é vencedor. Depois podemos ir às artolices dele. Se eu acho que ele está a extrapolar aquilo que o Presidente da República diz, ou está. Se ele falou, mas a partir do momento que ele falou ao telefone com o Presidente da República, nós não sabemos o que é que eles conversaram. Nem
1: E se
0: temos
1: o
0: que.
1: Presidente da República não vier ele próprio e dizer o que é que disse ou o que é que pensa,
0: Exato.
1: mais ainda.
0: Pois há uma dinâmica deste Presidente da República que é diferente do Presidente anterior. E ele considera que não tem que andar a reagir a seus conselheiros, amigos que eram amigos, uns que ainda são, outros que não são, ou que são menos próximos,
1: Mas, Rui, com o anterior, Marcelo Rebelo de Sousa, o próprio já teria falado 50 vezes sobre o assunto.
0: Certo. Sim, sem
1: A
0: dúvida.
1: cada passo
0: Sem dúvida.
1: novo tinha dito qualquer coisa. Podia não ser relevante, muito relevante, podia não ser pedir a cabeça do ministro, enfim. Mas ia falando e, portanto, ao ir falando, também tirava espaço, tirava o vazio de espaço para permitir que alguém falasse por ele.
0: Sem dúvida. Nós depois já até posso falar, o Bruno acho que se vai incidir
2: Vai,
0: mais
2: vai.
0: no Presidente, mais um bocadinho sobre isso, no sentido que só, por exemplo, prazos não existem por parte do Presidente. Isso não existe, não é? Das poucas coisas que o chefe de Estado deixa sair cá para fora, isso não existe. Isso é uma ficção da cabeça de Álvaro Beleza do dia 5 de outubro. Até por uma questão de inteligência, não é? Não, um presidente, eu creio que o Presidente da República não é assim tão pouco inteligente. A partir do momento em que ele desse uma data ao governo, a partir do momento em que essa data passasse e o governo não substituísse o ministro, ia diminuir e menorizar aquilo que era o papel do Presidente da
1: Claro.
0: República. Era quase uma humilhação
1: Era um erro,
0: em que,
1: graças. Claro.
0: na estrita interpretação dos poderes constitucionais que o Primeiro-Ministro tem, que é ele que compete a composição do governo e é ele que pode afastar um ministro. Usando só aquilo que só estou a fazer, o que a Constituição me diz, que é que sou eu que decido, e isso tem que ser dado a Luís Montenegro, pelo menos essa hipótese. Ou seja, ele é que vai arcar com estas consequências. Mas há uma coisa que não lhe podem dizer: é que não é legítimo que ele mantenha Luís Neves. Essa é uma opção do Primeiro-Ministro. Ele depois pode ir às urnas, pode perder, mas essa opção é dele. Não é o Presidente da República que afasta um ministro. Pode até fazer uma conferência de imprensa, como fez Marcelo Rebelo de Sousa com Constância Urbano de Sousa, em que praticamente empurra a ministra para fora e depois o governo faz o que entender.
1: Mas com João Galamba já não aconteceu isso, por
0: Já não
1: exemplo.
0: aconteceu isso. Não. E outras circunstâncias, e portanto, corria o risco António José Seguro, com qualquer prazo, e que também não é o estilo dele, atenção, não é o estilo dele dar ultimato, isso é o estilo de André Ventura. Para terminar, André Ventura vence. Mas com uma derrota anunciada, que é, eu não sei se é dia 10, se é dia 17 de setembro, creio que essa ainda não está decidido exatamente qual é a data da moção de censura, mas nesse dia não há vencedor, é que seja a seguir, deve haver um à tarde ou durante, não sei, que não diga que o vencedor é Luís Montenegro. Porque vai ter num instrumento de. Posso antecipar aqui, pois se não for verdade, nós
2: Cá estaremos.
0: no dia a seguir eu venho aqui de manhã e digo: olha,
1: Sim.
0: errei. Mas obviamente que nessa altura o que é que vai acontecer? A censura ao governo não vai passar.
2: E isso é o que vai ficar.
1: Não,
0: não, não, não
1: sei se
0: sei se é
1: fica,
0: o que vai ficar,
1: não
0: mas é
1: acho
0: uma
1: que
0: coisa
1: seja
0: que
1: o ponto.
0: fortalece. Eu nunca vi uma moção de censura que não passasse de alguma forma naquele dia em concreto não ser uma vitória do governo.
1: Sim, mas.
0: Agora parecemos distante disto, porque agora é the loudest voice, é o que grita mais alto, todos os dias aparece. Uma vergonha, Luís Neves. Naquele dia vai ser diferente. Vamos olhar para a moção de censura e vamos ver qual foi o resultado final. E o que é certo é que o PS vai ter que, de alguma forma, permitir a continuidade deste governo, que é isto que se trata, e até um bom lançamento para aquilo que depois é o debate orçamental, em que o Partido Socialista pretende fazer o mesmo. Portanto, para já, sim, vitória absoluta de André Ventura, mas há de haver um dia em que isto também pode ajudar o governo em funções. Sobre o presidente, pois se eu tiver tempo.
2: Já vamos mexer, Paulo, encerrando aqui também ainda a questão de, propriamente dita, da moção de censura.
1: Claro.
2: Faz sentido censurar um governo por causa de um ministro?
1: Não, de facto não faz sentido. As múltiplas moções de censura que fomos tendo ao longo da democracia, que o Rui falou há pouco, que foram maioritariamente apresentadas pelo PCP, o PCP é claramente o partido campeão na apresentação de moções de censura, e o PCP apresenta sempre com a política geral do governo, e portanto está contra, por regra, governos de direita, mas também algumas censuras contra governos liderados pelo PS, antes da geringonça, como é evidente, e a ideia é sempre, no fundo, criticar ou querer interromper aquele caminho de governação que está a ser interrompido. Que me lembro, nunca houve nenhuma moção de censura focada num caso concreto de um ministro, que é, como é nitidamente este caso. Aliás, o Chega diz mesmo, diz que a intenção, como é que disse André Ventura, disse ontem que... diz que quer censurar Luís Montenegro por manter Luís Neves em funções. É isto, basicamente.
0: Sim, às vezes até parece que Luís Montenegro agora, para André Ventura, é muito bom.
1: Exatamente.
0: Ah, só que era o Luís Montenegro, sim.
1: Exatamente.
0: Só que é que ele tira aquele ministro, pois.
1: E, portanto, o instrumento não será o mais adequado. É adequado na lógica de Chega. Estava à mão para... Lá está... Para marcar pontos, para continuar no palco mediático, para ser o líder deste processo, neste caso o Chega e André Ventura, são eles que estão a liderar isso. E isso mostra também que aquela velha ideia teórica de que em política não há vazios, ou no poder não há vazios de poder. Quando os protagonistas de cada caso, ou que se não são, mas deviam sê-lo, não ocupam e não exercem o seu devido papel, alguém vai ocupar esse espaço. A ausência quase completa de Luís Montenegro deste caso, tirando algumas declarações que fez, aquelas declarações banais de é ministro, continua, claro que tem condições para continuar ministro, Luís Neves, e portanto eu mantenho em funções. Tirando isso, Luís Montenegro ainda não se dedicou a fazer uma declaração mais solene que tente de alguma forma colocar peso político, o seu peso político, e ele é primeiro-ministro, num tema... acho que desde o início confiaram no governo que o assunto morreria de morte natural, ia desaparecendo da agenda de notícias. Isso não aconteceu e as únicas intervenções têm sido feitas, de facto, são do próprio Luís Neves, e sobretudo esta última, de há dois dias, são autênticos desastres de comunicação. Já foi dito por quase toda a gente ao longo dos últimos dias, não vou estar aqui a repetir aquilo, tem todos os erros quase que se podem cometer, foram cometidos. E há aqui uma desplicência da parte do governo a lidar com isto. E essa desplicência, esse deixar andar, essa ideia do daqui a duas semanas ou três isto passa, ninguém se lembra, não aconteceu assim, e André Ventura pegou no assunto e está ele a ocupar, e é ele neste momento o centro do assunto.
0: Posso só fazer outra aposta, Paulo, para dizer? É só para dizer, para depois vir cá dizer que errei outra vez, que eu acho que no final do ano Luís Neves ainda é ministro.
1: É bem possível, porque
0: até
1: assim,
0: vou dizer qual é que é a minha lógica. Em dezembro ainda vai decorrer a Comissão Parlamentar de Inquérito. Das duas, uma.
1: E provavelmente a Auditoria da Justiça também.
0: Ou seguir ao verão, Luís Neves era retirado, ou depois, o que faz sentido e o que prolonga até aquilo que é a permanência do ministro, é que até ao fim todas as investigações, sejam políticas, até às auditorias, etc., acabem. Ora, ainda estando a decorrer a Comissão Parlamentar de Inquérito em dezembro, em virtude da grande pausa para debate orçamental, que só acaba para o final de novembro, isto significa que vamos ter Luís Neves pelo menos até ao final do ano.
1: E eu não sei se é bom para o governo, esta coisa enlombrando. Porque nestes casos, das duas, uma, ou a pessoa sai nos primeiros momentos da crise, da polémica, das dúvidas, e isso, por regra, quando saem é logo nesse início. Há aqui umas suspeitas, o próprio muitas vezes diz, eu quero estar livre para me defender e, portanto, abandono o cargo. Ou
2: acha que não tem condições, porque...
1: Ou então, quando passa esse prazo, e neste caso já passámos essa altura, é muito difícil um primeiro-ministro depois ceder nessa altura do campeonato e demitir Luís Neves, sobretudo agora com a moção de censura. Isso, no fundo, era estar a entregar, se quisermos, o motivo da moção de censura... neste caso, ao Chega, e portanto, neste momento, Luís Montenegro fará tudo para que Luís Neves não saia durante este tempo até eventualmente haver uma das conclusões de uma dessas averiguações que está a ser feita, ou do Ministério Público, eventualmente a auditoria do Ministério da Justiça à gestão da PJ e por aí fora. Portanto, isso ainda vai demorar tempo. Agora, não sei se vai ser bom ou mau para o Governo, bom não será, esta permanência do assunto na agenda, com mais ou menos intensidade, ao longo dos próximos meses. Mas quando se cometem erros crassos destes, de não lidar devidamente, não dar a devida atenção e devido peso político a estes assuntos, é isso que acontece. E bem, há alturas em que o Primeiro-Ministro tem que se chegar à frente, tem que ser solene naquilo que diz e não encolher os ombros e dizer: ah, eu quero vir aqui falar da performance da economia, não é? Por exemplo.
2: Bruno, e o Presidente tem que se chegar à frente?
3: Depende do que é que António José Seguro pensa sobre a situação de Luís Neves, e isso é que nós não sabemos. Se António José Seguro entende que Luís Neves não tem condições para continuar a ser ministro, eu percebo que ele não faça publicamente essa exigência, porque se arriscava a um confronto com o Primeiro-Ministro, com o Governo, e arriscava-se muito provavelmente a perder esse confronto, e isso seria péssimo para António José Seguro. Mas se acha que há críticas a fazer a Luís Neves e a todo o comportamento que tem tido neste caso, ainda que reconheça a legitimidade do Primeiro-Ministro de manter em funções o Ministro da Administração Interna, então deveria já ter vindo dizê-lo muito claramente, para deixar as coisas em pratos limpos. Porque ao não falar, abre a porta a todas as especulações, e ainda por cima quando aparecem apoiantes, pessoas próximas do Presidente da República, a falar, e autoriza a especulação de que esse será o pensamento do Presidente da República. Temos falado muito da questão da oposição entre António José Seguro, o estilo de António José Seguro, o uso da palavra de António José Seguro em comparação com Marcelo Rebelo de Sousa. Marcelo Rebelo de Sousa falava demais, agora António José Seguro estará a falar de menos. O uso da palavra, o uso excessivo da palavra, tem um custo, que nós vimos o que custo é que representou para a autoridade do Presidente da República, mas o silêncio nunca é neutro. E um silêncio excessivo ainda menos neutro é, porque permite sempre aqui uma série de interpretações desse silêncio. Uma vez mais, eu compreendo que António José Seguro não queira vir a terreiro exigir a demissão de Luís Neves, mesmo que seja isso que ele acha que devia acontecer, porque seria comprar uma guerra com o Governo numa altura, numa fase ainda muito inicial do seu mandato. Mas se António José Seguro acha que, apesar de todos os problemas, de todas as polémicas que têm surgido, Luís Neves legitimamente deve continuar no Governo, ou que pelo menos o Primeiro-Ministro tenha a legitimidade para decidir se Luís Neves continua ou não no Governo, então deveria já tê-lo dito de uma forma bastante clara, para diminuir aqui todas as especulações que têm surgido à volta do caso. Porque António José Seguro arrisca-se a ser o único derrotado de todo este processo. Porque o Chega, mesmo que com esta moção de censura, aquela ideia de cozinhar em lume brando o ministro caia por terra, porque o que temos agora é tentar grelhar em lume muito vivo o ministro, tentar queimá-lo já de imediato. Não é a mesma coisa uma comissão parlamentar de inquérito que irá avançar, mas que dura 4 meses e que vai mantendo o tema na ordem do dia, e de repente uma moção de censura. Eu acho que é a estratégia oposta, é uma estratégia de ataque direto para tentar queimar de vez o ministro. Mas o Chega, mesmo com esta estratégia, eu acho que pode sai sempre de alguma forma vencedor. Como dizia o Rui Pedro, o Governo também pode sair vencedor, Luís Montenegro pode sair vencedor no dia da moção de censura. O Governo não vai cair, em princípio não irá cair, e Luís Montenegro pode reservar ali as suas armas, as suas munições para esse dia e para ser como vencedor, e mantendo o ministro em funções. O PS, nós sabemos que há aqui uma proximidade, uma afinidade quase espiritual com Luís Neves, portanto o PS até por isso não vai fazer cair o Governo, mas também sai como o partido responsável que não vai precipitar uma crise política. No meio disto tudo, quem é que pode sair derrotado? É por não se saber exatamente o que é que pensa o Presidente da República, por dar aso a que se lhe atribuam variadíssimas intenções, acaba por sair fragilizado desta história. O que é que pensa, afinal, o Presidente da República? Porque se não soubermos o que António José Seguro pensa, como é que vamos saber se o resultado beneficia ou não? Eu acho que este silêncio... A palavra tem riscos. Assumir a palavra, assumir uma posição tem riscos. Mas o silêncio também tem um risco muito grande e é esse risco que António José Seguro está a correr agora.
2: E é um risco para o qual dás uma nota negativa?
3: Dou um 8 ao Presidente da República. Acho que se tem uma ideia sobre o que deveria acontecer a Luís Neves, já deveria ter sido muito claro publicamente, porque as manobras de bastidores também têm um alcance limitado. Eu acho que António José Seguro não se devia ficar por aí.
2: Rui, acho que ainda não deste a tua nota, pois não?
0: Não, mas vou dar um 15 a André Ventura e depois guardo a nota positiva para seguir à moção de censura.
2: E que essa já guardada.
0: E dou a negativa nessa altura ao André Ventura, mesmo que ele aí também vá ganhar, porque vai ter um tempo como proponente muito superior aos outros e vai ser mais uma vez o protagonista.
1: Se ele suspeitasse que a moção de censura podia ser aprovada, se calhar não apresentava.
0: Mesmo assim, dos três, acho que ele é o que ainda poderia querer ir em eleições.
1: Ter menos receio de
2: eleições. A tua nota vai para quem, Paulo?
1: Não, eu dou um 4 à forma como Luís Montenegro e Luís Neves geriram isto tudo desde o início. Muito amadora e deram espaço de palco a André Ventura.
2: Helena, escolheste aqui um outro tema, uma notícia do JN, porque há dificuldades no acesso direto ao 112 por parte dos cidadãos surdos, não é?
4: Bem, em primeiro lugar, eu quero dizer-vos que isto tem tudo a ver, ou pode ter tudo a ver com o Luís Neves. Não é mais um daqueles assuntos que eu penso que no vencedor, quando eu trago, pensam, pronto, lá vem Helena Matos com aqueles assuntos que realmente não estão muito na ordem do dia, mas este não só está na ordem do dia, porque é de facto dramático que haja cidadãos que não possam aceder à linha 112, quando já puderam, ou seja, é um serviço que já funcionou e depois deixou de funcionar, como, muito provavelmente, nós vamos acabar a dar uma nota positiva a Luís Neves por o vir resolver. Porque este problema depende do Ministério da Administração Interna. E Luís Neves, que já foi contactado, diz que só recentemente tomou conhecimento da situação, que já está a fazer a sua análise e enquadramento e que promete voltar ao caso quando reunir as informações necessárias para definir melhor o ponto de situação. Portanto, estou a citar Luís Neves, aliás, isto tudo faz parte de um artigo que está no Jornal de Notícias, também está no Observador, que faz a devida referência ao Jornal de Notícias, e vamos então perceber o que é que acontece. Havia uma aplicação chamada MAI 112, MAI de Ministério da Administração Interna, MAI 112. E o que é que isto permitia? Permitia às pessoas que precisam de chamar o 112 e que são surdas e fazerem uma espécie de uma videochamada estando do lado de lá um intérprete de linguagem gestual. Isto pode acontecer, porque muitas vezes as pessoas que sofrem um sinistro de qualquer natureza são surdas, ou o que também, e conseguem fazer a chamada, ou o que também não será assim tão raro, que é alguém que sofre um acidente, não consegue fazer a chamada, mas quem está ao pé dele é surdo e quer fazer a chamada e precisa de fazer a chamada para pedir auxílio, não para si diretamente, mas para alguém sinistrado que tem ao seu lado. E esta aplicação, a aplicação Mais 112, existiu, funcionou e parecia estar tudo bem. Portanto, havia um operador do Centro de Orientação do Doente Urgente e depois havia um intérprete de linguagem gestual portuguesa. Também, esta também é importante, esta aplicação Mais 112 permitia partilhar a localização geográfica e enviar mensagens de texto, porque é importante, quer dizer, a pessoa está naquelas aflições e depois tem de estar a explicar onde é que está. O que é que aconteceu em dezembro de 2021? Chegou ao fim o contrato com os intérpretes de linguagem gestual e pronto, não houve mais. Acabou. Não. Pronto, olha, foi bom, mas acabou-se. Gostaram. Deu-vos jeito. Era boa ideia, não era? Mas acabou. Fomos tratar de outros assuntos. E, portanto, neste momento, os surdos não têm forma contactar os serviços de emergência. Isto até, quer dizer, é claro que as associações que representam as pessoas com este tipo de problema têm-se queixado, têm chamado a atenção, e até já houve uma disposição da Assembleia da República, de abril deste ano, mas nada. Pode dizer-se, ai sim, podem mandar um SMS dizer, indicando o problema, mais o sítio onde estão. Pois, enfim, quer dizer, eu sei que é de manhã, mas quer dizer, parece aquela anedota espanhola do Mira que é prático. Quer dizer, como, senhores? Não é? Uma pessoa naquela. Portanto, isto dá um pouco conta de um absoluto absurdo, na minha opinião, uma grande indiferença também em relação às pessoas que sofrem de algum tipo de deficiência. E, portanto, eu acho que Luís Neves vai resolver isto. É a minha aposta.
2: E, portanto, vai uma nota positiva para ele ou negativa
4: não,
2: para este
4: não,
2: caso?
4: Não, vai negativíssima. Para como é que é possível 2022, 2023, 2024, 2025, 2026, nós estejamos sem ter este tipo de serviço, tendo já tido este serviço a funcionar, que ainda é o mais espantoso. Não é montá-lo, ele já existiu. Portanto, aí só consigo dar zero, porque acho. Agora, tenho uma forte expectativa de vir a dar uma nota positiva daqui por algum tempo a Luís Neves por resolver este problema. Porque está na cara, está na cara. É o fazedor, é o homem que veio para fazer e é o homem que vai resolver. E, como em tudo na vida, tem de se engolir, caso isso, em seco, caso isso venha a acontecer, e dar uma nota positiva.
2: Fica
4: sinceramente.
2: Essa.
4: Espero vir a dar.
2: Fica essa em carteira. Fica essa em carteira, como as notas do Rui, que também ficam algumas em carteira para um próximo vencedor. O próximo é já mais logo na tarde política.
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0: Muito bom dia, está com a Rádio Observador, são 9 horas. Jornal das 9, na sua rádio, uma edição do jornalista Luís Soares, está marcada para esta hora a inauguração do memorial do acidente do elevador da Glória. Assinala-se hoje um ano desde a tragédia que resultou na morte de 16 pessoas.
1: E há também 24 feridos na sequência deste acidente. A maioria das vítimas são turistas estrangeiros de 15 nacionalidades diferentes. O memorial vai ficar no Largo da Oliveirinha, junto à Calçada da Glória, onde está desde esta manhã já o repórter da Rede Observador, Carlos Pedro. Carlos, a cerimónia de inauguração é para já de caráter reservado.
2: Exatamente, Luís, bastante reservada até. Estão aqui vários elementos da Câmara Municipal de Lisboa, também elementos em representação das várias forças de segurança, da Carris, do INEM, também o Patriarca de Lisboa, Dom Rui Valério, que vai discursar, e naturalmente outras várias pessoas vestidas de preto, sobretudo estrangeiros, neste caso os familiares das várias vítimas deste acidente. Estão também aqui jornalistas, mas é uma cerimónia nesta fase fechada ao público em geral. Há grades a separarem esta zona do Largo da Oliveirinha da parte da Calçada da Glória, grades que evitam ainda assim o corte total desta rua. Por esta hora, estas pessoas vão fazendo agora uma roda à volta do memorial, mas é com um natural ambiente de consternação que vai arrancar esta cerimónia. Tem sido evidente ao longo dos últimos minutos, destaque para as várias coroas de flores que estão a ser depositadas junto do memorial. A qualquer momento deve chegar o Presidente da Câmara de Lisboa, o engenheiro Carlos Moedas. Aliás, creio que a cerimónia ainda não arrancou porque não chegou o autarca. Carlos Moedas vai discursar, ele que enfrentou uma forte contestação pela forma como geriu o caso, e nos últimos dias surgiram até novas críticas dirigidas ao Executivo Municipal pela forma como a autarquia tem lidado com os processos de indemnização às famílias das vítimas. O que é certo é que hoje vai prestar homenagem a às vítimas. É um memorial que, de acordo com a nota do Gabinete de Imprensa da Autarquia de Lisboa, tem 4 objetivos, entre eles, claro, a criação de um espaço público de homenagem a estas vítimas, mas tem também o objetivo de valorizar simbolicamente o Largo da Oliveirinha. Como dizia há cerca de uma hora, não há neste momento outra forma de fazer o percurso pela Calçada da Glória senão a pé depois do acidente. A Câmara de Lisboa e a Carris disponibilizaram um autocarro elétrico, a carreira 51E, para ligar a Baixa ao Bairro Alto, tal como fazia o Ascensor da Glória. No entanto, esse percurso é feito pela Rua das Taipas e não pela Calçada da Glória, mas há um pormenor interessante que não sei se é só hoje ou se é recorrente, é que na indicação que aparece nesse autocarro relativamente ao destino do próprio, aparece lá escrito Glória e depois a palavra homenagem, e é de facto hoje uma manhã reservada a homenagens na sequência desse acidente que faz um ano, numa altura em que continuam a chegar alguns familiares das vítimas do acidente e numa altura também continuamos a aguardar pela chegada do Presidente da Câmara de Lisboa, Carlos Moedas.
1: Carlos Pedro, ele que está a acompanhar a inauguração deste memorial em memória das vítimas do acidente do elevador da Glória, inauguração que está marcada para esta hora. Também o Sindicato dos Trabalhadores de Transportes Rodoviários e Urbanos de Portugal vai promover uma ação de homenagem às vítimas, em particular ao guarda-freio, com a deposição de uma coroa de flores ao fundo da Calçada da Glória.
0: E Luís, continua aberto o processo do Ministério Público na sequência da queda de um helicóptero no Rio Douro. As famílias das 5 vítimas mortais já foram indemnizadas.
1: O piloto foi o único sobrevivente deste acidente. Luís Rebelo foi constituído arguído na investigação que ainda prossegue e em segredo de justiça. O acidente causou a morte a 5 militares da GNR. Em outubro desse mesmo ano, o Governo aprovou a atribuição de uma indemnização estatal no valor de cerca de 205 mil euros para cada uma das famílias. O Presidente da Associação de Profissionais da Guarda, César Nogueira, confirma à Rádio Observador que as famílias dos militares já receberam a indemnização.
3: Nossos sócios eram os guardas, uhum. E nós tentamos ver, vimos que as indemnizações naquilo que o Estado deve atribuir já foram atribuídas. Agora, a própria guarda, sabemos que tem acompanhado estas famílias, nomeadamente a nível psicológico. Nós sabemos que os tribunais estão sobrecarregados, mas em casos como este deveriam ser de rápida resolução.
1: César Nogueira, o presidente da Associação de Profissionais da Guarda, em declarações à Rádio Observador. Em relação ao processo, no verão do ano passado foram conhecidas as medidas de coação. Rui Rebelo, o piloto, ficou impedido de pilotar. O advogado revela que o arguido foi, entretanto, convidado para coordenar em terra os voos da empresa onde trabalha com a Proteção Civil.
0: Este é o tema do Onde Para o Caso, que está hoje de regresso. O episódio desta semana vai para o ar depois do Jornal das 5 da tarde. Mudamos de tema. O governo está incomodado com os recados deixados pelos conselheiros mais próximos do Presidente da República, isto em relação ao caso Luís Neves.
1: Tanto Álvaro Beleza como Adalberto Campos Fernandes vieram a público aumentar a pressão sobre o Ministro da Administração Interna. E esse dado, Vasco Maldonado Correia, é visto como um sinal que chega de Belém, assim como algumas notícias que não foram desmentidas.
4: Em particular, uma delas, a manchete do Nascer do Sol, que dava conta de que o Presidente da República tinha feito um ultimato ao Primeiro-Ministro a exigir a cabeça de Luís Neves. Essa notícia nunca foi desmentida por António José Seguro e a esse facto irritante junta-se a pressão constante dos amigos do Presidente da República. Álvaro Beleza, que é também conselheiro de António José Seguro, chegou mesmo a dar uma data limite, 5 de outubro, para a resolução dos problemas, para a instabilidade causada pelo caso Luís Neves. E a de Alberto Campos Fernandes, que é mandatário do Pacto para a Saúde pedido pelo Presidente da República, foi mais longe, deixou um alerta para o irregular funcionamento das instituições. Declarações essas que só vêm aumentar a impaciência das principais figuras do PSD e do Governo.
1: E a acrescentar esse incómodo, Vasco, está também o silêncio de António José Seguro, um silêncio que deve continuar.
4: Isto porque o Presidente da República partiu esta semana para umas curtas férias, entende que não deve acrescentar ainda mais ruído a este caso. Ele, de forma comedida, é verdade, tem deixado bem claro o olhar que tem sobre esta polémica, frisou que cada um tem de assumir responsabilidades, isto num recado indireto ao Primeiro-Ministro. Entendo por isso o Presidente da República que, se viesse a público deixar esclarecimentos sobre manchetes de jornais, sobre as opiniões dos conselheiros mais próximos, isso só iria libertar, de alguma forma, Luís Montenegro do papel que lhe compete enquanto Primeiro-Ministro que passa por resolver esta crise.
1: Vasco Maldonado Correia, e a crescente tensão no Governo causada pelo posicionamento do Presidente da República em relação ao caso Luís Neves, um incómodo que foi ontem à noite negado pelo Secretário-Geral do PSD, Hugo Soares, diz que não acredita que António José Seguro envie recados através de terceiros.
5: Adalberto Campos Fernandes é visto como uma personagem próxima do Presidente da República e podia ser algum recado. Que país é este? Quem somos nós quando achamos que... E quem é, já agora, o mais alto magistrado da nação quando mandar recados ao governo por um amigo numa televisão? Eu garanto aqui, convictamente, que tenho a certeza que não. O que conheço da persona política, cívica e estadista do Dr. António José Seguro, eu não acredito nisso.
1: Hugo Soares admite ainda assim não saber se o Presidente da República deu de facto um prazo ao Primeiro-Ministro para resolver a situação do Ministro da Administração Interna e classifica como um engodo a moção de censura apresentada pelo Chega.
5: Qual é o objetivo de uma moção de censura? O objetivo de uma moção de censura é derrubar o Governo e provocar eleições. Esta não é uma moção de censura contra Luís Neves, não é uma moção de censura contra este ou aquele aspecto ou contra aquela circunstância. É uma moção de censura contra um Governo e por isso é que ela é ridícula. Por isso é que ela é mais um, enfim, um epílogo, um terminar da silly season em que todos, ou quase todos, vamos alimentando e especulando e comentando aquilo que o deputado André Ventura quer e vamos todos no engodo.
1: Hugo Soares, secretário-geral do PSD, entrevistado ontem à noite na SIC Notícias.
0: Luís, a discussão e votação da moção de censura ao governo vai acontecer nos dias 10 ou 17 de setembro. A decisão cabe à Conferência de Líderes do Parlamento.
1: Vai ser tomada hoje numa reunião extraordinária, marcada já pelo Presidente da Assembleia da República. A proposta das duas datas foi enviada através de um despacho parlamentar por José Pedro Aguiar Branco aos partidos com assento parlamentar. A reunião está marcada para as 3:30 da tarde.
0: E a moção de censura ao governo vai estar em debate já daqui a pouco no Explicador. São nossos convidados os deputados António Rodrigues, do PSD, e Cristina Rodrigues, do Chega. Viramos atenções para a atualidade internacional. 17 pessoas ficaram feridas depois de ataques russos à cidade de Odessa, no sul da Ucrânia.
1: Um ataque desta noite que danificou apartamentos, um prédio de 21 andares e várias vidas viaturas. O chefe da Administração Militar da cidade portuária adianta também na rede social Telegram que pelo menos 17 pessoas ficaram feridas, incluindo 3 crianças.
0: Um ataque, Luís, que surge numa altura em que os aeroportos de Moscovo mantêm suspensas as operações.
1: Foi de resto a segunda noite consecutiva em que os dois aeroportos que servem a capital russa estão paralisados. Uma informação avançada pela Agência Russa de Transporte Aéreo em causa às declarações do presidente ucraniano que já determinado, que está determinado a encerrar o espaço aéreo russo. Volodymyr Zelensky quer, através de uma campanha sistemática de drones, impactar a atividade económica e a circulação aérea das principais cidades russas. O especialista em Direito Internacional, Francisco Pereira Coutinho, considera que um dos objetivos desta ameaça ucraniana é tornar a guerra mais visível para toda a população russa.
6: Ele está, no fundo, a avisar as companhias aéreas que é melhor não fazerem isto. E, de facto, é possível que os ucranianos já tenham esta capacidade, não é? De fazer muita pressão sobre os aeroportos para que isto cesse. É muito interessante ver a resposta do Putin, vai dizer que isto é um ato de terrorismo.
0: Terrorismo, fala em terrorismo, a moral.
6: Tendo em consideração que não há um avião a voar para Kiev há 5 anos, em resultado das ações russas, isto não deixa de ser caricato, não é? Agora, isto faz parte da estratégia dos ucranianos, que é procurar tornar muito visível para o russo comum a guerra na Ucrânia, não é? Para criar aqui pressão sobre Putin.
1: Análise de Francisco Pereira Coutinho, especialista em Direito Internacional, foi no Gabinete de Guerra desta manhã.
0: São 9h11, Luís, que outras notícias marcam a atualidade?
1: Arranca hoje a época especial de exames, o ensino secundário. Ao todo há mais de 43 mil inscritos. Esta fase está aberta a todos os alunos elegíveis para as provas da segunda fase, independentemente de as terem ou não realizado. O primeiro-ministro espanhol insiste que não há provas de que Marrocos tenha planeado ou ordenado a entrada em massa de mais de 70 mil migrantes em Ceuta. Esta manhã, Pedro Sánchez presta esclarecimentos numa sessão plenária extraordinária do Congresso Espanhol sobre a gestão da crise no enclave espanhol. No discurso inicial, o primeiro-ministro espanhol nega que o governo tenha recebido qualquer tipo de alerta antes da entrada em massa. Pedro Sánchez considera ainda que sem a cooperação de Marrocos o regresso dos migrantes teria sido impossível. E quase 3 anos depois da morte, está quase a estrear uma série documental da Netflix sobre a vida do ator Matthew Perry.
0: 3 anos?
1: 3 anos.
0: Como é que é possível? Parece que é tão pouco tempo.
1: É,
0: foi em outubro, não foi?
1: É, fim de outubro, exatamente. É nessa altura, de resto, que também estreia esta série documental da Netflix. Chama-se The One About Matthew Perry. Uhum. São 3 episódios que pretendem mostrar o homem por detrás da personagem Chandler Bix, de Friends. Uhum. Tem depoimentos íntimos de familiares e amigos próximos, incluindo a irmã do ator, além de fotografias, vídeos inéditos, também a do arquivo privado da família. A realizadora promete revelar um Matthew Perry generoso, engraçado e vulnerável, mas também sem esconder as dificuldades que ele enfrentou ao longo da vida.
0: E que eram públicas, mas lembra lá quando é a estreia?
1: 27 de outubro, estreia na Netflix.
0: Vou pôr na agenda.
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0: Começa agora mais um explicador das manhãs 360 hoje sobre a moção de censura apresentada pelo Chega. São nossos convidados Cristina Rodrigues, do Chega, e António Rodrigues, do PSD. A moderação é do Bruno Vieira Amaral e do Luís Soares.
13: E o Chega apresentou uma moção de censura, a terceira contra um governo de Luís Montenegro, isto a propósito do caso do ministro da Administração Interna, a Cristina Rodrigues. António Rodrigues, bem-vindos a este explicador, obrigado por terem aceitado o nosso convite. Começando por si, Cristina Rodrigues, o Chega também vai avançar com uma comissão parlamentar de inquérito, a atuação de Luís Neves enquanto diretor nacional da PJ. Esta moção de censura, neste momento, é um ataque desproporcional ou está mesmo em causa o regular funcionamento das instituições?
14: Olá, bom dia a todos. Bom, aqui realmente são coisas distintas, não é? E pretendem coisas distintas. Na nossa opinião, o ministro, independentemente do resultado da comissão de inquérito, que é uma investigação mais aprofundada, não tem já hoje, aos dias de hoje, condições para manter o exercício das suas funções. E uma comissão de inquérito, como vocês sabem, pode demorar meses, ainda para mais na situação em que nós estamos atualmente, portanto, vamos ter o Orçamento de Estado em breve, que vai suspender os trabalhos na Assembleia da República, exceto no que diga respeito ao Orçamento de Estado, e, portanto, quer dizer, nós eventualmente poderemos ter respostas relativamente à Comissão de Inquérito, se calhar daqui a um ano, e não nos parece que o Ministro tenha condições para se manter no cargo mais um ano. E, portanto, nós também temos que ver aqui várias coisas. Bom, para além dos casos serem sucessivos e continuarem a aparecer, uns com mais gravidade, outros com menos gravidade, o Chega já fez dois pedidos de debate de urgência sobre esta situação para ouvir o Ministro na Assembleia da República e não foram aprovados. O Chega já fez perguntas ao Governo, que eu tenho encontrado pelo menos três, nenhuma obteve resposta do Ministério da Justiça relativamente às questões que nós fizemos até ao momento. Fizemos, obviamente, a apresentação da CPI, como estava a mencionar. O ministro, os esclarecimentos que prestou, honestamente, não foram suficientes e acho que isso é uma coisa que qualquer um admite. Aliás, os comentadores geralmente não estão propriamente de acordo com o Chega, mas neste ponto concordam que realmente os esclarecimentos não foram suficientes. E, portanto, temos aqui um ministro que expultou uma investigação da Inspeção-Geral de Justiça à PJ, está a ser investigado pela Procuradoria Europeia, pelo Ministério Público e até tem processo no Tribunal de Contas. Quer dizer, eu julgo que realmente as condições do ministro para o exercício das funções já não estão reunidas.
13: Mas isso é uma apresentar...
14: coisa. Outra coisa é a comissão de inquérito.
13: Apresentar neste momento a moção de censura significa que o Chega não acredita que o ministro vai ser demitido por Luís Montenegro?
14: Bom, até ao momento, Luís Montenegro, tudo o que tem feito é, de alguma forma, amparado o ministro. É verdade que não com a mesma veemência como que o faz, por exemplo, relativamente ao ministro da Educação ou já o fez relativamente à ministra da Saúde. Mas o facto é que o vai deixando manter-se no cargo, ao ponto até de alguma forma, o ministro sentir, como se costuma dizer, as costas largas de tal maneira que faz declarações públicas a dizer que ninguém o vai afastar do cargo ou que ninguém o pode afastar do cargo. Pelos vistos, incluindo até o próprio Luís Montenegro, que eu saiba ainda é o chefe de governo, ou então não. Mas realmente há aqui coisas que já ultrapassaram o limite do aceitável e Luís Montenegro tem-me permitido.
13: Muito bem. António Rodrigues, muito bom dia também, bem-vindo a este explicador. O governo cometeu um erro ao deixar enquadrar esta polémica, a propósito também das declarações de Luís Neves esta semana, como um combate entre um ministro e o líder da oposição. O primeiro-ministro já deveria ter falado nesta altura.
15: Bom dia a todos. Não há necessariamente uma conexão entre o governo e as declarações do ministro, nem aquilo que está agora em causa. O ministro tem-se mantido sereno no exercício das suas funções, não obstante todas as críticas que lhe são feitas, nomeadamente pelo Chega, chegando ao ponto agora do disparate da moção de censura e o causador agora de uma maior instabilidade política relativamente ao país, porque todos sabemos bem que uma moção de censura visando a demissão do governo cria sempre instabilidade, mesmo que se saiba que essa moção de censura está condenada ao insucesso. E, portanto, não creio que haja
14: então,
15: qualquer...
14: Então estão chateados porquê?
15: Mas quem é que está chateado? Nós estamos chateados
14: dizer,
15: se houver instabilidade no país, claro.
14: Então,
15: nós estamos a governar, estamos,
14: que
15: o governo continua tranquilamente a governar, todos os ministros...
14: Que devem ser prestados e que não fizeram até agora.
15: Se me deixarem continuar...
13: Sim, António Rodrigues, sim.
15: Muito obrigado. O governo tem continuado a governar normalmente, independentemente do que é que seja o ruído de fundo que querem criar relativamente ao Ministro da Administração Interna. Mesmo o Ministro da Administração Interna tem mostrado claramente que está em pleno exercício das suas funções e o tem feito nesses termos em todas as matérias que são relevantes dentro do exercício do Ministério da Administração Interna. Portanto, nós não temos nem instabilidade, nem sentimos essa instabilidade, nem estamos preocupados com o desfecho da situação. Primeiro-Ministro várias vezes garantiu confiança ao Ministro e elogiou o trabalho que ele tem feito, como toda a gente elogia, e tenho sublinhado, e sublinha-se, e ninguém ainda foi capaz de encontrar uma crítica ou fazer uma crítica relativamente ao trabalho que o Ministro tem feito. Vão todos referenciar-se ao passado e ninguém fala do presente. Aliás, ao contrário,
16: se ele tivesse
15: do presente,
16: assassinado
15: há cerca,
16: três pessoas,
15: até há pouco tempo,
16: antes, uma
15: se é a segunda vez que me está a tentar interromper, eu agradeço que não
16: está a dizer coisas
15: porque tem algum problema.
13: Cristina Rodrigues, vamos ouvir António Rodrigues e depois já poderá intervir.
15: Eu
13: sim,
15: entendo
13: para concluir,
15: que haja instabilidade nas posições do Chega. Entendo que o Chega não esteja à vontade porque está crescentemente a caminhar para o precipício. Mas isso não significa que tenha que ultrapassar os limites daquilo que nós estamos a fazer. E o que eu estou a tentar manter é que o Ministro continue a exercer as suas funções, sujeito ao escrutínio político de todos os deputados que irem de todos os partidos e de toda a população portuguesa, e isso não modificou rigorosamente nada perante este conjunto de situações que lhe vieram a pôr.
1: Cristina Rodrigues, se a moção de censura for rejeitada e o ministro Luís Neves continuar em funções, qual é que poderá ser, para além da Comissão Parlamentar de Inquérito, que já percebemos que em qualquer dos casos vai seguir em frente, o que é que o Chega pretende fazer a seguir?
16: Bom, o governo, se quer ser puxado para a lama pelo seu próprio ministro, é um problema do próprio governo, mas é isto que está a acontecer. Quando estão agarrados a um ministro que tem todos estes problemas a circular à sua volta e mantêm-no ali, não é? Vai ser o próprio governo a ser puxado para baixo, mas isso é uma responsabilidade do governo. Agora, eu queria deixar aqui uma coisa bastante clara, porque este argumento é, peço desculpa por dizer isto desta forma, mas é absolutamente ridículo de que ninguém consegue apontar uma coisa à governação do ministro. Primeiro, porque ninguém neste momento está atento à governação do ministro. Esse é o primeiro ponto. Porquê? Porque as coisas que estão a ser faladas sobre ele são muito piores do que qualquer outra coisa. Depois, se o ministro tivesse assassinado não sei quantas pessoas antes da tomada de posse, isso não era relevante para a sua capacidade, para a sua idoneidade, para o exercício da sua função? Evidente que era. Portanto, não venham agora dizer que ninguém lhe pode apontar nada, posso-lhe apontar muitas coisas. Ele já era ministro quando, na sua declaração de património, escondeu que tinha uma empresa com a mulher. Ele já era ministro quando escondeu os carros que tinha. Ele já era ministro quando escondeu que andava a usar o carro da PJ para seus fins pessoais. O ministro, uma semana antes de ser nomeado para o cargo, é que se lembrou que tinha que entregar uma declaração de património ao Tribunal Constitucional. Desculpe lá, mas isto aqui tem tudo a ver com a capacidade de Luís Neves para ser ou não ser ministro. Tem tudo a ver com a capacidade de Luís Neves para se manter no exercício de funções públicas. Como o António Rodrigues bem sabe, como qualquer pessoa no PSD bem sabe. E o desconforto é evidente para todos, porque não querem admitir que não querem retirar Luís Neves. Ora, não querem retirar é uma opção do governo, com certeza. Agora, são vocês que estão a deixar que as pessoas se questionem o porquê de não retirarem, porque esta situação já ultrapassou todos os limites do aceitável. As situações em que Luís Neves foi apanhado reiteradamente a mentir, já passaram o limite do aceitável e sabem perfeitamente que a oposição, aquilo que pode fazer, pelo menos aquilo que seja uma verdadeira oposição, é chamar o primeiro-ministro ao Parlamento, numa moção de censura, sim, para dizer como, com que fundamentos, o que é que se passou e exatamente esclarecer de uma vez por todas todos os casos que estão à volta de Luís Neves. Agora, realmente, parece que vos causa bastante transtorno, apesar de estarem tão tranquilos com a moção de censura.
1: António Rodrigues, esta moção de censura corta possíveis futuros entendimentos com o Chega? O governo vai ficar agora apenas dependente do PS, que à partida irá inviabilizar esta moção?
15: Acho que ficou muito claro, até pela entrevista que o secretário-geral do PSD e o líder parlamentar, o que se faz de ontem à noite, que nada disto afeta aquilo que é a gestão política do país. E, nomeadamente, o entendimento, ou a busca de entendimentos dentro do próprio Parlamento. Nós sempre dissemos que não tínhamos parceiros privilegiados, continuaremos a não ter, se negociaremos com o Chega ou com o Partido Socialista, em qualquer momento, consoante aqueles que estiverem disponíveis para fazer. Uma coisa é a crítica que estão a fazer relativamente a um ministro e que nem sequer ao governo, apesar de ser uma moção de censura, e outra coisa é o caso de gerir o país, continuar a governar o país e encontrar as plataformas de entendimento, uma vez que nós não temos maioria absoluta e necessitamos sempre do apoio de outros partidos para poder aprovar as propostas que o governo leva ou que o próprio PSD leva ao Parlamento. E, portanto, essa situação não nos deixamos contaminar pelo excesso de nervosismo de alguns ou pela necessidade de protagonismo de outros por causa de uma situação em concreto. Estaremos disponíveis e vamos continuar a procurar entendimentos com os partidos, independentemente de se chamar Partido Socialista ou se chamar Partido Chega.
13: Cristina Rodrigues, o Presidente da República não se tem pronunciado publicamente sobre o assunto, não se pronunciou, claro, sobre a moção de censura que vai ser apresentada. Este silêncio da Presidência da República favorece a posição do Chega? Podemos depreender isso das palavras ontem de André Ventura?
16: Bom, é assim, o Presidente da República não tem estado completamente em silêncio relativamente à moção, até pode ser, mas antes já expressou preocupação, já demonstrou estar vigilante relativamente à situação, portanto ele já deu, acho eu, bastantes sinais de que não acha a situação adequada e no fundo está a dar oportunidade a Luís Montenegro para resolver a situação. Luís Montenegro é que tem tentado fugir dessa solução. Agora, por isso mesmo, não se pode dizer que isto é uma moção que seja só aquele ministro que não seja o governo. Não, há o governo. O Luís Montenegro é o chefe do governo. Luís Montenegro escolheu Luís Neves para o exercício desta função. É Luís Montenegro que cabe ou não fazer um pedido de exoneração ao Presidente da República. Portanto, não vamos excluir Luís Montenegro de uma responsabilidade que é manifestamente dele. Depois, nós temos outras pessoas também próximas do Presidente da República que também têm dado declarações públicas precisamente no mesmo sentido e, portanto, só não as entende e não percebe o que é que efetivamente o Presidente da República quer e não querendo aqui estar a pôr palavras, obviamente, na boca de ninguém, mas parece-me que há um desconforto que é mais do que evidente, que tem uma solução que também é mais do que evidente, por mais que o PSD tente fugir dela.
13: António Rodrigues, o silêncio do Presidente da República e declarações de pessoas próximas de António José Seguro tem sido incómodo para o Governo? É neste momento uma causa de desconforto para o Governo e para o PSD?
15: Eu não julgo que ninguém pode comentar a posição do Sr. Presidente da República que se tem mantido sereno e que se tem mantido distante de toda esta discussão, como convém ao primeiro magistrado da nação. Necessariamente, as conversas que tiver que ter, terá com o primeiro-ministro, não tem que as trazer para a praça pública relativamente a isso. E relativamente à questão das pessoas que são próximas do Sr. Presidente da República, nunca foi reconhecido nem assumido por ninguém que o Sr. Presidente da República precisava de porta-vozes. Aliás, devo dizer que, em alguns casos, como foi o caso do Álvaro Beleza, que ainda ontem desmentiu que tivesse essa intenção de falar ou pôr algum tipo de prazo, ou que estivesse a falar em nome do Presidente da República. É um cidadão, todos os cidadãos têm direito à sua opinião, e necessariamente o Álvaro Beleza também, mas que não correspondia a qualquer tipo de mensagem que queria transmitir, isso ficou assumido publicamente também num debate que tive comigo na televisão. E, portanto, deixemos de utilizar terceiros para tentar encurralar o Presidente da República ou obrigá-lo a tomar uma posição pública. Ele tomará seguramente quando assim o entender. Não seremos nós que o vamos condicionar, não seremos nós que o vamos convidar a fazer qualquer tipo de intervenção.
13: Mas esse silêncio do Presidente da República não autoriza depois precisamente essas especulações quando surgem declarações de pessoas próximas do Presidente da República, como a de Alberto Campos Fernandes, a pôr em causa até o regular funcionamento das instituições?
15: Não creio. O Presidente da República não é um interveniente no sistema ou na discussão partidária e muito menos na discussão parlamentar. O Presidente da República está acima disso. Portanto, não pode nem quer, com certeza, envolver-se nesse tipo de situação. Intervém e da forma como entender e quando entender relativamente a esta matéria. Não necessariamente estando agora a pronunciar-se através de terceiros quanto a esta situação. Do resto, como dizia, qualquer pessoa tem direito à sua opinião, não quer dizer que necessariamente seja aquilo que terceiros pensam.
13: Muito bem, Cristina Rodrigues, António Rodrigues, agradeço a vossa participação neste explicador, onde estivemos aqui também a analisar as consequências da apresentação da moção de censura do Chega ao Governo. Muito obrigado e um bom dia.
1: Bom dia, obrigado.
16: Obrigada, bom dia.
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0: Eu costumo dizer que sou meia leca ao pé do Diogo Ventura, meu Deus. Já cá está o jogador de basquetebol da Seleção Nacional e capitão do Sporting, é o nosso convidado da Comissão de Inquérito, que começa já a seguir. Primeiro espreitamos a atualidade. Luís Soares.
1: Está inaugurado o memorial do acidente, o memorial às vítimas do acidente do elevador da Glória. É homenagem prestada pela Câmara Municipal de Lisboa às vítimas mortais da tragédia no dia em que se assinala um ano do acidente. O memorial fica no Largo da Oliveirinha, junto à Calçada da Glória. É lá que está agora uma oliveira rodeada por 16 blocos de calcário para a gravação dos nomes das 16 vítimas mortais. Já foram indenizadas as famílias das 5 vítimas mortais da queda de um helicóptero no Rio Douro há 2 anos. O Governo aprovou em outubro de 2024 a atribuição de uma indemnização no valor de cerca de 205 mil euros para cada uma das famílias. O processo aberto pelo Ministério Público para investigar o incidente continua em curso. O piloto Luís Rebelo foi o único sobrevivente e é arguído neste processo. As declarações dos conselheiros mais próximos do Presidente da República sobre o caso Luís Neves estão a deixar o Governo incomodado. Álvaro Beleza e Adalberto Campos Fernandes já vieram a público aumentar a pressão sobre o Ministro da Administração Interna e esse dado é visto como um sinal que chega de Belém, assim como algumas notícias que não foram desmentidas, como por exemplo a manchete do jornal Nascer do Sol, que dava conta de que António José Seguro tinha feito um ultimato ao Primeiro-Ministro a exigir a cabeça de Luís Neves. Um incómodo que foi negado ontem à noite pelo secretário-geral do PSD. Em entrevista à SIC Notícias, Hugo Soares recusa que o Presidente da República esteja a enviar recados ao Governo através de terceiros e classifica como um engodo a moção de censura apresentada pelo Chega. A iniciativa parlamentar vai ser discutida e votada nos dias 10 ou 17 de setembro. A decisão vai ser tomada pela Conferência de Líderes numa reunião extraordinária convocada pelo Presidente da Assembleia da República para as 3:30 da tarde de hoje. E hoje arranca a época especial dos exames de ensino secundário. Ao todo há mais de 43 mil inscritos. Esta fase está aberta a todos os alunos elegíveis para as provas da segunda fase, independentemente de as terem ou não realizado. O Presidente do Governo Espanhol insiste, não há provas de que Marrocos tenha planeado ou ordenado a entrada de mais de 70 mil migrantes em Ceuta no final de julho. Esta manhã Pedro Sánchez está a prestar esclarecimentos numa sessão plenária extraordinária do Congresso Espanhol sobre a gestão da crise no enclave. No discurso inicial, Pedro Sánchez negou a que o Governo tenha recebido qualquer tipo de alerta antes da entrada em massa de pessoas. Pedro Sánchez considera ainda que, sem a cooperação de Marrocos, o regresso dos migrantes teria sido impossível.

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1: Este é o som da Comissão de Inquérito das Manhãs 360. Hoje é nosso convidado Diogo Ventura, jogador de basquetebol da Seleção Nacional e capitão do Sporting. Olá, Diogo, bem-vindo. Obrigada por ter aceitado o nosso convite.
2: Olá, bom dia. Muito obrigado pelo convite.
1: Quantas vezes é que houve aquela... que tempo é que faz aí? Quantas vezes acontece aqui?
2: Ouvimos isso muitas vezes, mas principalmente aquilo que vocês me disseram, que eu na televisão pareço bem mais baixo, porque como sou dos mais baixinhos...
3: Isso acontece. Eu lembro-me do Carlos Lisboa, grande figura da modalidade em Portugal, que parecia, de facto, pequeno. Ele não é assim tão baixo, mas parecia pequeno ao pé dos outros.
1: O Diogo diz que é o mais baixinho. É dos mais baixinhos, quanto é que mede?
2: 1,90.
1: Pois é, também. Claro. Realmente. É um bocadinho fraquinho.
2: Como
1: fraquinho.
2: É que admitem pessoas estas no básquet? Mas quando é, por exemplo, quando não há saídas de emergências para toda a gente no avião, sou eu sempre o lesado, não é? Sou eu sempre que fico sem a saída de emergência, porque sou dos mais baixinhos. Eu e o Rafael, o filho do Carlos Lisboa.
3: Ah, sim, o Rafael Lisboa. Exatamente.
2: Também joga na seleção, somos dos mais baixos.
1: Bem, Diogo, são 5 perguntas. Cada resposta certa vale 5 pontos. Se pedir a nossa ajuda, damos-lhe escolha múltipla, portanto, 3 hipóteses, e se acertar, recebe 2. O máximo são 25. Vamos a isto?
4: Vamos lá.
1: Vamos lá. Os atletas de basquetebol costumam ter o pé grande. Que número é que o Diogo calça?
2: 46.
1: Fraquinho, também.
2: Mas
1: também
2: é fraquinho
1: porque está longe do recorde do Guinness para o maior pé do mundo. Pertence ao venezuelano Jason Rodrigues. Sabe que número surreal é que ele calça? Para ter uma ideia, ele mede 2,20 metros.
2: Ok, 2,20 metros. Nós no nosso balneário temos muitos 50. Portanto,
3: mas isto é um recorde do mundo.
1: Eu vou dar só uma dica. Os pés medem pouco mais de 40 centímetros cada pé.
2: O Sporting tem no seu museu uns sapatos de um americano já de há muitos anos, que eu penso que é o 58. Portanto, eu vou ali para o 64.
1: Quer uma ajuda?
4: É melhor.
2: Mais, não acredito.
1: Então, 52, 60 ou 69?
2: É 69. Incrível. É,
1: ele encomenda os sapatos à Alemanha. Tem que ser feitos para encomenda. Claro. Não é?
3: É um estaleiro.
4: Não vai uma sapatilha. Ele tem os 69.
2: Não. Às vezes nem eu consigo arranjar o 46 em algumas marcas. É difícil.
1: É muito difícil. A Seleção Nacional de Basquete tem provado o nível que tem frente a outras potências europeias, como vimos frente à Espanha. Mas a ideia que temos é que a estrutura e depois o reconhecimento continuam assim a anos-luz. Os atletas da seleção são tratados como heróis quando ganham, mas no dia-a-dia continuam a treinar sem as condições que a modalidade merece e exige.
2: Sem dúvida. Eu não posso ser muito simpático nesse assunto, porque... Ainda agora tivemos em Matosinhos o Primeiro-Ministro e a Ministra do Desporto e da Juventude a assistir ao nosso jogo, e apetecia fazer ali muitos pedidos na altura em que fomos cumprimentar. Eu vou só dar um exemplo que aconteceu agora bem recentemente, e acho que fala muito por si só, que é nós jogámos contra a Espanha em Zaragoza, e íamos jogar contra a Geórgia 2 dias depois em Matosinhos. E a Geórgia jogou em casa, ou seja, jogou em Tbilisi, que, para quem não sabe, fica quase na Ásia.
1: Sim.
2: E nós voltámos para Matosinhos, nós jogámos na sexta em Saragossa, voltámos para Matosinhos no sábado, e obviamente nós tivemos que fazer quase 4 horas de autocarro até Madrid, Madrid-Porto em voos comerciais, normalíssimo. Eu não consegui ir numa saída de emergência, como tive a
1: nem esticar as pernas.
2: Sorte que este voo até era pequenino, não era muito grande. E nós quando chegamos ao Porto, ligamos os telemóveis e vamos às redes sociais e vemos que os jogadores da Geórgia já tinham estado... Nós chegámos quase à meia-noite, ou à hora de jantar ao hotel, meia-noite. Acho que foi mais tarde. Já não me lembro bem. E fomos às redes sociais e os jogadores da Geórgia já tinham estado na praia no sábado à tarde. E portanto, vejamos as distâncias. O que é que aconteceu? O governo da Geórgia freta o avião. E eles vêm
1: comodamente e contentes.

0: Exato, ou seja, são tratados um bocado como jogadores de futebol.
1: Isso depois tem impacto, essa frustração depois tem impacto no campo, Diogo?
0: A frustração nem tanto. O que tem impacto é realmente as horas de descanso, que a este nível contam muito. Ainda por cima nós somos uma seleção que aposta muito na defesa, somos muito físicos. E se nós não estamos nas nossas melhores condições, faz a diferença. Não estou a dizer que foi por causa disso que perdemos depois do jogo contra a Geórgia, não teve nada a ver com isso. Mas obviamente que essas coisas
1: que impacto, não
0: ajudam. E pronto, isto foi só um exemplo para demonstrar que nós, não querendo deixar de ser humilde, nós temos uma tarefa muito difícil e conseguimos coisas que não era suposto conseguirmos.
2: E ainda sentem muito que há esse entusiasmo quando as coisas correm bem, apoio popular. Vimos um pavilhão esgotado no jogo contra a Geórgia e que depois, noutros momentos, as modalidades, e neste caso em particular o basquete, são esquecidas.
0: Sim, sem dúvida. Nós sentimos muito isso, que nos pontos altos muita gente aparece e os pavilhões estão sempre cheios, mas também agora, se não tivessem cheios, quando é que iriam estar, não é? Nós temos, acabámos de ganhar a Espanha, estamos numa qualificação para o Mundial, temos um Nemias que quer sempre vir à seleção e esteve presente mais uma vez e dá a cara pelo país e pelo basquete. Se nós não conseguíssemos encher o pavilhão agora, não é? O problema é que depois, quando os holofotes não estão ali a apontar, os pavilhões estão vazios, há falta de apoios. Muitas vezes nós jogamos durante a época aqui o Campeonato Português, tirando nos ditos jogos grandes, os pavilhões não estão cheios nem de longe. E nós também, nós próprios, os jogadores mais velhos da seleção, já passámos por muita coisa na seleção e já jogámos com pavilhões vazios quando não estávamos nestas fases tão altas de competição, de qualificações. Já jogámos contra seleções com menos visibilidade,
2: com menos estatuto,
0: já jogámos com o pavilhão vazio.
1: E o que é preciso ser feito para voltar a encher os pavilhões, como noutros tempos?
0: Eu acho que, em primeiro lugar, hoje em dia vivemos numa era em que tem que se apostar na divulgação através das redes sociais, e acho que todos os clubes e principalmente a Federação têm de fazer uma grande aposta nesse sentido, que é a divulgação. E principalmente os jovens hoje em dia estão sempre muito, muito agarrados às redes sociais, aos telemóveis, seja o que for. Não estou a criticar isso, atenção. Mas o desporto e principalmente as modalidades ditas amadoras, que não são nada amadoras, mas que se dizem amadoras, têm que apostar nesse sentido para trazerem mais praticantes, mais público. E isso muitas vezes, às vezes é bem feito, outras vezes é menos bem feito, mas tem que haver uma consistência, e as federações, os clubes, isso tem que ser uma aposta forte para captar mais miúdos, mais público.
1: Pode ser que o Varandas os esteja a ouvir.
0: Eu tenho sorte porque o Sporting trabalha muito bem nesse sentido e não posso queixar, mas eu, como amante do basquete...
1: Está muitas vezes bem composto, não é?
0: Sim. Mas eu como amante do basquete e da modalidade, eu sou viciado em basquete, eu estou em casa e vejo jogos de todos os campeonatos. Gostava muito que Portugal desse esse passo em frente, e eu não olho só para a árvore, não é? Eu gosto de olhar para a floresta, e se houver outros clubes, outras associações, outras federações a terem sucesso, nós temos que ficar contentes e temos que olhar como um todo.
3: Uhum. Claro, e seguir os bons exemplos. Muito bem. Diogo, vamos para a segunda pergunta, então. Eu confesso que quando vi a resposta desta fiquei surpreendido.
1: Foi.
3: Já que é muito difícil.
1: Já vai perceber porquê.
3: Na NBA, o recorde de pontos num jogo pertence a Will Chamberlain, com 100 pontos, mas em Portugal, o recorde nacional absoluto de pontos marcados por um só jogador num jogo oficial sénior é de 128 pontos. Quem é que marcou estes pontos todos, sabe?
0: Já sei quem é, trabalha na área da comunicação também. Júlio Magalhães.
1: É verdade.
3: Eu fiquei surpreendido. Ele foi nosso colega aqui na rádio.
1: Nas manhãs.
3: Nas manhãs. Estava aqui connosco em estúdio e eu fiquei surpreendido. Sabíamos que ele jogava basquete. Não sabia do recorde, que continua a ser o recorde.
0: Eu vi recorde de pontos, achei que iam falar do recorde de pontos na Primeira Liga e eu já tinha a resposta também na ponta da língua, mas depois...
3: Quem é, já agora?
0: O recorde é do Sérgio Ramos, que é treinador adjunto da Seleção Nacional e foi o meu treinador adjunto a época passada no Sporting, e nós a época passada tivemos um americano que jogou no Vasco da Gama, uma equipa lá em cima no Norte, que teve prestes a bater o recorde. Nós estávamos no autocarro, nós tínhamos ido jogar a Braga e o nosso jogo acabou e o jogo deles ainda estava a decorrer. E eu na altura estava alucinado, não joguei, fui ver o telemóvel e olha, Sérgio, o teu recorde está prestes a cair. E não é que o Sérgio depois no autocarro estava ali a ver o jogo a sofrer e estávamos nós todos a sofrer, não marques. E acho que foi ali por um ou dois pontos que o recorde não foi
3: batido. O recorde do Sérgio é de quantos agora?
0: Era 55, 56 pontos, era por aí.
3: E 128.
0: Sim, exato.
3: Mas é do Juca, do Júlio Magalhães, de facto, este recorde. De facto, o basquete pode ser espetacular, com jogos corridos, com muita pontuação. O Diogo é base?
0: Sim.
3: A função do base, para um ignorante quase do base, não é propriamente marcar pontos, não, é distribuir jogo.
0: Não, embora hoje em dia o basquete evoluiu já muito no sentido em que toda a gente tem que saber lançar ao cesto, toda a gente tem que ser uma arma ofensiva, porque senão perde um bocado de espaço.
3: Claro.
0: Mas sim, a primeira função do base é ser um bocado a extensão do treinador dentro do campo, ou seja, eu tenho que...
3: É aquele que leva a bola, não é?
0: Sim, sou eu que normalmente transporto a bola da defesa para o ataque, sou eu que chamo as jogadas, sou eu que tenho que pensar em que movimento, qual é o movimento que vamos executar. Nós no basquete temos 30, 40, às vezes mais movimentos de táticos do ataque, bolas fora.
3: Preparados.
0: Sim, preparados.
3: Claro.
0: Eu tenho que pensar, ou seja, onde é que está a vantagem, qual é que é o ponto fraco da defesa adversária, qual é que é o nosso ponto forte. Por exemplo, temos o Nemias agora... estamos a atacar, o Nemias tem um defensor muito mais baixo do que ele. Qual é o movimento que eu vou pedir para que a bola chegue dentro, consigamos pôr a bola perto do cesto para o Nemias ser...
1: Tem que ser muito rápido a fazer a leitura e a decisão.
0: Sim, já é praticamente inato, não é? Nós treinamos muito e os bases todos têm que... Principalmente do nível em que nós jogamos, tem que ter.
2: E já tem então um lado de treinador também. Muitas vezes há a tentação de também ser um bocadinho de treinador e de discutir essas coisas com o treinador.
0: Sim, com o passar dos anos vamos percebendo cada vez mais também do jogo e os treinadores hoje em dia têm muita abertura para ouvir o que é que os jogadores têm. Qual é a opinião dos jogadores, não é? Porque são os jogadores que estão dentro do campo, são os jogadores que têm as sensações do que se vão passar, do que se vai passando mesmo dentro do campo. E às vezes o treinador de fora acha uma coisa, mas nós jogadores temos uma ideia completamente diferente. E felizmente tenho tido treinadores que têm essa abertura para ouvir um bocado, às vezes aceito, outras vezes não é normal. Mas sim, nós enquanto bases temos uma veia de treinador. Atenção, não me estou aqui a,
3: claro.
0: Não me estou aqui a lançar a qualquer carga, até porque...
1: Ainda.
0: Não, porque eu até preferi ir por outra área, eu prefiro ir pela área do dirigismo, da gestão do desporto.
2: Sim, porque fez uma pós-graduação,
0: sim, fiz,
2: se não
0: fiz.
2: Estou em erro, vi em gestão.
0: Em gestão do desporto, sim. Eu já era licenciado em gestão de transporte e logística na Escola Náutica de Paço de Arcos, já há alguns anos. E agora com o mediatismo que nós vamos tendo na seleção, no Sporting também, quis aprender um bocadinho mais e formar-me também um bocadinho mais e consegui tirar uma pós-graduação em gestão do desporto na Universidade Católica de Múrcia. Consegui fazer
2: os jogadores tudo online. Das modalidades ditas amadoras muitas vezes têm também essa preocupação de começar logo a preparar o futuro, porque ao contrário dos jogadores de topo do futebol, o futuro não está assegurado. E vê essa preocupação junto dos seus colegas, da seleção e do clube?
0: Nós não temos outra escolha. Nós felizmente, quem joga nos três grandes e na seleção ganha bem acima da média, mas não ganhamos o suficiente para, como os jogadores de futebol,
3: claro,
0: deixarem de trabalhar e sustentarem três gerações. Não, de longe.
3: E uma família.
0: Sim. De longe. Nós não estamos nem perto disso. E, portanto, não temos outra escolha a não ser começar a preparar o nosso pós-carreira.
2: O Diogo já está a preparar.
0: Sim, acho que tem que ser. Ainda
2: muito
0: por cima, fui pai há dois anos e essas coisas ainda começam,
2: então,
0: ainda
2: começam mais, a usar mais essa preocupação. Sim,
0: mas acho que deveria haver mais apoio para os jogadores também nesse sentido, porque eu vejo que alguns jogadores estão mais cientes disso, mas há muitos também que não estão. E depois passam algumas dificuldades no pós-carreira.
2: Aliás, isso vê-se até em campeonatos como a NBA. Muitos jogadores, depois de abandonarem a carreira,
0: sim,
2: vão à falência em poucos anos. Portanto, essa preparação é importante em qualquer campeonato que seja. Diogo Ventura, vamos para a terceira pergunta.
1: Está com 7 pontos.
2: E vai, talvez, agora para os 12, vamos ver. Em que lugar do draft de 2021 da NBA, Nimi Asketa foi escolhido, pelos, na altura, pelos Sacramento Kings?
0: Sou péssimo nisto, pá. Isto é uma vergonha não saber isto. E nós estávamos na seleção e vimos todos o draft em direto. Sim, estávamos na Suíça. Mas ele foi na segunda ronda.
2: Foi na segunda
0: ronda. Não foi na primeira. E eu ia aí...
2: Então a cada ronda tem... era 30, não é? Eu creio que cada ronda era 30.
0: Eu vou ser sincero, não sou grande fã da NBA, nem estou muito por dentro agora por causa do Nemias, vou estando mais por dentro quando ele teve aqueles contratos two-ways e
3: sim,
0: que eu não fazia ideia que isso existia. Eu estou muito dentro aqui do basquete europeu. Da NBA gosto de ir vendo, agora vejo mais por causa do Nemias, mas gosto de ir vendo só os lances.
2: Então já tem aqui uma pista. Foi na segunda ronda, sendo que a primeira teve 30.
0: Eu vou para 14.
2: Da segunda ronda.
1: Dava
2: 44.
1: Quero uma ajuda, Diogo?
3: Uma ajuda.
0: Pode ser.
2: Então, vamos fazer as duas rondas. Então, foi a 39ª, a 33ª ou a 45ª?
1: Tipo.
2: Não, foi uma grande ajuda.
1: Eu acho que foi... 39, 33, 45. 45.
0: Eu acho que foi a 45ª. Não.
2: Não, foi a 39ª. Foi a 39ª na escolha do draft, na altura para os Sacramento Kings, entretanto está nos Celtics de Boston. Há um efeito Nimi Asketa no basquetebol em Portugal, na visibilidade também do interesse do público em relação ao desporto e também... ao nível dos participantes, dos praticantes da modalidade.
0: Sim. Em primeiro lugar, desculpa, Nemias, não sabia qual é. Mas eu até achava que tu devias ter sido na primeira ronda e fica aqui o meu pedido de desculpa. Nós sentimos muito isso, principalmente em público, e eu acho que já se justifica outro tipo de abordagem também, tendo em conta o mediatismo do Nemias, porque nós vemos que os jogadores de futebol não... Por exemplo, nos aeroportos não... Nem sequer, eu acho que eles nem sequer entram, eles vão por outro lado qualquer. E nós não, nós, como já falei, nós vamos para as filas normais e estamos ali. E muitas vezes o Nemias não consegue dar dois, três passos seguidos porque o Nemias já tem o mediatismo do jogador de futebol. E as nossas modalidades não estão prontas para um caso destes, não é? Nós temos no handball jogadores muito conhecidos, no basquete jogadores muito conhecidos, no futsal, mas não têm um...
2: Mas isto é outro campeonato.
0: Isto é outro campeonato, isto é à escala mundial e nós sentimos muito isso. As nossas redes sociais, quando o Nemias vem à seleção, bombam de uma maneira que nós também não estamos habituados. Os pavilhões enchem muito mais facilmente e há que capitalizar isso também, não é? Há que saber gerir isso. Porque realmente há muito mais visibilidade e muito mais mediatismo.
2: E também temos outros jogadores, para além do Nemias, que já está na NBA, com capacidade, com qualidades, não só para a NBA, mas também para os melhores campeonatos da Europa. Porque muitas vezes também esquecemos que os campeonatos europeus, há campeonatos europeus bastante competitivos e com equipas de grande qualidade.
0: Sim, eu vou separar aqui um bocado por níveis, vá. Temos o Nemias e o Ruben Prey, na minha opinião, vai lá chegar.
2: Ele já joga nos Estados Unidos,
0: sim,
2: numa equipa universitária.
0: E ao treinar com ele agora estas três semanas, os jogos que ele fez, tenho a certeza que ele tem nível para fazer uma boa carreira na NBA, assim as coisas corram bem, ele vá continuando a trabalhar da maneira como trabalha. Que siga lá o programa dele da universidade, que é muito importante, que eles têm que passar as cadeiras todas para jogarem. E depois, o Nemias e o Ruben, no nível da NBA, nós temos muitos jogadores que costumam fazer as qualificações sem o Nemias e sem o Ruben, porque durante a época a NBA
2: não
0: os deixam vir. Nós temos muitos jogadores de nível superior ao campeonato em que jogam. Não sei se me fiz entender, nós temos muito poucos jogadores a jogar ao nível onde poderiam estar. E acho que isso já diz muito, nós não temos muita expressão ainda a nível europeu.
4: E se calhar a próxima pergunta vai nos levar um bocadinho também para esse campo, Diogo. É a quarta pergunta, está com 7 pontos. Em que cidade foi fundada a Federação Portuguesa de Basquetebol?
0: Porto.
4: Exatamente.
2: Há aqui um futuro dirigente.
0: Essa foi fácil porque agora a Federação fez 90 anos há pouco tempo. Foi
4: sim,
0: 90 anos.
4: É possível, sim.
0: E eu li, tive a ler um
4: trabalho de casa.
3: Foi esses 3 pontos sem espinhas.
4: E de resto, João Carvalho foi eleito muito recentemente Presidente da Federação, admitiu que há assimetrias regionais entre as associações, defende também um centro de alto rendimento para o basquete. Quais são as suas expectativas relativamente a este mandato e também a importância disso para o futuro da modalidade em Portugal, um bocadinho na ideia, na lógica daquilo que estava a falar-nos há pouco?
0: Olha, eu na minha pós-graduação, o trabalho final que fiz foi sobre a visibilidade que o Eurobasket, em que nós participámos o verão passado, teve na comunicação e nos novos jogadores que possam ter aparecido. E realmente a nossa seleção agora tem muita visibilidade. E eu acho que a Federação, uma das principais metas que deve ter é, eu vou bater outra vez na mesma tecla, é capitalizar este mediatismo que o basquete tem tido para alargar a base de jogadores. Nós precisamos de mais miúdos e eu acho que nós até somos das modalidades com mais jovens praticantes, não tenho a certeza, mas tenho essa ideia, mas tem que haver ainda mais e trabalhar essa base de uma melhor maneira. Porque é que acontece? Uma das conclusões que eu tirei desse trabalho que fiz é que os treinadores de jovens, ou seja, mini 8, mini 10, mini 12, muitas vezes são miúdos que deixam de jogar aos 16 ou aos 18 anos e que aceitam receberem 50 euros, 100 euros por mês pelos clubes, porque os clubes não têm mais possibilidades. E o que é que está a acontecer? Nós estamos a trabalhar mal logo desde a base. E na base é que nós temos que começar a investir e a trabalhar melhor. Ou seja, alargar a base e a partir dessa base trabalhar melhor. Eu acho que isto tem que ser o futuro do basquetebol português.
4: A Federação terá um papel importante nisso.
0: Tem um papel importante nisso. E atenção, eu respeito imenso esses jovens que deixam de jogar porque sentem que não dá mais e querem continuar ligados ao basquete. E ainda bem, e precisamos muito dessas pessoas, mas a Federação e os clubes têm que os formar, têm que os ajudar para que eles próprios saibam ensinar outras pessoas, porque o que se costuma dizer é eles nem para eles às vezes sabiam, pois. E estão a ensinar miúdos logo de base. E isso acho que é um problema que se resolver, o basquete dá um grande salto no futuro, para que não hajam só estas gerações de ouro, como se diz, que tivemos em 2007 e que agora estamos a vivê-la outra vez.
2: Diogo Ventura, vamos para a última pergunta. Esta é fraturante.
1: Mas esta vai ser,
2: estou com medo. Bem, qual o mais conhecido intérprete do hino do Benfica ser benfiquista?
1: Aquele que se ouve no estádio.
0: Epá, não faço ideia.
3: Ainda por cima do Clube ao Lado.
0: E vocês estão aqui a provocação. Vocês estão aqui a provocar. Vai ser.
2: É melhor falhar, não é?
0: Sim, eu vou dizer mesmo que soubesse, eu acho que ia dizer um nome.
1: Não. O Bruno dá uma ajuda.
2: Então, Carlos do Carmo, Tony de Matos ou Luís Pissarra?
0: Ah, é Luís Pissarra.
1: Claro que é.
4: Claro.
2: Diogo, estreou-se na Liga pelo Benfica, é verdade?
0: É verdade.
2: Já há uns 12, 13 anos?
0: Sim,
2: mais.
0: Eu estreei-me pelo Benfica, ainda fazia parte da formação e havia uma série de lesionados e eu tive essa oportunidade e foi com muito gosto e muita honra que o fiz.
2: Tornou-se, entretanto, um dos símbolos do Sporting, é capitão de equipa. O coração pode mudar de cor com esta experiência? Já está há 7 anos no Sporting?
0: Sim, desde 2019. O Sporting, eu costumo dizer a toda a gente, o Sporting mudou completamente a minha vida, porque eu já jogava há 2 anos no Galitos, do Barreiro, e já estava numa fase...
2: Força Galitos!
0: E estava numa fase da minha carreira em que tinha-me acabado de licenciar em gestão de transporte e logística, e tinha começado a trabalhar, e lá está, ou se joga nos 3 grandes e recebe-se um salário bem acima da média, ou joga-se nas outras equipas e o salário que se recebe não dá para o dia-a-dia. E eu trabalhava e treinava ao fim do dia e acumulava ali dois ordenados. E passou muitas vezes pela cabeça trabalhar aqui em Lisboa, ir para o Barreiro a correr, depois chegar a casa à meia-noite e tal, no dia a seguir acordar outra vez. Passou muitas vezes pela cabeça se isto valia a pena ou não. E curiosamente, surgiu o Sporting, reativou o basquete.
2: Esteve muitos anos sem a secção de basquete.
0: Sim, sim, sim. 24 anos, penso eu. E o professor Luís Magalhães e o Miguel Afonso contactaram-me e eu aceitei logo sem pensar, porque era uma oportunidade única na vida. Eu sempre quis ser 100% profissional de basquete num grande clube a lutar por títulos e apareceu-me ali uma
1: e hoje é capitão.
0: Uma grande oportunidade e hoje e até hoje eu sou capitão. Sou muito bem tratado por toda a estrutura do Sporting. Os adeptos foram sempre impecáveis comigo. Os gostos podem mudar.
1: Diego muito Ventura, bem. Muito obrigada por ter vindo à Comissão de Inquérito. Sai daqui com 14 pontos.
0: Não foi mal.
1: Não foi mal, enfim, foi simpático. Foi um afundanço, uns afundanços e os vários afundantes. Foi muito positivo. Obrigado e parabéns.
0: Obrigado. Obrigado pelo seu trabalho. Obrigado. Obrigado.
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0: Muito bom dia, está com a Rádio Observador, são 10 da manhã. As notícias com Luís Soares. O presidente da Câmara de Lisboa recusa responder à carta aberta escrita pelos familiares das vítimas do Elevador da Glória a exigir respostas e apoio um ano depois da tragédia.
1: Para assinalar a data, a autarquia de Lisboa inaugurou esta manhã um memorial de homenagem às vítimas, situado no Largo da Oliveirinha, junto à Calçada da Glória. O repórter da Rádio Observador, Carlos Pedro, esteve a acompanhar esta cerimónia e, Carlos, o presidente da Câmara de Lisboa, mostrou-se emocionado durante a cerimónia, mas não quis responder relativamente às polémicas em curso.
2: Precisamente, Luís, e nesse aspecto, uma carta assinada por várias famílias das vítimas deste acidente que acusam a Câmara Municipal de Lisboa de as contactar apenas para comparecerem nesta cerimónia, acusando, portanto, o Executivo de Lisboa da falta de acompanhamento durante todo esse processo pós-acidente. Essa questão foi feita depois ao Autarca de Lisboa, Carlos Moedas, que não discursou, apenas falou aos jornalistas no final da cerimónia, e aí garantiu, apesar de não querer falar muito destas polémicas, garantiu que a Câmara está a dar todo o acompanhamento às famílias.
3: A Câmara esteve sempre presente, está presente e estará sempre
4: presente.
3: Mas estão
4: a mentir então estes familiares?
3: E por isso é muito importante que hoje não me levem a mal. É um dia de homenagem, de solidariedade e de gratidão. E é isso que nós estamos aqui a fazer hoje. E portanto eu não vou aqui alimentar nem responder àquilo que é tão importante. Agradeço-vos do coração. É uma homenagem à solidariedade. É realmente um dia tão importante. As famílias, que ainda ontem estive com várias, aquelas que quiseram ser recebidas, durante o tempo, a Câmara e os trabalhadores da Câmara, e todos nós estivemos sempre.
2: Carlos Moedas, que apesar da insistência, tentava evitar responder diretamente às perguntas dos jornalistas sobre a gestão do pós-acidente por parte da Câmara de Lisboa. Há também críticas quanto às indemnizações. Um ano depois há apenas 4 famílias indemnizadas, mas Carlos Moedas não quis responder sobre isso. Foi de facto um momento complicado para o Autarca de Lisboa, que esteve visivelmente emocionado durante toda esta cerimónia. Aliás, não houve ninguém que não tivesse o semblante carregado aqui no Largo da Oliveirinha durante a última hora. A cerimónia começou com o discurso do Patriarca de Lisboa, Dom Rui Manuel Valério, procedeu depois à bênção da Oliveira, que está aqui no Largo da Oliveirinha, passa a redundância, e que é basicamente o centro deste memorial, que está de resto agora rodeado de coroas de flores. Seguiu-se depois um minuto de silêncio e lá está, as várias famílias foram ao centro do memorial depositar cada uma coroa de flores. Foi uma cerimónia reservada, discreta, sem microfones, contou com a presença de vários elementos da Câmara Municipal de Lisboa, para além do presidente Carlos Moedas, também figuras das Forças de Segurança, do INEM e, claro, as famílias enlutadas que foram colocando as coroas de flores à volta do monumento. Por agora ainda não é possível ver o memorial, ou melhor, é possível ver, mas não é possível aproximar-nos do memorial, que ainda está aqui com baias de segurança, mas já está inaugurado e é possível circular pela Calçada da Glória, mas apenas a pé, um ano depois desse acidente.
1: Repórter Carlos Pedro, aqui em direto, ele que acompanhou a inauguração do memorial em memória das vítimas do acidente do Elevador da Glória.
0: E já foram indemnizadas as famílias das 5 vítimas mortais na sequência da queda de um helicóptero no Rio Douro. O processo do Ministério Público continua aberto.
1: O piloto foi o único sobrevivente, Luís Rebelo, é arguído na investigação, que ainda prossegue e está ainda em segredo de justiça. O acidente causou a morte de 5 militares da GNR. Em outubro desse ano, o governo aprovou a atribuição de uma indemnização estatal no valor de cerca de 205 mil euros para cada uma das famílias. O presidente da Associação de Profissionais da Guarda, César Nogueira, confirma à Rádio Observador que o dinheiro já chegou às famílias.
5: Nossos sócios eram os guardas, e nós tentamos ver, vimos que as indemnizações naquilo que o Estado deve atribuir já foram atribuídas. Agora, a própria guarda, sabemos que tem acompanhado estas famílias, nomeadamente a nível psicológico. Agora, nós sabemos que os tribunais estão sobrecarregados, mas em casos como este deveriam ser de rápida resolução.
1: César Nogueira, o presidente da Associação de Profissionais da Guarda, em declarações à Rádio Observador. Quanto a este processo, a Luís Rebelo, o piloto, ficou impedido de pilotar. É uma das medidas de coação. O advogado do piloto revela que o arguído foi, entretanto, convidado para coordenar, mas em terra, os voos da empresa onde trabalha com a Proteção Civil.
0: Este é o tema do Onde Para o Caso de hoje, para ouvir logo a seguir ao Jornal das 5. Mudamos de tema. O deputado António Rodrigues garante que o PSD não vai deixar de negociar com o Chega no Parlamento, apesar da moção de censura apresentada ao Governo pelo partido liderado por André Ventura. Considera ainda que o Presidente da República faz bem em manter-se longe da praça pública.
1: Um tema que esteve em debate no Explicador desta manhã, numa altura em que está para breve a discussão do Orçamento do Estado. O deputado do PSD, António Rodrigues, descarta a ideia de que os sociais-democratas vão deixar o Chega de lado.
4: Nada disto afeta aquilo que é a gestão política do país. E, nomeadamente, o entendimento, ou a busca de entendimentos dentro do próprio Parlamento. Uma coisa é a crítica que estão a fazer relativamente a um ministro e que nem sequer ao governo, e outra coisa é o caso de gerir o país, continuar a governar o país, e portanto, essa situação não nos deixamos contaminar pelo excesso de nervosismo de alguns ou pela necessidade de protagonismo de outros por causa de uma situação em concreto. Estaremos disponíveis e vamos continuar a procurar entendimentos com os partidos, independentemente chamar Partido Socialista ou se chamar Partido Chega.
1: Deputado do PSD, António Rodrigues, no Explicador desta manhã, onde elogiou também o posicionamento do Presidente da República. Já a deputada Cristina Rodrigues, do Chega, diz que António José Seguro tem deixado claro que está desconfortável.
6: Ele já deu bastantes sinais de que não acha a situação adequada e, no fundo, está a dar oportunidade a Luís Montenegro para resolver a situação. É Luís Montenegro que cabe ou não fazer um pedido de exoneração ao Presidente da República. Portanto, não vamos excluir Luís Montenegro de uma responsabilidade que é manifestamente dele. Depois, nós temos outras pessoas também próximas do Presidente da República que também têm dado declarações públicas precisamente no mesmo sentido e, portanto, só não as entende e não percebe o que é que efetivamente o Presidente da República quer e não querendo aqui estar a pôr palavras, obviamente, na boca de ninguém, mas parece-me que há um desconforto que é mais do que evidente.
1: A deputada Cristina Rodrigues do Chega, que esteve no Explicador desta manhã, juntamente com o deputado do PSD, António Rodrigues, a Conferência de Líderes vai decidir hoje o dia da discussão e votação da moção de censura. Pode acontecer nos dias 10 ou 17 de setembro, por proposta do Presidente da Assembleia da República. A reunião extraordinária da Conferência de Líderes está marcada para mais logo, para as 3:30 da tarde.
0: E viramos agora atenções para a atualidade internacional. 17 pessoas ficaram feridas na sequência de ataques russos à cidade de Odessa, no sul da Ucrânia.
1: O ataque desta noite danificou apartamentos, um prédio de 21 andares e também várias viaturas. O chefe da Administração Militar da cidade portuária adianta, na rede social Telegram, que pelo menos 17 pessoas ficaram feridas, incluindo 3 crianças.
0: Um ataque que surge numa altura em que os aeroportos de Moscou mantém suspensas as operações.
1: Foi, de resto, a segunda noite consecutiva em que os dois aeroportos que servem a capital russa estão paralisados. Uma informação avançada pela Agência Russa de Transporte Aéreo, em causa das declarações do presidente ucraniano, que está determinado a encerrar o espaço aéreo russo. Vladimir Zelensky diz que quer, através de uma campanha sistemática de drones, ter impacto na atividade económica e a circulação aérea das principais cidades russas. O especialista em Direito Internacional, Francisco Pereira Coutinho, considera que um dos objetivos desta ameaça ucraniana é tornar a guerra mais visível para toda a população russa.
7: Ele está, no fundo, a avisar as companhias aéreas que é melhor não fazerem isto. E, de facto, é possível que os ucranianos já tenham esta capacidade, não é? De fazer muita pressão sobre os aeroportos para que isto cesse. É muito interessante ver a resposta do Putin, vai dizer que isto é um ato de terrorismo.
0: Terrorismo, fala em terrorismo, a moral.
7: Tendo em consideração que não há um avião a voar para Kiev há 5 anos, em resultado das ações russas, isto não deixa de ser caricato, não é? Agora, isto faz parte da estratégia dos ucranianos, que é procurar tornar muito visível para o russo comum a guerra na Ucrânia, não é? Para criar aqui pressão sobre Putin.
1: Análise de Francisco Pereira Coutinho, especialista em Direito Internacional, no Gabinete de Guerra desta manhã.
0: 10:09, Luís, antes do Contracorrente, que outras notícias destacas a esta hora?
1: A ocupação hoteleira no Algarve pode atingir os 80% neste mês de setembro. A estimativa é da Associação de Hotéis e Empreendimentos Turísticos da região. O presidente da associação faz um balanço positivo do mês de agosto e espera que os números se mantenham elevados nos próximos dois meses. Arranca hoje a época especial de exames de ensino secundário. Ao todo há mais de 43 mil inscritos. Esta fase especial está aberta a todos os alunos elegíveis para as provas da segunda fase, independentemente de as terem realizado ou não. E esta manhã, já aqui falámos de animais, de ursos, e muito se tem falado também de encontros entre pessoas e javalis.
0: Ah,
1: mas há ainda um outro fenómeno a aumentar em Portugal, os encontros com orcas.
0: A baleia assassina.
8: A baleia assassina.
7: Não.
8: Viste o filme? Há um filme, pronto.
7: Não são assim, antigo.
0: Se calhar é antigo.
8: É antigo. Não,
7: são fofinhas.
1: É, o certo é que
8: era
1: só, só na última semana
0: que
1: no norte
0: piranhas.
1: Do país.
8: Piranhas.
0: É,
8: pira,
0: que
8: também
0: que
8: vi um filme.
0: Pois havia.
1: No norte do país, só na última semana, houve 5 encontros entre embarcações portuguesas e orcas e um dos veleiros ficou mesmo sem leme.
0: Pois, não foi para fazer vestinhas.
1: Não foi. A bordo seguia um casal que foi surpreendido por 4 orcas, 3 adultas e uma cria. Uma família que ia ali a
8: passear. E um passeio de
0: férias. Claro.
1: O certo é que o barco tinha seguro contra todos os riscos, felizmente. Também, portanto, o casal foi resgatado pelas equipas de salvamento porque, pronto, enfim, ficaram sem leme e tiveram de ser resgatados. Claro. Podem contar esta história e afirmar que conheceram 4 das 35 orcas ibéricas que ainda existem na natureza. Estão classificadas como uma subespécie criticamente em perigo.
0: Portanto, no fundo ainda foram os privilegiados.
1: Encontraram.
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0: Já que falamos em baleia, vou ali comer mais um pastel de nata.
8: Outro. Não, tu exageras.
0: A nata Lisboa, envia-nos estas coisas. Pois é, sabe tão bem, com canela. Bem, voltamos amanhã, sem pastéis de nata. Só depois das 8. Nós voltamos às 7, até amanhã.
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15: Bom dia. No dia em que se cumpre um ano sobre o acidente do elevador da Glória em Lisboa, vamos debater o ou falar sobre o depois dos acidentes. No caso do elevador da Glória, dos 40 processos de indemnização, apenas 4 estão fechados e este é um caso mediático, como será nos outros. Já se sabe que num acidente a vida muda no instante, mas como enfrentar os muitos instantes que vêm depois? Como se faz a adaptação à vida, sobretudo nos casos que deixam marcas muitas vezes profundas? Bom dia, Helena.
16: Bom dia.
15: São muitas interrogações que este acidente nos coloca e nos colocou na altura.
16: Sim, e a minha intenção, e aquela que temos aqui hoje no Contracorrente, é aproveitar aquilo que foi um acontecimento, um desastre, uma tragédia, para percebermos como é que é o depois. Porque nós temos, até pela própria natureza da informação, da nossa atenção, está tudo muito centrado naquele momento, não é? E é curioso porque no dia 3 de setembro de 2025, era uma quarta-feira, as notícias do dia vê-se pelas capas dos jornais que estão disponíveis online, uhum. Que era o habitual nesta época do ano, era o início do ano escolar, a questão das propinas, a falta dos professores, portanto era tudo muito marcado por esta questão do ensino. Também havia, claro, os incêndios, habitação. E, de repente, às 6 da tarde, o elevador da Glória, o funicular da Glória, solta-se, cai, por assim dizer, descarrila, num momento, tudo ficou ocupado pela imagem do elevador da Glória, qualquer português, qualquer lisboeta conhece, e ali desfeito. E houve duas coisas que chocaram, pelo menos em mim, que é, nunca tinha percebido que ele era tão frágil. Ou seja, a estrutura, uhum. Eu utilizei-o bastante. Houve uma altura em que trabalhava naquela zona do Chiado.
15: Era feito de madeira.
16: Era, e não só.
15: Sobre um chassi de ferro.
16: Tudo aquilo parecia, de repente, assim, uma coisa quase de brincar, não é? Depois, também um pouco, quer dizer... Como é que é? De repente temos mortos no meio da cidade. O acidente teve inicialmente 15, depois 16 mortos, mais os feridos. Estamos a falar de 40 vítimas com diferentes graus. E de repente, quer dizer, como é que é? E hoje eu acho que aquilo que poderia ser, porque também há um propósito de utilidade quando se faz um programa diário com esta duração, e que é um acidente. Acontece-nos a todos, claro, com diferentes níveis de intensidade e de efeito, mas todos nós, ou porque já vivemos acidentes, ou porque temos à nossa volta quem os tenha vivido, já percebemos de repente aquele momento da fragilidade das coisas. Pelo menos, mesmo se não sofremos um acidente, boa parte de nós já teve um momento em que pensou, podia ter sido. Não é? E tem-se quase uma sensação... Pensar bem, vamos ver, e não desafiar a sorte. E, portanto, o que é a vida depois de um acidente? Para já, em relação aqui ao elevador da Glória, que é o pretexto, nós estamos um ano depois, até porque se tratou de um acidente com mais transporte na cidade, nós temos um relatório que está a ser preparado pelo Gabinete de Prevenção e Investigação de Acidentes com Aeronaves e Acidentes Ferroviários, o GPIAF, e este relatório ainda aguarda a conclusão dos ensaios e peritagens técnicas que se prevê que deva ocorrer no próximo mês de novembro. Portanto, estamos ainda à espera deste relatório. Também estamos à espera de outro relatório, que é o relatório, esse sim, com um caráter já de investigação policial, por assim dizer, que é o que vai ser feito pelo DIAP Regional de Lisboa e que já foi adiado para março de 2027. Podemos pensar, e então as pessoas, os familiares das pessoas que morreram, as pessoas que estão feridas, que estão com sequelas, bem, em julho deste ano, a Carris, que se note, a acionista única, portanto, a responsável por pelo elevador funicular da Glória, veio dizer que alguns familiares das vítimas do acidente tinham comunicado que ainda não tinham na sua posse as certidões de óbito. E nós sabemos, a maior parte de nós, somos adultos, que já nos confrontámos com a morte de pessoas próximas, familiares, sabemos, não é um detalhe. Não é um detalhe ter ou não ter certidão de óbito, não é? Há contas bancárias, há cartões, há todo um conjunto de burocracia associada a cada um de nós que tem de ser resolvido quando nós morremos. E, portanto, quando se contactam os bancos, quando se contacta tudo e mais alguma coisa, contratos que as pessoas têm, a primeira coisa que perguntam é certidão de óbito, certificado de óbito. Portanto, temos isso. Depois temos, em relação aos feridos, uma outra questão, que é, nós pensamos as pessoas têm um acidente, seja este, seja outro qualquer, a seguir vai ser determinada uma indemnização. Mas para que a indemnização possa ser determinada, e já lá iremos, eu espero que durante o programa consigamos perceber como é que são determinadas, se o sistema em Portugal é ou não menos justo que noutros países, ou sobretudo menos adequado, menos atualizado. Nós temos uma questão que é, para que estas indemnizações possam ser atribuídas, calculadas, porque não é assim, suponhamos, não é? Eu agora tenho muita pena daquela pessoa e vou-lhe dar não sei quanto. Não é bem assim, é preciso que seja determinada aquilo que eu estou a citar. Situação clínica definitivamente consolidada. Mas para que a situação clínica seja definitivamente consolidada, é preciso que passe tempo, que sejam feitos os exames e que se possa chegar exatamente a um relatório que indique qual é que é a situação clínica que resultou para aquela pessoa daquele acidente. Ora, nós temos neste momento, no caso do elevador da Glória, as pessoas, os feridos, estão à espera que a sua situação clínica seja considerada definitivamente consolidada. Portanto, nós temos aqui várias. O cumprir de uma espécie de caminho burocrático que ainda está a ser feito por estas pessoas. Agora, podemos pensar, bem, elevador da Glória aconteceu, mas vamos pensar, em 2025 houve em Portugal 184.607 acidentes reportados na área laboral. É óbvio, não é? Pode dizer-se, e é claro, uns são muito mais graves do que outros, não é? Mas a verdade é que até tivemos óbitos, tivemos 136 óbitos, o que para 2025 implicou um aumento em relação ao período anterior de 10% no número de sinistros no setor laboral. E, portanto, vamos pensar, como é que se calculam, como é que se resolvem estas situações? Curiosamente, Maria Lúcia Amaral, que agora recordamos como ex-ministra da Administração Interna, tinha, enquanto provedora de justiça, chamado a atenção para as tabelas de cálculo, para a necessidade de atualizar as tabelas de cálculo das indemnizações às vítimas de sinistros na área laboral. Não estava a falar de aviação, estava a falar na área laboral. Esta chamada de atenção por parte de uma provedora de justiça que teve um exercício que é unânime considerar como muito positivo e como muito atento àquilo que são os problemas nesta área, das indemnizações por problemas na área laboral, devia talvez ter merecido uma maior atenção. Depois temos aqui a sinistralidade rodoviária, que é claro aquela que eu acho que é difícil encontrar um cidadão em Portugal que nunca, quer dizer, que mesmo que ele não tenha estado em nenhuma situação de acidente rodoviário, mas certamente que à sua volta há alguém, seja familiares diretos, seja conhecidos, seja amigos, seja vizinhos. Como é que se calculam quanto tempo é que depois, por exemplo, as 2.451 pessoas que ficaram gravemente feridas em Portugal durante o ano de 2025 em acidentes rodoviários, como é que estão os seus processos neste momento? Também estão à espera, ainda muitos deles, de terem uma situação clínica consolidada? Quer dizer, nós estamos a falar de acidentes que as pessoas recuperam e voltam à sua vida, mas muitas pessoas ficam com limitações e condicionamentos muito graves, não é? Qualquer um de nós, até ao segundo anterior ao acidente, tem responsabilidades de empréstimos, de trabalho, familiares, e acontece o acidente, o que é que vem a seguir? Porque isto, eu também acho que é importante, e nós hoje espero que falemos bastante destas questões das indenizações, é importante que tenhamos a noção que se perde sempre alguma coisa no acidente. E não estou a falar das vidas, porque essas são irreparáveis, mas quem sofre um acidente, seja no seu trabalho, seja de viação, seja na sua casa, há muito frequentemente uma perda que não é reparável por qualquer indenização. Nós, eu, para este programa, estive a ler testemunhos de pessoas que, e às vezes, olha, coisas que a pessoa pode pensar tão banais, não é? Não estou a falar das pessoas que ficam tetraplégicas, hemiplégicas, que perderam não sei o quê. Não, vamos pensar. Uma jovem perdeu, teve de cortar a ponta de um dedo. Olha, já nem me lembro qual é que foi. Só que ela estava a estudar medicina para ser cirurgiã. Não é? Ela tinha entrado em medicina. Ela não queria ser médica. Ela já lá estava. Não é? E tinha um propósito. Não é? Mas, pronto, não foi só cortar ali uma falange. Houve lesões na mão, não é? Como é que é? Mas até parecia uma coisa banal. Quando comecei a ler notícia, porque os outros casos eram muito... Notícias, aqueles testemunhos, muitas vezes, eram muito dramáticos. Eram pessoas que tinham ficado com grandes problemas de mobilidade, tudo isso. Pois é. E de repente aparecia uma jovem, tinha perdido ali. Falange, falanginha, falangete. Mas como é que é? Portanto, muitas vezes, a questão... pode ser o ter de mudar um projeto de vida, para o qual, como se calcula, quando em Portugal se está a estudar para entrar em medicina, implica vários anos, não é? E fazer muitas opções, prescindir de muitas coisas, que às vezes achamos próprias da idade, não é? E há este lado, portanto, o acidente, a nossa memória, felizmente, priva-nos nos lembrarmos do momento dos acidentes em geral, não é? Mas aquilo que vem depois é, de facto, terrível. E, portanto, uma das questões que se coloca é em relação, isto é um lado mais pragmático, e pode dizer, ah, mas é dinheiro. Sim, mas é importante perceber. Uma das questões são as tabelas indemnizatórias que, segundo alguns especialistas, e até o Observador, por acaso, tem publicado alguns textos, pessoas mais ligadas à área do direito, a falarem de uma questão que eles definem como que as tabelas indemnizatórias, estamos a falar usadas em tribunal, não acompanham a evolução económica e social. Eles dizem que os tribunais continuam a basear-se na chamada proposta razoável, mas que está desajustado da realidade atual. Não estamos a falar, e todas as pessoas que escrevem já, não estamos a falar daquelas coisas que vemos nos filmes, não é? Nos Estados Unidos. Não, mas, por exemplo, comparando com Espanha ou com França, segundo estes opinadores, isto que são muito ligados à área do direito, dizem que as tabelas são atualizadas todos os anos. Por exemplo, que em Espanha, o baremo é atualizado todos os anos, o que não acontecerá em Portugal. E, portanto, há aqui este lado. Depois há também algo que também gostaria de perceber ao longo do programa, se é assim ou não, que talvez neste momento estejamos num momento de transição da sensibilidade dos tribunais para estes assuntos. E o que é curioso é que nós temos algumas pessoas que escrevem sobre esta área, que digo, curiosamente são muito mais os advogados que as vítimas, a dizer que o resultado pode variar muito de tribunal para tribunal. E que, portanto, e que a diferença pode ascender a diferenças de dezenas de milhares de euros, que são coisas que fazem muita diferença na vida de um cidadão comum, não é? Um mesmo tipo de dano, um perfil similar de vítima, não há duas vítimas iguais, mas um mesmo acidente com vítimas com o mesmo tipo de perfil pode ter resultados muito diferentes em termos do montante atribuído à indemnização consoante o tribunal que tenha aquele caso. Portanto, temos esta matéria. Depois também há aqui uma coisa que é, e que nós vemos noutros casos, que é qualquer um de nós, basta seguir este caso, o Doutor da Glória, para o perceber, a lentidão processual em Portugal, seja dos relatórios para se conseguir ter a situação clínica consolidada, seja depois, muitas vezes, a lentidão processual lentíssima em tribunal, pode levar, isto também é a tese de alguns advogados, algumas vítimas ou seus familiares a aceitarem resolver o caso, o que mais cedo, mas com indemnizações mais baixas. Portanto, há aqui muitos assuntos, acho eu, que será importante discutir para... Eu sei que hoje é um dia de lembrar aquilo que aconteceu ao Elevador da Glória, que aconteceu àquelas pessoas, que aconteceu à cidade. Foi quase que um estrépito, não é? Não é a mesma coisa. Até podia ter o mesmo...
15: Deixou marcas. Se Sim. apanhares o elétrico em Lisboa, há muitos estrangeiros que, por exemplo, apontam para o elevador da Bica, ao engano,
16: Sim.
15: perguntando, é este? Ou seja, há memória coletiva sobre aquilo, não é?
16: Sim, nós, aliás, é curioso, a imagem do elevador desfeito, nós vimos-lo em jornais internacionais, Sim. capa, de fotografia, não é? Para nós era... quer dizer, os portugueses têm esta coisa, não é? Quando se vê na capa, quando se vê na primeira página, ou aqui no online, em situação de destaque de um jornal internacional, estou a pensar no caso do Telegraph, Guardian, a pessoa vê aquela imagem. Aliás, uma das coisas também que se discutiu, ou que se tem discutido ultimamente a propósito de outros casos, estou a falar de assuntos na área da segurança ou da insegurança em Lisboa, uma das questões que se colocou é o impacto que esses casos, nomeadamente aquela senhora, aquela turista, tinha sido baleada, quer dizer, tinha uma bala em ricochete, não era, não lhe era dirigido, ninguém chegou lá e quis matar a senhora. Mas pronto, a senhora acabou baleada. E uma das coisas que se colocou que era qual é que é o impacto para o turismo em Lisboa, ou para o turismo da cidade, de repente vermos, é agora isto, foi o elevador da Glória, ainda para mais, porque o elevador da Glória tem uma fotografia. Ou seja, tem uma imagem impactante, porque é a imagem do turismo da cidade, de repente, virado, quer dizer,
15: desfeito.
16: A ser usado de forma inversa. Está ali estraçalhado, completamente estraçalhado diante dos nossos olhos. E, portanto, há aqui este lado também do impacto, porque sendo aquilo um ícone da cidade, como é que...

0: conseguir entrar no elevador da Glória era muito superior do que conseguir entrar no elevador, esse sim mesmo que leva ao Carmo, não é? Porque tinha muito mais turistas e, portanto, era mais difícil. O elevador da Glória, mais ou menos, a pessoa conseguia sempre ir entrando. E, portanto, a pessoa pensa, afinal, quer dizer, como é que é? E ontem, por acaso, ouvi algumas conversas sobre, agora quando voltar, será que eu vou entrar? Claro, depois as pessoas ganham confiança. Nós tivemos um desastre desta natureza também na Nazaré, há muitos anos. Foi um desastre
1: Também
0: bastante.
1: com o funicular?
0: Sim. E havia muito aquela memória, não é?
1: Sim.
0: Porque, como é que é? O ganhar a confiança. Portanto, há que voltar a ganhar essa confiança. E aqui, nós podemos pensar, como é que a cidade, em parte, também se vai, recompor disto, não é? Hoje temos um memorial que vai assinalar as vítimas, mas, eu acho que basicamente temos de perceber, há vida para lá do dia do acidente. Seja para as famílias das vítimas, seja para as vítimas, e é um pouco dessa vida para lá dos acidentes, que nós hoje aqui procuraremos falar.
1: Muito bem, e já temos em linha o Pedro Carvalho, que é CEO da seguradora Tranquilidade. Bom dia, Pedro.
2: Bom dia.
1: Bom dia. Antes de mais, esclareça-nos, tem alguma relação direta ou indireta com este caso? Não.
2: Não,
1: Não.
2: que eu conheça, não.
1: Não há nenhuma relação.
0: A companhia é a
1: A
0: fidelidade,
1: companhia é a fidelidade,
0: se não
1: exatamente.
0: estou em erro.
1: Partindo da sua experiência enquanto CEO da Tranquilidade, ajude-nos a perceber como é que normalmente se processa tudo isto. As seguradoras esperam pela conclusão das investigações para pagar as indemnizações ou há situações em que podem e até, enfim, devem antecipar essas indemnizações às vítimas?
2: Portanto, antes de mais, bom dia a todos e obrigado pelo convite e a oportunidade de ajudar a esclarecer. Enfim, alguma informação tem saído nos últimos dias em relação à situação das vítimas, obviamente com maior visibilidade das vítimas mortais, mas também existem pessoas que ficaram feridas, algumas gravemente feridas, e que têm tido apoio das seguradoras. Enfim, eu tenho visto alguma informação que não corresponde todo à realidade e é apresentada de uma forma bastante enganadora. Como é que estes processos se processam? E, enfim, apesar da fidelidade de ser a seguradora da Carris, nós tivemos quatro pessoas, aliás, seis, quatro delas faleceram, que eram da Santa Casa, que estavam a regressar do trabalho, portanto, era um acidente de trabalho, é considerado um acidente de trabalho, à luz da lei portuguesa. E temos
1: Porque é naquele
2: duas pessoas.
1: intervalo, peço desculpa por interromper, porque é naquele intervalo de 1 hora entre o local de trabalho e a residência, certo?
2: É literalmente o tempo que demorar, mas até chegar à residência, sim. Entre, portanto, pessoas que tinham saído do trabalho, apanharam o elétrico e deslocavam-se para o seu local de residência. E,
1: Portanto, aí
2: portanto,
1: estão cobertas pelo seguro de trabalho.
2: sim, pelo acidente de trabalho, que é, enfim, que é a responsabilidade da Tranquilidade, da General de Tranquilidade, portanto, e que estamos a tratar. E o que é que se passa aí, que não é muito diferente, portanto, aí a cobertura é acidente de trabalho, sendo que nos outros casos há a responsabilidade civil da companhia do elétrico, que é a responsabilidade civil automóvel, ou de mobilidade, neste caso não era um automóvel, mas é o equivalente.
1: Portanto, peço desculpa por interromper novamente. Portanto, uma pessoa que no caso estaria a utilizar o elevador da Glória para se deslocar para casa tem direito a uma dupla indemnização, ou seja, uma coberta pelo seguro de trabalho e outra pela responsabilidade civil da companhia que
2: Não,
1: segura, não necessari que assegura o
2: não
1: equipamento, não.
2: necessariamente. Não necessariamente uma dupla, mas o acidente de trabalho é, digamos que é mais generoso, porque permite não só pagar as despesas, como, enfim, atribuir pensões à família,
1: No caso
2: ou
1: de haver
2: se for
1: incapacidade.
2: no caso de haver ou
0: Morte.
2: falecimento, não é? Que é o caso, morte. Tivemos quatro pessoas e temos duas pessoas que ainda não tiveram alta, mas obviamente temos pago as despesas
1: Tratamento.
2: de tratamentos, internamentos, e quando tiverem alta, provavelmente, infelizmente, com alguma incapacidade, terão direito a uma pensão que pode ser vitalícia, ou pode ser, se não for uma incapacidade grave, pode ser paga logo à cabeça, enfim.

0: Mas essa é a situação. A situação basicamente é preciso para fechar completamente o processo, não é? Que dizem não está fechado. Não
1: Claro.
0: é, não é bem, não está fechado. Os pagamentos estão a ser pagos, as pensões estão a ser pagas e se calhar vão durar alguns anos até terem total visibilidade ou total encerramento do caso, porque os graus de incapacidade, por vezes, demoram há bastante tempo a ser determinados. Pessoas que já faleceram, acidentes de trabalho são mais fáceis de calcular, porque é em função do salário, é em função da idade, é em função de alguns parâmetros familiares, mas está tudo relativamente bem definido, e, portanto, as pensões estão a ser pagas. Não sei se as notícias que saíram a dizer que não estava fechado, enfim, não sei se o está fechado é, não foi tudo pago, mas
1: Sim,
0: vai ser pago até o
1: exatamente.
0: resto da vida.
1: Bom dia daqui, Helena Matos. Penso que se prende mais com a questão mesmo da indemnização, não é? Mas há curiosamente aqui um assunto que até foi suscitado por Maria Lúcia Amaral quando era provedora de justiça, que recomendou ao governo de então que houvesse uma atualização do cálculo das indemnizações atribuídas a vítimas de acidentes de trabalho e doenças profissionais. Maria Lúcia Amaral chamava a atenção para duas questões. Achava que as nossas tabelas em relação aos acidentes de trabalho não eram atualizadas como deveriam ser. E, por outro lado, que também para o cálculo dessas indemnizações não se tinha em conta o aumento da esperança média de vida. E, portanto, que haveria aqui uma fórmula, uma maneira de calcular que acabava a prejudicar a vítima, no sentido em que não se tinha em conta que as pessoas hoje viviam mais e que a realidade económica também tinha sido alterada. Como da sua experiência, como é que vê isto?
0: Enfim, por um lado, enfim, acho que são argumentos válidos, e é uma realidade que acho que não se pode escamotear, e portanto, ao que sei, e nós estamos também empenhados nisso, estas tabelas vão ser mais tarde ou mais cedo revistas e os valores vão ter que ser revistos. Obviamente, isso vai implicar um custo adicional para as empresas portuguesas, não é? Para as empresas portuguesas, para o Estado, para todos.
1: Para
0: Portanto,
1: quem
0: isto não
1: faz o
0: é
1: seguro, não é?
0: para quem faz o seguro, não é? O tomador do seguro. E este valor, em última análise, acaba por sair não digo diretamente do salário de quem já está empregado, mas quem for empregado, enfim, é um custo adicional para o fator trabalho. E é um custo que nos diferencia de outros países europeus.
1: Nós temos
0: Em
1: seguros
0: outros.
1: mais baratos, é isso que está.
0: Não, não, não. Diferencia-nos, eu explico porquê. Porque nós, em Portugal, os acidentes de trabalho são pagos pelas empresas. Noutros países, não existe seguro de acidentes de trabalho. Existe responsabilidade que é em grande medida, assumida pelo Estado, principalmente para grandes incapacidades, etc, etc. Portanto, as empresas portuguesas têm uma desvantagem competitiva face às espanholas, italianas, etc., que não têm acidentes de trabalho. Acidentes de trabalho é uma coisa que faz sentido, mas que noutros países o custo é assumido, não é assumido pelas empresas. Okay?
1: Podia explicar isso melhor?
0: Portanto, os acidentes de trabalho é um seguro que existe em Portugal, existe mais noutro país europeu, mas na maior parte dos países não existe. Não existe este seguro e a responsabilidade é assumida pela Segurança Social, pelo Estado, dependendo do sistema do país, mas, portanto, as responsabilidades de haver uma incapacidade, etc, etc, não são feitas através de seguros.
1: Entra na Segurança Social, é isso?
0: Entra no regime de apoio que tiverem, pode ser Segurança Social, pode
1: Ou
0: ser,
1: outro.
0: enfim, ou outro, mas não entra, não é um custo que uma empresa começa a trabalhar, não tem que pagar, não é a empresa que paga diretamente. Não é que não paga através de impostos ou de outra forma,
1: Claro.
0: indiretamente, mas diretamente não tem.
1: Tenho uma dúvida. Hoje em dia, para as empresas, e estamos aqui ainda no domínio dos acidentes de trabalho, porque o elevador da Glória foi quase que um microcosmos daquilo que são os acidentes. Hoje em dia, pessoas de diferentes nacionalidades, pessoas que eram turistas, pessoas que estavam em trabalho. Portanto, parece que de repente estão ali concentradas as diversas circunstâncias que planos que os acidentes podem tocar, não é? Mas hoje em dia, correto, para as empresas, e não estou a falar apenas das empresas públicas ou das grandes empresas, mas o pagamento dos seguros numas pequenas, médias empresas e também nas grandes, pesa nas contas?
0: Eu diria que se tiverem coberturas relativamente generosas, para além do obrigatório, não é? Que sim, existe um obrigatório de acidentes de trabalho, que é um mínimo. Em alguns setores, mesmo o mínimo obrigatório, como a construção civil ou a hotelaria, como os salários são bastante baixos e existem alguns acidentes, o custo dos seguros é relevante em termos relativos. Na indústria pode ser importante, na construção civil é importante, sim, porque existem bastantes acidentes.
1: Estão a aumentar, desculpe interrompê-lo, estão a aumentar. Em 2025 tinha aumentado em relação ao 2024, não é? Estamos a falar de acidentes,
0: sim,
1: de trabalho.
0: Estruturalmente não, estruturalmente tem estado a baixar, apesar de aqui um aumento que houve em 25 e julgo que em 26 pode ter também havido em termos de número de mortos, mas não tem, estruturalmente não tem estado a aumentar.
1: Mas porquê é que estão a aumentar os mortos?
0: Aumentou, assim, o número de mortes não custou, em 2026, em 2025 foi aumentado basicamente pelo efeito do elétrico, não é?
1: Ah,
0: foram muitos.
1: Sim, sim, sim.
0: Pronto, e só aí, entre os nossos, o da Carris, enfim, os da Fidelidade, claro, são bastantes pessoas. Mas, portanto,
1: sim, sim.
0: Mas tipicamente o grande driver de custo, apesar do custo de morte e pensões vitalícias serem sempre elevadas, serem um custo elevado, o que representa maior custo são os feridos graves, que têm um peso grande nos acidentes de trabalho e têm um peso enorme no custo do seguro automóvel,
1: sim,
0: e da mobilidade, não é? Porque temos muitos feridos graves em Portugal. E isso é quase que uma tragédia social, familiar e económica, não é?
1: É muito interessante que esteja a dizer isso, porque realmente nós temos quase que uma obsessão, o número de mortos, e então nos acidentes de viação isso é muito evidente, falamos do número de mortos e depois dizemos, feridos graves, e pronto, é como se fechássemos o capítulo, mas os feridos graves permanecem como uma fonte de sofrimento para os próprios, para as suas famílias, e de impacto na vida dessas pessoas e de impacto económico, é isso?
0: Nem mais, e portanto um ferido grave em média custa-nos 10 vezes mais do que uma pessoa que tenha falecido, portanto o custo económico, e isso, enfim, reflete-se, assim, imagino que o custo social e o custo para as famílias também é gigantescamente maior, mas de facto em termos económicos também é muito penalizador. Enfim, acho que não podemos viver sem isso, é uma realidade, e ainda bem que temos um sistema de proteção relativamente bem montado, com as seguradoras e com o mercado, enfim, e fortemente regulado, não só pelo regulador, mas também pelo Estado, com estas tabelas, etc., que podem ser revistas e podem ser melhoradas, mas estruturalmente não podemos dizer que temos um problema muito grave e que as pessoas estão muito insatisfeitas com a proteção que têm em caso de um acidente grave de trabalho. Porque não é o caso, não é? Não vemos pessoas a queixarem-se, a dizer, tive um acidente muito grave e não tenho qualquer proteção por causa do trabalho. Não é o caso de Portugal, acho que as coisas funcionam relativamente bem. Enfim, se me permitem, gostava só de adicionar um tema, voltando um pouco atrás.
1: É que
0: atrás.
1: Nós estamos também a aproveitar para aprender, como terá percebido.
0: Mas eu ia só mencionar, em relação aos casos que aparecem como não estando fechados, alguns poderão estar mais fechados do que parecem, outros podem mesmo não estar fechados. Porquê? Porque nós, neste caso, e não conhecendo os detalhes, porque como disse há pouco, era a Fidelidade que é a companhia responsável, a verdade é que existem muitas pessoas dos falecidos, dos que morreram e também dos feridos, que são estrangeiros. E numa primeira fase foi bastante difícil localizar os agregados, quem é que eram de facto os legais representantes, e depois torna-se particularmente difícil chegar a acordos. Porquê? Porque as famílias nomeiam advogados. A companhia tem ideias, as companhias têm ideias muito claras sobre os montantes em causa, porque existe a lei portuguesa, porque a responsabilidade civil está muito bem regulamentada, portanto não há assim uns graus de liberdade enormes, Só que quem vem de outros países e depois tem o seu contexto de país, que é bastante diferente do nosso, tipicamente são pessoas que, enfim, inclusive acho que há uma pessoa que veio da Coreia,
2: Sim.
0: tem referenciais bastante diferentes e, portanto, é normal haver algum período de discussão e algum período digamos, até chegarem a um acordo, porque do que eu sei, do que eu sei, enfim, as despesas foram todas pagas, os formais foram todos pagos, tudo é pago. O montante final e o acordo, é preciso um acordo entre as partes, e há alguma subjetividade. Mas não estou nada pessimista em relação aos casos que estão em aberto, certamente, e portanto, agora também me perguntaram há pouco se havia adiantamentos. Há adiantamentos,
1: Ah, não há.
0: e
1: Sim.
0: pronto, e há adiantamentos, e nunca ninguém fica sem nada do que precisa no dia a dia, no curto prazo, só porque ainda não chegou a um acordo. Isso não acontece, as
1: Mas de
0: produtoras
1: qualquer
0: não retêm
1: modo,
0: dinheiro.
1: exato. De qualquer modo, há aqui duas questões que gostaria de lhe colocar. Uma é exatamente este imaginário que nós temos muito do montante das indemnizações, e aqui é claro que os filmes contam muito e os filmes americanos contam imenso, não é? E portanto, os filmes e as notícias das indemnizações atribuídas nos Estados Unidos e noutros países, mas aqui muito marcado por esta ideia daqueles montantes fabulosos que se prendem com os Estados Unidos. Esta é uma das questões que gostaria que talvez pudesse elucidar. A outra é uma espécie de uma evidência, quer dizer, depois de um acidente há sempre algo que é irreparável, ou seja, que há sempre. Não estou a falar das pessoas que morrem, porque isso é mesmo irreparável, não é? Mas na maior parte ou em boa parte dos acidentes, sobretudo aqueles que têm feridos graves, em geral, as indenizações são importantes, tudo é muito importante, os apoios, mas as pessoas têm de se preparar para lidar com uma perda.
0: Enfim, é de facto como diz, existe uma perda, há uma parte certamente que será irreparável e que não é coberta pelo seguro, mas não, assim, os montantes são em caso de acidentes de trabalho, são substanciais e são claramente, eu diria que maiores do que as pessoas imaginam, especialmente quando comparados com morte. Mas tem de ter em conta o salário das pessoas, portanto, o rendimento que as pessoas tinham, as suas responsabilidades, número de filhos, menores, enfim, todo o agregado familiar, e depois tem que ter em conta os anos que a pessoa tem, os custos médicos que vai ter pela frente, o nível de incapacidade que tem, no caso de ficar com alguma incapacidade, sei lá, até adaptações e obras que tenha que fazer na
1: Em
0: sua
1: casa,
0: casa,
1: sim, exato.
0: a principal, até numa casa secundária. Todas a ideia do seguro de trabalho e o que está por trás é que a pessoa consegue, no máximo possível, replicar o que seria uma vida,
2: Antes do acidente.
0: sem um acidente. E se ficar prejudicado, seja financeiramente, seja, tem direito a uma indemnização que lhe compense essa perca. O mais normal é quando são incapacidades com dimensão, e existem muitas, infelizmente, em Portugal, as companhias de seguros fiquem a pagar uma pensão até o resto da vida, não é? Portanto, porque são montantes elevados, mas não é só porque são elevados, é porque é a forma de garantir que a pessoa não recebe tudo à cabeça, mas recebe à medida que o vai gastando. Até porque, uma coisa frequente, há revisões de incapacidades, há situações que se complicam, etc. E, portanto, os dossiers muitas vezes são abertos.
2: Pois era isso que eu ia perguntar. No caso de ser atribuído a uma. Ou seja, a atribuição da indemnização não é o fim do processo, porque o
0: Não, não, não.
2: acidentado pode sempre reabri-lo se houver essa necessidade.
0: Se houver alguma revisão de incapacidade,
2: Isso.
0: por vezes nem há revisão de incapacidade, há apenas um reenquadramento,
2: Isso.
0: contacta a seguradora e a seguradora, obviamente, se estiver de acordo, enfim, obviamente há sempre um processo de diálogo, mas se estiver de acordo, tem que fazer alguns ajustes, se houver algum fator superveniente. Obviamente, se houver ainda por cima uma reavaliação de incapacidade, então aí nem se discute,
2: Pois.
0: nem há qualquer
1: Sim.
0: discussão.
2: Claro.
0: É automático o aumento da prestação.
1: Creio que já disse duas vezes que os custos para as seguradoras de uma pessoa que fique com uma incapacidade, um ferido grave, estamos a falar dos acidentes de trabalho, é superior aos custos das indenizações por morte.
0: Sim, sim, claramente. Tanto acidentes de trabalho ou automóvel, não é? Uma pessoa que fique, que tenha danos corporais num acidente de automóvel, pode custar alguns milhões de euros, dependendo da idade, e, enquanto que as mortes estão tabuladas e têm a ver com uma série. Toda vez se tiver filhos menores, etc., há ali uma. Há muitas majorações, mas obviamente o facto de ter que apoiar uma pessoa que tem danos corporais muitas vezes para o resto da vida, isso tem um custo. Para além de ter que apoiar, também tem que compensar. Pelo que ela perdeu.
2: Pelo que ela perdeu. Pedro, nós tivemos aqui nos últimos 12 meses dois fenómenos, enfim, trágicos em Portugal e que tiveram grande impacto na indústria das seguradoras. O acidente com o elevador da Glória e também a tempestade de Cristino. Mudou alguma coisa na indústria dos seguros em Portugal? O que é que aprenderam com estas duas experiências?
0: Enfim, acho que aprendemos um bocadinho mais sobre os fenómenos climáticos que afetam o nosso país. Não é que não estivéssemos à espera que mais cedo ou mais tarde chegassem. Enfim, os valores prejuízos para as seguradoras andaram locais aqui em Portugal claramente acima dos 1.000 milhões, portanto foi um montante bastante elevado. E, portanto, não é que não estivéssemos à espera, portanto, tínhamos alguns seguros que ajudaram a mitigar estas percas. Acho que, enfim, todos fizeram investimentos adicionais na tentativa de medição de riscos ambientais, porque os riscos ambientais estão a aumentar, mas é muito difícil medi-los, não é? Portanto, qual é o impacto de riscos ambientais numa fábrica em Leiria ou numa fábrica na Marinha Grande ou numa fábrica portanto, tornou-se ainda mais importante e mais visível, obviamente, acho que todos que todos sentem isso. Vou-vos dar o exemplo Alcácer teve as inundações que teve, aquele rio não transbordava há dezenas de anos, portanto foi totalmente inesperado. Eu sei que é sempre inesperado, mas foi muito inesperado. Portanto, os riscos ambientais passaram a ser ainda mais prioridade, ainda mais prementes e ainda mais sob escrutínio. Com o que isso tem de bom e o que isso tem de menos bom, não é? O que tem de bom é que estamos mais atentos e trabalhamos mais com os nossos clientes para mitigar riscos, porque há muitos riscos que podem ser mitigados e diminuídos, mas há outros riscos que o que tem de menos bom é que torna-se evidente que nós temos, em Portugal, demasiadas casas, demasiadas indústrias, demasiadas instalações em zonas que não deveriam estar lá, não é? Portanto, temos casas a 2 metros de altura de um rio, temos ou 1 metro ou 2, portanto, coisas impensáveis em muitos países, e temos muitas instalações fabris construídas com sem as proteções contra vento, contra chuvas, etc., que deveriam ter. E, portanto, a prazo, ou conseguimos mudar algumas destas situações, ou a prazo até podem algumas delas não ser seguráveis. Porquê? Porque os ventos fortes, porque as chuvas fortes, porque os tornam-se mais intensos. E, ao se tornarem mais intensos, vai fazer com que alguns destes ativos possam não ser seguráveis.
1: O que quer dizer, por exemplo, que no caso das habitações podem ficar fora do mercado de compra-venda, porque se não há seguro, não se vende.
0: Enfim, ou fica bastante. A primeira fase, ainda, eu julgo que ainda acho que temos algum tempo, mas sim, o que diz é, em última análise, é verdade. A prazo, alguns ativos deixam de ser compráveis, mas também aplica às instalações fabris, né? Se ninguém as segura, também ninguém as financia, como é que eu vou comprar? E, portanto, sim, o que não é segurável a prazo não é comprável, né? Seja uma casa, seja uma fábrica, seja uma empresa. E, portanto, acho que todos percebem que as nossas telhas, as telhas que vemos muito em Portugal nas casas isoladas, são telhas que são ótimas para a chuva, que não é demasiado forte, aqui em Portugal, mas são péssimas para vento. Se os ventos fortes vierem para ficar, as nossas telhas não servem. Portanto, as casas vão ter que mudar.
2: Temos que nos
0: vão
2: adaptar.
0: Ter que mudar.
1: De qualquer forma, os acidentes de viação são, estou a perguntar-lhe, no universo dos seguros e de quem está a trabalhar na área dos seguros usa, e na parte dos acidentes, não é? Digamos que o grosso dos problemas, dos sinistros, por assim dizer, são os acidentes de viação.
0: Ainda são, se bem que os acidentes de trabalho também são bastante pesados, porque toda a gente em Portugal tem um seguro de acidente de trabalho. Mas sim, ainda é a maior área de seguradora aqui em Portugal, mas temos como muito perto os acidentes de trabalho e temos o crescimento exponencial, mas um crescimento muito acentuado na área da saúde. E eu julgo que a prazo, enfim, a saúde e os acidentes de trabalho e os danos corporais vão ganhar importância. A parte automóvel vai baixar importância, porque todas as ajudas à condução, todos os sistemas de condução quase autónomos e a prazo vão ser autónomos, reduzem brutalmente a sinistralidade. Enfim, há experiências já nos Estados Unidos, na Ásia, no Japão, enfim, na China, e mostram sinistralidades que são um décimo, chega até um vigésimo, dependendo da localização, quando se introduz condução autónoma. Portanto, enfim, depois já há outras questões éticas, quem é que é o responsável quando a máquina se engana, mas o impacto é brutal e, portanto, a prazo o seguro automóvel não quer dizer que vai se tornar obsoleto, mas vai se tornar menos relevante e menos importante.
2: Pedro Carvalho, muito obrigado por ter aceitado o convite.
1: Ficámos a pensar isto de pagar o seguro para a condução autónoma.
2: Sim.
1: É uma questão.
2: Pedro Carvalho, muito obrigado por ter juntado
0: muito
2: a nós no Contra Corrente.
0: Oportunidade.
2: Muito obrigado. Fazemos aqui uma pausa, regressamos já a seguir. Até já.

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7: Vamos à síntese das 11 da manhã com a edição do Luís Soares.
8: O Presidente da Câmara de Lisboa recusou responder à carta aberta das famílias das vítimas do acidente do elevador da Glória há um ano. As famílias queixam-se de nunca terem sido contactadas pela autarquia, apenas para a cerimónia de hoje, de inauguração do memorial. Carlos Moedas recusou comentar, quis sublinhar apenas que hoje é dia para recordar as vítimas. Foi em declarações aos jornalistas no final da cerimónia de inauguração do memorial, que decorreu no Largo da Oliveirinha, junto à Calçada da Glória, no dia em que passa um ano sobre o acidente que provocou 16 vítimas mortais. O deputado António Rodrigues garante que o PSD não vai deixar de negociar com o Chega no Parlamento, apesar da moção de censura apresentada ao Governo pelo partido liderado por André Ventura. Considera ainda que o Presidente da República faz bem em manter-se longe da Praça Pública, numa altura em que está para breve a discussão do Orçamento do Estado. O deputado António Rodrigues descarta a ideia de que o PSD vai deixar o Chega de lado. No explicador desta manhã, elogia também o posicionamento do Presidente da República. Já a deputada Cristina Rodrigues do Chega diz que António José Seguro tem deixado claro que está desconfortável. A Conferência de Líderes vai decidir hoje o dia da discussão e votação da moção de censura. Vai acontecer nos dias 10 ou 17 de setembro, por proposta do Presidente da Assembleia da República. A reunião extraordinária está marcada para as 3:30 da tarde. O Presidente do Governo Espanhol defende que as autoridades de Ceuta tomaram a decisão certa ao deixar entrar temporariamente os migrantes na região autónoma espanhola no final de julho. Pedro Sánchez dá esta manhã explicações ao Parlamento sobre a crise migratória em Ceuta. Afirma que o Executivo não recebeu previamente alertas ou avisos extraordinários sobre o caso. Afastou também da ideia de que Marrocos tenha ordenado esta entrada massiva de migrantes. O fenómeno El Niño está firmemente estabelecido e deverá intensificar-se ainda mais nos próximos meses. O alerta é da Organização Meteorológica Mundial. Este fenómeno deve durar até fevereiro do ano que vem, com repercussões significativas nos padrões da temperatura e precipitação, bem como nos riscos associados de inundações, secas e calor extremo.
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7: Está no ar a segunda parte do Contra Corrente, um ano depois do acidente do elevador da Glória e com apenas 4 dos 40 processos de indemnização fechados. Há muitas perguntas, por exemplo, como se vive depois de um acidente. Este acidente, que aconteceu há precisamente um ano, ainda suscita muitas dúvidas, sobretudo dúvidas legais relacionadas, por exemplo, com as indemnizações e com os direitos e com os deveres. Rui Mesquita é advogado na área dos seguros, é o próximo convidado do Contracorrente. Bom dia, Rui Mesquita.
22: Bom dia.
7: Ninguém está livre de se ver envolvido numa tragédia, seja qual for a natureza dessa tragédia. Todos os cidadãos têm direito a ser ressarcidos ou compensados?
22: Vamos ver. Em primeiro lugar, eu faço aqui uma mera declaração de relativamente ao tema, porque eu tenho intervenção profissional em alguns processos relacionados com o acidente da Glória, e portanto não vou comentar nenhuma situação concreta, nem nenhuma informação que seja abrangida por segredo profissional.
7: Vamos levar o esclarecimento até ao fim. Está do lado da empresa ou do...
22: Lado dos lesados.
7: Dos lesados, muito bem.
22: Dos lesados, pronto. Portanto, mas o tema que me parece importante discutir hoje, eu penso que é transversal a todos os acidentes graves.
23: Sim, bom dia.
22: E o que é que acontece à vida de uma pessoa e de uma família depois de um acidente que provoca... Que se provoca
23: é mesmo essa a nossa intenção.
22: Ora,
23: bom dia.
22: É ver... De qualquer maneira, genericamente,
23: que é que pode acontecer?
22: Posso dar alguma ideia sobre, enfim, trâmites processuais, mas sem nos situarmos no caso concreto. Quanto à pergunta que me faz, a verdade é que existem situações em que há ressarcimento e outras situações em que não há. Vamos imaginar, e eu há pouco ouvi a questão da tempestade Christine, é evidente que isto é uma situação de força maior, assim que se designa, e portanto é difícil responsabilizar quem quer que seja por um acidente deste tipo. Ainda há pouco tempo tivemos aquelas cheias no Nepal, são acontecimentos da própria natureza, dificilmente conseguiremos encontrar um responsável, a não ser que se consiga encontrar uma causa última ou imediata relativamente ao facto de não se ter construído um dique quando se deveria ter construído, não se ter acautelado quando se deveria ter acautelado, não se ter prevenido quando se deveria ter prevenido, e aí sim pode haver responsabilidade das entidades públicas.
7: E será, então, nesse caso, peço desculpa por interromper, terá de ser apurada judicialmente essa responsabilidade?
22: Não, o que eu quero dizer é, se houver seguros, é evidente que podem essas responsabilidades, mesmo em caso de força maior, ser assacadas através de uma cobertura de seguros. Mas se falarmos em termos de responsabilidade civil, que é alguém que dá causa a um acidente e a danos, é evidente que esse responsável tem que pagar as compensações às vítimas devidas por esse facto. O que acontece é que a nossa vida, na generalidade, naquilo que são situações de maior risco, como seja circulação automóvel, circulação em meios de transporte, em acidentes de trabalho em Portugal, tudo isso está garantido através de uma seguradora, porque é um seguro obrigatório.
23: Sim.
22: Ou seja, o sistema funciona através da ficção de que tudo aquilo que envolver um risco, e que é um risco social e um risco para as pessoas, que possa ser salvaguardado em virtude da dimensão, não só da abrangência da circulação de automóveis, deve ser transferido por uma seguradora e, portanto, é aí que elas entram para indemnizar na qualidade de representantes ou titulares do dever de indemnizar as vítimas. Portanto, é assim que as coisas funcionam.
1: Sim, eu achei curiosa a referência àquilo que aconteceu no Nepal. Por exemplo, os portugueses, os lisboetas, fazem-se muitas vezes esta pergunta: vale a pena fazer um seguro contra sismos em Lisboa? Quer dizer, nós temos sempre aquela memória, quer dizer, salvo seja, todos nós lemos sobre 1755. Ou seja, existe aquela convicção, bem, se acontecer algo como 1755, as companhias de seguros não vão poder pagar.
22: Certo, é um facto, mas vamos ver. Vamos começar pelo princípio. Lisboa está numa situação geográfica que permite considerar que, se não existiu ainda o sismo, e já houve uns no passado, vai existir no futuro.
1: Sim.
22: Portanto, isso é uma situação que vai acontecer, não sabemos quando. A única questão é essa, não sabemos quando é que ele vai acontecer. Agora, sabendo que existe esse risco, naturalmente que nas zonas mais permeáveis a sismos, deve-se fazer um seguro, não é? Porque é uma garantia relativamente ao património, para qualquer eventualidade. Aliás, todos nós, em concreto, devemos sempre fazer uma análise de risco da nossa própria circunstância. Ou seja, não é indiferente para cada um de nós o facto de ter um veículo que circula 5 mil quilómetros por ano ou ter um veículo que circula 100 mil quilómetros por ano. Esta análise de risco deve ser individual e cada qual, que é: se eu circulo 100 mil, a minha permeabilidade ao risco e à circunstância de eu ter um acidente é muito maior do que se eu circulasse apenas 5 mil quilómetros por ano. O que significa que eu tenho interesse acrescido em fazer um seguro contra todos os riscos. Porque o meu risco é muito maior. Se levarmos esta análise a todas as áreas da nossa vida pessoal e familiar, e até profissional, conseguimos perceber onde é que estão os verdadeiros riscos da nossa atividade, de que forma é que nós podemos ser lesados ou lesar terceiros e de que forma é que devemos garantir a nossa responsabilidade e o nosso próprio património. E é assim que se deve analisar. Voltando à sua questão relativamente ao tema dos sismos, é evidente que a cobertura de sismos, quando nós fazemos um multirriscos, a cobertura de sismos é sempre um valor significativo e adicional ao prémio do seguro. Ou seja, nós podemos fazer o seguro da nossa casa com ou sem sismos. O facto de ter os sismos, e consoante a zona geográfica onde nos encontramos, tem um agravamento resultante dessa circunstância. Portanto, temos que ponderar exatamente o relativamente ao preço e à cobertura, se ela realmente nos faz sentido. Mas a verdade é que quem estiver numa situação de zona sujeita a calamidades tem todo o interesse em cobrir a maior parte das situações que podem ocorrer, e designadamente os sismos em Lisboa, sim.
1: Sim, mas é curioso, referiu algo. Nós pensamos muitas vezes, quando temos acidentes, sejam eles que natureza for, temos a questão da imagem do acidente, o acidente per si, não é? E aqui o acidente do elevador da Glória acabou por se tornar quase, era uma imagem extraordinariamente impactante, o amarelo que sobressaía na calçada, aquela imagem que associávamos à cidade, não é? Daquele elevador. Mas quando pensamos nos acidentes, pensamos nas vítimas, as pessoas que o sofreram, no acidente em si mesmo, mas é curioso que tenha referido, muitas vezes nós também podemos provocar acidentes, sem querer, esse lado como é que é? Não sei se na sua atividade profissional também tem acompanhado pessoas que provocaram acidentes, sobretudo penso nas áreas de acidentes de viação e não só. Como é que é? Porque nós pensamos sempre as vítimas, sendo que quem provocou o acidente também pode ficar ferido e tudo isso, mas há este lado que muitas vezes subestimamos.
22: Claro, vamos ver. Nós podemos ser vítimas de acidentes e podemos ser causadores de acidentes. Basta pensar no caso mais comum: vamos a conduzir uma viatura e batemos noutra viatura, ou batemos num peão, ou batemos numa trotinete, num ciclista. Sim. Isto é uma responsabilidade individual. E, portanto, nós somos causadores de um acidente. Quando somos causadores de um acidente, pode dar origem a vários tipos de processo relativamente à nossa responsabilidade. Ou é a responsabilidade criminal. Enfim, nós causamos um acidente, podemos ser arguídos e acusados num processo criminal para sermos sancionados relativamente à nossa conduta, que foi imprevidente, negligente, culposa, enfim, o que seja. Mas depois há uma componente indemnizatória. Temos que pagar ou indemnizar as vítimas desse acidente. Há situações em que isso fica mitigado pelo facto de existir seguro obrigatório. Portanto, eu sou responsável por indemnizar, mas foi transferido para uma seguradora, essa minha obrigação. Por isso a seguradora vai pagar por mim, em função da circunstância de eu estar a conduzir o veículo de moto, vai pagar os danos dos lesados. E sem nenhuma limitação. Temos que ter ideia que quando uma seguradora, neste caso o automóvel, tem que indemnizar lesados, tem que indemnizar na sua plenitude, tem que indemnizar a dor, o sofrimento, as incapacidades, os tratamentos. Tem que indemnizar as alterações da própria vida da pessoa e da sua família relativamente ao tema. Tem que indemnizar o sofrimento psicológico, a alteração dos projetos de vida que teve. Pronto, isto que é uma realidade, as seguradoras têm que indemnizar. Se não houver seguro, vamos imaginar uma circunstância de um automóvel em que nós não temos seguro no nosso automóvel. A sociedade criou, e em Portugal existe, uma entidade para suprir o facto de alguém não ter cumprido a obrigação de ter um seguro obrigatório, que é o Fundo de Garantia Automóvel, que indemniza como se fosse uma seguradora. Mas se agora entrarmos no tema das situações em que não há seguro obrigatório, então tem que ser a pessoa ou a entidade, pode ser uma pessoa coletiva, que causou o dano à vítima, a indemnizar do seu próprio bolso.
1: Isso, agora,
22: pode ser dramático e complicado, e é dramático e complicado. Imaginar alguém que está numa varanda e que inadvertidamente dá um toque num vaso de plantas e que cai do sétimo andar em cima de alguém, quer dizer, das duas uma, ou há um seguro da fração que cubra a responsabilidade civil, porque depois isto é todo um mundo. Um seguro pode ter ou não várias coberturas.
7: Exato.
22: Se tiver responsabilidade civil, ainda consegue ter um capital que às vezes não é suficiente para pagar ou indemnizar os danos causados à vítima. E o remanescente é pago pelo causador. Portanto, temos de ter aqui uma ideia. Agora, relativamente ao tema dos acidentes, eu acho importante dar a informação geral ao público de que, quando há um acidente, pode haver vários seguros envolvidos, várias vertentes que se devem chamar ou apelar para resolver. Por exemplo, neste caso de um acidente rodoviário, seja o elevador da Glória ou outro qualquer, porque atenção, o acidente do elevador da Glória é um acidente rodoviário.
1: Sim.
22: Há noção disto. Isto é um seguro automóvel. É um elétrico, é verdade, é um funicular, é um seguro automóvel, é a mesma coisa que um automóvel, mesma coisa. Portanto, as obrigações são exatamente as mesmas. E nestas circunstâncias, vamos ver, o lesado, e agora vou-me pôr no papel do lugar da vítima, há vítimas que são ocupantes do elevador, há outras, ou de um automóvel, há outras vítimas que são pessoas que estão fora do veículo, são transeuntes, são peões, que também são vítimas. Uns e outros, sejam os ocupantes, sejam os transeuntes, os peões, ou até os edifícios, são terceiros, são chamados terceiros, estão exatamente no mesmo plano de indemnização que os primeiros. Ou seja, têm direito às mesmas coisas e as responsabilidades são assumidas do mesmo modo. Os ocupantes não tiveram nenhuma responsabilidade neste sinistro, como os peões também não tiveram. Portanto, são indemnizados no mesmo patamar. E nesta circunstância, sendo indemnizado no mesmo patamar, tem que ter atenção o seguinte. Quais são os seguros face às circunstâncias que são operacionais perante esta fatalidade? Pode ter sido uma morte, pode ter sido ferimentos, não vamos discutir isso. E as pessoas têm muitas vezes vários seguros. Aliás, já foi dito pelo Dr. Pedro Carvalho uma questão muito importante, que é, há por vezes uma complementariedade entre vários seguros, por exemplo, os seguros de acidentes de trabalho, o seguro dos acidentes de viação, às vezes há seguros de vida, outras vezes há seguros de acidentes pessoais, não é? E todos eles têm uma indemnização própria. Portanto, podem-se acumular...
7: Não se anulam, não é?
1: Sim,
22: acumulam-se. Como não é se anular, é acumulam-se. Têm direito às quatro. Agora, repare, se não for reclamar, ninguém lhe vai bater à porta a dizer que tem aqui uma indemnização a receber.
1: Isso é muito importante, exatamente. Se não for reclamar. É que muitas vezes o cidadão acaba por ficar perdido nesse mundo das seguradoras, dos seguros, pagam-se diferentes seguros. Eu aqui até estou a pensar, por exemplo, naquele verdadeiro caos na Terra, que são os seguros dos condomínios, mais dos condóminos e tudo isso, e depois há uma inundação e há três seguros para aquele espaço. Há muitas vezes quase que uma sensação de que... entre tantos seguros, ficamos inseguros.
22: É verdade. E o problema principal...
1: Obrigada por ter dito isso. Olha, nem sabe o conforto que me deu neste momento.
22: Vamos ver. O tema é muito importante e este programa também é importante por isso. Porque a literacia dos seguros é uma coisa fundamental. Como, por exemplo, também a literacia bancária. Vamos lá ver, não vou ter que estar aqui a puxar a brasa.
7: Mas pode.
22: Mas a verdade é que é importante o cidadão entender como funcionam os seguros e como é que os operacionaliza. Porque a maior parte das pessoas tem uma dificuldade imensa em entender. O que sabe é que vai passar por um calvário. E não é mentira. Portanto, quando há um acidente, as pessoas passam por um verdadeiro calvário, não só pelo seu próprio sofrimento, e pelo tratamento a que se vai sujeitar, às vezes pela perda de um ente querido, esta questão que foi falada de obter a própria documentação de suporte à reclamação, a certidão de óbito, a habilitação de herdeiros, ou seja, tudo isto é um calvário já de pé si.
7: Sim.
22: Acresce a dor do próprio.
7: Exato, era isso que eu ia dizer.
22: Acresce a dor do próprio. E ainda há uma terceira vertente que é mais difícil, que é o que a Helena bem diz, que é o calvário de não saber como agir, como reclamar, como, o que exigir, como funciona, quais os procedimentos, o que é que tem que esperar que aconteça, que seguimento é que a companhia de seguros vai dar. É um labirinto.
7: É um labirinto. E a esse propósito, não querendo abusar da sua disponibilidade aqui no Contracorrente, mas tenho aqui duas dúvidas que seguramente estão a ecoar na cabeça de muitos ouvintes. O seguro de condomínio é obrigatório ou não?
22: Vamos ver. Essa questão, a maior parte das pessoas vivem em condomínios, muito bem. Os seguros que são obrigatórios em Portugal, atualmente, aliás é uma discussão que sabem que está a haver neste momento, é saber se o seguro de multirriscos e designadamente de incêndio, portanto, vou fazer aqui um parênteses, o seguro que é obrigatório em Portugal há muitos anos é o seguro de incêndio. Todas as habitações em propriedade horizontal têm que ter um seguro de incêndio. Isso já vem, são reminiscências de tem mais de 50 anos do antigo Código Comercial, porque era obrigatório, era um problema. Aliás, sabem, quando houve o terremoto em Lisboa, tudo ardeu, não é? Portanto, o incêndio sempre foi a causa. Mas nós sabemos que a causa principal de sinistralidade nos condomínios e na propriedade horizontal não é o incêndio, são os danos por água.
7: Exato.
22: Não? E filtrações que nós temos em cima nos nossos tetos, no vizinho de baixo, no vizinho de baixo.
7: Pronto. Numa propriedade horizontal, onde todos têm seguro agarrado ao crédito bancário, é necessário fazer um seguro de condomínio ou não?
22: Pronto, vamos à questão. Portanto, as entidades bancárias, ou mesmo não existindo nenhum crédito bancário, é obrigatório existir um seguro de incêndio. As seguradoras não vendem um incêndio isolado, vendem multirriscos.
7: Pois.
22: Portanto, nós, das nossas frações, temos seguro multirrisco, que cobre tempestades, inundações, danos por água, incêndio, furto ou roubo, enfim, uma série de coisas. Depois a questão é, o condomínio tem partes comuns.
1: Exato.
22: É, portanto, as partes comuns podem causar danos, não é? E podem sofrer danos. Ou seja, podemos ter um dano, vamos imaginar, um condomínio em que há um incêndio vai afetar não só a nossa fração, como também as partes comuns.
7: Sim.
22: E, portanto, a questão que se coloca é preciso fazer um seguro para estas partes comuns, de forma a elas ficarem garantidas autonomamente ou não? É essa a sua pergunta. E a resposta é a seguinte. Se cada um dos condóminos, no seguro da sua fração, contemplar a sua permilagem na parte comum, se todos fizerem isto, podemos dizer com facilidade que, como cada um assumiu a sua permilagem, as partes comuns estão garantidas.
7: Muito bem.
22: Agora, se não fizerem isto, as partes comuns estão sem proteção. Portanto, o que é que os condomínios fazem? Como não sabem se os condóminos têm ou não têm esta privilégio garantida.
1: Há sempre aquele condómino muito reivindicativo, mas que não paga.
22: Ou que nem tem seguro.
1: Exato.
22: Os condóminos não têm seguro. Aí o condomínio o que é que faz? Vamos tomar uma deliberação, que é fazer um seguro relativamente às nossas partes comuns, que garanta não só os danos que nestas partes comuns vêm a ocorrer,
7: sim,
22: como também e sobretudo os danos que estas partes comuns podem causar a terceiros. Vamos imaginar um acidente do elevador.
1: É?
22: O elevador cai.
1: Sim.
22: O elevador cai com alguém que foi visitar um condomínio lá dentro. É? Isto parece uma situação caricata e eu tenho algumas situações destas. Portanto, já tratei na minha vida profissional de coisas destas. Já acabaram, mas já tratei. E portanto, isto acontece. E se não houver seguro, não é, do condomínio de responsabilidade civil, quem vai pagar são os condóminos.
7: Os condóminos. A outra dúvida prende-se com, e pedi-lhe que fosse breve na sua resposta, Sr. Doutor, que tem a ver com o fundo de garantia automóvel. Em que circunstâncias é que se recorre a este fundo para pagar danos e ressarcir vítimas?
22: Pronto, o fundo de garantia automóvel funciona quando não existe seguro. Portanto, o causador não tem seguro, ou o causador não está identificado, ou seja, não se consegue chegar a saber quem é a matrícula barra seguradora do veículo que causou o acidente, e desde que sejam danos corporais, o Fundo de Garantia Automóvel vai fazer o ressarcimento como se uma seguradora se tratasse. E fica com direito de regresso relativamente ao causador, que pode ter sido aquele que não tinha seguro devendo tê-lo, ou, no caso de descobrir quem foi, mais tarde, consegui descobrir quem foi o veículo que causou o acidente, que na altura não foi identificado, também tem direito de regresso contra o respectivo condutor. Nas situações de danos materiais, é mais complicado, ou seja, se não houver seguro, se for identificado, o Fundo de Garantia Automóvel paga os danos danos materiais e tem direito de regresso contra o pobre. Se não for identificado, é que o seguro automóvel, o fundo de garantia automóvel não vai ressarcir, porque não foi identificado.
7: Não foi identificado.
22: Só no caso de danos materiais.
7: Muito obrigado. Rui Mesquita, agradeço. Muito obrigado. Fiquei esclarecido.
1: Ficamos com essa...
22: Isto é um mundo, e o mundo seria ainda mais falar sobre as consequências de tudo isto para as vítimas. Mas isso deixamos para uma outra.
7: É precisamente por aí que vamos já seguir no contracorrente.
1: O seu termo, labirinto. Eu não esqueci essa palavra, labirinto.
7: Rui Mesquita, muito obrigado uma vez mais. Obrigado. Vamos por aí, pelas mazelas provocadas às vítimas em condições ou depois de acidentes, sobretudo as mazelas psicológicas. Eduardo Saia, psicólogo, conhecemo-lo bem aqui do Ainda Bem Que Faz Essa Pergunta da Rádio Observador. Bom dia, Eduardo. Eduardo Sá,
2: bom dia. Bom dia aos dois.
7: É possível...
2: Estava só a respirar porque não é bem desse programa, é do outro, não há problema.
7: Pois não, que disparate o meu. Pois não, que disparate. É o porque sim, não é resposta.
1: Porque sim, não é resposta.
2: Pronto, está
7: mas podia e devia ter desmentido logo
1: não,
7: diretamente.
1: Claro. Não, é porque a questão é. Mas eu percebo a associação, porque tem muito a ver, muitas vezes o programa nasce de perguntas.
7: De perguntas.
1: De perguntas.
2: Sim.
1: E portanto, há ali, e como o João também é pai de quase adolescentes, se calhar dizer-lhe porque sim não é resposta não é a melhor opção, porque ele da vida
7: porque sim não é resposta. Resposta todos os dias, 15 minutos antes das 5 da tarde. Está correto, não é?
1: Muito bem.
7: Obrigado, Eduardo.
1: Eduardo, nós resolvemos hoje, a propósito do acidente do elevador da Glória, elevador funicular, temos aqui sempre esta discussão, falar das questões ao acidente e depois ao depois do acidente, não é? Nós temos uma visão muito condicionada, até pelas notícias, o acidente, mas depois há o depois. E aqui apelo para si na dupla condição, como o João aqui já referiu, o seu lado profissional, a sua atividade como psicólogo, o perceber que as pessoas... Há vida depois dos acidentes e não será muitas vezes fácil, e depois também a si mesmo como protagonista de um acidente e que viu a sua vida profissional, pessoal, alterada substancialmente. O que é esta vida depois dos acidentes? Nós temos tido intervenções até agora muito centradas neste lado dos seguros, achei curiosa esta última definição, quer dizer, aquele labirinto processual dos seguros para conseguir tratar de todas as coisas. Mas como é que é esta vida depois dos acidentes?
2: Helena, vamos por partes, se me permite.
1: Sim, claro.
2: Eu tenho a ideia que nós vivemos um mundo que tem algumas particularidades que são curiosas. Uhum. É um mundo muito antidepressivo, criamos aquela ideia de que as pessoas estarem tristes é quase uma fraqueza. Uhum. É um mundo muito ansiolítico, porque parece que qualquer nervoso miudinho, mais do que justificável, é quase um ataque de pânico. E temos esta ideia, todos nós, porque felizmente a técnica nos permite este tipo de devaneio, que os imprevistos se prevêem com antecedência, porque afinal de contas, se o tempo vai mudar, basta de manhã olharmos para a previsão e temos quais são as probabilidades de chover a determinada hora, etc. E portanto, nós vivemos muito num registro que na verdade não é muito sério, porque a verdade é que todos acabamos por morrer e mais tarde ou mais cedo ficamos doentes. Uhum. Ou seja, sem fazer disto um drama. Aliás, uhum, eu acho que às vezes na escola eu gostava mais que se discutisse a morte com toda a seriedade e com toda a verticalidade do que propriamente outro tipo de coisas que às vezes até parecem um bocadinho menos impactantes e menos organizadoras e educativas para os nossos filhos. E, portanto, nós temos a ideia de um mundo que é muito mais seguro do que ele é, de facto.
1: E em que está tudo antecipado, não é? Nós claro. Sabemos como é que vai ser o tempo amanhã, o tempo daqui a dois dias.
2: Claro!
1: Tudo antecipado, é isso. E o acidente Helena, é uma pedrada nessas certezas.
2: É a probabilidade de se passar uma vida inteira, são os matemáticos que dizem, a probabilidade de se passar a vida inteira sem sofrer absolutamente nenhum tipo de acidente aproxima-se de zero. Portanto, os acidentes existem e são para todos, é a coisa mais democrática do mundo. E são sempre estúpidos, porque são tão inacreditáveis, acontecem às vezes como se fosse uma tempestade perfeita e de um momento para o outro que de facto viram a vida do avesso. Não há uma maneira de termos uma vida com uma apólice contra todos os riscos, como às vezes nós alimentamos, até porque já agora era engraçado perguntar qual era a seguradora, qual é o prémio de seguro e qual é o formato da apólice, só para levar tudo ao absurdo, sim, para assumirmos que de facto isso não existe.
1: Essa expressão que usou é realmente extraordinária, porque é muito comum às pessoas. Depois do acidente, foi tudo muito estúpido.
2: Helena, e é tomando as coordenadas que nos organizam no dia-a-dia, em que nós pensamos sobre as coisas, às vezes não pensamos tanto, mas isso é outro pormenor, em que nós de alguma forma calculamos o que pode acontecer, mas em que, na verdade, o mundo é muito curioso, porque fazer uma apólice obrigatória pode parecer uma dimensão um bocadinho intrusiva do Estado em relação a nós, mas todavia é sempre com a ideia de termos ali uma escapatória que nos proteja perante um acidente que nos atropela de um momento para o outro. Sim. Mas os acidentes acontecem e nós,

0: tem o grau de inteligência que nós temos, e portanto é um bom exemplo de como a inteligência humana dá 10 a 0 à inteligência artificial, mesmo quando ela quer olhar por nós e às vezes olha para além do razoável. E portanto, eles são estúpidos, aparentemente, à escala da nossa capacidade de pensar, mas eles acontecem, são imprevisíveis e obviamente alteram completamente a vida de um dia para o outro. Aquilo que a mim me preocupa é que depois, por mais que haja estimativas no sentido de ressarcir as pessoas em relação a determinados sofrimentos, a verdade é que elas ficam muitíssimo aquém
1: Claro.
0: de todo o sofrimento que um acidente traz.
1: Uhum.
0: Porque depois, no meio de um acidente, o que é que acontece? O Estado é batuteiro. Cria sempre uma ideia mais ou menos ascética de que cá está para nos assegurar que nos protege mesmo quando somos expostos a esse tipo de coisas. E, portanto, um adolescente pede hoje uma cadeira de rodas, ela vem daqui a 2 anos e, portanto, já não vem com as medidas adequadas ao crescimento de um adolescente para não irmos mais longe. E, portanto, cria-se esta ideia de que nós estamos cá e temos uma dimensão que nos assegura alguma segurança, e não é verdade. Um acidente, quando nos atropela com a dimensão da tragédia inacreditável do elevador da glória, bom, ajuda-nos a perceber que depois as pessoas ficam entregues à sua solidão, que é a parte menos ressarcível de um acidente e aquela que acaba por elevar, por multiplicar por 10 o sofrimento do acidente propriamente dito.
1: E quando temos acidentes, por exemplo, que acontecem na idade adulta, das vítimas, temos depois aqui, as ondas de choque desses acidentes. Muitas vezes estamos a falar de pessoas com responsabilidades familiares, que têm filhos, ou que têm pais a cargo, ou que têm, e que têm responsabilidades económicas, de empréstimos, de compromissos empresariais, de profissionais. Portanto, há depois todo um conjunto de ondas de choque do acidente que vai muito para lá dos danos físicos e psicológicos que causa, não é?
0: Sim. Sabe que é um bocadinho às vezes ao contrário dos sismos. O sismo tem aquele impacto que é muito relevante e as réplicas, regra geral, nunca têm a magnitude do impacto inicial. Os acidentes é um bocado ao contrário. O acidente já tem uma magnitude tremenda, as réplicas são muito maiores. Começando desde logo pelo mais básico, Helena, porque quando nós somos expostos a grandes sofrimentos, há de facto uma recontagem dos nossos amigos, porque de repente as pessoas que nós julgávamos estarem na nossa vida desaparecem e desaparecem de forma significativa, não estão lá. Ou às vezes o melhor que nos dizem é força, quase como quem diz: pronto, amanha-te. Faz pela vida, para além de tudo o resto, Helena, tudo o resto, que é a segurança social não funciona como devia funcionar, muito longe disso, mas mesmo muito longe disso. Quem tem dúvidas de como se fazem, no fundo, todas aquelas consultas que são indispensáveis para perceber se
1: Juntas
0: as pessoas
1: médicas
0: têm ou
1: e
0: não têm, exatamente, as juntas médicas, basta isso. Uma junta médica da DSE e vai perceber que os médicos que lá estão trabalham em circunstâncias inacreditáveis e fazem uma junta médica em 5 minutos, portanto, coisa mais supersónica às vezes é difícil, e portanto as pessoas ficam rigorosamente vulneráveis,
1: portanto, estamos a
0: sendo que
1: falar
0: tudo o resto.
1: daqueles médicos que olham para nós e que determinam o grau de incapacidade, é isso?
0: Helena, não só, e isso já é uma outra junta, mas que olham para nós e perguntam até que ponto é que se justifica estarmos debaixo ou não, sendo que este pacote todo implica que façam uma

0: avaliação ao olho daquilo que são as nossas limitações físicas e já agora uma limitação ao olho daquilo que no fundo são os impactos destas réplicas todas que inevitavelmente os acidentes trazem consigo, como compreende. Isto é de uma vulnerabilidade tremenda, porque então se vai à Segurança Social, tem o formulário A e B e C, e tem esta coisa deliciosa de se dar a ideia de que há uma Segurança Social direta em que se fala para a inteligência artificial como se poupasse tempo, gasta-se muito mais, como se a inteligência artificial tivesse a humanidade que muitos técnicos que lá estão a atender as pessoas de facto não têm, o que não é verdade. E, portanto, é toda uma sucessão de acontecimentos que faz com que o Estado diga nas entrelinhas: amanha-te, amanha-te.
1: Portanto,
0: É cada um por si, Deus por todos.
1: aquilo que está a dizer é que entre o acidente propriamente dito e a pessoa que sofreu o acidente conseguir reconstruir-se das mazelas diretas do acidente e das consequências físicas do acidente, mas também reconstruir a sua vida profissional, social, medeia um tempo. Houve já aqui essa palavra que foi usada também por uma das pessoas que fez a intervenção antes, que foi, mas aí aplicada à parte muito burocrática, calvário.
0: Não, é um enorme calvário, um enorme calvário. E sabe o que é pior, Helena? É que muitas vezes tem esta ideia completamente absurda de que quando as pessoas veem a vida desmoronar, e a vida desmoronar às vezes de um dia para o outro, porque umas morrem, outras ficam com limitações físicas graves, outras ficam com limitações financeiras porque têm determinado tipo de trabalho que já não podem voltar a ter em circunstância nenhuma, naquelas circunstâncias, nós passamos a assumir que, de facto, essas pessoas, quando têm um sofrimento inimaginável em mãos, que se pode prolongar por anos e prolonga, o Estado diz assim: não, mas elas têm um apoio que, regra geral, qual é? Bom, são toneladas de antidepressivos que fazem com que muitas vezes estas pessoas andem tão medicadas, tão medicadas, tão medicadas, que às vezes mal param uns minutos, adormecem de tão medicadas andarem. Como quem diz, pronto, não penses sobre o que está a acontecer, nós vamos te anestesiar, dorme sobre o assunto, quase como quem diz, depois quando acordares, tudo mudou, sendo que quando acordam, obviamente, as limitações estão lá todas e as dificuldades, se for preciso, até ficaram maiores, porque de facto é um sismo onde as réplicas são ainda maiores. E nestas circunstâncias, os acidentes às vezes não nos ajudam a ter a humanidade indispensável, porque estas pessoas, umas que estavam no seu dia a dia de elevador da glória, outras que estavam usufruir do sol de Lisboa, da beleza de Lisboa, etc., de um momento para o outro, foram engolidas por uma situação e a vida delas nunca mais vai voltar a ser igual. Na melhor das hipóteses, ficam com aquilo que muitas vezes os adolescentes usam com alguma frequência e com alguma sabedoria, vale a verdade, a que nós chamamos de traumatismo, que é o quê? É uma nódoa difícil que fica para sempre na nossa memória, Helena, que condiciona os nossos cuidados hoje, no dia depois da manhã, porque, como compreende, as pessoas passam a ser hipercautelosas, não porque se tenham tornado medricas, mas porque têm a noção de que, quando sobrevivem, tiveram uma sorte que essa sim é de uma improbabilidade sem fim.
1: Claro, eu tenho aqui uma dúvida. E a dúvida até resulta da pesquisa que fiz para este programa. Não existem assim tantas associações em que as pessoas que sofreram acidentes de diferente natureza se encontrem, falem, partilhem experiências e aconselhamento, não é? Porque quer daquilo que o Eduardo está a explicar, por exemplo, seja em relação à Segurança Social, seja em relação à DSE, quer depois também do lado da relação com as companhias de seguros. Como é que é? Quer dizer, não há Pareceu-me não haver muito, ainda muito este tipo de organizações
0: não.
1: que se, poderiam ser vitais. Nós encontramos estas organizações para outro tipo de problemas e de circunstâncias, mas não. aqui não.
0: Não existe. Existem algumas que não têm meios, que é a parte trágica de tudo isto, e que trazem muitas vezes generosamente um conjunto de ensinamentos, mas sejamos razoáveis, Helena. Começando pelo princípio, quando as pessoas sofrem tudo isto, ficam com limitações físicas.
1: Claro.
0: Já nem falo das outras. As limitações físicas implicam mudanças muito significativas na casa, para começar.
1: Claro.
0: Ninguém lhes diz quais são as mudanças indispensáveis, desde um quarto de banho e tudo o resto. E já agora, eu acho delicioso estarmos a falar acerca disso. A minha tentação era pôr à entrada de Lisboa um enorme outdoor proibido à entrada a deficientes, porque Sim. eu gostava imenso que a Câmara me explicasse a mim e a todas as pessoas que de alguma forma podem ter limitações físicas, como é que se circula numa cidade com uma calçada portuguesa, onde as rampas que estão lá, como são olha, é um mobiliário urbano que fica bem, tem um declive tão significativo Sim. que as pessoas não têm autonomia. Se a Helena for aos países escandinavos, as pessoas circulam nas suas cadeiras de rodas, se for o caso.
1: E as rampas têm uma inclinação suave.
0: Etc. Sim. E vão no autocarro e fazem isto e fazem aquilo. Bom, porque até parece que de repente vivemos noutra galáxia quando se lá chega. E quando vai a Lisboa, se for ao Funchal, veja quantos lugares, quantos parqueamentos é que existem. E eu não digo que as pessoas façam por mal, meu Deus, não fazem. Mas a verdade é que nós discutimos este assunto tão grave como aquele que aconteceu, que trouxe limitações graves a muitas pessoas, e esquecemos que estas pessoas são como muitas outras que têm limitações graves em relação às quais as cidades não estão nem aí, minimamente preocupadas. Helena, os hotéis, sejam de duas ou de cinco estrelas, que são inaugurados ao dia de hoje,
1: Sim.
0: não têm, para todas as áreas, as rampas indispensáveis. Os restaurantes, Sim. se abrirem hoje, não têm que ter esse... Bom, no papel, todos têm. Têm que ter um quarto de banho para estas pessoas, não têm. Portanto, nós, de facto, não nos damos conta que a vida cria inevitavelmente acidentes, que nós não podemos ter acidentes seguros contra todos os riscos, mas devíamos ter uma sociedade amiga das pessoas, que não é, porque não é para prevenir os riscos, é ter a humanidade de perceber que às vezes é só um normativo, é só isto. E já agora uma inspeção que confirme que Sim. quando se faz uma instalação elas existem, mas começamos pelas escolas, porque muitas
1: Exato.
0: Escolas, Helena,
1: eu sei,
0: não têm os espaços adequados para as crianças, que por qualquer motivo têm um acidente e têm limitações, mas nós continuamos a encher a boca a dizer, pronto, vamos falar de integração, e eu tenho sempre a ideia, quando nós falamos de integração, é uma espécie de reação à má consciência que nós temos por criar um mundo que de facto não é igual e que nos desencadeia este mal-estar, mas afinal não era suposto que fôssemos mais humanos, era, mas não é.
1: Claro, eu ainda tenho uma outra dúvida, porque eu vou ouvir referir aí um facto que nós geralmente escamoteamos nesta matéria e que gostaria que até porque tendo em conta a sua atividade profissional, e referiu que muitas vezes as pessoas que sofreram acidentes acabam depois a tornar-se em pessoas que estão, às quais são administrados uma espécie de sedativos, uma espécie de...
0: Sim,
1: Essa sim, sim, sim. É uma realidade?
0: Não, não, eu acho que é uma trágica realidade.
1: Sim.
0: Eu acho que é uma trágica realidade. Helena, por isto, porque é como se nós partíssemos do pressuposto que as pessoas, João, Helena e eu, uhum, não fôssemos pessoas sensíveis, intuitivas, inteligentes, que não sabem ler a realidade. E eu devo dizer que as pessoas no dia-a-dia, as pessoas com quem, uhum, quem tem algumas limitações cruzas são generosas,
1: uhum,
0: mas cuidado, experimente uma pessoa qualquer, lúcida, clarividente, capaz de expressar tudo aquilo que pensa, experimente ir a uma segurança qualquer, uma segurança social qualquer, numa cadeira de rodas, ou evidenciando algum sofrimento físico,
1: uhum,
0: e eu lhe garanto, Helena, que a pessoa que está a receber os utentes nunca fala para essa pessoa, fala para quem a acompanha, como se no fundo todas estas pessoas fossem deficientes mentais. E, portanto, quando se lida com as pessoas, sem elas terem espaço para falar daquilo que é importante, e para elas reorganizarem a vida. Helena, começa logo pelo casamento, porque é como quando um de nós está casado com alguém que sente que é a grande companhia da sua vida, e quando morre o nosso pai ou a nossa mãe, a pessoa que está ao nosso lado não, nem sempre aguenta a nossa dor, e portanto a taxa de separação, quando morre alguém muito próximo a uma pessoa, a taxa de separação num casamento é muito grande, porque é como quem diz, uau, eu julgava que tinha aqui a grande companhia da minha vida e quando me vou dar conta, ela não aguenta a minha dor, não a segura, não a reformula. Agora imagine isto estendido a sofrimentos tremendos de acidentes que de facto à vista da inteligência humana são todos estúpidos, simplesmente porque a natureza é sábia, mas não a este ponto. E já agora ficamos sempre com a ideia de que Deus, existindo, de vez em quando está a jogar dados com o universo e lá se distrai e deixa passar alguma coisa e depois nunca há ali um serviço de reclamações para nós dizermos e agora? E portanto as pessoas sentem-se muito sozinhas, sem poder pensar sobre as coisas. E um dia nós temos que olhar para a saúde mental, depois da pandemia, de uma forma mais séria. Faz sentido que 10 milhões de portugueses consumam 30 milhões de psicofármacos, de embalagens, não são medicamentos, de embalagens de psicofármacos e leiam 13 milhões de livros? Estes números não andam aqui um bocado desencontrados? E nós temos que ter uma política de saúde mental como deve ser, em todas as circunstâncias e já agora, para estas pessoas que literalmente de um segundo para o outro foram engolidas por uma situação e viram a vida toda virar-se do avesso em todos os domínios da sua vida.
2: Da sua vida. Eduardo, nós temos pouco tempo, mas eu gostaria de abordar também o tema da reparação. É possível reparar, enfim, uma pessoa que sofreu ou que porque passou por uma situação traumática resultante de um acidente?
1: Mas estás a falar reparar no sentido de indemnização?
2: De indemnização, sim. A indemnização ajuda nesse processo de fazer as pazes, enfim, perdoa-me o simplismo, as pazes com o universo e com a vida?
0: Nunca.
1: Com os dados
0: nunca.
1: De Deus.
0: Nunca, nunca, nunca, nunca. E por favor sublinhem o nunca em amarelo fluorescente. Nunca. E mais, às vezes as reparações em relação a estes acidentes são quase obscenas, porque quase, são, em algumas circunstâncias, são, tomando em consideração a dimensão do sofrimento, são equiparáveis a esmolas, o que é uma coisa inacreditável, como imagina. Agora há aqui um pormenor, João. Se as pessoas forem capazes de fazer aquilo que as pessoas fazem muito bem, porque as pessoas no meio de uma tragédia, o que é que vem à superfície da pele? O melhor que elas têm. E, portanto, há pessoas, muitas pessoas, que se hoje eram pessoas bonitas, depois de um acidente conseguem ficar mais bonitas, crescer, crescer muito, e serem tão mais sábias em relação a nós, que nós temos mais é que nos sentir humildes em relação a elas. Mas justamente por causa disso, nós devíamos ter, em relação à maneira como se repara tudo isto, um sentimento diferente, porque muitas vezes as pessoas têm a noção que depois entram, a reparação entra no domínio das letras pequeninas dos contratos de seguros,
1: não?
0: E, portanto, nunca reparam tão bem aquilo que deviam reparar, e aí eu acho que é, sobretudo, uma falta de respeito enorme para com o sofrimento humano, e, portanto, ainda estamos longe, mais do que todos nós gostaríamos, de sermos um país amigo das pessoas.
2: É dada à pequenez, não é? Eduardo, muito obrigado.
1: Muito
2: agradeço.
1: Obrigada, Eduardo. Muito obrigada.
2: Eduardo Sá, a 16h, não é, Eduardo? No Porque Sim Não É Resposta. Obrigado,
0: está
2: Eduardo.
0: Mas,
2: obrigado.
1: Ainda bem que fiz estas perguntas hoje.
2: Obrigado, Eduardo. Sim. Helena, estamos já na reta final do programa. O que é que fica da discussão de hoje?
1: Olha, é muito interessante, nós fomos ouvindo diferentes abordagens, é claro que algumas muito técnicas relacionadas com a parte dos seguros, o testemunho profissional pessoal do Eduardo Sá, e aquilo que vemos em primeiro lugar, eu acho que há esta imagem do Eduardo Sá, quer dizer, que Deus está a jogar dados, e às vezes alguns escapam. E há aquele momento dos acidentes que são sempre estúpidos, quer dizer, portanto, nós temos de ter esta lição. Podemos estar felizes sob o sol de Lisboa, num dia de setembro que tem sempre em Lisboa uma luminosidade extraordinária, estarmos felizes, estarmos a voltar a casa porque trabalhámos, estarmos de férias e de repente acontece um acidente.
2: Tudo muda. Não
1: é? E esta ideia de que acidentes vão sempre acontecer nas nossas vidas ou mesmo ao nosso lado. E portanto não podemos achar que estamos aqui com um seguro contra todos os riscos. Também percebemos neste programa que os seguros fazem falta, não é? Eles são, sem dúvida, uma excelente companhia nestes momentos, mas eles não são a borracha que apaga aquilo que nós preferíamos que não tivesse acontecido. Ou seja, o acidente acontece e nós não conseguiremos, de modo algum, fazer de conta que aquilo nunca aconteceu. Os seguros, e também percebemos aqui, precisamos de saber muito mais, mas muito mais sobre seguros. Sobre como é que podemos fazer valer os nossos direitos, esclarecer, que há ali um limbo no qual, na verdade, às vezes temos acabamos por nem sequer reivindicar aquilo a que temos direito. E depois temos aqui...
2: Por desconhecimento, não é?
1: Por desconhecimento. E depois temos aqui também este dado que é... há aqui um tempo de reconstrução após os acidentes, não é? O acidente é um instante, são uns segundos, as pessoas nem se lembram, nem sabem como é que foi, mas depois as pessoas têm pela sua frente um caminho longo, difícil, solitário, às vezes, para tentar reencontrar novas circunstâncias, novas formas de vida. Portanto, eu acho que foi um programa muito vasto, fomos desde os seguros de condomínio aos seguros por as pessoas, perdem as vidas, as famílias, o trabalho, os acidentes de trabalho. Portanto, acho que, hoje, no dia em que se assinala um ano sobre o acidente do elevador da Glória, acho que foi uma forma de falarmos sobre aquilo que pode acontecer a todos. E que, segundo o Eduardo Sá, a probabilidade de não nos acontecer alguma vez um acidente, esperemos que seja muito pequeno, é quase próxima de zero.
2: Muito bem, estamos de regresso amanhã para um novo Contracorrente.

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0: Muito boa tarde, esta é a Rádio Observador, Jornal do Meio-Dia. Jornal do Meio-Dia com a edição do Miguel Cordeiro. Miguel, começamos com a reação de Luís Montenegro à moção de censura apresentada ontem pelo Chega. O Primeiro-Ministro diz que está tranquilo e preparado para enfrentar essa moção de censura com sentido de responsabilidade.
1: E o Primeiro-Ministro disse também que esta moção de censura não faz sentido. Aponta para uma lógica de jogo político. De visita a São Tomé, Montenegro falou aos jornalistas e desvalorizou esta moção apresentada pelo Chega.
2: Estamos a aguardar a definição do dia e da hora em que temos de nos apresentar à Assembleia da República para responder a esta moção de censura e mostrar que ela não faz sentido, que ela se enquadra numa lógica de mero jogo político e não está focada na resolução dos problemas das pessoas. O nosso foco é completamente diferente àqueles que são os proponentes desta moção, mas a democracia incorpora os dois prismas e, portanto, nós daremos o nosso na Assembleia da República.
1: Sem mostrar preocupação com a moção de censura apresentada pelo Chega, Luís Montenegro deu a entender que considera que o país não quer eleições neste momento. Refere o Primeiro-Ministro que o mais importante é apresentar trabalho.
2: Com muita tranquilidade. É um momento que a democracia deve encarar com sentido de responsabilidade de todos aqueles que o protagonizam. Da parte do Governo, aquilo que está sob a nossa alçada é a responsabilidade de governar, de resolver problemas, de encontrar soluções para as matérias que preocupam os portugueses e para os projetos que podem criar mais futuro, um melhor futuro para todos nós.
1: Perante as críticas públicas que têm surgido devido aos casos em que está envolvido, o ministro Luís Neves, Luís Montenegro, também desvaloriza essas críticas e refere que não governa para os comentadores.
2: Deus me livre se eu governasse atendendo àquilo que dizem os comentadores, sejam eles de direita, de esquerda, de centro, ou sejam eles quem forem. Eu governo na base das minhas convicções e dos compromissos que assumi com o povo. É esse o meu princípio e a minha filosofia. As pessoas são livres de dizerem o que entendem e isso é também democrático. Agora, uma coisa é dizerem, outra coisa é parece que querem impor eles próprios ao governo que faça assim o assado. Não, quem que tem ideias e quer desempenhar a função da governação, candidata-se.
1: O povo não está interessado na dinâmica do jogo político. Esta é a mensagem deixada por Luís Montenegro à margem de uma visita a São Tomé.
0: E o Presidente da Assembleia da República vai rejeitar a proposta do Chega para uma comissão parlamentar de inquérito sobre Luís Neves se o requerimento não for alterado.
1: Essa conclusão consta de um despacho a que a agência Lusa teve acesso. José Pedro Aguiar Branco considera que a delimitação do objeto e os fundamentos inerentes à proposta do Chega são insuficientes. Sublinha que o documento, na formulação atual, não permite a constituição obrigatória da comissão de inquérito. José Pedro Aguiar Branco entende que deve ser reformulada a referência à intervenção de Luís Neves enquanto diretor da PJ durante todos os mandatos para identificar os atos, as decisões ou os procedimentos que devem ser investigados. No caso da sociedade Constru Barcelos, Aguiar Branco afirma que devem ser delimitados os contratos, os procedimentos e as matérias cuja análise se pretende fazer na Comissão Parlamentar de Inquérito. Por tudo isto, o Presidente da Assembleia da República pede à bancada do Chega que altere o requerimento atual sob pena de rejeição. Caso seja admitido, deve ficar concluído na segunda sessão legislativa, ou seja, na nova sessão legislativa que agora se inicia. O Chega não pode requerer a constituição obrigatória de outras comissões parlamentares de inquérito.
0: E foi assinalado esta manhã um ano desde o trágico acidente do elevador da Glória, que tirou a vida a 16 pessoas. Carlos Moedas garante que a Câmara de Lisboa esteve sempre ao lado das famílias das vítimas.
1: Isto apesar da carta que é assinada por várias destas famílias que se queixam de uma alegada falta de acompanhamento por parte do Executivo Municipal. Nesse documento é dito que estas famílias apenas foram contactadas para comparecer hoje, na inauguração do memorial de homenagem, e Carlos Moedas não respondeu diretamente a este caso. Disse que esteve sempre lá.
3: A Câmara esteve sempre presente. Está presente e estará sempre
4: presente.
3: Mas estão
4: a mentir então estes familiares?
3: E por isso é muito importante que hoje não me levem a mal. É um dia de homenagem, de solidariedade e de gratidão. E é isso que nós estamos aqui a fazer hoje. E, portanto, eu não vou aqui alimentar nem responder àquilo que é tão importante.
4: Agradeço-vos
3: do coração. É uma homenagem à solidariedade. É realmente um dia tão importante. As famílias, que ainda ontem estive com várias, aquelas que quiseram ser recebidas, durante o tempo, a Câmara e os trabalhadores da Câmara, e todos nós estivemos sempre.
1: Apesar das insistências, o autarca de Lisboa não quis comentar diretamente o assunto. O memorial foi, entretanto, inaugurado no Largo da Oliveirinha. A cerimónia contou com a presença de vários elementos da Câmara Municipal de Lisboa, das Forças de Segurança, também o Patriarca de Lisboa, Dom Rui Manuel Valério. O vereador João Ferreira, eleito pelo PCP, não esteve presente neste primeiro momento da cerimónia, a pedido da própria autarquia, um pedido que se estendeu aos restantes vereadores lisboetas. Mais tarde, noutra ação de homenagem focada no guarda-freio, André Marques, que morreu no acidente de há um ano, João Ferreira apontou o dedo ao executivo liderado por Carlos Moedas.
5: Este é um acidente, eu disse-o várias vezes há um ano, que nunca deveria ter acontecido. Infelizmente, um ano depois, nós constatamos que quem não tomou todas as medidas para que o acidente não acontecesse e que estava obrigado a ser irrepreensível na resposta ao acidente, também no apoio às vítimas e aos seus familiares, infelizmente não terá assegurado todo o apoio que se esperaria que tivesse sido prestado. Não posso não lamentar essa circunstância.
1: João Ferreira, vereador do PCP na Câmara Municipal de Lisboa.
0: E já foram indemnizadas as famílias das 5 vítimas mortais na sequência da queda de um helicóptero no Rio Douro. O processo do Ministério Público continua aberto.
1: O piloto foi o único sobrevivente. Luís Rebelo foi constituído arguído na investigação que ainda prossegue. Segue em segredo de justiça. Este acidente provocou a morte de 5 militares da GNR. Aconteceu em outubro. O governo aprovou a atribuição de uma indemnização estatal no valor de 205 mil euros para cada uma das famílias. O presidente da Associação dos Profissionais da Guarda, César Nogueira, confirma à Rádio Observador que o dinheiro já chegou às famílias.
6: Nossos sócios eram os guardas e nós tentamos ver, vimos que as indemnizações naquilo que o Estado deve atribuir já foram atribuídas. Agora, a própria guarda, sabemos que tem acompanhado estas famílias, nomeadamente a nível psicológico. Nós sabemos que os tribunais estão sobrecarregados, mas em casos como esse deveriam ser de rápida resolução.
1: César Nogueiro, presidente da Associação dos Profissionais da Guarda, em declarações à Rádio Observador. Em relação ao processo, no verão do ano passado foram conhecidas as medidas de coação. Luís Rebelo ficou impedido de pilotar. O advogado do piloto revela que o arguido foi, entretanto, convidado para coordenar em terra os voos da empresa onde trabalha com a Proteção Civil.
0: Este é o tema de hoje, de Onde Para o Caso, que está hoje de regresso à Rádio Observador. O episódio desta semana vai para o ar depois do Jornal das 5. Passam agora 9 minutos depois do meio-dia, ou para lá do meio-dia. Miguel, que outras notícias marcam a atualidade?
1: O Ministério da Agricultura disponibilizou 10 milhões de euros para responder aos prejuízos em explorações agrícolas causados pelos incêndios nos municípios de Valpaços e de Vouzela, e que foram incêndios que se estenderam também a outros concelhos. O despacho assinado hoje pelo Ministério da Agricultura foi publicado em Diário da República. O documento reconhece como catástrofe natural estes incêndios rurais que atingiram com especial gravidade algumas freguesias das regiões centro e norte de Portugal continental. O documento refere que estes dois incêndios, pela magnitude e gravidade, impõe uma resposta mais urgente pelas consequências graves ao nível do potencial produtivo de várias explorações agrícolas. Arranca hoje a época especial de exames do ensino secundário. Ao todo há mais de 43 mil inscritos. Esta fase está aberta a todos os alunos elegíveis para as provas da segunda fase, independentemente de as terem realizado ou não. A época especial foi criada para garantir que nenhum aluno é prejudicado pelas dificuldades técnicas que se verificaram na correção digital dos exames do ensino secundário. Vários estudantes ficaram impedidos de conhecer atempadamente as classificações.
0: Miguel Cordeiro e o Jornal do Meio-Dia.
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0: Meio-dia e 12 minutos, assim é que é, já de seguida, e o resto da história desta semana sobre 3 revoluções tecnológicas que mudaram o mundo. E o resto da história com João Miguel Tavares e o historiador Rui Ramos. 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

0: com João Miguel Tavares e Rui Ramos.
1: Olá, seja bem-vindo a mais um episódio de E o Resto é História, com os dois já conhece, de cor, Rui Ramos, João Miguel Tavares. Bom, vocês sabem que nós temos um fraquinho por listas e sabemos que muitos ouvintes também têm, porque estes são sempre assim programas muito populares. Por isso, cá vai mais um desses, à boleia de uma pergunta do ouvinte Rui Ribeiro Pereira, e que eu passo a citar. Tem-se falado muito de inteligência artificial, mas quase sempre numa perspectiva tecnológica ou económica. Eu gostava de ouvir o tema abordado do ponto de vista histórico, e a minha pergunta é simples, diz o Rui Ribeiro Pereira. Existe algum precedente histórico para o impacto que a inteligência artificial poderá ter na sociedade? Quando surgiram a imprensa, a máquina a vapor, a eletricidade ou a internet, as pessoas da época perceberam que estavam perante uma mudança civilizacional? E olhando para esses exemplos, a IA parece-nos mais uma evolução importante ou uma transformação comparável às grandes revoluções tecnológicas da história? Ora, em ano de Mundial, acabou há pouco tempo, isto é aquilo que eu chamo uma assistência para golo. Oh, Rui,
2: vamos ver se acertamos com a baliza.
1: À boleia desta nova revolução que a inteligência artificial não se cansa de prometer, fica a pergunta: não sendo a primeira vez que uma tecnologia garante que vai virar o mundo que conhecemos do avesso, será que nos podes indicar três revoluções tecnológicas que mudaram efetivamente o mundo, como a IA deseja e promete vir a fazer? Enfim, eu sei que a tua tendência logo é para escolheres o fogo, a roda e a agricultura, mas para que eles não ocupem os três primeiros lugares da lista, eu se calhar limitava-me-nos ao início da revolução industrial, ou seja,
2: sim,
1: parece bem, não é?
2: Portanto, sim, parece.
1: Quais foram as tuas três grandes revoluções tecnológicas dos últimos, 250, 200 anos?
2: Que vamos é lá, não é nada...
1: Muito... Eu sei que tu querias falar da roda,
2: não é? Não,
1: ou talvez o fogo, eu não sei qual é o teu favorito, a roda, o fogo ou a agricultura?
2: Tenho tens ideia favoritos. Que o fogo é capaz de
1: é o teu favorito. Olha, então,
2: mas o
1: olha,
2: fogo,
1: fica o desafio, se algum ouvinte nos enviar uma pergunta sobre o fogo, nós nunca falámos do fogo no resto da história.
2: É verdade.
1: E eu quero saber se mas depois o Rui vai invocar que o fogo não pertence à história.
2: É da pré-história.
1: O fogo pertence à história, não?
2: À pré-história.
1: Pertence à pré-história. E tu chegas ao fogo ou não?
2: Vamos ver.
1: Nós já chegámos à pré-história aqui neste programa, não?
2: Penso que não. Em um dia destes somos capazes de trazer o sol.
1: Também vais à pré-história.
2: E o resto é pré-história, não é? Mas isso é capaz de ser o outro programa.
1: Eu quero saber. Não muitos pergunta. Tu vais à pré-história ou não?
2: Vamos, também podemos ir à pré-história.
1: É espetacular.
2: Mas enfim, mas enquanto fica com esse desafio. Não, a pré-história não é com os dinossauros. Exatamente. Bem, vamos então aí.
1: Big Bang? Não, não. Então vá. Vamos. Só os últimos 200 anos.
2: Não recuemos tanto. Daqui a pouco já estamos na metafísica. Vamos então definir os... há imensas revoluções, ou aquilo que se chamou revoluções tecnológicas. E, portanto, para a escolha não ser totalmente inexplicável, digamos assim, ou quase de gosto pessoal, vamos definir os critérios da escolha. E vou apontar três critérios. Primeiro é que as transformações tecnológicas de que vamos falar tenham um impacto que não esteja confinado, por mais importante que sejam, a um único setor muito específico.
1: Certo.
2: Por exemplo, repito, por mais importantes que sejam, como tipo, por exemplo o setor militar, isto é, inovações militares. Exato. Têm uma importância muito grande, mas afetam a maneira como se faz a guerra. Mas
1: espingarda de repetição.
2: Pólvoras, essas coisas todas. Portanto, queremos revoluções que tenham afetado a vida das pessoas no planeta, portanto, as tais revoluções planetárias, quer dizer, a maneira como elas se relacionam entre si, a maneira como veem o mundo, quer dizer, é esse tipo de revoluções que queremos. Portanto, okay. Esse primeiro critério. O segundo critério Queremos também, queremos revoluções tecnológicas que tenham arrastado o resto da economia. O que é que isto quer dizer? Que tenham atraído imediatamente grandes investimentos, públicos ou privados, e suscitado grandes expectativas. Um pouco como a,
1: inteligência artificial
2: seja agora. Isto é, revoluções que tenham sido vistas logo como grandes mudanças, e não anos depois, ou décadas, ou séculos depois, alguém que venha a dizer isto foi uma grande mudança.
1: Certo.
2: Não. E terceiro lugar, um pouco relacionado com este, revoluções tecnológicas em que seja fácil para qualquer pessoa perceber que houve um antes e um depois. E qual é o digamos, a condição para isso? É às vezes nós termos dificuldade de imaginar como é que era a vida antes.
1: Certo.
2: Isto é, de repente o mundo mudou tanto que é difícil imaginar como é que era antes dessa mudança.
1: Como hoje em dia acontece com os meus filhos, como é que era antes de existir um telemóvel?
2: Exatamente. Portanto, quanto mais eu tiver de descrever como as coisas eram antes, maiores eram essas revoluções tecnológicas. Exatamente. Isto é, quando tens de explicar que para confirmares um facto qualquer, tinha de ir à estante, tirar um livro, ver se estava lá no livro.
1: Os argumentos dos filmes que hoje em dia metade deles já não funcionavam, porque na altura existia telemóveis, portanto as pessoas iam saber onde é que estavam.
2: Onde é que estavam, exato, aqueles argumentos em que era necessário comunicar. E andava-se à procura de uma cabine telefónica, etc. Enfim, essas coisas todas. Para não falar dos outros filmes, é que era um mensageiro a cavalo que levava a mensagem.
1: Exatamente.
2: Etc, etc. Portanto, vamos, de acordo com estes critérios, destes três critérios, vamos então tentar fazer aqui uma pequena lista das primeiras ou das três grandes ou três maiores revoluções tecnológicas desde para aí o princípio do século XIX, desde 1800. Agora, claro, um aviso antes de eu começar a fazer a lista. Sou um historiador, não sou um engenheiro, portanto vou falar das consequências sociais. Sim, mas já não me parece. Já não me parece.
1: Não,
2: que
1: já
2: seja
1: não te vais dedicar a engenharia.
2: Sim, tal, é provável que eu me dedique ainda a algumas coisas a que não me dediquei até agora, mas a engenharia não seja uma delas. Por mais respeito que tenha pela profissão e pela atividade. Mas, portanto, vou falar sobretudo das consequências sociais, não vou explicar os mecanismos e os processos técnicos. Portanto, não vou ultrapassar os limites da minha incompetência. Exatamente. Portanto, a primeira, aquela que eu diria que é a primeira grande, esta nos últimos 250 anos, a primeira grande revolução tecnológica acontece entre a década de 1820 e os meados do século XIX, e é uma revolução dupla, é uma revolução que combina uma enorme mudança nos transportes e nas comunicações. A revolução nos transportes deriva do uso da máquina a vapor para fazer mover o que vão ser os comboios sobre carris de ferro, a partir de 1825, em Inglaterra, aí que é a primeira linha de caminho de ferro. É uma mudança gigantesca. Já falámos aqui a propósito dos transportes e das comunicações em Portugal. O uso da máquina a vapor na indústria já tinha sido uma grande mudança desde o fim do século XVIII. Agora, com o caminho de ferro, pela primeira vez a humanidade não vai depender das suas pernas, ou das pernas dos animais, ou das correntes dos rios, ou das correntes do ar, para vencer distâncias. Já falámos aqui dessa diferença que fez, mas vou repeti-la, a linha férrea entre Lisboa e o Porto, que foi iniciada em 1853, vai chegar ao Porto, à cidade, em 1877, depois da construção da Ponte Dona Maria Pia, e esta linha férrea, a linha do Norte, vai encurtar o tempo de viagem por terra entre Lisboa e o Porto de 8 dias para 8 horas, quer dizer, no século XIX.
1: Pois, não está mal.
2: E claro, não é só uma questão de tempo, o tempo impressiona-nos muito, mas é uma questão também de segurança, de regularidade. É verdade que os serviços de diligências com mudas de animais nas estradas macadamizadas já tinham assegurado alguma regularidade e já eram, de certa maneira, seguras, mas a comodidade agora é muito maior. O que é que quer dizer com isto? Quer dizer que as viagens se tornaram-se mais normal fazer uma viagem sem pensar em que se ia correr enormes perigos.
1: Ou uma tempestade,
2: ou enormes riscos, etc. Por exemplo, a viagem por mar, que era mais rápida do que a viagem por terra entre Lisboa e o Porto, era arriscada, porque havia incertezas sobre o estado do mar, as tempestades na costa, havia naufrágios no século XIX, portanto havia um certo risco. A maior parte das vezes corria bem, algumas vezes não corria bem. Com o caminho de ferro, é verdade que também havia desastres de caminho de ferro. O Camilo Castelo Branco esteve envolvido no meio de um desses desastres, digamos que há muito mais gente que, apesar de tudo, vê o caminho de ferro como mais seguro, como mais regular do que propriamente as antigas diligências, os antigos barcos à vela na costa. Portanto, muito mais gente passou também o tempo da viagem diminuiu. Não, é que de repente muito mais gente também começou a fazer essas viagens e essas viagens tornaram-se muito mais importantes em termos dos transportes, em termos de deslocação da população. Isto é, de repente tudo mudou.
1: Sendo que o vapor dos comboios depois também se estendeu ao vapor dos barcos.
2: Sim, o vapor aplicado à navegação, quase na mesma época do vapor aplicado aos comboios, a década de 20, e faz também uma diferença gigante. Aqui vou dar como referência a navegação entre Londres e Nova Iorque, através do Atlântico. Portanto, a navegação à vela, no princípio do século XIX, à vela, levava entre 40 a 50 dias.
1: Uhum.
2: Portanto, um mês, mais de um mês, às vezes quase um mês e meio, pelo menos, para chegar de Londres ou do outro porto britânico a Nova Iorque, e dependendo muito. Não era um tempo certo, porque dependia dos ventos, das correntes marítimas, de acidentes e por aí fora. E a navegação a vapor, e que começou em termos desta viagem entre Londres e Nova Iorque em 1838, que é a primeira viagem, vai reduzir esse tempo de 40 a 50 dias para 15 dias.
1: Pois.
2: E em 1900,
1: parece imenso, mas é muito menos.
2: E em 1900, a navegação a vapor, agora com barcos com hélices maiores, motores mais potentes, etc., a navegação a vapor entre Londres e Nova Iorque leva 5 a 8 dias. Quer dizer, isto é, em vez dos meses e meio,
1: vez de 50,
2: dois meses, quer dizer, de repente, enfim, em vez de 50, 5 dias. Quer dizer, faz a diferença enorme. E agora, este género de tecnologia, estes meios, novos meios de transporte, causam um entusiasmo gigantesco, de tal maneira que se fala na altura mesmo da mania dos caminhos de ferro. É uma mania. Nos anos 1830, 1840, 1850, 60, 70, isto é, em meados do século XIX, em todo o mundo, há uma mania dos caminhos de ferro. Parece a solução óbvia para o transporte de pessoas, para o transporte de mercadorias entre regiões afastadas. No caso das Américas, torna-se o meio de levar a gente para o interior e depois trazer os produtos do interior para as costas, onde os barcos a vapor estão à espera para os levar depois para os mercados do outro lado do Atlântico. E o que é que isto faz? Isto faz com que toda a gente que tivesse dinheiro, que tivesse capitais, os investisse em empresas de caminho de ferro.
1: Portanto, hoje em dia a malta investe na Tesla.
2: Ou na inteligência artificial. Portanto, de repente, os grandes mercados capitais, sobretudo na Europa, as praças de Frankfurt, Paris, Londres, é investir em empresas de caminhos de ferro em todo o mundo. Empresas de caminhos de ferro na América do Norte, na América do Sul, depois em África, já no fim do século XIX, é onde se está, isto é, os aforradores europeus, as pessoas que poupam o dinheiro na Europa têm o seu dinheiro investido em títulos de dívida pública ou então em títulos de companhias de caminhos de ferro. Portanto, a poupança na Europa é canalizada para estas empresas, ou mesmo nos Estados Unidos. Portanto, os caminhos de ferro vão mobilizar capitais como nunca antes, e também mobilizaram os Estados. Os Estados porquê? Porque os Estados, na maior parte dos Estados, em meados do século XIX, ter caminhos de ferro era a diferença para eles entre ser civilizado ou não ser civilizado. E, portanto, toda a gente vai investir em linhas férreas, na expansão das linhas férreas, na construção de um sistema ferroviário que ponha todas as regiões em contacto, e os Estados vão fazer, ou às vezes construir diretamente, ou vão fazer, sobretudo, concessões a privados para construir. Por exemplo, no caso português, e vão ser as grandes obras públicas até então, são estas construções de caminhos de ferro, que em determinadas regiões, como por exemplo no caso de Portugal, envolve construir pontes, construir, enfim, grandes obras de engenharia para ter as linhas férreas. Ao contrário, por exemplo, no norte da Europa, que aquela coisa mais ou menos plana, aqui com o terreno acidentado português ou noutras regiões, é necessário portanto, fazer muitas obras, nivelamentos.
1: O que desenvolve também muito a engenharia.
2: Ou a engenharia portuguesa, por exemplo, extraordinariamente desenvolvida também por uma das razões.
1: A geografia ajuda, não é?
2: Portanto, no caso português, os caminhos de ferro justificam o grande endividamento externo do país na segunda metade do século XIX, porque há muitos... Porquê? Porque há muitos capitais nas praças financeiras inglesas, francesas e alemãs disponíveis para investir em construções de caminhos de ferro e vêm para Portugal, isto é, investem em Portugal nos caminhos de ferro portugueses. O Estado garante esses empréstimos e quando às vezes as companhias vão à falência, as dívidas ficam no Estado, quer dizer, e portanto...
1: Eu já ouvi essa história.
2: Sim.
1: Isto também já vem desde o século XIX.
2: Já vem desde o século...
1: Realmente.
2: Não se inventou nada desde o século XIX, eu diria. Mas enfim, mas ainda se inventaram algumas coisas, senão não teríamos este programa.
1: Sim. Muito bem. Bom, então estamos no caminho de ferro e do barco a vapor, mas vêm para aí mais invenções, só que a seguir a este pequeno intervalo. Até lá.
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3: Está na hora da síntese do meio-dia e meia, com a edição do Miguel Cordeiro. Boa tarde, Miguel.
10: Boa tarde. A aguardar o dia, a hora, para responder à moção de censura, Luís Montenegro diz que está tranquilo e preparado para enfrentar essa moção apresentada ontem pelo Chega. O Primeiro-Ministro reagiu já ao final desta manhã, falou aos jornalistas em São Tomé e desvalorizou esse documento apresentado pelo partido de André Ventura. Luís Montenegro deu também a entender que considera que o país não quer eleições neste momento. Considera o Primeiro-Ministro que o mais importante para o governo é apresentar trabalho. E perante as críticas públicas que têm surgido devido aos casos em que está envolvido o ministro, Luís Montenegro, neste caso o ministro Luís Neves, Luís Montenegro também desvalorizou e referiu nestas declarações à imprensa que não governa para os comentadores e que o povo não está interessado na dinâmica do jogo político. Reação de Luís Montenegro à moção de censura que foi ontem apresentada pelo Chega. Na Assembleia da República, o presidente do Parlamento, o presidente da Assembleia da República, vai rejeitar a proposta do Chega para uma comissão parlamentar de inquérito sobre Luís Neves se o requerimento não for alterado. Isto está num despacho a que a agência Lusa teve hoje acesso. José Pedro Aguiar Branco considera que a delimitação do objeto e os fundamentos inerentes à proposta do Chega são insuficientes. Refere que o documento, na formulação atual, não permite a constituição obrigatória de uma comissão parlamentar de inquérito. E José Pedro Aguiar Branco entende também que deve ser reformulada a referência à intervenção de Luís Neves enquanto diretor da PJ durante todos os mandatos para identificar os atos, as decisões ou os procedimentos que devem ser investigados. Destaque também para o que aconteceu esta manhã junto ao antigo elevador da Glória, uma homenagem no dia em que passa um ano desse trágico acidente. Carlos Moedas aos jornalistas recusou comentar a carta que hoje é assinada por várias famílias que se queixam de uma alegada falta de acompanhamento por parte do Executivo Municipal, famílias de vítimas deste acidente. No documento é dito que as famílias apenas foram contactadas para comparecer hoje na inauguração do memorial de homenagem. Carlos Moedas diz que sempre esteve ao lado das famílias, mas não respondeu a este caso, nem a esta carta hoje assinada por várias das famílias das vítimas. Hoje foi inaugurado esse memorial, não contou com vereadores da oposição e mais tarde, num outro momento também junto à Calçada da Glória, João Ferreira, vereador do PCP, referiu numa ação de homenagem ao guarda-freio, André Marques, que o executivo liderado por Carlos Moedas não está a tratar bem este assunto. Críticas de João Ferreira, vereador do PCP, já nesse segundo evento que aconteceu esta manhã, a homenagem ao guarda-freio André Marques, que morreu no acidente com o elevador da Glória. Destaque também para o Ministério da Agricultura, que disponibilizou 10 milhões de euros para responder aos prejuízos nas explorações agrícolas, prejuízos provocados pelos incêndios nos municípios de Valpaços e de Vouzela, e que se estenderam outros concelhos. Refere o Ministério que estes dois incêndios, pela magnitude e gravidade, impõem uma resposta mais urgente pelas consequências graves ao nível do potencial produtivo de várias explorações agrícolas.
3: Miguel Cordeiro e a síntese do meio-dia e meia. Vamos atualizar as notícias novamente na Rádio Observador à uma em ponto, nesta quinta-feira, com muito sol em todo o território do continente, sol e calor, máximas para hoje de 41 graus para Lisboa, 29 é a máxima esperada para o Porto, Braga pode chegar aos 35, Leiria aos 38, Santarém e Évora aos 42 e o recorde de temperaturas vai ser batido hoje em Beja. Os termómetros podem subir até aos 43 graus.
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3: E hoje o João Paulo Sacadura recebe Conceição Calhau, catedrática e bioquímica nutricional, que vem falar sobre o seu novo livro, segundo livro, Engolir Sapos Engorda, o peso das emoções na saúde e na balança. É uma conversa para ouvir depois do Jornal das 8.
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3: Para já, e a caminho da uma da tarde, a segunda parte do E o Resto é História, hoje dedicado a três grandes invenções da nossa história.
1: Olá, seja bem-vindo de volta a

0: São de sinais elétricos através de fios ou de cabos, ligando estações de telegrafia. Portanto, é um sistema desenvolvido a partir da década de 1830, vem substituir o telégrafo visual, que é aquele que ainda usando sinais, portanto, aqui através de sinais elétricos. Depois, na década de 1860, vai estar baseado no uso do código inventado pelo Samuel Morse para transmitir mensagens. E o telégrafo elétrico está intimamente ligado com o sistema ferroviário, porque é um elemento importante na coordenação do sistema ferroviário. Isto é, sem o telégrafo elétrico, a expansão dos caminhos de ferro não podia ter acontecido como aconteceu. Uma coisa está associada, intimamente associada à outra, e, portanto, aquelas imagens
1: dos filmes
0: do oeste americano em que se lança o caminho de ferro e
1: ao lado
0: os postes,
1: que é aqueles onde os mausões sobem para cortar as linhas.
0: As linhas, exatamente. O telégrafo elétrico não vai só ligar comunicação de localidades dentro de uma mesma região, mas vai ligar os continentes através do lançamento de cabos submarinos entre a Europa e a América a partir de 1866. 1866 é o primeiro cabo submarino. Isto quer dizer o quê? Isto quer dizer que em 1776, quando os Estados Unidos se tornaram independentes, no século XVIII, uma comunicação de ida e volta, isto é, eu enviar uma carta, por exemplo, de Nova Iorque para Londres, e receber a resposta do meu destinatário, do meu correspondente, isso poderia demorar de 3 a 4 meses.
1: Pois. E mesmo que fosses rei, não é?
0: Mesmo
1: que fosse uma comunicação entre reis, aquilo não ia mais depressa.
0: 3 ou 4... Não, eu estou a dizer isto e estou a admitir até já que isto é de alguém que investe na rapidez.
1: Certo.
0: E em 1856... Portanto, em meados do século XIX, as coisas já tinham melhorado bastante, precisamente com a navegação, etc. Mas, muito provavelmente, uma comunicação de ida e volta ainda podia demorar para aí uns 2 meses.
1: Uhum.
0: Isto é, eu enviar uma carta e receber a resposta a essa carta. Podia chegar a demorar isso. Ora, em 1876, portanto, 10 anos depois de lançado o cabo submarino, essa resposta podia demorar uns minutos com o telégrafo. Isto é, se nós usássemos telegramas, enfim, se usássemos cartas, ainda demorava algum tempo. Mas para quem usasse o telégrafo, era minutos. Quer dizer, isto é, eu podia enviar um telegrama urgente a dizer compro ou não compro este prédio que está aqui à venda, e ele está a dizer e do outro lado o meu outro sócio na empresa em Londres enviar-me a dizer compra imediatamente ou não compres. Quer dizer, eu já estou a dar a ideia do que é que isto permitia em termos de desenvolvimento de atividades económicas. De repente temos gente a tomar decisões em tempo rápido de um lado e do outro do Atlântico, a comprar, a investir em trigo, compra essa quantidade de trigo, não compres. Repara, antigamente eu estou nos Estados Unidos, posso comprar ou não comprar uma grande quantidade de trigo, mas não sei se essa quantidade de trigo que eu quero exportar para a Inglaterra faz sentido em Inglaterra, porque, por exemplo, em Inglaterra o preço está muito baixo porque eles receberam muito trigo da Rússia e, portanto, não há vantagem disso. E, portanto, escrevo para lá a dizer compro ou não compro, e 4 meses depois a resposta é dizer olha, compra, tarde demais. Quer dizer, já. Agora não, agora pergunto e ele diz-me sim, compra, porque os preços estão ótimos aqui, compra imediatamente. Portanto, isto que o telégrafo vai revolucionar não só o sistema de notícias, isto é, de repente não precisamos de 2 meses para saber se o presidente americano é o Lincoln ou quem é que é.
1: Ou se levou um tiro.
0: Ou se levou um tiro. Sabemos imediatamente. Sabemos imediatamente. Portanto, de repente temos um mundo onde as notícias importantes correm instantaneamente, mas também temos esta integração dos mercados e das bolsas. Quer dizer, isto é, de repente a bolsa de Nova Iorque passa a ser uma bolsa em que em Londres está a par dos movimentos dessa bolsa, e portanto a mudança é tudo. Por exemplo, a mudança, nós pensamos em termos da diplomacia. Antigamente, quando havia 2-3 meses para mandar uma carta e receber a resposta, o embaixador era um embaixador plenipotenciário, isto é, era preciso um governo, quando enviava um embaixador para um outro país para tratar de um assunto, dar-lhe plenos poderes praticamente para ele tomar decisões, porque eu às vezes não podia estar à espera de contactos. Agora não, agora pode-se ir dando instruções com o telégrafo e com os telegramas, pode-se ir dando instruções ao embaixador.

0: À medida que a negociação está a ser desenvolvida, portanto, isto é também uma revolução, certo, da diplomacia, é uma revolução também militar, enfim, isto tem um impacto na vida das pessoas e no funcionamento de imensas instituições. O que é que isto quer dizer? Quer dizer que em meados do século XIX, com os caminhos de ferro, com o barco a vapor, com o telégrafo, surge pela primeira vez este mundo interligado dos dias de hoje. Isto é um planeta muito mais pequeno, com contactos muito mais fáceis. E depois, claro, tudo aquilo que vem a acontecer no século XX e que não quer diminuir, isto é, desde o automóvel, as autoestradas, o avião, as telecomunicações, a começar depois pela telegrafia sem fios, inventada por Marconi em 1894, e depois os telefones, a rádio, a televisão, o satélite, a internet, tudo isso. Mas tudo isso vem intensificar este mundo de comunicação e transportes cujas bases já tinham sido construídas no século XIX. E não é por acaso, há um livro sobre o telégrafo, a expansão do telégrafo no século XIX, que se chama precisamente a internet do século XIX. Quer dizer, aquilo é quase como a internet e é visto como tal. Quer dizer, é uma imensa conquista do tempo, do espaço. Podemos comunicar, podemos comerciar a grandes distâncias, não quer dizer que não o fizéssemos já antes, mas em condições completamente diferentes. Portanto, eu diria que isto é uma grande revolução, que é vista como uma grande revolução pelos contemporâneos. Isto é, eles próprios
1: toda
0: veem
1: a gente
0: isto
1: percebe,
0: como
1: não é?
0: Uma grande revolução, como uma grande mudança, e são capazes de perceber exatamente quando é que o mundo mudou. Com o telégrafo, certo, com o barco a vapor, com o comboio.
1: Portanto, esta é a primeira?
0: Esta é a primeira. Então vamos à segunda.
1: Canda batutiça, foram três em uma,
0: não,
1: mas está
0: como
1: bem.
0: Como te disse,
1: mas
0: elas estão intimamente associadas, não só pelo tipo de tecnologia, no caso do barco a vapor, no barco e do comboio, mas pela a maneira como a expansão do telégrafo está associada.
1: Sim,
0: a essas duas.
1: Não precisa justificar, Rui.
0: Inovações.
1: Eu acho que os nossos ouvintes ficaram muito contentes.
0: Aliás, às vezes as mesmas companhias faziam as duas coisas, punham os carris e iam montando os telégrafos.
1: Aposto que não vamos receber cartas de reclamação.
0: A dizer,
1: batutei.
0: Não. É
1: então,
0: um momento.
1: A segunda?
0: A segunda revolução tecnológica que eu acho que mudou quase tanto as nossas vidas como esta é a eletrificação, a eletricidade, o desenvolvimento, portanto, de geradores de eletricidade, que acontece entre os anos 1830 e 1860, e depois, a partir do fim do século XIX, a expansão de redes distribuidoras de energia elétrica e depois o seu uso para a iluminação pública e privada e para fazer funcionar imensos aparelhos, desde aparelhos industriais até aparelhos domésticos. Portanto, a eletricidade já era conhecida e usada desde o princípio do século XIX, por exemplo, no caso do telégrafo elétrico, a transmissão de sinais elétricos à distância. Portanto, há muitas inovações, mas aquilo não tem... A aplicação daquilo parece um pouco limitada. Em 1879, o Thomas Edison, nos Estados Unidos, inventa a lâmpada incandescente e viabiliza a iluminação de cidades, de casas, através da energia elétrica. E a partir daí temos de repente, a eletricidade torna-se uma coisa verdadeiramente... torna-se o futuro, digamos assim. Em 1882, nos Estados Unidos, temos as primeiras centrais geradoras de eletricidade, a carvão e hídricas, e depois a expansão das redes de distribuição de energia elétrica. Primeiro começa a substituir na iluminação pública o gás, que era usado até então, mas, por exemplo, em 1890, nos Estados Unidos, já há 1000 centrais elétricas. Mas, curiosamente, como eram usadas sobretudo para a iluminação, não funcionavam durante o dia. Portanto, durante o dia paravam. Não valia a pena.
1: Muito engraçado.
0: Não havia procura. Portanto, estavam paradas durante o dia. Só voltavam a funcionar à noite.
1: Quer dizer, portanto, ainda não tinham inventado as máquinas elétricas propriamente ditas.
0: E sobretudo a indústria ainda não recorria. Não apenas à eletricidade, mas, atenção, a centrais... que fizesse uma distribuição geral. Há muitas centrais, ainda há muitas centrais até particulares, quer dizer, isto é particular no sentido de uma grande indústria podia ter uma pequena central elétrica para funcionar, para se abastecer. No princípio do século XX, a eletricidade é usada para a iluminação pública em vez do gás e este é o começo da... da alteração para fazer mover os transportes urbanos, através dos chamados elétricos, que chegam a Lisboa em 1901. Reparamos, é rápido.
1: E aí nós não os podemos ouvir.
0: Isto é uma coisa curiosa. Isto é uma coisa curiosa. Eu disse que as centrais elétricas, portanto, as primeiras, durante o dia, não tinham nada a fazer. E a eletrificação dos transportes urbanos é o resultado da necessidade de arranjar procura para essas centrais elétricas. Portanto, ao contrário, estão as empresas produtoras de eletricidade que dizem, bem, mas nós precisamos, para rendibilizar isto, não podemos estar aqui parados à espera que as pessoas cheguem a casa, fique escuro e acendam a lâmpada. Não, temos que fazer mais a eletrificação, portanto, arranjar gerador, enfim, fazer mover elétricos.
1: E eu ia dizer que nós temos dificuldade em ouvir os seus testemunhos, mas se os cavalos falassem, é possível que esta tenha sido uma das suas invenções favoritas.
0: Não sei, porque de repente passou a haver muito menos cavalos, sabes? Quer dizer, isto é verdade, deixaram de ser punidos.
1: Menos cavalos, mas os que existem com maior qualidade de vida.
0: Os que existem com maior qualidade de vida, é verdade. Isto é, sem ser aqueles chicoteados e a subir aquela... Em Lisboa, imagina aqueles coitados, cavalos, mulas, a subir aquelas encostas, não devia ser nada bonito de ver aqueles animais a serem chicoteados ou atormentados para fazerem força. Também no norte também era muito usado juntas de bois, também até mesmo para transporte. Sim, esses animais muito provavelmente deixaram de ser em tão grande número, mas provavelmente
1: estão,
0: não se importaram.
1: Estão a sofrer com a inversão da pirâmide demográfica, mas ainda assim com a melhor qualidade de vida.
0: Qualidade
1: é como nós humanos.
0: Eu disse aqui que os elétricos tinham o transporte eletrificado, tinha chegado a Lisboa em 1901, mas a iluminação elétrica já tinha chegado antes. A primeira experiência em 1878, na Cidadela de Cascais, para o aniversário do Príncipe Real Dom Carlos. Eles fazem ali uma experiência e iluminam. Depois iluminam também o Chiado, em Lisboa, e pronto. E a partir daí começa as experiências a ser feitas na cidade. Entre 1908 e 1914 é inaugurada a Central Tejo, em Lisboa, que ainda hoje está o edifício ali. E depois, porque até aí havia várias centrais na própria cidade, sobretudo centrais térmicas. E depois, enfim, começa a expansão. Sim. E no caso das habitações particulares e a eletricidade, é mais eletricidade do que propriamente o gás, que finalmente acaba com as velas e com os candeeiros. E claro, e também permitiu depois a expansão dos eletrodomésticos, a começar pela refrigeração, que é uma alteração brutal na forma como nós guardamos e consumimos os alimentos. Os primeiros frigoríficos começam nos Estados Unidos a partir de 1918, mas divulgam sobretudo a partir dos anos 1930 e depois no resto na Europa, depois da Segunda Guerra Mundial, e é um outro mundo. A maneira como adquirimos, guardamos e consumimos comida torna-se completamente diferente. Deixamos estar...
1: A gastronomia evoluiu tanto.
0: Sim, e deixamos estar dependentes do produto fresco que podia ser comprado naquele dia e consumido naquele dia, porque não se podia guardar para o dia seguinte.
1: As árvores também agradecem,
0: e
1: como
0: os
1: cavalos.
0: Também agradecem. Porquê? Porque a eletricidade também faz uma alteração muito grande na maneira como nos aquecemos, que é uma coisa importante. Dispensámos a madeira, o consumo de carvão e por aí fora. E, portanto, e tudo isto se tornou muito mais barato. Quer dizer, esta energia é uma energia muito mais barata do que outras energias, do que outras fontes de energia anteriores. Portanto, é muito mais barato, chega a muito mais gente, serve a muito mais gente e, portanto, basicamente, sem a eletricidade, o mundo tal como o conhecemos hoje não seria possível. Acho que é uma coisa muito elementar e que toda a gente percebe.
1: Aliás, percebemos que cada vez que há apagões, torna-se muito
0: evidente. Cada vez que há, não, houve uma vez, mas vamos pensar que não há.
1: Isso é na tua casa, eu já tenho na minha.
0: Mas isso é por outras
1: apagões
0: razões
1: muito particulares.
0: Pronto, pois, exato. Agora, tal como os caminhos de ferro e os telégrafos, a eletrificação e a eletricidade também leva a enormes investimentos de empresas particulares e dos Estados no princípio do século XX, porque a progressão é enorme. Por exemplo, em 1925, nos Estados Unidos, metade da energia consumida já é fornecida por centrais elétricas. Na década de 30, 70% dos lares nos Estados Unidos têm acesso à eletricidade. Portanto, a eletrificação nos Estados Unidos foi uma expansão muito grande, sobretudo na década de 30 e na década de 40, e a eletricidade nesse momento torna-se, digamos, o símbolo do novo mundo, da modernidade, de tal maneira que Lenin, o líder da Revolução Soviética, em 1920 alguém lhe pergunta o que é o comunismo? E ele diz, o comunismo é, diz ele, os sovietes mais a eletricidade. Quer dizer, os sovietes são os conselhos de soldados e operários.
1: Não tem Karl Marx.
0: E a eletricidade. Portanto, porquê? Porque para Lenin a eletrificação da União Soviética em 1920 é visto como a base da modernização do país. É a eletrificação. Portanto, o primeiro plano soviético é de criar precisamente esta enorme rede elétrica baseada em centrais hídricas e de carvão. Deve-se dizer que o sucesso não foi extremamente grande. Só na década de 1970 é que a eletricidade chegou a toda a gente na União Soviética, ao contrário dos Estados Unidos, em que isso se consegue na década de 1930, quase 40 anos antes. Em Portugal, o arranque da industrialização nas décadas de 1940 e de 1950 assenta precisamente na construção das grandes centrais hidroelétricas, com as barragens, também com da construção de grandes centrais térmicas, portanto, com tudo enquadrado na chamada Lei de Eletrificação de 1944. Portanto, a eletricidade está, em meados do século XX, nos anos 30, 40, 50, como a base do mundo moderno. Quer dizer, não há modernidade sem esta, sem uma rede elétrica. Portanto, é uma grande revolução, faz uma grande diferença a todos os níveis de vida e, portanto, e é o resultado também de um grande investimento dos Estados e de empresas particulares que investem muito, quer dizer, nesta frente, na frente da modernidade.
1: Portanto, a eletricidade é a segunda. Qual é a terceira?
0: A terceira revolução tecnológica, bem, eu aqui vou admitir que se podia ter escolhido outras diferentes daquela que eu acabei por escolher. Há a nova comunicação social da rádio e da televisão em meados do século XX, é muito importante. Se quiséssemos ir para o lado, sair do lado propriamente técnico de engenharia, digamos, pensar que na frente da medicina, as campanhas de vacinação ou os antibióticos, desde a descoberta da penicilina em 1928 pelo Alexander Fleming até depois à sua divulgação, ao seu uso a partir da década de 1940, são diferenças gigantescas. Isto é, muita gente está viva graças aos antibióticos, claro. Gente que morria de tuberculose, tifos e de outras doenças que de repente deixaram de ser doenças fatais como tinham sido até meados do século XX. Portanto,
1: Também já vi defender, por exemplo, fertilizantes, que foi algo
0: também os fertilizantes para a agricultura, é uma diferença gigantesca.
1: Sim, que é quando permite
0: nós
1: a alimentação.
0: Temos de pensar que no fim do século XVIII ainda havia gente a pensar que o destino da humanidade era a fome, porque fazia cálculos e dizia, bem, a agricultura nunca conseguirá alimentar tanta gente. E como é que foi possível a agricultura não só alimentar muito mais gente, mas com muito menos gente a trabalhar na agricultura, que é, e isso, claro, há uma revolução tecnológica na agricultura que é fundamental também para o mundo de hoje. Portanto, há muita, há muita coisa por onde escolher.
1: Qual é a terceira?
0: A terceira, eu vou dizer que é uma, aquela que eu escolhi, é uma revolução tecnológica que permite depois as mudanças do mundo atual, que é a revolução dos microprocessadores, ou até podemos dizer a miniaturização dos computadores. Eu parece-me que isso é é algo que permite chegarmos àquilo que nós chamamos a revolução digital, a revolução da inteligência artificial. Mas
1: muito bem, pronto, nós vamos desenvolver isto, mas realmente tem que ser em podcast. Para quem nos está a ouvir em direto, o nosso tempo chegou ao fim, lamento muito, mas a boa notícia é que voltamos daqui a uma semana. Até lá. 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
1: E o resto da história é esta semana dedicado a três invenções que mudaram o mundo. Pode escutar a edição de hoje, já sabe, nas plataformas podcast e também em observador.pt. Estamos a 5 minutos da 1 da tarde. À 1 em ponto, vamos atualizar as notícias que estão a marcar esta quinta-feira, de muito calor em praticamente todo o território do continente. E depois das notícias, atribuímos notas aos protagonistas do mundo do desporto, na edição de hoje de E o Campeão É. E depois da síntese da 1:30, a história do dia.
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0: Meio-dia e 58, esta é a Rádio Observador. Emissão de quinta-feira, 3 de setembro. Vamos ter jornal da uma daqui a instantes com a edição do Miguel Cordeiro. Miguel, boa tarde.
1: Boa tarde.
0: Que notícias vamos desenvolver já de seguida?
1: O Presidente da República avisa que não envia recados por ninguém e diz que nesta altura não quer comentar a moção de censura apresentada pelo Chega, moção contra o Governo. Luís Montenegro, em São Tomé, reagiu também a essa moção de censura apresentada contra o Governo. Diz o Primeiro-Ministro que está tranquilo e diz também que a moção de censura não faz sentido. Destaca ainda para o Presidente da Assembleia da República que, num despacho que a Agência Lusa teve acesso, informa que vai rejeitar a proposta do Chega para uma comissão parlamentar de inquérito a Luís Neves se o requerimento do Chega não for alterado.
0: Temperaturas acima dos 30 graus em quase todo o território do continente. Muitos distritos com os termómetros a baterem até ultrapassarem os 40 graus. Máximas para hoje de 41 para Lisboa, 29 para o Porto, mais fresco aqui. 35 é a máxima para Braga. Os termómetros podem chegar aos 42 graus em Santarém e também na cidade de Évora. 43 é o recorde de hoje em Beja. Os termómetros podem subir aos 43 graus. Vamos continuar com calor, pelo menos amanhã e também no sábado, com muitos distritos sob aviso meteorológico amarelo, devido à previsão de tempo quente e com os termómetros acima dos 30 graus em praticamente todas as capitais do distrito. É agora uma da tarde. Jornal da Uma com edição do Miguel Cordeiro. Miguel, o Presidente da República não quer comentar a moção de censura apresentada pelo Chega, mas avisa que não envia recados através de ninguém.
1: Isto depois do PSD acusar António José Seguro de enviar mensagens através de amigos como Álvaro Beleza e Adalberto Campos Fernandes, atual conselheiro presidencial. O Observador sabe que há um clima de desgaste entre Belém e os social-democratas, que aumentou depois do alegado ultimato de Seguro ao Primeiro-Ministro a exigir a demissão de Luís Neves, uma informação que não foi desmentida pela Presidência. Em declarações à SIC, que não foram gravadas, feitas em Porto Covo, onde o chefe de Estado passa férias, António José Seguro abstém-se de comentar a moção de censura. Diz que, quando entender que é a altura de falar sobre o assunto, vai fazê-lo. Deixa apenas claro que o Presidente da República não é um fator de perturbação e que não envia recados por ninguém. O chefe de Estado não coloca de parte tomar uma posição durante as férias, mas diz que, para já, ainda não é o momento de o fazer.
0: E Luís Montenegro já reagiu à moção de censura apresentada pelo Chega. O Primeiro-Ministro desvaloriza e diz que está tranquilo e preparado para enfrentar essa moção de censura e com sentido de responsabilidade.
1: E o Primeiro-Ministro referiu também, nestas declarações à imprensa, a partir de São Tomé, que a moção de censura não faz sentido. Diz que é apenas uma lógica de jogo político e desvaloriza esta intenção do Chega.
2: Estamos a aguardar a definição do dia e da hora em que temos de nos apresentar à Assembleia da República para responder a esta moção de censura e mostrar que ela não faz sentido, que ela se enquadra numa lógica de mero jogo político e não está focada na resolução dos problemas das pessoas. O nosso foco é completamente diferente àqueles que são os proponentes desta moção. Mas a democracia incorpora os dois prismas e, portanto, nós daremos o nosso na Assembleia da República.
1: Sem mostrar a preocupação com a moção de censura apresentada pelo Chega, Luís Montenegro refere que o país não quer eleições neste momento. Diz o Primeiro-Ministro que o mais importante é apresentar trabalho e responde também às críticas públicas que têm surgido devido aos casos em que está envolvido o Ministro Luís Neves.
2: Deus me livre se eu governasse atendendo àquilo que dizem os comentadores, sejam eles de direita, de esquerda, de centro, ou sejam eles quem forem. Eu governo na base das minhas convicções e dos compromissos que assumi com o povo. É esse o meu princípio e a minha filosofia. As pessoas são livres de dizerem o que entendem e isso é também democrático. Agora, uma coisa é dizerem, outra coisa é parece que querem impor eles próprios ao governo que faça assim o assado. Não, quem que tem ideias e quer desempenhar a função da governação, candidata-se.
1: Luís Montenegro considera que o povo não está interessado na dinâmica do jogo político.
0: E o Presidente da Assembleia da República vai rejeitar a proposta de Chega para uma comissão parlamentar ao Ministro Luís Neves se o requerimento não for alterado.
1: Porque José Pedro Aguiar Branco considera que os fundamentos que estão na proposta do Chega para se realizar esta comissão parlamentar de inquérito são insuficientes. Isto está num despacho a que a Agência Lusa teve acesso. Refere José Pedro Aguiar Branco que o documento, da forma como está agora, na formulação que tem agora, não permite a constituição obrigatória da Comissão Parlamentar de Inquérito. Aguiar Branco entende que deve ser reformulada a referência à intervenção de Luís Neves, enquanto diretor da PJ, durante todos os mandatos, para identificar os atos, as decisões ou os procedimentos que devem ser investigados. No caso da sociedade Constru Barcelos, José Pedro Aguiar Branco afirma também que devem ser delimitados os contratos, os procedimentos e as matérias que devem ser analisados na Comissão Parlamentar de Inquérito. Por estas razões, o Presidente da Assembleia da República pede agora à bancada do Chega que altere o requerimento, sob pena de ser rejeitado. Se for admitido, deve ser concluída esta Comissão Parlamentar de Inquérito nesta sessão legislativa que vai arrancar. O Chega não pode requerer a constituição obrigatória de outra Comissão Parlamentar de Inquérito.
0: E foi assinalado esta manhã um ano desde o trágico acidente do elevador da Glória, que tirou a vida a 16 pessoas. Carlos Moedas garante que a Câmara de Lisboa esteve sempre ao lado das vítimas.
1: Hoje foi divulgada numa carta que é assinada por várias famílias das vítimas, em que se queixam de uma alegada falta de acompanhamento por parte do Executivo Municipal. É dito, nessa carta, que as famílias apenas foram contactadas para comparecer hoje, na inauguração do memorial de homenagem. Carlos Moedas, confrontado pela imprensa com esta carta, respondeu assim.
3: A Câmara esteve sempre presente, está presente e estará sempre
4: presente. Mas
3: estão
4: a mentir, então, estes familiares?
3: E por isso é muito importante que hoje não me levem a mal. É um dia de homenagem, de solidariedade e de gratidão. E é isso que nós estamos aqui a fazer hoje. E, portanto, eu não vou aqui alimentar nem responder àquilo que é tão importante. Agradeço-vos do coração. É uma homenagem à solidariedade. É realmente um dia tão importante. As famílias, que ainda ontem estive com várias, aquelas que quiseram ser recebidas, durante o tempo, a Câmara e os trabalhadores da Câmara, e todos nós estivemos sempre.
1: A reação de Carlos Moedas. O memorial foi, entretanto, inaugurado no Largo da Oliveirinha. A cerimónia contou com a presença de vários elementos da Câmara Municipal de Lisboa, também das Forças de Segurança. Esteve também no local o Patriarca de Lisboa, Rui Manuel Valério. Já os vereadores da oposição não foram convidados. Aliás, foi pedido que não estivessem presentes. João Ferreira, vereador do PCP, refere isso mesmo, que não esteve presente a pedido da própria autarquia. Um pedido que se estendeu aos restantes vereadores da oposição. Mas mais tarde, João Ferreira esteve numa outra ação, neste caso de homenagem ao guarda-freio André Marques, que morreu no acidente do ascensor da Glória há um ano. Nesse momento, João Ferreira falou à imprensa e criticou o executivo de Carlos Moedas.
5: Este é um acidente, eu disse-o várias vezes há um ano, que nunca deveria ter acontecido. Infelizmente, um ano depois, nós constatamos que quem não tomou todas as medidas para que o acidente não acontecesse e que estava obrigado a ser irrepreensível na resposta ao acidente, também no apoio às vítimas e aos seus familiares, infelizmente não terá assegurado todo o apoio que se esperaria que tivesse sido prestado. Não posso não lamentar essa circunstância.
1: A reação de João Ferreira, vereador do PCP na Câmara Municipal de Lisboa.
0: E o diretor executivo do SNS responsabiliza o Ministério das Finanças pela demora em contratar mais profissionais de saúde.
1: Até porque o Observador noticiou esta semana que há vários meses que os hospitais estão com dificuldades em contratar profissionais, tudo porque os planos de desenvolvimento organizacionais nos hospitais ainda não foram aprovados pela direção executiva do SNS. Hoje, de visita ao Hospital Pedro Spano, em Matosinhos, Álvaro Almeida, o diretor executivo do Serviço Nacional de Saúde, atirou as responsabilidades para o Ministério das Finanças.
6: Os planos de desenvolvimento organizacional têm que estar alinhados com o quadro global de referência do SNS. E, portanto, o parecer da direção executiva é o parecer a dizer, sim, este plano, este PDO está alinhado com o QGR.
7: Mas
6: para poder fazer isso, precisamos de conhecer o quadro global de referência que ainda não foi aprovado.
7: E quem é que não foi aprovado?
6: É o Ministério das Finanças.
1: O diretor executivo do SNS assumiu que estes planos deveriam ser idealmente aprovados no final do ano anterior, mas que não impedem a atividade dos hospitais. Álvaro Almeida refere também que o cenário global no Serviço Nacional de Saúde é melhor este ano, mas reconhece alguns problemas pontuais.
0: E lá por fora, Pedro Sánchez defende que os agentes de segurança espanhóis fizeram o correto ao deixar entrar temporariamente os migrantes em Ceuta.
1: O chefe de governo foi ouvido esta manhã no Parlamento Espanhol sobre a entrada em massa de migrantes no final de julho. Assegura que o governo não recebeu alertas prévios sobre a dimensão da crise, mas diz que a decisão de deixar entrar os migrantes em Ceuta foi a decisão correta.
4: Porque quero dizer-lhe aos espanhóis e espanholas.
7: Quero dizer aos espanhóis e às espanholas e também às forças e corpos de segurança do Estado que, na qualidade de presidente do governo de Espanha e de cidadão espanhol, afirmo que fizeram o que estava certo, que fizeram o mais inteligente e diria o mais corajoso, porque perante a ameaça souberam responder com humanidade, que é o que distingue as grandes democracias, como a espanhola, em relação a outros países.
1: Sánchez destacou também a colaboração de Marrocos no regresso dos migrantes que entraram irregularmente no território espanhol e deixa uma garantia. O governo espanhol tem sido totalmente transparente sobre este tema e faz um anúncio.
4: O governo, portanto, senhorias, não tem nada que ocultar neste assunto.
7: O governo, senhores deputados, não tem nada a esconder neste assunto, a tal ponto que dei ordem para publicar um dossiê com todos os relatórios, todos eles, para que os meios de comunicação social e os cidadãos possam analisá-los por si próprios e por conta própria. Assim, transparência absoluta e divulgação de todos os documentos para que se saiba exatamente a verdade sobre esta questão.
4: Para que se sepa exatamente a verdade sobre esta questão.
1: A intervenção de Pedro Sánchez não convenceu a oposição, que pede que o presidente espanhol abandone o cargo. Alberto Núñez Feijó, líder do Partido Popular, pediu formalmente a demissão de Pedro Sánchez durante a sessão parlamentar desta manhã no Congresso dos Deputados.
0: E assim termina o Jornal da Uma, que teve edição do Miguel Cordeiro.
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0: Aqui em instantes, e o campeão é...
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0: 1:11 vai começar a edição de hoje de E o Campeão É.
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13: Começa agora mais uma edição do programa E o Campeão É. Todas as tardes na Rádio Observador avaliamos e pontuamos os protagonistas do desporto. Eu sou o Nelson Ferreira. Tenho hoje comigo o Gabriel Alves, o Augusto Inácio, o João Castro e o Pedro Henriques. Vamos continuar a olhar para o mercado dos três grandes portugueses, ainda aberto até amanhã às 23h59. São os últimos ajustes a fazer nos principais plantéis da Liga Portuguesa. E vou começar hoje aqui pelo João Castro, que não esteve connosco ontem, onde avaliamos essa saída de Daniel Bragança e de Pote. João Castro, começaria também por te pedir a opinião, que avaliação fazes deste mercado feito pelo Sporting, até porque ontem, recordo, a Mariana Fernandes fazia aqui uma análise que dava conta de uma espécie de fim de ciclo, um virar de página com todas estas saídas que o Sporting registou neste defeso.
14: Ora, boa tarde a todos. Sim, eu percebo a análise. Eu sou da opinião que o Sporting já deveria ter feito o ano passado o início deste, desta revolução, ou seja, tirando um ou outro jogador, e que seria mais suave para esta época, não foi feito dessa forma, foi feito mais desta época, com mais coragem, mas obviamente com mais responsabilidade, porque pode correr mal, não é fácil mudar os jogadores, a equipa base, mas eu por acaso acho curioso, hoje o Record fala disso, a dizer que da equipa campeã da Amorim, o projeto Amorim foi destituído, só estão três jogadores, o Nuno Santos, o Inácio e o Quaresma. Só que isso começou em 2020-2021. Eu também gostava de saber que equipa. Normalmente as equipas no futebol moderno estão 5, 6 épocas sempre com a mesma base. É muito difícil. 6 épocas é metade da vida quase profissional de um jogador. E portanto, alguma vez tinha que ser feita alguma remodelação, até porque a equipa estava. O ano passado, lembro aqui do Luís Pinto Coelho, por exemplo, falar que a equipa de Sporting estava mais envelhecida, não havia tantos jogadores para depois vender. É verdade que foi feito isso, agora o trabalho, com toda a responsabilidade que isso acarreta para quem decidiu desta forma. E obviamente para o treinador, que também escolheu os seus jogadores. Portanto, o Sporting no mercado teve bem em termos de antecipar e conseguir rapidamente quase todos os jogadores no dia 1 de julho a trabalhar com o Mister no estágio do Algarve. Mas depois, obviamente, há aqui estes casos que nós nunca saberemos, se calhar, porque é que também saíram, sobretudo Pote e Bragança, mais com o contrato, obviamente, terá pedido mais tempo para jogar e se calhar viu que não ia ter tanto tempo para jogar e não renovando, se bem que agora renovou por um ano e depois saiu por empréstimo, mas o Pote, depois saberemos no futuro, é realmente um jogador que marca uma década do Sporting, porque teve muita importância nos títulos, com os números que tem, golos e assistências, é realmente um jogador de referência que vai entrar para a história, e as pessoas irão perceber isso mais tarde, mas foi o que foi possível se calhar fazer, se calhar a porta da Arábia fechou-se e acabou-se por arranjar esta situação da Fiorentina. O empresário andou aí a tentar tudo, mas não terá sido fácil, até porque, obviamente, com tantas lesões e tudo, o Pote perdeu ali algum valor, mas vamos ver como é que o Sporting faz esta revolução e como é que corre, sobretudo com uma mudança que eu acho que é mais importante salientar, de perfil de jogador. Fiz mais jovens, mas também mais físicos. Vamos ver. Tenho a palavra agora o Rui Borges.
15: Augusto Inácio, soubemos também das condições de Daniel Bragança para ficar definitivamente no Torino. Terá de fazer 15 jogos para ser acionada essa cláusula de compra obrigatória. Não sabemos as cláusulas relativamente ao contrato de Pedro Gonçalves e disso depende a avaliação se este foi ou não um bom negócio, pelo menos do ponto de vista financeiro, porque sai por 2 milhões e meio, o restante da verba, só mediante cláusulas que ainda não conhecemos.
16: Boa tarde a todos. Pois, esse é o grande problema de cláusulas que são de 22 milhões e meio, depende dos objetivos. E um dos objetivos, ou dois dos objetivos, é que ele faça metade da época mais 45 minutos no jogo e também que a Fiorentina se classifique numa competição europeia. Ora, nesta altura...
14: Olha que não será bem assim, Inácio. A notícia do Record não está totalmente certa, não.
16: Pronto.
14: Pelo menos foi o que me passaram. Portanto, acho que não será obrigatório a Fiorentina ir à Europa. Ou uma ou outra pode ser, mas não obrigatório as duas, percebes?
16: Okay. Sim, mas...
15: Uma delas,
16: eu estou a falar da informação que eu tenho, que realmente essa cláusula existe. Se não existir, é melhor para o Sporting, na minha opinião. Porque a Fiorentina... para se classificar para uma competição europeia tem que ficar até ao 6º lugar, como se sabe, a ganhar a Taça de Itália. E como se sabe, a Fiorentina neste momento tem 2 jogos, 2 derrotas, por isso não é líquido, se essa informação for correta, não é líquido que esses 22 milhões e meio sejam fáceis de concretização, mas vamos ver no futuro se eu tenho razão com esta informação que eu tenho, ou se é o João Castro, não sei, mas fica no ar esta dúvida, porque ninguém tem a certeza, a não ser quando se relatar os clubes, neste caso o Sporting, como é que foi feito esse contrato e como é que estão essas cláusulas. Mas é estranho, porque o Pote já tinha um histórico de lesões já há 2 anos para cá, e o ano passado o Sporting renovou o contrato com o Pote até 2030, Se renovou o contrato com o Sporting até 2030, é porque estavam a contar com ele para esta temporada. Mas não foi assim. Alguma coisa se passou, alguma razão que os responsáveis do Sporting se calhar arranjaram ou tiveram para ter esta decisão, porque me dá-me a sensação de que o Pote, depois de ter dito que andava a jogar com o travão de mão e o Sporting perdeu a final da taça com o Torriense da Taça de Portugal, eu acho que ficou aí alguma coisa marcada no caminho do Pote não continuar no Sporting. mas, enfim, são decisões que têm que ser tomadas. Parece-me a mim que está longe de ser um fim de ciclo. O Pote ainda tem 28 anos, não está em final de carreira. O Bragança, porque talvez quisesse chegar mais, vai para o Torino. Aquilo que fica mais presente é que nem Fiorentina, nem Torino são melhores do que o Sporting. E por isso acho que eles foram para pior e não para melhor.
15: Gabriel Alves, queria também abordar contigo aqui uma questão que ficou um bocadinho de fora da nossa discussão ontem e que tem que ver com a arrumação que está a ser feita também do outro lado da segunda circular, no Benfica, já com os reforços, alguns deles até inscritos para as competições da UEFA. Palhinha, El Karawani e Echeverri vão jogar na Liga Europa, foram inscritos, mas ontem olhamos um bocadinho para a saída de Richard Rios e não abordamos a renovação de Tomás Araújo com a saída de Otamendi e também de António Silva. Tomás Araújo tem o que é preciso para assumir também esse estatuto quase de capitão ou pelo menos de patrão desta defesa do Benfica?
17: Olha, boa tarde, em relação a isso, a minha opinião é esta. Esta renovação tem a ver com aquilo que vai ser, portanto, o seu mercado, portanto, a breve trecho. Obviamente que o Benfica não contratou um grande central, não, veio o Lenglet, veio emprestado.
15: Já marcou um grande gol.
17: Sim, mas isso é curto.
15: Mas ele não está lá para marcar golos, na verdade, não é?
17: Isso é muito curto. Também está para marcar golos.
15: Claro.
17: Otamendi marcou golos. Estou-me a lembrar do Sérgio Ramos, que era um central que marcava golos decisivos em grandes mates.
15: Seba Coates também.
17: E podia ir por aí fora, grandes centrais. Então, o caso do Lenglet, eu já o disse, mantenho, não tiro uma vírgula. Portanto, não veio um grande central, portanto, foi contratado o Circati, mas que não é um grande central, é um central, portanto, é um central que vem, é jovem, naturalmente, e que quando o Benfica mais precisar dele, que é ali na zona de janeiro, ele não vai estar presente, ele vai estar na sua seleção da Austrália, que vai disputar o Campeonato Asiático. Portanto, esta questão do Tomás Araújo, e voltando a ele, é dar o máximo a Tomás Araújo. Também está no Tomás Araújo, obviamente, ser ele, óbvio, a crescer e a querer crescer, porque o Benfica depois vai precisar de rentabilizar e vender um jogador das suas escolas e, obviamente, Tomás Araújo há de também ter um momento em que diz, eu também quero ir experimentar outros futebols, quero experimentar outras ligas, que tem desafios à própria vida de profissional. E como dizia bem aí há pouco o João Castro, os jogadores não ficam o tempo todo a ciclos, e esses ciclos naturalmente que funcionam, e por isso é que há mercados, e mercados cada vez mais, até direi, sofisticados, naquilo que é o negócio do empréstimo, naquilo que é, digamos, a periodicidade, o rendimento, o índice de utilização, tudo isso hoje até, olha, parece que estamos ali a tratar de trocos, não é? Mas é verdade, portanto, está tudo estabelecido, é uma regra que existe, nada contra, antes pelo contrário. A verdade é que Tomás Araújo é um homem da casa, o Benfica precisa ter um homem da casa, é um homem que foi construído na casa, e naturalmente que os adeptos também para encherem o estádio, também precisam disso, precisam de lá ter aqueles que gostam muito, que são os filhos da casa. E o Benfica tem filhos da casa que pode fazer crescer. Agora vamos ver, eu já falei do Palhinha, que dizia no último jogo, no final da partida, na flash interview, falou dos meninos. Eu fiquei encantado. Quanto aos outros, eu só quero dizer, hoje vinha no Jornal da Bola um descritivo, por acaso, interessante, 30 emprestados ao Benfica desde 2010. Alguns até para a enfermaria, vieram lá do Paris Saint-Germain. A verdade é que desses 30 emprestados, praticamente há pouco pessoal. Agora está aí o Echeverri. Eu estive a ver a taxa de, portanto, que é, ele está emprestado, e a compra, a opção de compra de 15 milhões. Opa, está tão baratinho. Olha bem, o Echeverri, quando chegou para o Manchester City, vindo lá do Boca Juniors, era um jogador, e não ficou um jogador famoso. As imprensa falava, a inglesa, a espanhola, todo lado. Vai parar ali ao Leverkusen, eu não sei se o hoje atual treinador, o Xabi Alonso, do Chelsea, não foi buscar, não sei porquê. E depois foi trabalhar ali para o Girona, aí eu acompanhei, de um lado e do outro, mas o Girona acompanha mais de perto. cada vez que o Michel, que hoje está no Ajax, também não o procurou. E também a verdade é que agora vem do Chelsea emprestado com uma 15 milhões. Ele já falou muito, falou com o Marco, com o Bernardo, com o Ruben. Chegou à altura de mostrar rendimento, de mostrar talento, de mostrar tudo aquilo que, quando veio para a Europa, trazia no caderno.
15: Pedro Henriques, queria também abordar contigo o mercado do Futebol Clube do Porto, com um dado que hoje vem na imprensa, um feito desde 1997, que os azuis e brancos seguram os 11 jogadores mais utilizados na época anterior. Isto faz do Porto mais favorito para conquistar ou para revalidar o título, já que é o que mexe menos no que toca ao habitual 11 titular.
18: Olha, essa tua pergunta vem ao entroncar com aquilo que eu estava de abordar. Força. Porque é que o Sporting e bem não fez há um ano esta remodelação? Porque o Sporting era bicampeão. E se era bicampeão e o Varandas mexesse na equipa para tirar dois ou três jogadores para fazer remodelação e tivesse o insucesso que acabou por ter o ano passado, iam dizer que a culpa é de Varandas, que à semelhança de Luís Filipe Vieira, que teve e pode ser o Penta, desinvestiu ou tinha feito coisas diferentes e não era tri. Assim, esta alteração para a equipa que está a gerir o Sporting, Varandas na cabeça, foi feita no timing certo. Éramos para ser tricampeões, pensamento deles, não conseguimos. Perdemos em cima uma final como se perdeu, a altura certa para fazer a sangria, e portanto nesse aspecto acho que está tudo certo. E o Futebol do Porto neste momento está a seguir essa linha, que é não vamos mexer onde ganhamos. Portanto, se somos agora o Futebol do Porto campeões nacionais, vamos fazer os tais ajustes, as tais arrumações. O Denis Gou percebia-se que era do tipo de jogador que não estava a contar, como o Samu não sabemos quando é que regressa, foram buscar um Jiménez, portanto fizeram ali um conjunto de acertos, foram buscar um criativo, pronto, eu não gosto de fazer comparações, faço logo comparações com o Ronaldinho, portanto foram buscar ali um criativo para jogar possivelmente a extremo.
15: O Gabriel Mec.
18: Exatamente, o Mec, e portanto, o Gabriel Mec, e portanto fizeram aquilo que eu acho que deve ser feito quando uma equipa é campeã e consegue segurar, e mais, porque o Futebol do Porto não teve na Champions League, porque depois estando na Champions League e voltando a ter este tipo de desempenho, a probabilidade do assédio em relação ao conjunto de jogadores, que obviamente vão ter mais mercado, é muito maior. E por isso eu acho que o Futebol Clube do Porto fez muito bem, parte claramente à frente quando todos os clubes que são campeões na época anterior partem sempre à frente, e sobretudo quando são campeões e não mexem muito na estrutura. Por isso percebo o que o Sporting fez, percebo a saída claramente do Pote. O Pote, 26 de maio, enterrou, peço desculpa com a expressão, enterrou-se completamente, quando diz que o cérebro já andava a jogar com travão de mão, é o tipo de comunicação que não se pode fazer, porque isso revela muito daquilo que foi a atitude e o comportamento e a postura da equipa, não é só do Pote, em relação à final da Taça de Portugal, e portanto isso não caiu nada bem. E depois fomos ao histórico TR do Bragança, em termos de lesões, quer inclusive do Pote, e com estas alterações, obviamente que estava mais que na hora de sair, só que o Sporting estava a contar-se que há quanto mercado, não foi esse mercado, foi este, e acho que fez muito bem até por questões de balneário, porque há questões de balneário. Não é treta, não é invenções como o Soares diz, de mentiras de verão. Há mesmo realidades e verdades de coisas que aconteceram no balneário, e o Sporting neste momento, acima de tudo, está a fazer um bom balneário, acho eu. Agora, depois de ganhar ou não ganhar, vai ser mais complicado.
15: E temos de acelerar também com as vossas notas de campeão. Eu vou ao João Castro muito rapidamente, um comentário também a esta novela de Soares. Terminou mesmo, João Castro, e ainda esperas alguma movimentação de última hora nos três grandes para esta sexta-feira?
14: Olha, em termos do que eu espero de Soares, é 38 golos. É a movimentação que eu espero, é a mesma movimentação dentro do campo e que finaliza da mesma forma, ou mais. E portanto é o que eu espero de Soares. Acho que não vai haver assim grandes movimentações, só mesmo assim uma grande oportunidade de negócio de última da hora, porque há sempre mudanças nos clubes e depois lá surgem essas últimas oportunidades. De resto, não conta assim com uma grande novidade nos três grandes. Portanto, acho que vai ficar tudo mais ou menos.
15: E a tua nota de hoje?
14: Olha, vai para a criatividade dos clubes em termos de fair play, né? Hoje o Nakamura, o extremo, foi para o Lyon por 1,5 milhão, e depois são 20 milhões em bónus, ou seja, para fugir do fair play, paga 1,5 milhão por um jogador que custa muito mais, e depois paga 20 milhões em bónus. ou seja, a criatividade dos clubes está a tal rubro. Também salientar aquele episódio do jogador, de um jogador da cantera do Betis que se para o Santander 5 milhões para outro poder ser inscrito e que chorou com a mãe à saída porque jogou o Betis desde pequenino, e portanto os fair plays financeiros a fazerem com que os clubes puxem pela criatividade, o que não deixa de ser também engraçado.
15: Muito bem, vamos à nota do Augusto Inácio, nota de campeão para hoje, Augusto.
19: Olha, a minha nota vai para o Leonardo Jardim e o Abel Ferreira. O Flamengo, depois da vitória ontem com o Mirassol 2-0, fica a um ponto do Palmeiras, liderado pelo Abel Ferreira. Nesta altura, há um ponto de diferença. Os gols marcados estão parecidos, os gols sofridos são os mesmos, 21. Há 25 jogos. São dois treinadores portugueses já à procura do título no Brasil e são dois treinadores que realmente estão a levar longe o nome também dos treinadores portugueses. Nota 16.
15: Gabriel Alves?
17: Olha, eu só para adiantar aí ainda algo ao João Castro muito rapidamente em relação ao Betis, e inclusivamente fez baixar a sua massa salarial para, obviamente, estar dentro do fair play. Portanto, os clubes, a gestão, as empresas clubes, estão a trabalhar. Depois, há aqui uma outra nota que eu queria dar, nota só de atenção. Marco Silva disse no final da última partida, quando foi interpelado, Sudakov é sempre titular, porquê? E ele respondeu, porque eu mando, porque eu decido. E muito bem, não sei se Mourinho teria dito de outra maneira, também ouvimos o ano passado, porque é preciso não desvalorizar ativos. Agora passo às minhas notas, são duas e são internacionais. Uma é para o Modric, grande entrevista que o Modric dá, fantástica, abordando Mourinho, abordando Ronaldo, abordando a sua contratação por Real Madrid ao Tempore, a sua vida no Real Madrid, as suas...
15: Uma queda aqui na ligação com o Gabriel Alves, mas ficou uma nota para Mourinho e temos de avançar também, estamos a ficar sem tempo. Pedro Henriques, a tua nota nesta quinta-feira.
20: E só dar uma, vou dar duas. Portanto, nota zero para quem calou o nosso grande Gabriel Alves.
15: Sim, é verdade,
20: portanto,
15: é verdade.
20: Não sei qual foi a onda artesiana.
15: Foi uma empresa de comunicação que não esteve.
20: Exatamente, exatamente. Cristiano Ronaldo é expulso, marca mais um golo, não é? Está a 22 golos de conseguir os 1000, mas também para esta questão do mercado. E, portanto, nota 17 sempre que o Cristiano Ronaldo agora marcar um golo, porque realmente aproxima-se daquilo que é o feito e o objetivo, que o derradeiro que o Cristiano Ronaldo tem, que é marcar 1007 golos. Não, 1007 golos.
15: Okay, okay.
20: 1007, já sabemos que é 1007. Primeiro para ter a certeza que passa aos 1000 e não haver uma conta qualquer que vem lá da China a dizer que não era, e depois 7, porque ele é o número 7, é o CR7, e é aí que ele vai terminar. Escrevam isso, já tinha dito isso. Depois, segunda questão, só em relação aos mercados, porque embora o mercado feche na sexta, para a inscrição de jogadores nas competições internacionais, acho que não estou a dizer nenhuma heresia, acho que já fechou o mercado. Portanto, os mercados estão encerrados e acho que, olhando para os três grandes, Sporting, Benfica e Porto, acho que fizeram desta vez, independente destas gestões financeiras, fizeram acertos sob o ponto de vista, a pensar também no rendimento desportivo. Agora, se vai correr bem ou mal, isso é outra coisa, mas acho que fizeram aqui uns acertos do ponto de vista desportivo que me parecem bastante interessantes. Vamos dizer,

0: as últimas contratações, e nota 17 para esse quase encerramento de mercado, para que os jogadores, sobretudo, mais que os treinadores ficam descansados e os jogadores porem, tipo Soares e companhia limitada, porem a cabeça focada naquilo que é mais importante, marcarem golos, jogarem bem, etc.
1: Gabriel Alves, 15 segundos para concluir o teu pensamento da nota de há pouco.
2: Pronto, Modric, pela sua grande entrevista, sugiro aos observadores que deem...
1: É na marca.
2: Sim, está na marca e está também na imprensa italiana. E também uma nota para a festa dos 100 anos da Fiorentina. Foi muito bonito, e é muito bonito ver nas redes sociais aquele abraço entre aquelas duas grandes figuras da altura. Comentei tantos jogos com eles: Rui Costa, o maestro, como que se cantava no estádio, e Batistuta, o homem-gol. Maravilha, maravilha das maravilhas. O futebol é isto, também é este romance.
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1: Está na hora da síntese da 1h30 com a edição do Miguel Cordeiro.
4: Começamos com o Presidente da República, que não quer comentar a moção de censura apresentada pelo Chega, mas avisa que não envia recados através de ninguém. António José Seguro, de acordo com o PSD, acusou António José Seguro de enviar mensagens através de amigos, como Álvaro Beleza e Alberto Campos Fernandes, o atual conselheiro presidencial, e o observador sabe que, nesta altura, há um certo clima de desgaste entre Belém e os sociais-democratas, que terá aumentado depois do alegado ultimato de Seguro ao Primeiro-Ministro a exigir a demissão de Luís Neves, uma informação que não foi desmentida pela Presidência. À SIC, em declarações que não foram gravadas, declarações em Porto Covo, onde António José Seguro está de férias, António José Seguro absteve-se de comentar a moção de censura, disse que quando entender que é a altura de falar sobre o assunto, vai fazê-lo. Deixou também claro que o Presidente da República não é um fator de perturbação e que não envia recados através de ninguém. Luís Montenegro, em São Tomé, reagiu à moção de censura contra o Governo, moção que foi apresentada ontem pelo Chega. Desvaloriza. O Primeiro-Ministro diz que está tranquilo e preparado para enfrentar essa moção de censura com sentido de responsabilidade. Fala de um documento na lógica do jogo político, diz que a moção de censura não faz sentido, desvaloriza esta intenção do Chega e deu a entender também que o país, nesta altura, não quer eleições. Considera o Primeiro-Ministro que o mais importante é apresentar trabalho. O Presidente da Assembleia da República assinou um despacho em que explica que vai rejeitar a proposta do Chega para uma comissão parlamentar de inquérito sobre Luís Neves se essa proposta não for alterada. A agência Lusa divulga hoje esse despacho. José Pedro Aguiar Branco considera que os fundamentos da proposta do Chega são insuficientes. Refere que a proposta do Chega, da forma como está escrito, não permite a constituição obrigatória da comissão de inquérito, por entender José Pedro Aguiar Branco que é preciso ser reformulada a referência à intervenção de Luís Neves enquanto diretor da PJ durante todos os mandatos para identificar os atos, as decisões ou os procedimentos que devem ser investigados. No caso da Sociedade Constru Barcelos, Aguiar Branco diz que devem ser delimitados os contratos, os procedimentos e as matérias para serem analisados. Isto é o que diz José Pedro Aguiar Branco, que pede ao Chega para alterar este pedido de comissão parlamentar de inquérito a Luís Neves. Atenções também para o diretor executivo do SNS, que responsabiliza o Ministério das Finanças pela demora em contratar mais profissionais de saúde. Esta semana, o Observador noticiou que há vários meses que os hospitais estão com dificuldades em contratar profissionais porque os planos de desenvolvimento organizacionais ainda não foram aprovados pela direção executiva do SNS. Hoje, Álvaro Almeida, o diretor executivo do SNS, atirou as responsabilidades para o Ministério das Finanças.
1: Estamos a 25 minutos das 2 da tarde. Perdão, estamos a 25 minutos das 2 da tarde, já de seguida, a história do dia.

0: grave discurso, onde Ventura aproveitou o palco mediático para se mostrar como um homem de Estado, que avança com a moção de censura, mas recusa o duelo ao pôr do sol com Luís Neves.
1: Tenho hoje uma motivação adicional para continuar neste governo, contribuir para derrotar politicamente o populismo e a ideia que vale tudo para conquistar o poder.
0: O ministro, que garante que não se intimida, mas que se mantém enredado em polémicas umas atrás das outras e que elegeu André Ventura como inimigo número um. Que leitura fazer disto tudo? É isso que eu vou perguntar hoje ao editor adjunto de Política do Observador, o Miguel Santos Carrapatoso. Vamos analisar as consequências desta moção e as motivações do líder do Chega, olhar para o papel do Presidente da República e perceber se este caso, que não se apaga, está ou não a queimar o próprio Luís Montenegro. Eu sou o Pedro Benevides e esta é a história do dia de quinta-feira, 3 de setembro. Olá Miguel, bem-vindo.
2: Olá Pedro.
0: Olha, eu vou começar esta nossa conversa por te citar a ti próprio, porque eu ontem ouvia-te no Vencedor e tu dizias qualquer coisa como: quando André Ventura parece um estadista é porque Luís Neves fez de facto muitas asneiras. Eu vou começar por...
2: É uma excelente citação.
0: É uma excelente citação, acho que vai ficar nos livros. Mas de facto, olhando para aquela declaração de André Ventura, é uma declaração muito diferente daquela que nós estamos habituados, aquelas mais incendiárias. Foi efetivamente como um homem de Estado, uma declaração séria e grave. Aquilo correu-lhe bem?
2: Correu. Era difícil fazer muito melhor do que aquilo que André Ventura fez. Mas importa dizer, e esse é o meu ponto, André Ventura só consegue fazer aquele brilharete, porque, do outro lado, Luís Neves fez tudo aquilo que não se deve fazer ou não se devia fazer. Enquanto representante de um governo, enquanto membro integrante de um governo, enquanto ministro que tutela uma pasta tão sensível como a administração interna. Portanto, com um exemplo tão mau, André Ventura, como político inteligente e profissional que é, fez aquilo que tinha de ser feito, uma declaração com um tom grave e sério, evitando levar a questão para uma disputa pessoal com Luís Neves, coisa que Luís Neves tentou fazer. André Ventura diz que não vai, enquanto líder da oposição, não se vai travar de razões com o ministro A ou o ministro B, mas então é uma moção de censura e o primeiro-ministro, enquanto chefe de governo, tem de responder por ela. Tão simples quanto isto. Às vezes a simplicidade, quase sempre a simplicidade é a receita para o sucesso. André Ventura fez um excelente número político.
0: Eu vinha aqui para o Observador e vinha a guiar e vinha a ver cartazes aqui na zona de acesso aqui ao Observador. Há cartazes do Chega, muitos cartazes do Chega, que dizem PSD e PS atrelados a Luís Neves. Ou seja, tudo isto está bem montado. E é verdade, e como tu dizes, é que o próprio alvo de André Ventura, Luís Neves, tem dado de borla vários trunfos a André Ventura, desde logo aquele discurso um bocadinho inusitado, onde falou sobre si próprio, sobre o seu caso. Estou a tentar ser simpático. Agora, o que é que tu achas que são as verdadeiras motivações de André Ventura? Nós ouvimos aquilo que ele explicou durante aquela longa conferência de imprensa, mas achas que o objetivo dele é garantir que Luís Neves sai, ou obrigar o Presidente da República a falar, ou simplesmente capitalizar com tudo isto que está a acontecer?
2: Acho que são os três em simultâneo e a vários tempos, os três objetivos que tu enunciaste. Obviamente que num primeiro momento vai criar um embaraço ao Luís Montenegro, mas esse já está criado, mas também a José Luís Carneiro, que terá de tomar uma decisão que é sempre delicada, chumbar uma moção de censura, explicando ao mesmo tempo que até censura os comportamentos do ministro que é criticado e que é censurado neste caso. Portanto, José Luís Carneiro vai passar os próximos dias a fazer uma espargata, André Ventura vai, mais uma vez, de forma bastante talentosa, dizer que o Partido Socialista está atrelado ao governo. É preciso só fazer um parênteses muito rápido. De facto, o Partido Socialista teve muitas dificuldades a lidar com este caso, o caso Luís Neves. Surgiu mais ou menos no mesmo tempo em que havia um caos nos exames nacionais, e comparar a violência das primeiras críticas a Fernando Alexandre com reações algo tímidas a este caso de Luís Neves, fica demonstrada a dificuldade.

0: com que o Partido Socialista lidou com este caso, por várias razões, não vou ser muito exaustivo, mas obviamente Luís Neves tinha sido uma escolha de António Costa para diretor da PJ, tem um discurso que combate na prática a narrativa de André Ventura sobre imigração e criminalidade, é apreciado nos setores socialistas e, portanto, José Luís Carneiro, que tinha trabalhado com Luís Neves enquanto Ministro da Administração Interna, deu-lhe ali alguma tolerância que depois se foi tornando bastante incómoda. Dessa parte até aos dias de hoje, José Luís Carneiro lá vai criticando, mas sempre muito com um ar muito comedido, o que não joga a favor
1: do Partido Socialista. O que, aliás, André Ventura também explorou, portanto, atempadamente.
0: Esse objetivo, embaraçar o Partido Socialista, vai ser aquilo que se coloca a curto prazo. Obrigar, talvez pressionar António José Seguro a agir e a pronunciar-se de forma mais assertiva sobre o caso Luís Neves. Já não estamos a falar só de um conjunto de episódios ao rocambolesco, estamos a falar de uma moção de censura e, portanto, André Ventura, na intervenção que faz, diz ou sugere claramente que este é o tempo, que chegou o tempo do Presidente da República se posicionar de forma mais assertiva, ainda que António José Seguro tenha feito muitas declarações críticas em relação a Luís Neves. Portanto, vai obrigar ou vai tentar obrigar a António José Seguro a agir. E, no longo prazo, é o caos. Nós sabemos que André Ventura reina no caos. Se os outros, os seus adversários, permitem que o caos exista, é o caldo perfeito para André Ventura. Estamos a falar, só fazemos umas contas rápidas, de pelo menos, havendo moção de censura, depois havendo também a Comissão Parlamentar de Inquérito, estamos...
1: Porque é importante também dizer isso.
0: Sim, que vai existir. Acabou.
1: André Ventura deixou claro que, se for chumbada, como tudo indica que será, a moção de censura, e vai haver uma Comissão de Inquérito.
0: Mesmo que Luís Neves se demita. Portanto, André Ventura vai perseguir Luís Neves até ao quinto dos infernos. E, portanto, estamos a dizer, pelo menos, que até ao primeiro trimestre de 2027 vamos estar a falar de Luís Neves. Ora, há uns dias, no Pontal, Luís Montenegro queixou-se de ser vítima de censura moderna, de que as boas notícias que tinha para dar ao país não estavam a passar na comunicação social. É uma crítica legítima que todos os seus antecessores também fizeram. Não estou a rasgar as vestes por causa das palavras de Luís Montenegro. Mas estou a notar uma questão importante. Se Luís Montenegro se queixa agora de não conseguir transmitir boas notícias, o que fará se estiver até março ou até abril a falar sobre e a ter de responder sobre Luís Neves?
1: E essa é uma boa deixa para a minha pergunta seguinte, que é: como é que tudo isto deixa Luís Montenegro? Porque deu sinais claros de que está a proteger o seu ministro, mas entretanto, há dois dias, ouvíamos o próprio ministro a garantir que não iria sair e que, como se fosse uma decisão dele. Como é que tu achas que está o primeiro-ministro neste momento?
0: Aquela intervenção de Luís Neves só aconteceu com o respaldo de Luís Montenegro. Eu não vou dizer, até porque não tenho essa certeza, que o discurso de Luís Neves foi revisto frase a frase pelo gabinete do Primeiro-Ministro, mas tenho a certeza absoluta que o teor, o contexto, a mensagem final teve o aval do gabinete do Primeiro-Ministro. Portanto, aquilo só acontece com o respaldo de Luís Montenegro. Luís Montenegro está investido e empenhado em manter Luís Neves como Ministro da Administração Interna. Consigo compreender algumas das motivações. Estamos a falar do terceiro Ministro da Administração Interna, Luís Montenegro. Estamos a falar de um ministro que foi claramente escolhido como alvo de André Ventura. Abdicar de Luís Neves seria entregar uma vitória em toda a linha a André Ventura, um partido e um líder que querem substituir o PSD no poder, e até no regime, se quisermos. Portanto, tudo isto implica uma gestão muito difícil. Não percebo e acho que devemos ter também essa reflexão, não se afasta um ministro da Administração Interna, sobretudo nestas condições, de ânimo leve. E, portanto, Luís Montenegro está numa posição obviamente difícil. Mas Luís Montenegro ainda é primeiro-ministro. Era importante que exercesse a sua autoridade. Se aquilo que Luís Neves, como eu acho que fez, como eu tenho a certeza que fez, teve o respaldo de Luís Montenegro, é sinal que o primeiro-ministro não está também a ver bem o filme e não está a perceber a dimensão do estrago que uma intervenção daquelas que, como a que Luís Neves fez, vai trazer para o governo, porque Luís Neves, num discurso ainda para mais escrito, conseguiu fragilizar ainda mais a Polícia Judiciária, fragilizou e trouxe desgaste à Polícia de Segurança Pública, fragilizou o governo, fragilizou o Primeiro-Ministro, respondeu indiretamente a António José Seguro, que tinha pedido que todos assumissem responsabilidades, que tinha pedido que se protegessem ou que se protegesse a dignidade das instituições. Luís Neves fez tudo menos proteger a dignidade das instituições e ainda comprou uma bravata com André Ventura, que é líder da oposição, mas é também outra coisa, é um possível parceiro de negociações de Luís Montenegro.
1: Aliás, Luís Neves transformou quase como se fosse o seu objetivo político. E
0: não
1: vou,
0: é quase.
1: Ficar aqui,
0: disse mesmo,
1: precisamente com esta missão de combater os populismos, falando
0: de André Ventura. Tanto quanto eu sei, o governo de Luís Montenegro continua ultra-minoritário no Parlamento. Continua a depender, ora do Partido Socialista, ora do Chega. Luís Montenegro permitiu que um ministro seu elegesse André Ventura como o seu principal adversário e como um alvo a bater. Portanto, se permitiu que isto acontecesse, é sinal também de que há aqui uma subvalorização do desgaste que ter alguém com as características de Luís Neves no governo pode trazer.
1: E nós sabemos que Luís Montenegro tinha a ideia de que nestas coisas, às vezes, não fazer nada é o melhor remédio, porque as coisas acabam por passar com o tempo. Só que neste momento nós temos uma moção de censura entregue no Parlamento e uma comissão de inquérito que provavelmente vai também arrancar no Parlamento.
0: Mas todas as outras investigações estão em curso.
1: Mais tudo aquilo que está em curso.
0: São umas seis.
1: Exatamente. Portanto, aquilo que eu não consigo perceber é como é que o Primeiro-Ministro pode achar que a situação tal como está lhe pode vir a ser favorável de alguma forma.
0: Aqui entramos no universo já antes explorado, que é o mundividência montenegrista, que é a ideia de que existem, e eu acho que é uma ideia perfeitamente válida, digo isto sem qualquer ironia, que existem dois mundos, duas realidades, a realidade da bolha político-mediática e a realidade do país do povo. Vamos traduzir assim a questão. E eu acho e admito que este caso de Luís Neves tem um impacto muito reduzido junto de quem, junto das pessoas que não têm os nossos hábitos de consumo de informação. Diria, genericamente, as pessoas não estão propriamente muito preocupadas com o atrelado, com o tanque, com... e até acham alguma graça, porque é esse o ar dos tempos, é esta testosterona política. Temos um ministro a fazer uma pega a André Ventura. Eu admito que isso possa acontecer e admito que seja também essa convicção de muito boa gente no governo, que isto, no final do dia, tem um impacto muito reduzido. Mas volto ao meu ponto anterior. É que não é só este caso e não é só este episódio. Há 30 meses que Luís Montenegro é primeiro-ministro e há uma sucessão de casos e casinhos que impossibilitam ou tornam muito difícil que o país político ou mediático fale de outra coisa que não os casos e casinhos. Portanto, Luís Montenegro, que há uns dias se queixou de não estar a conseguir passar a sua mensagem, as notícias boas ao país, está há demasiado tempo a lidar com um caso tão problemático como o de Luís Neves. Se continuar a permitir que isto se arraste daqui a 6 meses, vai ser ainda mais difícil ter força política para mudar a página, para virar a página. E, portanto, é esse risco que eu acho, que a meu ver, que Luís Montenegro está a subvalorizar, o efeito cumulativo destes casos e casinhos.
1: Miguel, obrigado.
0: Obrigado.
1: Eu conversei hoje com o editor adjunto de política do Observador, Miguel Santos Carrapatoso, sobre as consequências deste anúncio da moção de censura ao governo por causa de Luís Neves. Ventura garante que o documento já foi entregue no Parlamento, mas a moção deverá ter chumbo garantido. Só que o Chega também tem na carteira uma comissão de inquérito à gestão de Luís Neves na PJ. E, portanto, se depender de André Ventura, o ministro vai continuar a cozer em lume brando. Isto se aguentar até lá. Esta foi a História do Dia, a sonoplastia do Rafael Pego, a música do genérico do João Ribeiro. Eu sou o Pedro Benevides. Até amanhã.
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3: E a 8 minutos das 2 da tarde, tratar da saúde.
4: Hoje vamos falar de algo que afeta muitas pessoas em silêncio, o medo constante de ter uma doença grave. Sabia que sentir palpitações, tonturas ou dores nem sempre significa uma doença física, mas sim ansiedade? Comigo já está o médico de família da CUF, o Dr. João Marcos Santos. Bom dia, doutor.
5: Olá, bom dia.
4: Afinal, o que é esta ansiedade com a saúde?
5: A ansiedade com a saúde, não é? Aquilo que às vezes popularmente chamamos de hipocondria. Uhum. Acontece quando uma pessoa vive num estado de vigilância constante sobre o próprio corpo. Parece que qualquer sinal perfeitamente normal ou até passageiro, como uma dor muscular, uma dor de cabeça ligeira, um bater de coração um bocadinho mais forte, é logo interpretado como um perigo iminente.
4: Mas para quem está a passar por isso, a dor ou o mal-estar são muito reais, não é? Parece uma coisa gigante. Como é que uma pessoa pode perceber se é apenas ansiedade, apenas, entre aspas, ansiedade, ou se realmente tem algum problema de saúde?
5: Pronto, isto é a grande questão, Maria João. Na verdade, este sofrimento é 100% real. Uhum. Não é uma invenção ou então apenas ansiedade, como também às vezes tem tendência a dizer, que só por si é bastante redutor.
4: Muito, sim.
5: Esta ansiedade ativa o nosso sistema de alarme corporal. O cérebro fica a libertar mais adrenalina, o coração acelera, uhum. A respiração fica mais curta, os músculos ficam tensos e podem até surgir tonturas ou formigueiros.
4: E um ataque de pânico, não é, se calhar?
5: Exatamente. Portanto, isto no limite.
4: Uhum, sim.
5: A diferença é que numa doença física costumam haver outro tipo de sinais, um bocadinho mais objetivos e persistentes, que o médico consegue identificar na sua observação. Ou então até em exames complementares.
4: Uhum, claro.
5: Esta ansiedade, os sintomas tendem a oscilar muito, intensificam-se quando pensamos mais neles e abrandam quando nos distraímos ou quando conseguimos relaxar.
4: E o que é que a pessoa pode fazer no momento em que sente esse pânico a instalar-se? Há dicas práticas, doutor, que é isso que às vezes faz falta naquele momento?
5: Pode fazer a diferença. Há três regras assim, fundamentais que a evidência nos mostra que podem funcionar bem. Em primeiro lugar, evitar o Dr. Google, não é?
4: Pois.
5: Que pesquisar sintomas na internet vai amplificar o alarme e vai nos dar resultados sempre os piores cenários.
4: Temos logo
5: possível,
4: a pior, não é? Coisa
5: aquilo
4: do mundo, não é?
5: Dá mais cliques. Praticar também algo que é a respiração abdominal. Portanto, quando há uma ansiedade crescente, fazer uma pausa, inspirar devagar pelo nariz durante 4 segundos, deitar o ar fora pela boca durante 6 segundos, e isto vai desligar o alarme do nosso cérebro.
4: Até porque estamos concentrados nessa respiração.
5: Exatamente,
4: não é?
5: Só o contar dos segundos já é quase libertador. Depois, quebrar aqui um ciclo de verificação, no fundo, estar constantemente a medir a tensão, a ver se o pulso está a oscilar, se verificar o nosso corpo para ver se temos alguma alteração, ou então até junto dos familiares, não é? Quanto mais verificamos, mais ansiosos vamos ficar.
4: E como é que a relação com o médico de família pode ajudar a quebrar este ciclo?
5: Sim, aqui o médico de família é um porto de abrigo. É fundamental ter uma conversa aberta, sem medos, e aqui não é só pedir exames, não é? O médico vai ter que escutar, ouvir, compreender o que é que o doente está a sentir e perceber aqui um bocadinho estes sinais do corpo. Se estabelecermos aqui uma relação de confiança, vamos conseguir definir um plano, fazer avaliações necessárias a conseguirmos perceber o que é que está a passar sem fazermos exames em excesso e depois chegar a uma conclusão. Sobretudo, tranquilizar o doente e, eventualmente, se for necessário, tratar esta ansiedade.
4: Essa ansiedade, pois.
5: Sobretudo, pensar aqui um bocadinho que não vamos dizer a uma pessoa que tem um braço partido: vamos acalmar que isso passa, não é?
4: Exato, portanto, saber distinguir.
5: Exatamente.
4: Não é?
5: Na verdade, existem sintomas e doenças que temos que tratar. Se encararmos a ansiedade da mesma forma, vamos conseguir ser objetivos e ajudar a pessoa. Portanto, a ansiedade é uma doença, como qualquer outra, tem tratamento e este tratamento vai fazer com que os sintomas melhorem e até desapareçam.
4: Mas é um tratamento que será feito para sempre ou até só a situação melhorar?
5: Depende muito das situações. Uhum. Pode ser um problema de saúde que fica tratado em alguns meses ou uma doença crónica que necessita de medicação crónica, não é? Como, por exemplo, hipertensão ou diabetes. Em ambos os casos, o objetivo é que a pessoa não tenha sintomas e, como noutros problemas de saúde, se for detectado mais cedo, será mais fácil de tratar.
4: Claro. Tratar da saúde, @observador.pt, para onde pode enviar as suas dúvidas ou até sugestões. Se preferir, também pode enviar áudio por WhatsApp para o 910024185. Dr. João, marcamos consulta amanhã à mesma hora.
5: Até amanhã. Obrigado.
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0: na Rádio Observador, a caminho do Jornal das Duas. Tem edição do Miguel Cordeiro. Já vamos saber o estado do tempo para as próximas horas, com muito calor em todo o país esta quinta-feira. Mas para já, Miguel, ficamos a conhecer as notícias em destaque neste jornal.
1: O Presidente da República não envia recados através de ninguém. Foi esta a posição de António José Seguro em declarações feitas à SIC, declarações que não foram gravadas, foram feitas em Porto Covo, onde o Presidente da República está a passar férias. Destaque também para a reação de Luís Montenegro à moção contra o Governo, foi apresentada pelo Chega. Diz António José Seguro que esta moção de censura não faz sentido. E José Pedro Aguiar Branco rejeita a proposta do Chega para uma comissão parlamentar de inquérito sobre Luís Neves se o requerimento não for alterado.
0: São notícias que vamos desenvolver neste Jornal das Duas, numa quinta-feira que tem quase todo o país com aviso amarelo devido ao tempo quente. A esta hora os termómetros marcam 34 graus em Lisboa, 30 na cidade do Porto. É um dia com muito calor, onde se espera que os termómetros ultrapassem os 40 graus, por exemplo, em Évora e Beja, e devem mesmo chegar aos 41 em Lisboa. Era isso que apontava o IPMA para esta tarde. Apenas Viana do Castelo, Braga, Porto e Aveiro não têm qualquer aviso meteorológico devido ao tempo quente, que, ao que parece, vai continuar durante o dia de amanhã, mas já com algum abrandamento, porque se espera que aumente a nebulosidade durante sexta-feira. São 2 horas. Vamos às notícias. Jornal das Duas, edição com o Miguel Cordeiro. Miguel, o Presidente da República avisa que não envia recados através de ninguém e refere que não quer comentar a moção de censura apresentada pelo Chega.
1: Posição do Presidente da República em declarações à SIC, declarações que não foram gravadas e que aconteceram em Porto Covo, onde está a passar férias António José Seguro. O Observador sabe que há um clima de desgaste entre Belém e os sociais-democratas, que aumentou depois do alegado ultimato de Seguro ao Primeiro-Ministro a exigir a demissão de Luís Neves, informação que não foi desmentida pela Presidência. Agora, nestas declarações à SIC, António José Seguro deixa apenas claro que o Presidente da República não é um fator de perturbação e que não envia recados através de ninguém. Abstém-se António José Seguro de comentar a moção de censura apresentada pelo Chega. Diz que quando entender que é a altura de falar sobre o assunto, vai fazê-lo. O chefe de Estado não coloca também de parte tomar uma posição durante as férias, mas diz que para já ainda não é o momento de o fazer.
0: Luís Montenegro considera que a moção de censura do Chega não faz sentido. O Primeiro-Ministro diz também que está tranquilo.
1: De visita a São Tomé, Luís Montenegro desvalorizou esta intenção do Chega.
2: Estamos a aguardar a definição do dia e da hora em que temos de nos apresentar na Assembleia da República para responder a esta moção de censura e mostrar que ela não faz sentido, que ela se enquadra numa lógica de mero jogo político e não está focada na resolução dos problemas das pessoas. O nosso foco é completamente diferente àqueles que são os proponentes desta moção. Mas a democracia incorpora os dois prismas e, portanto, nós daremos o nosso na Assembleia da República.
1: Luís Montenegro, nestas declarações, referiu que os portugueses neste momento não querem eleições e sobre as críticas aos casos envolver Luís Neves, Luís Montenegro também desvaloriza e deixa um recado aos comentadores.
2: Deus me livre se eu governasse atendendo àquilo que dizem os comentadores, sejam eles de direita, de esquerda, de centro ou sejam eles quem forem. Eu governo na base das minhas convicções e dos compromissos que assumi com o povo. É esse o meu princípio e a minha filosofia. As pessoas são livres de dizerem o que entendem e isso é também democrático. Agora, uma coisa é dizerem, outra coisa é parece que querem impor eles próprios ao governo que faça assim o assado. Não, quem que tem ideias e quer desempenhar a função da governação, candidata-se.
1: Luís Montenegro, de visita a São Tomé.
0: O Presidente da Assembleia da República avisa que vai ter de rejeitar os planos do Chega se não forem feitas alterações na proposta para uma comissão parlamentar de inquérito a Luís Neves.
1: Considera José Pedro Aguiar Branco que os fundamentos que estão na proposta do Chega são insuficientes. Refere, num despacho a que a Agência Lusa teve acesso, que o documento, da forma como está escrito, não permite a constituição obrigatória da comissão de inquérito. Entende José Pedro Aguiar Branco que deve ser reformulada, por exemplo, a referência à intervenção de Luís Neves enquanto diretor da PJ durante todos os mandatos, para identificar as decisões, os atos ou os procedimentos que devem ser investigados. E sobre a sociedade Constru Barcelos, Aguiar Branco refere que devem ser delimitados os contratos, os procedimentos e as matérias que devem ser analisados para avançar com esta Comissão Parlamentar de Inquérito. O Presidente da Assembleia da República pede à bancada do Chega que altere este requerimento, senão não o pode aprovar.
0: O diretor executivo do Serviço Nacional de Saúde responsabiliza o Ministério das Finanças pela demora em contratar mais profissionais de saúde.
1: Foi esta semana que o Observador avançou que há vários meses que os hospitais estão com dificuldades em contratar profissionais porque os planos de desenvolvimento organizacionais destes hospitais ainda não foram aprovados, esses planos, pela direção executiva do SNS. Hoje, o diretor executivo, Álvaro Almeida, foi confrontado com esta notícia e no Hospital Pedro Hispano, em Matosinhos, apontou o dedo para o Ministério das Finanças.
3: Os planos de desenvolvimento organizacional têm que estar alinhados com o quadro global de referência do SNS. E, portanto, o parecer da direção executiva é o parecer a dizer sim, este plano, este PDO está alinhado com o QGR.
4: Mas
3: para poder fazer isso, precisamos de conhecer o quadro global de referência que ainda não foi aprovado.
4: E porquê que não foi aprovado?
3: É o Ministério das Finanças.
1: O diretor executivo do SNS assume que estes planos deveriam ser idealmente aprovados no final do ano anterior, mas refere também que não impedem a atividade dos hospitais.
0: A ONU prevê um El Niño muito forte que pode durar até fevereiro do próximo ano.
1: O secretário-geral das Nações Unidas, António Guterres, alerta para a intensificação nos próximos meses deste fenómeno, o El Niño. Diz que o fenómeno se está a intensificar diante dos nossos olhos e que o mundo vive agora uma situação de alto risco. António Guterres sublinha também que este evento excepcional do El Niño exige uma preparação e uma resposta excepcional, e para isso diz que não há tempo a perder. Uma resposta para um alerta que foi deixado pela Organização Meteorológica Mundial. Esta organização, Beatriz Félix, aponta para um cenário que pode ser catastrófico.
5: Catastrófico e talvez o mais forte sempre, até com uma dimensão monstruosa. É o que apontam vários especialistas. É também aquilo que nos dizem as previsões mais recentes da OMM, que mostra ainda que este fenómeno totalmente estabelecido pode vir a durar até fevereiro do próximo ano, 2027. Espera-se que este fenómeno se intensifique ainda mais e cada vez mais nos próximos meses, até atingir a intensidade mais forte, mas o pico final será só no final de 2026. O fenómeno El Niño altera os padrões climáticos em todo o mundo e provoca secas em algumas regiões, enquanto outras podem vir a sofrer com os tufões mais fortes de sempre e com inundações. Vários meteorologistas apontam também para que o El Niño vá fazer disparar as temperaturas em vários pontos do mundo, um fator que se junta ao aquecimento global do planeta, que já é conhecido e que está a influenciar os vários ciclos do El Niño. 2027 está, por isso, prestes a quebrar todos os recordes para se tornar o ano mais quente já registado. O aumento da temperatura causado pelo El Niño já está também a ter impactos, desde o agravamento dos incêndios florestais na Indonésia até ao enfraquecimento das chuvas na Índia. Os impactos vão mesmo ser globais. Falamos de maior risco de incêndio na Austrália e inundações ainda mais intensas na América do Sul. Há ainda um outro alerta. O Programa Mundial de Alimentos também já tinha avisado em agosto que o El Niño pode levar a que cerca de 50 milhões de pessoas entrem em situação de fome extrema.
1: São vários avisos da ONU e da Organização de Meteorologia Mundial, impactos do novo ciclo do fenómeno El Niño, impactos que devem acontecer e registar-se durante os próximos meses. O ano mais quente até hoje foi 2024, o próximo ano, de acordo com as previsões, vai superar essa marca.
0: O Porto inaugura amanhã a quinta jornada da Liga, recebe o Moreirense no Estádio do Dragão. Na antevisão, Francesco Farioli avança que dois dos novos reforços vão estar convocados e garante que o foco dos Dragões amanhã é o campeonato.
1: Garante que Santiago Giménez e Sousa já estão disponíveis para ir a jogo. Gabriel Mec ainda não é opção. O Futebol Clube do Porto vai jogar com o Moreirense, mas recebe o Manchester City já na primeira jornada da Liga dos Campeões, na próxima terça-feira. E com esse jogo no horizonte, o treinador italiano lembra a filosofia da época passada. Garante que o foco da equipa é, primeiro, o duelo com o Moreirense.
6: There is absolutely nothing that keep us away from
4: Não há nada que mentalmente nos afaste do jogo frente ao Moreirense no Dragão. A nossa atenção está toda lá. Como fizemos na última temporada, há livros diferentes relacionados com diferentes competições. Isso vai acontecer este ano também. Agora, o nosso foco é o Moreirense. Amanhã, vamos ser a equipa que abre a jornada. Temos de estar absolutamente prontos para encarar o jogo com o espírito certo.
6: The day of the league, and we have to be absolutely ready to take it with the right challenge and the right spirit.
1: O treinador do Porto em conferência de imprensa. Já o Moreirense está na 11ª posição, tem apenas 4 pontos, tem uma derrota, uma vitória e um empate. E na conferência de imprensa o treinador dos Córnegos, Vasco Botelho da Costa, sublinha que a equipa tem de dar as mãos para contrariar a supremacia teórica do Futebol Clube do Porto.
0: Vamos a outras notícias em destaque a esta hora.
1: Falha no sistema informático do INEM. Garante o INEM que a resposta aos pedidos de socorro está a ser assegurada. A garantia do próprio Instituto de Emergência Médica. Em comunicado esclarece que, apesar da indisponibilidade registada durante a manhã, a resposta aos pedidos de socorro está a funcionar com normalidade. As causas da falha ainda não foram identificadas. O problema está, nesta altura, de acordo com o INEM, em fase de resolução. Espanha. Pedro Sánchez defende que os agentes espanhóis fizeram o correto ao deixar entrar temporariamente os migrantes em Ceuta. O chefe de governo foi ouvido esta manhã no Parlamento Espanhol sobre a entrada em massa de migrantes no final de julho. Assegura que o governo não recebeu alertas prévios sobre a dimensão da crise, mas diz que a decisão de deixar entrar os migrantes em Ceuta foi a decisão correta. O presidente espanhol anunciou também que o rei Felipe VI está a preparar para as próximas semanas uma visita. Será a primeira em 20 anos de um chefe de Estado espanhol a Ceuta e Melilla. Nesta audição no Parlamento, a oposição pediu a demissão de Pedro Sánchez. Alberto Núñez Feijó, líder do PP, pediu formalmente a demissão de Pedro Sánchez.
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0: Está de regresso o Pop-Up com novos episódios. 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

0: Sejam muito bem-vindos a mais um pop-up neste que é, eu tenho a certeza absoluta, o episódio mais esperado do ano. É aquele em que regressamos do descanso do verão, lindos e maravilhosos como sempre. Como em agosto também acontece muita coisa, aqui estão os do costume, Maria Ramos Silva, Bruno Vieira Amaral e o Pedro Buxeri Mendes, para a conversa que importa nesta altura: o que é que se passou enquanto estivemos fora? Passou-se muita coisa. Até porque nós estivemos, de facto, fora o tempo todo, nem todos, não é? Maria Ramos Silva, ela arrisca-se especialmente para mim. Portanto, a missão deste programa da Rentrée, assim, com sotaque francês, é discutirmos aqui aquilo que de mais marcante foi acontecendo ao longo das últimas semanas. E por falar em marcante, vamos começar pelo Pedro Buxeri Mendes. Pedro, bem-vindo de volta, é bom ver-te. Continuas bonito, elegante, inteligente.
1: Sim, mais velho.
0: E de esquerda, estou a brincar. Queres começar, ou pelo menos eu quero que tu comeces, pela Dolly Parton. Dolly Parton que morreu há quê? Duas semanas, podemos dizê-lo? Mais ou menos. Estás-te a rir do quê? Não tem graça.
2: Não tem graça. Tem graça a maneira como tu. Eu achei graça.
0: Mas é verdade.
2: Vamos falar da Dolly Parton?
0: Exato.
2: Dolly Parton,
0: o que queria perceber, não sei se queres falar do seu contributo para a cultura mundial enquanto estrela da música country e não só. Ou se é uma conversa um bocadinho mais abrangente, queres ir pronto?
1: Saudando os nossos ouvintes.
0: Exatamente, muito bem.
1: Referindo que estamos a subir no top dos podcasts.
0: Ora, cá está.
1: É verdade,
0: matéria
1: é?
0: Que interessa, sim, verdade. Senhor.
1: Não sei se te interessa a ti.
0: Claro que me interessa.
2: E com muitas mensagens de ouvintes.
0: Eu vivo disto, meu amigo.
1: Sim. Muitas mensagens, essas não, eu não recebo, mas
2: quer dizer,
3: vão só para ti, claramente.
2: algumas recebi mensagens,
0: sim,
2: de
0: sim.
2: Comentários aos programas que foram emitidos durante o mês de agosto, porque nós não estávamos cá.
0: Uma seleção criteriosa.
2: Exato.
0: E com
2: não passou por nós.
0: E com passou e com prefácios muito bem feitos e muito bem gravados.
1: O repto para este primeiro programa da parte final do ano de 2026 era: o que é que aconteceu em agosto que mereça a pena ser referido?
0: Ora, muito bem.
1: Morreu Dolly Parton. E eu fiquei, como sabes, eu tenho a mania que sei tudo.
0: Claro.
1: Aliás, não só tenho a mania, como,
0: como sabes,
1: existem algumas provas de que de facto eu sei tudo. Eu fiquei bastante surpreendido, para não dizer que fiquei muito surpreendido, com a importância cultural e social de Dolly Parton para os americanos. E estou a incluir as elites. Portanto, Dolly Parton era uma cantora, para nós, era uma cantora country de busto avantajado e cabeleira loira, não é? Assim, uma senhora com ar simpático, que não víamos muitas vezes, porque ela fez poucos filmes, não é? Fez para aí uns 7 ou 8 filmes.
2: Sim,
1: no total.
2: Mas, desculpa, mas de facto falou-se pouco. Eu lembro-me quando era miúdo. Falava-se muito da Dolly Parton.
1: Por causa do busto, não é?
2: Dos seios,
3: sim,
2: da Dolly,
3: sim,
2: Parton. Ela própria.
3: É transformada de uma forma em piada, não é?
2: Sim, e ela própria nunca fugiu do tema. Mas na hora da morte de Dolly Parton, esse assunto foi mais ou menos arrumado.
1: Sim,
2: pronto.
1: Em podcasts insuspeitos que eu ouço. Enfim, pode imaginar sobre tecnologia ou sobre estas coisas novas das inteligências artificiais e não sei o quê. Em muitos casos, o episódio do podcast começou com uma homenagem a Dolly Parton. Ou seja, aqui a minha primeira conclusão é que ainda existem figuras que permanecem domésticas, mas essa domesticidade, não sei se é assim que se diz, não é? É muito forte, é muito pesada. Por exemplo, fiquei a saber que Dolly Parton tinha um parque de diversões, como uma Disney, então, um Dollywood, não é? Que é uma coisa no Tennessee.
0: Ou uma Dollyland.
1: Portanto, acho que é Dollywood. É no Tennessee. Portanto, tu vais lá, andas de montanha-russa.
0: Olha,
1: e
0: apreciava.
1: Comes Smoky Mountain comida.
0: Bem bom.
1: Ouves música country. E que ela tinha um serviço de livros, que eu não percebi bem como funciona, mas que, pelos vistos, chegava à casa das crianças americanas através do correio, todas as semanas ou qualquer coisa do género, um livro. Portanto, ela é responsável, ela era fortemente benemérita e é responsável por muitos americanos terem começado a ler ou ficado com o hábito da leitura, que é um hábito saudável, como sabemos. Portanto, mesmo nas redes sociais, pessoas anónimas, que eu não conheço e que estão no meu feed, não sei bem porquê, nos Instagrams e naquela coisa, como é que se chama aquela do Instagram que é fingir que é o Twitter? O Threads, não é?
0: Ah, sim.
1: montes de pessoas saudando, ah, foi graças à Dolly Parton que eu recebia livros, não sei o quê. É de facto extraordinário como nós, apesar de acharmos que o mundo, pronto, está globalizado e não sei o quê, sabemos tudo e os fenómenos, não sei o quê, ainda somos surpreendidos, ou pelo menos eu sou, com figuras que eu não fazia a menor ideia da importância social, política e cultural da Dolly Parton, que morreu aos 80 e pouco.
0: 80.
1: Portanto, 80, nos norte-americanos, incluindo as elites, mais elites.
0: Uhum.
1: Pronto, é isso.
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0: Muito bem, a Maria Ramos Silva, tu também queres fazer aqui uma referência à Dolly Parton, antes depois de avançar?
3: Sim, saltar, até porque eu acho que subscrevo esta ideia do Pedro, acho que a Dolly Parton nos vai traz aqui à memória uma ideia de passado que muitas vezes era desconhecido para nós. Mas uma coisa ainda mais interessante e que eu também descobri nesta fase de morte da Dolly Parton é que a senhora não só trabalhou até ao último dos seus dias, como deixou totalmente decidido aquilo que vai ser o futuro da sua marca a longo prazo. E portanto, só para vocês terem uma ideia, segundo o empresário de longa data da Dolly Parton, o Danny Knowles, está previsto coisas como um espetáculo com o avatar da Dolly Parton, um documentário sobre um musical para o início de 27, uma cinebiografia, uma série de ficção, outra de animação, bonecas Dolly Dolls, a abertura de um museu e de um hotel. Portanto, é mesmo, vai buscar. É absolutamente extraordinário como é que alguém tem... obviamente também sabe que tem um fim previsto, ela sofria de cancro, portanto não seria propriamente uma notícia que apanharia toda a gente de surpresa, mas houve esta preocupação em cuidar da marca, não é? Da marca Dolly Parton para lá do fim da Dolly Parton. Já nem estou a falar que acho que há uma canção qualquer, não é? Que está guardada e que só pode ser depois revelada lá para 2050, é assim uma coisa. Então, eu acho absolutamente extraordinário que, de facto, durante muitos anos, mesmo para nós, aquilo que chegou sempre de uma forma mais evidente era um traço físico absolutamente saliente, e ela assumia isso. Aliás, a Dolly Parton tinha uma fase extraordinária que era it costs a lot of money to look this cheap, não é? Dá muito trabalho de facto ter aquela
2: espetro à rasca.
3: E eu acho que durante muito tempo, antes de nós abençoarmos aqui enquanto estas tribos urbanas mais indie, não é? Que acham graça a estes fenómenos kits, mas a verdade é que ela foi só uma estrela da country pirosa durante muitos anos para nós, não é? E afinal era uma trabalhadora incansável, uma mulher que tem um papel absolutamente decisivo, como o Pedro dizia, na história da América, lembrada de alta baixa, até ao presidente dos Estados Unidos.
0: E que disse não a Elvis Presley, por exemplo.
3: Pronto, já nem vou chegar a isso. Ou seja, ela de facto correu em pista própria, fez o seu caminho e deixou a garantia de que outros caminhos seguirão depois disto, que é para mim absolutamente extraordinário enquanto artista.
0: Por falar em caminho,
1: que é o I Will Always Love You, da Whitney Houston, é da Dolly Parton.
3: Sim, que muita gente também não sabe, não é? Que é extraordinário.
0: E o Elvis quis gravá-la, mas quis metade dos direitos.
2: Eu acho que muita
0: e ela disse não.
2: Muita gente ficou a saber que a Dolly Parton era compositora com essa
0: provável,
2: canção, porque não se tinha ideia. A Dolly Parton é um fenómeno americano e que chega à Europa, pelo menos a Portugal, chega muito pelas suas participações no cinema, não tanto pela música. Acho que nunca foi um grande sucesso musical em Portugal, e a partir desse momento tem-se noção de que a Dolly Parton afinal era mais do que a imagem da Dolly Parton e a voz da Dolly Parton. Era compositora, aliás, ela começa como compositora. Ela começa e depois há uma tentativa de a transformar numa estrela pop. Ela canta umas canções fora da country nos anos 60 e então finalmente deixam-na cantar canções country, e ela compôs 3 mil canções.
0: Sim, sim.
2: E eu acho que na Europa, de facto, não tínhamos bem noção, uhum. nunca tivemos bem noção do estatuto e da dimensão de Dolly Parton.
0: Por falar em estatuto, voltando aqui à Maria Ramos Silva, uma referência também a um acontecimento das últimas semanas, e que continua a ter desenvolvimentos, que é o John Galliano Gate.
3: Sim, e porque é que eu elenquei e cruzei aqui com a Dolly Parton? Porque há quem já tenha lembrado, e eu penso com grande oportunidade, que perante o afastamento, enfim, esse inverter de marcha, digamos assim, bom, isto para resumir, o Met tinha decidido, anunciado há 2 meses, que o John Galliano ia ser ali o centro, uma retrospectiva do designer, ia ser a âncora uhum. da grande exposição da primavera no Met, que depois está ligada à Met Gala, o grande evento de moda do ano. Bom, o que acontece? O John Galliano é, de facto, um gênio criativo na moda, tem um historial absolutamente inquestionável, só que depois tem também um lado muito sombrio, como outras uhum. figuras da moda, e não só. E nomeadamente já...
5: É como nós.
3: Ora, humanos, pessoas, terra a terra.
0: Pessoas humanas.
2: Nós
0: pessoas
2: temos um lado oculto.
3: É verdade. Só que o lado dele não ficou assim tão oculto em 2011.
0: Isso é que foi o problema.
3: Numa esplanada parece que ele disse que adorava o Hitler e insultou assim umas pessoas.
0: Desagradável.
3: Umas tiradas muito antissemitas e desagradáveis com os asiáticos também. Enfim, ele tem ali uma série de coisas que não gosta muito. Há de ter, enfim... cumprido ali a sua pena, valeu-lhe inclusivamente o afastamento da Dior na altura, portanto ele ficou sem trabalho. A verdade é que nos últimos anos essa reabilitação tem vindo a ser feita. Ele uhum. voltou a trabalhar, tudo mais, tem uma coleção agora para sair com um gigante do consumo, a Zara, portanto é uma coisa com toda a pompa. A Anna Wintour, que é uma senhora que supervisiona ali a Met Gala e que é muito amiga dele, o que é que pensou? Bem, isto é uma ótima ideia uhum. para lhe darmos este protagonismo e, eventualmente, parece-me que essa intenção é legítima, eventualmente pôr ali em discussão esse duelo entre o talento artístico. Sim. E vai este passado mais sombrio.
0: O homem e a obra.
3: Pronto, só que o que acontece? O Met esqueceu-se que boa parte dos seus patronos e das pessoas que de alguma forma...
0: não gostaram.
3: Não, são pessoas... Há ali um peso evidente da comunidade judaica e não era preciso ser judaica. Há ali pessoas que de facto investem o dinheiro e que não gostam deste
0: tipo de... Não querem estar associadas
3: e que não querem, sim. acham que não é boa altura. Ainda por cima, porque o privilégio que o Galliano teria, ele seria apenas o terceiro designer vivo uhum. a ter direito a esta retrospectiva, porque é de facto, é o Met, quer dizer, não é propriamente ali o museu de esquina. E, portanto, acabou por ser tudo cancelado. Claro que nós podemos discutir se faz sentido não ser cancelado, mas se faz sequer sentido anunciar logo de início uhum. este projeto. Bom, onde é que chega aqui a Dolly Parton? É que já houve pessoas a lembrar na internet, e eu de alguma forma acho que seria uma genial ideia, porque vai ser muito, muito difícil encontrares aqui um plano B, não é? Para uma exposição que tem que ir por diante até à primavera. E a Dolly Parton é, no fundo, o gol de baliza aberta. Não é? Uhum. É uma figura que, com esta dimensão que nós já falámos...
0: Consensual.
3: Uma dimensão, ou seja, é uma pessoa que já está morta, portanto já não se vem queixar de ser plano B, é verdade. Portanto,
0: e tem aquele lado muito interessante que é ela artisticamente tem um lado tradicional e conservador na América, mas depois é muito associada ao Partido Democrata e a toda essa ala, portanto menos conservadora politicamente.
3: Há uma série de facetas que podiam ser exploradas, dos looks ao impacto cultural. Acho que do ponto de vista depois de inspiração, porque essa retrospectiva, por regra, inspira o tema depois dos looks na Met Gala, portanto acho que há de facto imenso potencial. Não sei se terão isto, sei que eles têm para já uma dor de cabeça para resolver, que é o que é que vem a seguir depois deste cancelamento. E bom, é uma ideia só que...
0: Olha, vamos ficar aqui para ver.
3: E que, olha, mas que ficaria bastante entusiasmada com essa ideia.
0: Muito bem. Bruno Vieira Amaral, ainda temos tempo, ou como se diz profissionalmente, tempo ainda para...
2: Direi a outro morto.
0: Tim Curry.
2: Tim Curry. É um
0: que também nos deixou.
2: Também nos deixou. É um caso curiosíssimo. Se nós olharmos para a filmografia do ator, é... fraquíssima. Quer dizer, olhas para os filmes que ele fez, o que é que tu te lembras? Tem
0: Sozinho em Casa 2.
2: Sozinho em Casa 2.
0: Esse é o
2: Os Três Mosqueteiros.
0: Sim.
2: O Tim Curry fez muito teatro, muitos musicais, fez também muitas vozes para animação.
0: Sim.
2: Trabalhou muito nessa área. Não é por isso que nós o conhecemos, até porque cá nós dobramos, e algumas das coisas que ele fez, claro, foram dobradas depois em português, portanto não o conhecemos dessa faceta. Mas o pouco cinema que fez, em particular, claro, o Rocky Horror Picture Show, que se tornou um filme de culto, fizeram do Tim Curry um ator com uma dimensão muito superior, ou com uma personalidade com uma dimensão muito superior à filmografia dele ou à qualidade da filmografia dele. Ainda que nos lembremos desse pequeno papel no Sozinho em Casa 2, e como o cardeal Richelieu nos Três Mosqueteiros, de facto ele tinha um carisma que superava muito os filmes em que entrou, uhum, e as personagens que fez. E a partir ali dos anos 90 ele fez muito pouca coisa que tenha ficado para a memória. Acontece que eu ano passado, ou ainda no início deste ano, já não sei se foi no final do ano passado, início deste ano, li uma entrevista do Tim Curry a propósito do lançamento do livro de memórias dele. E a entrevista é de facto muito boa, era uma entrevista de vida. Ele tinha sofrido um AVC em 2012, para aí, por volta disso, e tinha ficado um pouco, bastante incapacitado, ou seja, com muita dificuldade para voltar a trabalhar, ainda que tenha voltado a fazer algumas coisas, mas já não no mesmo ritmo. E depois de ler essa entrevista, vi finalmente o Rocky Horror Picture Show, que nunca tinha visto, e que se tornou esse filme visto nas sessões da meia-noite, uhum, e que tem uma legião de fãs verdadeiramente inacreditável, sim, sim, e que eu acho que foram eles que impulsionaram um pouco também o culto à volta, uhum, da personalidade do Tim Curry. E depois destas pesquisas, a propósito da morte dele, claro, o algoritmo começou-me a bombardear. Ora, com bem, coisas, sites de homenagem, páginas de homenagem ao Tim Curry, com muitas entrevistas, e ele era de facto fascinante nas entrevistas que dava, e eu estou convencidíssimo, e depois encontrei também muitos comentários em páginas dedicadas a ele, e não só, muita gente com essa ideia, ele teria dado o Freddie Mercury perfeito.
0: Olha,
2: eles que eram amigos, curiosamente, eu também descobri isso nestes bombardeamentos do algoritmo, descobri que eles eram amigos, que se davam muito bem, e várias pessoas a dizer, de facto, isso, que ele teria sido o Freddie Mercury perfeito, muito melhor do que o Rami Malek, que ainda por cima ganhou o Oscar, mas a personagem dele no Rocky Horror Picture Show, o Frankenfurter, é ele próprio já um bocadinho um, uhum, Freddie Mercury daquele tempo. Só é pena que eles tivessem, de facto, praticamente a mesma idade e não fosse possível, mas é um daqueles casos, talvez a par do Alan Rickman, uhum, também participou em poucos filmes, até começou a carreira cinematográfica relativamente tarde.
0: Só até foi a vantagem, entre aspas, do Harry Potter.
2: Do Harry Potter, que o tornou conhecidíssimo para esta nova, exatamente, geração. Mas são atores que têm um carisma.
6: E do Die Hard, não é?
0: Sim, mas o...
2: Esse foi o primeiro, sim, foi, sim, o primeiro papel dele em cinema.
0: Do Hans.
2: Do Hans Gruber.
6: Era o mau.
2: Não,
6: era o melhor mau.
2: O melhor mau, e o Tim Curry também tinha esta característica que tornavam quase um vilão. Estas características tornavam um vilão perfeito. E têm esta dimensão, tornaram-se atores de culto, uhum, cuja filmografia é, comparativamente ao estatuto que eles depois adquirem, desta legião de fãs, relativamente pequena, até em qualidade.
0: Muito bem, chegamos aqui ao final da primeira parte do Pop-Up. Voltamos depois de um curto intervalo. Até já.
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14: Já vamos à segunda parte do Pop-Up desta semana. Para já, a síntese de notícias com o Miguel Cordeiro. Boa tarde, Miguel.
15: Boa tarde. O Presidente da República não envia recados. Posição de António José Seguro. Fez hoje declarações à SIC que não foram gravadas. Falou em Porto Covo, onde está a passar férias, e deixou essa nota que o Presidente da República não envia recados por ninguém. O Observador sabe que há um clima de desgaste entre Belém e os sociais-democratas, que também estou depois o alegado ultimato de seguro ao Primeiro-Ministro a exigir a demissão de Luís Neves, uma informação que não foi desmentida pela Presidência. Ora, António José Seguro diz que o Presidente da República não é um fator de perturbação e que não envia recados. Sobre a moção de censura apresentada pelo Chega, António José Seguro não comenta, diz que quando entender que é a altura de falar sobre o assunto, vai fazê-lo. O chefe de Estado não coloca de parte tomar uma posição ainda durante as férias, mas diz que para já não é o momento certo para o fazer. Já Luís Montenegro considera que a moção de censura do Chega não faz sentido. Ainda assim diz que está tranquilo à espera do dia e hora em que vai ter de responder a essa moção de censura apresentada pelo Chega. Diz que vai fazê-lo com sentido de responsabilidade. Ainda assim, desvaloriza a intenção do partido de André Ventura. Diz que o partido nesta altura não quer eleições e que o mais importante nesta altura é apresentar trabalho. Quanto às críticas que têm surgido aos casos em que está envolvido Luís Neves, Luís Montenegro também desvaloriza e refere que não governa para os comentadores. José Pedro Aguiar Branco ameaça rejeitar os planos do Chega se não forem feitas alterações na proposta para uma comissão parlamentar de inquérito a Luís Neves. Diz que o documento, na formulação atual, não permite a constituição obrigatória da comissão de inquérito. É um despacho a que a Agência Lusa teve acesso em que Aguiar Branco refere que é preciso ser reformulada a referência à intervenção de Luís Neves enquanto diretor da PJ durante todos os mandatos para identificar os atos, as decisões ou os procedimentos que devem ser investigados. Também é preciso reformular a situação em torno do caso da Sociedade Constru Barcelos, porque Aguiar Branco diz que devem ser delimitados os contratos, os procedimentos e as matérias para serem analisados na Comissão Parlamentar de Inquérito. O diretor executivo do SNS responsabiliza o Ministério das Finanças pela demora em contratar mais profissionais de saúde. O Observador tinha avançado esta semana que há vários meses que os hospitais estão com dificuldades nas contratações porque os planos de desenvolvimento organizacionais ainda não foram aprovados pela direção executiva do SNS, mas o diretor executivo do SNS, hoje em Matosinhos, atirou as responsabilidades para o Ministério das Finanças. Fechamos a falar das Nações Unidas, que prevêem um El Niño muito forte durante os próximos meses. Deve durar até fevereiro. O secretário-geral das Nações Unidas, António Guterres, alerta para a intensificação nos próximos meses deste fenómeno. Diz que está a intensificar durante os próximos meses e que o mundo vive uma situação de alto risco. Fala num evento excepcional do El Niño que exige uma preparação e uma resposta excepcional. Refere também que não há tempo a perder. É uma resposta ao alerta deixado hoje pela Organização Meteorológica Mundial que aponta para um cenário durante os próximos meses que pode ser catastrófico.
14: Mais notícias com o Miguel Cordeiro às 3. Até lá temos a segunda parte do pop-up que está a olhar para o que marcou o mês de agosto.
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0: Estamos de regresso ao Pop-Up com a Maria Ramos Silva, o Bruno Vera Amaral e o Pedro Buxeri Mendes, neste que é o programa de regresso após a pausa de verão. Estamos a analisar de forma extremamente profissional, claro, o que de mais marcante se passou no mundo pop durante o mês de agosto. Pedro Buxeri Mendes, vais abordar aqui um tema que ainda é de julho, passou para agosto e pelo menos nas nossas mentes continua vivo e continua importante, que é, eu escrevi Odisseia barra Spider-Man. Isto tem mais a ver não necessariamente com os filmes, mas com a ida ao cinema e a procura por bilhetes e etc. Sendo que o mais recente Spider-Man, que é um grande sucesso de bilheteira, só estreou dia 29 de julho, portanto é claramente
18: sim,
0: um assunto de agosto.
18: Vou aproveitar para promover o meu próximo livro.
0: Muito bem.
18: Sobre os anos 90, que sai no fim deste mês. Para dizer que quando estreou Jurassic Park em Portugal, ali em 93, no final de 93, creio eu, por aí, já não me lembro bem.
2: 93, 94.
18: Sim, já não havia bilhetes para a estreia. Portanto, imagina que acho que os filmes ainda estreavam à sexta-feira. E já não havia bilhetes. Portanto, as pessoas que quisessem ir, pronto, essa parte escrita no livro, tinham que esperar. E passou-se uma coisa semelhante este ano. Uma das conversas da praia foi: ah, eu queria ter ido ver o Odisseia, mas já não havia bilhetes. Pronto. Não sei se vocês apanharam isso ou não. Eu, felizmente, como não queria ir ver o Odisseia, nem quero.
2: E conseguiste?
18: Consegui não ir ver. Exato. Já foste ver?
2: Então, não, não foi.
0: Vocês,
18: por razões realmente pessoais, mas
2: claro,
18: eu posso,
2: mas talvez ainda vá.
0: Bom, lá, não sejam assim.
18: Nisto, estou a dizer, nisto começa as conversas dos jovens, dos mais jovens,
0: e não só
18: o Spider-Man.
0: E não só.
18: Ah, eu também queria ver o Spider-Man, mas fui lá.

0: esmagador sucesso foi de box office. E estes dois filmes meio estranhos que chegámos a falar, acho que fora dos microfones, mas não chegámos a abordar, o Obsession.
1: Epá, vi o Obsession.
0: E o Backrooms,
1: não é? Adorei o Obsession.
0: Pronto, falhámos esse...
1: O Backrooms ainda não vi.
0: Pronto, mas esses dois filmes, que são meio indie, não é?
1: Sim, mas é muito,
0: levaram muita,
1: é muito
0: gente
1: bom
0: ao cinema. E finalmente, o Toy Story e o Super Mario, tenho aqui. Mas este Spider-Man e este Odisseia... afetaram positivamente, porque o verbo afetar não é só negativo, uhum, né? Afetaram positivamente o negócio da exibição cinematográfica. Imagina, pessoas que tinham, ou que têm, ou que gerem cinemas, um cinema em um subúrbio qualquer de San Diego, está a ter um ano muito melhor do que os anos anteriores, uhum, graças a esta colheita de filmes, o que também significa que as pessoas... quando estes fenómenos ganham algum poder de contágio, afinal, reconciliam-se com a ideia de sair de casa, comprar um bilhete, sentarem-se no sítio, aturarem as tosses e as senhoras a falarem uma com a outra, com a amiga. Há muitas senhoras que vão ao cinema com a amiga, não é? Não sei se já repararam. Falam imenso, falam.
1: Durante, mas não dependerá da sala também, onde
0: sei,
1: tu vais.
0: Sei, eu às vezes... do graças a Deus não haver licença de porte dado-me em Portugal. Não no meu caso. Não no meu caso.
1: Ah, muito bem, sim senhor.
0: Não, estou a brincar. Estou só a dizer que há sempre um público que sempre foi ao cinema, não é? E estou a dizer a essas senhoras, tenho um intuito cómico, mas também, ou seja, há um, talvez as pessoas mais velhas, com mais tempo, mais disponibilidade, até porque tem o cartão NOS ou o cartão, um desses cartões dá desconto, não é? Mas para umas novas gerações, ir ao cinema não parece ser tão necessário.
1: Eu acho que aqui nestes dois casos também há duas situações que fazem a diferença. Uma é que o primeiro é do Christopher Nolan, não é? E o Nolan costuma ter este arrasto.
0: Acho que é claramente o contágio, porque depois tem a ver com o IMAX, não é? Que o bilhete é muito mais caro. Não é?
2: Porque
3: não,
2: essa,
3: não há
2: essa
3: muito
2: questão.
3: Fator Zendaya. Sim, é que as receitas... tens uma geração que vai atrás destas figuras.
1: Não,
3: né?
1: Mas
0: não,
1: mas
0: papam tudo
1: não,
0: o que Zendaya, Zendaya
1: acho,
0: faz.
1: Zendaya acho que tem efeito, aliás, acho que tem efeito o casal no Homem-Aranha.
3: Sim,
1: totalmente.
3: Sim.
1: Totalmente.
0: Em Portugal,
1: se fossem outras duas pessoas,
3: sim,
1: acho que era completamente diferente.
0: E não deixaram a gorjeta.
1: Mas isso no Homem-Aranha.
0: Mas eu não acho que seja palavra de ouro. Quer dizer, nenhum de nós pode provar, não é? Só falando com Deus.
1: Acho que é um misto, acho que é um misto.
0: Acho que as pessoas vão porque as outras pessoas vão.
1: Claro,
0: pronto,
1: claro, óbvio.
0: E depois estas discussões que houve sobre a Odisseia, os intelectuais disseram que não era a Odisseia, os outros disseram que era, não sei o quê. Boring.
4: Mas isso eu acho que é um mérito do...
1: Isso também ajuda,
4: Sim, mas eu acho que é um mérito do Christopher Nolan. Acho que é dos poucos realizadores que
1: ainda
4: neste momento faz com que tu queiras ir ver um filme.
1: Deixa lá ver o que é que este tipo fez desta vez.
4: São muito poucos.
1: É verdade.
4: Hoje, a trabalhar mesmo aqueles, pensámos, olha, o Spielberg já perdeu essa capacidade de atração
1: e vi o último filme dele e achei aquilo um aborrecimento.
4: Ainda não vi esse.
0: A chamada chachada, não é?
1: Epá. Olá.
4: Pois, e perdeu essa capacidade de atração.
1: Não, quando posso. Aprecio.
0: Eu gosto dessa frase.
1: Por falar em estrelas, e agora noutro espectro, Maria Ramos Silva, dois dos grandes, grandíssimos acontecimentos deste verão.
3: Mais pares.
1: Casamento de Cristiano Ronaldo e o regresso de Harry e Meghan ao Reino Unido. Juntamos isto num bolo.
3: Mais vale.
1: Vamos lá saber.
3: Não, são celebridades.
1: São estrelas pop.
3: São estrelas pop.
1: Absolutas.
3: São celebridades, cada uma à sua maneira. É curioso, eu acho que foi um verão interessante para quem esteve a trabalhar, como é o meu caso, atarefado, mas sobretudo porque acho que acabámos de ver com aquela ideia da silly season, né? já nem se usa, já nem vale a pena usar a expressão porque é de facto muito tonta, porque nós vivemos em vertigem permanente de informação e nomeadamente nestas notícias mais light, que nós eventualmente podíamos achar que também vai tudo férias e mais descansado, mas não, as pessoas resolveram, deu tudo em casar no verão. Grandes casamentos, aquilo começou com as duas Lipas, as Taylor Swift. O Ronaldo tinha avisado que era provável que isso acontecesse.
0: Já tinha avisado.
3: Ele já tinha deixado o aviso que era provável que acontecesse depois do Mundial. Ele queria idealmente com a taça na mão, não aconteceu, mas pronto, mas o casamento foi por diante. E depois houve toda aquela aquele embrulho pop, porque na verdade, quando tu de repente tens um senhor como o Jürgen Teller, não é? Que é um dos grandes nomes da fotografia contemporânea, na tua casa em Cascais, para fazer assim um registro de kits daquela cerimónia civil e na mesa, não é? Com a família, os diamantes, as toalhas na cabeça, os sapatinhos, quer dizer, tudo aquilo é um verdadeiro colírio, também com o seu quê de kits, que enfim, resultou ali numa produção para a avó, que teve o exclusivo, e é um exclusivo que eu acho que qualquer meio gostaria de ter, e eles tiveram.

0: E depois tens essa notícia também que nos vai, nós, jornalistas, certamente dar pano para mangas e alimentar nos próximos tempos, que é este regresso do Harry e da Meghan.
1: Do filho pródigo.
0: Sim, quer dizer, mais ou menos pródigo, não é? Porque, quer dizer, as coisas estavam mais ou menos calmas desde o famoso Megxit, quando eles tinham ido lá a vida deles aos Estados Unidos. E entretanto decidiram voltar e ficou assim tudo muito expectante o que é que vem por aí. Mas eu acho que há aqui uma nota extra pop, que é como, e também faz parte aqui do balanço do nosso verão, como todas estas celebridades e mais algumas continuaram a descobrir e viver intensamente a Comporta e o litoral alentejano. Uhum. Isso continua a ser uma nota absolutamente dominante, não é? Reforçando essa ideia de que Portugal está definitivamente no mapa.
2: Como é que os ingleses e americanos dizem Comporta?
0: Pois não sei bem, pois. Provavelmente, mas que estão muito contentes.
3: É with a door.
0: Exato, with a door.
2: De onde é que eu estava com a cabeça?
0: Mas que estarão visivelmente satisfeitos, sim. Não é? Com tudo o que se passa por cá, achar que isto ainda é tudo maravilhoso, e é. Pronto, um pouco mais caro para nós do que para eles, mas na verdade é absolutamente fascinante. E prevejo que continuem a fazer escala. Aliás, o Tom Holland e a Zendaya também têm um vasto historial.
1: Tom Holland também veio aqui passear, não foi?
0: E desde miúdo, desde
3: Pedro Pascal.
0: E o Pedro Pascal também.
3: Foi uma pisadinha de um grande amigo meu.
2: Ah, então.
3: Foi.
2: Isto é ditimos todos.
0: Ele esteve no México,
3: isso apareceu,
0: por acaso,
3: sim, isso apareceu nas notícias e foi, teve graça. Depois eu falei com o meu amigo e tal. E parece que há pessoas que vão lá e perguntam em que mesas tem o Pedro Pascal.
2: Claro,
3: se tivesse alguma diferença.
2: Posso-me sentar?
0: É como uma pessoa, no, lá embaixo, não é? No...
3: Ah, exatamente. Mas em que mesas teve?
1: Bruvé Amaral, estás aqui para falar de uma recente tendência que no verão teve,
4: foi mais
1: reforçada, que é roubos em museus.
0: Epá, ainda bem que tu propuseste a falar disso. É um ótimo tempo.
1: Por essa Europa fora.
4: Não é?
0: E vai continuar.
4: Isto, eu também me deparei.
1: É o aquecimento
4: global.
1: Uma
4: sucessão de notícias sobre roubos em assaltos a museus. Os assaltos em si, seja a museus, seja a Exato. Bancos, seja a
2: universidade. É um tema que te interessa.
4: É um tema, já é muito pop.
2: É.
4: E é muito cinematográfico.
2: Claro.
4: Os filmes de assaltos, seja um museu, seja, os filmes de golpes.
0: Os tesouros que são, Bruno.
4: Ai, é uma das coisas mais fascinantes para um miúdo.
2: Imagina sempre o Paul Newman a roubar dinheiro a alguém.
3: E ficamos sempre do lado do bandido, não é?
4: Claro. É isso, é que nós estamos, na vida real, não sei como é que é, mas no cinema estamos sempre a torcer para que ele consiga abrir o cofre. Era uma das imagens, quando eu era miúdo, que mais adorava ver num filme, era os tipos a tentar arrombar um cofre.
2: Claro.
4: É uma coisa que ele deve apelar a qualquer coisa primordial.
2: Da caixa forte do tio Patinhas, por exemplo.
4: Não é?
2: Apreciava
4: muito. Qualquer coisa.
0: Até para isso é preciso engenho e trabalho, claro. A questão é essa.
4: Claro. Quando eles punham o estetoscópio, não é? para tentar ali conseguir ouvir o clique.
3: Tinha sempre mais namoradas giras, não é?
4: Tem sempre, sim, obviamente.
3: Claro. O cérebro da operação, não é?
2: Sim, sim.
4: Claro. O Mastermind.
2: Sim, sim.
4: Claro, temos os filmes, os Ocean's Eleven e 12 e 13 e por aí fora, mas muitos ao longo da história do cinema, o ladrão de casaca. Nós gostamos muito cinematograficamente dos ladrões e gostamos de ver.
2: Como é que se chama aquele muito porreiro com o Clive Owen?
3: O
4: Infiltrado, do Spike Lee.
3: E Thomas Crown Affair.
4: Ora está, roubos em museus. Todos nós gostamos de ver como é que eles conseguiram dar ali a volta. Assaltos a bancos, tudo, isto fala tudo. E nós estamos sempre a torcer, como dizia o Pedro, pelo ladrão. Como é óbvio,
2: claro.
4: não vamos torcer pela polícia. Na vida real, não sei como é, mas tem havido uma sucessão de casos de assaltos em vários museus europeus, que levanta aqui uma série de questões. Uma, desde logo, é a segurança em muitos museus.
2: Está tudo a dormir.
4: Claro, vimos aquele no Louvre, o ano passado. Sim. Foi uma coisa inacreditável, mas depois há uma série de museus espalhados por toda essa Europa que nós imaginamos que as condições de segurança em muitos deles devem ser muito, muito precárias, mínimas. E isto permite dar aso, de facto, a uma série de roubos e que tu depois pensas, e é essa outra questão, o que é que eles vão fazer com isto?
2: Uhum.
4: Porque em muitos casos isto só pode ter sido encomendado. E para pessoas, colecionadores particulares, que
0: é
4: na maioria
0: mercado,
4: dos
0: aliás,
4: casos...
0: Que é todo um mercado.
4: Não, que é um mercado e que tu pensas, eles não vão poder exibir isto. Houve aqui um assalto num museu italiano em que foram roubadas obras, aqui um tríptico, uma parte, ou um políptico, aquilo eram, acho que são quatro ou cinco painéis, e foram roubados 3 de um pintor, Antonello da Messina, e foi do museu da cidade de Messina. É o Políptico de San Gregório. E que tu imaginas, o que é que farão isto? É porque se roubares peças de joalharia,
0: consegues derreter.
4: Ainda algumas, sendo que algumas peças serão mais valiosas intactas, como claro. É óbvio. Claro que podes depois vender, desfazer daquilo, mas não. Podes derreter o ouro, mas algumas peças o valor não é tanto até do metal em si.
2: É a peça.
4: É a peça. É a peça em si. E tu pensas nos casos de quadros. E de quadros de artistas.
2: Sim, quem é que vai comprar um quadro roubado?
4: E o que é que vai ficar lá na...
0: Mas eu acho claro que até há um documentário, não sei se é Netflix, em que tu tens arquimilionários que são capazes de encomendar uma coisa destas para ficar a olhar para o quadro no seu iate. É isto.
2: Eu percebo, eu também se tivesse um iate.
3: Tem a ver com o tédio, não é? Eu acho eu, com o tédio, eles têm tudo. Mas eu devo dizer que enquanto, não quero parecer pomposo, mas enquanto europeu, digamos assim, eu, por exemplo, não fui capaz de ver há um documentário sobre o assalto ao Louvre numa das plataformas, acho que é na HBO, que se chama qualquer coisa como os 20 minutos, não sei o que é do assalto. Eu não fui capaz de ver, porque esta coisa dos museus e não sei o quê é um dos traços maiores do nosso legado, da nossa heritage, não é? Que fica melhor dito assim. E do nosso fundo cultural, e que no fundo é aquilo que nós temos em comum uns com os outros e até entre as gerações. Aliás, é uma das discussões que em Portugal se deveria ter é porque é que Portugal não tem um museu grande, no limite passível de ser assaltado. Não é? Mas a verdade é que não temos porque enfim, o regime que saiu do 25 de Abril decidiu não o fazer ainda. Mas estes assaltos, depois deve haver uma também os próprios assaltantes leem notícias e têm redes sociais e devem achar, epá, está ali um museu, ontem fui lá
0: casos,
3: e não estava...
0: Sim,
3: não,
0: sim,
3: e há poucos guardas, quer dizer... Não,
0: sim,
3: não...
0: e muitos deles são museus de província, de facto, isto já aconteceu em França, em Espanha, e estas pessoas, atenção, não entram de noite nem andam a partir nada, entram à hora da visita com as pessoas que lá estão, partem o vidrinho, saem e nunca mais sabemos deles. Portanto, estamos a falar de coisas depois, peças com 3 mil anos, com 5 mil anos, com não sei, pessoas absolutamente...
4: Isso aconteceu em Espanha?
0: Sim, que para o cidadão comum são marginais, muitas vezes as pessoas só sabem que eles existem porque eles são assaltados, portanto, é aqui uma coisa quase paradoxal, não é? Parece que há uma esperança para o património.
3: E há peças estranhamente valiosas, tu não dirias que há num museu...
0: Precisamente.
4: Tem igrejas em Portugal, aliás, os roubos de arte sacra são até bastante frequentes. Basta imaginar, é facílimo, tu entras numa igreja...
0: Sim, só a preguiça pode explicar que, de facto, nós não sejamos mais... É verdade.
4: Está aqui, olha, está aqui uma hipótese de carreira.
2: Olha aí, amigos, reta final e agora vamos, última ronda, vamos ter que ser rápidos. Estamos a ficar sem tempo. Pedro Buxi Mendes, antes de irmos embora para descansar no verão, demos nota da estreia, já tinha estreado a série Furious, na Disney Plus. Eu pelo menos estava relativamente entusiasmado com o primeiro episódio, vi alguns a seguir, não fiquei tão entusiasmado como estava no início. Entretanto, a série terminou nesta semana.
3: Terminou.
2: Não sei se já acabaste, qual o teu balanço?
3: Com Amy Rossum, não é? Da Hulu, da Disney, será quase certeza a série que vai papar os prémios todos. Já foi anunciada uma segunda temporada. É uma série que se parece com a ideia que nós temos de boa série. Portanto,
2: cumpre os requisitos.
3: Tem heróis que são inequivocamente bons, embora que tenham um passado que cometeram alguns erros, que é sempre uma coisa que as pessoas gostam, porque elas próprias também cometeram alguns erros. Tem uma história fácil de seguir e um vilão, barra vilã, não vou dizer se é um vilão, se é uma vilã, com o qual é fácil empatizar e compreender as suas motivações. A investigação avança num ritmo, cada episódio, isto avançou mais um bocadinho, não é? Rumo a...
2: Dá sempre uma recompensa. Pronto,
3: depois há uns maus que são mesmo maus, e depois há uns maus na polícia que também são maus amigos dos maus, enfim... Eu diria que no fim o resultado é enganador, mas é interessante ver como as séries que mais motivam e que mais excitam a crítica e o jornalismo que fala destas coisas acabam por ser as séries mais parecidas com a ideia de série que se tem.
2: Ideia clássica.
3: Sim, mas é um classicismo deste tempo, dos streamers,
2: certo?
3: Já está uma segunda temporada garantida, que em princípio ou será com outro plot, ou será um desvio do, deste plot, porque este tem fechamento, esta história fecha. E pronto, e é isso. Eu darei um 7, vá de 1 a 10.
2: Ah, nada mal, um 7 pelos ferimentos, quem me dera. Maria Ramos Silva, rapidamente, tal como o fenómeno foi rápido, tivemos um eclipse.
0: Foi o meu namoro de verão. Vai ser rapidíssimo. Tiago, os diretos, a saga dos óculos, as fotos com os óculos nas redes, as pessoas que se gabaram de não ir ver o eclipse. Atenção ao colar no dia.
2: Pedro Ximenes, viste o eclipse?
3: Não, claro que não.
4: Em Espanha.
3: Não, quer dizer, não, olhei para o céu e não percebi. Pois um
0: mas não olhaste diretamente,
3: espero eu. Não tinha, claro que não. Não estava um prédio agora. À frente e, okay. E depois, para se calhar devia ter ido para a rua e depois não fui e aquilo passou.
2: Sim, pois acabou.
4: Passou e agora só daqui a 112 anos.
3: Não
4: sei.
0: Mas acho que foi uma experiência única, apesar de tudo. Eu vi, acho que foi extraordinário. E acho que é sobretudo comovente imaginar, de facto, como quão pequeninos nós somos quando olhamos para aquilo e vemos... A probabilidade ínfima de haver aquele alinhamento, aquela massa daqueles corpos, e de facto nós andamos aqui às vezes preocupados com uma série de coisas e não somos nada.
3: Mas a verdade é que nos anos 90, enfim, o Estado pôs óculos à venda nas farmácias. Sim, sim, sim, foi uma coisa muito importante. E houve um sorteio depois para quem comprasse óculos. Sorteavam os carros e umas televisões. E
2: claro,
3: não sei o quê,
2: um fantástico automóvel. Bruguera Amaral, magnífico. Tens um minuto, para assinalar, já agora no início de setembro, acho eu, o regresso de Salvador Sobral ao Spotify.
4: Sim, é porque nós não nos damos apenas conta da nossa pequenez quando olhamos ai, o eclipse. É também nestas coisas que nós vemos quão pequenos somos. O Salvador Sobral deu-se conta que perante a força do Spotify,
2: do mercado.
4: Dizer, uma pessoa dizer, eu agora vou sair do Spotify, não tem grande efeito. Ele tinha anunciado há uns meses que saía do Spotify em protesto contra várias coisas e agora volta, como eu o próprio disse, e honra lhe seja feita.
2: É verdade.
4: Ele podia perfeitamente ter voltado.
2: Ele usou a expressão, ao Spotify, ele disse tudo, não é?
4: Com o rabinho entre as pernas e voltou ao Spotify porque, de facto, é impossível.
2: Precisa trabalhar
4: e mesmo que se ganhe pouco, não é? Por cada download, a verdade é que tu precisas de estar lá para que as pessoas conheçam o teu trabalho, para que depois vão ver os teus
2: concertos.
4: Para
2: que o resto aconteça.
4: Ora, aí está. E é assim, às vezes contra factos não há argumentos e se não podes vencê-los...
2: Ajuda-te a eles. Muito bem. Final deste pop-up pós-agosto. Já sabem que podem escrever-nos para popup@observador.pt. Sigam-nos nas plataformas de podcast. Nós voltamos na segunda-feira com as sugestões da semana. Até lá.

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0: 2 horas 57 minutos, tarde quinta-feira na Rádio Observador. Com muito calor em todo o país, temperaturas muito altas e quase todo o continente com aviso amarelo, precisamente devido ao tempo quente. Já vamos aos pormenores da previsão do IPMA para já. Vamos olhar para este Jornal das Três. Miguel Cordeiro, quais são as notícias em destaque à hora certa?
1: Embaixador russo em Lisboa que rejeita as acusações que são dirigidas a Moscovo depois de uma tentativa de ataque em Leipzig, na Alemanha. Falou na última hora o embaixador russo em Lisboa. Destaque também para o Presidente da República. Hoje não quis comentar a moção de censura apresentada pelo Chega e avisou que não envia recados por ninguém. Já o Primeiro-Ministro garante que está tranquilo perante a moção de censura apresentada contra o Governo e refere também, Luís Montenegro, que essa moção de censura do Chega não faz sentido.
0: É também um dos assuntos que vai estar em destaque hoje na edição da Vichy Soaz, que vai para o ar depois das 7 da tarde. O convidado da segunda parte é Hugo Soares, do PSD. A esta hora, os termómetros marcam 30 graus no Porto, 35 em Lisboa, praticamente todo o país com aviso amarelo, à exceção de Viana do Castelo, Braga, Porto e Aveiro. Espera-se que os termómetros subam bem acima dos 40 graus, por exemplo, no Alentejo, e vai continuar o tempo quente durante o dia de amanhã, com um ligeiro abrandamento, já com uma máxima prevista amanhã para Lisboa de 32 graus, 26 para o Porto, mas devem chegar os termómetros aos 37 em Évora e também Castelo Branco, 38 para Bragança, deverá ser a cidade mais quente à entrada para mais um fim de semana. Para amanhã, o IPMA voltou a colocar praticamente todo o país com esse aviso amarelo de altas temperaturas, mas também para amanhã está previsto um aumento da nubulosidade, daí que as temperaturas baixem um pouco, devem, no entanto, voltar a subir no sábado. Serão estes os últimos cartuchos do verão? Vamos esperar para ver. São 3 horas, vamos às notícias. Jornal das Três com Miguel Cordeiro. Miguel, o embaixador russo em Lisboa, rejeita as acusações dirigidas a Moscovo na sequência da tentativa de ataque em Leipzig, na Alemanha.
1: Mikhail Kamini foi hoje convocado ao Ministério dos Negócios Estrangeiros português, onde falou com a diretora-geral da Política Externa, Helena Malkata. O chefe da diplomacia russa rejeitou, o chefe da missão diplomática russa em Portugal rejeitou as acusações dirigidas às estruturas estatais da Rússia sobre os ataques híbridos na Alemanha. Salientou que não tinham sido apresentadas quaisquer provas do envolvimento da Rússia neste incidente. A embaixada diz em comunicado que esta situação cria uma maior deterioração das relações entre Moscovo e a União Europeia e que serve os interesses do regime de Kiev. A embaixadora russa em Lisboa argumentou que as autoridades ucranianas procuram envolver a União Europeia o mais profundamente possível no confronto com a Rússia, o que conduz a uma escalada perigosa. Esta é a posição da embaixada russa em Lisboa depois do encontro hoje com o Ministério dos Negócios Estrangeiros português a afastar a Rússia qualquer envolvimento na situação em Leipzig, na Alemanha.
0: Na política nacional, o Presidente da República recusa comentar a moção de censura apresentada pelo Chega e avisa que não envia recados através de ninguém.
1: O Presidente da República fez as declarações à SIC, mas essas declarações não foram gravadas. Aconteceram em Porto Covo, onde o chefe de Estado está a passar férias. António José Seguro deixou claro que ninguém pode falar em nome do Presidente da República, numa referência às recentes declarações de André Ventura, que detalhou a posição do Presidente numa chamada telefónica, mas o Presidente da República deixou também referência às declarações de Álvaro Beleza e de Alberto Campos Fernandes, que foram apontadas essas declarações por vários agentes políticos como posições de Belém, uma vez que ambos são conselheiros próximos do chefe de Estado. Entretanto, também Álvaro Beleza veio dizer a si que estava apenas a falar em nome próprio e não em representação de António José Seguro. O Observador sabe que há um clima de desgaste entre Belém e o PSD, que aumentou depois de um alegado ultimato de Seguro ao Primeiro-Ministro a exigir a demissão de Luís Neves. Até o momento, o Presidente da República não tinha desmentido esse suposto ultimato a Montenegro, nem as declarações dos conselheiros mais próximos. Nestas declarações à SIC, que não foram gravadas, Seguro deixa apenas claro que o Presidente da República não é um fator de perturbação e que não envia recados através de ninguém. António José Seguro abstém-se de comentar a moção de censura. Diz que, quando entender que é a altura de falar sobre este assunto, vai fazê-lo. O chefe de Estado não coloca de parte tomar uma posição ainda durante este período de férias, mas diz que, para já, não é o momento para o fazer.
0: Já o Primeiro-Ministro diz que está tranquilo perante essa moção de censura ao Governo. Luís Montenegro diz também que a moção de censura, neste momento, não faz sentido.
1: Diz que está à espera de saber em que dia tem de responder essa moção de censura. Diz que vai fazê-lo com sentido de responsabilidade e considera que não faz qualquer sentido esta intenção do Chega.
2: Estamos a aguardar a definição do dia e da hora em que temos de nos apresentar à Assembleia da República para responder a esta moção de censura e mostrar que ela não faz sentido, que ela se enquadra numa lógica de mero jogo político e não está focada na resolução dos problemas das pessoas. O nosso foco é completamente diferente àqueles que são os proponentes desta moção. Mas a democracia incorpora os dois prismas e, portanto, nós daremos o nosso na Assembleia da República.
1: Para além disso, o Primeiro-Ministro disse que o povo não está interessado na dinâmica do jogo político e que, nesta altura, os portugueses não querem eleições. Uma reação de Luís Montenegro, que falou aos jornalistas à margem de uma visita a São Tomé.
0: Se não forem feitas alterações na proposta para uma comissão parlamentar de inquérito a Luís Neves, o presidente da Assembleia da República avisa que vai ter de rejeitar os planos do Chega.
1: José Pedro Aguiar Branco considera que a intenção do Chega está mal explicada a um despacho enviado hoje à agência Lusa, em que o presidente da Assembleia da República refere que, na formulação atual, da forma como está escrito, não é possível avançar com uma constituição obrigatória da Comissão Parlamentar de Inquérito. José Pedro Aguiar Branco entende que tem de ser reformulada a referência à intervenção de Luís Neves enquanto diretor da PJ durante todos os mandatos, para identificar claramente que decisões, que atos, que procedimentos devem ser investigados. Também, José Pedro Aguiar Branco refere que é preciso alterar os aspectos sobre a sociedade Constru Barcelos, porque o Presidente da Assembleia da República diz que devem ser delimitados os contratos, os procedimentos e as matérias que vão ser analisadas nesta Comissão Parlamentar de Inquérito. Por estas razões, o Presidente da Assembleia da República pede à bancada do Chega para alterar o requerimento atual, sob pena de ser rejeitado.
0: O diretor executivo do SNS responsabiliza o Ministério das Finanças pela demora em contratar mais profissionais de saúde.
1: Os hospitais estão com dificuldades em contratar profissionais. O Observador noticiou isto mesmo esta semana, sendo que isto está a acontecer porque os planos de desenvolvimento organizacionais ainda não foram aprovados pela direção executiva do SNS. Deviam ter sido aprovados no final do ano passado. Hoje, numa visita ao Hospital Pedro Hispano, em Matosinhos, o diretor executivo do SNS, Álvaro Almeida, foi confrontado com esta situação e apontou responsabilidades para o Ministério das Finanças.
3: Os planos de desenvolvimento organizacional têm que estar alinhados com o quadro global de referência do SNS. E, portanto, o parecer da Direção Executiva é o parecer a dizer, sim, este plano, este PDO está alinhado com o QGR.
4: Mas
3: para poder fazer isso, precisamos de conhecer o quadro global de referência que ainda não foi aprovado.
4: E porquê que não foi aprovado?
3: É o Ministério das Finanças.
1: Declarações do diretor executivo do SNS, que assume que estes planos deveriam ter sido idealmente aprovados no final do ano passado, mas isto também não impede a atividade dos hospitais.
0: Falamos agora de um aviso da ONU. As previsões para o El Niño apontam para um cenário catastrófico com a possibilidade de se registarem tempestades muito fortes. A ONU avisa que este El Niño pode mesmo durar até fevereiro do próximo ano.
1: E António Guterres, secretário-geral das Nações Unidas, alerta para a intensificação durante os próximos meses deste fenómeno. Diz que o El Niño está a intensificar e que o mundo vive uma situação de alto risco. António Guterres sublinha também que este evento excepcional do El Niño exige uma preparação e uma resposta também excepcional. Refere que não há tempo a perder e a ONU toma esta posição depois dos alertas que são deixados pela Organização Meteorológica Mundial. Esta organização aponta para um cenário que pode ser catastrófico. Beatriz Félix.
5: Catastrófico e talvez o mais forte sempre, até com uma dimensão monstruosa. É o que apontam vários especialistas. É também aquilo que nos dizem as previsões mais recentes da OMM, que mostra ainda que este fenómeno totalmente estabelecido pode vir a durar até fevereiro do próximo ano, 2027. Espera-se que este fenómeno se intensifique ainda mais e cada vez mais nos próximos meses, até atingir a intensidade mais forte, mas o pico final será só no final de 2027. 2026. O fenómeno El Niño altera os padrões climáticos em todo o mundo e provoca secas em algumas regiões, enquanto outras podem vir a sofrer com os tufões mais fortes de sempre e com inundações. Vários meteorologistas apontam também para que o El Niño vá fazer disparar as temperaturas em vários pontos do mundo, um fator que se junta ao aquecimento global do planeta, que já é conhecido e que está a influenciar os vários ciclos do El Niño. 2027 está, por isso, prestes a quebrar todos os recordes para se tornar o ano mais quente já registado. O aumento da temperatura causado pelo El Niño já está também a ter impactos, desde o agravamento dos incêndios florestais na Indonésia até ao enfraquecimento das chuvas na Índia. Os impactos vão mesmo ser globais. Falamos de maior risco de incêndio na Austrália e inundações ainda mais intensas na América do Sul. Ainda um outro alerta: o Programa Mundial de Alimentos também já tinha avisado em agosto que o El Niño pode levar a que cerca de 50 milhões de pessoas entrem em situação de fome extrema.
1: Impacto deste novo ciclo do fenómeno El Niño deve durar os próximos meses. De acordo com os dados da Organização de Meteorologia Mundial, o ano mais quente de sempre registado foi o de 2024. O próximo ano, de acordo com as previsões, vai superar essa marca.
0: Vamos às notícias de âmbito local.
1: Almada, na Cova da Piedade, vai haver cortes e desvios de trânsito entre os dias 7 e 15 de setembro, devido às festas em honra de Nossa Senhora da Piedade. O condicionamento abrange o Largo 5 de Outubro, entre a Igreja Matriz e o entroncamento com a Rua Francisco Ferreira. Na região de Aveiro, a A25 vai ser alvo de obras de beneficiação de pavimento. Os trabalhos vão abranger as zonas de Aveiro, Estarreja, Gafanha da Nazaré e Albergaria Velha. Alcobaça, o Partido Socialista quer transformar os serviços municipalizados de água e saneamento numa empresa municipal. O PS critica o estado da rede de água e saneamento, aponta para as sucessivas roturas, atrasos nas reparações e falta de investimento. Em Leiria, vai abrir no sábado a primeira escola internacional do concelho, Leiria International School. A escola vai receber crianças dos 3 aos 11 anos, tem capacidade para 200 alunos e começa as aulas na próxima semana. Em Louros, o município associa-se à campanha Setembro Amarelo, dedicada à sensibilização para o cancro pediátrico. Entre 7 e 14 de setembro, o edifício dos Passos do Conselho vai estar iluminado, de dourado. A iniciativa pretende dar visibilidade às crianças e jovens com cancro. No Porto, as festas de Santa Clara, na freguesia do Bonfim, vão obrigar a condicionamentos de trânsito entre amanhã e domingo. O trânsito vai estar proibido na Rua de Barros Lima e na Rua do Monte do Bonfim. Também vai ser proibido estacionar e parar nestes arruamentos até segunda-feira. Fechamos em Faro. O Festival F começa hoje com nomes bem conhecidos da música portuguesa. Bárbara Tinoco sobe ao palco hoje, às 9h30, vai pisar o palco Ria.
0: É um cartaz todo ele português, com muitos nomes para ver em Faro durante os próximos dias.
1: Sim, hoje sobem ao palco também os À Toa, também os HMB e os Dama, juntamente com o Chico da Tina também, a atuar hoje. Ainda nesta noite, os Wet Bad Gang vão subir ao palco. Há vários nomes da música portuguesa, não só hoje, o festival vai durar até ao próximo sábado. São 3 dias de música com palcos ao ar livre, música em Faro durante os próximos 3 dias.

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10: Está na hora de sabermos das últimas do conflito no Irão, na edição de hoje de Guerra Traduzida.
11: Guerra Traduzida Especial Irão, agora na Rádio Observador, hoje com a edição da jornalista Teresa Freire. E Teresa, esta noite o Irão atacou o Kuwait, a notícia foi avançada pelo exército do país, enquanto a Teherão só confirmou o ataque há pouco.
12: Numa publicação na rede social X, as Forças Armadas do Kuwait acusam o Irão de uma agressão condenável, avançam que durante esta noite as defesas do país responderam a ataques hostis com mísseis e drones. Na publicação explicam por isso que as explosões ouvidas pela população resultaram da interceção dos ataques pelos sistemas de defesa aérea. O exército apelou ainda à população para seguir as instruções de segurança emitidas pelas autoridades.
11: O Irão confirma este ataque e avança também que atingiu os Emirados Árabes Unidos.
12: O exército iraniano revela que atingiu sistemas de comunicação por satélite, depósitos de equipamento e hangares de aviões de combate no Kuwait. A agência semioficial iraniana Tasnim explica que foram utilizados mísseis e drones nos ataques contra a base, que provocaram danos nos sistemas de comunicação e nos hangares. Já nos Emirados Árabes Unidos, Teherão atacou concentrações de tropas e sistemas de radar também numa base.
11: Ataques esses que já foram condenados pelo Qatar, Teresa.
12: Num comunicado divulgado hoje, o Ministério dos Negócios Estrangeiros do Qatar afirma que a continuação dos ataques pode complicar os esforços para conter as tensões e prejudicar as iniciativas diplomáticas destinadas a garantir a segurança e a estabilidade na região. O Ministério considera ainda que o Irão é legalmente responsável pelos ataques e pelas respectivas consequências, o Qatar manifesta solidariedade com o Kuwait.
11: E um novo balanço do Ministério Iraniano da Saúde aponta para 18 mortos no Irão em apenas 4 dias.
12: Citado pela Al Jazeera, o porta-voz revela que entre este domingo e o dia de hoje, o Irão registou 18 mortos e 142 feridos na sequência dos ataques dos Estados Unidos.
11: Falamos agora do Estreito de Hormuz.
12: Ontem só 6 navios atravessaram a passagem marítima, menos 5 do que no dia anterior. Os dados são avançados pela Reuters, que cita a monitorização marítima do Estreito. Destes 6 navios, 2 são petroleiros de longo curso, 2 são grandes navios de transporte de gás, o 5º é um navio tanque Supramax e ainda um petroleiro Panamax.
11: Entretanto, um responsável iraniano diz que o Estreito de Hormuz não pode ser reaberto sem o consentimento de Teherão.
12: Citado pela Al Jazeera, o presidente da Comissão de Segurança Nacional do Parlamento iraniano afirma que os inimigos do Irão mantinham anteriormente uma presença na região, mas que agora recuaram mais de 800 quilómetros, diz que estão a recorrer a ações maliciosas por não conseguirem desbloquear o estreito. O responsável afirma ainda que os adversários de Teherão sabem que os locais que atacaram sofreram os golpes mais fortes.
11: Continuamos a falar de Hormuz. A diretora-geral do FMI alerta que o encerramento do estreito agrava as dívidas dos países em desenvolvimento.
12: À margem de uma reunião do G20 na Carolina do Norte, nos Estados Unidos, a diretora-geral do FMI alerta que o encerramento do estreito está a aumentar os custos de financiamento a nível mundial e a ameaçar os progressos alcançados pelos países em desenvolvimento na redução das dívidas. A responsável, em declarações citadas pela Reuters, considera que o fecho do estreito pode aumentar os custos do serviço da dívida pública para todos.
11: E hoje também a Austrália pronunciou-se sobre o Estreito de Hormuz.
12: O vice-primeiro-ministro e ministro da Defesa defende a reabertura da passagem e acusa o Irão de restringir a navegação numa das principais vias marítimas do mundo. Em declarações à ABC News, considera que as ações iranianas contrariam fundamentalmente a Convenção das Nações Unidas sobre o Direito do Mar e o princípio da liberdade de navegação. Marles diz que estão a tentar limitar a navegação, o que considera ser inaceitável.
11: Falamos agora sobre o Hamas, que condena a morte de dois adolescentes palestinianos na Cisjordânia, adolescentes que foram baleados por soldados israelitas durante um ataque à aldeia onde viviam.
12: Num comunicado citado pela Al Jazeera, o grupo acusa os colonos israelitas de intensificarem os ataques com a proteção e o apoio do exército de ocupação sionista. O Hamas considera que estes ataques fazem parte de uma política sistemática contra os palestinianos e as suas terras, com o objetivo de impor a anexação, o deslocamento forçado e a limpeza étnica.
11: E, entretanto, voltaram os ataques israelitas ao sul do Líbano.
12: A notícia é avançada pela Agência Oficial de Notícias Libanesa, que explica que as forças israelitas avançaram com carros militares em direção a uma localidade com barris de combustível preparados com explosivos.
11: Já os Houthis lançaram 14 mísseis contra várias regiões costeiras do oeste do Iémen.
12: De acordo com a Al Jazeera, que cita o Centro de Comunicação Militar do Governo Iemita, internacionalmente reconhecido, os rebeldes Houthis lançaram 14 mísseis balísticos e vários drones contra as zonas habitadas de províncias do oeste.
11: É com esta notícia da Al Jazeera que fechamos esta edição da Guerra Traduzida Especial Irão. Eu sou o Carlos Pedro, a edição de hoje foi da jornalista Teresa Freire.

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2: O futebol regressa amanhã à Rádio Observador, quinta jornada da Liga. Vamos acompanhar este Porto Moreirense. A música de Lola Young na Rádio Observador, From Down Here. 19 minutos depois das 3. Atualizamos notícias às 3h30. Logo depois há mais um episódio do podcast O Lado B da Terra. Espero que esteja a ter uma ótima tarde de quinta-feira. Cuidado com o calor.

Lala Young, From Down Here, na Rádio Observador, e vamos ter música da Margarida Campelo. Ela vai estar em destaque este fim de semana no programa Isto Não Passa na Rádio. O Tiago Pereira está de regresso e no programa desta semana temos canções para ver ao vivo até ao final do ano. Os principais concertos que acontecem em Portugal até ao final de 2026 estão em destaque no Isto Não Passa na Rádio deste fim de semana, que vai para o ar sábado depois das 3. Fica disponível em podcast a essa hora. E há destaque no programa desta semana para concerto de Margarida Campelo.

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5: O embaixador russo em Lisboa reuniu-se hoje com o Ministério dos Negócios Estrangeiros português e rejeitou as acusações que são dirigidas a Moscovo na sequência da tentativa de ataque em Leipzig, na Alemanha. Falou com a diretora-geral da Política Externa, Helena Malkata, e o chefe da missão diplomática russa em Lisboa rejeitou todas as acusações que são dirigidas às estruturas estatais da Rússia sobre esses ataques híbridos. Salientou também que não tinham sido apresentadas quaisquer provas do envolvimento no incidente. A embaixada diz em comunicado que esta situação cria uma maior deterioração das relações entre Moscovo e a União Europeia. Na política nacional, o Presidente da República recusa comentar a moção de censura apresentada pelo Chega e avisa que não envia recados através de ninguém. Posição do Presidente da República em declarações à SIC, declarações que não foram gravadas, foram feitas em Porto Covo, onde o chefe de Estado está a passar a férias. Deixa apenas claro que o Presidente da República não é um fator de perturbação e que não envia recados por ninguém. Já o Primeiro-Ministro reage à moção de censura apresentada contra o Governo, dizendo que essa moção de censura não faz sentido, mas está à espera de saber em que dia vai ter de responder. Promete responder com sentido de responsabilidade. Considera também Luís Montenegro que o país não quer eleições e que o mais importante nesta altura é apresentar trabalho. Diz Montenegro que o povo não está interessado na dinâmica do jogo político. E José Pedro Aguiar Branco, presidente da Assembleia da República, avisa que se não forem feitas alterações na proposta para uma comissão parlamentar de inquérito a Luís Neves, vai ter de rejeitar esses planos do Chega. José Pedro Aguiar Branco diz que na formulação atual a proposta do Chega não permite a constituição obrigatória da comissão de inquérito. É preciso ser reformulada para explicar ao certo a intervenção de Luís Neves enquanto diretor da PJ durante todos os mandatos. É preciso identificar nessa proposta de comissão parlamentar de inquérito os atos, as decisões ou os procedimentos que devem ser investigados. Se isso não for feito, José Pedro Aguiar Branco avisa o Chega que vai ter de rejeitar esta proposta. O diretor executivo do SNS responsabiliza o Ministério das Finanças pela demora em contratar mais profissionais de saúde. O Observador avançou esta semana que os hospitais estão com dificuldades em contratar profissionais porque os planos de desenvolvimento organizacionais que deviam ter sido aprovados em dezembro ainda não foram aprovados pela direção executiva do SNS. Ora, o diretor executivo do SNS culpa o Ministério das Finanças. Destaque também para a ONU, que pega nas previsões para o El Niño dos próximos meses, previsões da Organização Meteorológica Mundial, e avisa que o mundo pode estar à beira de um cenário catastrófico, com a possibilidade de registarem tempestades muito fortes durante os próximos meses. O El Niño pode durar até fevereiro do próximo ano.

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5: Afinal, o que é a agricultura no século XXI? Ao longo desta temporada de O Lado B da Terra, desconstruímos estereótipos, falamos de inteligência artificial, gestão sustentável da água, inovação florestal e como a tecnologia está a revolucionar os nossos campos. Mas, afinal, a tecnologia de nada serve sem as pessoas. E por isso mesmo, neste último episódio de O Lado B da Terra, fazemos uma pergunta decisiva. E se o futuro dos jovens passasse mesmo pela terra? Para responder a isto, vamos receber Vera Bonacho, 26 anos, consultora da área de estudos e estratégia da Consulai, que decidiu também apostar no Ribatejo, com um projeto de olival e culturas anuais. Vera, muito bem-vinda aqui à Rádio Observador.
6: Muito obrigada, João, pelo convite e queria agradecer principalmente à Rádio Observador por dar aqui voz a estas iniciativas que acho que são fundamentais para o nosso setor.
5: Uhum. E em parceria sempre com a Birrural e por isso também vamos receber a Matilde Antunes, que nos tem acompanhado, ainda que não enquanto uma voz ativa, porque tem estado aqui sempre mais nos bastidores, mas hoje, Matilde, é a tua vez também, uma das responsáveis por esta iniciativa da Birrural. Bem-vinda.
7: Obrigada, João.
5: Vamos fazer aqui um balanço destes 12 episódios. Eu vou começar pela Vera, porque, Vera, tu és muito jovem, tens 26 anos, e muitas pessoas da tua geração fogem da agricultura, procuram outras áreas. Muitas vezes até pode haver essa paixão, mas acabam por fugir, por não considerar algo seguro, não é? Não sei, tu já me vais dizer. O que é que te fez olhar para a agricultura e dizer, é isto que eu quero para o meu futuro?
6: Então, aqui a agricultura sempre esteve muito presente na minha vida. Eu sou da Golagã, de uma vila no Ribatejo. Sou filha de agricultores e tive a sorte de crescer aqui, a ver um bocadinho os meus pais a gerir uma exploração agrícola familiar. Ou seja, não era óbvio que eu iria seguir a parte agrícola, mas...
5: Aquele gosto que já estava lá.
6: Exatamente. Digamos que era um bocadinho provável que eu acabasse por seguir alguma coisa ligada aqui ao setor. E a verdade é que durante muito tempo olhei para a minha mãe e pensei, eu quero fazer aquilo que a minha mãe faz hoje em dia, que é gerir uma exploração, ter a capacidade para ter um trabalho e ao mesmo tempo estar a gerir algo que é nosso. E então pronto, eu acho que foi por isso que também decidi ir para a Engenharia Florestal no ISA. Acabei também por depois tirar o mestrado em Engenharia Agronómica com o objetivo de me basear, de ter umas bases sólidas para um dia mais tarde poder tomar a decisão e tomar uma decisão acertada, ou seja, saber que estava a fazer algo fundamentado em conhecimento. E pronto, decidi tirar Engenharia Agronómica e Engenharia Florestal porque são duas áreas muito complementares e o nosso país é muito floresta e muita agricultura e fazia todo sentido ter as duas vertentes. Mais tarde tive a oportunidade de fazer dois estágios, um na vertente florestal e outro na vertente mais agronómica, que me deu uma visão mais prática daquilo que é a agricultura. Hoje em dia trabalho como consultora na Consulai, na área de estudos e estratégia, e a Consulai permitiu-me ter uma visão alargada do que é o setor agrícola. Nós, quando pensamos no setor agrícola, pensamos no campo, na produção.
5: Sim.
6: E não é só isso, ou seja, nós temos

0: é muito mais vasto do que aquilo que parece de fora. Uhum. Tem muitos caminhos possíveis. Por isso, respondendo diretamente à sua pergunta, por que não a agricultura? Porque é que eu não haveria de ir para a agricultura quando tenho mil e um caminhos que posso seguir?
1: Uhum. E vamos conhecer esses caminhos também ao longo deste episódio, esse é o objetivo. Matilde, a história da Vera reflete muito desta premissa do Birrural. Na vossa experiência, este desejo de encontrar propósito e impacto na carreira é hoje o principal motor para estes jovens, para atrair estes jovens para este ecossistema?
2: Eu acho que... Eu diria que o propósito é realmente cada vez mais importante, sobretudo numa geração que já não quer simplesmente ter mais um trabalho, uhum. não é? Mas quer realmente perceber que impacto é que esse trabalho tem, não é? Na sociedade e no dia-a-dia. E eu acho que a agricultura e a floresta têm aqui um potencial enorme, porque estão também aqui ligados a uma série de temas que dizem muito respeito às preocupações dos jovens atualmente. Portanto, falamos da alimentação, do clima, do território, a gestão uhum. do território e da paisagem, também a forma como gerimos os recursos naturais e, simultaneamente, também aqui a inovação, que cada vez tem ganho mais terreno nestas atividades. Mas também o que eu acho que temos vindo a constatar com o Birrural e não só, é que o propósito sozinho não chega, não é? Portanto, é preciso mostrar que este espaço também é um espaço para se construir uma carreira qualificada, com propósito e também com futuro e valorizada cada vez mais. E, portanto, eu acho que para isto, e o Birrural tem tentado fazer isso mesmo, há aqui uma mudança de narrativa que é importante, onde queremos deixar de apresentar ou de ver a agricultura e a floresta apenas como algo rústico, muito associado àquilo que é o tradicional, e começar a mostrá-la também como um espaço de inovação, com boa gestão, com ciência, com sustentabilidade, que seja ela económica, uhum. social, ambiental, não é? E também um espaço para empreendedorismo. Aliás, a Vera é um exemplo desses também.
1: Uhum. E ao longo destes episódios temos desconstruído muita coisa, muitas dúvidas e mitos que temos à volta destes temas. Vera, há bocadinho falavas que os teus pais já tinham esta ligação à agricultura, mas como é que os teus amigos e os mais próximos também reagiram quando perceberam ou deram conta desta tua aposta profissional?
0: Assim, não houve grande surpresa, porque quem me conhece sabe que a agricultura, como esteve presente sempre ao longo da minha vida, inevitavelmente eu iria para uhum. a agricultura, não é?
1: Sim.
0: O que eu acho é, não havendo surpresa, existe aqui outro ponto, que é a curiosidade. Os meus amigos hoje em dia perguntam-me: o que é que tu fazes? Tipo, o que é que faz um engenheiro agrónomo hoje em dia?
1: É motivo de conversa nos cafés, por exemplo.
0: Sim, porque infelizmente não se sabe... O que é que um engenheiro agrónomo faz? Ou seja, associa-se, tal como eu estava a dizer, muito ao campo, uhum. muito à questão da produção.
1: Acredita
0: muito
1: que ainda há uma ideia muito antiga daquilo que é a agricultura?
0: Acho que sim.
1: Para as pessoas que não estão tão por dentro?
0: Acho que sim. Acho que acaba por haver aqui um bocado a associação da agricultura ainda muito aos tempos remotos da enxada, não é?
1: Uhum.
0: E hoje em dia... A nossa enxada é uma enxada muito mais evoluída, ou seja, a minha enxada hoje em dia é uma máquina super evoluída, com tecnologia de ponta. Nós temos hoje em dia tratores que conduzem sozinhos, nós utilizamos drones para monitorizar culturas, ou seja, não estamos, estamos no terreno a 100%, porque é necessário estar no terreno, obviamente, mas temos a outra parte de monitorização fora do campo que é essencial e que nos ajuda a tomar decisões, porque o setor agrícola necessita de uma tomada de decisão acertada e estas ferramentas permitem-nos a ter uma tomada de decisão mais assertiva daquilo que é necessário fazer. Pronto, e obviamente que os meus colegas e os meus amigos perguntam-me: o que é que faz? Eu, obviamente, que tenho a vertente de campo e tenho a vertente da Conselai. Na Conselai fazemos planos de negócio, fazemos estudos de opções agrícolas, que basicamente, se um agricultor não sabe o que deve instalar na sua exploração agrícola, nós prestamos esse uhum. aconselhamento. E eu acho que é muito giro, porque nós acabamos por ter uma noção de que a agricultura não é apenas e só a cultura,
1: exato.
0: A produção da cultura.
1: É muito mais do que isso. Matilde, daquilo que tens contacto todos os dias, também através do Birrural, o que é que um jovem de hoje traz de novo para o setor agrícola? É difícil responder esta pergunta.
2: É um bocadinho, mas eu acho que tanto para a agricultura e para a floresta como para outras atividades,

0: um jovem traz, antes de mais, uma forma diferente de olhar para as coisas, não é? Portanto, vem menos agarrado àquela ideia de ah, sempre se fez assim, portanto, uhum, tem que continuar. Portanto, acho que os jovens rompem um bocadinho esses processos e acho que isso. Acho que isso é bom. Depois trazem também uma forma um bocadinho mais aberta de olhar para as coisas, mais capacidade de experimentar, de testar e de tentar ligar também outras áreas e outros conhecimentos àquilo que fazem. E a realidade é que, e um bocadinho como a Vera dizia, a agricultura de hoje já não precisa tanto de braços. Uhum. A realidade é essa. Precisa, diria eu, mais de competências. E isto é uma realidade. A agricultura e a floresta procuram cada vez novos perfis. Falamos de data scientists, especialistas em inteligência artificial, perfis em biotecnologia, robótica, desenvolvimento de negócio, até mesmo comunicação. Portanto, acho que há esta vontade de receber estes jovens. Depois, eu acho que eles próprios trazem uma relação muito natural com a tecnologia, uhum, não é?
1: Mais nativos, não é?
0: Mais nativos, exatamente. Portanto, isso também é um fator ótimo para acelerar ou acompanhar esta transformação que já está em curso no campo. E ao mesmo tempo, eu acho que trazem também uma capacidade de comunicar o setor de uma forma diferente. E isto é, eu diria, essencial, porque um dos desafios da agricultura, e a Vera falava também disto, não é apenas produzir melhor, não é apenas produzir, é também ser melhor compreendido pela, uhum, sociedade. E acho que, aliás, este podcast também teve aqui um bocadinho esta missão. E nós no BiRural temos insistido muito nesta ideia que a agricultura e a floresta têm muitos rostos e são atividades em permanente evolução e naturalmente abertas a muitos jovens que queiram fazer parte desta evolução e que se interessem pela agricultura, uhum, e pela floresta. Uhum. E pela floresta.
1: Vera, a mesma pergunta, o que é que um jovem traz de novo para este setor agrícola?
2: Sim, eu acho que um jovem traz inovação. Acho que a nossa geração está muito mais preparada para esta questão toda da inteligência artificial, estamos, uhum, muito mais habituados a esta
1: nova realidade.
2: Exatamente,
1: não é?
2: A esta nova realidade.
1: Trabalhar com
2: tecnologia, com dados, para nós é muito mais natural a utilização de ferramentas do que era para a geração, uhum, anterior. E eu acho que deve haver aqui uma relação de deve haver aqui uma ligação, ou seja, acho que devemos aproveitar a experiência e o conhecimento dos mais velhos, da geração mais velha, que tem uma experiência de campo mais realista e mais das adversidades reais do que é a agricultura, e depois podemos conciliar aqui com esta vertente mais tecnológica dos jovens, que nos permitem, se calhar, agregar todos os dados que nós temos, que podemos recolher em campo através dos setores, dos drones, de mil e uma ferramentas que hoje em dia temos disponíveis, montar uma plataforma, digamos assim, uma plataforma que agregue esses dados todos e que permita ao agricultor mais velho tomar uma decisão mais acertada. Uhum. Dizer ao agricultor: deves vender nesta altura o teu produto, deves vender a este preço porque é o preço de mercado. Se venderes a um preço mais baixo, vais perder dinheiro. E obviamente que eu acho que conseguimos criar aqui uma relação de simbiose entre os mais velhos e os mais novos, e acho que é fundamental.
1: Uhum. Queremos conhecer também um bocadinho a exploração no Ribatejo. Porque esta aposta no olival e nas culturas anuais? O que é que podemos encontrar na exploração da Vera Bonacho?
2: Então, como eu disse inicialmente, este projeto nasceu, acabou por ser criado devido a uma atividade familiar pré-existente, ou seja, os meus pais são agricultores, a minha mãe mais ligada à floresta, o meu pai mais ligado aqui à questão das culturas anuais, a região do Ribatejo, não sei se o João sabe, mas é ali a região da Golagã é uma região muito conhecida pela cultura do Minho. Uhum. São muitos agricultores da região que produzem o milho. E qual é que foi o nosso objetivo com este projeto? Foi não só fazer aqui algumas inovações ao nível tecnológico na nossa exploração, mas também termos aqui uma cultura nova, que é o olival, que nós somos completamente novos nisto, não estamos habituados a esta cultura permanente, mas para termos um bocadinho mais de resiliência, porque existem muitas oscilações de mercado, os preços são super variáveis, a cultura do milho, principalmente hoje em dia, está muito exposta a tudo, e achámos que era fundamental termos aqui uma cultura permanente como o olival, que nos permite ser um bocadinho mais, estarmos um bocadinho mais protegidos destas oscilações. A cultura do olival é uma cultura mediterrânica, obviamente, mas que tem uma rusticidade muito interessante, porque nós produzimos azeite, o objetivo final será a produção do azeite. O olival foi instalado no final do ano passado, por isso ainda está em crescimento, ainda não conseguimos tirar azeite dele, mas é uma cultura...
1: ainda.
2: Exatamente. O que é que a cultura do olival nos permite? Nós hoje em dia, com o conhecimento que temos da cultura, conseguimos fazer métodos de rega deficitária. E com esses métodos de rega deficitária somos muito mais eficientes, ou seja, nós sabemos quando é que temos de dar água, nós sabemos perfeitamente a quantidade de água a dar para que a cultura produza o azeite necessário, produza azeitona e depois, obviamente, que o azeite. Eu acho que temos de pensar assim, o nosso caminho tem de ser este, que é sermos o mais eficiente possíveis, gastar o menos possível do nosso recurso à água, e acho que esta cultura é uma cultura em que devemos apostar e estamos preparados para isso.
1: E o caminho espera-se que seja muito ambicioso, que continua assim desta forma. Vera Bonacho tem apenas 26 anos e a história, a tua história, mostra-nos que o futuro da agricultura não é uma promessa abstrata, já está a acontecer e tem aqui o rosto de uma nova geração com visão, capacidade técnica e muita paixão pela terra. Agradecer às duas, Vera Bonacho e Matilde Antunes, muito obrigado por terem vindo aqui à Rádio Observador neste podcast do Lado B da Terra, que fecha assim esta primeira temporada, quem sabe, com 12 episódios. Foi uma ótima viagem esta parceria do Observador com a Birrural. Obrigado a todos os que nos acompanharam nesta viagem para descobrir o lado mais moderno e surpreendente do nosso mundo rural. Se por acaso nos está a ouvir hoje pela primeira vez em FM, saiba que além deste episódio há mais 11 para ouvir em podcast e em observador.pt. Vera Matilde, muito obrigado.
0: Obrigada.
2: Obrigada.

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6: Reunião da Vichy Suave mais logo depois das 7. Na segunda parte, o convidado é Hugo Soares, do PSD. Até bem perto das notícias às 4, edição com Miguel Cordeiro. Vamos fazer uma viagem a 1979. Esta faz parte de um disco chamado Discovery. Muito à frente no tempo, em 79. Os Electric Light Orchestra, de Birmingham, para a Rádio Observador. Last Train to London.

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0: 3 horas 57 minutos. Boa quinta-feira com a Rádio Observador. Eu sou o Nelson Ferreira, muito boa tarde, boa quinta-feira, é um dia de muito calor, já vamos às previsões para as próximas horas do IPMA e também para os próximos dias. Já vamos ter notícias às 4, dizer-lhe que porque é quinta-feira vamos ter Vichy Suase, para além da tarde política, que pode acompanhar a partir das 5. Depois do Jornal das 7 há mais uma reunião da Editoria de Política do Observador. Há também convidado para a segunda parte, Hugo Soares, do PSD, vai estar na Vichy Suase para ouvir por cá depois do Jornal das 7. Temperaturas há instantes, Lisboa com 36 graus, o Porto com 30. O Instituto Português do Mar e da Atmosfera tem aviso amarelo em quase todo o país, à exceção de Viana do Castelo, Braga, Porto e Aveiro. Assim vai continuar durante o dia de amanhã, uma sexta-feira onde aumenta a nebulosidade, mas vamos continuar com temperaturas muito altas, que de resto até voltam a subir um pouco durante o dia de sábado. Para amanhã espera-se uma máxima de 32 graus em Lisboa, 26 no Porto, 38 para Bragança, deve ser a cidade mais quente durante o dia de amanhã. Há também 37 previstos para Castelo Branco e para Évora. Este último calor do verão está para durar, pelo menos durante os próximos dias. Se bem que, apesar das altas temperaturas, no sábado, mostra o mapa do IPMA, podem regressar períodos de trevoada e também aguaceiros às regiões do interior. Com o Miguel Cordeiro, ficamos agora a conhecer os títulos para o Jornal das 4.
1: Em que dia vai ser discutida e votada a moção de censura contra o Governo? É isto que está a decidir, nesta altura, a Conferência de Líderes na Assembleia da República. A reunião começou há meia hora. Hoje, o Presidente da República recusou comentar esta moção de censura apresentada pelo Chega e deixou um aviso. O Presidente não envia recados através de ninguém. Luís Montenegro desvaloriza essa moção de censura, diz que não faz sentido.
0: Notícias que vamos desenvolver neste Jornal das 4. Logo depois vamos ter um gabinete de guerra. O Orlando Samões é o nosso convidado para analisar os principais conflitos, casos da Ucrânia e também do Médio Oriente. São 4 horas. Já está a decorrer a Conferência de Líderes, que vai definir a data para debater e votar a moção de censura ao Governo.
1: Reunião que acontece na Assembleia da República com a presença dos líderes parlamentares. O encontro começou pelas 13h30, espera-se o anúncio dessa data em que a moção de censura vai ser discutida e votada em plenário. O jornalista Miguel Pina Andrade está na Assembleia da República, agora em direto. Miguel, boa tarde. A reunião começou já com algumas datas sugeridas por José Pedro Aguiar Branco.
2: Sim, Miguel, em cima da mesa estão duas datas, 10 de setembro, 3 dias depois dos trabalhos em comissão parlamentares começarem, ou o dia 17 de setembro, isto 3 dias depois da retoma do funcionamento do plenário. Se esta for a data escolhida, o 17 de setembro, a moção de censura apresentada pelo Chega já será debatida na segunda sessão legislativa deste governo e não há por isso necessidade da comissão permanente intervir para convocar o plenário. Nesta altura, nos espaços perdidos da Assembleia da República, aguardam-se também declarações de André Ventura, mas desta vez sobre a Comissão Parlamentar de Inquérito a Luís Neves, uma comissão que o Presidente da Assembleia da República já disse que vai rejeitar, isto se o Chega não alterar o requerimento. José Pedro Aguiar Branco identificou insuficiências no documento e exige à bancada parlamentar do Chega a reformulação do objeto e dos fundamentos da comissão. Por isso, é como te digo, aguardamos aqui as declarações de André Ventura numa altura em que continua a reunião extraordinária da Conferência de Líderes.
1: Reunião da Conferência de Líderes a decorrer, enquanto se aguardam também essas declarações de André Ventura sobre o requerimento para abrir uma comissão parlamentar de inquérito ao ministro Luís Neves.
0: O Presidente da República recusa comentar essa moção de censura apresentada pelo Chega e avisa que não envia recados através de ninguém.
1: Esta posição do Presidente da República surge em declarações à SIC, declarações que não foram gravadas, mas que foram feitas em Porto Covo, onde António José Seguro está de férias. Nessas declarações deixou claro que ninguém pode falar em nome do Presidente da República, numa referência às recentes declarações de André Ventura, que detalhou a posição do Presidente da República numa chamada telefónica, mas numa referência também às declarações de Álvaro Beleza e de Alberto Campos Fernandes, que foram apontadas por vários agentes políticos como posições de Belém, uma vez que Tanto Álvaro Beleza como Adalberto Campos Fernandes são conselheiros próximos do chefe de Estado. Entretanto, já Álvaro Beleza veio também dizer a SIC que estava apenas a falar em nome próprio e não em representação de António José Seguro. Até o momento, o Presidente da República não tinha desmentido também um suposto ultimato a Montenegro, nem as declarações dos seus conselheiros mais próximos. Agora, nestas declarações à SIC, que não foram gravadas, Seguro deixa claro que o Presidente da República não é um fator de perturbação e que não envia recados através de ninguém. António José Seguro abstém-se de comentar a moção de censura, diz que quando entender que há altura de falar sobre o assunto, vai fazê-lo.
0: O Primeiro-Ministro diz que está tranquilo perante essa moção de censura. Luís Montenegro diz também que ela não faz sentido.
1: Disse isto numa visita a São Tomé, uma visita que aconteceu hoje, em que reagiu, teve a primeira reação à moção de censura apresentada pelo Chega, diz que vai responder com sentido de responsabilidade e desvalorizou este objetivo do Chega.
3: Estamos a aguardar a definição do dia e da hora em que temos de nos apresentar à Assembleia da República para responder a esta moção de censura e mostrar que ela não faz sentido, que ela se enquadra numa lógica de mero jogo político e não está focada na resolução dos problemas das pessoas. O nosso foco é completamente diferente àqueles que são os proponentes desta moção, mas a democracia incorpora os dois prismas e, portanto, nós daremos o nosso na Assembleia da República.
1: Mensagem do Primeiro-Ministro, uma reação à moção de censura apresentada pelo Chega. Voltamos à Assembleia da República, porque nesta altura André Ventura prepara-se para reagir à tomada de posição do Presidente da Assembleia da República. José Pedro Aguiar Branco avisou o Chega que, se não alterar a proposta para uma comissão parlamentar de inquérito a Luís Neves, vai ter de rejeitar essa proposta. Vamos já ouvir a reação de André Ventura.
4: E desses conflitos de interesses que a gestão de Luís Neves parece ter gerado enquanto era diretor da Polícia Judiciária. Hoje, há pouco, fomos notificados de um despacho do Presidente da Assembleia da República, Aguiar Branco, a ameaçar o indeferimento do pedido de uma comissão que é potestativa, não depende do voto da maioria dos deputados, é uma comissão potestativa, exigindo algumas delimitações no objeto. Antes de mais, nós queremos deixar claro que o Presidente da Assembleia da República deve ter a equidistância e a capacidade de imparcialidade de compreender que não deve obstaculizar a uma comissão parlamentar de inquérito, mesmo que isso possa, eventualmente, chocar com interesses de natureza partidária que existem. Esse é o primeiro ponto. O segundo ponto prende-se com a concretização do objeto desta Comissão Parlamentar de Inquérito e a sua delimitação. É sabido que um dos pontos que nós queremos, e que só assim faz sentido haver uma Comissão Parlamentar de Inquérito, é que se possam apurar as responsabilidades da tutela, isto é, dos ministérios, de quem tutela a instituição e de quem tutelou ou tutela o governo nessa gestão. Um exemplo: não se pode fazer perguntas sobre porque é que Luís Neves foi afastado da Operação Influência. Como assim não se pode fazer perguntas sobre isso? Como assim nós não podemos saber porque é que, num caso que evidentemente ligava com essa instituição, Luís Neves foi afastado? Nós não queremos saber do concreto processo criminal, mas queremos, e acho que o país tem o direito de saber, se houve razões de natureza política ou de suspeitas de natureza institucional que levaram o Ministério Público a não confiar, na altura, em Luís Neves. Isso é importante agora, face a todos os acontecimentos que temos. A delimitação dos atos de gestão. A nossa estranheza, o Chega vai, obviamente, o Chega trabalhará no que tiver que trabalhar para que isto chegue a bom porto. Agora, nós tivemos a preocupação ainda hoje de verificar, e é assim que é o normal, noutras propostas de comissões de inquérito, quer da TAP, quer do INEM, ainda agora olhava para a proposta do Bloco de Esquerda de inquérito à TAP, dizia-se a responsabilidade da tutela nos atos que tenham lesado o interesse público, os atos da TAP que pudessem lesar o interesse público, sem especificar quais, nem especificar quais são. O que nós devemos ter em conta é que nós não queremos nem É essa a função de uma comissão de inquérito. Olhar ponto a ponto sobre a atuação das autoridades criminais em processos de crime. Agora temos que apurar responsabilidades e tem que se apurar responsabilidades no quadro de um período longo de gestão, que foi o que aconteceu. Não podemos agora vir dizer que é só o ano tal, ou o ano B, ou o ato no dia tal ou no dia tal. Isso é o que querem, isso é o que querem fazer. Mas nós temos precisamente de garantir que há uma análise global, há imparcialidade e há boa gestão de Luís Neves, mas também, talvez o mais importante para o país, de que não houve interferência e influência política nestas decisões. E isso só se pode fazer com o objeto de uma comissão parlamentar de inquérito suficientemente lato. Aliás, a lei diz que as comissões parlamentares de inquérito, por alguma razão, têm poderes equiparados ao das autoridades judiciais, para poderem fazer uma investigação lata da questão. Isto não é impeditivo, apesar do Chega já o ter feito, e a nosso ver, enfim, de forma até detalhada, a especificação do objeto. Mas não pode haver uma limitação tal do objeto que, na verdade, não sirva para nada, como muitas comissões de inquérito acabaram por ter as suas limitações. Bom, quer dizer, esta é uma decisão do Presidente da Assembleia da República, não é uma... Faz um requerimento. O Chega tem maioria para obrigar a uma comissão parlamentar de inquérito. Mas tem que haver um deferimento do Presidente da Assembleia da República. O que eu espero é que o Presidente da Assembleia da República não se arvore em bloqueio à transparência e à exigência de escrutínio que nós temos que exigir. Nós estamos a fazer também a análise comparativa de outros casos com comissões parlamentares de inquérito, de outros textos, e é como lhe digo, basta verificar o que aconteceu em relação à TAP e a várias propostas da TAP, ao caso do Camarate, ao caso do Novo Banco, para verificar a latitude que estes inquéritos tinham e têm que ter, porque se dizemos assim, só pode verificar o ato de Luís Neves no dia tal, no momento tal, sobre a sede em Évora. Então, e se durante essa comissão parlamentar de inquérito se apurar que houve conflitos de interesses a 2 km de distância, não podemos fazer nada, porque não está nesse objeto. Nós temos que ter um objeto suficientemente amplo, dentro do quadro da lei, que permita uma investigação a sério do Parlamento e para que as próprias pessoas levem a sério a investigação do Parlamento e não apenas como uma redundância de interesses. Por outro lado, há um aspecto que me preocupa particularmente, que tem que ver com a tentativa que a Aguiar Branco faz, na nossa perspectiva, e pode não ser intencional, que parece querer limitar as possibilidades de inquirição à responsabilidade política das tutelas da investigação, das tutelas do órgão e também do governo, ou dos vários governos. A nossa pergunta é muito simples. Houve ou não investigações que tiveram, e que todos sabemos de que é que estamos a falar e quais, porque houve algumas que tiveram interferência direta no cenário político, houve ou não investigações que tiveram interferência de Luís Neves e que possam ter sido condicionadas politicamente. E isto é importante que se questione agora.
1: André Ventura, na Assembleia da República, a reagir a essa tomada de posição de José Pedro Aguiar Branco, que hoje avisou o Chega de que precisaria de alterar a proposta para constituir uma comissão parlamentar de inquérito a Luís Neves. José Pedro Aguiar Branco considerou que os fundamentos inerentes à proposta do Chega são insuficientes e referiu que o documento, na formulação atual, não permite a constituição obrigatória da comissão parlamentar de inquérito. André Ventura reage agora e contesta esta posição de José Pedro Aguiar Branco.
0: Seguimos neste jornal com o embaixador russo em Lisboa. Rejeita as acusações dirigidas a Moscovo na sequência da tentativa de ataque em Leipzig, na Alemanha.
1: Mikhail Kamenin foi hoje convocado pelo Ministério dos Negócios Estrangeiros português, falou com a diretora-geral da Política Externa, Helena Malkata, e rejeitou as acusações dirigidas às estruturas estatais da Rússia sobre os ataques híbridos. Salientou também que não tinham sido apresentadas provas do envolvimento no incidente. A Embaixada da Rússia em Portugal diz, num comunicado, que esta situação está a criar uma maior deterioração das relações entre Moscou e a União Europeia e que está a servir os interesses do regime de Kiev.
0: Vamos a outras notícias em destaque a esta hora.
1: Um incêndio na Lourinhã está a mobilizar 4 meios aéreos e 169 operacionais. De acordo com fonte do Subcomando de Emergência e Proteção Civil do Oeste, O incêndio começou no Planalto das Cesaredas, no concelho da Lourinhã, e está a afetar uma zona de floresta e de mato. Os operacionais encontram-se no terreno para o combate às chamas, apoiados por 47 viaturas. O funcionamento do sistema informático dos Centros de Orientação de Doentes Urgentes está totalmente restabelecido. Confirmação do INEM, citada pela Agência Lusa, esta manhã. Este centro de orientação apresentava falhas de funcionamento, sendo que foram ativados os procedimentos de contingência para assegurar o atendimento das chamadas de emergência e o envio dos respectivos meios de emergência médica. O Governo está a renovar a presença no meio digital. O Executivo lançou um canal no serviço de mensagens WhatsApp, no qual é possível encontrar comunicações do Governo, mas também alertas meteorológicos. Esta renovação disponibiliza outras formas de acompanhar as comunicações do Governo, através de vídeos em direto no portal do Executivo, alertas de interesse público e subscrições por e-mail.
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0: Orlando Samões é o nosso convidado para o Gabinete de Guerra, que vai começar já de seguida.
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1: Está aberto o Gabinete de Guerra da Rádio Observador. Eu sou Miguel Cordeiro e vou estar à conversa com Orlando Samões, especialista em relações internacionais. Muito boa tarde, bem-vindo à Rádio Observador. Vamos começar pelo embaixador russo. Nesta reação do embaixador russo, hoje houve um comunicado depois do encontro do embaixador no Ministério dos Negócios Estrangeiros português. Foi convocado por causa dos incidentes em Leipzig, na Alemanha, e o embaixador russo em Lisboa rejeitou todas as acusações que são dirigidas a Moscovo na sequência dessa tentativa de ataque em Leipzig, um ataque que está a ser associado a Moscovo. Diz o chefe da diplomacia russa em Portugal que as acusações que são dirigidas à Rússia nestes ataques híbridos não são justificadas, até porque não existem provas. Diz também que tudo isto ajuda a servir os interesses do regime de Kiev e que está a levar a uma deterioração das relações entre Moscovo e a União Europeia. Orlando Samões, que leitura faz deste comunicado que surge por parte da Embaixada da Rússia depois de um encontro no Ministério dos Negócios Estrangeiros em Portugal?
11: Bom, boa tarde, muito obrigado pelo convite. Nós, de facto, estamos aqui perante um conjunto, um encadeamento de situações e efeitos que nos fazem, muitas vezes, apontar, não é, para a possibilidade de ser, de facto, a Rússia por trás deste incidente de Leipzig, que é apenas, quer dizer, o mais recente de um conjunto de outros. E nós, enfim, compreendemos esse comunicado até, enfim, poderíamos esperar que num mundo ideal fosse verdade. A questão é que a Rússia não assume muitos dos, e até mesmo que fossem apenas, vamos assumir que são descuidos, sobre o conjunto de drones e de mísseis que por vezes cruzam o espaço aéreo de países da NATO e da União Europeia, que já aconteceu várias vezes ao longo da guerra. Até se pode dizer que pode ter havido situações de jamming, ou estarem baralhados, ou ser um descuido, ou ser por intervenção de antiaéreas que tenham ido parar a outros sítios. A questão é que é pela guerra e pela abertura de violência que a guerra proporcionou que estas situações acontecem. E muitas vezes, mesmo com essa a possibilidade de fazerem a negação daquilo que realmente aconteceu, e aqui nós podemos não saber, aqui os dois a conversar e com os nossos ouvintes qual é que é a verdade, mas o que é facto é que os objetivos destas ações podem ser meramente olhar precisamente para a maneira como vão ser interpretados estes atos da nossa parte, da parte de quem é vítima, neste caso da Alemanha, o que vai acontecer dentro da Alemanha, portanto, a crítica que tem havido ao governo e às reações do governo, dificuldades na investigação, porque o incidente foi em 5 de agosto, creio eu, e portanto só agora, estamos quase um mês depois, a saber um bocadinho mais, e nós aqui temos sempre duas narrativas, duas maneiras de olhar. E a europeia é, apesar de tudo, aquela que é mais escrutinada, é aquela no qual uma sociedade mais aberta tem mais veículos de investigação, de jornalismo aberto, que faz com que quando a Alemanha nos diz que pode ter havido este incidente desta e daquela maneira, temos razões para achar que eles estão, em boa medida, a falar a verdade. E, portanto, qual é que é o objetivo, não é, deste tipo de ação que, no fundo, pode ser sempre negada? Há sempre alguma plausibilidade de não ser a Rússia. Criar divisões, não é? Que, por exemplo, se um dia se despoletar uma reação mais emocional ou uma reação até mais tempestiva e momentânea, que seja confrontacional e que a Rússia pudesse dizer, bom, estão a ver, é o Ocidente que está a criar este ambiente agressivo. E por isso é que muitas vezes resta à União Europeia, e neste caso até agora em conjunto com a NATO, não é? Articular as posições, manter uma posição articulada, falar em resistência e no fundo reforçar o apoio à Ucrânia. Porque isto, de facto, não podemos fazer muito mais porque avançar e escalar é difícil porque isto é um tipo de ataques que já não é apenas híbrido. Aliás, repare-se que esta ação em Leipzig é já muito pouco híbrida, já é um ato que é um bocadinho mais consubstanciado, mais agressivo e, portanto, é natural que com a União Europeia com isto tenha que, de uma maneira ou de outra, aumentar o seu nível de preparação, de possibilidade de resposta, tem que partilhar mais informações entre os vários Estados-membros, confiarmos também todos mais uns nos outros, incentivarmos a tal interoperacionalidade entre os vários países para que possamos agir como um só, porque se nós agirmos unidos, neste caso em defesa da Alemanha, todos juntos, a Rússia também terá mais dificuldade nisso. Agora, que há coincidências a mais há. Mas a Rússia tem sempre muitos isentos que vai dizendo que não são seus, mas são isentos demais para não serem seus.
12: É que num curto espaço de tempo há a situação em Leipzig, nós continuamos a viver, claro, o conflito na Ucrânia, as ameaças constantes sobre os países dos Bálticos, infrações de espaço aéreo em vários países, mas ligadas ao conflito na Ucrânia. Há o caso de Ceuta, que Espanha liga diretamente à Rússia. A resposta da Europa devia ser mais dura, e se sim, de que dureza é que poderíamos estar a falar e que tomada de posição é que a União Europeia pode efetivamente tomar para impedir avanços ou continuar de testes russos à resistência europeia?
11: Essa é, de facto, é a questão central. E eu acho que é a segunda questão central na Europa desde a invasão em larga escala, desde fevereiro de 2022. É que evitar a guerra é, por vezes, estar disposto a combatê-la. Ou seja, se a União Europeia tiver a capacidade, a preparação, e repare-se que são economias muito mais fulgurantes, mais ambiciosas, muito maiores em dimensão do que a russa, o que é facto é que mudando o chip com uma preocupação investida na segurança europeia, a Europa consegue certamente galgar etapas que fazem com que a Rússia pudesse ter mesmo receio. A Rússia conhece muito bem o Ocidente e a sua história e sabe que o Ocidente é feito de um conjunto plural de ideias, de indicações, de vontades, muitas vezes de vaidades, que faz com que seja muito difícil a Europa agir a uma só voz. E investimos muito no aparato institucional e não tanto em centralizar numa pessoa que pudesse mobilizar toda a força da Europa, de repente, caso isso seja necessário. Se alguém tivesse até essa possibilidade de mobilizar toda a força da Europa, a Rússia certamente não ia ter estes descuidos ou estas situações em que pudesse ser acusada, e aqui não sabemos se injustamente ou não, mas que começa a ser um bocadinho demais porque, como disse bem, são demasiados eventos. E, portanto, por vezes pode ser deixar passar para ver se se entra mais um vetor de ataque ali naquele espaço e eles no fundo não fazem nada, porque isto internamente até pode dar mais força a quem tem o poder de dizer eles não têm sequer coragem de se envolver connosco de uma maneira mais assertiva. Por isso, acho que colocamos a coisa no modo correto da parte do Ministério dos Negócios Estrangeiros dos países da União Europeia. No fundo, chamamos as explicações, porque nós no mundo ocidental somos pelo diálogo e, portanto, acima de tudo, falamos, mantemos todos os canais de intercomunicação, temos de facto uma chefe para a diplomacia, que é Kaya Kallas, e a sua pergunta já envolvia em parte esta minha resposta, é que a Rússia nega-se a falar com ela, pois, em parte vem, é uma pessoa que vem da Estónia, e os Estados Bálticos são aqui estes Estados que estão aqui a servir de tensão geral entre a Europa e a Rússia, e que no fundo têm sido mais vítimas deste acirrar de posições da Rússia do que a própria Alemanha, por muito até que isso, em Leipzig foi assim um bocadinho espantoso, não é? Porque estamos mais habituados a ser os Bálticos, porque também os Bálticos são aquele país que no fundo fez a Ucrânia inspirar-se para a possibilidade de entrar para algumas das instituições do mundo ocidental, e foi isso que amedrontou o poder de Putin. Ora, dada a impossibilidade do maior investimento dos Estados Unidos, nós agora estamos nesta situação em que de facto tem que ser a União Europeia a alinhar vontades em mostrar as provas possíveis, porque também, repare, muitas vezes mostrar todas as provas e toda aquela investigação pode também demonstrar à Rússia como é que esse procedimento é feito. A Rússia não nos conta tudo. Portanto, é natural que a informação tão sensível também possa não ser totalmente pública, porque isso pode revelar informação até sobre a maneira como sabemos de onde é que vieram esses apetrechos que entraram em Leipzig. E, portanto, estamos aqui numa fase, de facto, difícil. Esperemos que, enfim, que as coisas mudem, mas neste momento veja-se a voracidade da guerra, não é? Que até pode ser sinal de que alguma negociação até pode estar para perto, pela maneira como a Rússia investe em ataques cada vez mais fulgurantes e continua a orgulhar-se de conquistar território à Ucrânia, ainda hoje o fez, e volta sempre, não é, Putin agora, sempre que tem alguma possibilidade de ter palco e de aparecer, falar sempre de forma muito positiva e construtiva dos diálogos com Trump, e ao mesmo tempo falar de acordos e processo de paz, sem nunca dizer quais é que seriam as alíneas que ele estaria disposto a abdicar. Não é? Ou seja, no fundo continuamos com as pretensões iniciais, que são, no fundo, o desmantelamento desta Ucrânia que conhecemos, e seria a passagem para um país mais satélite da Federação Russa.
12: Orlando Samos, temos ainda algum tempo para falar do Estreito de Hormuz, porque a situação arrasta-se e tem um impacto direto naquilo que é a comercialização dos combustíveis, naturalmente, os barris de petróleo, e o arrastar desta situação, não só a instabilidade que está a provocar nos mercados, está a levar aqui a um poder, ou a permitir ao Irão que tenha um poder que os Estados Unidos vão tentando garantir dia após dia que não tem, que a situação está perto de ser resolvida. Mas, de facto, não parece haver solução à vista e continuamos neste arrastar do Estreito de Hormuz. O que é que, de facto, é preciso acontecer para desbloquear esta situação?
11: O exemplo deveria vir de cima, não é? E aqui o exemplo deveria vir de quem tem mais força, se calhar dos Estados Unidos. Trump continua a dizer, estamos a sair muito bem. Ou a guerra não vai durar muito tempo. Estou aqui só a selecionar algumas frases. Se calhar deveríamos rebatizar o estreito com o meu próprio nome, eu, Trump. E, portanto, a situação de impasse também tem a ver um pouco aqui com as personalidades. Um pouco de menos orgulho e um maior investimento numa abertura concreta, mesmo possibilitando no muito curto prazo um certo reclamar do Irão, estão a ver como somos nós que controlamos, para, enfim, produto interno. Sabemos que as pessoas continuam a viver em grandes dificuldades, mas o que é facto é que o Irão está muito preparado emocionalmente para esta guerra. São 47 anos de preparação em que eles diziam às pessoas que isto iria acontecer. Os presidentes norte-americanos estiveram sempre muito próximos deste tipo de investida, mas tentaram sempre encontrar maneiras de conseguir. Em 88 tivemos a situação do final da guerra com o Iraque, que ainda assim é uma espécie, podemos dizer que é uma espécie de acordo. O Obama conseguiu também com alguma pressão a nível económico, mas lá conseguiu gizar. O JCPOA, que também não é, enfim, já o criticámos muitas vezes, mas que ainda assim possibilitou até algumas melhorias das próprias pessoas, porque houve um aliviar de sanções, e isso às vezes também é importante, as pessoas têm vidas concretas e acabam por também ser muito prejudicadas pelas sanções. Porque isto, nós estamos numa fase em que as coisas estão a correr mal. Tivemos nestes dias a Organização de Cooperação de Xangai, que essa organização continua a expandir-se. Já, portanto, inclui o Irão, e no fundo acaba por ter uma declaração que se curva muito a um certo apoio a Teherão, isto quem se quer não, quer dizer, nos finalmente não houve um grande equilíbrio, e a posição conjunta, no fundo, é desta leitura que dá aso ao Irão de poder continuar até agora a reclamar algum apoio internacional de países, conjunto de países que gravita à volta da China, que se tem alargado e que, mesmo não tendo nenhum valor em comum, não consigam uma verdadeira organização, porque cada um desses países continua a pensar em si. Como a Índia costuma dizer, a Índia está do lado da Índia, que é uma frase que espelha muito o ambiente da própria organização. Mas que, no fundo, nos deixa numa situação em que terão que ser os Estados Unidos a encontrar uma maneira de abrir definitivamente, mas para isso teriam que ir nesse sentido, utilizar força de forma mais circunstanciada, e no sentido de criar apoios, até nos países do Golfo, não os deixar fugir para a influência do Irão, criar uma dinâmica para a qual, na minha opinião, seria preciso um Pentágono que tivesse não sido escolhido por critérios meramente de lealdade e que tivessem agora a ser, alguns analistas até usam a expressão, não é, quer dizer, de purga, ou seja, parece que Pete Hegseth, que é alguém que até foi eleito com tão pouca margem de manobra no Senado, que portanto seria sempre um elemento mais frágil porque foi altamente criticado, não teria a experiência que outras pessoas teriam e que está, pode estar de facto a condicionar algumas das táticas de guerra. Nós não sabemos até que ponto é que outro tipo de abordagem, mesmo do ponto de vista militar, não teria sido um pouco mais eficaz, porque o que é facto é que o Irão continua a conseguir amedrontar e, mais do que isso, ainda continuar a exercer força e violência sobre o Estreito e, no fundo, a dominá-lo de alguma maneira. Pelo que os Estados Unidos, de facto, ficam mal. Os Estados Unidos têm a experiência necessária para isso e têm as pessoas no Pentágono que são os melhores do mundo, com os melhores equipamentos do mundo. Como é que é possível termos uma administração que não consegue traduzir em força essa vantagem e obrigar o Irão aos objetivos iniciais, que são bons, que seria a mudança de regime, uma certa rendição e um reabrir total do Estreito de Hormuz, que é, como sabemos, as rotas mais a meio eram internacionais, até porque o Estreito é um acidente geográfico e, portanto, não poderiam reclamar a autoridade sobre ele.
12: Orlando Soamões, muito obrigado por ter estado connosco esta tarde na Rádio Observador, no Gabinete de Guerra.
11: Obrigado.
0: Vamos em última hora até ao Parlamento, Miguel Cordeiro.
12: Porque já há data para debater a moção de censura apresentada pelo Chega contra o Governo. Dia 8 de setembro, é já na próxima semana que o Parlamento vai debater essa moção, é na terça-feira. Seguimos até à Assembleia da República, onde está o Miguel Pina Andrade, porque, Miguel, os partidos começam a reagir à decisão da Conferência de Líderes.
2: Sim, fala neste momento Francisco Figueira, o porta-voz da Conferência de Líderes. Vamos escutar o ponto de situação e as explicações do porta-voz.
13: Parlamentares a funcionar, mas essa é uma questão que agora a própria comissão, a comissão parlamentar respectiva, terá obviamente que dirimir com o Sr. Ministro e com a agenda do Sr. Ministro e com o entendimento que tem ou não quanto à oportunidade dessa audição, não é?
2: Uma pergunta sobre a audição regimental que acontece no mesmo dia, ao Luís Neves.
13: Decidir. O que é certo é que, fazendo-se o debate da moção de censura no dia 8, nessa tarde seguramente não haverá comissões parlamentares, nem aquela que tinha o agendamento do Sr. Ministro da Administração Interna, nem qualquer outra, porque não haverá outros trabalhos parlamentares que não o debate da moção de censura. Não, a grelha é a grelha que é historicamente aplicada às moções de censura, é uma grelha de 166 minutos, salvo erro, mas que é do vosso conhecimento e que será distribuída, é a mesma grelha que foi aplicada sempre aos debates da moção de censura, portanto não houve quanto a isso qualquer debate nem divergência, é a grelha que está regimentalmente determinada para esse instrumento político.
2: Conforme Ouvimos aqui o porta-voz da Conferência de Líderes, vamos escutar.
13: Que este debate devia fazer-se com a maior rapidez possível. E sendo assim, e partindo desse pressuposto, foi encontrada uma forma de fazer este debate no dia que fosse regimentalmente possível e mais rápido. Ora, isso implicou a convocação da Comissão Permanente para o dia 7 e o agendamento no dia 8, que é, digamos, no calendário que temos disponível, o primeiro momento em que é possível fazer o debate da moção de censura, e todos os partidos consensualizaram e estavam realizados já antes de encontrarmos a solução, digamos, constitucional e regimental, que o dia 8 era o único dia, digamos, que tínhamos para ser o primeiro para fazer este debate, e, portanto, foi esse o entendimento unânime da Conferência de Líderes. Tá? Obrigado.
2: Ficam aqui as declarações de Francisco Figueira, o porta-voz da Conferência de Líderes, uma Conferência de Líderes em que foi decidida a data de 8 de setembro, na próxima terça-feira, para discutir a moção de censura apresentada pelo Chega, uma decisão que o deputado do PSD, Francisco Figueira, disse que foi consensual e que foi marcada para o dia mais próximo, devido ao interesse nacional que esta moção de censura move. Fica também a ideia de que foi convocada ainda hoje a Comissão Permanente para a convocar novamente para o dia 7, a grelha também definida nesta Conferência de Líderes foi a grelha habitual, que durará mais ou menos 160 minutos.
1: 3 da tarde, terça-feira, dia 8 de setembro, está definido o dia e a hora para debater e votar a moção de censura apresentada pelo Chega contra o Governo.
0: Vamos atualizar esta e outras notícias já de seguida.
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0: Síntese de notícias com o Miguel Cordeiro. Boa tarde, Miguel.
1: Boa tarde. Já a data, terça-feira, 3 da tarde, dia 8 de setembro, a moção de censura apresentada pelo Chega ao Governo de Luís Montenegro vai ser debatida nesse dia. 8 de setembro, é a próxima terça-feira. O Presidente da Assembleia da República tinha proposto duas datas, ou o dia 10 ou o dia 17 de setembro, mas os partidos reuniram hoje na Conferência de Líderes e chegaram a um entendimento para que o debate aconteça antes disso. Vai ser já no próximo dia 8 de setembro. Com esta data, a Comissão Permanente, que estava inicialmente marcada para esse dia, vai ser antecipada. Vai acontecer no dia 7 de setembro. E a audição regimental ao Ministro da Administração Interna, em que Luís Neves ia responder aos deputados no Parlamento, essa audição estava agendada para o dia 8, mas já não vai acontecer nesse dia, uma vez que nesse dia vai discutir-se a moção de censura ao Governo, moção apresentada pelo Chega. Será na terça-feira, dia 8, às 3 da tarde. Destaque também para André Ventura, que pede imparcialidade a José Pedro Aguiar Branco sobre a Comissão Parlamentar de Inquérito que o Chega quer fazer a Luís Neves. Diz André Ventura que não pode haver uma limitação tal que a investigação não sirva para nada. Esta reação surge depois de José Pedro Aguiar Branco ter emitido um despacho em que ameaçava indeferir a comissão se o objeto dessa comissão não fosse reformulado. Pedia José Pedro Aguiar Branco, Presidente da Assembleia da República, para o Chega reformular esse pedido de Comissão Parlamentar de Inquérito e apresentava diferentes razões para o Chega ter de reformular esse pedido. Indicava José Pedro Aguiar Branco que entendia que a referência à intervenção de Luís Neves enquanto diretor da PJ durante todos os mandatos seria necessário identificar os atos, as decisões ou os procedimentos que deveriam ser investigados. E também sobre a sociedade Construir Barcelos, Aguiar Branco afirmou que deveriam ser delimitados os contratos, os procedimentos e as matérias que seriam analisados na Comissão Parlamentar de Inquérito. Ora, André Ventura numa declaração na Assembleia da República, lembrou que a Comissão é putestativa, ou seja, obrigatória. E disse que o Presidente da Assembleia da República deve ter a equidistância e a capacidade de imparcialidade e compreender que não deve ser um obstáculo a uma Comissão Parlamentar de Inquérito, mesmo que possa chocar com interesses partidários. Hoje, o Presidente da República disse que não envia recados através de ninguém e recusou comentar a moção de censura apresentada pelo Chega. O Presidente da República falou à SIC, mas essas declarações não foram gravadas. Aconteceram em Porto Covo, onde o chefe de Estado está a passar férias. Quis António José Seguro deixar claro que ninguém pode falar em nome do Presidente da República, e aqui é uma referência às recentes declarações de André Ventura, que perante os jornalistas detalhou a posição do Presidente, uma posição que foi deixada numa chamada telefónica com o líder do Chega. Mas António José Seguro aqui fez também referência às declarações de Álvaro Beleza e de Adalberto Campos Fernandes, declarações que foram apontadas por vários agentes políticos como sendo uma posição de Belém quanto aos casos envolver Luís Neves. Entretanto, também Álvaro Beleza veio dizer à SIC que estava apenas a falar em nome próprio e que não representava António José Seguro. O Presidente da República não tinha desmentido também o suposto ultimato a Montenegro nem as declarações dos conselheiros mais próximos. Nestas declarações que fez à SIC, Seguro deixa claro que o Presidente da República não é um fator de perturbação e não envia recados por ninguém.

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2: Estamos a 20 minutos das 5 e da tarde política da Rádio Observador. Já de seguida vamos ter connosco o Eduardo Sá para a edição de hoje do Porque Se Não É a Resposta. Temperaturas há instantes, Porto com 30 graus, Lisboa com 37, quase todo o país com aviso amarelo. Vai ser assim também durante o dia de amanhã. Baixam um pouco as temperaturas, mas mantêm-se os avisos de tempo quente em praticamente todo o país, à exceção de Viana do Castelo, Braga, Porto e Aveiro. Espera-se uma máxima de 32, amanhã em Lisboa, 26 no Porto. Tempo bom durante os próximos dias, pelo menos até sábado. Se estiver no interior, pode contar com trovoada e chuva. É o que mostra o mapa do IPMA já para o dia de sábado. Quem me dera estar de férias. Holiday, Madonna, até ao Porque Se Não É a Resposta. Tenha uma boa quinta-feira.

Madonna na Rádio Observador. Já de seguida, Eduardo Sá e Judite França à conversa no Porque Se Não É a Resposta. Não perca também a partir das 5 a Tarde Política, que vai ter também o Miguel Viterbo Dias e a Laura Figueiredo. Eu sou o Nelson Ferreira, regresso amanhã depois das 2. Bom resto de dia.

0: Começa agora mais um Porque Sim Não É Resposta com o psicólogo Eduardo Sá. Hoje vamos falar de uma criança de 6 anos que sofreu ameaças e gritos no infantário por onde passou. Entretanto, mudou de escola, adaptou-se bem, mas trouxe consigo um medo intenso de adultos, uma recusa alimentar e até um mal-estar físico. E agora, temo o início do primeiro ano. Eduardo, olá! O que é que nos diz este conjunto de reações? Este medo de adultos, a recusa em comer, o mal-estar físico antes de sair de casa? É uma forma da criança guardar o que viveu no infantário anterior?
1: Olá, Judite, eu até suspiro. Judite, diz-nos em primeiro lugar que se esses gritos e isso tudo se passou no infantário e foram... Isso, tudo isso foi protagonizado por uma educadora de infância. Eu fico, por um lado, muito triste, porque eu tenho a ideia que as educadoras de infância são assim, uma espécie de enclave muito particular no sistema educativo que trazem uma aragem muito... muito preciosa ao crescimento dos nossos filhos na relação com a escola, mas fico simultaneamente muito zangado, porque evidentemente que isto não é a regra, mas claro, acontece, eu sei que acontece, eu desejaria que nunca acontecesse. E que nunca acontecesse porquê, Judite? Porque este tipo de episódios são episódios muito violentos, são episódios muito desequilibrados, dito, porque a relação de forças é muito oblíqua entre um educador e uma criança, e pior que tudo, é tanto mais incompreensível para uma criança quanto ela sente que, mesmo considerando estes maus tratos, a mãe e o pai, enfim, colocam à guarda daquela pessoa, porque, como se compreende, uma criança pequenina não imagina, enfim, os custos que tudo isto tem, financeiros também, e às vezes a ausência de alternativas que os pais conseguem encontrar. Seja como for, até que ela, enfim, esbata estes medos, precisamos de um tempo, de uma experiência completamente diferente. Portanto, eu sei que aquilo que vou dizer vai parecer muito linear e muito exagerado, mas se ela esteve um ano exposta a estes maus tratos, vamos esperar que durante o próximo ano ela repare tudo isto a ponto de ir perdendo progressivamente o medo. Sendo certo que, se estas situações foram tão graves como, de facto, aquilo que nos é contado não deixa de indiciar, vai ficar ali uma cicatriz. E volta não volta, em circunstâncias mais ou menos comuns, sei lá, um dia daqui a 5 ou 6 anos, ou mais, quando estiver no segundo ciclo, se tiver um professor mal disposto, que faz uma observação ali, num tom que evoque aquilo que esta criança viveu quando era mais pequenina, claro que ela, num primeiro momento, reage em modo de alarme e só depois de respirar fundo e perceber que aquilo que está a viver não tem nada a ver com o que viveu quando era mais pequenina, é que depois respira fundo. Ou seja, estas experiências ficam guardadas para sempre. E por isso eu acho que os pais, quando têm alguém, um professor, um educador, que, enfim, sabe-se lá porquê, acaba por fazer disto um comportamento repetitivo, mesmo episódico, já uma pessoa diz, não, por favor, bom, que os pais não percam de vista que quanto mais depressa protegem os filhos deste tipo de episódios, mais os protegem.
0: A menina generalizou este medo, não é? Porque ela já não é só na escola, é com qualquer adulto que não sejam os pais. O medo espalha-se para fora do contexto onde nasceu?
1: Claro. O medo é como uma mancha de óleo. primeiro está circunscrito e depois generaliza-se às situações que de perto ou de longe o evocam. Se for uma interação social com o pai de um amigo numa festa de aniversário, por hipótese, em que o pai não seja a pessoa mais simpática do mundo, por mais que seja uma excelente pessoa, só o facto de não ser a pessoa mais simpática do mundo e, portanto, não ser sorridente, não ter a capacidade de olhar nos olhos e falar de uma forma terna, faz com que ela, claro, generalize, e sempre com aquela baliza que todos nós conhecemos: o seguro morreu de velho, não há duas sem três, e portanto tem tendência a saltitar para outro tipo de relações e a escalar um bocadinho. Daí a necessidade destes pais, mais do que se calhar esta criança estar em acompanhamento, já que é muito pequenina, se tiverem o aconselhamento adequado, talvez consigam gerir isto melhor, de maneira a não a protegerem demais. Porque o risco de todos os pais, seu, meu, de todos os pais do mundo, quando ficam aflitos, qual é? Nós protegermos, vamos a correr proteger. Os dito, e às vezes, quanto mais protegemos nestas circunstâncias, mais alimentamos a fragilidade. Às vezes é um bocadinho paradoxal, mas é assim que funciona.
0: Há aqui alguns sinais, como os pesadelos recorrentes, este pânico, esta fobia que se criou com a comida, até os episódios de perda de controle intestinal. Isto deve preocupar os pais e levá-los a procurar ajuda especializada?
1: Hostito, deve preocupar os pais, como é evidente. Deixa perceber que talvez o essencial destes conflitos se tenha passado justamente em contexto de refeitório, digamos assim. E, portanto, sim, deve preocupar os pais. Mas lá está. Eu às vezes tenho medo dos conselhos que os pais têm, de um pediatra, de um psicólogo. Às vezes tenho medo, porquê? Porque se vai muito no sentido de dizer, bom, se a criança não quer, enfim, condescenda, ou de repente com uma, enfim, vertigem intervencionista muito maior do que devia ser. Portanto, os pais precisam ter alguma ajuda, porquê? Porque é evidente que esta criança foi exposta a situações de maltrato, de maltrato. Uma criança não reage assim só porque um educador está num dia mal disposto, como se compreende. E generalizando, é claro que um dia destes o jantar tem tendência a não ser nada simpático, por mais que esteja com os pais em casa, e lá está. Agora imagine uma criança destas que está no contexto de uma turma do primeiro ciclo, em que um professor, coitado, na sua generosidade diz assim: pronto, agora só vão à casa de banho ao intervalo. Uma coisa tão simples quanto esta, Judite. Para quem está numa atitude de alarme mais ou menos permanente, significa: ai, ai, ai, isso me dá uma dor de barriga, isso me dá uma dor de barriga. E, portanto, as probabilidades de acontecer uma dor de barriga aumentam de forma significativa. E, portanto, vai haver ali um período transitório de grande sofrimento desta criança, até que ela perceba que esta professora, imaginemos que é uma professora que vai ter, seja a antítese da educadora que teve. E se esta professora for uma pessoa super sensata, bom, ela e os pais juntos deitam a mão a uma situação que neste momento está ainda um bocadinho fora de controle. E eu percebo perfeitamente que até ela pôr o nariz dentro da escola e perceber que afinal este drama não se vai repetir, ela esteja numa situação de alarme permanente. O que menos me preocupa são os pesadelos. Porque lá está, claro que eu gosto que os pesadelos não existam, porque significa que não são sonhos maus. Mas às vezes tem esta função digestiva de mastigar um bocadinho as maldades que nós sofremos, mesmo que à boleia apareçam uns monstros e uns personagens esquisitas. Mas significa que ela está a fazer pela vida, tentando mastigar tudo isto, Mas a verdade é que não chega, Judito, porque foi exposta a muitos maus-tratos. As crianças, quando ficam muito, muito, muito assustadas, ainda mais assustadas, Judito, a certa altura não têm nem capacidade para imaginar. Portanto, ela ainda preservou uns pedacinhos no meio de tudo isto, mas, meu Deus, como é que é possível que tenha havido alguém que tenha feito
0: tanto estrago,
1: tanto mal, tanto estrago a uma criança, não é?
0: Eduardo, ficamos por aqui hoje, voltamos amanhã com mais um tema. Até lá, já sabem, continuem a escrever-nos para eduardosa@observador.pt. Eduardo, um grande abraço, obrigada e até amanhã.
1: Um abraço e até amanhã.

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0: Rádio Observador, são 4:57. Bem-vindos à Tarde Política de quinta-feira, 3 de setembro. Eu sou Miguel Viterbo Dias, comigo está a Judite França. Nesta hora das 5 e já depois do jornal, o regresso de Onde Para o Caso. Esta semana, a Teresa Freire foi fazer um ponto de situação sobre o acidente com um helicóptero no Rio Douro, que acabou por provocar a morte de 5 militares da GNR. É para ouvir já depois do jornal. Depois das 5:30, vamos receber António Capucho, antigo ministro dos Assuntos Parlamentares, também antigo secretário-geral do PSD, vai ser o convidado do explicador depois da síntese da meia hora. Já na segunda hora desta Tarde Política, e o vencedor é com a Judite França, e hoje juntam-se o Anselmo Crespo e também a editora de Economia do Observador, Alexandra Machado. Judite, boa tarde. Que temas é que temos hoje em destaque?
1: Boa tarde, Miguel. Vamos falar sobre o Presidente da República, que veio avisar que não envia recados por ninguém, ainda sobre a moção de censura do Chega, a propósito do caso Luís Neves e da reação do Primeiro-Ministro, que mantém a confiança no Ministro da Administração Interna. Ainda vamos às declarações do Procurador-Geral da República, Amadeu Guerra. Afirmou que neste momento estão a decorrer 5 processos sobre os casos que envolvem Luís Neves.
0: É para ouvir na segunda hora da Tarde Política desta quinta-feira. Antes disso, o Jornal das 5 com a Laura Figueiredo. Boa tarde, Laura. Quais são as notícias em destaque?
2: Boa tarde. Há 5 processos em curso sobre os casos que envolvem o Ministro da Administração Interna. É o que revela o Procurador-Geral da República. A moção de censura do Chega ao Governo vai ser discutida e votada no dia 8 de setembro. E André Ventura exige imparcialidade a José Pedro Aguiar Branco sobre a Comissão Parlamentar de Inquérito à Gestão de Luís Neves na PJ.
0: É para ouvir já a seguir, também depois das 7 da tarde, mais um regresso. A Vichy Soaz, a sopa mais deliciosa da política nacional, está de volta e com uma entrevista ao líder parlamentar do PSD, Hugo Soares. Antes de atualizarmos as notícias, previsão do tempo para amanhã, aviso amarelo devido ao calor em todos os distritos de Portugal continental, à exceção do litoral norte, Aveiro, Porto, Braga e Viana do Castelo. Céu nublado ou limpo também na generalidade do território nacional. Quanto às máximas, Lisboa vai registar amanhã 32 graus, Porto e Braga 26, Faro 30, Aveiro 25, Santarém e Beja significativamente mais quentes, 34 graus, Leiria 31, Évora 37, Guarda e Viseu 33 graus de máxima. Agora vai começar a Tarde Política da Rádio Observador. Jornal das 5, edição da Laura Figueiredo. Há 5 processos em curso sobre os casos que envolvem o Ministro da Administração Interna, é o que revela o Procurador-Geral da República.
2: Questionado pelos jornalistas sobre o inquérito a Luís Neves, Amadeu Guerra diz que todas as pessoas são investigadas, sem exceção, e esclarece os processos em curso.
3: Temos 3 inquéritos. Um inquérito no DIAP Regional de Lisboa tem a ver com atento tudo aquilo que está à volta da problemática do outro lado. Temos mais uma outra questão, também no DIAP Regional, relativamente ao aspecto do carro. E temos no DIAP Regional de Évora, relativamente, portanto, às construções realizadas no DIAP Regional de Évora. Temos um processo relativamente a uma contraordenação antes destes factos, que é um relatório, penso, de 2023, e temos também uma investigação no TAF de Beja relativamente às questões estritamente administrativas relativas à construção.
2: O Procurador-Geral da República, Amadeu Guerra, revelou ainda que 2 dos processos tiveram andamento mesmo durante as férias judiciais.
3: A maioria deles, os 2 mais importantes, considerámos-los de natureza urgente, foram processados e tramitados durante as férias judiciais e, portanto, não estiveram parados e, dada a urgência, andaram durante as férias. O do outro lado e este aqui relativamente aos aspectos da construção que está aqui no DIAP Regional de Évora.
2: Procurador-Geral da República, Amadeu Guerra, que admite não existir uma previsão de quando terminam as investigações a Luís Neves.
0: A moção de censura do Chega ao Governo vai ser discutida e votada dia 8 de setembro.
2: A conclusão saída da Conferência de Líderes, convocada pelo Presidente da Assembleia da República, José Pedro Aguiar Branco, tinha proposto inicialmente o dia 10 ou 17 de setembro, mas os partidos chegaram a entendimento para que o debate aconteça antes disso. Na Assembleia da República, a acompanhar a Conferência de Líderes, está o jornalista do Observador, Miguel Pina Andrade, que se junta agora em direto. Miguel, boa tarde. Os partidos quiseram agendar a discussão da moção de censura já para a próxima terça-feira.
4: Sim, Laura, como disseste, essa não era nenhuma das datas inicialmente propostas pelo Presidente da Assembleia da República, ou era dia 10 de setembro, que era 3 dias depois dos trabalhos em comissão a começarem, ou então o dia 17, daqui a 2 semanas, e 3 dias depois da retoma do funcionamento do plenário. Ora, depois de uma conferência de líderes que durou mais ou menos 1 hora, o porta-voz, o deputado do PSD, Francisco Figueira, afirma que a data escolhida foi consensual entre todos os líderes parlamentares e justifica o dia devido à importância do assunto.
5: Foi também consensual que deveria, digamos, resolver-se esta questão o mais rápido possível, razão pela qual consensualizou-se antecipar até e, digamos, de alguma forma encurtar os prazos para o limite de que o regimento e a Constituição permite, de forma que o país não possa estar durante demasiado tempo à espera do debate, digamos, da moção de censura, e portanto encontrou-se esta forma de fazer rapidamente este debate e fazer essa questão e fazer esse debate e essa decisão da moção de censura na próxima terça-feira, dia 8 de setembro, às 15 horas.
4: O porta-voz da Conferência de Líderes, o deputado do PSD, Francisco Figueira, em declarações aos jornalistas nos Passos Perdidos. No mesmo dia, o Ministro da Administração Interna seria ouvido na Comissão Parlamentar de Assuntos Constitucionais. Questionado pelos jornalistas sobre esta data, Francisco Figueira diz que no mesmo dia não vai haver nenhuma audição regimental, isto devido à discussão da moção de censura apresentada pelo Chega.
2: E Miguel, também André Ventura prestou esta tarde declarações aos jornalistas no Parlamento. O líder do Chega exige imparcialidade a José Pedro Aguiar Branco.
4: Sim, o Presidente da Assembleia da República já tinha dito que nos moldes em que este requerimento para esta Comissão Parlamentar de Inquérito seria rejeitada. José Pedro Aguiar Branco identifica insuficiências no documento e exige à bancada do Chega uma reformulação. Ora, André Ventura pede ao Presidente da Assembleia uma uniformização dos critérios, mas admite reformular o requerimento.
2: Miguel Pinandrat.
6: Temos é que ter o mesmo critério para todos os casos, não ter critérios especiais para quando as comissões de inquérito não nos interessam. Portanto, é só isso, é isso que nós esperamos do Presidente da Assembleia da República. Vamos lá ver, se a Constituição e a lei determinam que um partido que tenha mais de 48 deputados, ou de 50, pode constituir putativamente uma comissão parlamentar de inquérito, tem que significar isso mesmo, que o partido pode, porque recebeu os votos para isso, constituir a Comissão Parlamentar de Inquérito, dentro de regras, evidentemente, dentro do quadro legal, e é isso que estamos a procurar articular e que vamos certamente articular.
4: André Ventura, que acrescenta que isto só acontece, Laura, se houver boa vontade e boa fé.
2: Miguel Pinandrado, que está no Parlamento, esteve a acompanhar as declarações de André Ventura e também a Conferência de Líderes, que definiu dia 8 de setembro para discutir e votar a moção de censura apresentada pelo Chega.
0: De férias em Porto Covo, o Presidente da República recusou comentar a moção de censura ao Governo, apresentada pelo Chega, e garante que não envia recados através de ninguém.
2: António José Seguro falou à SIC em Porto Covo, onde está de férias, mas não permitiu, no entanto, que fosse gravado. Ainda assim, o Presidente da República quis deixar claro que ninguém pode falar em nome do chefe de Estado, numa referência às recentes declarações de André Ventura, mas também de Álvaro Beleza e de Alberto Campos Fernandes, conselheiros próximos do chefe de Estado. António José Seguro garantiu ainda que não será um fator de perturbação nesta altura, mas não exclui ainda assim a hipótese de fazer uma declaração pública nos próximos dias. Para já, entende que ainda não é o momento de o fazer.
0: O secretário-geral do PSD já reagiu às declarações do Presidente da República em entrevista à Rádio Observador. Hugo Soares saúda Seguro pela postura que tem assumido em relação ao caso Luís Neves.
2: O líder parlamentar social-democrata elogia a abordagem do chefe de Estado. Entrevistado na Vichy Soase, reitera que nunca pensou que Seguro estivesse a falar através de terceiros.
7: Eu já tinha dito, eu não tinha dúvidas sobre isso. E portanto, creio que o Presidente da República, quando entendeu e na primeira oportunidade que teve, e bem, não andou atrás de reboque de ninguém também, na primeira oportunidade que teve, disse o que tinha a dizer. Só posso cumprimentar o Sr. Presidente da República por, em primeiro lugar, não ter andado a correr, a desmentir e atrás de ninguém. E, em segundo lugar, na primeira oportunidade, ter feito uma afirmação com a qual eu concordo em absoluto.
2: O que Soares mantém que Luís Neves tem condições para continuar no governo e que não é altura para pensar em remodelações.
7: No atual momento político, da minha análise, não vejo razão para remodelação, mas esse, repito, é sempre um juízo do Primeiro-Ministro. Agora, é evidente que nós estamos a pôr a questão quase no plano etéreo, mas a pergunta que o Rui me faz tem uma direção. O que o Rui me está a perguntar é se eu entendo, eu, Hugo Soares, entendo, como em julho me fizeram essa pergunta, que o Ministro da Administração Interna deveria continuar no exercício das funções, e eu respondo sim, entendo que sim, faça aquilo que é conhecido, faça aquilo que é a sua atuação como ministro, sim, eu acho que sim. Agora, dir-me-á assim, em janeiro o Ministro da Administração Interna ou outro qualquer, por qualquer razão, seja de exercício das funções, seja outra qualquer que ninguém possa antever, pode ou não continuar como Ministro, não faço ideia, isso é um exercício de futurologia.
2: Garantia de Hugo Soares, secretário-geral do PSD, entrevistado na VX Soares.
0: O Primeiro-Ministro critica o que considera ser o jogo político e, com ironia, diz que não governa para os comentadores.
2: Em São Tomé e Príncipe, numa visita oficial, Luís Montenegro desvaloriza a moção de censura apresentada pelo Chega, diz encarar com muita tranquilidade e com sentido de responsabilidade o debate que aí vem.
8: Estamos a aguardar a definição do dia e da hora em que temos de nos apresentar à Assembleia da República para responder a esta moção de censura e mostrar que ela não faz sentido, que ela se enquadra numa lógica de mero jogo político e não está focada na resolução dos problemas das pessoas.
2: O Primeiro-Ministro respondeu ainda à pressão mediática de que tem sido alvo por manter o Ministro da Administração Interna no Governo. Lembra que governa apenas com base nas próprias convicções.
8: Deus me livre se eu governasse atendendo àquilo que dizem os comentadores, sejam eles de direita, de esquerda, de centro, ou sejam eles quem forem. Eu governo na base das minhas convicções e dos compromissos que assumi com o povo. É esse o meu princípio e a minha filosofia. As pessoas são livres de dizerem o que entendem, e isso é também democrático. Agora, uma coisa é dizerem, outra coisa é parece que querem impor eles próprios ao governo que faça assim o assado. Não, quem que tem ideias e quer desempenhar a função da governação, candidata-se.
2: Declarações de Luís Montenegro em São Tomé e Príncipe, onde voltou a reiterar a confiança em Luís Neves.
0: Passam agora 9 minutos das 5 da tarde. Laura Figueiredo, que outras notícias marcam também a atualidade?
2: O incêndio em Porto Mós, no distrito de Leiria, mobiliza esta hora 5 meios aéreos e mais de 180 bombeiros. Entretanto, entrou em fase de resolução o incêndio na Lourinhã. O fogo começou pouco depois das 3 da tarde, atingiu sobretudo uma zona de floresta. No local chegaram a estar mais de 160 bombeiros e 4 meios aéreos. A Câmara Municipal de Lisboa diz que os contactos das vítimas do elevador da Glória nunca foram disponibilizados à autarquia. Em comunicado, a Câmara Municipal garante que esteve e está ao lado das vítimas e dos familiares do descarrilamento e afirma que desde o primeiro momento foi demonstrada total disponibilidade para ajudar no que fosse necessário. Este comunicado surge em resposta à carta assinada por várias das famílias que alegam falta de acompanhamento por parte do Executivo Municipal. O Futebol Clube do Porto inaugura amanhã a 5ª jornada do campeonato. Recebe o Moreirense no Estádio do Dragão. Na divisão, o técnico portista Francesco Farioli avança que 2 dos novos reforços vão estar convocados e garante que o foco dos Dragões amanhã é o campeonato. Depois do jogo frente ao Moreirense para o campeonato, o Futebol Clube do Porto recebe o Manchester City na primeira jornada da Liga dos Campeões. Com esse jogo no horizonte, o treinador italiano lembra que por agora a equipa só pensa no Moreirense.
9: There is absolutely nothing that keep us away from
10: Não há nada que mentalmente nos afaste do jogo frente ao Moreirense no Dragão. A nossa atenção está toda lá. Como fizemos na última temporada, há livros diferentes relacionados com diferentes competições. Isso vai acontecer este ano também. Agora, o nosso foco é o Moreirense. Amanhã, vamos ser a equipa que abre a jornada. Temos de estar absolutamente prontos para encarar o jogo com o espírito certo.
9: The day of the league and we have to be absolutely ready to take it with the right challenge and the right spirit.
2: Francesco Farioli, que já tem os 3 últimos reforços a treinar no Olival. O técnico dos Azuis e Brancos avança que Santiago Jiménez e Sousa vão estar disponíveis para ir a jogo. Já Gabriel Meca ainda não é opção. Os campeões nacionais são líderes isolados no campeonato, têm 12 pontos. Já o Moreirense está na 11ª posição, com 4 pontos, uma derrota, uma vitória e um empate. Em conferência de imprensa, o treinador dos Cónegos, Vasco Botelho da Costa, sublinha que a equipa tem de dar as mãos para contrariar a supremacia teórica do futebol Clube do Porto.
0: A Laura Figueiredo regressa às 5h30 para atualizar as notícias.
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0: Já a seguir, o regresso de Onde Para o Caso, hoje sobre o acidente de helicóptero no Rio Douro que vitimou 5 militares da GNR.

0: Onde para o caso, na Rádio Observador. Hoje contamos a história de Luís Rebelo, que pilotava o helicóptero que se despenhou no Rio Douro há praticamente 2 anos, resultando na morte de 5 militares da GNR. Vamos, neste episódio, tentar saber em que ponto está este processo. E para tal, contamos com a jornalista Teresa Freire.
1: Há pouco mais de 2 anos, no dia 30 de agosto de 2024, um helicóptero despenhou-se no Rio Douro, na zona de Cambres, no concelho de Lamego. Quando o acidente aconteceu, o helicóptero estava a regressar do combate a um incêndio na zona de Baião, dirigia-se para o centro de meios aéreos de Armamar.
0: A bordo seguiam 6 pessoas, mas apenas uma sobreviveu.
1: As 5 vítimas mortais eram militares da Unidade de Emergência de Proteção e Socorro da GNR. O único sobrevivente foi o piloto, Luís Rebelo, que foi resgatado por um guarda prisional que estava de folga, Alfredo Coelho. O piloto explicou que o acidente aconteceu porque os comandos do helicóptero prenderam-se. Logo a seguir, passou uma embarcação que estava perto do local do acidente. Um dos passageiros, Joaquim Rocha, contou à TVI a curta conversa que conseguiu ter com o piloto.
2: Perguntei-lhe se podia mexer os pés, ele não conseguia mexer os pés. Perguntei-lhe o nome, ele não estava bem, não estava consciente, mas...
3: Conseguiu-lhe perguntar o que é que aconteceu com o helicóptero?
2: Sim, mas isso eu não podia perguntar, porque ele só...
3: Ele não estava consciente para o efeito.
2: Os homens estavam dentro, só falava nisso aí, os homens estão lá dentro.
1: Joaquim Rocha, em declarações à TVI.
0: No próprio dia do acidente, o Presidente da República e o Primeiro-Ministro deslocaram-se ao local quando estavam a decorrer as buscas dos corpos dos GNRs.
1: Luís Montenegro chegou mesmo a embarcar numa lancha, o que levou a críticas da oposição. O chefe do governo garantiu que não perturbou as buscas.
4: Foi-me permitido estar pessoalmente com os mergulhadores. Eu creio que a presença do Primeiro-Ministro não foi motivo de nenhuma perturbação nas operações de busca que, de resto, ocorreram com um cumprimento já quase integral da missão que era exigida. Fazer disso crítica ou caso, francamente, eu acho que é um desrespeito também pelas instituições.
1: Luís Montenegro, em declarações aos jornalistas na zona de Cambres, no próprio dia, as equipas de mergulho resgataram os corpos de 4 militares. No dia seguinte, foi localizado o corpo do 5º GNR. Foi decretado luto nacional. A Polícia Judiciária e o Ministério Público abriram um inquérito criminal e o Gabinete de Prevenção e Investigação de Acidentes com Aeronaves e de Acidentes Ferroviários iniciou a investigação técnica. Em outubro do mesmo ano, o Governo aprovou a atribuição de uma indemnização estatal no valor de cerca de 205 mil euros para cada uma das famílias dos militares. Tentámos chegar às famílias das vítimas, mas não foi possível.
0: No verão passado, entretanto, Teresa, houve alguns desenvolvimentos.
1: Foi em julho que o piloto Luís Rebelo foi constituído arguído, indiciado por 5 crimes de homicídio negligente e de condução perigosa de meio de transporte, além de ficar proibido de contactar com as testemunhas do processo. Com medidas de coação, ficou sujeito a termo de identidade e residência e ficou proibido de pilotar aeronaves. De acordo com o advogado do piloto, só nesta altura é que Luís Rebelo foi ouvido em tribunal. Já em agosto foi publicado o relatório final do Gabinete de Prevenção e Investigação de Acidentes com Aeronaves e de Acidentes Ferroviários, que concluiu que o acidente se deveu a um erro humano.
0: E que argumentos apresentam, Teresa?
1: O relatório explica que a aeronave voava abaixo da altitude mínima de segurança e acusou o piloto de efetuar manobras perigosas não autorizadas sobre o rio e desmentem a tese que favorecia o piloto, a que apontava para falhas mecânicas. A defesa do piloto contestou publicamente o relatório. Albano Cunha classificou a investigação como tendenciosa e parcial. Tentámos contactar o Gabinete de Prevenção e Investigação de Acidentes com Aeronaves e de Acidentes Ferroviários, mas não quiseram prestar declarações.
0: E agora, Teresa, passados 2 anos, em que ponto é que está o processo?
1: À Rádio Observador, o Ministério Público avança que o inquérito prossegue, mas em segredo de justiça. O advogado do arguido confirma esta informação. Albano Cunha, que era amigo pessoal do piloto, conta que ambos têm pedido que o processo deixe de estar em segredo de justiça.
5: Era pegar no processo os elementos processuais e deixar que as pessoas ouvissem. para que a verdade esteja cá fora e para que as pessoas que realmente percebem de aviação e de aeronáutica que se possam pronunciar sobre aquilo que pode ter acontecido. É que até agora ninguém se pode pronunciar. Porquê? Porque o processo está fechado em segredo de justiça e eu sinceramente não percebo porquê. Quando é o próprio arguido que pede que o torne público. É o próprio juiz já dirigiu requerimentos nesse sentido e o tribunal continua a não o fazer.
1: O advogado de Luís Rebelo, que denuncia a demora do processo, visto que já se passaram 2 anos e ainda não há acusação, Albano Cunha acusa ainda os magistrados de não terem conhecimentos técnicos suficientes para este processo.
5: Há questões muito técnicas que estão ali e que nós temos a consciência que os magistrados não estão preparados para as debater. É bom que isto fique frisado. Os magistrados deste processo não estão preparados tecnicamente, isso foi visto desde logo no primeiro interrogatório, e eu quero e espero que os magistrados que vão tratar de julgamento se preparem para isto como eu me fui preparando. E até agora, com toda a sinceridade e toda a honestidade, os magistrados que estão a contactar com este processo, em termos técnicos, percebem zero. Zero.
1: O advogado Albano Cunha, em declarações à Rádio Observador. A defesa de Luís Rebelo também nos contou que, assim que o piloto ficou proibido de voar, foi contratado por uma empresa privada portuguesa de helicópteros para coordenar os voos com a Proteção Civil.
0: Partimos para a entrevista neste episódio de Onde Para o Caso. É nosso convidado César Nogueira, presidente da Associação dos Profissionais da Guarda. Bem-vindo. 2 anos depois do acidente, o processo judicial continua sem conclusão. Como é que a Associação olha para esta demora?
6: Bem, isso já começa a ser o normal no nosso país, os processos demorarem muito. Nós sabemos que os tribunais estão sobrecarregados, mas... em casos como esse deveriam ser de rápida resolução. Claro que tem todos os trâmites de investigação, de recolher toda a prova, mas para as famílias dos profissionais que faleceram, seria um caso o mais rapidamente possível ser encerrado para elas também ultrapassarem esta fase, uhum, né? Minimamente daquilo que é possível, né?
0: Tenho acompanhado estas famílias?
6: Naquilo que nos é possível, sim, porque nossos sócios eram os guardas, uhum, e nós tentamos ver, vimos que as indenizações naquilo que o Estado deve atribuir já foram atribuídas. Agora, a própria guarda, sabemos que tem acompanhado estas famílias, nomeadamente a nível psicológico. Agora... esse caso não finaliza por causa deste processo. Uhum. De resto, infelizmente aconteceu o que aconteceu e para estas famílias, logicamente, que é uma dor que não será facilmente ultrapassada, mas aquilo que a Associação lhes compete, tirando o apoio que as famílias dos sócios necessitarem, a Associação está sempre disponível.
1: César Nogueira, o relatório técnico que saiu há pouco mais de um ano apontou para o desrespeito pela altitude mínima na condução do helicóptero e recomendou o uso obrigatório de capacetes e equipamentos de proteção. Sabe-se 2 anos depois, ou seja, na prática mudou alguma coisa de modo a salvaguardar, no fundo, a segurança destes militares da Unidade de Emergência de Proteção e Socorro da GNR? Foram feitas alterações?
6: Não, aquilo que nós sabemos, não. Aliás, há uma coisa que a Associação tem-se batido, que é, inclusive, até qual é o estatuto aeronáutico destes profissionais dentro do helicóptero, porque isso não está definido, nunca ficou muito bem definido, apenas pelas funções que desempenham, mas o que é certo é que desempenham funções da aeronáutica, porque estão incluídos na aeronave, inclusive têm que depois, mesmo em terra, executar algumas tarefas, nomeadamente engatar aquilo que se chama, que as pessoas olham e veem que é um balde, não é? Um cesto, que tem um nome específico, que é o nome de um Bambi Bucket, e não está esclarecido qual é o estatuto dentro da aeronave. Se é um mero passageiro, poderia ser considerado pessoal navegante temporário, mas isso nunca ficou esclarecido e nós já pedimos alguns esclarecimentos à guarda, que na altura não nos deu o esclarecimento devido, mas que nós gostaríamos de saber, até porque isso isso não é novo, e atribuiria outros direitos para os profissionais, nomeadamente até suplementos por integrarem essas equipas. E isso, não sei porquê, também em não esclarecer qual é o estatuto, digamos assim, ou a classificação que esses profissionais têm ao integrarem essas equipas heli-transportadas.
0: É necessário que o governo aumente o suplemento de missão?
6: Até quanto mais não seja pela igualdade, uma questão de igualdade. Na altura a própria APG assinou o acordo porque foi o máximo que o governo disse que atribuiria. Nós não estamos satisfeitos, claro que dentro do acordo, que também já fez 2 anos, né, que foi assinado, que tendem a arrastar com o governo, entretanto caiu, mas temos um novo ministro que infelizmente está inserido em várias polémicas. Também nós não sabemos quando é que pretende o governo. Nós esperemos que seja ainda este ano e exigimos que seja este ano, e que esse suplemento, logicamente, que para nós ainda está em cima da mesa para poder ser aumentado, para ir ao encontro daquilo que foi atribuído à Polícia Judiciária. Não pode haver polícias de primeira e polícias de segunda. Logicamente que os 300 euros fica muito abaixo daquilo que foi atribuído aos colegas da Polícia Judiciária, e por isso é um dos pontos, ao alterar o Estatuto Remuneratório, nós, por isso é que assinamos também um acordo, nós vamos bater para que esse suplemento seja aumentado.
0: Obrigada, César Nogueira, Presidente da Associação dos Profissionais da Guarda. Fica por aqui este episódio de Onde Para o Caso, da autoria da Teresa Freire. Na próxima semana estamos de regresso com a atualização de um novo caso.

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Já daqui a poucos minutos vamos atualizar novamente as notícias. Depois das 5h30 estaremos à conversa com António Capucho, antigo ministro, antigo secretário-geral do PSD, para falarmos também sobre as polémicas das últimas semanas e da rentré do governo, agora que setembro está a começar. Mas antes de setembro ter começado, foi Sérgio Godinho a fazer 81 anos. Foi na segunda-feira, 31 de agosto. Por isso, antes das notícias.

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5: Cinco e meia da tarde, hora de atualizarmos a informação com a Laura Figueiredo.
6: Boa tarde. Há 5 processos em curso sobre os casos que envolvem o Ministro da Administração Interna, é o que revela o Procurador-Geral da República. Questionado pelos jornalistas sobre o inquérito a Luís Neves, Amadeu Guerra esclareceu os processos em curso. 3 inquéritos, um processo no Tribunal de Contas e uma investigação em Beja relativa a questões estritamente administrativas sobre a construção no Monte Alentejano do Ministro. Quanto aos inquéritos, há um no DIAP de Lisboa, que tem a ver com o atrelado, outro processo sobre o carro usado por Luís Neves e no DIAP de Évora, outros também sobre a construção no Monte. O Procurador-Geral da República revelou ainda que 2 dos processos tiveram em andamento mesmo durante as férias judiciais por serem considerados urgentes. A moção de censura do Chega ao Governo vai ser discutida e votada no dia 8 de setembro. É a conclusão saída da Conferência de Líderes convocada pelo Presidente da Assembleia da República. José Pedro Aguiar Branco tinha proposto inicialmente o dia 10 ou 17 de setembro, mas os partidos chegaram a entendimento para que o debate aconteça antes disso. No final da reunião, o deputado do PSD, Francisco Figueira, falou aos jornalistas, afirma que a data escolhida foi consensual, justifica o dia devido à importância do assunto. Pouco antes falou André Ventura, também no Parlamento, líder do Chega, exige imparcialidade a Aguiar Branco sobre a Comissão Parlamentar de Inquérito à Gestão de Luís Neves na Polícia Judiciária. André Ventura apelou ainda à intervenção pública do Presidente da República, considera que António José Seguro é uma das pessoas mais interessadas em que a situação do Ministro da Administração Interna se resolva. Férias em Porto Covo, o Presidente da República recusa comentar a moção de censura ao Governo apresentada pelo Chega e garante que não envia recados através de ninguém. António José Seguro deixa claro que ninguém pode falar em nome do chefe de Estado, numa referência às recentes declarações de André Ventura, mas também de Álvaro Beleza e de Alberto Campos Fernandes, conselheiros próximos do chefe de Estado. António José Seguro garantiu ainda que não será um fator de perturbação nesta altura, mas não exclui a hipótese de fazer uma declaração pública nos próximos dias. Por enquanto, entende que ainda não é o momento de o fazer. Esta hora, o incêndio em Porto de Mós, no distrito de Leiria, está a mobilizar 5 meios aéreos e quase 200 bombeiros. De acordo com a Proteção Civil, o fogo começou em Picamilho, na freguesia do Juncal. O distrito de Leiria está sob aviso amarelo devido ao tempo quente até sábado.
5: A Laura Figueiredo regressa daqui a meia hora, às 6 da tarde, para atualizar toda a informação. Já a seguir, recebemos António Capucho no Explicador da Tarde Política.

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0: explicador da Rádio Observador, junta-se a nós António Capuz, foi Presidente da Câmara de Cascais, Secretário-Geral do PSD, Ministro também. Bem-vindo e obrigado pela disponibilidade. Começava por lhe perguntar sobre esta moção de censura conhecida ontem ao Governo de Luís Montenegro. Os casos sobre o Ministro Luís Neves justificam uma censura geral ao Governo?
1: Não, ao Governo não. Agora, evidentemente que o Governo está numa situação muito difícil, não apenas pelo somatório desses casos, que estão a ser investigados por várias entidades nacionais e até pela União Europeia, mas foi muito agravado com a prestação do Sr. Ministro no Funchal, a propósito dos 149 anos da PSP, em que, de facto, diz qualquer coisa parecida com daqui não sai, daqui ninguém me tira, em vez de dizer manter-me nestas funções enquanto merecer a confiança do Primeiro-Ministro. Portanto, é uma desconsideração enorme para o seu Primeiro-Ministro, é uma usurpação inadvertida dos poderes que, de facto, recaem no Sr. Primeiro-Ministro e tudo se agravou. Agora, na minha opinião, a questão da moção de censura é perfeitamente irrelevante, porque, de facto, é uma manobra do Chega para fazer render o peixe, que está contentíssimo com esta situação e está mortinho porque o Sr. Ministro continua em funções. Quanto mais tempo continuar em funções, mas o Chega e André Ventura terão a oportunidade de desenvolver a sua política de desgaste do governo através de um ministro que tem problemas, de facto, que são conhecidos e que mereciam, da minha parte, da minha opinião, uma atitude diferente do seu primeiro-ministro e até do Presidente da República.
2: No sentido de ter autoridade política para continuar como ministro da Administração Interna?
1: Bom, eu defendo, já o disse na comunicação social, que acho que não, mas acho que devia ser englobado numa remodelação geral, porque há outros setores do governo que, de facto, estão em perda nas sondagens, que não estão a funcionar da melhor maneira, pese embora continue a ser um apoiante do governo e achar que tem uma ação globalmente muito positiva, mas tem fragilidades, como todos os governos têm, a meio dos mandatos.
0: Precisa de um refrescamento geral, digamos assim. E já agora, que áreas é que acha que precisam desse refrescamento?
1: Não vou entrar por aí, porque é desagradável. Em relação ao ministro do Partido Social Democrata, que eu ainda pertenço, e que não quer ser desagradável, mas toda a gente sabe que há situações frágeis, mas isso compete ao seu primeiro-ministro. Agora, o que eu penso é que, em lugar de afastar apenas um ministro que está sobre os holofotes da opinião pública, através destas situações todas que eu enumerei, ou, aliás, não enumerei, porque eu não vou enumerar nem vou entrar em detalhe a propósito das variedíssimas situações, não tenho a mínima paciência para isso. Agora, de facto, a prestação de Vila Madeira para mim foi, de facto, a nota final que exigem da parte do Primeiro-Ministro, eventualmente até do Presidente da República, uma atitude frontal, porque acho que não pode prosseguir. Mesmo... Se eu fosse Primeiro-Ministro, eu não era Ministro nem mais um minuto.
0: Mesmo não entrando em detalhe, considera que todos estes casos que foram conhecidos à volta de Luís Neves, enfim, são todos graves, uns são mais considerados uns casinhos, outros merecem mais preocupação do que outros? Houve aqui uma amálgama de polémicas que criaram esta situação?
1: Ao que parece, pelo pouco que eu tenho lido, que eu confesso-lhe que não tenho, e não é basófia da minha parte, é que tenho pouca paciência para este tipo de situações. Não conheço o detalhe, mas evidentemente é público e notório que há situações que são menos importantes e há outras que parecem mais importantes, mas está tudo a ser investigado, não é isso que está em causa. Agora, o somatório delas é que é complicado, não é? O conjunto é que é complicado. E esta posição do Sr. Ministro, não apenas pelo que ele disse na Madeira, não é? Que daqui não sai, daqui ninguém me tira, não foi isso que ele disse, mas disse uma coisa parecida, não é?
0: Já agora, para além disso, para além da declaração que teve, o facto de o ter feito numa cerimónia oficial da PSP foi também
1: exatamente,
0: uma infelicidade.
1: Exatamente, a reação a justo título do vice-presidente da Câmara de Funchal, que acha que aquilo foi uma coisa inacreditável, não é? Criticou abertamente. Ele falou, inclusivamente, de desrespeito pela própria Polícia de Segurança Pública. E uma enorme deselegância, julgo que foi assim que ele classificou, uma grosseira deselegância em relação ao Governo Regional da Madeira e aos madeirenses, quer dizer, aproveitar aquela situação que comemora 148 anos, julgo eu, da PSP na Madeira, para fazer aquelas invectivas todas contra o André Ventura e o Chega, eu compreendo o agastamento dele, agora tem que se explicar.

0: são minimamente parecidas com esta na sua natureza, mas que, enfim, que eu já identifiquei enquanto, identifiquei no sentido que considerei que há pontos fracos neste governo, pontos frágeis que mereciam uma alteração de titular. E, portanto, aproveitava, juntava o útil ao agradável, se me é permitida a expressão, e fazia uma remodelação.
1: A continuidade...
0: E agora era a altura boa com a Rontre.
1: Permitia abrir aqui um ciclo político novo.
0: Exatamente. Até porque ele não pode ser o seu primeiro-ministro, que eu insisto que considero que está a fazer um bom trabalho na generalidade, o seu primeiro-ministro não pode ser, digamos assim, indiferente à constatação que nas sondagens há qualquer coisa que não está a correr bem. Há várias coisas que não estão a correr bem, do meu ponto de vista. Mas este nem é o grande problema. Para mim, o grande problema do seu primeiro-ministro é saber se daqui para o futuro, perante as ofensas pessoais que André Ventura e o Chega têm dirigido ao governo, que eu considero absolutamente insuportáveis, para além do populismo, se vai manter na Assembleia da República, impávido e sereno, pontes com o Chega. Eu não percebo como. Não estou a aconselhar uma ruptura, não me compete a mim aconselhar o seu primeiro-ministro, mas, de facto, o não é não tem que ser mais radical neste momento, penso eu. E, por outro lado, o que é importante é que o Sr. Primeiro-Ministro, na minha opinião, e julgo que também a opinião pública abunda neste sentido, tem que perceber que estamos ansiosos para que hajam reformas estruturais de fundo em setores tão importantes. Vou apenas identificar um que, para mim, me parece gritante, que é a justiça. Porquê que o PS e o PSD, por amor de Deus, porquê que não se entendem de uma vez por todas para reformar a justiça, para a tornar mais célebre, mais justa, mais barata, eficaz, e não haver estas situações absolutamente inacreditáveis, que, enfim, não vou agora enumerá-las, nem temos tempo para isso, mas que não funciona bem. Como é que é possível não haver uma iniciativa legislativa da parte do PSD, independentemente de chegar a acordo mais tarde com o Partido Socialista e com outras forças políticas que possam conjugar connosco uma reforma estrutural, como é que é possível estarmos a portular sistematicamente isto? Eu creio que desde o tempo do Rui Rio, que apresentou de facto um projeto de lei, nunca mais o PSD se pronunciou sobre isto. Bom, de facto, nos programas eleitorais e nos congressos fala-se vagamente no assunto, mas eu queria ver era a proposta concreta.
1: Nós já vamos aí detalhar algumas dessas reformas que fala que são necessárias e dessa necessidade de acordo com o PS para chegar a essas reformas, mas este desgaste provocado com estes casos acabam por acelerar o calendário político e, enfim, aqui podemos acrescentar não só a situação de Luís Neves, mas o problema que aconteceu também com os exames nos últimos meses.
0: Pois, não é brilhante, embora eu considere um ministro uma pessoa de elevadíssima qualidade para o exercício do cargo, mas pronto, aquilo correu mal. Mas não tem nenhuma comparação e, portanto, nem sequer disse-lhe que não ia entrar em detalhe sobre a questão da remodelação. Não ia falar em setores concretos, mas eu esse não remodelava. Porque, enfim, todas as informações que eu tenho muitas pessoas, nomeadamente na minha família, ligadas ao ensino, consideram que o ministro é excelente e, portanto, não vejo que seja por aí. Agora que a coisa correu mal, correu.
2: Foi apoiante António José Seguro. O Presidente da República devia estar a ser mais vocal sobre esta situação para evitar este risco de considerarem que está a falar através de porta-vozes?
0: Pois, fui apoiante e à primeira volta, não foi apenas na segunda. E acho que aquele silêncio começa a ser um bocado ensurdecedor. Mas, enfim, o que eu não recomendo nada, mas enfim, o que eu penso que seria interessante é o Sr. Presidente da República chegar à fala com o Sr. Primeiro-Ministro, como acontecia às quintas-feiras, não sei se ainda é às quintas-feiras.
1: Agora passou para as terças. Para as terças.
0: Pronto. Exato. Então, na próxima terça-feira é o deadline para António José Seguro, para o Sr. Presidente da República, chegar à fala com o Sr. Primeiro-Ministro sobre este tema e, não sei, acho que ele lhe deve recomendar, não deve fazer qualquer imposição, porque vamos lá ver a competência para a escolha dos ministros e as remunerações é do Primeiro-Ministro, não é do Presidente da República. Embora o Presidente da República possa sempre invocar que estão em causa os superiores interesses nacionais e não sei o quê nas instituições, enfim, pode invocar que estamos numa situação muito grave e de facto estamos. Mas, enfim, tenho a expectativa de que no próximo contacto, frente a frente, mais tardar na próxima terça-feira,

0: para não ser, não ter sido hoje, às quintas-feiras. Mas enfim, o Sr. Presidente da República pode sempre falar com o Sr. Primeiro-Ministro quando bem entender. Acho que tinham que ter uma conversa séria sobre esta situação. Não, não, não pode continuar, na minha opinião.
1: E publicamente deve
0: Quem
1: intervir ou
0: está a
1: não?
0: ganhar com isto é o Chega, que adora que isto se arraste. Quanto mais se arrastar, melhor para André Ventura, para o populismo, para o Chega e para os objetivos de facto, quem quer desgastar o governo.
1: E publicamente deve.
0: Infelizmente, nesta altura, com motivos que são ponderosos, embora, evidentemente, com argumentos muitas vezes completamente disparatados, grosseiros, às vezes inverdadeiros, mas no essencial chega a tocar num problema que existe.
1: E publicamente o Presidente da República deve falar ou não? Porque tivemos no passado com Marcelo Rebelo de Sousa pediu publicamente a saída de um ministro, no caso João Galamba, e António Costa fez uma espécie de braço de ferro e manteve o ministro. António José Seguro está a gerir a situação de maneira melhor, de uma forma melhor?
0: Eu acho que sim, e por isso eu defendi há pouco, na conversa consigo, que o Sr. Presidente da República urgentemente tem que chegar à fala com o Sr. Primeiro-Ministro para chegar a uma solução sobre esta matéria. Em resultado dessa conversa, e se não for satisfatória, digamos assim, aquilo que o Sr. Primeiro-Ministro entender dizer-lhe sobre a sequência a dar este caso, então, António José Seguro, Sr. Presidente da República, tem toda a legitimidade para dizer de sua justiça o que é que acha que deve ser feito. Mas para já, ainda por cima disse-me que na terça-feira vão reunir, até terça-feira podemos esperar, e eu espero com alguma ansiedade.
2: Em breve começa também a discussão do Orçamento do Estado. Sem a pressão do Presidente, que leva a que um chumbo do orçamento provoque eleições antecipadas, a estabilidade política está garantida?
0: Não me preocupa por aí, porque tudo indica, e pelo que eu conheço, enfim, não sou um conhecedor profundo da política interna do Partido Socialista e do seu ilustre secretário-geral. Mas aquilo que eu presumo é que ao Partido Socialista interessa tudo, por enquanto, pelo menos criar qualquer instabilidade. E o secretário-geral do Partido Socialista tem reiteradamente reafirmado que um dos seus princípios é salvaguardar a estabilidade. Acho que ele tem toda a razão. Não há motivo nenhum para que o Partido Socialista não continue com essa estratégia e possa viabilizar o orçamento. Evidentemente que vai fazer das tripas coração para conseguir introduzir no orçamento alterações que possa depois, perante a opinião pública, dizer: graças a mim foi conseguido isto em favor do povo português, ou dos reformados, ou desta classe ou daquela. Enfim, mas isso é perfeitamente normal em política, desde que não estraguem o déficit e não agravem a situação financeira do país, nada contra, tudo a favor. Portanto, não me preocupo, sinceramente, não estou neste momento preocupado pelos elementos que eu tenho.
1: E parece-lhe claramente que terá que ser o PS o parceiro preferencial nesta matéria,
0: Eu
1: no
0: sou
1: orçamento
0: suspeito, porque, de
1: estrutural.
0: facto, sempre para mim foi o parceiro preferencial, quer dizer, qualquer. O PSD não está, na minha opinião, entre o Chega e o PS, quer dizer, o PSD está longe do Chega e próximo do PS, embora com divergências evidentes em diversas áreas com o Partido Socialista e o seu programa. Mas a distância está, o PS está a uma distância, ou devia de estar, eu presumo que está, incomensurável do Chega e da estratégia do Chega e da política do Chega. Pese embora poder haver, e por isso houve alguns acordos, aproximações pontuais que se justificavam, por exemplo, na migração. Não tenho pejo nenhum em dizer que a estratégia e a política da imigração desenvolvida pelo anterior governo, com a complacência, aliás, do atual secretário-geral, foi trágica para o país. E aí é natural que tenha havido uma aproximação em relação ao Chega. Eu não sei se para o futuro pode continuar a haver, ou seja, se o primeiro-ministro pode continuar a nível parlamentar e a nível governamental a manter qualquer diálogo parlamentar com o Chega. Eu considero isto sem que primeiro peça desculpa pelas afrontas que tem feito de natureza pessoal. Isto agora chama-se gangster. Mas o que é isto?
2: Para outro tema, o governo falhou na reforma laboral, adiou para uma próxima legislatura uma reforma da segurança social. Luís Montenegro está a fugir, a fazer reformas, ou é culpa, enfim, da difícil geometria parlamentar?
0: Eu penso que a geometria parlamentar, evidentemente, estando perante um governo minoritário, não favorece a solução para esses casos. E alguns deles são, ou podem vir a ser, bastante impopulares, mas vão ter que ser encarados, vão. Agora, não necessariamente agora, podem ser perfeitamente na próxima legislatura, embora já devesse ter sido nas legislaturas anteriores. Pode parecer um contrassenso o que eu estou a dizer, mas não é, a situação real é esta. Agora, eu tenho para mim que nós temos como parceiro preferencial para reformas estruturais de toda a natureza, deixei de lado a questão da imigração, porque aí o Partido Socialista não quer reconhecer as tropelias que fez nessa matéria, mas enfim, tirando esse aspecto, que não é despiciando, em tudo o resto, reforma da lei eleitoral, reforma da educação, da administração pública, da justiça e por aí fora, o nosso parceiro preferencial e a possibilidade de encontrarmos, de facto, um acordo, ficou o Partido Socialista preferencialmente. Muito especialmente nos casos em que é necessária uma maioria qualificada, como na reforma da lei eleitoral. Mas se há 25 anos foi possível termos praticamente um acordo a propósito da reforma da lei eleitoral, que só por uma estupidez, não vou agora explicar como é que isso aconteceu, é que não foi aprovada, e hoje temos esta situação bizarra de termos um círculo em Lisboa com 50 deputados e outros com 2, que não faz sentido nenhum, não faço a mínima ideia quem são os deputados que eu elegi em Lisboa. Não os conheço de lado nenhum, porque evidentemente são anónimos. Podem até ser excelentes deputados, mas eu não os conheço. Nem os eleitores que votaram em Lisboa conhecem, não é? Enquanto que o eleitor de Porto Alegre ou de Beja necessariamente conhece, até porque o deputado de Porto Alegre ou de Beja ou de Bragança, porque são 2 ou 3, tem que prestar contas periodicamente na sua cidade, no seu distrito e, portanto...
1: Tem um peso maior junto do território.
0: Não tem nenhuma comparação. A situação atual é impensável, É inacreditável.
1: António Capucho, não está diretamente relacionado, mas mais ou menos, que é também a questão da revisão constitucional. O país precisa de uma e o PSD deve comprometer-se com o PS para mudar a Constituição?
0: Há uns temas em que é preciso mudar, que eu confesso que não sou especialista na matéria, não acho que seja uma questão fundamental, mas aí, mais uma vez, importa chegar a um acordo. Ainda assim, é preciso maioria qualificada a um acordo alargado.
2: Mas com ou sem o Chega?
0: Repare, não só com o Chega, neste caso, se for necessário, como também com o... Eu ia dizer o MRPP, mas não é o MRPP que eu queria referir. Era evidentemente para o Bloco de Esquerda. Eu acho que sim, desde a extrema-direita à extrema-esquerda. Uhum. Mas agora, vamos lá ver, o cerne da questão, o âmago da discussão, os consensos, os acordos devem começar com o Partido Social Democrata e o Partido Socialista.
1: E devem ser esses a coordenar-se para conseguir essa revisão. António Capucho, muito obrigado pelo seu tempo se juntar a nós e também para a análise destas últimas semanas da atualidade política no Explicador da Rádio Observador.

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2: Já a seguir vamos atualizar as notícias na Rádio Observador, com a ajuda também da Laura Figueiredo, antes de entrarmos na segunda hora da tarde política. Antes disso, Parcels com a portuguesa Maro.

0: 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Estamos a caminho da segunda hora da tarde política da Rádio Observador, nesta hora das 6, depois do jornal, e o vencedor é, com a Judite França, o Anselmo Crespo e também a Alexandra Machado. Hoje, Judite, tema praticamente único, os casos e as polémicas à volta de Luís Neves.
1: Sim, vamos começar por falar do Presidente da República, que veio avisar que não envia recados por ninguém, ainda sobre a moção de censura do Chega, a propósito do caso Luís Neves, e da reação do Primeiro-Ministro, que mantém a confiança no Ministro da Administração Interna, e ainda vamos às declarações do Procurador-Geral da República. Amadeu Guerra afirmou que neste momento estão a correr 5 processos sobre os casos que envolvem o Ministro.
0: Vamos ouvir já depois do Jornal das 6, que começa agora com a edição da Laura Figueiredo. Jornal das 6, edição da Laura Figueiredo. A moção de censura ao Governo vai ser debatida e votada na próxima terça-feira. A data foi decidida esta tarde pelos partidos.
2: O Presidente da Assembleia da República tinha proposto inicialmente o dia 10 ou 17 de setembro, mas os partidos chegaram a entendimento para que o debate aconteça ainda antes disso. No final da conferência de líderes, o deputado do PSD, Francisco Figueira, falou aos jornalistas no Parlamento, afirma que os partidos querem resolver a questão o mais rapidamente possível.
3: Foi também consensual que deveria, digamos, resolver-se esta questão o mais rápido possível, razão pela qual consensualizou-se antecipar até e, digamos, de alguma forma encurtar os prazos para o limite de que o regimento e a Constituição permite, de forma que o país não possa estar durante demasiado tempo à espera do debate, digamos, da moção de censura.
2: Declarações do deputado do PSD, Francisco Figueira, que falou aos jornalistas no final da conferência de líderes, que definiu a data em que vai ser discutida e votada a moção de censura apresentada pelo Chega.
0: Pouco antes, também André Ventura falou no Parlamento. O líder do Chega exige imparcialidade ao Presidente da Assembleia da República sobre a Comissão Parlamentar de Inquérito à Gestão de Luís Neves na Polícia Judiciária.
2: José Pedro Aguiar Branco identificou insuficiências no requerimento e exigiu uma reformulação do objeto e dos fundamentos da Comissão de Inquérito. Para André Ventura, considera que o Presidente da Assembleia da República está a criar obstáculos e, por isso, pede imparcialidade.
4: O Presidente da Assembleia da República deve ter a equidistância e a capacidade de imparcialidade de compreender que não deve obstaculizar a uma Comissão Parlamentar de Inquérito, mesmo que isso possa, eventualmente, chocar com interesses de natureza partidária que existe. O que eu espero é que o Presidente da Assembleia da República não se arvore em bloqueio à transparência e à exigência de escrutínio que nós temos que exigir.
2: O Presidente do Chega pede uma uniformização dos critérios de Aguiar Branco. Ainda assim, André Ventura mostra-se disponível para reformular o requerimento da Comissão Parlamentar de Inquérito.
4: Se a Constituição e a lei determinam que um partido que tenha mais de 48 deputados ou de 50 pode constituir putestativamente uma Comissão Parlamentar de Inquérito, tem que significar isso mesmo, que o partido pode, porque recebeu os votos para isso, constituir a Comissão Parlamentar de Inquérito, dentro de regras, evidentemente, dentro do quadro legal, e é isso que estamos a procurar articular e que vamos certamente articular. Se houver aqui boa vontade e boa fé, sobretudo de todos, e não houver aqui tentativas de criar obstáculos nos vários passos do caminho.
2: Declarações de André Ventura aos jornalistas esta tarde nos Passos Perdidos da Assembleia da República.
0: E há 5 processos em curso sobre os casos que envolvem o Ministro da Administração Interna.
2: Uma informação revelada esta tarde pelo Procurador-Geral da República, questionado pelos jornalistas sobre os inquéritos a envolver Luís Neves, Amadeu Guerra esclarece os processos que estão em curso.
5: Temos 3 inquéritos. Um inquérito no DIAP Regional de Lisboa tem a ver com tudo aquilo que está à volta da problemática do Atrelado. Temos mais uma outra questão, também no DIAP Regional, relativamente ao aspecto do carro. E temos no DIAP Regional de Évora, relativamente, portanto, às construções realizadas no DIAP Regional de Évora. Temos um processo relativamente a uma contraordenação, antes destes factos, que é um relatório, penso que de 2023, e temos também uma investigação no TAF de Beja relativamente às questões estritamente administrativas relativas à construção.
2: O Procurador-Geral da República revelou ainda que 2 dos processos tiveram andamento mesmo durante as férias judiciais.
5: A maioria deles os dois mais importantes, consideramos de natureza urgente, foram processados e tramitados durante as férias judiciais e, portanto, não estiveram parados e, dada a urgência, andaram durante as férias. O do outro lado e este aqui relativamente aos aspectos da construção que está aqui no DIAP Regional de Évora.
2: Procurador-Geral da República, Amadeu Guerra, que admite não existir uma previsão de quando terminam as investigações. Luís Neves.
0: O Ministério da Justiça confirma que Luís Neves deu quase 150 mil euros para destruir os químicos do outro lado apreendido no âmbito da Operação Pacoba.
2: O gabinete da ministra Rita Júdice vem reiterar assim os primeiros esclarecimentos dados pelo ministro da Administração Interna em resposta ao Chega. De acordo com o ministério, quando foram apreendidos os produtos, a PJ não dispunha de uma dotação orçamental específica para a destruição dos produtos apreendidos. Já quanto ao facto de não ter sido cumprida a imediata destruição dos produtos químicos, o gabinete da ministra da Justiça esclarece que está agora em curso um processo próprio para apurar as razões pelas quais a autorização de destruição dos produtos não foi executada imediatamente.
0: As tensões estão a crescer entre os polícias e o Ministério da Administração Interna. O Sindicato dos Polícias diz estar envergonhado com as declarações de Luís Neves e ameaça voltar à rua para protestar.
2: Em causa, as declarações de Luís Neves na cerimónia da PSP, em Câmara de Lobos, na Madeira, onde o ministro se defendeu publicamente das acusações e investigações de que tem sido alvo. Ora, o presidente do Sindicato de Oficiais da Polícia, Bruno Pereira, classifica a atitude do ministro como uma desfaçatez que retira valor aos polícias e acusa Luís Neves de fazer um aproveitamento da cerimónia para uma defesa pessoal. Também o presidente da Associação Sindical dos Profissionais de Polícia, Paulo Santos, critica o ministro da Administração Interna, mas pelo desempenho no cargo que ocupa. Paulo Santos diz que em 6 meses de Luís Neves como ministro nada evoluiu e também afirma que a situação dos polícias continua com muitas dificuldades.
0: E a tensão entre os polícias e o poder político não é recente.
2: Em 2024, a PSP e o Governo chegaram a acordo sobre tabelas remuneratórias do trabalho das polícias e o aumento faseado do suplemento de risco. Passado 2 anos, os polícias dizem estar desiludidos, ameaçam sair à rua para protestar. Durante esta semana, a Associação Sindical dos Profissionais de Polícia anunciou que vai reunir no dia 10 deste mês para definir uma nova vaga de protestos de âmbito nacional. Foi ainda pedida pelo Sindicato Nacional de Polícia uma reunião de urgência com o Ministro das Finanças por considerarem que o Ministério está a bloquear a valorização salarial da PSP.
0: Passam agora 7 minutos das 6 da tarde, que outras notícias marcam também a atualidade.
2: Está para chegar o Super El Niño, muito forte, e que pode durar até fevereiro do próximo ano. A previsão é feita pela Organização Meteorológica Mundial. Também as Nações Unidas estão preocupadas com a situação. O secretário-geral António Guterres afirma que este evento excepcional do El Niño exige uma preparação e uma resposta excepcionais. O fenómeno altera os padrões climáticos em todo o mundo. A Rádio Observador, o climatologista Carlos da Câmara, explica o que se pode esperar do novo ciclo do El Niño.
6: Secas no Nordeste brasileiro, no Sueste da África, secas sobre a Indonésia, leva também a aumentos de temperatura sobre partes da América do Sul, também dos Estados Unidos da América, enfim. E depois, ao mesmo tempo, também leva a alterações do padrão de precipitação, agora não no sentido de secas, mas no sentido de chover anomalamente.
2: O climatologista Carlos da Câmara fala ainda do alerta deixado pela Organização Meteorológica Mundial. Explica porque é que se esperam estes efeitos devastadores.
6: Vamos ter um El Niño particularmente intenso. Se agora tivermos em conta que este episódio intenso vai ocorrer num ambiente, num pano de fundo que já está extremamente agravado pelas alterações climáticas, a probabilidade de termos extremos ainda mais intensos aumenta de sobremaneira.
2: Explicações do climatologista Carlos da Câmara à Rádio Observador. Os impactos do El Niño vão ser globais e 2017 deve bater recordes. Pode ser o ano mais quente de sempre depois de 2024.
0: As notícias estão de regresso à antena da Rádio Observador quando forem 6:30 da tarde.
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0: E o vencedor é na Rádio Observador, em vídeo no YouTube e nas redes sociais do Observador, hoje com a Judite França, Anselmo Crespo e Alexandra Machado. Tema praticamente único, embora aqui com vários ângulos, e um tema
1: original.
0: Os casos à volta de Luís Neves. André Ventura confirmou a marcação da moção de censura, hoje já ficou agendada para a terça-feira, dia 8 de setembro. Anselmo, há também um nome que tem vindo à baila, que é o do Presidente da República, que hoje já sentiu necessidade de dizer que não tem porta-vozes e que já fez também alguns desses supostos porta-vozes, como Álvaro Beleza, dizerem que não falam em nome do Presidente.
1: Mas demorou uma semana. Enfim, ponto prévio, eu acho que na fase em que estamos da novela Luís Neves, ou da série, como quiserem, obviamente o Presidente da República torna-se aqui uma peça-chave, porque a opinião dele, quer a que dirá em privado ao Primeiro-Ministro, quer a que ele eventualmente possa vir a dar em público, tem peso, ainda mais um Presidente da República que foi eleito há pouco tempo, com a votação com que foi, ou seja, não um Presidente em segundo mandato, já com um desgaste, como Marcelo tinha, por exemplo, quando foi do caso de João Galamba. O Marcelo Constâncio Urbano de Sousa não era o mesmo Marcelo do caso de João Galamba, e isso pesou, provavelmente, na decisão de António Costa, num caso e noutro. Mas dito isto, eu nos últimos 3 dias, sobretudo, fiquei particularmente indignado com a forma como António José Seguro permitiu que o nome dele fosse instrumentalizado no espaço público. Por André Ventura, desde logo, mas isso não é propriamente surpreendente. Mas não só por André Ventura. E eu aqui tenho que dizer uma coisa com alguma dor. Eu ouvi muitos colegas nossos, jornalistas, comentadores que são jornalistas, assumirem que a posição do Presidente da República era aquela que estava implícita, é o mínimo que eu posso dizer, na notícia do Sol. Ora, esta notícia do Sol saiu na sexta-feira da semana passada. E além da manchete com as parangonas que tinha, era uma notícia com, 3 parágrafos na última página do Sol. E eu vou ler, porque eu acho que vale a pena nós irmos à origem de uma semana a comentar o que pensa o Presidente da República sem o Presidente da República ter aberto a boca. Foi basicamente isto que aconteceu. O Presidente da República considera que o Ministro da Administração Interna não pode estar sob suspeita permanente e a continuidade no governo de Luís Neves nestas condições é insustentável. Apurou o Sol. Não é fonte de Belém. Não é fonte próxima do Presidente da República. Apurou o Sol. E a segunda frase diz: e já o comunicou ao Primeiro-Ministro Luís Montenegro, que lhe pediu tempo para resolver a situação. Portanto, eu li esta notícia e pensei: bom, se o Sol apurou uma coisa que resulta de uma conversa entre o Presidente da República e o Primeiro-Ministro, isto tem que ter vindo de um de dois lados. Ou do Presidente da República ou do Primeiro-Ministro. Como é pouco provável que o Primeiro-Ministro tenha o gabinete do Primeiro-Ministro, alguém próximo do Primeiro-Ministro, tenha algum interesse em que esta notícia saia, sobra a Presidência da República. Ou alguém da Presidência da República que disse a uma terceira parte qualquer coisa deste género que depois disse ao Sol. Está tudo certo, faz tudo parte das regras do jogo, andamos todos aqui há anos suficientes para saber que estas coisas se fazem assim, enfim, os critérios diferem de órgão de comunicação social para órgão de comunicação social, de jornalista para jornalista, mas nós sabemos que já se fizeram notícias e manchetes por menos. Mas daí a dar o salto que foi dado na última semana, é que isto que eu acabei de ler, em momento algum diz: António José Seguro deu um prazo ao Primeiro-Ministro para demitir Luís Neves. Em lado nenhum está aqui isso.
2: Nem fala em prazo. Aí o que está dito é tempo.
1: Que o Primeiro-Ministro lhe pediu tempo. Que se transformou em Seguro deu um prazo. E depois transformou-se em Seguro deu um prazo para demitir o Ministro. E eu volto ao que André Ventura pegue nisto, embrulhe, faça um croquete e diga: o Presidente da República está preocupadíssimo e até já deu um prazo. Nós não estamos habituados a que André Ventura se preocupe com factos. Agora, que a opinião pública e publicada, incluindo pessoas que são jornalistas, assumam isso como uma verdade absoluta e partam para um comentário aceitando que é verdade que António José Seguro deu um prazo para demitir Luís Neves, já me faz mais confusão. Mas o pior de tudo é o próprio Presidente da República ver a tenda arder, ver o circo montado, ver isto tudo a acontecer, porque depois a seguir, já com uma notícia do Sol, pronto, tinha um prazo de validade, passámos para os amigos de António José Seguro e os conselheiros de António José Seguro. E começou-se a interpretar as palavras dos próximos de António José Seguro. E, portanto, montou-se um caldinho esta semana em que toda a gente estava a dizer e a comentar o que é que António José Seguro pensava, sem nunca ninguém ter ouvido António José Seguro dizer nada.
0: Mas há aí também uma culpa do próprio, ou não? Por ter deixado que o silêncio...
1: Era aí que eu ia chegar. Eu sou mais adepto e mais fã do registro de António José Seguro do que do registro de Marcelo Rebelo de Sousa. Mas havia uma coisa que Marcelo me disse logo no primeiro mandato a propósito de uma notícia que citava a fonte de Belém. A única fonte de Belém dizia-me: Marcelo, sou eu. E, na verdade, não era isto correspondeu ao mandato dele, não é? A única fonte de Belém era ele. Nós, ao menos, sabíamos, quando se citava a fonte de Belém, sabíamos quem era a fonte. Agora, António José Seguro permite que quase durante uma semana se ande a dissertar sobre o que ele pensa e o que ele disse ao primeiro-ministro e o que terá dito, e não diz rigorosamente nada. E hoje diz em off, não percebi bem se era em off, se era em on.
2: Não deixou gravar. O que também é um recado.
1: Assim que, mas reparam, uma semana depois...
2: Sim. Estou de acordo.
1: E depois vem-me falar da...
2: Mas só estou a dizer é que Seguro disse, mandou recado, que não manda recados.
1: Pronto, mas quando...
2: Apenas.
1: Há só uma coisa
2: não
1: que...
2: Não desmentiu o conteúdo.
3: Exatamente,
2: do dito recado.
1: Há só uma coisa que se confirma aqui, é que o regular funcionamento das instituições começa, de facto, a estar em causa. Mas já não é só a Polícia Judiciária e o Governo. Eu acho que há também aqui um problema com a Presidência da República, porque se é este o padrão que António José Seguro vai seguir daqui para a frente, eu fico preocupado. E eu espero mesmo que António José Seguro, porque o caso de Luís Neves, enfim, não precisava ter assumido esta dimensão e esta gravidade, mas a verdade é que assumiu e chegou a este ponto. Eu espero que António José Seguro, daqui para a frente, faça uma gestão um bocadinho mais cuidadosa deste caso, porque senão, daqui a pouco, nós nem para Belém nos podemos virar. Quer dizer, já não sabemos em quem é que devemos de confiar.
3: Deixa-me só enfatizar aqui uma coisa. Tu leste bem a notícia do Nascer do Sol, mas o título, e como se sabe, os títulos é, muitas vezes, só os títulos é que contam, infelizmente, dizia claramente, Seguro deu um prazo a Montenegro.
1: Pronto, mas convinha ler a notícia.
3: Pois não, eu também acho que deviam ler sempre as notícias todas
1: que
3: até
1: o
3: leitor, ao fim.
1: Que o leitor não vá ler a notícia, eu já acho mal. Agora, que os jornalistas não vão ler a notícia...
3: Mas eu até me estava a pensar em André Ventura, que claramente só lê títulos e interpreta.
2: Interpreta.
3: Os títulos e as notícias, na realidade.
0: E acrescentar só que ontem, por exemplo, Hugo Soares bate na notícia também por não ter sido assinada. E com isso ter feito.
1: Mas pronto, lá está. Enfim,
3: não
1: é caso único.
3: Coisa que ele iria bater na notícia,
1: não é? Sim, lamentavelmente, não
0: é.
1: O Soares
0: também disse que não acreditava em notícias.
1: Sim, mas não acredito em notícias, excepto quando são favoráveis ao PSD ou ao governo. O ponto aqui é: não é a primeira vez que isto acontece. Em todas as profissões, em todas as áreas, há coisas mais bem feitas e coisas mais mal feitas. Não me interessa estar aqui a debater a ética e a deontologia do jornalismo, ainda que eu acho que isso é um tema importante para debater um dia destes. O tema, não estou a desvalorizar o caso de Luís Neves, não estou a desvalorizar nada disso. Acho inacreditável que durante uma semana pessoas com responsabilidade política e não só não tenham permitido que isto aconteça desta forma, porque de facto acho que estamos todos a contribuir para um lamaçal do qual eu não sei como é que vamos sair.
0: Só antes de passar aqui também outras reações, nomeadamente a de Luís Montenegro, para esta atitude de António José Seguro pode também contribuir esta necessidade que ele tem de mostrar que é antagónico face a Marcelo Rebelo de Sousa?
1: E seguramente, e nem precisa de se esforçar muito, porque ele de facto tem um registro claro, muito diferente.
3: Mas aqui caminhou para o lado.
0: Basta falar só duas ou três vezes por semana, já é.
3: Mas neste processo foi um bocadinho
1: claro.
3: Marcelo Rebelo de Sousa.
1: E eu não desvalorizo sequer o facto dele, por exemplo, estar de férias. Ele tem direito a estar de férias. Agora, não, desculpem lá, há mil formas de travar o comboio. Havia mil formas de travar o comboio, desde logo na sexta-feira. porque, como é óbvio, o silêncio serviu para dizer, aliás, várias vezes aqui no Vencedor é, eu vi várias pessoas dizerem isso, o silêncio serve um bocadinho de corroborar a teoria. Então, o seguro não disse nada, não desmentiu, aliás, André Ventura disse esta frase não sei quantas vezes esta semana, o Presidente da República, e não desmentiu, e eu acho que o Presidente da República, por muito queira ter um registro diferente, enfim, quererá manter e preservar o seu espaço de atuação, quer em privado com os partidos e com o Primeiro-Ministro, quer em público, quando tiver que falar, que é para quando falar, ter peso. António José Seguro, a última vez que falou em ON, de facto teve peso.
3: E foram declarações.
1: Agora, ninguém leu, está dado um prazo para demitir, certo?
3: Está, mas a leitura evidente é, estou atento.
1: Claro.
3: E estou expectante, não é? No mínimo, estou expectante.
0: E há problemas, não é?
3: E há problemas.
2: Cada um assume a sua
3: responsabilidade.
1: Então, posso só dizer mais uma coisa? Imaginem, agora do ponto de vista da interpretação, eu nem sequer acho que faça muito sentido um Presidente da República dar um prazo a um Primeiro-Ministro. Porquê? E se o Primeiro-Ministro não cumpriu o prazo?
3: Esse é o problema, não é? É que, de facto...
1: Quem engana na política, o Presidente da República...
0: E há jurisprudência sobre isso, não é? António Costa não cumpriu.
1: Vamos imaginar que António José Seguro chamou Luís Montenegro e disse assim, olha, tem até 15 de setembro para demitir o Ministro.
3: E o
1: Primeiro-Ministro diz, se não faz o quê?
3: Exato. Despenteia-me?
1: Despenteia-me. Ele pode, claro, dissolver a Assembleia. Bem, então, Jorge Sampaio... fê-lo, e eu, aliás, esta semana, quando ouvi falar no irregular funcionamento das instituições, sim, a primeira coisa que me lembrei foi Jorge Sampaio, logo, não é? Que é que não se usa essa expressão todos os dias, não é? Ainda por cima dita por, lá está, um amigo próximo, um conselheiro de António José Seguro. Mas que diabo, vamos lá pensar bem. António José Seguro quer mesmo, ao fim de 3 ou 4 meses de mandato, implodir isto tudo,
3: claro que não,
1: por causa do caso de Luís Neves? Também convinha pensar um bocadinho
3: nisto.
1: Nem
3: criar
1: é?
3: Essa cisão com o governo, não é? Com o Primeiro-Ministro. Seria um capo dos trabalhos logo no início de mandato.
2: Dar um prazo seria fragilizá-lo também.
3: Claro.
2: Porque Montenegro, então, aí é que não cumpriria mesmo. e como é que António José Seguro ficava? Claro, não faz sentido.
0: Há também aqui outras reações deste caso e desta moção de censura anunciada ontem. Alexandre, Luís Montenegro hoje já desvalorizou esta moção, diz que faz parte do jogo político. Também ontem aqui, logo em reação ao anúncio de André Ventura, o porta-voz do PSD, Sebastião Bugalho, disse que a moção ia ser apenas uma derrota para o Chega, porque ia ser chumbada, mas ainda assim há aqui riscos também para o Governo e para o PSD, apesar do chumbo estar à partida garantido.
2: Sim, há riscos, nomeadamente desgaste, obviamente, e acho que Luís Montenegro faz mal em desvalorizar tanto este caso todo em torno de Luís Neves. Mas, enfim, e eu roubando aqui um bocadinho o título do livro de Miguel Carrapatoso, Na Cabeça de Montenegro... Vou tentar pôr na cabeça de Montenegro, se calhar era melhor chamar o Miguel Carrapatoso, mas eu diria que já agora em relação a Sebastião Bugalho, é igual, a cartilha é igual à do Hugo Soares, portanto aquilo houve ali claramente WhatsApps trocados.
1: Esqueceram-se foi mandar a Luís Neves.
2: Pois, que tinha falado antes, mas ele
1: claramente
2: não alinha com nada, é um desalinhado. E é ele... Ele, só ele e ele. E ele. Mas em relação a Luís Montenegro, o que me parece é que tanto a moção de censura, como a comissão de inquérito, como todo este bruá à volta de Luís Neves, o está a fazer manter ainda mais a defesa de Luís Neves. E acho que isto vai ajudar bastante a ir prolongando o prazo de vigência de Luís Neves no governo. Não estava à espera que Luís Montenegro ontem dissesse que esta moção de censura vai ser uma desgraça e que o governo vai cair. Não estava à espera. Estava à espera exatamente das declarações. Hoje não foi ontem, foi hoje, não é? De Luís Montenegro, ainda para mais, estava fora do território nacional. E estava à espera que ele dissesse o que disse, claramente a desvalorizar a moção de censura. Estaria talvez à espera que voltasse em defesa, e fê-lo também, defendeu Luís Neves, mas também estaria à espera que pelo menos alguém lhe perguntasse o que é que tinha achado das declarações de Luís Neves na terça-feira. Isso sim, eu gostava de ouvir Luís Montenegro
3: falar sobre Luís Neves dizer que e ficaria no posto e, uhum. e quase a assumir a sua o seu próprio futuro. E o futuro não depende só de Luís Neves, claro que ele tem sempre a opção de sair por pé próprio, mas o futuro de Luís Neves no governo depende, acima de tudo, de Luís Montenegro.
0: Toda a gente sabe qual é o mantra que se diz, não é? O lugar está sempre à disposição do Primeiro-Ministro.
3: Sim, mas que não dissesse isso, mas que não dissesse o exato oposto disso, que é eu fico e eu é que estou aqui para isto. Eu gostava de ouvir Luís Montenegro, de facto, a referir-se a essas declarações do seu ministro, que, aliás, já várias pessoas comentaram isso, que se sobrepôs ao próprio poder e ao próprio papel que Luís Montenegro tem na definição de um governo. E, portanto, enfim, vamos esperar que Luís Montenegro regresse a território nacional para ver se fala mais um bocadinho sobre este tema, se não, dia 8 lá estaremos à espera. Mas já agora, dia 8 era o dia da audição, não era?
0: Foi cancelada. E foi cancelada por causa da moção de censura.
3: Jeito, assim, dá tudo muito jeito.
0: À partida, poderá até nem ser remarcada.
3: Pois é, isso dá tudo muito jeito.
1: O que só prova que está toda a gente muito interessada em explicações de Luís Neves, não é?
0: Sim. Se cá pensaram também, se André Ventura não quer ir ao frente a frente, não vale a pena.
3: Não vale a pena marcar.
0: Estarmos aqui a perder tempo. Judite, enfim, aqui é. Lá tivemos este recado hoje de António José Seguro, através da SIC, também Luís Montenegro com esta tomada de posição, sendo que o PSD, e nomeadamente Hugo Soares, como referiste, teve ontem na SIC, hoje também estará na Vichy Soase, têm procurado tirar pressão e tirar peso a estas palavras e a esta postura recente de Luís Neves. Há aqui uma tentativa de manter o ministro à tona?
4: Ah, mas eu, por acaso, ao ouvir as declarações hoje na Vichy Soase, que já passamos...
0: Sim, a entrevista foi gravada ao final da manhã.
4: E, portanto, já passamos algumas uma parte, algumas declarações nos jornais. Eu acho que se sente alguma incomodidade do Hugo Soares a defender Luís Neves.
1: Aquilo não é fácil.
4: Não é fácil, não é fácil. Sebastião Bugalho fez isso com mais facilidade ontem, por acaso, a defender...
3: Mas o que Soares ontem na SIC também fez isso com bastante habilidade.
4: Eu não sei se foi das perguntas hoje. Ficou um bocadinho menos. Foi,
3: então,
4: foi um bocadinho menos fácil.
3: Ouviu as declarações de ontem à noite e disse: é pá, se calhar exagerei
4: um bocadinho. Porque isto de ficar no meio da ponte também é melhor, não é? Não se sabe o futuro. Eu achei piada porque hoje, ao ler António José Seguro do Não Mande Recados por Ninguém. E ao ouvir o Luís Montenegro dizer que não manda recados a ninguém, percebi que a diferença da proposição faz aqui... torna o significado muito, muito diferente. E acho que o facto de Seguro ter dito que fala por si próprio e negar que está a enviar recados, fez distanciou-se, mas não se distanciou do conteúdo. Ou seja, não desmente o conteúdo. Podia ter vindo desmentir o conteúdo. Podia ter dito, ninguém fala por mim e eu não disse nada daquilo. Ou não é nada daquilo que eu penso. Não, desmentiu apenas a legitimidade de alguns poderem falar em nome do presidente. Dito isto, temos que ser a interpretação de que tanto Adalberto Campos Fernandes como Álvaro Beleza falaram em nome do presidente é nossa. Os próprios não o disseram e os próprios têm espaço de comentários, nomeadamente o Campos Fernandes tem um espaço de comentário e, portanto, cada vez que fala não pode estar a ser colado a António José Seguro, senão isso não fazia o mínimo sentido. Já o facto de André Ventura ter falado em nome de... ter falado, ao ouvi-lo parece... Ok, foi isto que conversaram ao telefone. É isso que uma pessoa tira daquelas frases de André Ventura.
1: E era esse o objetivo,
4: não é? Eu acho que se o presidente quisesse apagar o incidente, teria desmentido o conteúdo. Acho mesmo, teria sido mais eficaz.
1: Qual deles? O do prazo ou o do regular em funcionamento?
0: O da capa ou da notícia?
4: Acho sinceramente que a notícia não está no horizonte do Presidente da República. Não, acho que nem pensou nisso. Eu acho que aquilo que levou a falar foi
1: a Adalberto
4: Campos Fernandes e Álvaro Beleza. Acho que sim.
3: Que
4: acho
3: também que tiveram tempo para, para dizer que não estavam a falar. Em nome de
4: Álvaro Beleza já veio. Já veio hoje,
3: mas as declarações creio que foi no final também, no fim de semana.
0: Alguns no início da semana. Nós voltamos já a seguir. Há ainda mais para falar sobre o caso Luís Neves e também sobre estes recentes desenvolvimentos com esta moção de censura. Voltamos já a seguir, para já vamos atualizar novamente as notícias.
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0: Seis e meia da tarde, atualizamos as notícias com a Laura Figueiredo.
13: Boa tarde. A moção de censura ao governo vai ser debatida e votada na próxima terça-feira. A data foi decidida esta tarde pelos partidos em conferência de líderes. O presidente da Assembleia da República tinha proposto inicialmente o dia 10 ou 17 de setembro, mas os partidos chegaram a entendimento para que o debate aconteça antes disso. No final da reunião, o deputado do PSD, Francisco Figueira, falou aos jornalistas, afirma que a data foi consensual e que os partidos querem resolver a questão o mais rapidamente possível. Pouco antes, também André Ventura falou aos jornalistas no Parlamento. O líder do Chega exige imparcialidade ao presidente da Assembleia da República sobre a Comissão Parlamentar de Inquérito à Gestão de Luís Neves na PJ. Isto depois de José Pedro Aguiar Branco ter identificado insuficiências no requerimento e exigido uma reformulação do objeto e dos fundamentos da Comissão de Inquérito. André Ventura considera que o presidente da Assembleia da República está apenas a criar obstáculos, ainda assim mostra-se disponível para reformular o requerimento da Comissão Parlamentar de Inquérito. A esquerda acusa o Chega de não estar verdadeiramente interessado em obter esclarecimentos do ministro Luís Neves. Em declarações nos Espaços Perdidos da Assembleia da República, LIVRE, PCP e Bloco de Esquerda consideram que o partido de André Ventura tem a intenção de criar folclore e circo mediático com esta moção de censura. Assim como processos em curso sobre os casos que envolvem o ministro da Administração Interna, uma informação revelada esta tarde pelo Procurador-Geral da República, questionado pelos jornalistas sobre Luís Neves, Amadeu Guerra esclareceu os processos em curso, 3 inquéritos, um processo no Tribunal de Contas e ainda uma investigação em Beja relativa a questões estritamente administrativas sobre a construção no Monte Alentejano do ministro Luís Neves. O Procurador-Geral da República revelou ainda que 2 dos processos tiveram andamento mesmo durante as férias judiciais por serem considerados urgentes.
0: As notícias voltam à antena do Observador quando forem 7 da tarde. Já a seguir, a segunda parte de Juventus Doré.

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2: Segunda parte de E o Vencedor é na Rádio Observador, com a Judite França, Anselmo Crespo e Alexandra Machado. Judite, há pouco estava interrompido mais ou menos o pensamento sobre as reações ao caso de Luís Neves e também aos impactos que esta moção pode ter no desgaste de Luís Montenegro, agora está quase numa de... Não o demite porque é o que estão a pedir, não é?
3: Mas eu acho que com o Luís Montenegro isso normalmente funciona assim. E acho que funciona assim desde o início. O que eu acho é que o Primeiro-Ministro não esperava que isto se avolumasse desta forma, nem o Primeiro-Ministro nem ninguém, não é? Quer dizer, com a quantidade de casos que foram aparecendo e depois com esta cereja no topo do bolo, que foi aquela intervenção anteontem, que de facto deixou toda a gente boquiaberta. Nomeadamente os agentes da PSP, que entretanto os sindicatos da PSP já vieram falar a dizer que era inqualificável falar naquele tom sobre aquele conteúdo quando estava numa cerimónia protocolar de aniversário,
4: claro,
3: da PSP.
4: Parece-me evidente, não é? Isso é evidente, não é? É a cereja no topo do bolo.
3: É mesmo
4: falar naquela cerimónia sobre o seu caso pessoal.
3: Sobre a sua vida, não é? Sobre as suas glórias enquanto polícia judiciária também. Deixou uma menção diminuta no fim a dizer que também gostava muito da PSP e da GNR, mas que a PJ era sempre a sua casa, que é, aliás, a polícia que ele não tem no seu ministério. Quer dizer, tudo isto não faz sentido absolutamente nenhum. Mas ao que parece, o Luís Montenegro diz que a moção é jogo político e que basicamente está muito satisfeito com os membros do seu governo, portanto, onde se inclui Luís Neves. E chutou para canto qualquer hipótese de poder, num futuro próximo, dispensar Luís Neves. Foi assim que li estas declarações, porque, mais uma vez, Luís Montenegro está sempre... refere-se sempre muito à bolha, não é? E, portanto, faz sempre esta distinção entre eu falo para o povo, a bolha fala para a bolha e o que se diz na bolha não interessa. Não sei se as sondagens dizem isso exatamente, eu acho que não dizem, mas Luís Montenegro está convencido que este tipo de assuntos e que este tipo de enredo não interessa às pessoas. Quer dizer, que só interessa aos comentadores e aos jornalistas e que não interessa às pessoas. Talvez seja verdade quando estão muito no início, quando a coisa começa com pouco pó ainda, mas entretanto entrou aqui, foi uma rabanada de vento que trouxe imenso pó e imensa sujidade com casos e mais casos que se acumulam.
4: Mas se isso fosse assim, mais uma razão para Luís Neves, na terça-feira, não ter feito o discurso que fez perante as pessoas que fez. Ou seja... Se aquele discurso foi. Se Luís Montenegro sabia daquele discurso, aquilo foi falar para a bolha numa cerimónia pública, na Madeira, perante polícias e perante uma cerimónia de comemoração de polícias.
3: Sim, é verdade, mas é que eu acho que Luís Montenegro sabia. Podia não saber o conteúdo todo, não é?
4: Não sei se ele saberia o conteúdo todo.
3: Acho que talvez não soubesse.
5: Bom, mas se não sabia o conteúdo todo. Então ainda são mais incompetentes do que aquilo que eu imaginava. Porque, repara, o Luís Neves podia ter sido apanhado pelos jornalistas à margem de qualquer coisa e ter começado a devitar.
4: Sim, eu estou a dizer que não
5: sabia. O Primeiro-Ministro é apanhado de surpresa. Luís Neves anunciou na véspera amanhã vou esclarecer tudo. Tanto que nós começámos todos a olhar para a agenda e a perguntar, mas onde? Na cerimónia
3: vai ser
5: da
3: na Madeira?
5: PSP.
3: Vai voltar para Lisboa?
5: Mas ele vai falar...
6: Fala cá ou lá.
5: Cá ou lá. No comentário já se estava a dizer, mas que estranho, mas ele amanhã só tem agenda na Madeira. E, portanto, eu quero acreditar que alguém no gabinete do Primeiro-Ministro vê notícias e viu o Ministro dizer que amanhã vai e no mínimo, fez um telefonema a dizer, mandem lá aí o que é que ele vai dizer? Qualquer coisa. Mas o discurso foi distribuído pelo Ministério. Portanto, o Ministério estava convencidíssimo que aquilo era uma excelente estratégia de comunicação. Portanto, se o gabinete do Primeiro-Ministro não sabia, é grave.
4: Eu não estou a
5: se
4: dizer
5: sabia,
4: que não,
5: é? É grave. Não, sim, certo. Ou seja, eu não sei o que é que prefiro. Se é sabia ou não sabia. Porque eu acho que ambas as situações são, demonstram uma incompetência gritante. Desculpa.
4: Não, mas eu estava a dizer é precisamente isso. Era, se sabia, ele estava a falar para a bolha. Autorizou um discurso a falar para a tal bolha que sim. Luís Montenegro critica tanto.
3: Mas naquele tom, é um tom que, como o Luís Montenegro gosta de referir, o povo ouve. Aquele tom é um tom indignado, de defesa da honra, e eu acho sinceramente que quando hoje Luís Montenegro dizia que o povo não está interessado na dinâmica do jogo político, referindo-se à moção de censura, dos bastidores e dos recados. A frase é esta. E depois é a altura em que diz eu não mando recados a ninguém. E falo com o povo. Eu acho que a intenção ontem foi a de... anteontem foi a de Luís Neves falar com o povo. Uhum. De se defender. Não sei se resultou.
4: Acho que foi muito falar com o povo do Chega. Eu acho que aquilo entrou finalmente ali no... André Ventura, anda cá. Eu estou aqui para ti.
3: Em duelo.

0: dias que correm, a não ser isto. A Ministra da Saúde fez declarações ainda há dois dias graves sobre o funcionamento dos hospitais, sobre a falta de enfermeiros, sobre as urgências. Tudo isso passou para segundo plano. E eu acho que isto é uma péssima forma de ver a vida política de um país, mas é o que temos.
1: Já reparaste que o guião, os dois guiões do Chega e de Luís Montenegro são exatamente iguais aos da Spinoviva? É igual.
2: Sim, sim.
1: O Chega, e já agora no caso do Chega, também é igual ao caso das gêmeas, com a diferença que não dava para apresentar uma moção de censura ao Presidente da República, porque senão também teria apresentado. André Ventura segue sempre o mesmo guião. Há uma notícia, há uma ação política. Primeiro é chamar o ministro ao Parlamento, depois a seguir é falar com o Presidente da República, depois a seguir é uma comissão de inquérito, depois a seguir à comissão de inquérito vem a moção de censura. E o que Luís Montenegro fez com Luís Neves, que teve 20 e tal dias calado, por ordens de Luís Montenegro, obviamente, né, depois daquelas célebres duas entrevistas desastrosas, foi exatamente o mesmo que Luís Montenegro fez com a Spinoviva, que é, primeiro chegou-se à frente e disse, eu esclareço tudo. Acabou de tentar esclarecer tudo e nós dissemos, não esclareceu nada. Ele disse, então agora vou ficar calado. E ficou calado durante uma eternidade. Enquanto André Ventura foi escalando. E acabou como? Acabou com Luís Montenegro a fazer-se à falta. Eu não acho que desta vez acabe da mesma maneira, porque eu acho que Luís Montenegro terá aprendido a lição que fazer-se à falta desta vez pode não correr tão bem como correu da primeira e não correu da primeira como ele queria, que era a maioria absoluta, claro. E não chegou à maioria absoluta. Agora, neste caso isto está a escalar até o Presidente da República. E lá está, já se está a falar do irregular funcionamento das instituições. Portanto, eu não sei que caldinha que se está aqui a montar. Há uma coisa que eu sei, não há nada que André Ventura tenha feito que não fosse previsível. E Luís Montenegro não chegou à política ontem. Portanto, agora façam as contas.
2: Eu acho importante, o que eu achava mesmo importante é que se concluísse estes inquéritos e aquela auditoria pedida pelo Ministério da Justiça sobre a PJ. E isso sim podia encerrar, para um lado ou para o outro, este assunto. E hoje Amadeu Guerra, o Procurador-Geral da República, disse exatamente o que é que está a ser investigado e garantiu que não tinha, pelo menos em dois deles, não tinha havido férias para os inquéritos e que tinha acelerado ou pelo menos colocado esses dois inquéritos.
0: Não estiveram parados dado a urgência.
2: A urgência, exato. E colocou esses dois inquéritos como urgentes e fez bem. O que me espanta nisto tudo é que Amadeu Guerra, já passei para outro assunto, desculpa.
0: Não, fizeste
1: mas,
0: muito bem, que era
1: Amadeu Guerra. Mas foi com muita suplesse, vou te dizer. Foi uma grande passagem.
2: Eu prometi que ia falar de futebol. Amadeu Guerra falou em 5 investigações, inquéritos judiciais, e eu fiquei espantada de não haver um 6º em relação às transações em dinheiro. Confesso que...
0: Não consideras que estão incluídos nas questões relacionadas com a construção?
2: Não, porque ele falou administrativa. Falou no Tribunal...
0: No Tribunal de Beja.
2: De Beja... Não sei se estará aí incluído, mas
0: depois,
2: seria...
0: como era a investigação às obras no Monte, eu...
2: Ficaste com a sensação. Pronto, sim, se está,
0: mas...
2: Se estiver, eu não o incluí aí, porque achei que seria... seria uma investigação primeiro a ser feita pela Autoridade Tributária e depois transitar para outro inquérito. Mas achei estranho, de facto, não haver esse inquérito à transação em dinheiro vivo, pagamento de serviços. Mas Amadeu Guerra fez bem em vir dar o tom e espero mesmo que sejam rápidas e urgentes as decisões sobre esses inquéritos, sim, como a auditoria do Ministério da Justiça.
3: Ontem tinha tido também agenda em Lisboa, optou por não falar, hoje já alguém lhe explicou que seria melhor,
1: seria melhor na altura
3: dizer alguma coisinha. Ia perguntar-vos... Depois de terça-feira, como é que isto se faz? Vai haver tempo para esperar pelas 5 ou 6 investigações? Luís Montenegro vai conseguir manter Luís Neves muito mais tempo? Para lá da discussão da moção de censura, o que é que depois de terça se pode esperar?
1: Eu diria que depois de terça-feira temos que esperar pelo Presidente da República. Por 2 motivos. Primeiro, por um que vocês falavam há pouco na conversa com o António Capuz, que é o dia da reunião, não é?
0: Por acaso, o dia da reunião é na terça-feira.

0: terça-feira, com uma emoção de censura na terça-feira,
1: pode não
0: sei se vai ser mudada.
2: Mas eu diria que António José Seguro agora não tem grande interesse em falar até ao dia do debate da moção de censura, para não influenciar, precisa, ou para não ser citado. Ele já é tão citado, não é? Se ele agora vai falar publicamente, ainda se arrisca a ser citado durante o debate da moção de censura. E, portanto, eu acho que será importante perceber a posição do Presidente da República. Mas não é nada claro para mim que Luís Neves não se aguente mais algum tempo, até para Montenegro perceber exatamente como é que quer fazer o phasing out desta polémica, porque eu também eu concordo que as investigações era bom que viessem, mas isto é Portugal. Quer dizer, podemos pôr isso no sapatinho, mas até ao Natal tenho pouca fé de que isso aconteça. Ou pelo menos as 5, ou seja lá o que for. Porque repara, mesmo que saia a conclusão de uma, vamos dizer, pá, faltam 4. Saem 2, faltam, não é? Faltam 3. Portanto, acho difícil que isto se esclareça até lá.
3: Ou tenho que muita... o orçamento de Estado seja tão bom que permita fazer esquecer.
2: Não, isso então é impensável. E mais que onde eu achava que de facto podia haver alguma possibilidade de termos todos um bocadinho mais de clarividência sobre estas polémicas era na Assembleia da República. E, ironicamente ou não, o PSD, as primeiras tentativas que houve para chamar Luís Neves ao Parlamento, vetou-as todas, não é? E agora de repente era o PSD que estava interessado e foi a oposição que passou por cima e já não quer ouvir Luís Neves e afinal só se vai debater uma moção de censura. Portanto, eu não estou a ver que depois de terça-feira, ato contínuo ao chumbo da moção. Porque depois de terça-feira, o que é que vai ser o discurso do Primeiro-Ministro? Vai ser: houve uma moção de censura, nós ganhámos.
0: Claro.
2: Por que raio é que eu vou demitir o Ministro? Não é? Portanto, eu não vejo que haja um ato contínuo, a não ser que o Presidente da República tenha uma posição dura e aí Luís Montenegro pode perder alguma margem. Ou então decidir o que António Costa fez, que é ir ao confronto com o Presidente da República, coisa que eu não me parece que seja do interesse dele.
3: Alexandra?
0: Concordo, já o disse, que acho que Luís Montenegro está cada vez mais empenhado agora em segurar Luís Neves, por mais não seja para não ir atrelado à agenda mediática, nem à agenda do próprio Chega.
2: Boa, mais um passo a Bernardo Silva.
0: Que saudades.
3: A João Palhinha.
0: Não vou comentar. Portanto, acho que Luís Montenegro está cada vez agora mais empenhado em manter Luís Neves. Portanto, já agora pode tentar manter Luís Neves resguardado ou pelo menos que não faça aquele tipo de intervenções.
2: Nunca pensámos dizer isto, andámos a desejar que ele falasse, agora desejamos que ele não fale.
0: Nós queremos que ele
3: um dos erros das anteriores ministras da Administração Interna era a capacidade de comunicação.
2: Exatamente.
0: Nós queremos que ele esclareça, não que...
4: Se enfureça.
0: Se enfureça. E ele até, vamos cá ver, não, nada contra ele ter em fazer aquela comunicação, porque aquilo é uma comunicação fora daquele âmbito.
4: Sim, claro. Uhum. Uma conferência de imprensa marcada para efeito.
0: Pode fazer
2: sim, eu estou contigo.
0: Eu
2: também não percebo as críticas do ele não, ele é ministro, não pode atacar o Chega. Desculpa, mas o ministro não é político.
0: Claro.
2: Então, é político ou não é político?
0: Nada contra ele fazer aquela declaração.
3: Foi
0: não
3: um
0: naquele âmbito. Não foi naquele âmbito.
3: Judite.
5: Olha, eu tenho muita dificuldade em ver para lá do dia da moção, porque eu acho que se Luís Montenegro não fez nada até agora, muito menos vai fazer depois da moção de censura, porque a moção de censura, no fundo, até vem respaldar o facto de nada estar mal, porque vai chumbar, não é? Portanto, nós temos André Ventura tem sido um vencedor por marcar a agenda mediática, por ter uma estratégia sempre delineada e, enfim, aparecer em primeiro plano, deixando o PS muito para trás. Mas a verdade é que no dia 8 vai ser derrotado. Portanto, no dia 8 André Ventura passa a derrotado, inevitavelmente, porque a moção chumba. E, portanto, eu acho que aí Luís Montenegro tem mais uma razão para continuar a apostar no seu ministro e continuar a fazer esta pirraça que é quase uma teimosia, eu acho. É quase já uma teimosia.
3: E nota, para fechar?
5: Eu vou dar uma nota a Amadeu Guerra por ter vindo falar, porque acho que fez muito bem. Acho que fez a gente já se esqueceu às vezes como a PGR não falava e não dizia nada e nós andávamos sempre à procura de declarações da PGR e ela não existia, portanto vou dar um 15 à Amadeu Guerra.
3: Alexandre. Perante isto?
5: Perante isto? Nós temos notas mais elevadas à tarde.
2: Não é aquela depressão.
0: Podiam ter avisado. É que eu vinha dar um 8, só porque a moção de censura é debatida dia 8. Vou dar um 8 a todo o processo. E é 8 é bom, porque ele veio por causa da Madalguerra.
2: Olha, eu dou um 10 a António José Seguro, que é um 10 de benefício da dúvida. Por um lado, eu não acho que ele ter permitido tudo o que aconteceu esta semana seja positivo. Por outro lado, eu tenho alguma esperança que António José Seguro, independentemente do que ele pense sobre este caso e do que ele venha a fazer, tenho alguma esperança que António José Seguro consiga restabelecer aqui alguma normalidade, não publicamente, pelo menos nos bastidores, usando os poderes que tem.
3: A Salmo Crespo, Alexandre Machado e José de França no E o Vencedor é que está de regresso amanhã nas manhãs 360. E já a seguir desfazemos ideias feitas com o Alberto Gonçalves.

0: Alberto, boa tarde. Hoje queres-nos falar da moção de censura e também da reação do Primeiro-Ministro a esta iniciativa do Chega.
1: Olá, Miguel. Boa tarde. Porque o Primeiro-Ministro disse várias coisas, a propósito, obviamente, da moção de censura. Uma delas foi que estava muito tranquilo e com sentido de responsabilidade, face ao debate que vai acontecer agora, dia 8, não é? O Dr. Montenegro disse também o seguinte, que, e passo a citar: não aconteceu nada de extraordinário que justifique a interrupção do trabalho do Governo. Portanto, ficámos assim a saber que o Primeiro-Ministro não considera que as trapalhadas, para sermos suaves, em volta do Ministro Luís Neves constituem alguma coisa de extraordinário para ele, então, estas histórias todas. E não vale a pena inventariar a quantidade de histórias, porque perderíamos aqui uns minutos. Mas para o Dr. Montenegro, então, estas histórias são todas normalíssimas, é tudo normalíssimo, e ele esclarece que cabe ao Primeiro-Ministro avaliar o desempenho dos ministros e fez questão de se declarar muito tranquilo com todos os membros do Governo. E disse ainda que o povo não está interessado na dinâmica do jogo coletivo, dos bastidores, dos recados. Eu não mando recados a ninguém, eu falo com o povo. Isto é o Dr. Montenegro a falar. E tem alguma graça que o líder de um governo que tem passado boa parte do tempo a criticar o alegado populismo de outros partidos cometa na prática retórica a própria definição de populismo. É difícil ser mais populista do que o Dr. Montenegro foi nesta frase em particular, ou neste parágrafo. Mas o que o Dr. Montenegro disse de mais revelador, ou pelo menos para mim foi o mais curioso, foi uma frase em específico, que por acaso ou não por acaso o site do Observador puxou para a manchete do artigo em que cobriu as declarações do Primeiro-Ministro, e a frase é a seguinte: Deus me livre se eu governasse atendendo àquilo que dizem os comentadores. Eu também acho, sinceramente, sem qualquer ironia, que o Primeiro-Ministro não governa de acordo com o que dizem os comentadores, mas também não governa, ao contrário do que ele acrescentou logo a seguir, de acordo com as suas convicções. Isto fica bem no discurso, mas não cola muito com a realidade. Ele governa de acordo com o que dizem as sondagens, e nisso não é especialmente diferente da vasta maioria dos governos atuais, nas democracias de hoje em dia, contemporâneas. Agora, é engraçado que ele refira aos comentadores numa intervenção que foi sobretudo dedicada a atacar André Ventura, que se há alguém que não faz política de modo a agradar aos comentadores, esse alguém é, sem dúvida, o Dr. Ventura. Quer dizer, eu até admito que o Dr. Ventura anda há anos a tentar agradar aos comentadores, mas se o tem feito, as coisas têm-lhe corrido muito mal. Já que é raríssimo ver o Dr. Ventura ganhar a concordância, o elogio dos tais comentadores depois de qualquer intervenção pública. E isso até ontem. Ontem foi o dia em que o Dr. Ventura recebeu, enfim, os elogios que nunca ouvi receber ou que nunca o tinha visto receber, junto de quem se dedica a comentar a atualidade. Umas vezes acho que justamente, outras vezes acho que injustamente. Isso não importa aqui. O que importa aqui é que o anúncio da moção de censura e o tom e o modo do anúncio mereceram o aplauso da generalidade dos comentadores, ou pelo menos daqueles comentadores que eu leio e ouço, dos restantes não sei. Uma pessoa tem que ser um bocadinho seletiva nestas coisas. Agora, parte disso é, sem dúvida, mérito do próprio Dr. Ventura, que aproveitou a oportunidade e mostrou a calma de quem percebe que a oportunidade era um brinde impossível de ignorar, mas parte disso também é igualmente de mérito do Governo, em particular do Ministro Luís Neves, e acima de tudo do homem que já devia ter enxotado o Ministro Luís Neves há muito, e por razões óbvias ou razões obscuras, não sei, não vou especular agora, mas por seja quais forem as razões, não o fez, não enxotou o Ministro. O Dr. Montenegro colocou o Dr. Ventura numa situação da qual este só poderá sair vencedor, e colocou-se a si próprio numa situação da qual ele, Dr. Montenegro, apenas poderá sair derrotado. E já se sabe, a gente sabe, mas quer dizer, mesmo que só desconfiássemos, o secretário-geral do PS já veio informar que o Governo não cairá a 8 de setembro. Agora, por este andar, adivinha-se que em simultâneo também será imensamente complicado para o Governo voltar a levantar-se um dia. Ontem o Dr. Ventura esteve bem, a ponto de ter sido quase unanimemente apreciado, que para ele é uma proeza inédita, acho eu, mas há largas semanas que o Dr. Montenegro tem estado mal, a ponto de ser quase unanimemente desautorizado, e desde logo pelo seu Ministro da Administração Interna, que parece ter tomado as rédeas daquilo, e talvez por uma fatia, um dia destes, por uma fatia significativa do seu eleitorado. Não prevejo o futuro, não faço ideia, mas acredito que isto tenha, que pese, que desgaste o Governo. E em suma, e graças a isto tudo isto somado, cozinhado este caldo todo, não me parece que o governo dure muito e a culpa é exclusivamente de quem manda no governo. Agora falta apurar exatamente quem é que manda no governo.
0: Alberto Gonçalves, estás de regresso amanhã à mesma hora. Até amanhã.
1: Até amanhã, Miguel. Um abraço.
0: Fica por aqui mais um Ideias Feitas, que daqui a pouco já está disponível em podcast.

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0: 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Estamos a chegar ao fim da tarde política, já depois do Jornal das 7, com a edição da Laura Figueiredo, regressa a Vichy Soise, a sopa mais deliciosa da política nacional, que hoje recebe o líder parlamentar do PSD, Hugo Soares, para falar sobre a moção de censura apresentada pelo Chega e que vai ser discutida na terça-feira. Para já são 7 da tarde, hora de atualizarmos toda a informação. Jornal das 7, edição da Laura Figueiredo, já a data para a votação da moção de censura ao governo. 8 de setembro é o dia escolhido pelos partidos.
1: Data decidida esta tarde em conferência de líderes, o Presidente da Assembleia da República tinha inicialmente proposto o dia 10 ou 17 de setembro, mas os partidos decidiram que o debate vai acontecer antes disso. No final da conferência de líderes, o deputado do PSD, Francisco Figueira, falou aos jornalistas, explica que os partidos querem resolver a questão o mais rapidamente possível.
2: Foi também consensual que deveria, digamos, resolver-se esta questão o mais rápido possível, razão pela qual consensualizou-se antecipar até e, digamos, de alguma forma encurtar os prazos para o limite de que o regimento e a Constituição permite, de forma que o país não possa estar durante demasiado tempo à espera do debate, digamos, da moção de censura.
1: O deputado do PSD, Francisco Figueira, que falou aos jornalistas depois da Conferência de Líderes, é da Conferência de Líderes que definiu a data em que vai ser discutida e votada a moção de censura ao Governo.
0: André Ventura pede uma intervenção pública do Presidente da República no caso de Luís Neves.
1: De férias em Porto Covo, António José Seguro disse hoje que não envia recados ao Governo através de ninguém. Considerou também que para já ainda não é a altura de intervir. Ora, André Ventura discorda, diz que o Presidente da República é um dos mais interessados em resolver as polémicas.
3: A melhor forma de não se dar recados por ninguém é intervir diretamente, é dizer o que se pensa, sem nenhum freio, sem nenhuma limitação, obviamente, com a ponderação do cargo que tem para que foi eleito. Certamente António José Seguro o fará, talvez até nos próximos dias, mas eu não tenho dúvidas, não estou a dizer porque me tenha dito, mas não tenho dúvidas do que li, do que vi e da forma como interpreto as palavras de António José Seguro, não tenho dúvidas que neste momento António José Seguro era dos políticos em Portugal mais interessados em resolver esta problema ou esta situação.
1: Em declarações nos espaços perdidos do Parlamento, o líder do Chega exigiu ainda imparcialidade ao Presidente da Assembleia da República sobre a Comissão Parlamentar de Inquérito à gestão de Luís Neves na PJ. Isto depois de Aguiar Branco ter identificado insuficiências no requerimento e exigido uma reformulação do objeto e dos fundamentos da Comissão. André Ventura considera que o Presidente da Assembleia está a criar obstáculos e por isso pede imparcialidade.
3: O Presidente da Assembleia da República deve ter a equidistância e a capacidade de imparcialidade de compreender que não deve obstaculizar a uma comissão parlamentar de inquérito, mesmo que isso possa eventualmente chocar com interesses de natureza partidária que existe. O que eu espero é que o Presidente da Assembleia da República não se arvore em bloqueio à transparência e à exigência de escrutínio que nós temos que exigir.
1: O presidente do Chega pede uma uniformização dos critérios de Aguiar Branco. Ainda assim, André Ventura mostra-se disponível para reformular o requerimento da Comissão Parlamentar de Inquérito.
0: O ex-ministro e antigo secretário-geral do PSD, António Capucho, defende que o governo deve repensar a relação com o Chega no Parlamento.
1: Ontem, em entrevista na SIC Notícias, o líder parlamentar do PSD, Hugo Soares, assegurou que a relação com o partido de André Ventura não sairá beliscada com a nova moção de censura ao governo. Para António Capucho, considera que o não é não do primeiro-ministro ao Chega tem de ser agora mais firme face às ofensas do partido e defende o PS como parceiro preferencial do governo para o orçamento do Estado.
4: Perante as ofensas pessoais que André Ventura e o Chega têm dirigido ao governo, que eu considero absolutamente insuportáveis, principalmente o populismo, se vai manter na Assembleia da República, impávido e sereno, pontes com o Chega. Não percebo como. Não estou a aconselhar uma ruptura, não me compete a mim aconselhar o seu primeiro-ministro, mas, de facto, o não é não tem que ser mais radical neste momento, penso eu. O PSD não está, na minha opinião, entre o Chega e o PS. Quer dizer, o PSD está longe do Chega e próximo do PS. O PSD está a uma distância, ou devia de estar, eu presumo que está, incomensurável do Chega e da estratégia do Chega e da política do Chega.
1: António Capucho, ouvido no explicador da Tarde Política da Rádio Observadores. Quanto ao ministro da Administração Interna, o antigo secretário-geral do PSD, entende que Luís Neves deve sim abandonar o executivo, mas não sozinho. António Capucho defende uma remodelação mais ampla dentro do governo.
0: Há 5 processos em andamento na Justiça que envolvem o ministro da Administração Interna.
1: Informação revelada esta tarde pelo Procurador-Geral da República, questionado pelos jornalistas sobre Luís Neves, Amadeu Guerra esclarece os processos em curso.
5: Temos 3 inquéritos. Um inquérito no DIAP Regional de Lisboa tem a ver com atento tudo aquilo que está à volta da problemática do outro lado. Temos mais uma outra questão, também no DIAP Regional, relativamente ao aspecto do carro. E temos no DIAP Regional de Évora, relativamente tanto às construções realizadas no DIAP Regional de Évora. Temos um processo relativamente a uma contraordenação antes destes factos, que é um relatório, penso que de 2023, e temos também uma investigação no TAF de Beja relativamente às questões estritamente administrativas relativas à construção.
1: O Procurador-Geral da República revelou ainda que 2 dos processos tiveram andamento mesmo durante as férias judiciais.
5: A maioria deles, os 2 mais importantes, considerámos-los de natureza urgente, foram processados e tramitados durante as férias judiciais e, portanto, não estiveram parados e, dada a urgência, andaram durante as férias. O do outro lado e este aqui relativamente aos aspectos da construção que está aqui no DIAP Regional de Évora.
1: Procurador-Geral da República, que não antecipa datas para a conclusão dos processos, Amadeu Guerra revelou ainda que o inquérito do Ministério Público à alegada invasão e roubo no gabinete do líder do Chega no Parlamento tem caráter urgente.
0: As tensões estão a crescer entre as forças de segurança e o Ministério da Administração Interna. Os sindicatos dos polícias dizem estar envergonhados com as declarações de Luís Neves e ameaçam voltar à rua para protestar.
1: Em causa as declarações do ministro na cerimónia da PSP na Madeira, onde Luís Neves se defendeu publicamente das acusações e investigações de que tem sido alvo. Ora, o presidente do Sindicato de Oficiais de Polícia, Bruno Pereira, classifica a atitude do ministro como uma desfaçatez e acusa Luís Neves de fazer um aproveitamento da cerimónia para uma defesa pessoal. Também o presidente da Associação Sindical dos Profissionais de Polícia critica o ministro da Administração Interna, mas pelo desempenho no cargo que ocupa. Paulo Santos considera que nestes 6 meses em que a tutela está a cargo de Luís Neves, nada evoluiu e que a situação dos polícias continua com muitas dificuldades.
0: E Laura, a tensão entre os polícias e o poder político não é de agora.
1: Em 2024, a PSP e o Governo chegaram a acordo sobre tabelas remuneratórias e também sobre o aumento faseado do suplemento de risco, mas passados 2 anos, os polícias dizem estar desiludidos, ameaçam sair à rua para protestar. Durante esta semana, a Associação Sindical dos Profissionais de Polícia anunciou que vai reunir no dia 10 deste mês para definir uma nova vaga de protestos. Foi ainda pedida pelo Sindicato Nacional de Polícia uma reunião de urgência com o Ministro das Finanças, por considerarem que o Ministério está a bloquear a valorização salarial da PSP.
0: Passam agora 8 minutos das 7 da tarde, que outras notícias marcam também a atualidade.
1: Atualidade internacional, o primeiro-ministro de Israel garante que o país tem capacidade de derrotar o regime iraniano, uma declaração que surge numa altura em que foram retomados os confrontos militares entre os Estados Unidos e o Irão. Benjamin Netanyahu deixa um aviso, diz que a missão central de Israel é derrubar o regime iraniano.
6: Estou convencido da nossa capacidade de eliminar esta ameaça de uma vez por todas, isto é, de derrubar este regime. Esta é a missão central que ainda temos pela frente, mas estamos perto de realizá-la. Não é algo impossível, está ao nosso alcance. Não é por acaso que eles evitam atacar-nos. Eles atacam todos menos nós. Eles conhecem a nossa força e a nossa determinação. Digo aos nossos inimigos, de modo geral, não se metam connosco. Se aprendem alguma coisa, não se metam connosco.
1: Benjamin Netanyahu, primeiro-ministro israelita, em Jerusalém, num vídeo divulgado pelo gabinete do Executivo, depois de uma cerimónia com responsáveis da área da segurança. Netanyahu já alertou que um ataque iraniano a Israel seria uma das últimas decisões de Teherão. Ainda na atualidade internacional, Maria Corina Machado afirma que o verdadeiro inimigo dos Estados Unidos é o atual governo da Venezuela. A líder da oposição venezuelana recorreu às redes sociais para se dirigir ao governo norte-americano. Corina Machado defende que o património do subsolo pertence ao povo venezuelano.
7: O património do nosso solo não pertence a um regime ilegítimo, pertence ao povo venezuelano. Os inimigos dos Estados Unidos na Venezuela estão hoje em Miraflores, mas é precisamente por isso, porque esta relação entre a Venezuela e os Estados Unidos reveste um caráter estratégico para ambos os países, que todos precisamos que as coisas sejam bem feitas.
8: É que todos necessitamos que as coisas se hagam bem.
1: Esta foi a primeira reação da líder da oposição ao acordo petrolífero assinado entre os dois países, um acordo que concedeu a Washington o controle de mais de 20% das reservas de petróleo bruto do país sul-americano. A líder da oposição pediu ainda para que, paralelamente às reformas económicas, fosse estabelecido um calendário eleitoral na Venezuela para eleger um novo presidente.
0: Ficam por aqui as notícias das 7. A Laura Figueiredo está de regresso quando forem 7:30 da tarde.
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0: Fica por aqui a tarde política de quinta-feira. Está de regresso amanhã, poucos minutos antes das 5 da tarde, já a seguir o regresso da Vichy Soase.
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0: Olá, bem-vindos à Vichy Suase. Contra algumas previsões de muitos, a Vichy Suase foi de férias e voltou com o mesmo ministro da Administração Interna, continua a ser o mesmo. André Ventura continua indignado, também não é novidade, e a apresentar moções de censura, que também não é propriamente uma novidade. E o Presidente da República continua a gerir os silêncios e só fala para dizer o quê? Que ninguém fala por ele.
1: Summer has come and passed. Chega deu entrada hoje no Parlamento de uma moção de censura com o objetivo, claro, de censurar o Primeiro-Ministro e o Governo pela manutenção de Luís Neves no cargo de Ministro da Administração Interna.
2: Comparou-me a um gangster e até já declarou que só falta que ande a vender droga na rua. Não aceito que André Ventura transforme aquilo que assumi naquilo que nunca fiz.
3: Aquilo que me parece é que a Assembleia da República, como um todo, dará condições ao Governo para continuar a executar o seu programa.
1: Se continuarmos a ter Luís Neves como Ministro, sabemos que a autoridade do Primeiro-Ministro está irremediavelmente colocada em causa.
3: Infelizmente, a vida democrática ensina-nos que as oposições nunca ficaram satisfeitas com as explicações dos membros do Governo. E, portanto, cabe ao Primeiro-Ministro depois fazer a avaliação. E eu faço a minha e estou muito tranquilo com todos os membros do Governo.
2: A mim não me intimidam. Jamais me intimidarão. Nada disto me impedirá de governar. Nada me vai afastar daquilo que me vou aceitar este cargo. Wake me up. When
0: September ends. A mim também ninguém me intimida, mas quase que eu me auto-silenciava. Acho que fazia falta ali ao ministro. A mim ninguém me intimida. Percebem? Eu sou o Rui Pedro Antunes, sou editor de política do Observador. Tenho comigo a Mariana Lima Cunha, que é jornalista da secção de política do Observador, e o Vasco Maldonado Correia, da Rádio Observador. Vai começar a Vichy Suase. Então, ia propor uma sopa única, tendo em conta a quase crise política que não é que nós enfrentamos, que é uma sopa dos censurados.
4: O que é que leva uma sopa dos censurados?
0: Leva-nos a refletir um pouco sobre cultura portuguesa, porque nem sempre é o mais imediato, e censurados era uma banda de punk rock portuguesa que tinha um álbum muito famoso chamado Sopa. E como um dos membros dessa banda era Pim. Também
5: sempre a aprender.
0: João Ribas, que é um histórico de Alvalade, que é onde está a redação do Observador, também ele, famoso membro do Estar a Perdida, creio que não preciso dar mais justificações.
5: O Rui já pensou mais sobre isto que André Ventura pensou em Luís Neves esta semana.
0: Quem é que são os censurados? Mariana, a tua sopa dos censurados é para quem?
5: Não querendo eu fazer de André Ventura, os censurados parece que vai ser o governo. Quer dizer, Luís Neves é o censuradíssimo, não é? É um homem que todos os dias se levanta com alguém a censurá-lo de forma mais veemente do que no dia anterior. Mas enfim, eu acho que nós temos aqui vários ângulos para explorar, desde logo porque isto é daqueles casos em que uma pessoa tem de ser um nem-nem, ou seja, nem estou a dizer bem de Luís Neves nem de André Ventura, ou seja, não é por uma pessoa criticar uma ação de um que queira dizer que o outro fez tudo bem. Acho que ninguém fez tudo bem neste caso, mas, ou seja, do lado de André Ventura temos mais uma moção de censura que não há de dar em nada, a não ser que o José Luís Carneiro de repente mude de personalidade e de objetivos políticos, mas em princípio o que nós sabemos é que o José Luís Carneiro quer pelo menos mais um ano para consolidar a sua proposta política antes de voltar a ir às urnas e a ser avaliado pelos portugueses, e que quer subir mais nas sondagens também até chegar aí, portanto não se sente pronto. O que condena evidentemente a moção de André Ventura, mas evidentemente também André Ventura fez essas contas antes, tal como há de ter feito as contas ao momento em que ia apresentar de facto a moção de censura. Não me parece que André Ventura fosse ser dissuadido por, ou melhor, que precisasse assim tanto convencer o próprio partido e de ouvir António José Seguro e etc. para se convencer a avançar com a moção de censura. Acho que de facto continua a exibir o excelente controle do espaço mediático que tem.
0: Mariana, que o facto dele adiar um dia colocou toda a gente em suspense.
5: Toda a gente fala do que é que ele vai fazer.
0: Continua
5: amanhã.
0: Ele a ser a grande figura, e eu que estava a ver as televisões, tiveram 25 minutos ou 20 minutos, não sei, muito tempo. Ele, o facto de adiar um momento em que dizia a decisão, obrigou a estarem lá todos, já não podiam sair e voltar a entrar.
5: Sim, e entretanto conseguiu dar entrevistas sobre se ou não avançar a comissão de censura. Portanto, conseguiu fazer render esta semana inteira, foi só deu André Ventura. E, portanto, André Ventura, mérito lhe seja dado aí, consegue um controle do espaço mediático, acho que mais nenhum político consegue neste momento em Portugal, enfim, bem ou mal. E, portanto, é o que ele tem vindo a fazer. Ele, evidentemente, sabe que a moção vai ser chumbada, mas também sabe que isso lhe interessa pouco, porque o que interessa é conseguir este espaço mediático. E, sobretudo, eu acho que este caso é um mimo para André Ventura, no sentido em que acho que nós temos sempre recorrentemente aquelas conversas sobre, ou tínhamos, acho que agora já nos passou um bocadinho essa mania, mas antes tínhamos aquelas conversas sobre qual é que vai ser o teto de André Ventura, será que André Ventura só vai moderar, será que é agora que vai dar a mão ao PSD? E pronto, ele vai-nos provando que não e que isso passa.
4: Que o seu é o limite.
5: É, exatamente. Ou seja, nós fomos conhecendo o Chega, de facto. Inicialmente as dúvidas eram naturais, até porque não conhecíamos o modo de proceder do Chega. E percebe-se que, de facto, André Ventura acredita que a sua verdadeira utilidade não é juntar-se ao PSD, não é ajudar propriamente a direita a governar, é fazer passar, aí sim, e faz algumas cedências, quando são dossiês importantes para o protesto do Chega, no caso a imigração, por exemplo, tem sido muito evidente, mas não para tudo, ou seja, não é porque uma governação de direita tem de avançar, é os objetivos específicos do Chega. E, portanto, André Ventura tem mostrado, a reforma laboral foi um choque para o governo, mas com esta moção de censura volta a mostrar que quer estar bem afastado do centrão e que o seu caminho é sempre distinguir-se como o partido que é diferente deles, e que PS e PSD são sempre a mesma coisa, já devem ter visto os outdoors, pelo menos aqui em Lisboa há muitos.
4: É só sair à rua, sim.
5: Exatamente, que dizem que PS e PS estão atrelados a Luís Neves. Portanto, o caso é fantástico para André Ventura, no sentido em que é exatamente o tipo de discurso e de narrativa que ele quer colar a PS e a PSD para continuar a jogar em pista própria. E dito isto tudo, e falando sobre, lá está, mesmo os truques mediáticos que André Ventura utiliza, etc., isso obviamente não isenta o ministro de culpas, não é por aí, e não fazendo eu aqui uma avaliação, porque não sei fazê-la, sobre, enfim, que inquéritos, crime, o que é que vão dar, o que é que Luís Neves fez melhor ou pior, acho que na avaliação política tem-se mostrado um político, eu acho que é um estilo que o Luís Montenegro aprecia, no sentido em que Spinum Viva também foi muito à base de dar as explicações nos termos em que queria, quando deixou de as querer dar, dizer as vossas perguntas nunca vão escutar-se, portanto eu não dou mais, temos de seguir em frente. E portanto, Luís Neves tem aquele modo um bocadinho pistoleiro, não é? Mas acho que às vezes também é preciso ter um bocadinho de calma, responder a perguntas, não dizer que é só quando se decide, quando quer e etc. O ministro só está nesta posição porque há algumas dúvidas que é preciso esclarecer e portanto não é, enfim, por André Ventura ter uma opção com moções de censura, que o ministro fica imediatamente absolvido das trapalhadas em que se tem vindo a meter, acho que até muitas, sobretudo comunicacionais e políticas.
0: E talvez, eu até achei que ele já tinha chegado a esse ponto de já não dou mais explicações, uhum, por ter percebido que cada vez que dava só piorava.
5: Mas eu acho que ele é provocável também, não é? Ou seja, eu acho que o feitio do ministro, ele parece uma pessoa que não é assim tão difícil provocar e fazer ir a jogo, não é? É porque eu acho que ele tem essa necessidade de se defender e de se impor, não tem aquele perfil de vamos esconder a ver se isto passa. Isso, enfim, os eleitores saberão se é bom ou mal.
0: Vasco, a tua sopa censurada.
4: Primeiro,
0: ou estás como o João Ribas numa música do Estar a Perdida, muito famosa, que diz o que é que eu faço aqui?
4: Acho muito simpática, que é que achas que aqui? Eu conheço esta música. Mas,
0: o que é que eu faço aqui? É uma excelente música, aproveito para aconselhar.
5: O Rui, claramente, ganha uma comissão neste episódio.
0: O popular de Alvalade, são referências do nosso bairro, do Observador.
4: A sopa censurada. Primeiro, dizer que sempre que alguém diz mais do que uma vez que vai esclarecer tudo, está mal já, não é?
5: Mas, normalmente... sim, a seguir saem textos que dizem assim: o que ficou por esclarecer.
4: E quando se pode comparar, enfim. Mas eu acho que é importante também pegar no momento bizarro que foi a escolha da comunicação de Luís Neves, uhum, naquela cerimónia da PSP. Eu se calhar estou antiquado, mas eu acho que a forma interessa. E acho que mostrou uma confusão muito grande entre papéis. A certa altura Luís Neves diz que vai ser sempre polícia, mesmo que o censurem, etc. E se calhar por isso mesmo não percebeu a gravidade dessa confusão institucional, mas alguém lhe devia dizer, e eu não acredito que aquela comunicação não tenha passado, uhum, pelo Primeiro-Ministro, porque só aí o caso também seria bastante mais grave. Mas além da forma, eu acho que há aqui alguns pecados que eu acho que são imperdoáveis, apesar de acreditar na redenção das almas, mas eu acho que nota-se que Luís Neves está ofendido, ou seja, que se deixa provocar facilmente, mas apareceu esta semana quase a desafiar André Ventura para um mano a mano, ou seja, do género... vamos resolver isto lá fora.
5: São dois pistoleiros.
4: Sim, são dois pistoleiros, mas um deles conseguiu contexto.
0: O André Ventura até já tinha dado uma de queixinhas, uma vez que ele disse, sim, exatamente, que vais pagá-las.
5: Da ameaça, sim.
4: Sim, ele disse que me ia bater.
0: Aos tempos de José Eduardo Martins a dizer ao Candal, vamos lá para fora resolver isto.
4: Mas eu acho que isto leva também a outro problema, que é as primeiras duas ministras da Administração Interna que foram escolhidas por Luís Montenegro eram criticadas precisamente pelas falhas de comunicação. E Luís Neves foi vendido, ou foi apresentado como alguém que no mínimo nisso não ia falhar. Cada vez que fala,
0: parecia bom. Eu assim, lembro a primeira, logo a seguir,
4: ao início, sim.
0: Mas também é alguém que não consegue resistir a falar, sabes? Uhum.
4: Sim,
0: e também é um estilo de português que existe na política portuguesa em particular, que é não resistir a falar.
4: E de cada vez que fala, o caso parece que piora. E eu acho que isso mostra que, por muito competente que alguém seja numa determinada área, a comunicação política não é para todos, e isso não faz mal, ou seja, nem todos os que mostram competência na sociedade civil dão necessariamente um bom ministro. Queria falar também de André Ventura, porque eu acho que esta semana, se calhar, se tem sido...
5: Estamos em overdose.
4: Isso tem sido um bocadinho liberal com o uso da palavra estadista, percebo porque é usado, mas acho que naquela comunicação também houve alguma demagogia, mas uma coisa é certa, tirando num ou outro ponto, por exemplo... O carro apreendido à PJ, que me parece mais ou menos uma coisa normal, e mesmo aí foi o próprio ministro...
5: Não achas que Luís Neves seja um Al Capone?
4: A trazer o carro... nem os Xuxas. Mas
0: quem eu acho que é pior para ele, e já o disse isto, o que foi pior para o Chega, além disso, é de facto o carro ter sido dos Xuxas, porque eles acham que, como coloquialmente é chamada as pessoas do Partido Socialista, que Luís Neves esteve sempre do lado dos Xuxas.
4: Mas quem ouviu André Ventura, acho eu, dificilmente pode dizer que o diagnóstico que apresentou naquela conferência de imprensa está errado, ou no mínimo parece certo para a maioria das pessoas. Isso leva a outra questão, que é, mesmo que o PSD acredite que isto é um caso da bolha, certo, talvez seja, mas o governo não pode achar que está a sair por cima disto, e por isso convém não oferecer estes espaços isolados para a baliza para André Ventura, porque André Ventura raramente falha quando tem essa oportunidade, e dois, é um político que quase nunca perde, mesmo que as coisas lhe corram mal, quando chega às urnas as pessoas tendem a ignorar, ele tem uma certa resistência, quase Donald Trump.
5: Sim.
4: Aquela frase da Quinta Avenida.
5: Exatamente. Podia dar um tiro na Quinta Avenida e eles continuavam a votar em mim.
0: Mas há aqui e também há um aspecto que já se tem referido várias vezes, que é a tolerância que existe por parte do eleitorado para um partido como o Chega e para André Ventura relativamente a outros.
5: Sim.
0: Ou seja, a mesma pessoa tem um grau de tolerância diferente perante o líder partidário que está a falar. E também ao contrário, não é?
5: Sim, acho que os partidos vocacionados para o protesto talvez não enfrentem os mesmos estándares, não é, do que os que costumam ter responsabilidades, de facto.
4: Uma tolerância diferente. Sim.
0: Só que ele tem uma dimensão que os de protesto, por norma, não costumam ter, que nós nunca vimos. Eu ainda há dias estava...
5: Por isso é que andávamos sempre a falar no teto.
0: A pensar sobre isso, sobre as moções de censura. Até me lembro de uma do CDS, que andava a sair umas notícias do Expresso, em que o promovido pelo Basílio Horta, o Paulo Portas, andava a se encontrar com o Sócrates, na segunda, e depois, de repente, quando havia estas notícias, chega Paulo Portas e apresenta uma moção de censura contra o governo de Sócrates. E também estamos muito habituados, por exemplo, a moções de censura do PCP. Só que esses partidos tinham o seu papel, são partidos de pequena dimensão. Aqui temos, perante um grande partido que não tem a força suficiente para fazer cair o governo, mas apresenta a moção de censura quase como se fosse um partido unicamente de protesto. Isto depois também pode bater um bocadinho com a ideia e com aquela maturidade que o Chega quer ter para poder ser visto como Primeiro-Ministro. José Mariana, ia-te perguntar também era aqui sobre o papel que o Presidente da República deve ou não ter nesta questão. E se, já agora, se este silêncio faz sentido neste estilo de António José Seguro?
5: Eu percebo que António José Seguro caira e sempre disse, enfim, não com estas palavras, mas que queria-se distanciar do estilo de Marcelo Rebelo de Sousa, que falava com imensa frequência e que ia ao multibanco levantar dinheiro e dava sinais mais ou menos encriptados sobre como é que se sentia naquele dia e como é que ia a normalidade do país. Eu acho que António José Seguro faria bem em distinguir o que é de facto um excesso de palavra de, de facto, enfim, há quem goste mais ou menos, mas o que se entendia que era o excesso de palavra de Marcelo Rebelo de Sousa, para o que é uma crise neste momento, crise, enfim, não estou a falar em crise política, mas na percepção da imagem do governo, de um ministro que enfim, não sai das notícias há meses, ou seja, acho que são situações diferentes e que esse cuidado com a palavra de António José Seguro, neste momento, esta situação, acho que é difícil dizer que não justifica alguma palavra do Presidente da República. Ele já deu algumas, mas sempre de forma muito cirúrgica. Mas a partir do momento em que há pessoas muito próximas de António José Seguro e conselheiros a vir falar a público, ou o Presidente da República esclarece a sua posição, ou é natural que estas sejam entendidas como as suas posições, e isso é o que tem irritado mais o governo e deixado o governo mais nervoso, é não ver António José Seguro dar esclarecimentos públicos, mas ver muita gente à sua volta, eu ia dizer arrasar o Luís Neves, enfim, não é, pode não ser em termos de estilo a expressão correta, mas sempre a fazerem um diagnóstico preocupante sobre o Luís Neves.
0: Vasco, queres acrescentar alguma coisa?
4: Sim.
0: Não sei se tens um limpa-neves para ajudar a oposição.
4: Não, mas pegando e concluindo aqui o ponto da Mariana, Marcelo falava muito e era criticado por ter banalizado a palavra do Presidente da República, e seguro quando foi eleito parecia que ia fazer o contrário, mas nem tudo é preto e branco, e quando tanta gente acredita, e eu creio que essa foi uma narrativa que já passou para a população, seja ou não verdade, que quando o Presidente da República atual fala, só diz banalidades, aí a palavra do chefe de Estado também se banaliza.
0: Muito bem, e voltamos já a seguir na segunda parte com um convidado que este, à partida, não vai bater em Luís Neves, que é o líder parlamentar do PSD, o que se faz?

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1: Daqui a pouco temos a segunda parte de Vichy Soise. Primeiro atualizamos as notícias com a Laura Figueiredo. Boa tarde, Laura.
2: Boa tarde. Já há data para a votação da moção de censura ao governo. 8 de setembro é o dia escolhido pelos partidos que estiveram esta tarde reunidos em conferência de líderes. O presidente da Assembleia da República tinha proposto inicialmente o dia 10 ou 17 de setembro. No final da reunião, o porta-voz da conferência de líderes, o deputado do PSD, Francisco Figueira, falou aos jornalistas, afirma que a data foi consensual e que os partidos querem resolver a questão o mais rapidamente possível. André Ventura pede uma intervenção pública do Presidente da República, no caso de Luís Neves. De férias em Porto Covo, António José Seguro disse hoje que não envia recados ao Governo através de ninguém e considerou que para já ainda não era a altura de intervir. Ora, André Ventura discorda, diz que o Presidente da República é um dos mais interessados em resolver as polémicas. A esquerda acusou Chega de não estar verdadeiramente interessado em obter esclarecimentos do Ministro da Administração Interna. Em declarações nos espaços perdidos da Assembleia da República, o LIVRE, PCP e Bloco de Esquerda consideram que o partido de André Ventura tem apenas a intenção de criar folclore e circo mediático com esta moção de censura. Há 5 processos em andamento na Justiça que envolvem o Ministro da Administração Interna, uma informação revelada esta tarde pelo Procurador-Geral da República. Questionado pelos jornalistas sobre Luís Neves, Amadeu Guerra esclareceu os processos em curso, 3 inquéritos, um processo no Tribunal de Contas e ainda uma investigação em Beja relativa a questões estritamente administrativas sobre a construção no Monte Alentejano do Ministro. O Procurador-Geral da República revelou ainda que 2 destes processos tiveram em andamento mesmo durante as férias judiciais, por serem considerados urgentes. A atualidade internacional, Volodymyr Zelensky confirma que os enviados especiais dos Estados Unidos vão visitar a Ucrânia e a Rússia para negociações de paz. Steve Witkoff e Jared Kushner deverão deslocar-se a Kiev e também a Moscovo nos próximos dias. Numa mensagem publicada nas redes sociais, o presidente ucraniano adianta que já há datas preliminares para o encontro, mas não as revela. Maria Corina Machado afirma que o verdadeiro inimigo dos Estados Unidos é o atual governo da Venezuela. A líder da oposição recorreu às redes sociais para se dirigir ao governo norte-americano. Corina Machado defende que o património do subsolo pertence aos venezuelanos. É a primeira reação da líder da oposição ao acordo petrolífero assinado entre os dois países, acordo que concedeu a Washington o controle de mais de 20% das reservas de petróleo bruto do país sul-americano. A líder da oposição pediu ainda para que, paralelamente às reformas económicas, seja também estabelecido um calendário eleitoral na Venezuela para eleger um novo presidente.

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9: Bom regresso a casa com a Rádio Observador, são 7h34. Eu sou a Filipa Duarte, vamos à segunda parte de Vichy Suase.

0: Ora, bem-vindos à segunda parte da Vichy Soares. Connosco temos o líder parlamentar e secretário-geral do PSD, Hugo Soares. É inevitável começarmos pelo caso que é desta semana e já é de muitas semanas anteriores. Hugo Soares já disse que tem confiança no discernimento ético e político do Primeiro-Ministro, disse-o ontem à noite na SIC Notícias, e também se percebe que faz uma avaliação positiva do trabalho de Luís Neves, já lá vamos, como no Ministério, mas pode um dia vir a ser inevitável a saída do Ministro, não pela razão daquilo que é o trabalho no Ministério, mas por aquilo que é a pressão e até o impacto que a percepção daquilo que foram estes acontecimentos pode ter na imagem pública do Governo e do próprio Ministro?
1: Boa tarde, muito obrigado pelo convite, cumprimentar quem nos ouve. Inevitável, poderá ser sempre um dia, não creio que seja por estas razões, mas o mesmo aplica-se ao Ministro Luís Neves como a qualquer outro. A inevitabilidade de um dia terem que sair do Governo é de resto factual. Acontece assim, por exemplo, no final da legislatura. E, portanto, há sempre uma circunstância que dita a inevitabilidade de um Ministro ter que abandonar o Governo. Francamente, tenho dito, aqui repito, que não parece que as circunstâncias que são conhecidas são de molde a que possa haver uma substituição do Ministro da Administração Interna. Todas as circunstâncias foram explicadas pelo Sr. Ministro. Nós podemos gostar mais ou menos das explicações, aceitá-las mais ou menos, valorar mais ou menos os erros, porque efetivamente o próprio Ministro assumiu alguns erros que corrigiu, de resto, que são circunstâncias da vida normal de cada pessoa, e nenhum desses erros ou nenhuma dessas circunstâncias se deu já agora por força ou no exercício das funções do Ministro da Administração Interna. E importa avaliar o quê? Importa avaliar a idoneidade do Ministro. Parece-me que isso está sempre em cima da mesa. Eu julgo que ninguém tem dúvidas sobre o caráter, a seriedade e a idoneidade do Ministro Luís Neves, ou se quiser, da pessoa do Dr. Luís Neves.
0: Quer dizer, ninguém tem. O que anda nisto há muitos anos.
1: Deixa-me só terminar esta ideia aqui. Ninguém tem, não. O André Ventura tem dúvidas sobre o caráter de toda a gente. O André Ventura é o único homem sério que há no mundo. E depois olhamos à volta e vemos tudo o que vai acontecendo. O André Ventura nunca fala de políticas, fala de políticos, fala de pessoas. Portanto, eu excluo desta minha análise política o Chega e o André Ventura. E como creio, o dizia, também ninguém tem dúvidas das capacidades políticas, agora sim, enquanto ministro, do ministro Luís Neves, que tem sido, como tenho aqui repetido, como já tive ocasião de dizer e repito aqui, um extraordinário Ministro da Administração Interna, quer no que diz respeito à preparação da época dos incêndios no verão, quer no relacionamento que tem tido com as forças e serviços da autoridade, quer pela forma como respondeu e resolveu um problema que o país tinha, que era um problema grave, que afetava a nossa economia e a nossa reputação internacional, que tinha a ver com as entradas no aeroporto de Lisboa, que, como sabe, é uma situação que nós já não vemos atualizar há muito tempo. E não vemos precisamente porque foi o Ministro Luís Neves que resolveu. E estes créditos políticos e a forma, designadamente a forma, como o Ministro Luís Neves tem conseguido atuar junto às forças e serviços de segurança, motiva provavelmente todas estas reações, muitas delas espúrias, devo dizer, do líder do Partido Chega, do deputado André Ventura. Porque só terminando mesmo, Rui, quando nós vemos o André Ventura associar Luís Neves ao tráfico de droga, tudo o resto que ali serve perde a credibilidade toda, mas perde mesmo.
2: O Presidente da República já devia, em nome da normalidade democrática, ter vindo desmentir aquela notícia que dava conta de que tinha dado um prazo ao Governo para resolver o caso?
1: Eu já disse, repito, eu não comento notícias que não estão assinadas. Acho até de muito mau gosto, devo dizer. Não quero avaliar critérios jornalísticos, quem sou eu. Agora, uma notícia com uma dimensão como essa, que o Presidente da República dá um prazo ao Primeiro-Ministro e depois não há ninguém que ponha lá o nome na notícia, é absolutamente extraordinário, não é? E, portanto, aquilo que eu tenho a dizer sobre isso é que a relação entre o Primeiro-Ministro e o Presidente da República é uma relação entre os dois. Parece-me, daquilo que vou acompanhando, que é uma relação institucional inatacável. E, portanto, não estou nada preocupado com isso.
0: Hoje, o Primeiro-Ministro em São Tomé disse: eu não mando recados a ninguém e por ninguém. Também disse ontem Hugo Soares que não acredita que o Presidente da República esteja a enviar recados pelos jornais. Faz parte da coordenação política e, em virtude até de ser líder parlamentar, está em permanente contacto com o Primeiro-Ministro. Alguma vez percebeu ou comunicou, não só a si, mas aos outros que fazem parte da coordenação, que o Presidente alguma vez tinha feito um ultimato este ano? Porque isto é uma informação relevante para a coordenação política, não é?
1: Devo dizer que em momento algum, em qualquer reunião ou conversa que tive com o Primeiro-Ministro de Portugal, ele me sequer tocou nessa ou noutra conversa que tivesse tido com o Sr. Presidente da República. Em primeiro lugar, o Primeiro-Ministro de Portugal é alguém muito institucionalista. Já tive ocasião de dizer, e é mesmo verdade, no exercício das funções de Primeiro-Ministro, é alguém que acomoda o exercício das funções e que as investe também nessa figura da instituição do exercício da função de Primeiro-Ministro. E, portanto, era incapaz, do que conheço do Primeiro-Ministro de Portugal e da experiência que tenho tido de relacionamento no exercício dessas funções por parte do Dr. Luís Montenegro, de sequer partilhar uma conversa que tivesse tido com o
0: Presidente. Eu aqui até dizia um sentido institucional, que ele teve uma informação e disse: olha, atenção, que o chefe de Estado acabou de me dizer.
1: Era incapaz.
0: Nós temos um mês para
1: resolver isto. Não, era mesmo incapaz de o fazer.
0: Aqui também era um cumprimento da sua função institucional, não, comunicar.
1: Ainda assim não seria. Creio que não seria, porque era partilhar uma conversa que devem ser reservadas.
0: Só porque, enquanto estamos a ter esta entrevista, que já vai ter que ser cortada na sua versão FM, mas que irá na íntegra para o podcast, o Presidente da República disse em declarações à SIC que não manda recados por ninguém. Suspeito que está satisfeito com isso. Ou seja, valida que aqueles prazos que foram ditos pelas pessoas que falávamos há pouco, na verdade, acabaram de ser desautorizados pelo Presidente da República. Foi importante o Presidente vir dizer isto publicamente?
1: Eu não tinha dúvidas sobre isso. Eu já tinha dito, eu não tinha dúvidas sobre isso. E portanto, creio que o Presidente da República, quando entendeu e na primeira oportunidade que teve, e bem, não andou atrás e a reboque de ninguém também, na primeira oportunidade que teve, disse o que tinha a dizer. Só posso cumprimentar o Sr. Presidente da República por, em primeiro lugar, não ter andado a correr, a desmentir e atrás de ninguém. E, em segundo lugar, pela primeira oportunidade, ter feito uma afirmação com a qual eu concordo em absoluto.
2: De quem é que foi a escolha de pôr o Ministro da Administração Interna a responder?

0: O ministro falou, não devia ter falado. O ministro não falou, devia ter falado. Eu vou-lhe dar um exemplo.
1: Mas a forma nestas coisas interessa, não?
0: Claro.
1: Ou seja, não pode ter havido aqui uma confusão dos papéis, até porque o ministro depois falou à margem aos jornalistas. Isso não poderia ter sido feito depois?
0: Não, ele, tudo o que ele disse está relacionado com essas funções de
1: a resposta a André Ventura.
0: Sim, então um ministro não pode falar para o líder da oposição, depois do líder da oposição ter atacado fortemente. Não vejo nisso problema nenhum, num cenário em que ainda por cima, vejam bem, os ataques que o deputado André Ventura tem feito a Luís Neves não são ataques políticos.
1: Mas aquilo foi uma
0: resposta. São insinuações, são maldicência, eu vou mais longe. São ofensas. Chamar gangster ao ministro da Administração Interna, alguém que foi diretor da Polícia Judiciária com os resultados que nós conhecemos, alguém acha isto normal? É que eu não acho. E portanto, o que seria se o ministro da Administração Interna não respondesse? Então, se eu tivesse alguém que me chamasse gangster, que me chamasse, como é que foi, Al Capone ou coisa assim que o valha.
2: Só já falta o Al Capone estar no governo.
0: Associar-me ao tráfico de droga. Eu provavelmente iria mais longe do que foi o ministro da Administração Interna, confesso. Mas bem mais longe.
2: A moção de censura vai ser chumbada. Está mais do que óbvio que é isso que vai acontecer, porque não tem força nem apoio para ser aprovada. Temo que com sondagens positivas para o Partido Socialista a legislatura venha a ser encurtada por um momento em que os dois partidos decidem aprovar uma moção de censura ao governo.
0: Mais uma vez, é futurologia. Eu o que sinto é o seguinte: eu não sei se a moção de censura vai ser chumbada ou não. Todos acreditamos que sim, até pelas posições já conhecidas dos partidos da oposição.
2: Acho que pode elogiar, se calhar, a postura de José Luís Carneiro, não? Sim. Logo nesse dia, antes ainda de ser apresentada, vir dizer que não estavam com ele para ela. Já outros fizeram dramas até ao final.
0: É a postura responsável de quem tem noção de que isto é absolutamente ridículo. Não tenho problema nenhum em dizê-lo. Esta moção de censura é ridícula. Uma moção de censura visa derrubar um governo e provocar eleições antecipadas. Nós olhamos para o país e o país tem muitos problemas que estão a ser resolvidos e que demoram tempo a ser resolvidos. Mas olhamos para o país e o que é que nós vemos? Nós vemos os impostos a descerem, mas a descerem substancialmente. Os salários a crescerem. Eu sei que isto dito assim, mas isto é factual. E as pessoas pararem para pensarem, a esmagadora maioria das pessoas, o país real sente isso no seu dia-a-dia. Portugal é dos países onde o salário médio mais tem crescido. E, portanto, as pessoas têm mais rendimento. Um país onde, ainda agora, se entregou mais de 31 mil casas com uma execução de 100% do PRR. Um país que tem o maior crescimento no último trimestre de toda a Europa e de toda a zona euro. Um país que, como ainda ontem se soube e se viu, dos melhores preparados do ponto de vista daquilo que é o seu rácio da dívida pública para enfrentar qualquer crise internacional que possa haver. Um país cujo desemprego tem níveis históricos e o emprego níveis máximos de históricos. Um país com transformações como estamos a fazer no combate à burocracia, na digitalização, na saúde, na educação, na habitação. Um país com um programa de investimentos públicos como há muito não se via. Um país em que se regulou de forma humanista a imigração, que era um problema efetivo, que colocava uma pressão gigante nos serviços públicos. Enfim.
2: É isso que vai ser a estratégia na moção de censura, apresentar os resultados que o país tem.
0: Um país com estes resultados é o país real. E esta moção de censura é uma moção de censura deslocada da realidade. Deslocada daquilo que é o sentir e o sentimento das pessoas. E, portanto, a estabilidade política, respondendo por fim à sua pergunta, é mesmo um bem em si. E é também uma responsabilidade de cada um poder cumpri-la. Ora, é a minha profunda convicção que a legislatura chegará até ao fim e todos os sinais do ponto de vista daquilo que é a condução do país e os resultados do governo. E até, se quiser, a postura da oposição, de alguma oposição, me leva a acreditar que isso vai acontecer.
2: Confio em Zé Luís Carneiro para não aprovar uma moção de censura ou suscitá-la. Por falar em censura, e agora ia-lhe dar essa oportunidade, já tinha tentado ir aí, e à censura moderna que o Primeiro-Ministro falou no Pontal, e esta quinta-feira em São Tomé disse, e vou citar: Deus me livre de governar para os comentadores. Os comentadores perturbam a ação do governo?
0: Não. Não perturbam a ação do governo, nem há, por parte nem do governo, creio, não falo pelo governo, mas da minha parte, nenhuma antipatia, nenhum ataque que queira
2: até
0: diminuir.
2: Até porque também tem os que elogiam o governo.

0: ouvir os comentadores, sejam os que elogiam ou criticam o governo. Ô Rui Pedro, a questão não está de todo na forma, se quer, na posição de mais agrado ou menos agrado.
1: Mas incomoda-vos a forma, não é?
0: Não, a mim não me incomoda a forma, a mim incomoda-me a ignorância ou a maldade. Vamos lá ver. A censura moderna, que é uma expressão que o Primeiro-Ministro usou no Pontal, tem a ver com isto. Eu acho que nós podíamos parar todos para pensar assim, mas este Primeiro-Ministro será maluco? Não, não é propriamente maluco.
1: Isso também nunca ninguém o acusou.
0: Pois, mas... E podíamos então fazer o passo seguinte da análise, que é... Se ele diz isto, o que é que o Primeiro-Ministro quer dizer? Vamos pensar um bocadinho, e deixem-me perder algum tempo com isto. Eu acho que isto é mesmo uma questão de regime, vale a pena pensarmos sobre isto. Nos últimos 3 meses, a inflação em Portugal desceu. Nunca foi notícia de abertura de nenhum telejornal. A inflação este mês subiu, foi notícia de abertura dos telejornais. Há 2 ou 3 semanas aconteceu o que aconteceu em Ceuta, com a invasão, vamos dizer assim, por parte de imigrantes ilegais da região de Ceuta, uma região espanhola. Eu recebo o alinhamento dos telejornais noticiosos das 15 primeiras notícias que os telejornais, seja ele qual for, seja, eu chamo de telejornais, mas estamos a falar do espaço noticioso das 8 da noite, dos canais generalistas. As primeiras 15 notícias, 20 notícias, durante quase 4 dias foram sobre Ceuta. A minha pergunta é, eu não quero meter-me nos critérios editoriais de ninguém, mas a minha pergunta para a nossa reflexão é, mas não estava a acontecer mais nada no país?
2: Disse que acha estranho que André Ventura não ande a falar sobre o assalto ao gabinete do Chega no Parlamento. Desconfia que esse assalto tenha sido fabricado?
0: Vamos começar pelo princípio. Dizia que, para mim, o maior ataque às instituições que eu vi nos últimos anos, talvez nas últimas décadas, foi mesmo um assalto a um gabinete do líder da oposição na Assembleia da República. Se isto fosse noutro país... Nós que valorizamos, e muito bem, aquilo que aconteceu no Capitólio nos Estados Unidos, é evidente que não é na mesma proporção, mas desculpem, nós estamos a falar de um assalto com atos de vandalismo expresso, de destruição a um gabinete do líder da oposição. Líder da oposição esse, que qual é um dos seus principais temas? A segurança, ou, nas palavras dele, a falta dela. Eu acho extraordinário.
1: Aí partilha da ideia com Carlos Moedas.
0: Ainda por cima, exatamente. Um líder da oposição que é o mais vocal dos vocais que alguma vez tivemos, tenha falado uma vez disso e nunca mais tenha falado. Eu acho extraordinário mesmo. E eu acho que eu tenho obrigação, enquanto responsável político, de não deixar cair este caso. Porque é de uma gravidade extrema. Nós temos que saber quem é que assaltou a Assembleia da República. Eu devo lhe dizer, se fosse ao meu gabinete que isto tivesse acontecido, eu não me calava um só dia.
1: Fazia
0: até ter respostas.
1: Fome até.
0: Não é que me fizesse mal alguns dias. Mas o ponto é, eu acho estranho. Acho mesmo estranho. E gostava que o país também achasse.
1: Vamos então avançar para o Cardo ao Peixe. Hugo Soares, quem é que convidaria para almoçar no restaurante de Maçã Verde? André Ventura ou Miguel Relvas?
0: Miguel Relvas.
2: Quem é que convidava para ir ao Bom Jesus de Braga? Marcelo Rebelo de Sousa ou António José Seguro?
0: Marcelo Rebelo de Sousa já conhece muito bem o Bom Jesus de Braga, iria agora com António José Seguro.
1: Tendo em conta a informação que tem hoje, e esta é uma pergunta que uma vez nos criticou por não ter feito um cardo ao peixe, eu aproveito para lhe dar essa oportunidade. Se tivesse votado nas eleições dos Estados Unidos, em quem é que teria votado? Kamala Harris ou Donald Trump?
0: Essa é muito boa e é altamente capciosa, porque essa tem a ver com o facto de eu uma vez ter dado uma entrevista e ter dito que não sabia em quem é que votava. É muito curioso, porque nós não conseguimos, e fui altamente criticado, eu creio que fui em Portugal que disse exatamente isso. Eu estava nas antípodas de Kamala como estou nos antípodas de Trump, é curioso. Agora, não vou dizer em quem é que votava, porque eu não sei como é que Kamala teria sido como presidente dos Estados Unidos, e portanto não é possível fazer essa avaliação. Se me perguntasse se estou desconfortável com muito daquilo que tem sido também a atuação de Trump, acho que é tão evidente que escuso-me sequer a estar a enumerar as vezes em que estou não só desconfortável, mas também em total desacordo com algumas decisões do presidente Trump.
2: E para terminar este carne ao peixe, quem é que levaria ao Estádio do Dragão? José Luís Carneiro ou Duarte Cordeiro?
0: De clube é o Duarte Cordeiro?
1: É do Sporting.
2: É do Sporting.
0: Oh, então vá ao Zé Luís Carneiro, valha-me Deus. O Zé Luís Carneiro, creio eu, que tem uma costela portista e no Dragão não entra qualquer um. Portanto, entre levaria o deputado Zé Luís Carneiro.
1: Muito bem, vamos então agora à fase da sobremesa, que é a música que encerra o programa.
0: Talvez como estamos numa fase em que nos estamos a aproximar do Orçamento de Estado, é uma música que eu gosto, com um grau de provocação, mas também de ironia, mas a música é manifestamente bonita. Pode ser o Encosta-te a Mim, de Jorge Paulo.
1: Muito bem, Hugo Soares, termina aqui a Vichy Soares e regressamos, como sempre, na próxima semana.

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0: 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Aqui na Rádio Observador, é a altura de conhecer os temas que marcam a atualidade com a Laura Figueiredo.
1: Boa noite. O Governo enfrenta na terça-feira a moção de censura no Parlamento. A data foi decidida pelos partidos que dizem querer resolver o caso o mais depressa possível. Há 5 processos em andamento na Justiça que envolvem o Ministro da Administração Interna, uma informação revelada esta tarde pelo Procurador-Geral da República. Atualidade internacional, o Vice-Presidente dos Estados Unidos responsabiliza a Europa e o Irão pela subida dos preços dos combustíveis.
0: Jornal das 8, com a edição da Laura Figueiredo. E Laura, o Governo enfrenta na terça-feira a moção de censura no Parlamento. A data foi decidida pelos partidos que dizem querer resolver o caso o mais depressa possível.
1: 8 de setembro é a data decidida esta tarde em conferência de líderes. O Presidente da Assembleia da República tinha proposto inicialmente o dia 10 ou 17 de setembro. No final da reunião, o porta-voz da conferência de líderes, o deputado do PSD, Francisco Figueira, falou aos jornalistas, afirma que a data foi consensual.
2: Foi também consensual que deveria, digamos, resolver-se esta questão o mais rápido possível, razão pela qual consensualizou-se antecipar até e, digamos, de alguma forma encurtar os prazos para o limite de que o regimento e a Constituição permite, de forma que o país não possa estar durante demasiado tempo à espera do debate, digamos, da moção de censura.
1: O porta-voz da Conferência de Líderes, Francisco Figueira, no final da reunião, que definiu a data em que vai ser discutida e votada a moção de censura ao Governo.
0: André Ventura pede uma intervenção pública do Presidente da República no caso de Luís Neves.
1: De férias em Porto Covo, António José Seguro disse hoje que não envia recados ao Governo através de ninguém. Considerou também que, para já, ainda não é a altura de intervir. Ora, André Ventura discorda, diz que o Presidente da República é um dos mais interessados em resolver as polémicas.
3: A melhor forma de não se dar recados por ninguém é intervir diretamente. É dizer o que se pensa, sem nenhum freio, sem nenhuma limitação, obviamente, com a ponderação do cargo que tem, para que foi eleito. Certamente António José Seguro o fará, talvez até nos próximos dias, mas eu não tenho dúvidas, não estou a dizer porque me tenha dito, mas não tenho dúvidas do que li, do que vi e da forma como interpreto as palavras de António José Seguro, não tenho dúvidas que neste momento António José Seguro era dos políticos em Portugal mais interessados em resolver este problema ou esta situação.
1: Em declarações nos espaços perdidos do Parlamento, o líder do Chega exigiu ainda imparcialidade ao Presidente da Assembleia da República sobre a Comissão Parlamentar de Inquérito à Gestão de Luís Neves na PJ. Isto depois de Aguiar Branco ter identificado insuficiências no requerimento e exigido uma reformulação do objeto e dos fundamentos da Comissão. Ventura considera que o Presidente do Parlamento está apenas a criar obstáculos.
3: O Presidente da Assembleia da República deve ter a equidistância e a capacidade de imparcialidade de compreender que não deve obstaculizar a uma comissão parlamentar de inquérito, mesmo que isso possa eventualmente chocar com interesses de natureza partidária que existem. O que eu espero é que o Presidente da Assembleia da República não se arvore em bloqueio à transparência e à exigência de escrutínio que nós temos que exigir.
1: André Ventura pede uma uniformização dos critérios de Aguiar Branco. Ainda assim, mostra-se disponível para reformular o requerimento da Comissão Parlamentar de Inquérito.
0: O ex-ministro e antigo secretário-geral do PSD, António Capuz, defende que o Governo deve repensar a relação com o Chega no Parlamento.
1: Ontem, em entrevista à SIC Notícias, o líder parlamentar do PSD, Hugo Soares, assegurou que a relação com o partido de André Ventura não sairá beliscada com a nova moção de censura ao Governo. António Capuz considera que o não é não do primeiro-ministro ao Chega tem de ser agora mais firme e defende o Partido Socialista como parceiro preferencial do Governo para o orçamento do Estado.
4: Perante as ofensas pessoais que André Ventura e o Chega têm dirigido ao Governo, que eu considero absolutamente insuportáveis, para além do populismo, se vai manter na Assembleia da República, impávido e sereno, pontes com o Chega. Eu não percebo como. Não estou a aconselhar uma ruptura, não me compete a mim aconselhar o seu primeiro-ministro, mas, de facto, o não é não tem que ser mais radical neste momento, penso eu. O PSD não está, na minha opinião, entre o Chega e o PS. Quer dizer, o PSD está longe do Chega e próximo do PS.
1: António Capucho, ouvido no Explicador da Tarde Política. Já sobre o Ministro da Administração Interna, o antigo secretário-geral do PSD, entende que Luís Neves deve sim abandonar o Executivo, mas não sozinho. António Capucho defende uma remodelação mais ampla dentro do governo.
0: E Laura, o secretário-geral do PSD discorda.
1: Entrevistado na Rádio Observador, Hugo Soares mantém que Luís Neves tem condições para continuar no governo e que agora não é a altura para pensar em remodelações.
5: No atual momento político, da minha análise, não vejo razão para remodelação. Mas esse, repito, é sempre um juízo do primeiro-ministro. Agora, é evidente que nós estamos a pôr a questão quase no planetério, mas a pergunta que o Rui me faz tem uma direção. O que o Rui me está a perguntar é se eu entendo. Eu, Hugo Soares, entendo, como em julho me fizeram essa pergunta, que o Ministro da Administração Interna deveria continuar no exercício das funções. E eu respondo sim, entendo que sim. Faça aquilo que é conhecido, faça aquilo que é a sua atuação como Ministro. Sim, eu acho que sim. Agora, diz-me assim, em janeiro, o Ministro da Administração Interna ou outro qualquer, por qualquer razão, seja de exercício das funções, seja outra qualquer que ninguém possa antever, pode ou não continuar como Ministro, não faço ideia. Isso é um exercício de futurologia.
1: Garantia de Hugo Soares, secretário-geral do PSD, entrevistado na Vichy Soares.
0: E há 5 processos em andamento na Justiça que envolvem o Ministro da Administração Interna.
1: Uma informação revelada pelo Procurador-Geral da República esta tarde, questionado pelos jornalistas sobre Luís Neves, Amadeu Guerra esclarece os processos em curso.
6: Temos 3 inquéritos. Um inquérito no DIAP Regional de Lisboa tem a ver com atento tudo aquilo que está à volta da problemática do outro lado. Temos mais uma outra questão, também no DIAP Regional, relativamente ao aspecto do carro. E temos no DIAP Regional de Évora, relativamente tanto às construções realizadas no DIAP Regional de Évora. Temos um processo relativamente a uma contraordenação antes destes factos, que é um relatório, penso que de 2023, e temos também uma investigação no TAF de Beja relativamente às questões estritamente administrativas relativas à construção.
1: Procurador-Geral da República revelou ainda que 2 dos processos estiveram em andamento mesmo durante as férias judiciais.
6: A maioria deles, os 2 mais importantes, considerámos-los de natureza urgente, foram processados e tramitados durante as férias judiciais e, portanto, não estiveram parados e, dada a urgência, andaram durante as férias. O do outro lado e este aqui relativamente aos aspectos da construção que está aqui no DIAP Regional de Évora.
1: Procurador-Geral da República, que não antecipa datas para a conclusão dos processos, Amadeu Guerra revelou ainda que o inquérito do Ministério Público à alegada invasão e roubo no gabinete do líder do Chega no Parlamento tem caráter urgente.
0: E o Ministério da Justiça espera ter até o final do ano as conclusões da auditoria à Polícia Judiciária.
1: Em causa as diversas polémicas que envolvem Luís Neves, quando era diretor nacional da Polícia Judiciária, e que levaram o Ministério de Rita Alarcão Júdice a determinar a abertura de auditorias à PJ. Uma delas interna, pedida pelo atual diretor Carlos Cabreiro, e outra a cargo da Inspeção-Geral dos Serviços de Justiça, a entidade que procede regularmente a auditorias aos organismos da Justiça. O Ministério garante que as auditorias e avaliações estão a decorrer, adianta que a prioridade é que os trabalhos sejam concluídos o mais depressa possível para que as conclusões possam ser entregues ao Ministério até ao final do ano.
0: Ora, vamos agora a outras notícias em destaque a esta hora.
1: Atualidade internacional, o vice-presidente dos Estados Unidos responsabiliza a Europa e o Irão pela subida dos preços dos combustíveis. J.D. Vance aponta culpas a Teherão por atacar navios comerciais no Estreito de Hormuz, mas também à incapacidade dos aliados europeus. O número 2 de Donald Trump garante que os preços dos combustíveis continuam mais baixos nos Estados Unidos do que em qualquer outra parte do mundo. Diz que os preços nos Estados Unidos estão em níveis pré-guerra. Em conferência de imprensa na Casa Branca, J.D. Vance falou também sobre o acordo petrolífero com a Venezuela, acordo que concedeu a Washington o controle de mais de 20% das reservas de petróleo bruto do país. O vice-presidente norte-americano diz que é um exemplo incrível de uma política externa inteligente e garante que o acordo é benéfico para os dois países. O primeiro-ministro de Israel garante que o país tem capacidade de derrotar o regime iraniano. É uma declaração que surge numa altura em que foram retomados os confrontos militares entre Estados Unidos e Irão. Benjamin Netanyahu deixa um aviso, diz que a missão central de Israel é derrubar o regime do Irão e alerta que qualquer ataque iraniano a Israel seria uma das últimas decisões de Teherão. Os Estados Unidos anunciaram hoje novas sanções contra o neto do ex-presidente cubano Raul Castro e também contra quatro empresas cubanas. Citado num comunicado, o secretário de Estado norte-americano, Marco Rubio, afirma que as sanções se dirigem às entidades que promovem ameaças à segurança nacional dos Estados Unidos. As novas sanções fazem parte da campanha de pressão económica que a administração norte-americana tem feito sobre o país sul-americano.
0: Notícia de fecho do Jornal das Oito. 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
0: Rádio Observador, boa quinta-feira e boa viagem. Nesta próxima hora temos mais um episódio de Convidado Extra, como sempre, com o João Paulo Sacadura.
9: Por isto ou por aquilo, todos os dias, como diz o povo, engolimos sapos. A resposta torta que fica por dar, o excesso de trabalho, o stress no trânsito, o telemóvel que não para de tocar, o tempo de estar sempre ligados, as noites mal dormidas, o... Não faz mal, dito com um sorriso amarelo à sogra que aparece de surpresa. O que nós não sabíamos é que engolir sapos engorda. É este o título do novo livro de Conceição Calhau, investigadora e professora catedrática de Bioquímica Nutricional, que depois do sucesso Deixemos-nos de Tretas, A Ilusão da Comida Saudável, lança agora este novo livro sobre o peso das emoções, na saúde e na balança. Vamos perceber que há outras coisas que engordam. Comer pouco e mal, dormir pouco, mal e a más horas, alimentos saudáveis e a própria dieta vegetariana também podem engordar. E vamos desfazer alguns mitos como gordura é formosura, o que é natural é bom, o que é processado é mau e, afinal, fast food não tem que ser junk food. Olá, Conceição, e bem-ajas por ter aceitado este meu convite. Bem-vinda à Rádio Observador mais uma vez, porque vieste cá depois daquele teu sucesso. Foi um grande sucesso este Deixemos de Tretas. Estavas à espera?
10: Não estava à espera.
9: Mas, de facto, toda a gente comprou 15 mil vendidos. O que é que é? É extraordinário. As pessoas parecem que tinham necessidade disso. Eu vejo com o problema das redes sociais e o que mal influenciam, muitos influencers que não sabem disto e que dão conceitos sem perceber, as dietas da moda e aquelas coisas, pensava que nem tanta gente ia à procura desta verdade e foram.
10: Eu acho que essa, de facto, foi a grande surpresa para mim, porque entendi que não tinha muito a acrescentar a tanto que já se diz, mas a motivação foi principalmente colocar os pontos nos is numa fase em que as minhas filhas, também adolescentes, consumiam muitas das informações e contra-informações das redes sociais.
9: Uma de 19, outra de 16, não é?
10: Agora uma de 20 e uma de 16.
9: Meu Deus,
10: é
9: incrível.
10: É verdade. E a verdade é que nessa fase percebo-me na primeira pessoa que, apesar de ser eu a ensiná-las e a dar o contexto alimentar...
9: E a dar o exemplo também.
10: E a dar o exemplo, comecei a perceber que existiam umas alterações daquilo que de vez em quando aparecia no frigorífico. E por isso achei que, de facto, era mesmo importante eu estar mais atenta.
9: Esclarecer.
10: E posicionar-me e ajudar naquilo que era colocar os pontos nos is para muitos dos mitos, mas de facto, João Paulo, em relação a este livro, que fez um bom resumo.
9: Incrível.
10: E este livro surge com uma motivação diferente. Se o primeiro era mais a nutricionista
9: a falar,
10: exatamente, neste é mais a bioquímica.
9: E pré-menopausa, como tu dizias também, apanhou-te uma fase anterior.
10: Sim.
9: Este é posterior,
10: não,
9: não é?
10: É exatamente por ter passado pela fase da menopausa que acho que me senti ainda
9: mais
10: motivada.
9: É mais a bioquímica a falar, não é?
10: É, porque na realidade aquilo que hoje muito nos preocupa, mais anos de vida, mas nem por isso, claro, com mais saúde.
9: Exatamente.
10: A questão da longevidade.
9: Ganhamos em 50 ou 60 anos, ganhamos 30 anos de esperança de vida, é extraordinário.
10: E é extraordinário se nós pensarmos que, relativamente àquilo que são muitas vezes as discussões sobre as necessidades nutricionais, de as RDAs ou as doses diárias recomendadas para vitaminas, que muitas vezes até nós olhamos para o rótulo e interpretamos dessa forma. Esses valores foram calculados na Segunda Guerra, na Segunda Grande Guerra Mundial.
9: Então, portanto, estamos a falar, estamos
10: a falar nos anos 40. E a verdade é que houve uma atualização recente pela EFSA, até pela entidade reguladora da parte alimentar da Europa, mas a atualização não fez uma grande alteração desses valores. E esses valores, se pensarmos também que a esperança média de vida nos anos 50, que são os dados que se conseguem recolher, eram 50 anos.
9: 50 anos, é
10: portanto, nós de facto
9: agora
10: ganhamos
9: 80 e poucos.
10: Ganhamos muitos anos depois e de facto as nossas, os nossos desafios de vida são outros, o nosso ritmo de vida é outro. O ambiente está diferente, ou seja, quando falamos das alterações do clima, temos que perceber que a produção dos alimentos em natureza, seja da, da produção vegetal, seja animal, também necessariamente é diferente. Não sabemos se melhor, se pior, mas é diferente.
9: É diferente, claro que
10: sim. E, portanto, nós temos outras exigências, porque os nossos gastos são por mais tempo. Portanto, as necessidades nutricionais
9: são também diferentes. Porque
10: populacionais,
9: numa geração, muito.
10: Exatamente. Populacionais, vamos-nos reter naquelas, mas, de facto, do ponto de vista da personalização, da, da precisão, são outras.
9: Claro,
10: e, portanto, temos que rever as coisas à luz da evidência de hoje e que deve ser crítico.
9: Até no livro a questão da vitamina C, por exemplo, eram, havia doses diárias recomendadas de X, hoje está super desatualizado, é impossível estar naqueles níveis.
10: No caso da vitamina C, até dou o exemplo daquilo que foi a evolução da espécie humana, que foi importante perdermos a capacidade de fazer síntese de vitamina C. A vitamina C é, na realidade, por outros animais, é produzida a partir da glicose, nós perdemos essa capacidade, porque também nos dá a garantia de acumular gordura, ou seja, a priorização da sobrevivência da espécie sempre a reserva é a acumulação de gordura. E a vitamina C tem um papel importante.
9: É sobre isso que fala este livro.
10: Para produzir uma porta de entrada, exato, um transportador que leva a gordura para dentro da cozinha, que é onde ela é usada, que é a mitocôndria.
9: E portanto, que é aquelas centrais de energia das células.
10: Exatamente.
9: Não é?
10: E, portanto, a vitamina C não deve existir em abundância de maneira a que eu possa priorizar a acumulação de gordura. E a vitamina C, para além de mais, é utilizada para muitas outras funções, desde o stress oxidativo. Hoje em dia temos muito mais stress oxidativo dentro das células.
9: Sim.
10: Vivemos mais anos, mais lixo se acumula.
9: Exatamente.
10: E depois também é importante para a síntese de neurotransmissores, para a síntese de colagênio. Portanto, enfim, há muitas funções e, portanto, todas estas necessidades devem ser revistas, mas do ponto de vista clínico, aliás,
9: exatamente,
10: tudo que é um posicionamento para um tema que também é da atualidade dos suplementos alimentares,
9: exatamente,
10: é um tema clínico, não é da autoprescrição, é um tema de prescrição clínica, porque tem que ser
9: exatamente
10: contextualizado.
9: Tu fazes questão de dizer isto várias vezes no teu livro, procurar os profissionais de saúde certos e não ir por modas e por influências.
10: Exatamente, e,
9: por, e
10: mais
9: é
10: até do que profissionais de saúde,
9: tem jogo.
10: É o clínico que vai ter o contexto e a história clínica,
9: exatamente,
10: e vai ter objetivos clínicos. E, portanto, acho que é um tema demasiado sério
9: muito
10: para
9: bem
10: a banalização ou a vulgarização.
9: É muito curioso. Porquê é que gosto de falar contigo? Porque tu és licenciado em Ciências da Nutrição e era a coisa que tu querias, querias fazer investigação e que doutoraste depois em bioquímica e em metabolismo. Mas era o que tu querias. Tu tinhas média 19 ou quase 20, tu podias ter ido para medicina, mas não.
10: Sim.
9: Eu quero aquela área porque é uma área... Estamos a falar há 20 e tal anos, nem sequer era muito falada na altura. Mas o mais, uma das coisas mais curiosas no teu percurso é que, por exemplo, estiveste na Washington Medical School em St. Louis, por exemplo, viveste uns tempos nos Estados Unidos e não ficaste obesa. Isto é extraordinário.
10: Sim, mas aquilo lá, de facto, é curioso. Bem, também estamos a falar em anos 90.
9: Sim.
10: Mas ainda
9: assim... Mas eu lembro
10: assim...
9: também de ter passado por lá e, Conceição, os pequenos almoços deles tinham todas as cores e mostravam todos os molhos e todas as panquecas.
10: Sim.
9: Com...
10: Eu acho que até o cheiro engordava.
9: Como...
10: Porque o cheiro dos sítios...
9: Porque a junk food que eles comiam... Ou pequeno almoço, logo.
10: Eu recordo-me a imagem que eu tenho melhor dessa parte. Claro que nós ainda assim temos sempre opções de escolha. Eu ia ao supermercado,
9: claro,
10: fazer refeições, mas recordo-me perfeitamente que o professor convida-me para fazer um jantar em casa deles, portanto convidou,
9: sim,
10: vários investigadores para ir à casa dele num fim de semana e pediu para eu cozinhar o que era mais típico português e que eu gostasse. Eu fiz caldeirada de peixe e, portanto, eu esmerei-me nos ingredientes, até salsa, todo o molho, e depois a seguir... Para espanto meu, vejo-os contentes a fazer o prato da caldeirada e pôr maionese em cima. E, portanto, eu fiquei só pior que estragada com aquilo.
9: Estraga,
10: quer dizer,
9: tudo
10: no meu prato não colocaram, mas, quer
9: claro
10: dizer, aquilo era só assassinar,
9: pois,
10: a caldeirada.
9: O sabor, a coisa toda,
10: portanto,
9: as calorias, tudo. E é engraçado, uma coisa que eu também, por causa do teu livro, lembrei-me agora, na Indonésia, tive lá a sorte de ter lá estado há um ou dois anos, todos os produtos que se vendiam nas lojas têm sempre obrigatoriamente um rótulo negro a dizer, atenção, isto excede os alertas de excesso de nutrientes para evitar a obesidade, tem níveis elevados de açúcar, de sal, de gordura. Tinham obrigatoriamente, no meio de todas as embalagens que tu conheces, todos os produtos. É engraçado, eles alertaram-se para, vamos dizer às pessoas que isto pode ser perigoso.
10: É, pois, mas... isso é um consentimento informado, é a pessoa
9: chocolate,
10: estar completamente...
9: iogurte, isto não tens noção.
10: É, é, existe no tabaco, eu também acho.
9: Exatamente.
10: Que não me escândalo, não era para mim um escândalo nós passarmos a ter uma comunicação assim. Embora, uhum, eu acho que é muito importante em relação à alimentação, até porque há uma parte emocional em relação à comida e às refeições e à fome emocional.
9: Claro, sim,
10: e portanto, tudo
9: também
10: que é negativo, e nós sabemos, tudo que é proibido é apetecido.
9: Exatamente.
10: E depois, em relação a estas matérias, nós temos sempre muito as mensagens negativas, não deve comer, ou está a comer excesso de sal, excesso de açúcar.
9: É uma coisa que te distingue, tu és muito pela positiva. Vamos dizer, dá-nos as alternativas.
10: O que é que está a faltar? O que é que não come, não é? Como, aliás, eu quando as pessoas me dão o exemplo do dia alimentar deles e aquela monotonia, e eu digo, agora vamos ter que retirar isso e voltar a pôr outras coisas. E regra, as pessoas dizem, ah, mas então eu vou comer o quê? Olha, vai comer uma quantidade de outros alimentos, pelos bichos não sabe que existem,
9: exato,
10: não é? Portanto, come sempre a mesma coisa, não
9: desafio,
10: é adequado.
9: O desafio de experimentar as 60, o desafio de 60 alimentos vegetais diferentes por semana.
10: Exato.
9: É colorido, é saboroso e resulta. E de facto, diz isso, as pessoas ou comem brócolos ou uma salada de alface, tu dizes, as pessoas têm mania que um bife de frango com arroz branco e uma folha de alface é a comida mais saudável. Quer dizer, não é. As pessoas têm que variar. E a variedade é muito importante.
10: E teimam em dizer que uma cozida à portuguesa ou com uma feijoada é um prato pesado, teimam em dizer isso. Em regra,
9: pode estar ali pesado, como tu dizes, é o sal e os enchidos é que podem ser.
10: Exatamente.
9: Mas de resto, tudo aquilo faz bem.
10: Exatamente. Se eu tenho o grão, tenho a batata, tenho,
9: claro,
10: a couve, tenho o bacalhau,
9: tens
10: tenho a carne.
9: Tens as leguminosas, tens as hortícolas,
10: tens as leguminosas, quer dizer,
9: as proteínas.
10: Isso sim é alimentação,
9: claro, sim,
10: adequada. Claro que tem que adequar na quantidade, mas se eu tiver,
9: sim,
10: uma vida com exercício físico,
9: ativo,
10: se eu tiver qualidade, naquilo, ser exigente na qualidade do que como e comer à hora certa, a saciedade
9: isso
10: estará
9: é
10: de certeza
9: problema
10: muito bem trabalhada.
9: Sei que eu também disse, comer a horas, comer mal, pouco e a más horas, isso é verdade, como o sono. Também dormir nas horas certas ou comer nas horas certas também, por exemplo, eu sou muito desregulado na comida e isso é péssimo, tem claro a sua fatura, mas é a pessoa impor um bocadinho essas regras porque tu dizes outras coisas, comer fruta isolada a meio do dia pode não ser bom, as pessoas têm ideia que isso é bom, são mitos, pode dar um pico de glicémia, pode não ser bom, não é?
10: Há para dar mais
9: ideias.
10: Fome.
9: A coisa que tu dizes do fast food não tem que ser junk food, pá, comidas rápidas que se fazem bem, ou tudo que é processado é mau, não é verdade? Quando a gente faz um restaurante, estamos a processar.
10: Exatamente, em casa processa os alimentos.
9: Mas há estes mitos, não é?
10: Mas de facto, essa do que a comida não tem que ser rápida, não é? O fast food,
9: sim,
10: não tem que ser junk food. Nós temos na Medical School, a Summer Medical
9: onde
10: School, que
9: aulas,
10: aliás, que agora está a decorrer, que é um campo de férias, mas um campo de férias imersivo em que os miúdos vão também para a cozinha. Nós temos um Kitchen Lab. E os miúdos têm imensas atividades, obviamente não é só na área da alimentação. Mas esta é curioso porque os miúdos preparam refeições rápidas, obviamente adequadas, e
9: sim,
10: que obviamente gostam, e isso é um desafio para eles.
9: Sim, é
10: muitos
9: giro
10: deles também começam a semana sem comer sopa, mas depois saem já habituados a comer porque também começaram a fazer a sopa,
9: claro,
10: e passou a ser uma realidade muito mais presente.
9: Isto devia haver nas escolas, Conceição,
10: pois,
9: estas noções, não era?
10: Sim.
9: Desde pequenos,
10: até porque
9: para
10: nós,
9: coisas.
10: Isso devia fazer parte daquela disciplina
9: básica
10: chamada cidadania,
9: exatamente,
10: não é? Entre outras coisas,
9: claro,
10: saber fazer contas de gerir dinheiro.
9: Exato. Ou preencher impostos.
10: Exatamente.
9: Mas isso era muito importante. Ter a dieta mediterrânea, que tu dizes, 80% é boa, sim, mas mais em 2015 fez-se esse estudo, mais de 80% da população portuguesa não pratica esta dieta porque
10: exatamente
9: isto. Deixámos de comer feijão, leguminosas, hortícolas.
10: Dizem sempre que é pesado. E a verdade é que esta questão da sopa também é uma realidade que eu muitas vezes
9: eu
10: até acho piada quando as pessoas me dizem, agora nesta fase do ano,
9: sim,
10: então sopa. Ah, sopa só no inverno.
9: Exato, dizem
10: mas
9: que
10: porquê
9: é calor agora.
10: Então não comem pratos quentes durante o verão?
9: Exato.
10: A sopa não comem? Como
9: só,
10: não?
9: Só tem que ser gaspacho e vichy sauce.
10: Portanto, é incrível porque
9: é
10: a sopa já está a começar a ser.
9: E tem muitos legumes. Eu gosto mesmo de experimentar e usar legumes
10: e
9: variados.
10: E dá saciedade, porque é líquido no início da refeição.
9: É verdade.
10: Mas a verdade é que nós estamos a perder muito esse hábito. E em relação a levar as crianças a preparar refeições, também significa que é termos a consciência de uma coisa que eu acho que nós não estamos a ter consciência, que é a família já não prepara as refeições, compra refeições,
9: sim,
10: ou então se a família prepara as refeições em casa, a maioria, diria eu atrevidamente, sim, as crianças não fazem parte desta dinâmica porque estão em atividades extracurriculares, estão a estudar, não veem. O que estamos é a deixar de passar de geração em geração o saber cozinhar. Exatamente. Nós não estamos a passar para os mais pequenos aquilo que são as práticas gastronómicas.
9: Esse saber fazer,
10: não sabem fazer uma caldeirada, não sabem fazer uma feijoada,
9: fruta,
10: não sabem, quer dizer,
9: desossar uma carne ou um peixe ou o que fosse.
10: Não
9: ou...
10: sabem cozinhar. Exato. Porque não vêm cozinhar. Pois. E isso eu acho que nós temos um bocadinho absorvidos com as rotinas e com, sim, as corridas de rotina em rotina. E estamos a esquecer que estamos...
9: E esses saberes fazer básicos estão-se a perder por causa disso.
10: Estão. Portanto, a dieta mediterrânica, das duas uma, ou a compramos, ou já ninguém vai saber fazer a dieta mediterrânica, preparação culinária.
9: É muito importante essa coisa que tu dizes também das mensagens positivas, que tu deixas sempre, e é muito bom. Estas coisas de, por exemplo, agora estou a pensar, do melhor alimento é aquele que não tem rótulo. Ou não comer nada que não pudesse estar na despensa da avó, isto era o que dizia o Michael Pollan.
10: Exato, jornalista
9: no
10: americano.
9: No primeiro livro tu mencionas isto. Não comer nada que não pudesse estar na despensa da avó. Ou o melhor alimento é aquilo que não tem rótulo. Quer dizer, isto é até certo ponto, não é? As pessoas, aquela coisa de antigamente é que os ingredientes eram bons, não é bem assim.
10: Sim, e obviamente nós temos alimentos com rótulos tais processados que aliás são uma oportunidade. A indústria, sim, alimentar tem tido um grande desenvolvimento também para dar resposta a necessidades, claro, a desafios, a segurança alimentar, a dar resposta a deficiências e a carências que temos. Portanto, obviamente que há produtos com rótulo, sim, que são muitíssimo interessantes. Quando eu digo isso, obviamente, sim, estou a enfatizar que a maioria das vezes os que não têm rótulos, que são os produtos frescos, e estou-me, sim, a referir àqueles que em Portugal são consumidos em baixa quantidade, uhum, nós temos grande parte da população a não consumir as 400 gramas de hortícolas por dia. Sim. Mais de metade da população portuguesa não faz esse consumo. E estamos a falar em metade do prato em hortícolas ao almoço e ao jantar.
9: Então, e não pratos, é, como tu dizes, em Y, não é em T. Ou...
10: Não é folha de alface. E, sim, portanto, os frescos são exatamente esses. Quando nós temos em Portugal um problema do consumo excessivo de sal, temos o problema da hipertensão, temos, sim, o problema das doenças cardiovasculares ou dos AVCs, e depois estamos só a falar de sal, se calhar convinha também explicar que ao comer mais alimentos desta área dos frescos e dos hortícolas, estamos a comer também fontes de potássio, e aquilo, sim, que mais afeta a pressão arterial é a razão sódio-potássio. Portanto, não é só nos preocuparmos com baixar o consumo de sal, mas também potenciar o consumo daquilo que são os fornecedores de potássio. Aliás, nós fizemos em 2019 um projeto chamado Menos Sal Portugal, que provavelmente, sim, já muita gente ainda se lembrará, uhum, em que fizemos exatamente um estudo de intervenção com voluntários em que nós monitorizávamos as compras. A ida ao supermercado tinha, uhum, nutricionistas a dar apoio na lista, uhum, a explicar o que era a rotulagem em termos de sal, em termos de produtos frescos para aumentar o consumo de potássio, e depois tínhamos o apoio na consulta, e a verdade é que nós, ao fim de 12 semanas de intervenção, tivemos uma alteração da pressão arterial bastante expressiva, incrível, e as pessoas perceberam o que é que tinham que fazer, porque as, sim, pessoas não sabem e, portanto, não mudam comportamentos quando,
9: exatamente,
10: não os compreendem.
9: E farta-se, também no teu livro diz isso, a importância do testemunho, do exemplo, é
10: isso, dar o exemplo é fundamental.
9: Não só falar no congresso, é dar o exemplo.
10: Isso é
9: e há uma coisa que tu dizes, em termos de recomendação, a tua prioridade é zero açúcar. Dantes, um iogurte de morango tinha 5 gramas de açúcar, 5% de açúcar, aqueles de 5 gramas por 100 gramas. Atualmente, este produto leva, o mesmo produto, leva 12 a 15% de açúcar, ou 4, 5% de adoçante. Mesmo ao longo do tempo, numa geração, acrescentou-se,
10: sim,
9: o valor...
10: Na minha infância, nos anos 70 ou 80, um iogurte de morango não tinha esta quantidade de doce.
9: É isso.
10: Hoje em dia é muito doce.
9: É para fidelizar, obrigar as pessoas, é para...
10: A exigência do consumidor está maior. E, sim, portanto, quando tiram açúcar, têm que pôr adoçante. É que a exigência do consumidor é muito maior.
9: Ou que fosse, sim.
10: Portanto, na realidade, a indústria, a oferta é feita pela procura. Nós temos, claro, aliás, quando veio a legislação para as bebidas, para o açúcar nas bebidas, estava-se mesmo a ver que aquilo que ia acontecer era substituir por adoçantes. Ainda bem que a indústria foi reduzindo parcelarmente e devagar.
9: Com o Goiana da Silva há uns anos. Que, e depois fizeram outra que essa já não foi aprovada, mas a primeira ainda foi. As bebidas, mesmo as grandes marcas de bebidas e coisas, as colas e coisas, tiveram que reduzir o seu teor.
10: Mas foi muito importante, porque obviamente,
9: claro, que
10: tem que ser por lei.
9: Eu estava sempre a dizer isso. Nós temos de viver mais anos, mas eu queremos é mais anos com qualidade de vida, com saúde, mas não, sim, é mais, aliás, anos, mas todos nos hospitais cheios de doenças.
10: Sem dúvida, aliás, o Francisco Goiana da Silva é nosso agora professor de política,
9: de políticas de saúde,
10: saúde lá na faculdade, na Nova América.
9: Eu lembro dele quando lançou essa, estava louco de alegria quando essa foi aprovada, porque essa primeira lei já faz uns anos, estava com o Araújo ainda na Secretaria da Saúde, e muito contente porque isto é um grande avanço, as pessoas não têm noção, e depois ainda fizeram aquela segunda, depois já não
10: têm. Sim, tentaram também fazer para o sala, aliás, o Fernando, exatamente, Araújo, enquanto secretário adjunto da Saúde, secretário de Estado adjunto da Saúde, fez muito.
9: Teve uma ação ótima
10: e provavelmente não teremos outros políticos
9: depois
10: iguais.
9: Os lobbies, exatamente, é complicado ter essa força. Como é que é com a Ana e a Catarina em tua casa? Elas estão expostas aos influencers, aos TikToks, àquela coisa toda, às gomas, és tolerante com elas?
10: Não, eu tolerante tenho que ser, aliás, acho que aos filhos, embora é sempre uma aprendizagem ser mãe,
9: claro,
10: mas aos filhos é simples, nós só temos dado duas coisas, é disciplina e amor.
9: E amor.
10: E portanto, a comida nunca foi um tema,
9: sim,
10: claro que passou a ser um tema, mas nunca foi, sim, um tema, porque era eu que era a responsável
9: e
10: pelas escolhas
9: e
10: portanto era, pronto, aquele ambiente delas. Mas a verdade é que com todas estas influências,
9: sim,
10: a verdade é que volta e meia já tenho que repor um bocadinho a verdade, mas elas, por regra, e é curioso que quando ouço as minhas filhas falarem um pouco nas minhas costas, elas dizem mesmo... A mãe faz tudo aquilo que diz e, portanto, isso já é um bom exemplo.
9: Sim, coerência.
10: E, portanto, elas,
9: claro,
10: percebem a importância para se ter, claro, saúde naquilo que são os hábitos alimentares. E, portanto, acho que nesse sentido elas estão tão bem educadas.
9: Coisas são calhau, temos que fazer aqui um brevíssimo intervalo e já voltamos à conversa. Até já.
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0: São 8h30, temos síntese de notícias com o Martim Madeira. Boa noite, Martim.
13: Boa noite, e é já na próxima terça-feira que a moção de censura sobre o governo é discutida no Parlamento. Uma decisão dos partidos para resolverem o caso o mais rápido possível. Ora, o Presidente da Assembleia da República tinha proposto inicialmente o dia 10 ou 17 de setembro para esta moção ser discutida, mas o dia 8 de setembro foi mesmo a data decidida, esta tarde, na Conferência de Líderes. No final da reunião, o porta-voz da Conferência de Líderes, o deputado do PSD, Francisco Figueira, falou aos jornalistas e diz que a data foi consensual e, portanto, vai ser agora na próxima terça-feira que essa moção de censura ao governo proposta pelo Chega vai ser votada na Assembleia da República. André Ventura pede uma intervenção pública do Presidente da República no caso de Luís Neves. De férias em Porto Covo, António José Seguro tinha dito que não enviava recados ao governo através de ninguém e considerou que ainda não era a altura de intervir. Ora, André Ventura discorda, diz que o Presidente da República é um dos mais interessados em resolver as polémicas. Também, em declarações nos passos perdidos do Parlamento, o líder do Chega exigiu também a imparcialidade ao Presidente da Assembleia da República sobre a Comissão Parlamentar de Inquérito à gestão de Luís Neves enquanto diretor da PJ. Isto porque Aguiar Branco diz-se ter identificado insuficiências no requerimento e exigido uma reformulação do objeto e dos fundamentos desta Comissão de Inquérito do Chega. André Ventura considera que o Presidente do Parlamento está apenas a criar obstáculos, pede uma uniformização dos critérios de Aguiar Branco e mostra-se disponível para reformular o requerimento da Comissão Parlamentar de Inquérito, se for necessário. Já o ex-ministro e antigo secretário-geral do PSD, António Capucho, defende que o governo deve repensar a relação com o Chega no Parlamento. Ontem, em entrevista à SIC Notícias, o líder parlamentar do PSD, Hugo Soares, assegurou que a relação com o partido de André Ventura não será beliscada com a nova moção de censura ao governo. António Capucho considera que o não é não do primeiro-ministro do Chega tem de ser agora mais firme e defende o PS como parceiro preferencial do governo para o orçamento de Estado. Ainda sobre o ministro da Administração Interna, o antigo secretário geral do PSD entende que Luís Neves deve sim abandonar o Executivo, mas não sozinho, defende uma remodelação mais ampla dentro do Governo. Já o secretário-geral do PSD discorda, foi hoje entrevistado na Vichy Soase da Rádio Observador e diz que reitera que Luís Neves tem condições para continuar no Governo e que não é a altura do PSD e do Governo pensarem em remodelações. Ainda sobre o caso Luís Neves, há 5 processos na Justiça que envolvem o Ministro da Administração Interna. É o que revela a Procuradoria-Geral da República, o Procurador-Geral da República, questionado pelos jornalistas sobre Luís Neves. Amadeu Guerra esclareceu todos os processos que estão em curso. Revela ainda que 2 dos processos estiveram em andamento mesmo durante as férias judiciais. Não revela, no entanto, data para as conclusões desses processos, mas revela que o inquérito do Ministério Público à alegada invasão e roubo no gabinete do líder do Chega, André Ventura, no Parlamento, é uma matéria de caráter urgente. Também, o Ministério da Justiça espera até ao final do ano as conclusões da auditoria à Polícia Judiciária. Em causa estão as diversas polémicas que envolvem Luís Neves, que na altura era diretor da Polícia Judiciária, e que levaram o Ministério à abertura de auditorias à Força Policial. Uma delas até é interna e pedida pelo atual diretor da Polícia Judiciária, Carlos Cabreiro. O Ministério garante que as auditorias de avaliações estão a decorrer e adianta que a prioridade é que os trabalhos sejam concluídos o mais depressa possível para que as conclusões possam ser entregues ao Ministério até pelo menos ao final do ano.
0: E aqui na Rádio Observador é a altura de ouvir a segunda parte de Convidado Extra, a caminho das 9.
9: Estamos a conversar com Conceição Calhau, ela é catedrática de Bioquímica Nutricional, que nos traz o seu segundo livro, Engolir Sapos Engorda, em que o peso das emoções na saúde e na balança, é o subtítulo. Ela alerta-nos para a importância das emoções quando se fala de comportamento alimentar e também do lado aditivo da comida. Quando, uma coisa que tu falas, costumas, quando falas da tua vida um bocadinho, Conceição, o facto de seres mais ou menos magra desde sempre, um grande ginasta, fazia ginástica rítmica e tudo, que já gosta muito, és uma pessoa muito ativa, faz os seus quilómetros todos os dias, tinhas passado também pelo balé, tu sofreste algum bullying nesse aspecto, não foi? Nesse aspecto do... é ruindade, porque o povo diz isso, as pessoas magras é que são ruins, ou... Tinha um amigo meu enfermeiro que hoje me disse, lá no Alentejo a gente dizia que és tão ruim que nem as doenças te agarram. E portanto, dizia, não sabia que havia este costume das pessoas muito magras é que são ruins, diz o povo, e portanto não...
10: Nada pega.
9: Nada pega. Era um bocado por isso?
10: Não, bem, hoje em dia nós dizemos bullying.
9: Sim,
10: naquela
9: bem,
10: altura o ser magro não era tão diferente como é hoje. Portanto, eu diria que, por exemplo, a minha filha...
9: Sabe, é diferente de ser magro ser anorético, por exemplo, que
10: sim,
9: com aquelas modelos...
10: Sim, era atleta, portanto, anorética sim, não tinha nada,
9: claro.
10: Mas a verdade é que... Mas aquela... a realidade dos anos
9: 80...
10: A realidade dos anos 80 é muito diferente da realidade de hoje. Portanto, a minha filha, por exemplo, a minha filha mais velha, sim, lembro-me dela estar muito preocupada de ser magra por comparação
9: ela
10: com o resto.
9: Ela também é assim, magrinha, é?
10: É muito magra e... Muito magra. Ela é normoponderal, mas
9: sim,
10: a verdade é que por comparação... é capaz de sofrer um bocadinho, hoje em dia já não, mas sofreu um bocadinho esse estigma. É. Agora, eu na altura acho que levei sempre tudo de uma forma muito leve. Olho para trás e sim, tive todos os nomes, desde Olívia Palito...
9: Tu não és esponja, não és a especialidade de esponja,
10: não,
9: como tu
10: não,
9: dizes.
10: Não, isso não sou.
9: Deito logo para fora e vou correr e vou...
10: Sim, vou dar a volta.
9: É mais ativo,
10: agora,
9: exatamente.
10: Na realidade...
9: Olívia Palito é ótimo.
10: Agora, eu tive muito mais pressão na vida adulta, principalmente porque o meu peso nunca variou e muitas vezes queriam-me pôr uma doença da tiroide a todo custo, não é? Também queriam-me pôr bicha solitária, que muitas vezes eu dizia a minha já deve estar acompanhada, porque viam-me a comer e nunca aumentava de peso.
9: Exato.
10: Agora, eu sempre tive rotinas, as pessoas veem que eu como bem.
9: Sim.
10: Mas eu não tenho excessos, eu tenho e não sou obcecada com isso. Tenho a sorte, não sei se é sorte, se é de facto o treino do organismo em que eu não sinto nenhum apelo a não ser de comer bem.
9: De comer
10: gosto
9: doces,
10: de comer...
9: não, por exemplo,
10: não
9: vai.
10: Não, aliás, com a menopausa, pode vir o dia em que realmente acordo aqui com uma voracidade de açúcar ou que de repente fico mais volumosa, mas a verdade é que ganhei,
9: grávidas, tem aquela coisa
10: que ganhei aversão ao açúcar.
9: Ah, que engraçado.
10: E portanto,
9: sorte.
10: Não, exato, eu acho que é de sorte.
9: Mas as pessoas não te dizem, não sabes o que perdes, não te dizem, não te chateiam com isso.
10: Não, agora sim. Agora pior o bullying. Agora sim é um bullying.
9: Nada da manteigaria, meu Deus, é coisa melhor.
10: Não, aliás, eu já ouvi quando eu digo não quero bolo, não como bolos. Como ainda disse há muito pouco tempo, alguém que eu disse eu não como bolos. E a pessoa diz, mas não sabe o que é que são os prazeres da vida. E eu fico a achar que, de facto, prazer para mim na vida são outras coisas,
9: exato,
10: não é propriamente um bolo. Mas, invariavelmente, nos jantares sociais há imensa pressão, que é, Ou então agora dizem a piada, deixa-te tretas e come para a frente.
14: Ah, exato, claro.
10: Ou estás de dieta, quando eu digo que cá a sobremesa quero uma peça de fruta. Portanto, isso de facto há, mas isso também me leva a outra reflexão, que essa pressão social em que nós estamos hoje a discutir a saúde, a discutir a importância da alimentação, a discutir a importância de ter saúde na longevidade, a discutir a importância das doenças de hoje que tanto pesam no custo e na eficácia do país... A dizer que as pessoas têm que comer melhor, mas depois não me deixam em paz. Exato. Quer dizer, já não é só a oferta que não é melhor, quando não dão um exemplo, não é? Isso. Quer dizer, ainda há muito pouco tempo enviaram-me uma fotografia da Direção-Geral de Saúde de uma sala onde estavam a servir uma refeição e aquilo tinha muito pouco de saudável e tinha a fotografia do cartaz da dieta mediterrânica na parede. Mas depois o croquete, o rissol, a coxinha de frango...
14: E a chamuça.
10: Quer dizer, isto chama-se incoerência. Agora, pior do que isso... Ou seja, se eu vou a um almoço desses, depois tenho dificuldade em saber o que é que isto tem de adequado para mim. Portanto, posso me sentir excluída. Mas ainda pior, que eu já ganhei mecanismos para esses momentos, é eu de facto estar na minha vida pessoal, que nada tem a ver com a profissão, não me deixam em paz. E portanto estão sempre a criticar tudo aquilo que eu como.
14: Não se devia dizer tanto a alimentação saudável, mas adequada.
10: Já tenho alguma urticária.
14: É muito giro tu dizeres isso. E portanto, e no outro primeiro livro desmontavas o é natural, é bio, é light, desmontas um bocadinho esses mitos, é verdade. Hoje estamos a falar exatamente de outra coisa, estamos a falar desta questão, hoje estamos a falar com a bioquímica, portanto é nesta questão do engolir sapos, o peso das emoções na saúde e na balança. É muito curioso porque o que é que nos está a engordar e não fazemos ideia, já está em segunda edição, se não me engano, que também é muito bom sinal. Ainda era com o Rui Conceiro como editor, que já tens há alguns anos isto preparado para sair. Sugeriste, o título foi a primeira coisa que te veio, engolir sapos engorda, que é uma ideia muito boa, e ele, tu explica lá isso melhor.
10: Tiveste
14: um tempo ainda a preparar isto. Tem este prefácio muito bom da Isaura Net, psicoterapeuta e psiquiatra. Este livro já escrito pela bioquímica e, portanto, é muito curioso porque, de facto, as emoções são reações químicas. Também tivemos aqui o Nuno Maldida a falar também da parte da química toda das emoções.
10: Exatamente.
14: Que é muito curioso. O stress faz aumentar o peso. E eu adorei esta coisa que tu dizes. Estas pequenas coisas do stress do dia-a-dia que a gente tem, temos de estar sempre ligados, o chefe manda fazer a trabalho a mais e não vão pagar por isso. A questão do trânsito, este stress, a sogra, o que for. E tu dizes, o nosso corpo, isto é uma coisa, faz lembrar o nosso cérebro reptiliano. Isto é uma coisa que vem de sempre, não é? O nosso corpo prepara-se para a luta na selva, digamos assim.
10: E para a fuga.
14: Para a fuga. E, portanto, produz como é que é?
10: É o cortisol açúcar, que sobe, cortisol. Mas depois vai haver uma subida do açúcar para dar resposta a uma necessidade.
14: Para aumentar a energia da pessoa, para se defender.
10: Exatamente.
14: O stress
10: é uma reação fisiológica do organismo para a luta e para a fuga.
14: É a base deste
10: livro. E a verdade
14: é que. Depois não acontece nada, não há luta.
10: Pois, são as esponjas. São aquelas que eu chamo, e aliás eu via muitas vezes isso nas consultas, em que em regra, sim, eram as mulheres.
14: As mães.
10: As mulheres que tinham. Exatamente, que tinham excesso de peso, obesidade, tinham doenças autoimunes, tinham hipertensão, tinham diabetes, tinham já uma coleção de o organismo a gritar.
14: Sim.
10: E elas continuavam em silêncio, mas em silêncio em que na consulta o que mais diziam era: eu não consigo fazer exercício físico porque tenho que cuidar da minha mãe, eu não consigo fazer exercício porque o meu marido está a fazer o mestrado, eu não consigo ter melhor alimentação porque tenho que ir buscar os filhos. Quer dizer, aquilo era tudo uma prioridade menos elas
14: próprias.
10: E depois via-se muito, eu não sou da área da saúde mental, mas também sabemos que em Portugal temos muita obesidade, mas também temos muitos problemas de saúde mental, muitos números assustadores disso e do sono. E portanto, nós temos sempre estas notícias a acontecerem, mas temos a que as ligar. Está tudo ligado umas coisas às outras. Portanto, as pessoas estão a perceber...
14: Não são áreas separadas.
10: Não, as pessoas andam ansiosas, andam deprimidas.
14: Tu falas de obesidade. A obesidade é uma toxicopatia, é uma dependência.
10: É só o corpo a manifestar,
14: também.
10: A manifestar que está em serviços mínimos, está em reserva porque não sabe o que é que vai acontecer no dia a seguir, portanto estão em estado de alerta e aqueles organismos estavam claramente em estado de alerta há muito tempo e portanto são aquelas pessoas que na consulta eu em regra diria que 90% das vezes, para não dizer 100% das vezes, pedia para fazerem psicoterapia, para irem a uma consulta, porque não sou eu que vou ajudar,
14: até complementar.
10: Até porque estar a dizer, bom, mas a sua compulsão do chocolate à noite não vai poder. Isso era para aumentar a culpa.
14: Exatamente.
10: E a culpa só é uma coisa que nos faz mal. E, portanto, comer exatamente com culpa, eu às vezes até digo a brincar, sim, quando alguém numa festa diz, ah, vou comer não sei o quê, a pedir-me quase que autorização.
14: Exato.
10: E eu digo, coma, coma, mas sem culpa. Eu, não, eu digo aquilo a brincar, mas estou a dizer a sério.
14: Sim.
10: Porque quando comemos, devemos comer sem culpa.
14: Sim.
10: Porque quando estamos a ativar esses mecanismos, estamos a dar outra prioridade e outra mensagem ao organismo. E, portanto, eu só iria aumentar a culpa destas,
14: exatamente,
10: mulheres que não estão
14: não
10: a conseguir fazer
14: nada,
10: exercício físico, que não estão a conseguir melhorar a alimentação e, portanto, sairiam da consulta com uma série de recados quase

0: Dava-nos.
1: Aliás, também um pouco para dar resposta a esta questão da obesidade que muitas vezes ainda ouvimos, infelizmente, que é fecha a boca e mexa-se, culpabilizando as pessoas de terem esta doença.
0: Claro, claro.
1: É uma doença que, para a prevenção, é muito importante fazer atividade física, ter uma alimentação adequada. Mas quando temos a doença, nós temos que usar de muitas outras estratégias e nunca essa, porque essa é só um absurdo,
0: exatamente,
1: até do ponto de vista bioquímico.
0: Exatamente.
1: Eu
0: claro.
1: Consigo transformar aquilo que está em excesso em gordura, eu não vou conseguir transformar a gordura em dissipar calor quando quero, quer dizer, nem é com a fome,
0: como
1: nem é fechando
0: dizes,
1: a boca, nem é o
0: jejum. Mastiga as emissões, que é menos calórico, mastiga as emissões em vez de...
1: Exatamente,
0: de
1: agora sim ir dar uma volta, agora sim a questão de sabermos gerir, por isso é que muitas vezes quando falamos dos números da saúde dizemos que é zero, e zero tabaco ou zero álcool, que também podemos dizer, o número 5, que é o 5 porções de hortofrutícolas por dia, depois 10 e a 10 minutos de meditação. Claro que a nossa sociedade ocidental não tem esta tradição,
0: essa tradição.
1: Vai tendo, mas na verdade isto significa a importância que tem de gerir o stress.
0: Sim.
1: É termos 10 minutos connosco próprios, com uma paz interior.
0: Mas isso pode ser quando se está a conduzir, por exemplo?
1: Tem que
0: não
1: ser...
0: Não é preciso parar num parque.
1: Eu acho que é muito importante esta gestão do eu, não é?
0: Sim,
1: que aliás
0: sim.
1: há sempre uma gestão
0: claro.
1: De tudo, menos do
0: no eu.
1: Eu,
0: exato.
1: E o eu
0: estamos
1: não pode
0: lugar.
1: Ser influenciado
0: pois.
1: Pelo resto, porque o resto nós não conseguimos mudar.
0: Exato.
1: Mas esta questão de alertar para o número 10 como os 10 minutos de meditação e que pode ser, no fundo, o alerta que nós devemos retirar para a importância de gestão de stress é fundamental para a saúde. Depois é o 30, que é o índice de massa corporal abaixo de 30 e os 150 minutos de exercício físico vigoroso por semana. São os números mágicos de saúde.
0: Incrível. É curioso dizer isso porque, de facto, estamos aqui nesta questão do stress, por tudo o que nos acontece, produz-se esta glicémia, este açúcar, depois, afinal, não acontece nada, nós guardamos, calamos cá dentro, o que é péssimo, e então essa gordura, isso transforma-se em gordura, não é? Esse açúcar.
1: É um mecanismo de sobrevivência da
0: e
1: espécie.
0: E por isso aumenta a adiposidade, e portanto é isso, por isso é que a gente diz que engolir sapos engorda. No fundo, a ideia é essa.
1: Exatamente, é isso, e também, obviamente, é eu não ter outras salas onde acumular nada, que é não ter massa muscular, portanto, não ter atividade física ou não fazer exercício físico, nós não podemos esquecer que a função faz o órgão. Esse não uso, o músculo, ele perde-se. Se ele se perde, eu deixei de ter aberta uma sala onde poderia acumular ou onde poderia direcionar a minha energia.
0: Sim.
1: A sala está fechada, eu então tenho que
0: aguardar.
1: Como tu
0: dizes, é o metro, não é? A questão do metro.
1: Exatamente, as linhas de metro estão fechadas e portanto...
0: Não há maneira de ir, temos que arranjar alternativas e não sei o quê, andamos ali às voltas e não, é muito mais difícil chegar lá, porque não temos aquilo sempre em utilização nas várias linhas, o que é muito importante. Portanto, o peso não aumenta só com a ingestão de comida, mas por esta interação entre
1: as prioridades
0: metabolismo, as emoções, o estilo de vida, a forma como o corpo gera e armazena a energia. Portanto, o António Vieira Santos já tinha razão, o corpo é que paga.
1: Exatamente, quando a cabeça não tem juízo, o corpo é que te paga.
0: É muito engraçado porque esta ideia que tu dás, as pessoas vão dar uma volta e de facto há as personalidades esponja, como tu dizes, a comida e o açúcar, tu dizes que precisam ser entendidas como uma toxicodependência de dopamina, não são só a comida e o sedentarismo que aumentam os quilos na balança, comer pouco e mal também pode engordar.
1: Sem dúvida nenhuma, porque o corpo entra em serviços mínimos, ou seja, começamos a baixar a taxa de metabolismo. Quando as pessoas dizem, eu como a mesma coisa e agora aumento mais de peso, engordo mais. A taxa de metabolismo, ou seja, como eu também costumo muitas vezes dar o exemplo, o carro que gastava 12 litros aos 100 agora está a gastar 3. Portanto, na verdade, tornou-se mais poupadinho. Lá está, come e em vez de ter 10 salas para distribuir a comida, só tem uma. E, portanto... Essa questão de passar fome, de ter comportamentos erráticos, normalmente na consulta é uma das perguntas que se faz quando a questão é a gestão de peso, é quantas dietas já fez? Porque quem andou, quem chega na IF é uma coisa, quem chega com 10, 30 vezes...
0: A dieta do gelo e a dieta carnívora e a dieta...
1: Quer dizer, já me viciou o jogo e, portanto, já é um organismo que está surdo. E mudo
0: ideias.
1: Para que não há mais estragos. Portanto, hoje há comida, amanhã não há comida, hoje há comida assim, amanhã a comida já é outra coisa.
0: O jejum intermitente, não sei
1: portanto,
0: há muitos enganos com isto também, não é?
1: Sim, porque o jejum intermitente que surge com o Prémio Nobel da Medicina em 2017, a verdade é que veio dizer uma coisa extremamente importante. Nós somos animais de dia, obviamente já sabemos, mas veio explicar que as células também têm relógios, que também respondem à luz do dia. E a entrada de comida A entrada de comida, quando a luz está apagada, significa que se vai acender a luz e vai estar tudo em esforço. Nós precisamos da pausa alimentar.

0: jantar noturna para poder fazer a limpeza, para fazer o reset.
1: Sim, muita gente diz que salta o pequeno almoço e, portanto, isso
0: agora,
1: é um...
0: Obviamente, quando se fala na importância de fazer uma pausa alimentar noturna de 10 a 12 horas, não é propriamente eu jantar às 10 da noite e depois almoçar ao meio-dia.
1: O erro é isso.
0: Isso é tentar enganar o organismo. O organismo não se deixa enganar, muitas vezes sim, há perda de peso, mas sim há a custa da perda de massa muscular.
1: Tudo isso sempre é durante o dia que a pessoa deve comer e não ter a maior refeição, como muitas vezes fazemos, ao jantar.
0: A
1: aí já devia
0: é
1: ser
0: essa.
1: Uma coisa mais suave
0: e, que as pessoas
1: e sem ceiazinha antes de deitar às 1 da manhã ou à meia-noite.
0: Com certeza, até porque a fome emocional está
1: almoço,
0: muito mais agudizada nessas situações. A pessoa chega desconsolada, com uma voracidade noturna, porque não comeu durante o dia, saltou um pequeno almoço, come uma salada e depois tudo aquilo que come à noite vai ser convertido em colesterol e em gordura.
1: Exatamente. Tu dizes também, só de olhar engorda. Isto, como tu dizes, não engorda no sentido calórico, mas favorece a reserva de gordura, não é?
0: É a parte emocional, ou seja, quando alguém olha para um bolo, seja, por exemplo, a bola de Berlim, e fica ali a salivar,
1: a sim.
0: Ou seja, se está a salivar, está-se a preparar para a bola de Berlim entrar. O aparelho digestivo foi preparado para
1: um
0: o cérebro
1: trigger.
0: Também.
1: Exato.
0: O cérebro acontece exatamente a mesma coisa. E está a dar a instrução de que isto vai entrar, o que significa que da próxima vez vai mesmo priorizar a acumulação de gordura, porque está esta informação.
1: Está,
0: agora,
1: é a base disso.
0: Se olha para a bola de Berlim e é completamente indiferente, a pessoa está curada, não é? E, portanto, essa que é normalmente eu na Exato. Consulta quando dizem assim, portei-me lindamente, vi passar a bola de Berlim na praia
1: e
0: não comi. Ora, isto já significa que ainda está com uma ligação emocional à bola
1: Exato.
0: De Berlim. Senão a bola de Berlim teria passado
1: passar.
0: E nem tinha dado
1: exatamente,
0: conta, não é?
1: Exatamente.
0: Nem era um tema.
1: É engraçado porque este livro nasce, fiquei com a ideia que isto nasce imenso da tua experiência clínica.
0: Sim, sim, sim.
1: Tem muitas
0: sim.
1: consultas que
0: sim,
1: tu...
0: Sim, e a vontade de
1: e
0: querer
1: é bom,
0: ajudar...
1: A gente identifica-se, porque há muitos casos aqui que a gente revemos aqui.
0: E de querer ajudar a saúde no feminino. A saúde no
1: sim.
0: feminino
1: eu acho que sofre mais com
0: também
1: isto.
0: Me toca bastante, principalmente porque as mulheres são quase que só uma linha tracejada. E é a menarca, a primeira vez que é menstruada,
1: exatamente.
0: Depois os ciclos menstruais, depois as gravidezes, depois a menopausa. Nós, a nossa saúde é contínua, é uma linha contínua,
1: exatamente.
0: Não é tracejada.
1: Tracejada.
0: E que temos que caminhar para uma prova de esforço, temos que nos preparar. Portanto, a menopausa
1: sim.
0: é quase como se nos estivessem a tirar do avião, já sabemos que vamos
1: exatamente.
0: Cair, temos que ter paraquedas.
1: Mas essa diminuição, por exemplo, das hormonas, já começa antes, quer dizer, é uma...
0: Eu aqui também explico
1: é?
0: Que toda
1: disso.
0: Essa alteração não é do 100 para o zero.
1: Exato.
0: E, portanto, de facto, cada vez mais a ciência tem mostrado a necessidade de atenuar as trajetórias, isso é muito importante. Agora, obviamente, que aquilo que acontece ao metabolismo vai tendo estas nuances, mas eu tenho que me preparar mais, tenho que me
1: claro.
0: Esforçar mais, tenho que fazer mais exercício físico, tenho que se calhar ser mais cuidadosa com a alimentação.
1: Sobretudo não perder a massa muscular, tu falas muito nisso, é uma coisa que vai acontecer com a idade, portanto façam um exercício, não deixem perder, porque a massa muscular é que nos aguenta com mais saúde,
0: com certeza.
1: Na longevidade.
0: É exatamente,
1: uma coisa que está o
0: é o melhor marcador de longevidade.
1: Muito
0: e
1: importante.
0: Se me perguntarem qual é que é a preocupação, é a atividade física e até podiam esperar que fosse a alimentação. Que se eu tiver uma vida com atividade física e com exercício, de certeza que a saciedade está muitíssimo mais equilibrada, vou ter sono porque me cansei fisicamente,
1: exatamente.
0: Autoestima melhora
1: melhor.
0: E vou ter mais cuidado com a alimentação. É preferível começar, se calhar, por aí.
1: A questão das mulheres também tu dizes, e é muito importante, esta, que nunca tinha pensado nisso, 4 em cada 5 pessoas com doenças autoimunes são mulheres, que aparece isso, às vezes em idades até mais tardias do que o normal, mas tu dizes, de facto, tudo nos acontece, e nós, por exemplo, quando, na gestação, nós temos que produzir acontece-nos também, porque temos para não rejeitar um corpo, que não somos nós, o corpo é preparado para isso.
0: Sim, a mulher imunologicamente é diferente. É. Também não sabemos muito bem, mas sabemos que a ciência nos mostra que as mulheres estão sempre mais inflamadas, portanto, se calhar são aquelas que estão habituadas a estar em estado de alerta e mais receosas. A verdade é que se vê mais inflação.
1: Da evolução do meio,
0: exatamente, mais inflamação, o sistema imunitário está diferente e, obviamente, ou tem uma suscetibilidade diferente e, portanto, na verdade, as doenças autoimunes são cada vez mais prevalentes. Também tem muito a ver com o intestino, não é? A questão de ser muito mais frequente nós termos má digestão, termos Sim. aquelas queixas intestinais, o aliás temos mais de 3 milhões de portugueses com dificuldades digestivas e com o intestino irritado.
1: Exatamente, síndrome do intestino irritado, exatamente.
0: E portanto isso também significa que não andamos a cuidar destes micro-organismos que temos dentro de nós e portanto isto é tudo o reflexo disso.
1: E há outras coisas que tu aqui vais montando, os alimentos saudáveis também engordam, uma dieta vegetariana só por si também pode engordar, não quer dizer necessariamente que a pessoa emagreça porque é vegetariana, por exemplo.
0: Pois isso do vegetariano é logo em si mesmo um tema, porque a verdade é que eu posso ter um prato com batata frita e croquetes de arroz ou croquete de feijão.
1: É tudo vegetariano e é.
0: Quer dizer, e umas natas de soja e aquilo tem muito pouco de adequado, não é? Não é o facto de ser um prato sem elementos de origem animal que me diz ou que me dá a garantia de ser saudável, da mesma forma que o facto de ser omnívoro também não me dá a garantia de ser saudável. Portanto, eu tenho que ver exatamente quais são os comportamentos alimentares, as rotinas, o estilo de vida e saber se aquilo é o mais adequado para aquela pessoa.
1: A medicina dos 4 P's, não é? Predizer, preventiva, personalizada e participada.
0: Exatamente, e participada.
1: Aqui algumas dicas extraordinárias e, sobretudo, queria, nós não temos mais tempo, mas queria este desafio dos 60 alimentos vegetais diferentes por semana, que é extraordinário que tu lanças, a questão da importância de comer leguminosas e hortícolas, variar, as pessoas têm um bocado, há este também estigma de que é comida de pobre, os legumes e...
0: Os leguminosas, é? E o feijão e o grão.
1: É comida de pobre, é muito pesada e tal, e portanto fomos perder aquela capacidade enzimática para processar também, se calhar devíamos, é muito importante variar os vegetais, os verdes que pomos nos pratos.
0: Sim, mas a questão de perdermos a capacidade enzimática tem a ver com as bactérias que nós temos no intestino.
1: O tal do bicho
0: que, né? que vai se alimentando dessa fibra, se eu deixo de dar de comer aos animais, de estimação,
1: exatamente,
0: eles não estão lá.
1: Exatamente.
0: Portanto, eu quando começo a manifestar queixas de quando como feijão já não sou tolerante,
1: exatamente,
0: é porque eu fui perdendo esses animais de
1: exatamente
0: estimação. E portanto, eu tenho que reequilibrar o intestino para depois poder voltar a comer esses alimentos.
1: Tu dizes, não alimentamos bem os animais que temos dentro de nós. Tudo fala de microbiota, não é?
0: Exatamente.
1: Nossos animais de
0: o jardim zoológico.
1: 10 vezes mais células de origem microbiana do que humana.
0: É verdade.
1: 1 a 2 quilos do nosso peso são de bicharada, 4% da nossa massa. E, portanto, não existiu nunca um ser humano estéril. As pessoas têm a ideia, o que é... Também temos esse estímulo.
0: A vida intrauterina...
1: É um bicho mau, não é? Tudo que é bicho é mau.
0: Exatamente.
1: E não é verdade.
0: Ah, mas isso do bicho mau, nós temos muito esse reflexo do século passado.
1: Sim.
0: A medicina evoluiu muito do século passado
1: Sim.
0: para este século e por isso também temos mais anos, conquistamos mais anos com o aparecimento das vacinas e dos antibióticos.
1: Exatamente.
0: De facto, as doenças que mais matavam nas infecciosas, vêm os antibióticos, vêm as vacinas e vem muito ainda uma ideia no virar do século que todo bicho é mau.
1: Exato.
0: Todo agente infeccioso ou todo...
1: E não,
0: na realidade,
1: não.
0: O agente infeccioso será mau. Mas a verdade Sim. é que fomos negligenciando este ecossistema que nos permitiu
1: dentro
0: evoluir
1: nós,
0: enquanto espécie
1: exatamente.
0: Humana e que nos esquecemos dele, não o tratamos bem
1: e
0: agora sim, está o intestino a gritar, já a dar sinal de que há qualquer coisa que não está bem.
1: Muito bem, Conceição Calhau, quero agradecer muito a tua passagem aqui mais uma vez pelo convidado extra. Vais voltar, continuar a escrever, tu escreves bem.
0: Estou impressionada porque fez muito bem o trabalho de casa.
1: É o meu papel aqui também, mas é com muito gosto, porque isto de facto é muito importante, as pessoas espectarem tanto sucesso como teve o Deixe-se de Tretas. Engolir Sapos Engorda, então, já sabe, uma edição da Contraponto, Conceição Calhau, catedrática de Bioquímica Nutricional na Nova Medical School. Muito obrigado, Conceição.
0: Muito obrigada.
1: Estamos à espera da próxima sessão para tu voltares com um novo livro. Muito obrigado. Uhum. Bem-ajas.
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0: Está com a Rádio Observador e está muito bem. Boa quinta-feira. Eu sou a Filipe Duarte, faço-lhe companhia até à meia-noite. Antes de conhecermos as notícias que marcam a atualidade, partilho consigo que os escoceses Simple Minds vão regressar a Portugal em abril de 2027. Trazem dois concertos a solo português. Um na Superboc Arena, no Porto, a 5 de abril. Outro no Campo Pequeno, em Lisboa, no dia 6 do mesmo mês. A banda de Jim Kerr vem apresentar o próximo trabalho, um álbum que está previsto para 29 de janeiro. Nesta digressão de 35 datas, a banda pretende também celebrar os 50 anos de carreira. Vão ainda passar por França, Espanha, Austrália, Nova Zelândia e também Reino Unido. Os bilhetes para os concertos dos Simple Minds em Portugal ficam disponíveis para venda a partir do dia 11 deste mês. Os preços vão variar entre os 26 e os 140 euros. Para já, contamos com o Martim Madeira para conhecer os temas em destaque a esta hora. Boa noite, Martim.
1: Boa noite. A Iniciativa Liberal confirma que vai votar contra a moção de censura ao governo apresentada pelo Chega, o que adianta a líder do partido, Mariana Leitão, em entrevista à CNN Portugal. Também é já na próxima terça-feira que esta moção de censura sobre o governo vai ser discutida no Parlamento e também André Ventura pede uma intervenção pública do Presidente da República no caso de Luís Neves.
0: Antes de passarmos a este Jornal das 9, vamos espreitar rapidamente a previsão do tempo para amanhã. Sexta-feira, dia 4 de setembro, com céu nublado em todo o continente, também alguma possibilidade de aguaceiros na zona de Sagres. Relativamente às temperaturas, máxima de 32 graus em Lisboa, 26 no Porto, 25 em Aveiro e 30 em Faro. Jornal das 9, com a edição do Martim Madeira e Martim, a Iniciativa Liberal confirma que vai votar contra a moção de censura ao governo apresentada pelo Chega.
1: É o que adianta a presidente do partido, Mariana Leitão, numa entrevista à CNN Portugal. A líder dos liberais acusa o partido de André Ventura de pretender criar uma nova crise política no país e sublinha que a resolução do caso Luís Neves é da responsabilidade do Primeiro-Ministro.
2: Nós não vamos todo viabilizar esta moção de censura, vamos votar contra. Este problema, que é um problema concreto, real, para o qual nós andamos a alertar há bastante tempo, que é a permanência de Luís Neves como Ministro da Administração Interna, só tem uma resolução e essa resolução é o Sr. Primeiro-Ministro Luís Montenegro demitir Luís Neves ou Luís Neves ter a hombridade dele próprio se demitir, sabendo perfeitamente que cada dia que passa que está no governo está a contaminar o governo e está a contribuir para o degradar das instituições.
1: Declarações de Mariana Leitão, presidente da Iniciativa Liberal, em entrevista à CNN Portugal.
0: E é já na próxima terça-feira que a moção de censura sobre o governo é discutida no Parlamento, uma decisão dos partidos para resolverem o caso o mais rápido possível.
1: O Presidente da Assembleia da República já tinha proposto inicialmente o dia 10 ou 17 de setembro para esta moção, mas o dia 8 de setembro foi a data decidida, esta tarde, em Conferência de Líderes. No final da reunião, o porta-voz da Conferência de Líderes, o deputado do PSD, Francisco Figueira, falou aos jornalistas e diz que a data foi consensual.
3: Foi também consensual que deveria, digamos, resolver-se esta questão o mais rápido possível, razão pela qual consensualizou-se antecipar até e, digamos, de alguma forma encurtar os prazos para o limite de que o regimento e a Constituição permite, de forma que o país não possa estar durante demasiado tempo à espera do debate, digamos, da moção de censura.
1: Declarações do porta-voz da Conferência de Líderes, Francisco Figueira, no final da reunião, que definiu a data em que vai ser discutida e votada a moção de censura ao governo, é já na próxima terça-feira.
0: E Martim, André Ventura pede uma intervenção pública do Presidente da República, no caso de Luís Neves.
1: De férias em Porto Covo, António José Seguro disse que não enviava recados para o governo através de ninguém e considerou que ainda não era a altura de intervir. Ora, André Ventura discorda, diz que o Presidente da República é um dos mais interessados em resolver as polémicas.
4: A melhor forma de não se dar recados por ninguém é intervir diretamente, é dizer o que se pensa, sem nenhum freio, sem nenhuma limitação, obviamente, com a ponderação do cargo que tem para que foi eleito. Certamente António José Seguro o fará, talvez até nos próximos dias, mas eu não tenho dúvidas, não estou a dizer porque me tenha dito, mas não tenho dúvidas do que li, do que vi e da forma como interpreto as palavras de António José Seguro, não tenho dúvidas que neste momento António José Seguro era dos políticos em Portugal mais interessados em resolver este problema ou esta situação.
1: declarações nos espaços perdidos do Parlamento. O líder do Chega exigiu também imparcialidade ao Presidente da Assembleia da República sobre a Comissão Parlamentar de Inquérito à gestão de Luís Neves enquanto diretor da PJ. Isto depois de Aguiar Branco ter identificado insuficiências no requerimento e exigido uma reformulação do objeto e dos fundamentos da Comissão de Inquérito. André Ventura considera que o Presidente do Parlamento está apenas a criar obstáculos.
5: O Presidente da Assembleia da República deve ter a equidistância e a capacidade de imparcialidade de compreender que não deve obstaculizar a uma comissão parlamentar de inquérito, mesmo que isso possa eventualmente chocar com interesses de natureza partidária que existe. O que eu espero é que o Presidente da Assembleia da República não se arvore em bloqueio à transparência e à exigência de escrutínio que nós temos que exigir.
1: O líder do Chega pede uma uniformização dos critérios de Aguiar Branco, ainda assim mostra-se disponível para reformular o requerimento da Comissão Parlamentar de Inquérito, se necessário.
0: O ex-ministro e antigo secretário-geral do PSD, António Capucho, defende que o governo deve repensar a relação com o Chega no Parlamento.
1: Ontem, em entrevista à SIC Notícias, o líder parlamentar do PSD, Hugo Soares, assegurou que a relação com o partido de André Ventura não sairá beliscada com a nova moção de censura ao governo. António Capucho considera que o não é não do primeiro-ministro ao Chega tem de ser agora mais firme e defende o PS como parceiro preferencial do governo para o orçamento de Estado.
6: Perante as ofensas pessoais que André Ventura e o Chega têm dirigido ao governo, que eu considero absolutamente insuportáveis, para além do populismo, se vai manter na Assembleia da República, impávido e sereno, pontes com o Chega. Eu não percebo como. Não estou a aconselhar uma ruptura, não me compete a mim aconselhar o seu primeiro-ministro, mas, de facto, o não é não tem que ser mais radical neste momento, penso eu. O PSD não está, na minha opinião, entre o Chega e o PS. Quer dizer, o PSD está longe do Chega e próximo do PS.
1: António Capucho, ouvido no explicador da Tarde Política, da Rádio Observador, também sobre o ministro da Administração Interna, o antigo secretário-geral do PSD, entende que Luís Neves deve abandonar o executivo, mas não sozinho. António Capucho defende uma remodelação mais ampla dentro do governo. Já o secretário-geral do PSD discorda. Entrevistado na Rádio Observador, Hugo Soares reitera que Luís Neves tem condições para continuar no governo e que não é a altura para pensar em remodelações.
7: No atual momento político, da minha análise, não vejo razão para remodelação, mas esse, repito, é sempre um juízo do primeiro-ministro. Agora, é evidente que nós estamos a pôr a questão quase no plano etéreo, mas a pergunta que o Rui me faz tem uma direção. O que o Rui me está a perguntar é se eu entendo, eu, Hugo Soares, se entendo, como em julho me fizeram essa pergunta, que o ministro da Administração Interna deveria continuar no exercício das funções, e eu respondo sim, entendo que sim, faça aquilo que é conhecido, faz aquilo que é a sua atuação como ministro? Sim, eu acho que sim. Agora, diz-me assim, em janeiro, o ministro da Administração Interna ou outro qualquer, por qualquer razão, seja de exercício das funções, seja outra qualquer que ninguém possa antever, pode ou não continuar como ministro? Não faço ideia, isso é um exercício de futurologia.
1: A garantia de Hugo Soares, secretário-geral do PSD, entrevistado na Vichy Soares da Rádio Observador.
0: E Martim, há 5 processos na Justiça que envolvem o ministro da Administração Interna.
1: Informação revelada pelo Procurador-Geral da República, questionado por jornalistas sobre Luís Neves, Amadeu Guerra esclarece que os processos que estão em curso.
8: Temos 3 inquéritos. Um inquérito no DIAP Regional de Lisboa tem a ver com atento tudo aquilo que está à volta da problemática do outro lado. Temos mais uma outra questão, também no DIAP Regional, relativamente ao aspecto do carro. E temos no DIAP Regional de Évora, relativamente tanto às construções realizadas no DIAP Regional de Évora. Temos um processo relativamente a uma contraordenação antes destes factos, porque é um relatório, penso que de 2023, e temos também uma investigação no TAF de Beja relativamente às questões estritamente administrativas relativas à construção.
1: O Procurador-Geral da República revela ainda que 2 dos processos tiveram em andamento, mesmo durante as férias judiciais. Amadeu Guerra não revela, no entanto, datas para a conclusão dos processos. Revela ainda que o inquérito do Ministério Público, a alegada invasão e roubo no gabinete do líder do Chega, André Ventura, no Parlamento é de caráter urgente.
0: O vice-presidente dos Estados Unidos, J.D. Vance, responsabiliza o Irão e a Europa pela subida dos preços dos combustíveis.
1: Vance aponta culpas a Teherão por atacar navios comerciais no Estreito de Hormuz, mas também à incapacidade dos aliados europeus.
9: A razão pela qual os preços dos combustíveis estão tão altos neste momento é porque os iranianos estão a atacar navios comerciais. Sim, os preços estão mais elevados nos Estados Unidos, mas estão muito piores em todo o resto do mundo. Isto deixa bem claro o ridículo enfraquecimento que temos visto entre os nossos aliados europeus e a incapacidade de fazerem realmente alguma coisa para ajudar a manter os mercados energéticos mundiais abastecidos.
1: O vice-presidente dos Estados Unidos, em conferência de imprensa na Casa Branca, J.D. Vance recusa voltar à mesa de negociações com o Teherão até que os iranianos parem de atacar navios comerciais. O número 2 de Donald Trump falou também sobre o acordo petrolífero com a Venezuela. Diz que é um exemplo incrível de uma política externa inteligente e garante que o acordo é benéfico tanto para Washington como para Caracas.
0: Martim, vamos agora às notícias de âmbito local.
1: Em Sintra vai decorrer mais uma ação de formação para coordenadores de equipas de voluntários nos dias 19 e 20 deste mês. A ação realiza-se no âmbito do programa de voluntariado Sintra Jovem e é dirigida a jovens entre os 18 e os 25 anos. O objetivo é reforçar as competências nas áreas do planeamento, liderança e resolução dos conflitos. É uma formação gratuita e decorre das 9h30 da manhã às 6 da tarde. Em Santarém, a Câmara de Benavente alterou as normas de serviço de refeições escolares para reforçar a responsabilização dos encarregados de educação. Segundo a autarquia, existem dívidas para regularizar há 10 anos, que rondam os 160 mil euros. O Executivo Municipal admite avançar com notificações com o objetivo de evitar que os processos cheguem à execução fiscal. Em Leiria, o plano de mobilidade urbana e sustentável vai custar mais de 570 milhões de euros. A estimativa orçamental consta da proposta do documento, que se encontra em consulta pública até ao dia 15 deste mês. A execução do plano aponta 11 fontes de financiamento entre fundos estruturais e o orçamento municipal. Em Vila do Conde, a Câmara Municipal vai avançar com a aquisição de um reboque destinado à Polícia do Conselho para reforçar a capacidade de resposta. A aquisição está inserida numa estratégia de reforço da Polícia Municipal que também inclui a contratação de 10 novos agentes. O investimento procura contribuir para uma atuação de maior proximidade e mais célere no terreno. Em Almada, a Rua União Piadense vai estar encerrada ao trânsito no dia 12 deste mês, entre as 7 da manhã e as 2 horas da tarde. A autarquia informa que a interdição se deve à realização das festas em honra de Nossa Senhora da Piedade, que se realizam entre os dias 10 e 13 do mês. A circulação dos autocarros também vai ser afetada. A Câmara de Almada assegura que os desvios e os ajustamentos necessários vão ser definidos. Em São João da Madeira, as duas linhas de autocarros dos transportes urbanos do município vão ter os horários antecipados em 10 minutos. A alteração entra em vigor já na próxima segunda-feira em todos os horários do serviço de transportes. Segundo a autarquia, a medida foi tomada como forma de ajustar o funcionamento das linhas ao horário escolar.
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0: E por aqui na Rádio Observador, é a altura de ouvir a nova edição de Gabinete de Guerra.
1: Gabinete de Guerra na Rádio Observador, o espaço onde analisamos os principais focos de conflito. Hoje contamos com a análise de João Albuquerque, especialista em relações internacionais. Boa noite, muito obrigado por ter aceitado o nosso convite.
13: Boa noite, Martim, muito obrigado pelo convite.
1: Queria começar por falar sobre o Médio Oriente. Nos últimos dias vimos um escalar enorme de tensões, vários ataques entre Irão e Estados Unidos, civis mortos por causa de ataques norte-americanos em Sirique, no Irão, um casamento que fez, pelo menos desde a última contagem, mais de 15 mortos. O Irão diz que matou soldados norte-americanos também, apesar da Casa Branca não confirmar esses dados. Sabemos também que têm saído várias notícias e reportagens de investigação que ditam que os Estados Unidos estão com falta de armamento defensivo, neste caso, mísseis Patriot. Ora, E é sobre isto que vamos falar precisamente. Donald Trump diz hoje que as Forças Armadas norte-americanas têm todo o armamento necessário para combater e principalmente defenderem-se dos ataques iranianos. No entanto, negou o envio de mísseis Patriot à Ucrânia porque os Estados Unidos precisavam desses mísseis para a guerra contra o Irão. Também o secretário do Exército norte-americano, Dan Driscoll, demitiu-se do cargo há uns dias e uma das grandes razões era precisamente a falta de preparação das Forças Armadas americanas para entrar nesta guerra, para além de outras divergências. Driscoll era conhecido por ser o homem da tecnologia no Pentágono e chateou-se com o X-7 porque o secretário da Defesa não lhe dava ouvidos em relação a sistemas militares que Driscoll avisou que eram necessários. Estas novas declarações de Donald Trump a dizer que os Estados Unidos têm todo o armamento necessário e as ações que tomou com a Ucrânia mostram um bocadinho uma espécie de incongruência. Em que é que ficamos? Há ou não armamento suficiente do lado dos Estados Unidos?
13: O primeiro comentário é que, seja qual for a realidade dos factos e aquilo que efetivamente acontecer neste momento, enfim, será difícil, digo eu, termos acesso a informação mais privilegiada, confidencial, obviamente, porque são temas muito sensíveis e portanto, aquilo que vamos sabendo é aquilo que se vai conseguindo ler através das notícias e acompanhando nas notícias que vão saindo. Qualquer um dos cenários é bastante inquietante. Por um lado, não há muitas dúvidas de que, de facto, esta demissão demonstra aquilo que há muito tempo vinha sendo evidente aos olhos de qualquer pessoa, de qualquer analista, que é a clara incompetência e a clara impreparação de Pete Hegseth para o cargo que ocupa, que leva a um clima de grande desconfiança das lideranças militares e até mesmo da liderança política que era subordinada em relação à sua postura, à direção e ao rumo que pretendia conferir à ação militar dos Estados Unidos, e isso já vinha sendo notório. Também dificuldades de compreensão relativamente à pressão que é exercida sobre os próprios serviços de serviços secretos, de inteligência, que acabam por condicionar, de certa maneira, a fiabilidade dos factos que estão transmitidos aos líderes e aos decisores políticos, porque acabam por se transformar quase em veículos de repetição de uma propaganda que o poder político pretende de divulgar e propagandear, o que obviamente retira qualquer credibilidade à informação confidencial ou de inteligência que os serviços secretos deveriam estar a fornecer ao poder político, e isso é obviamente muito inquietante. E por outro lado, de certa maneira, preocupante assistir a este declínio, ou seja ele factual ou aparente, daquela que foi, e daquela que é ainda, que estou em querer, a maior potência militar mundial, com todo o peso que isso representa do ponto de vista dos equilíbrios geopolíticos, até das próprias relações connosco, com a Europa, e a forma que isso pode implicar alterações muito significativas do equilíbrio de poderes entre as grandes potências. E, obviamente, este arrastar do conflito com o Irão a estar, ou a demonstrar até hoje, uma grande preparação do ponto de vista defensivo, de entender os tempos e a forma de exercer pressão política e militar sobre o atacante, neste caso os Estados Unidos, mas também afetando os seus aliados e toda uma conjuntura internacional que nós sentimos diariamente nos nossos bolsos, através do preço, do aumento do preço das commodities, é uma agravante adicional que demonstra que, de facto, não há ou não está a haver uma boa gestão da parte dos Estados Unidos de toda esta invasão e não se vê como é que os Estados Unidos podem, de facto, encarar com estas lacunas que agora se vão reconhecendo por um tempo muito mais prolongado.
1: Estamos a ver uma guerra, ou seja, tem algum fio à vista esta guerra, tendo em conta, por exemplo, os Estados Unidos decidiram fazer a pressão económica ao Irão. O Irão diz que está preparado para pelo menos 2 anos, já tinha previsto que esta pressão económica existisse, então está preparado durante 2 anos. Em termos defensivos, o Irão também tem sempre dito que, seja por modo aéreo, vão se defender, até incentivam uma invasão terrestre, a dizer que se defendem bastante bem, e sabemos que, pronto, geograficamente o Irão tem a cordilheira montanhosa e tem o Estreito de Hormuz, é muito difícil de entrar, portanto tem essa vantagem geográfica também. Há algum fim à vista? Como é que os Estados Unidos agora podem abordar esta guerra, esta ofensiva que iniciaram com Israel? O que é que pode ser feito para colocar um fim a isto?
13: Eu desde o início que sou muito cético em relação a qual é que poderá ser, ou tenho muita dificuldade em identificar qual é que poderá ser o desfecho deste conflito do ponto de vista dos Estados Unidos, de poder sair com, pelo menos, a possibilidade de vender ao seu eleitorado ou eleitorado americano uma vitória ou algum ganho estratégico neste conflito, porque eu nunca consegui entender qual foi o racional que esteve na origem desta invasão.
1: Não acredita na questão nuclear?
13: Esse é o único argumento efetivamente utilizado que tem alguma racionalidade no meu entender, mas que é um argumento que Benjamin Netanyahu usa há mais de 20 anos para tentar...
1: 30, aliás.
13: Há 30, exatamente, para tentar convencer as sucessivas administrações americanas a envolverem-se num conflito desta natureza e, por algum motivo, que não é despiciando, não houve até este momento, ou não tinha havido até este momento, nenhuma administração americana disponível para aceder a uma ação deste nível. Eu ia dizer uma loucura, porque é quase isso que acabou por acontecer. E portanto, eu não consigo antever como é que Donald Trump venderá ao seu eleitorado, que obviamente sofrerá imenso e terá muita dificuldade em aceitar. Enfim, nós vimos a movimentação do eleitorado a sair e a fugir de Donald Trump pela primeira vez com esta invasão, porque representava uma quebra muito significativa de todas as promessas eleitorais sólidas que Donald Trump sempre apresentou, mas a chegada de corpos de militares americanos aos Estados Unidos, vítimas desta guerra, terá consequências absolutamente nefastas do ponto de vista da popularidade do presidente norte-americano e que dificilmente ele conseguirá explicar e até, de certa maneira, reconquistar esse eleitorado que será perdido irremediavelmente, estou convencido.
1: Eu queria agora pegar em declarações de Benjamin Netanyahu. O primeiro-ministro israelita disse há pouco, com toda a certeza, que Israel tem a capacidade de derrotar o regime iraniano. Ora, tendo em conta também que Israel é altamente financiado pelos Estados Unidos, seja financiamento militar, neste caso, uma ajuda militar muito grande, diria que Netanyahu inclui os Estados Unidos nesta suposta vitória. O Financial Times reportou esta semana que os russos estão a ajudar o Irão a desenvolver mísseis e a enviá-los também. Portanto, fica aqui comprovada, oficialmente, uma ajuda militar por parte da Rússia ao Irão, porque antes sabia-se que existia uma ajuda, mas era apenas em ajuda de serviços de informação. É possível, como Netanyahu diz, Israel derrotar o Irão, tendo em conta que há uma confirmação de que a Rússia está envolvida militarmente? E se sim, como?
13: É difícil. Eu acho que essa é a maior incógnita. Isto porque nós estamos também em Israel a aproximar-nos a passos largos das eleições parlamentares. As sondagens neste momento, enfim, obviamente ainda com alguma distância, põem Benjamin Netanyahu atrás. Se houver uma coligação de forças mais progressistas com o apoio das forças partidárias palestinianas em Israel, o que poderia, obviamente, ter algum impacto do ponto de vista da inversão da própria política externa israel. Não acho que mudasse radicalmente, não acho que seja esse o cenário político do ponto de vista da política externa israelita, mas obviamente poderia ter consequências muito significativas. E isso, no meu entender, pode conduzir a que, da parte do governo de Netanyahu e dos seus apoiantes, que estão também na sua coligação ou no espectro da sua coligação, radicalizarem ainda mais a sua ação e utilizarem a ação militar direta sobre o Irão como forma de, primeiro, prova de que a sua política está correta e, portanto, a ameaça reside ali e é preciso continuar os esforços para eliminar a ameaça que Israel vê como a número um, o Irão, e, em segundo lugar, demonstrar que essa vitória era possível e, portanto, redobrar o esforço para que ela possa ser possível antes das eleições e conseguir com isso um ganho. Isto tem um perigo enorme, porque obviamente arrisca que o Irão aumente o apoio aos seus proxies, que tem feito através do Iémen, mas também no Líbano, através do Hezbollah. E isso leva a uma escalada da violência e um aumento dos conflitos indiretos e diretos, porque o Irão obviamente continuaria os seus esforços defensivos e de ofensivos também contra Israel. Isso terá consequências trágicas para a região, para as populações, para os civis, que acabam sempre por ser aqueles que são mais afetados no meio de tudo isto.
1: Eu queria agora falar sobre a guerra da Ucrânia, uma guerra que, digamos, afeta-nos mais diretamente. Se bem que o Médio Oriente também nos afeta muito diretamente. O João há bocado falava da questão das comodidades, não é? Do petróleo, do gasóleo, da gasolina que nos afeta, mas pronto, esta guerra está mais perto de nós e com o novo, por exemplo, a acusação por parte da Alemanha de que a Rússia esteve envolvida com uma tentativa de ataque ao aeroporto de Leipzig, depois aumentar um bocadinho as hostilidades com a Rússia e também com a visita do diretor da CIA a Moscovo, que supostamente John Ratcliffe foi falar com as secretas russas e avisar de que sabiam que a Rússia planeava atacar um país do Báltico da NATO, pelo menos até pelo menos em 2029. Portanto, existe aqui um escalar de tensões. E agora Zelensky, há poucos minutos, há pouco menos de meia hora, afirma que os representantes dos Estados Unidos vão visitar Kiev e Moscovo nos próximos dias. A Rússia já tinha dito que estaria, neste caso não foi a Rússia, foi mesmo Vladimir Putin, portanto o maior representante possível da Rússia. Vladimir Putin, na conferência que esteve no Quirguistão, disse que queria chegar a uma solução de paz estável e duradoura, qualquer que seja essa a solução para Putin, mas que estaria disponível apenas para falar com os Estados Unidos. Os Estados Unidos seriam o único, único país a negociar essa paz com a Rússia. Donald Trump também tem aproximado muito os Estados Unidos e a Rússia. Já desde o primeiro termo, no primeiro termo que teve como presidente, aproximou essa relação entre os Estados Unidos e a Rússia. Também já teve algumas declarações onde defendeu Putin. Relembro, por exemplo, numa entrevista em fevereiro de 2022, que disse que Putin ia ser um peacekeeper, alguém que ia manter a paz quando enviou as tropas russas sobre esse pretexto, por exemplo. Aqui, os Estados Unidos são mesmo a única alternativa para um fim deste conflito? Se caso acha que os Estados Unidos conseguem mesmo chegar ao fim deste conflito, ou acha que a Europa tem que entrar na mesa de negociações?
13: Eu acho que os Estados Unidos têm um papel a desempenhar, sobretudo porque há pontos de contacto entre a administração americana e o Kremlin, e isso tem-se verificado ao longo do tempo. Embora esses contactos e essa proximidade, em alguns pontos até ideológica, apesar das diferenças do ponto de vista estratégico e das rivalidades do ponto de vista estratégico que existem, nunca se traduziram em grandes resultados ou grandes avanços na aproximação a um fim de um conflito, até mesmo a um cessar-fogo. Houve alguns momentos em que, de facto, esse cessar-fogo foi possível, muito limitado, com continuação até de algumas ações que, em teoria, deveriam quebrar esse cessar-fogo, mas houve alguns aspectos positivos. No entanto, sempre fez parte da estratégia de Putin e do Kremlin, por um lado, deslegitimar Zelensky como interlocutor. Putin tentou sempre, de forma sucessiva, dizer que Zelensky não poderia ser o seu interlocutor porque já deveria ter havido eleições na Ucrânia e que conduzissem eventualmente à substituição do novo líder, do novo presidente ucraniano, e sempre fez parte da estratégia tentar deslegitimar Zelensky ou pelo menos diminuir o seu apoio e a sua projeção política internamente na Ucrânia, e em segundo lugar fragilizar a Europa e dividir a Europa de forma a que permita diminuir ou enfraquecer os efeitos das sanções aplicadas por parte da União Europeia e, de certa maneira, enfraquecer a capacidade de apoio que a Europa pudesse prestar à Ucrânia. Não o conseguiu, parcialmente durante algum tempo, na medida em que a Hungria foi, de certa maneira, um cavalo de Troia durante algum tempo no Conselho Europeu com Orbán, e agora que isso está ultrapassado e parece haver mais união no seio do Conselho Europeu para que as sanções possam ser aplicadas, para que as medidas relativamente ao apoio à Ucrânia possam avançar de uma forma mais célere, Putin, obviamente, tenta novamente criar divisão, deslegitimar o papel e a intervenção que a União Europeia pode ter na mediação do conflito. E falo de uma forma direta, através destas declarações, recusando-se a reconhecer o intermediário europeu para qualquer tipo de mediação, mas também de forma indireta, não assumida, como é em particular os ataques híbridos que têm feito, que causam obviamente muito temor da parte dos Estados Europeus e que provocam reações como esta mais direta e enérgica do chanceler alemão, mas também através de interferência de contra-informação e de interferência direta nas eleições. Recentemente, o Observatório Europeu de Cibersegurança já observava um aumento muito significativo da interferência russa nas eleições suecas que estão prestes a acontecer, não serão neste fim de semana, serão no próximo, e para o ano, em 2027, teremos eleições em vários países europeus, em particular em França, em Itália, na Polónia e em Espanha, que obviamente serão alvos muito particulares e muito apetecíveis para o Kremlin de poder interferir e com isso alterar o curso e o resultado dessas mesmas eleições. Obviamente a Europa tem que ter um papel ativo nesta mediação, porque dela depende a sua própria segurança interna, uhum. E a Ucrânia faz parte dessa estratégia.
1: Agora, só muito, muito rapidamente, e vou fazer aqui uma ponte a 2024, neste caso aos debates que existiram nos Estados Unidos para a eleição do presidente norte-americano, neste caso ganhou Donald Trump, mas como adversário tinha Kamala Harris, e Kamala Harris num dos debates disse que Donald Trump ia ser, é a melhor expressão que posso utilizar, ia ser uma espécie de comido pelos ditadores, neste caso por Vladimir Putin, e que entregaria a Europa a Putin. Donald Trump tem, lá está, como estávamos a dizer, tem criado esses laços com a Rússia, entre os Estados Unidos e a Rússia. Temo que esse seja um dos casos, tendo em conta que Donald Trump, por exemplo, já elogiou bastante vezes Putin, disse que quando esteve na invasão ucraniana disse que ele era um gênio, também diz sempre ter uma boa relação com Putin. Temo que Donald Trump possa ser, digamos, manipulado por Putin, como Kamala Harris sugeriu, muito rapidamente.
13: Manipulado talvez seja demasiado forte. Há, obviamente, laços que eu acho que são ideológicos, do ponto de vista da visão política que ambos preconizam nos seus países, e já parece ter havido, já ao longo do tempo, alguma capacidade de interferência ou de influência de Vladimir Putin, algum ascendente sobre o presidente americano. Eu acho que o presidente americano, de certa maneira, aderiu um bocadinho à teoria das esferas de influência, em que o território americano, o continente americano, norte e sul, fazem parte da esfera de influência norte-americana, e depois abrange também o Ártico e toda a navegação do Atlântico Norte, e entregaria a Europa, ou pelo menos uma parte da Europa, à esfera de influência russa, com a Ásia e o Sudeste Asiático a recaírem sobre a esfera de influência chinesa. Isto é uma perversão completa daquilo que é a ordem internacional, o direito internacional, e eu acho que em nenhuma circunstância a Europa pode aderir a esta visão, não adere de maneira nenhuma, e portanto a visão de Mark Carney, o primeiro-ministro canadiano, é tão importante nesse sentido porque aponta um caminho alternativo, que não se deixe cair nesta lógica de vários polos de influência e várias superpotências que exercem a sua influência de acordo com a força que têm e dispõem num determinado momento.
1: E apenas muito rapidamente, porque não consegui fazer essa questão na questão que fiz antes, acha que isso é uma das razões para Putin querer precisamente os Estados Unidos para negociar? Acha que Putin acha que consegue fazer essa manipulação?
13: Não só porque tem ascendente, mas porque a segurança e a defesa da Europa deixaram de ser uma prioridade do ponto de vista da política externa americana. Eu até argumentaria que não foi só, esse movimento não começou só com Donald Trump, vem de trás, mas que atingiu o seu pico máximo com esta administração americana. Veja essa postura que tem tido em relação à NATO, as declarações de Marco Rubio e Pete Hegseth em relação aos líderes europeus e a forma e o desdém com que vêm as lideranças europeias. E, portanto, há obviamente aqui um afastamento muito significativo entre os dois lados do Atlântico, que eu acho que Putin tenta explorar na forma como vê a possibilidade de pensar um futuro pós-guerra na Ucrânia.
1: Chegamos ao final do nosso tempo. Fica por aqui o Gabinete de Guerra, hoje com a análise de João Albuquerque, especialista em Relações Internacionais. Muito obrigado pela análise.
13: Muito obrigado, Martinho. Boa noite.
1: O Gabinete de Guerra está de regresso amanhã. Fica disponível, como sempre, em podcast.

0: Voltamos a atualizar as notícias na Rádio Observador com o jornalista Martim Madeira. Boa noite, Martim.
1: Boa noite. A Iniciativa Liberal confirma que vai votar contra a moção de censura ao governo apresentada pelo Chega, ao que adianta a presidente do partido Mariana Leitão em entrevista à CNN Portugal. A líder dos liberais acusou o partido liderado por André Ventura de pretender criar uma nova crise política no país e sublinha que a resolução do caso Luís Neves é da responsabilidade do primeiro-ministro. É o que diz Mariana Leitão em entrevista à CNN Portugal. E por falar nessa moção de censura, é já na próxima terça-feira que é discutida no Parlamento. Uma decisão tomada pelos partidos para resolverem o caso o mais rápido possível. O Presidente da Assembleia da República tinha proposto inicialmente o dia 10 ou 17 de setembro, mas o dia 8 de setembro foi a data decidida desta tarde em Conferência de Líderes. No final da reunião, o porta-voz da Conferência de Líderes, o deputado do PSD Francisco Figueira, falou aos jornalistas, diz que a data foi consensual. E o porta-voz da Conferência de Líderes, André Ventura, pede uma intervenção pública do Presidente da República, no caso de Luís Neves. De férias sem Morro de Corvo, António José Seguro disse hoje que não enviava recados ao governo através de ninguém e considerou que ainda não era a altura de intervir. Ora, André Ventura discorda, diz que o Presidente da República é um dos mais interessados em resolver polémicas e considera que é a altura para António José Seguro intervir. Foram declarações nos espaços perdidos do Parlamento. O líder do Chega também exigiu imparcialidade ao Presidente da Assembleia da República sobre a Comissão Parlamentar de Inquérito à gestão de Luís Neves enquanto diretor da PJ. Isto depois de Aguiar Branco ter identificado insuficiências no requerimento e exigido uma reformulação do objeto e dos fundamentos da Comissão de Inquérito, que André Ventura considera que o Presidente do Parlamento está apenas a criar obstáculos. Pede então uma uniformização dos critérios de Aguiar Branco e mostra-se disponível para reformular o requerimento da Comissão Parlamentar de Inquérito. Também há 5 processos na Justiça que envolvem o Ministro da Administração Interna, informação revelada pelo Procurador-Geral da República, questionado pelos jornalistas sobre Luís Neves. Amadeu Guerra esclarece que 3 destes 5 já estão em curso. O Procurador-Geral da República revela também que 2 dos processos estiveram em andamento mesmo durante as férias judiciais. Amadeu Guerra não adianta datas para a conclusão destes processos. Revela ainda que o inquérito do Ministério Público à alegada invasão e roubo no gabinete do líder do Chega, André Ventura, no Parlamento é de caráter urgente. E passando ao internacional, o vice-presidente dos Estados Unidos, J.D. Vance, responsabiliza o Irão e a Europa pela subida dos preços dos combustíveis. Vance aponta culpas a Teherão por atacar navios comerciais no Estreito de Hormuz, mas também à incapacidade dos aliados europeus. O vice-presidente dos Estados Unidos esteve numa conferência na Casa Branca, onde também recusou voltar à mesa das negociações com Teherão e até que os iranianos parem de atacar os navios comerciais. O número 2, Donald Trump, falou também sobre o acordo petrolífero com a Venezuela. Diz que é um exemplo incrível de uma política externa inteligente e garante que o acordo é benéfico tanto para Washington como para Caracas.

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4: Rádio Observador, boa quinta-feira. Temos nova edição de Guerra traduzida para ouvir agora.
5: Guerra traduzida na Rádio Observador, espaço em que trazemos os destaques da imprensa ucraniana e da imprensa russa, hoje com o jornalista Martim Madeira. E Martim, boa noite. Começamos pela imprensa ucraniana. Os enviados de Donald Trump preparam uma visita a Kiev nos próximos dias.
6: Boa noite. Este é um dos principais destaques do dia no jornal da Kiev Independent. O presidente Volodymyr Zelensky revelou que os diplomatas Steve Witkoff e Jared Kushner, enviados especiais de Donald Trump, estão a planear deslocar-se a Kiev muito em breve. Esta deslocação estratégica está a ser coordenada em paralelo com uma outra viagem que os enviados também pretendem realizar, que é a Moscovo, para terem reuniões. Para as autoridades ucranianas, esta aproximação é de extrema importância para apresentar diretamente os planos e preocupações à nova equipa de administração americana, tendendo a assegurar que o apoio militar e financeiro se mantém firme.
5: E Martin Zelensky decidiu demitir os vice-chefes das secretas e das informações militares após um tiroteio em Kiev.
6: Segundo avança hoje o jornal Ukrainska Pravda, dos secretários adjuntos do Serviço de Segurança da Ucrânia, o SBU, e do Organismo de Informações Militares, o GUR, vão ser formalmente destituídos dos seus cargos por ordem presidencial. Esta decisão de Zelensky é uma consequência direta de um grave e vergonhoso incidente, é como escreve o jornal, ocorrido na capital, onde agentes destas duas instituições se envolveram numa discussão que depois acabou num tiroteio na via pública, provocando 3 feridos. O presidente ucraniano exigiu de imediato a abertura de um inquérito rigoroso para apurar todas as responsabilidades sobre o caso. Para as chefias políticas em Kiev, este conflito interno entre forças de segurança é intolerável num momento em que o país exige coesão máxima para enfrentar a ofensiva russa.
5: E seguimos com o primeiro-ministro ucraniano, que faz uma apresentação sobre o estado das finanças públicas ucranianas.
6: O jornal The New Voice of Ukraine relata hoje que a última intervenção do primeiro-ministro Serhiy Koretsky perante os deputados caiu como um verdadeiro banho de água fria sobre a liderança política de Kiev, é o que escreve o The New Voice of Ukraine. Koretsky apresentou um cenário económico realista e preocupante, alertando que a ajuda financeira internacional e os fundos atuais não são suficientes para cobrir o déficit orçamental do Estado ucraniano, que tem vindo a crescer. O governo está agora a tentar acelerar a aprovação de uma nova legislação fiscal e aduaneira, que é uma condição obrigatória para garantir o desbloqueio de novos pacotes de ajuda da União Europeia e do Fundo Monetário Internacional, do FMI. Sem estas reformas fiscais imediatas, a Ucrânia corre o risco sério de perder milhares de milhões de dólares em financiamentos cruciais para manter a máquina do Estado e a defesa militar em funcionamento.
5: E esta quinta-feira, um ataque russo com drones atingiu uma fábrica da Coca-Cola na região de Kiev.
6: De acordo com as informações publicadas pelo jornal The Kiev Independent, as forças russas realizaram um ataque com drones que atingiu diretamente as instalações de uma fábrica de engarrafamento da Coca-Cola nos arredores de Kiev. A incursão provocou ferimentos em pelo menos 9 pessoas, incluindo 6 profissionais de saúde que se encontravam de serviço no local e que tiveram de ser hospitalizados. Este bombardeamento marca o 8º dia consecutivo de ataques aéreos russos contra a região da capital ucraniana, mantendo sempre a população civil sob um alerta constante. As autoridades ucranianas continuam a denunciar que estas ações russas visam deliberadamente enfraquecer a atividade económica do país e perturbar o normal funcionamento das redes de abastecimento.
5: E falando de ataques russos, a Rússia ataca instalações de extração de gás e petróleo da estatal Naftogaz.
6: Como adianta o jornal Ukrainska Pravda, as forças russas realizaram uma série de bombardeamentos direcionados contra empresas e instalações de extração de recursos da companhia estatal ucraniana ucraniana petrolífera Naftogaz. A administração da Naftogaz confirmou a ocorrência destes ataques e admitiu que se registaram danos materiais significativos nas estruturas de produção. Embora as equipas de emergência e a segurança tenham agido com rapidez para mitigar os impactos, esta ação insere-se numa estratégia russa mais ampla de fustigar as fontes de energia ucranianas, uma pressão que o governo de Kiev tenta combater e ao apelar aos aliados pelo fornecimento urgente de mais baterias e mísseis interceptores para os sistemas de defesa aérea Patriot.
5: E são estes os principais destaques de hoje da imprensa ucraniana. Voltamos já a seguir com os destaques dos jornais russos. Guerra traduzida na Rádio Observador. Passamos agora em revista os destaques da imprensa russa com o Martim Madeira. Vladimir Putin garante que o Estado russo tem condições para gerir o déficit público.
6: É uma informação do jornal The Moscow Times que dá hoje destaque às declarações de Vladimir Putin sobre a estabilidade das contas públicas da Federação Russa. O presidente russo afirmou que o déficit do Orçamento Federal registrou uma subida de 40% no primeiro semestre deste ano, fixando-se agora em cerca de 2,8% do Produto Interno Bruto do país. Apesar dos gastos militares estarem a colocar uma enorme pressão sobre a população, Putin assegurou que o governo dispõe de todos os mecanismos financeiros necessários para equilibrar a oferta e a procura. Moscou insiste que a economia russa mantém a resiliência e que as autoridades russas vão continuar a implementar medidas para apoiar o mercado interno sem sobressaltos.
5: E Martim Putin avisa as empresas de que devem proteger as instalações de ataques de drones ucranianos.
6: Segundo avança a agência oficial estatal TASS, durante a participação no Fórum Económico Oriental em Vladivostok, o presidente Vladimir Putin confirmou que as empresas russas são agora legalmente obrigadas a proteger as próprias infraestruturas de ataques ucranianos. Putin explicou que, dada a frequência das incursões de drones ucranianos contra o território da Federação Russa, o setor privado deve agora investir ativamente em sistemas de defesa e segurança interna para blindar as instalações. Ao mesmo tempo, e também no plano diplomático, o líder russo reiterou no fórum que qualquer processo sério de negociação para pôr fim ao conflito deve ser alcançado de forma direta entre a Rússia e a Ucrânia, sem imposição de mediadores externos.
5: E seguimos com a notícia de que a Rússia ordenou o encerramento de todas as filiais do Instituto Goethe no país.
6: A agência estatal TASS relata as declarações do ministro dos Negócios Estrangeiros russo, Sergei Lavrov, sobre as novas sanções diplomáticas e culturais aplicadas à Alemanha. O governo de Moscovo terminou o encerramento formal de todas as delegações do Goethe Institute em território russo, uma resposta direta à decisão anterior de Berlim de encerrar a Casa da Rússia e o Consulado Geral Russo em Bona, isto porque a Alemanha acusou a Rússia de uma tentativa de ataque no aeroporto de Leipzig. Lavrov criticou de forma muito contundente as medidas aplicadas pela diplomacia alemã, sublinhando que Berlim tomou esta decisão de forma consciente e com a perfeita noção de que isso ditaria o fim inevitável do intercâmbio cultural e da presença diplomática alemã na Rússia.
5: E um general russo associado a bombardeamentos foi baleado na região de Saratov.
6: De acordo com o jornal da Moscow Times, um general da divisão das forças aeroespaciais russas foi baleado e ferido com gravidade na região de Saratov. Apesar do Ministério da Defesa russo não ter revelado formalmente a identidade da vítima, alguns canais locais e relatórios independentes confirmam que se trata do major-general Nikolai Varparkovich, comandante de uma divisão de bombardeiros estratégicos. Varparkovich tinha sido recentemente associado por fontes ucranianas ao planeamento de ataques de longo alcance contra infraestruturas civis na Ucrânia. As autoridades russas estão agora a investigar o caso como uma tentativa de assassinato civil.

0: Esforço que o Kremlin tem vindo a fazer para colocar as empresas e os setores industriais fundamentais sob a alçada do Estado, garantindo assim a continuidade operacional sobre algumas regras rígidas da economia de guerra.
1: Fica por aqui mais uma edição da Guerra, traduzida hoje com o jornalista Martim Madeira.
2: 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Estamos a 16 minutos das 10 da noite, temos também repetição de Momentos de Glória para ouvir agora.

0: Ora bem, então e o que é que tem estado na ordem do dia? O mercado de transferências de futebol,
1: obviamente.
0: Mas antes dos jogadores mudaram os treinadores. E Ruben Amorim rumou à Itália e até já domina a língua.
2: Rafa, em questo momento não é importante. É importante a partida de domani. He's not ready. He's not ready.
3: You see, like
2: I change the Rafa is not ready to go to the game. He's injured, but he's our player.
0: Quer dizer, assim, Ruben Amorim domina uma frase. Vá.
4: Leão não é importante. Em questo momento é. In any moment, the most important thing is the squadra. E lo più importante è la squadra, and I'm really happy with CC.
0: Pronto, está a tentar.
5: Mas ele está a esforçar.
0: Está a tentar. Exatamente. Então não é? Já Paulo Fonseca, no Lyon, domina o francês quase por completo.
6: Le dernier, le dernier année, 25-26. On a fait quatrième avec 60 points. Moyen average de 1 point 76. L'équipe a fait, le club a fait un investissement de 50 millions. 50 millions. Regarde les différences pour les autres années. Les autres années, 147 millions et. Na dernière année, 50
0: milhões.
5: Ora bem. 147 milhões.
0: Ora bem.
5: Toda a gente entendeu.
1: Não sei se toda a gente entendeu.
5: Não, nós... os franceses não, mas nós sim.
1: Claro, exato. Esse é o ponto. Não é?
0: Aqui, como bem percebemos, o problema são os chifres.
1: Aliás, os números.
0: Os números.
1: Claro.
6: Cette année, 26, 27, jusqu'à maintenant, le club a fait un investissement de 29 millions. São os números. Só o número.
1: É assim?
6: Le chiffre. São os chiffres.
1: Le
6: chiffre.
1: Não é o número.
6: São os chiffres. De le resultado.
0: Cá está.
5: Le chiffre.
1: O problema são sempre os chiffres.
5: Os chiffres.
0: Exatamente. E nesta Babel do futebol também temos o contrário. E é de aplaudir o novo presidente Estrela da Amadora, alemão, que ainda agora chegou e fala num português quase perfeito.
7: Eu vou tentar falar português primeiramente. Me desculpem se o meu português não é perfeito. Mas vou dar o meu melhor e se me faltar uma palavra, uma coisa, vou tentar de pôr em inglês. Por isso, desculpem se não é perfeito ou às vezes me falta uma palavra. Primeiramente, muito obrigado por ter vindo, muito obrigado por estar aqui. Tenho o prazer de conhecer todos vocês. Acho que a gente se vai ver muito nos próximos anos, eu espero que a gente se veja muito nos próximos anos e onde. Eu preciso estar disponível para dar informações, sempre vou estar disponível. E muito obrigado e sejam bem-vindos aqui. Obrigado por ter vindo aqui.
0: Eu acho que isto é mesmo de aplaudir. É de aplaudir.
5: Não é. Espetacular. É que falar português não é fácil.
1: Não é. Sim. O senhor, ele chegou agora?
0: Chegou agora, da Alemanha.
1: Mas ele deve ter estado do Brasil, ou assim...
0: Não sei, não fui pesquisar.
5: Eu acho que ele só se empenhou muito.
0: Não
5: claro,
0: fui pesquisar.
5: Duolingo,
0: mas a verdade é que ele disse isto tudo sem olhar para os papéis e disse tudo de cabeça. Portanto, foi espetacular e merece
5: parabéns,
0: os aplausos.
5: Sim.
0: Na moda estão também os transportes públicos gratuitos. Agora vão chegar a Viseu e depois de Deus Nosso Senhor ter ouvido as preces dos utentes.
8: Às vezes tinha que pedir um emprestado 1,40 para vir, depois às vezes ia a pé e para vir Lachan, que é um bocado de luz. Eu agradeço a Deus, para mim foi bom.
9: Acho bem porquê? Porque na campanha eleitoral, o Presidente da Câmara prometeu...

0: para os gratuitos. Portanto, quem promete tem que cumprir.
1: Pronto, pois. A Câmara prometeu, Deus fez com que acontecesse.
2: O homem sonha, Deus quer, a obra nasce.
1: E é sempre bom transportes gratuitos em tempos de crise. Não sei quando é que vou voltar a fazer os momentos de glória, portanto queria deixar-vos um conselho, uma vez que há aí nuvens negras no horizonte económico.
3: Pedro coleciona as argolas para abrir as latas de refrigerantes. Ai, ai, ai. As argolas das latas de...
4: Yeah.
3: Colecionas isso?
4: Sim, já
3: posso só fazer uma pergunta? Para quê?
4: Eu tenho ideia que, tipo, quando houver o apocalipse, essa vai ser a moeda usada. Por isso já me estou a preparar.
1: Portanto, colecionem as argolas das latas dos refrigerantes. Podem dar jeito.
5: Por causa do apocalipse.
1: Imaginem um sistema como o Voltas, mas só para argolas. Nunca se sabe.

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0: Boa quinta-feira e boa viagem. Eu sou a Filipa Duarte. Antes de atualizarmos a informação aqui na Rádio Observador, deixo um plano para este fim de semana. Ivete Sangalo está de regresso a Portugal e traz pela primeira vez o projeto Ivete Clareou, uma apresentação totalmente dedicada ao samba e aos clássicos. O concerto, aliás, acontece já este sábado, dia 5, nos Jardins do Casino de Estoril. O recinto abre portas às 6 da tarde e o espetáculo está marcado para as 8 da noite. Os últimos bilhetes estão disponíveis nos pontos de venda habituais e ainda no site da Ticketline. Relembro, Ivete Sangalo, este sábado, nos Jardins do Casino do Estoril, em Cascais. Para já, vamos passar a conhecer as notícias em destaque com o Martim Madeira. Boa noite, Martim.
1: Boa noite. A Iniciativa Liberal confirma que vai votar contra a moção de censura ao Governo, apresentada pelo Chega. Também é já na próxima terça-feira que esta moção entra no Parlamento e é discutida e votada. Uma decisão feita pelos partidos para resolverem o caso o mais rápido possível. Também falamos do Internacional. O vice-presidente dos Estados Unidos, J.D. Vance, responsabiliza o Irão e a Europa pela subida dos preços dos combustíveis.
0: Antes de passarmos a este Jornal das 10, vamos à previsão do tempo para amanhã. Sexta-feira, dia 4, com céu nublado em todo o continente. Alguma previsão de aguaceiros na zona de Sagres. Temperatura máxima de 32 graus em Lisboa, 26 no Porto, 25 em Aveiro e 30 em Faro.

0: Jornal das 10, com a edição do jornalista Martim Madeira. E Martim, a Iniciativa Liberal confirma que vai votar contra a moção de censura ao governo apresentada pelo Chega.
1: É o que adianta a presidente do partido, Marina Leitão, em entrevista à CNN Portugal. A líder dos liberais acusa o partido liderado por André Ventura de pretender criar uma nova crise política no país. E sublinha que a resolução do caso Luís Neves é da responsabilidade do primeiro-ministro.
2: Nós não vamos todo viabilizar esta moção de censura, vamos votar contra. Este problema, que é um problema concreto, real, para o qual nós andamos a alertar há bastante tempo, que é a permanência de Luís Neves como Ministro da Administração Interna, só tem uma resolução, e essa resolução é o Sr. Primeiro-Ministro Luís Montenegro demitir Luís Neves, ou Luís Neves ter a hombridade dele próprio se demitir, sabendo perfeitamente que cada dia que passa que está no governo, está a contaminar o governo e está a contribuir para o degradar das instituições.
1: Declarações de Marina Leitão, presidente da Iniciativa Liberal, em entrevista à CNN Portugal sobre esta moção de censura anunciada pelo Chega.
0: E é já na próxima terça-feira que essa moção de censura sobre o governo é discutida no Parlamento, uma decisão dos partidos para resolverem o caso o mais rápido possível.
1: O Presidente da Assembleia da República tinha proposto inicialmente o dia 10 ou 17 de setembro, mas o dia 8 de setembro acabou por ser a data decidida esta tarde em Conferência de Líderes. No final da reunião, o porta-voz da Conferência, o deputado do PSD, Francisco Figueira, falou aos jornalistas e diz que esta data foi consensual entre todos os partidos.
3: Foi também consensual que deveria, digamos, resolver-se esta questão o mais rápido possível, razão pela qual consensualizou-se antecipar até e, digamos, de alguma forma encurtar os prazos para o limite de que o regimento e a Constituição permite, de forma que o país não possa estar durante demasiado tempo à espera do debate, digamos, da moção de censura.
1: Declarações do porta-voz da Conferência de Líderes, Francisco Figueira, no final da reunião, que definiu a data em que vai ser discutida e votada esta moção de censura do Chega ao Governo, será já na próxima terça-feira.
0: E Martim, André Ventura pede uma intervenção pública do Presidente da República no caso de Luís Neves.
1: De férias em Porto Covo, António José Seguro disse que não enviava recados ao Governo através de ninguém e considerou que ainda não era a altura de intervir. Ora, André Ventura discorda, diz que o Presidente da República é um dos mais interessados em resolver estas polémicas.
4: A melhor forma de não se dar recados por ninguém é intervir diretamente, é dizer o que se pensa, sem nenhum freio, sem nenhuma limitação, obviamente, com a ponderação do cargo que tem para que foi eleito. Certamente António José Seguro o fará, talvez até nos próximos dias, mas eu não tenho dúvidas, não estou a dizer porque me tenha dito, mas não tenho dúvidas do que li, do que vi e da forma como interpreto as palavras de António José Seguro, não tenho dúvidas que neste momento António José Seguro era dos políticos em Portugal mais interessados em resolver este problema ou esta situação.
1: Em declarações nos espaços perdidos do Parlamento, o líder do Chega exigiu ainda a imparcialidade ao Presidente da Assembleia da República sobre a Comissão Parlamentar de Inquérito à Gestão de Luís Neves enquanto diretor da Polícia Judiciária. Isto porque Aguiar Branco diz ter identificado insuficiências no requerimento e exigido uma reformulação do objeto dos fundamentos da Comissão de Inquérito. André Ventura considera que o Presidente do Parlamento está apenas a criar obstáculos.
4: O Presidente da Assembleia da República deve ter a equidistância e a capacidade de imparcialidade de compreender que não deve obstaculizar a uma comissão parlamentar de inquérito, mesmo que isso possa eventualmente chocar com interesses de natureza partidária que existe. O que eu espero é que o Presidente da Assembleia da República não se arvore em bloqueio à transparência e à exigência de escrutínio que nós temos que exigir.
1: O líder do Chega pede uma uniformização dos critérios da Aguiar Branco, ainda assim mostra-se disponível para reformular o requerimento da Comissão Parlamentar de Inquérito, se assim o for exigido.
0: E Martim, há 5 processos na Justiça que envolvem o Ministro da Administração Interna.
1: Uma informação revelada pelo Procurador-Geral da República, questionado pelos jornalistas sobre Luís Neves, Amadeu Guerra esclarece os processos que estão em curso.
5: Temos 3 inquéritos. Um inquérito no DIAP Regional de Lisboa tem a ver com tudo aquilo que está à volta da problemática do outro lado. Temos mais uma outra questão, também no DIAP Regional, relativamente ao aspecto do carro. E temos no DIAP Regional de Évora, relativamente às construções realizadas no DIAP Regional de Évora. Temos um processo relativamente a uma contraordenação antes destes factos, que é um relatório, penso que de 2023, e temos também uma investigação no TAF de Beja relativamente às questões estritamente administrativas relativas à construção.
1: O Procurador-Geral da República revela ainda que de dois dos processos tiveram andamento mesmo durante as férias judiciais. O Procurador-Geral da República também não adianta datas para a conclusão destes processos. Amadeu Guerra revela ainda que o inquérito do Ministério Público, a alegada invasão e roubo no gabinete do líder do Chega, André Ventura, no Parlamento, é de caráter urgente.
0: O vice-presidente dos Estados Unidos, J.D. Vance, responsabiliza o Irão e a Europa pela subida dos preços dos combustíveis.
1: Vance aponta culpas a Teherão por atacar navios comerciais no Estreito de Hormuz, mas também à incapacidade dos aliados europeus.
6: A razão pela qual os preços dos combustíveis estão tão altos neste momento é porque os iranianos estão a atacar navios comerciais. Sim, os preços estão mais elevados nos Estados Unidos, mas estão muito piores em todo o resto do mundo. Isto deixa bem claro o ridículo enfraquecimento que temos visto entre os nossos aliados europeus e a incapacidade de fazerem realmente alguma coisa para ajudar a manter os mercados energéticos mundiais abastecidos.
1: O vice-presidente dos Estados Unidos, em conferência de imprensa na Casa Branca, J.D. Vance recusa voltar à mesa das negociações com Teherão até que os iranianos parem de atacar navios comerciais. O número 2, Donald Trump, falou também sobre o acordo petrolífero com a Venezuela. Diz que é um exemplo de uma política externa inteligente e garante que o acordo é benéfico tanto para Washington como para Caracas.
0: Martim, vamos ainda a outras notícias que marcam a atualidade.
1: As Nações Unidas aumentaram para 2 milhões e meio de dólares o pacote de apoio às operações de emergência na sequência das cheias no Nepal. O subdiretor-geral da ONU para os Assuntos Humanitários e coordenador do apoio de emergência decidiu disponibilizar mais 500 mil dólares, que se somam aos 2 milhões já disponibilizados pelas Nações Unidas através do Fundo Central de Resposta a Emergências. Pelo menos 280 mil pessoas morreram nas enxurradas que atingiram a região da fronteira entre o Nepal e o Tibete. Mais de 5.500 continuam desaparecidas. O Comando Central dos Estados Unidos redirecionou 87 navios desde a imposição do bloqueio, é o que diz o CENTCOM através da rede social X. Mais um navio interceptado em relação a ontem. Desativou também 3 e interceptou outros 2 desde 14 de julho, quando o bloqueio dos portos inarianos foi imposto por Washington. Também o general russo acusado de um ataque ao hospital pediátrico ucraniano baleado encontra-se em estado crítico. Foi hoje baleado o major-general Nikolai Varparkovich, acusado de ter sido um dos autores do ataque a um hospital pediátrico em Kiev em 2024 e causou pelo menos 2 mortes. A tentativa de assassinato ocorreu por volta das 7 horas locais em Engels, no sul da Rússia, tendo Varparkovich sido baleado várias vezes. Encontra-se agora em estado crítico, segundo o canal do Telegram Dossier Sviona. E, Filipa, já te imaginaste a andar num carro sem volantes ou pedais?
0: É assim, sem volante, sem pedal, sem nada. É um bocadinho difícil. O que é que eu estou a fazer?
1: Eu a dormir, no fundo.
0: Não vou conduzir?
1: Sim, pronto.
0: Então.
1: Vejo uma série, não sei.
0: Qualquer coisa do género.
1: Sim, então. O novo modelo da Tesla sem volante ou sem pedais conduz sozinho. É o Cybercab. Foi lançado hoje e é talhado para serviços de robotaxi e é verdadeiramente autónomo, apenas com espaço para 2 passageiros. O veículo não tem necessidade sequer de intervenção humana a bordo nas tarefas de condução.
0: Eu sou muito avó para estas coisas, ainda não consigo lidar com esta tecnologia toda. Como é que está a ser recebido este Cybercab?
1: Olha, o pré-mercado diz que está bom, está a correr bem. As expectativas em torno do evento de lançamento deste Cybercab fizeram subir as ações da Tesla. O principal motivo pelo qual este lançamento atraiu tanta atenção no mercado não é apenas um novo veículo em si, mas se a Tesla vai conseguir de facto levar estes robotáxis para operações de escala comercial, sendo que neste momento, segundo as estimativas, o custo por veículo Cybercab fica entre os 23 e os 25 mil dólares. Portanto, até é bom.
0: Podia ser pior. Estava a par daqueles carros que se conduziam sozinhos, não é? Para servir de Uber,
1: exato,
0: ou táxi ou o que seja.
1: Isto.
0: Mas via-se o volante a mexer de um lado para o outro, agora assim.
1: Pois.
0: Ai, não sei.
1: Pá, só tenho medo que bata contra uma parede sem que.
0: É assim que fechamos o Jornal das 10.
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0: E nesta noite de quinta-feira na Rádio Observador temos repetição do pop-up para ouvir agora.
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0: Sejam muito bem-vindos a mais um pop-up neste que é, eu tenho a certeza absoluta, o episódio mais esperado do ano. É aquele em que regressamos do descanso do verão, lindos e maravilhosos como sempre. Como em agosto também acontece muita coisa, aqui estão os do costume, Maria Ramos Silva, Bruno Vieira Amaral e o Pedro Buxeri Mendes, para a conversa que importa nesta altura: o que é que se passou enquanto estivemos fora? Passou-se muita coisa. Até porque nós estivemos, de facto, fora o tempo todo, nem todos, não é? Maria Ramos Silva, ela a rir-se especialmente para mim. Portanto, a missão deste programa da Rentrée, assim, com sotaque francês, é discutirmos aqui aquilo que vá de mais marcante foi acontecendo ao longo das últimas semanas. E por falar em marcante, vamos começar pelo Pedro Buxeri Mendes. Pedro, bem-vindo de volta, é bom ver-te. Continuas bonito, elegante, inteligente.
1: Sim, mais velho.
0: E de esquerda, estou a brincar. Queres começar, ou pelo menos eu quero que tu comeces, pela Dolly Parton. Dolly Parton que morreu há quê? Duas semanas, podemos dizê-lo? Mais ou menos. Estás-te a rir do quê? Não tem graça.
2: Não tem graça. Tem graça a maneira como tu dizes. Eu achei graça.
0: Mas é verdade.
2: Vamos falar da Dolly Parton?
0: Exato. Queria perceber, queres falar do seu contributo para a cultura mundial enquanto estrela da música country e não só. Ou se é uma conversa um bocadinho mais abrangente, queres ir pronto?
1: Saudando os nossos ouvintes.
0: Exatamente, muito bem.
1: Referindo que estamos a subir no top dos podcasts.
0: Ora, cá está.
1: É verdade,
0: matéria
1: é?
0: Que interessa, sim,
1: verdade.
0: Senhor.
1: Não sei se te interessa a ti.
0: Claro que me interessa.
2: E com muitas mensagens de ouvintes.
0: Eu vivo disto, meu amigo.
1: Muitas mensagens, essas não, eu não recebo, mas
2: quer dizer,
3: vão só para ti, claramente.
2: algumas recebi mensagens, sim, sim. De comentários aos programas que foram emitidos durante o mês de agosto, porque nós não estávamos cá.
0: Uma seleção criteriosa.
2: Exato. Não passou por nós.
0: E com prefácios muito bem feitos e muito bem gravados.
1: O repto para este primeiro programa da parte final do ano de 2026 era: o que é que aconteceu em agosto que mereça a pena ser referido?
0: Ora, muito bem.
1: Morreu Dolly Parton. E eu fiquei, como sabes, eu tenho a mania que sei tudo.
0: Claro.
1: Aliás, não só tenho a mania, como...
0: Como sabes?
1: Existem algumas provas de que, de facto, eu sei tudo.
0: Exato.
1: Eu fiquei bastante surpreendido, para não dizer que fiquei muito surpreendido, com a importância cultural e social de Dolly Parton para os americanos. E estou a incluir as elites. Portanto, Dolly Parton era uma cantora, para nós, era uma cantora country de busto avantajado e cabeleira loira, não é? Assim, uma senhora com ar simpático, que não víamos muitas vezes, porque ela fez poucos filmes, não é? Fez para aí uns 7 ou 8 filmes.
2: Sim,
1: no total.
2: Mas, desculpa, mas de facto falou-se pouco. Eu lembro-me quando era miúdo. Falava-se muito da Dolly Parton.
1: Por causa do busto, não é?
2: Dos seios, sim, da Dolly, sim, Parton. Ela própria.
3: Sim, é transformada de uma forma em piada, não é?
2: Sim, assim. E ela própria nunca fugiu do tema, mas na hora da morte de Dolly Parton, esse assunto foi mais ou menos arrumado.
1: Sim, e
2: porque, pronto.
1: Em podcasts insuspeitos que eu ouço, enfim, pode imaginar sobre tecnologia ou sobre estas coisas novas das inteligências artificiais e não sei o quê. Em muitos casos, o episódio do podcast começou com uma homenagem a Dolly Parton. Ou seja, aqui a minha primeira conclusão é que ainda existem figuras que permanecem domésticas, mas essa domesticidade, não sei se é assim que se diz, não é? É muito forte, é muito pesada. Por exemplo, fiquei a saber que Dolly Parton tinha um parque de diversões, como uma Disney, então um Dollywood, não é? Que é uma coisa no Tennessee.
0: Ou uma Dollyland.
1: Portanto, acho que é Dollywood. É no Tennessee. Portanto, vais lá, andas de montanha-russa.
0: Olha, apreciava.
1: Comes Smoky Mountain comida.
0: Bem bom.
1: Ouves música country. E que ela tinha um serviço de livros, que eu não percebi bem como funciona, mas que, pelos vistos, chegava à casa das crianças americanas através do correio, todas as semanas ou qualquer coisa do género, um livro. Portanto, ela é responsável, ela era fortemente benemérita e é responsável por muitos americanos terem começado a ler ou ficado com o hábito da leitura, que é um hábito saudável, como sabemos. Portanto, mesmo nas redes sociais, pessoas anónimas que eu não conheço e que estão no meu feed, não sei bem porquê, nos Instagrams e naquela coisa, como é que se chama aquela do Instagram que é fingir que é o Twitter? O Threads, não é?
0: Ah, sim.
1: Sim. montes de pessoas saudando, ai, foi graças à Dolly Parton que eu recebia livros, não sei o quê. É de facto extraordinário como nós, apesar de acharmos que o mundo, pronto, está globalizado e não sei o quê, sabemos tudo e os fenómenos, não sei o quê, ainda somos surpreendidos, ou pelo menos eu sou, com figuras que eu não fazia a menor ideia da importância social, política e cultural da Dolly Parton, que morreu aos 80 e pouco.
0: 80.
1: Portanto, 80, nos norte-americanos, incluindo as elites, mais elites. Pronto, é isso.
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0: Muito bem, a Maria Ramos Silva, tu também queres fazer aqui uma referência à Dolly Parton, antes depois de avançar?
3: Sim, saltar, até porque eu acho que subscrevo esta ideia do Pedro, acho que a Dolly Parton nos vai traz aqui à memória uma ideia de passado que muitas vezes era desconhecido para nós. Mas uma coisa ainda mais interessante e que eu também descobri nesta fase de morte da Dolly Parton é que a senhora não só trabalhou até ao último dos seus dias, como deixou totalmente decidido aquilo que vai ser o futuro da sua marca a longo prazo. E portanto, só para vocês terem uma ideia, segundo o empresário de longa data da Dolly Parton, o Danny Knowles, está previsto coisas como um espetáculo com o avatar da Dolly Parton, um documentário sobre um musical para o início de 27, uma cinebiografia, uma série de ficção, outra de animação, bonecas Dolly Dolls, a abertura de um museu e de um hotel. Portanto, é mesmo, vai buscar. É absolutamente extraordinário como é que alguém tem... obviamente também sabe que tem um fim previsto, ela sofria de cancro, portanto não seria propriamente uma notícia que apanharia toda a gente de surpresa, mas houve esta preocupação em cuidar da marca, não é? Da marca Dolly Parton para lá do fim da Dolly Parton. Já nem estou a falar que acho que há uma canção qualquer, não é? Que está guardada e que só pode ser depois revelada lá para 2050, é assim uma coisa. Eu acho absolutamente extraordinário que, de facto, durante muitos anos, mesmo para nós, aquilo que chegou sempre de uma forma mais evidente era um traço físico absolutamente saliente, e ela assumia isso. Aliás, a Dolly Parton tinha uma fase extraordinária que era "It costs a lot of money to look this cheap", não é? Dá muito trabalho, de facto, ter aquela
2: rasca.
3: E eu acho que durante muito tempo, antes de nós abençoarmos aqui enquanto estas tribos urbanas mais indie, não é? Que acham graça a estes fenómenos kits, mas a verdade é que ela foi só uma estrela da country pirosa durante muitos anos para nós, não é? Sim. E afinal era uma trabalhadora incansável, uma mulher que tem um papel absolutamente decisivo, como o Pedro dizia, na história da América, lembrada de alta baixa até ao Presidente dos Estados Unidos.
0: E que disse não a Elvis Presley, por exemplo.
3: Pronto, já nem vou chegar a isso. Ou seja, ela de facto correu em pista própria, fez o seu caminho e deixou a garantia de que outros caminhos seguirão depois disto, que é para mim absolutamente extraordinário enquanto artista.
0: Por falar em caminho,
1: que é o I Will Always Love You, da Whitney Houston, é da Dolly Parton.
3: Sim, que muita gente também não sabe, não é? Que é extraordinário.
0: E o Elvis quis gravá-la, mas quis metade dos direitos.
2: Eu acho que muita
0: e ela disse
2: gente...
0: não.
2: Muita gente ficou a saber que a Dolly Parton era compositora com essa canção.
0: Provável, sim.
2: Porque não se tinha ideia. A Dolly Parton é um fenómeno americano e que chega à Europa, pelo menos a Portugal, chega muito pelas suas participações no cinema, não tanto pela música. Acho que nunca foi um grande sucesso musical em Portugal, e a partir desse momento tem-se noção de que a Dolly Parton afinal era mais do que a imagem da Dolly Parton e a voz da Dolly Parton, era compositora. Aliás, ela começa como compositora, ela começa e depois há uma tentativa de a transformar numa estrela pop. Ela canta umas canções fora da country nos anos 60 e então finalmente deixam-na cantar canções country, e ela compôs 3 mil canções.
0: Sim, sim.
2: E eu acho que na Europa, de facto, não tínhamos bem noção, uhum. nunca tivemos bem noção do estatuto e da dimensão de Dolly Parton.
0: Por falar em estatuto, voltando aqui à Maria Ramos Silva, uma referência também a um acontecimento das últimas semanas, e que continua a ter desenvolvimentos, que é o John Galliano Gate.
3: Sim, e porque é que eu elenquei e cruzei aqui com a Dolly Parton? Porque há quem já tenha lembrado, e eu penso com grande oportunidade, que perante o afastamento, enfim, esse inverter de marcha, digamos assim. Bom, isto para resumir, o Met tinha decidido, anunciado há 2 meses, que o John Galliano ia ser ali o centro, uma retrospectiva do designer, ia ser a âncora da grande exposição da primavera no Met, que depois está ligada à Met Gala, o grande evento de moda do ano. Bom, o que acontece? O John Galliano é, de facto, um gênio criativo na moda, tem um historial absolutamente inquestionável, só que depois tem também um lado muito sombrio, como outras figuras da moda, e não só. E nomeadamente já...
1: É como nós.
3: Ora, humanos, pessoas, terra a terra.
0: Pessoas humanas.
2: Nós
0: pessoas
2: temos
0: humanas.
2: Um lado oculto.
3: É verdade. Só que o lado dele não ficou assim tão oculto em 2011.
0: Isso é que foi o problema.
3: Numa esplanada parece que ele disse que adorava o Hitler e insultou assim umas pessoas.
0: Desagradável.
3: Umas tiradas muito antissemitas e desagradáveis com os asiáticos também. Enfim, ele tem ali uma série de coisas que não gosta muito. Há de ter, enfim... cumprido ali a sua pena, valeu-lhe inclusivamente o afastamento da Dior na altura, portanto ele ficou sem trabalho. A verdade é que nos últimos anos essa reabilitação tem vindo a ser feita. Ele voltou a trabalhar, tudo mais, tem uma coleção agora para sair com um gigante do consumo, a Zara, portanto é uma coisa com toda a pompa. A Anna Wintour, que é uma senhora que supervisiona ali a Met Gala e que é muito amiga dele, o que é que pensou? Bem, isto é uma ótima ideia para lhe darmos este protagonismo e, eventualmente, e parece-me que essa intenção é legítima, eventualmente pôr ali em discussão esse duelo entre o talento artístico.
0: Sim, sim.
3: E vai, este passado mais sombrio.
0: O homem e a obra.
3: Pronto, só que o que acontece? O Met esqueceu-se que boa parte dos seus patronos e das pessoas que de alguma forma...
0: não gostaram.
3: Não, são pessoas... Há ali um peso evidente da comunidade judaica e não era preciso ser judaica. Há ali pessoas que de facto investem o dinheiro e que não gostam deste tipo de...
0: Não querem estar associadas.
3: E que não querem, sim. Acham que não é boa altura. Ainda por cima, porque o privilégio que o Elian teria, ele seria apenas o terceiro designer vivo a ter direito a esta retrospectiva, porque é de facto, é o Met, quer dizer, não é propriamente ali o museu de esquina. E, portanto, acabou por ser tudo cancelado. Claro que nós podemos discutir se faz sentido não ser cancelado, mas se faz sequer sentido anunciar logo de início este projeto. Bom, onde é que chega aqui a Dolly Parton? É que já houve pessoas a lembrar na internet, e eu de alguma forma acho que seria uma genial ideia, porque vai ser muito, muito difícil encontrar aqui um plano B, não é? Para uma exposição que tem que ir por diante até à primavera. E a Dolly Parton é, no fundo, o gol de baliza aberta. Não é? É uma figura com esta dimensão que nós já falámos.
0: Consensual.
3: Uma dimensão, ou seja, é uma pessoa que já está morta, portanto já não se vem queixar de ser plano B, é verdade. Portanto,
0: e tem aquele lado muito interessante que é ela artisticamente tem
3: do
0: um
3: ponto
0: lado
3: de vista tudo, quer
0: tradicional
3: dizer,
0: e conservador
3: exatamente.
0: Na América, mas depois é muito associada ao Partido Democrata e a toda essa ala,
3: Tiago,
0: portanto menos conservadora
3: politicamente. Há uma série de facetas que podiam ser exploradas dos looks ao impacto cultural. Acho que do ponto de vista depois de inspiração, porque essa retrospectiva por regra inspira o tema depois dos looks na Met Gala, portanto acho que há de facto imenso potencial. Não sei se terão isto, sei que eles têm para já uma dor de cabeça para resolver, que é o que é que vem a seguir depois deste cancelamento. E bom, é uma ideia só que...
0: Olha, vamos ficar aqui para ver.
3: E que, olha, mas que ficaria bastante entusiasmada com essa ideia.
0: Muito bem, Bruno Vieira Amaral, ainda temos tempo, ou como se diz profissionalmente, tempo ainda para...
2: Direi a outro morto.
0: Tim Curry.
2: Tim Curry. É um
0: que também nos
2: caso,
0: deixou.
2: Também nos deixou. É um caso curiosíssimo. Se nós olharmos para a filmografia do ator, é... fraquíssima. Quer dizer, olhas para os filmes que ele fez, o que é que tu te lembras?
0: Tem Sozinho em Casa 2.
2: Sozinho em Casa 2.
0: Esse é o
2: Os Três Mosqueteiros.
0: Sim.
2: O Tim Curry fez muito teatro, muitos musicais. Fez também muitas vozes para a animação.
0: Sim.
2: Trabalhou muito nessa área. Não é por isso que nós o conhecemos, até porque cá nós dobramos, e algumas das coisas que ele fez, claro, foram dobradas depois em português, portanto não o conhecemos dessa faceta. Mas o pouco cinema que fez, em particular, claro, o Rocky Horror Picture Show, que se tornou um filme de culto, fizeram do Tim Curry um ator com uma dimensão muito superior, ou com uma personalidade com uma dimensão muito superior à filmografia dele ou à qualidade da filmografia dele. Ainda que nos lembremos desse pequeno papel no Sozinho em Casa 2, e como o Cardeal Richelieu no, nos Três Mosqueteiros, de facto ele tinha um carisma que superava muito os filmes em que entrou e as personagens que fez. E a partir ali dos anos 90 ele fez muito pouca coisa que tenha ficado para a memória. Acontece que eu ano passado, ou ainda no início deste ano, já não sei se foi no final do ano passado, início deste ano, li uma entrevista do Tim Curry a propósito do lançamento do livro de memórias dele. E a entrevista é de facto muito boa, era uma entrevista de vida. Ele tinha sofrido um AVC em 2012, para aí, por volta disso, e tinha ficado um pouco, bastante incapacitado, ou seja, com muita dificuldade para voltar a trabalhar, ainda que tenha voltado a fazer algumas coisas, mas pronto, já não no mesmo ritmo. E depois de ler essa entrevista, vi finalmente o Rocky Horror Picture Show, que nunca tinha visto, e que se tornou esse filme visto nas sessões da meia-noite, e que tem uma legião de fãs verdadeiramente inacreditável, sim. E que eu acho que foram eles que impulsionaram um pouco também o culto à volta da personalidade do Tim Curry. E depois destas pesquisas, a propósito da morte dele, claro, o algoritmo começou-me a bombardear coisas, sites de homenagem, páginas de homenagem ao Tim Curry, com muitas entrevistas. E ele era de facto fascinante nas entrevistas que dava, e eu estou convencidíssimo, e depois encontrei também muitos comentários em páginas dedicadas a ele e não só, muita gente com essa ideia, ele teria dado o Freddie Mercury perfeito.
0: Olha,
2: eles que eram amigos, curiosamente, eu também descobri isso nestes bombardeamentos do algoritmo, descobri que eles eram amigos, que se davam muito bem. E várias pessoas a dizer, de facto, isso, que ele teria sido o Freddie Mercury perfeito, muito melhor do que o Rami Malek, que ainda por cima ganhou o Oscar. Mas a personagem dele no Rocky Horror Picture Show, o Frankenfurter, é ele próprio já um bocadinho um Freddie Mercury daquele tempo. Só é pena que eles tivessem, de facto, praticamente a mesma idade e não fosse possível, mas é um daqueles casos, talvez a par do Alan Rickman, também participou em poucos filmes, até começou a carreira cinematográfica relativamente tarde.
0: Só até foi a vantagem, entre aspas, do Harry Potter.
2: Do Harry Potter, que o tornou conhecidíssimo para esta nova geração. Mas são atores que têm um carisma.
1: Do Die Hard, não é?
0: Sim, mas o...
2: Esse foi o primeiro, foi o primeiro papel dele em cinema.
0: Do Hans.
2: Do Hans Gruber.
1: Era o mau, era o mau.
2: Não,
1: era o melhor mau.
2: E o pior mau, e o Tim Curry também tinha esta característica que tornavam quase um vilão. Estas características tornavam um vilão perfeito. E têm esta dimensão, tornaram-se atores de culto, cuja filmografia é, comparativamente ao estatuto que eles depois adquirem, desta legião de fãs, relativamente pequena, até em qualidade.
0: Muito bem, chegamos aqui ao final da primeira parte do Pop-Up. Voltamos depois de um curto intervalo. Até já.

0: São 10h30, já a seguir temos a segunda parte da repetição do pop-up. Primeiro, vamos às notícias com o Martim Madeira.
1: Boa noite, a Iniciativa Liberal confirma que vai votar contra a moção de censura ao governo, apresentada pelo Chega, o que adianta a presidente do partido, Mariana Leitão, em entrevista à CNN Portugal. O líder dos liberais acusou o partido liderado por André Ventura de pretender criar uma nova crise política no país e sublinha que a resolução do caso Luís Neves é da pura responsabilidade do primeiro-ministro. É já na próxima terça-feira que a moção de censura sobre o governo é discutida no Parlamento. É uma decisão dos partidos para resolverem o caso o mais rápido possível. O Presidente da Assembleia da República tinha proposto inicialmente o dia 10 ou 17 de setembro, mas o dia 8 acabou por ser a data escolhida durante esta tarde na Conferência de Líderes. E no final dessa reunião, o porta-voz da Conferência, o deputado do PSD Francisco Figueira, falou aos jornalistas e diz que a data foi consensual entre todos os partidos. André Ventura pede uma intervenção pública ao Presidente da República no caso de Luís Neves. António José Seguro tinha dito que não enviava recados ao Governo através de ninguém e considerou mesmo que não era a altura de intervir. André Ventura discorda, diz que o Presidente da República é um dos mais interessados em resolver as polémicas e que a intervenção é necessária. Também, em declarações nos espaços perdidos do Parlamento, o líder do Chega exigiu imparcialidade ao Presidente da Assembleia da República sobre a Comissão Parlamentar de Inquérito à Gestão de Luís Neves, enquanto diretor da PJ. Isto depois de Aguiar Branco ter identificado insuficiências no requerimento exigido uma reformulação do objeto e dos fundamentos da comissão de inquérito apresentada pelo Chega. André Ventura considera que o Presidente do Parlamento está apenas a criar obstáculos. Ainda pede uma uniformização dos critérios de Aguiar Branco e mostra-se disponível para reformular o requerimento da comissão parlamentar de inquérito se assim for necessário. Há cinco processos na justiça que envolvem o Ministro da Administração Interna. É uma informação revelada pelo Procurador-Geral da República quando questionado pelo jornalista sobre Luís Neves. Amadeu Guerra esclarece os processos que estão em curso, diz que 3 destes 5 já decorrem. O Procurador-Geral da República revela também que 2 dos processos estiveram em andamento durante as férias judiciais, mas não adianta datas para a conclusão destes processos. Amadeu Guerra revela também que o inquérito do Ministério Público à alegada invasão e roubo no gabinete do líder do Chega, André Ventura, no Parlamento é de caráter urgente. O vice-presidente dos Estados Unidos, J.D. Vance, responsabiliza o Irão e a Europa pela subida dos preços dos combustíveis. Ora, Vance aponta culpas a Teherão por atacar navios comerciais no Estreito de Hormuz e critica a Europa. Diz que os aliados europeus são incapazes. O vice-presidente dos Estados Unidos também recusa voltar à mesa das negociações com Teherão até que os iranianos parem de atacar navios comerciais. É a condição imposta. O número 2, Donald Trump, falou também sobre o acordo petrolífero que os Estados Unidos fez com a Venezuela. Diz ser um exemplo de uma incrível política externa inteligente e garante que o acordo é benéfico não só para Washington, como também para Caracas.
0: São 10h33, vamos à segunda parte da repetição do pop-up.
2: Estamos de regresso ao pop-up com a Maria Ramos Silva, o Bruno Vera Amaral e o Pedro Buxeri Mendes, neste que é o programa de regresso após a pausa de verão. Estamos a analisar de forma extremamente profissional, claro, o que de mais marcante se passou no mundo pop durante o mês de agosto. Pedro Buxeri Mendes, vais abordar aqui um tema que ainda é de julho, passou para agosto. E pelo menos nas nossas mentes continua vivo e continua importante, que é, eu escrevi Odisseia / Spider-Man. Isto tem mais a ver não necessariamente com os filmes, mas com a ida ao cinema e a procura por bilhetes, etc. Sendo que o mais recente Spider-Man, que é um grande sucesso de bilheteira, só estreou dia 29 de julho, portanto é claramente
3: sim,
2: um assunto de agosto.
3: Vou aproveitar para promover o meu próximo livro.
2: Muito bem.
3: Sobre os anos 90,
2: vamos
3: que
2: a
3: sai
2: isso
3: no fim deste mês. Para dizer que quando estreou Jurassic Park em Portugal, ali em 93, no final de 93, creio eu, por aí, já não me lembro bem.
4: 93, 94.
3: Sim, já não havia bilhetes para a estreia. Portanto, imagina que acho que os filmes ainda estreavam à sexta-feira. E já não havia bilhetes. Portanto, as pessoas que quisessem ir, essa parte escrita no livro, tinham que esperar. E passou-se uma coisa semelhante este ano. Uma das conversas da praia foi: ah, eu queria ter ido ver o Odisseia, mas já não havia bilhetes. Pronto. Não sei se vocês apanharam isso ou não. Eu, felizmente, como não queria ir ver o Odisseia, nem quero.
4: E conseguiste?
3: Consegui não ir ver. Exato. Já foste ver?
4: Então, não foi.
2: Vocês,
3: por razões pessoais, mas
4: claro.
3: Posso
4: mas talvez ainda vá.
2: Bom, não sejam assim.
3: nisto, começa as conversas dos jovens, dos mais jovens.
2: E não só.
3: O Spider-Man.
2: E não só.
3: Ah, eu também queria ver o Spider-Man, mas fui lá, já não havia bilhetes, nem para o dia X, nem não sei o quê. Pronto. Parece que há um ressurgimento. Isto é na América e em Portugal, acredito que também tínhamos notícias semelhantes. Acho que as bilheteiras estão 15% acima em termos de receita. Tudo terá começado, segundo uma investigação que eu fiz breve, com o projeto Hail Mary, filme que eu aqui amplamente elogiei e que recomendo e que está no Amazon Prime.
2: Olha, já vi e apreciei bastante.
3: Que é excelente, um filme excelente.
2: Apreciei
3: excelente,
2: bastante.
3: Excelente, excelente. O filme sobre Michael Jackson, eu creio que não falámos muito aqui, não é?
2: Abordámos, mas eu acho que na altura não sei se.
3: Mas foi um esmagador sucesso de box office. E estes dois filmes meio estranhos que chegámos a falar, acho que fora dos microfones, mas não chegámos a abordar o Obsession.
2: Vi o Obsession.
3: E o Backrooms, não é?
2: Adorei o Obsession.
3: Pronto, falhámos esse.
2: O Backrooms ainda não vi.
3: Pronto, mas esses dois filmes que são meio indie, não é?
2: Sim, mas é muito,
3: muita
2: é muito
3: gente
2: bom
3: ao cinema. E finalmente, o Toy Story e o Super Mario, tenho aqui, mas este Spider-Man e este Odisseia afetaram positivamente, porque o verbo afetar não é só negativo, não é? Afetaram positivamente o negócio da exibição cinematográfica. Imagina, pessoas que tinham, ou que têm, ou que gerem cinemas, um cinema em um subúrbio qualquer de San Diego, está a ter um ano muito melhor do que os anos anteriores, graças a esta colheita de filmes, o que também significa que as pessoas, quando estes fenómenos ganham algum poder de contágio, afinal, reconciliam-se com a ideia de sair de casa, comprar um bilhete, sentarem-se no sítio, aturarem as tosses e as senhoras a falarem uma com a outra, com a amiga. Há muitas senhoras que vão ao cinema com a amiga, não é? Não sei se já repararam. Falam imenso, falam.
2: Durante mas isto não dependerá da sala também, onde tu vais.
3: Sei, eu às vezes dou graças a Deus de não haver licença de porte dado em Portugal. Não no meu caso.
2: Muito bem, sim senhor.
3: Não, estou a brincar. Estou só a dizer que há sempre um público que sempre foi ao cinema, não é? E estou a dizer a essas senhoras, tenho um intuito cómico, mas também, ou seja, talvez as pessoas mais velhas, com mais tempo, mais disponibilidade, até porque tem o cartão Nós ou o cartão, um desses cartões dá desconto, não é? Mas para umas novas gerações, ir ao cinema não parece ser tão necessário.
2: Sim, eu acho que aqui nestes dois casos também há duas situações que fazem a diferença. Uma é que o primeiro é do Christopher Nolan, não é? E o Nolan costuma ter
3: este arrasto. Acho que é claramente o contágio, porque depois tem a ver com o IMAX, não é? Que o bilhete é muito mais caro. Não é?
4: Porque
5: não,
4: essa
5: há
4: questão.
5: Muito fator Zendaya. Sim, porque as receitas. Tens uma geração que vai atrás destas figuras.
2: Zendaya acho que tem efeito. Aliás, acho que tem efeito o casal no Homem-Aranha.
5: Sim,
2: totalmente.
5: Sim.
2: Totalmente.
3: Em Portugal,
2: se
3: não é?
2: Fossem
3: é.
2: Outras duas pessoas, acho que era completamente
3: e não deixaram com o jeito.
2: Mas isso no Homem-Aranha.
3: Mas eu não acho que seja a palavra de ouro. Quer dizer, nenhum de nós pode provar, não é? Só falando com Deus.
2: Acho que é um misto. Acho que é um misto.
3: Acho que as pessoas vão porque as outras pessoas vão.
2: Claro.
3: Pronto.
2: Claro. Óbvio.
3: E depois estas discussões que houve sobre o Odisseia. Os intelectuais disseram que não era a Odisseia, os outros disseram que era não sei o quê.
4: Mas isso eu acho que é um mérito do.
2: Isso também ajuda, também ajuda.
4: Sim, mas eu acho que é um mérito do Christopher Nolan. Acho que é dos poucos realizadores
2: que ainda consegue
4: isto. Faz com que tu queiras ir ver um filme.
2: Deixa lá ver o que é que este tipo fez desta vez.
4: São muito poucos.
2: É verdade.
4: Hoje a trabalhar, mesmo aqueles, pensámos, olha, o Spielberg já perdeu essa capacidade de atração com este.
2: E vi o último filme dele e achei aquilo um aborrecimento.
4: Ainda não vi este.
3: A chamada chachada, não é?
2: Epá. Olha lá.
4: Pois, e perdeu essa
3: tu
4: capacidade
3: muito ao
4: cinema,
3: de atração.
2: Não, quando posso. Aprecio.
3: Gosto dessa frase.
2: Por falar em estrelas, e agora noutro espectro, Maria Ramos Silva, dois dos grandes, grandíssimos acontecimentos deste verão.
5: Mais pares.
2: Casamento de Cristiano Ronaldo e o regresso de Harry e Meghan ao Reino Unido. Juntamos isto num bolo. Vamos lá saber.
5: Não, são celebridades.
2: São estrelas pop.
5: São estrelas pop.
2: Absolutas.
5: São celebridades, cada uma à sua maneira. É curioso, eu acho que foi um verão interessante para quem esteve a trabalhar, como é o meu caso, atarefado, mas sobretudo porque acho que acabámos de ver com aquela ideia da silly season, já nem se usa, já nem vale a pena usar a expressão porque é de facto muito tonta, porque nós vivemos em vertigem permanente de informação e nomeadamente nestas notícias mais light, que nós eventualmente podíamos achar que também vai tudo férias e mais descansado, mas não, as pessoas resolveram, deu tudo em casar no verão. grandes casamentos, aquilo começou com as duas Lipas, as Taylor Swift. O Ronald tinha avisado que era provável que isso acontecesse.
2: Já tinha avisado.
5: Ele já tinha deixado o aviso que era provável que acontecesse depois do Mundial. Ele queria idealmente com a taça na mão, não aconteceu, mas pronto, mas o casamento foi por diante. E depois houve toda aquela aquele embrulho pop, porque na verdade, quando tu de repente tens um senhor como o Jürgen Teller, não é? Que é um dos grandes nomes da fotografia contemporânea, na tua casa em Cascais, para fazer assim um registro de kits daquela cerimónia civil, e na mesa, não é? Com a família, os diamantes, as toalhas na cabeça, os sapatinhos, quer dizer, tudo aquilo é um verdadeiro colírio, também com o seu quê de kits, que enfim, resultou ali numa produção para a avó, que teve o exclusivo, e é um exclusivo que eu acho que qualquer meio gostaria de ter, e eles tiveram. E depois tens essa notícia também que nos vai, nós, jornalistas, certamente dar pano para mangas e alimentar nos próximos tempos, que é este regresso do Harry e da Meghan.
2: Do filho pródigo.
5: Sim, quer dizer, mais ou menos pródigo, não é? Porque, quer dizer, as coisas estavam mais ou menos calmas desde o famoso Megxit, quando eles tinham ido lá a vida deles aos Estados Unidos. E entretanto decidiram voltar e ficou assim tudo muito expectante o que é que vem por aí. Mas eu acho que há aqui uma nota extra pop, que é como, e também faz parte aqui do balanço do nosso verão, como todas estas celebridades e mais algumas continuaram a descobrir e viver intensamente a Comporta e o litoral alentejano. Uhum. Isso continua a ser uma nota absolutamente dominante, não é? Reforçando essa ideia de que Portugal está definitivamente no mapa.
2: Como é que os ingleses e americanos dizem Comporta?
5: Pois não sei bem, pois. Provavelmente, mas que estão muito contentes.
3: With a door.
5: Exato, with a door.
2: De onde é que eu estava com a cabeça?
5: Mas que estarão visivelmente satisfeitos, sim. Não é? Com tudo o que se passa por cá, achar que isto ainda é tudo maravilhoso, e é.
2: Yeah.
5: Pronto, um pouco mais caro para nós do que para eles, mas na verdade é absolutamente fascinante. E prevejo que continuem a fazer escala. Aliás, o Tom Holland e a Zendaya também têm um vasto historial.
2: Tom Holland também veio aqui passear, não foi?
5: E desde miúdo, desde
3: Pedro Pascal.
5: E o Pedro Pascal também.
3: Foi uma pisadinha de um grande amigo meu.
2: Ah, então.
3: Foi.
2: Diz ter ítimos todos.
5: Ele esteve no Mac, isso,
3: por apareceu,
5: acaso,
3: sim, isso apareceu que... nas notícias e teve graça. Depois eu falei com o meu amigo e tal. E parece que há pessoas que vão lá e perguntam em que mesas tem o Pedro Pascal.
2: Claro,
3: se tivesse alguma diferença.
2: Posso-me sentar?
5: É como uma pessoa, no, lá embaixo, não é? No...
2: Ah, exatamente.
3: Mas em que mesas teve?
2: Bruvé Amaral, estás aqui para falar de uma recente tendência que no verão teve,
4: foi mais
2: reforçada, que é roubos em museus.
5: Epá, ainda bem que tu propuseste a falar disso, é um ótimo tema.
2: Por essa Europa fora.
4: Não é,
5: e vai continuar.
4: Isto, eu também me deparei.
2: É o aquecimento
4: global.
2: Uma
4: sucessão de notícias sobre roubos em assaltos a museus. Os assaltos em si, seja a museus, seja a bancos, seja a
2: universidade. É um tema que te interessa. É um
4: tema, já é muito pop.
2: É.
4: E é muito cinematográfico.
2: Claro.
4: Os filmes de assaltos, seja um museu, seja, os filmes de golpes.
5: Os tesouros que são, Bruno.
4: Ai, é uma das coisas mais fascinantes para um miúdo.
2: Imagina sempre o Paul Newman a roubar dinheiro a alguém.
3: E ficamos sempre do lado do bandido, não é?
4: Claro, claro. É isso, é que nós estamos, na vida real, não sei como é que é, mas no cinema estamos sempre a torcer para que ele consiga,
2: claro,
4: abrir o cofre. Era uma das imagens, quando eu era um miúdo, que mais adorava ver num filme, era os tipos a tentar arrombar um cofre.
2: Claro.
4: É uma coisa que ele deve apelar a qualquer
2: ou os
4: coisa primordial.
2: Da caixa forte do tio Patinhas, por exemplo.
4: Não é?
2: Apreciava
4: muito. Qualquer coisa.
5: Até para isso é preciso engenho e trabalho,
2: claro,
5: a questão é essa.
2: Claro.
4: Quando eles punham o estetoscópio, não é? para tentar ali ouvir o clique.
3: Sempre mais namoradas giras, não é?
4: Tem sempre,
3: sim,
4: obviamente.
3: Claro. O cérebro da operação, não é?
2: Sim, sim.
4: Claro. O Mastermind.
2: Sim, sim.
4: Claro, temos os filmes, os Ocean's Eleven e 12 e 13 e por aí fora, mas muitos ao longo da história do cinema, o ladrão de casaca. Nós gostamos muito cinematograficamente dos ladrões e gostamos de ver.
2: Como é que se chama aquele muito porreiro com o Clive Owen?
3: Não, o Thomas
4: o infiltrado, do Spike Lee.
3: E o Thomas Crown Affair.
2: Thomas Crown Affair.

0: Pois há uma série de museus espalhados por toda essa Europa que nós imaginamos que as condições de segurança em muitos deles devem ser muito, muito precárias, mínimas. E isto permite, dá aso, de facto, a uma série de roubos e que tu depois pensas, e é essa outra questão, o que é que eles vão fazer com isto? Uhum. Porque em muitos casos isto só pode ter sido encomendado. E para pessoas, colecionadores particulares, que
1: é
0: na maioria
1: mercado,
0: dos
1: aliás,
0: casos...
1: Que é todo um mercado.
0: Não, que é um mercado e que tu pensas... Eles não vão poder exibir isto. Uhum. Houve aqui um assalto num museu italiano em que foram roubadas obras, aqui um tríptico, uma parte, ou um políptico, aquilo eram, acho que são 4 ou 5 painéis, e foram roubados 3 de um pintor Antonello da Messina, e foi do museu da cidade de Messina, é o Políptico de San Gregório. E que tu imaginas, o que é que farão isto? É porque se roubares peças de joalharia...
1: Consegues derreter.
0: Ainda algumas, sendo que algumas peças serão mais valiosas intactas, como claro. É óbvio. Claro que podes depois vender, desfazer daquilo, mas não... podes derreter o ouro, mas algumas peças o valor não é tanto até do metal em si.
2: É a peça.
0: É a peça. É peça assim. E tu pensas nos casos de quadros e de quadros de artistas.
2: Sim,
0: muitos.
2: Quem é que vai comprar um quadro roubado?
0: E o que é que vai ficar lá na...
1: Mas eu acho claro que até há um documentário, não sei se é Netflix, tu tens arquimilionários que são capazes de encomendar uma coisa destas para ficar a olhar para o quadro no seu iate. É isto.
2: Eu percebo, eu também se tivesse um iate.
3: Tem a ver com o tédio, não é? Eu acho eu, com o tédio, sim. Eles têm tudo. Mas eu devo dizer que enquanto, não quero parecer pomposo, mas enquanto europeu, digamos assim, eu, por exemplo, não fui capaz de ver há um documentário sobre o assalto ao Louvre numa das plataformas, acho que é na HBO, que se chama qualquer coisa como os 20 minutos, não sei o que é do assalto. Eu não fui capaz de ver, porque esta coisa dos museus e não sei o quê é um dos traços maiores do nosso legado, da nossa heritage, não é? Que fica melhor dito assim. E do nosso fundo cultural, e que no fundo é aquilo que nós temos em comum uns com os outros e até entre as gerações. Aliás, é uma das discussões que em Portugal se deveria ter é porque é que Portugal não tem um museu grande, no limite passível de ser assaltado, não é? Mas a verdade é que não temos porque enfim, o regime que saiu do 25 de Abril decidiu não o fazer ainda. Mas estes assaltos, depois deve haver uma também os próprios assaltantes leem notícias e têm redes sociais e devem achar, está ali um museu, ontem fui lá
1: casos,
3: e não estava...
1: Sim,
3: e há poucos guardas, quer dizer...
1: E muitos deles são museus de província, de facto, isto já aconteceu em França, em Espanha. E estas pessoas, atenção, não entram de noite nem andam a partir nada. Entram à hora da visita com as pessoas que lá estão, partem o vidrinho, saem e nunca mais sabemos deles. Portanto, estamos a falar de coisas depois, peças com 3 mil anos, com 5 mil anos, com não sei que, pessoas absolutamente...
0: Isso aconteceu em Espanha?
1: Sim, que procedam como são marginais, muitas vezes as pessoas só sabem que eles existem porque eles são assaltados, portanto, é aqui uma coisa quase paradoxal. Não é? Parece que há uma esperança para o património.
3: E há peças estranhamente valiosas. Tu não dirias que há num museu de...
1: Precisamente.
0: Tem igrejas em Portugal. Aliás, os roubos de arte sacra são até bastante frequentes. Basta imaginar, é fácil. Tu entras numa igreja.
1: Sim, só a preguiça pode explicar que de facto nós não sejamos mais.
0: Está aqui, olha, está aqui uma hipótese.
2: Olha aí. Amigos, reta final. E agora vamos, última ronda. Vamos ter que ser rápidos, estamos a ficar sem tempo. Pedro Buxi Mendes, antes de irmos embora para descansar no verão, demos nota da estreia, já tinha estreado a série Furious na Disney Plus. Eu pelo menos estava relativamente entusiasmado com o primeiro episódio, vi alguns a seguir, não fiquei tão entusiasmado como estava no início. Entretanto, a série terminou nesta semana.
3: Terminou.
2: Não sei se já acabaste, qual o teu balanço?
3: Com Emmy Rossum, não é? Da Hulu, portanto, da Disney, será quase certeza a série que vai papar os prémios todos. Já foi anunciada uma segunda temporada. É uma série que se parece com a ideia que nós temos de boa série. Portanto,
2: cumpre os requisitos.
3: Tem heróis que são inequivocamente bons, embora que tenham um passado que cometeram alguns erros, que é sempre uma coisa que as pessoas gostam, porque elas próprias também cometeram alguns erros. Tem uma história fácil de seguir e um vilão, barra vilã, não vou dizer se é um vilão, se é uma vilã, com a qual é fácil empatizar e compreender as suas motivações.

0: A investigação avança num ritmo, cada episódio, pronto, isto avançou mais um bocadinho, uhum. não é? Rumo a...
1: Dá sempre uma recompensa.
0: Pronto, depois há uns maus que são mesmo maus, e depois há uns maus na polícia que também são maus, amigos dos maus, enfim. Eu diria que no fim o resultado é enganador, mas é interessante ver como as séries que mais motivam e que mais excitam a crítica e o jornalismo que fala destas coisas acabam por ser as séries mais parecidas com a ideia de série que se tem.
1: Ideia clássica.
0: Sim, mas é um classicismo deste tempo, dos streamers,
1: certo?
0: Não é? Já está uma segunda temporada garantida, que em princípio ou será com outro plot ou será um desvio deste plot, porque este tem fechamento, esta história fecha. E pronto, e é isso. Eu darei um 7, vá de 1 a 10.
1: Ah, nada mal, 7 Pedro Buxerimentos, quem me dera. Maria Ramos Silva, rapidamente, tal como o fenómeno foi rápido, tivemos um eclipse.
2: Foi o meu namoro de verão, rapidíssimo. Tiago, os diretos, a saga dos óculos, as fotos com os óculos nas redes, as pessoas que se gabaram de não ir ver o eclipse, atenção ocular no dia.
1: Pedro Buxerimentos, viste o eclipse?
0: Não, claro que não.
3: Em Espanha.
0: Não, quer dizer, não, olhei para o céu e não percebi. Pois um
2: mas não olhaste diretamente,
0: mas
2: óculos,
0: não,
2: é isso,
0: não, não tinha, claro que não. Depois havia um prédio agora à frente e depois, se calhar devia ter ido para a rua e depois não fui e aquilo passou.
1: Sim, pois acabou.
3: Passou e agora só daqui a 112 anos.
0: Não
3: sei.
2: Mas acho que foi uma experiência única, apesar de tudo. Eu vi, acho que foi extraordinário. E acho que é sobretudo comovente imaginar, de facto, como quão pequeninos nós somos quando olhamos para aquilo e vemos... A probabilidade ínfima de haver aquele alinhamento, aquela massa daqueles corpos, e de facto nós andamos aqui às vezes preocupados com uma série de coisas e não somos nada.
0: Mas a verdade é que nos anos 90, enfim, o Estado pôs óculos à venda e tudo nas farmácias. Sim, foi uma coisa muito importante. E houve um sorteio depois para quem comprasse óculos. Sorteavam os carros e umas televisões. E
1: claro, um fantástico automóvel. Bruno Vieira Amaral, magnífico. Tens um minuto, para assinalar, já agora no início de setembro, acho eu, o regresso de Salvador Sobral ao Spotify.
3: Sim, é porque nós não nos damos apenas conta da nossa pequenez quando olhamos o eclipse. É também nestas coisas que nós vemos quão pequenos somos. O Salvador Sobral deu-se conta que perante a força do Spotify,
1: do mercado,
3: dizer, uma pessoa dizer eu agora vou sair do Spotify, não tem grande efeito. Ele tinha anunciado há uns meses que saía do Spotify em protesto contra várias coisas e agora volta, como eu o próprio disse, e a honra lhe seja feita,
1: é verdade.
3: Ele podia perfeitamente ter voltado.
1: Ele usou a expressão, ao Spotify, ele disse tudo, não é?
3: Com o rabinho entre as pernas e voltou ao Spotify porque, de facto, é impossível.
1: Precisa trabalhar
3: e mesmo que se ganhe pouco, não é? Por cada download, a verdade é que tu precisas de estar lá para que as pessoas conheçam o teu trabalho, para que depois vão ver os teus
1: para
3: concertos.
1: Para que o resto aconteça.
3: Ora, aí está. E é assim, às vezes contra factos não há argumentos e se não podes vencê-los...
1: Ajuda-te a eles. Muito bem. Final deste pop-up pós-agosto. Já sabem que podem escrever-nos para popup@observador.pt. Sigam-nos nas plataformas de podcast. Nós voltamos na segunda-feira com as sugestões da semana. Até lá.

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0: Espero que esteja a ter uma ótima noite de quinta-feira, sempre com a sua Rádio Observador por perto. Eu sou a Filipa Duarte, estou deste lado a fazer-lhe companhia até pouco depois da meia-noite. Daqui a pouco contamos mais uma vez com o Martim Madeira para conhecer as notícias em destaque a esta hora, mas antes vamos à previsão do tempo para amanhã, sexta-feira, dia 4 de setembro, com céu nublado em todo o continente, também previsão de alguns aguaceiros na zona de Sagres. Relativamente às temperaturas, contamos com uma máxima de 32 graus em Lisboa, 26 no Porto, 25 em Aveiro e 30 em Faro. Agora sim, Martim Bandeira, boa noite. Mais uma vez, vamos às notícias em destaque.
1: Boa noite. É já na próxima terça-feira que a moção de censura sobre o governo é discutida no Parlamento. Uma decisão dos partidos para resolverem o caso o mais rápido possível. Falamos também da Iniciativa Liberal, que confirma que vai mesmo votar contra esta moção de censura ao governo que foi apresentada pelo Chega. Também André Ventura pede uma intervenção pública do Presidente da República no caso de Luís Neves.
0: Jornal das 11, com a edição do Martim Madeira. E Martim, é já na próxima terça-feira que a moção de censura sobre o governo é discutida no Parlamento, uma decisão dos partidos para resolverem o caso o mais rápido possível.
1: O Presidente da Assembleia tinha proposto o dia 10 ou 17 de setembro, mas o dia 8 acabou por ser a data decidida durante a Conferência de Líderes desta tarde. No final desta reunião, o porta-voz da Conferência, o deputado do PSD Francisco Figueira, falou com os jornalistas e diz que todos os partidos acordaram sobre esta data.
2: Foi também consensual que deveria, digamos, resolver-se esta questão o mais rápido possível, razão pela qual consensualizou-se antecipar até e, digamos, de alguma forma encurtar os prazos para o limite de que o regimento e a Constituição permite, de forma que o país não possa estar durante demasiado tempo à espera do debate, digamos, da moção de censura.
1: O porta-voz da Conferência de Líderes, Francisco Figueira, no final da reunião que definiu a data em que vai ser discutida e votada esta moção de censura ao governo por parte do Chega.
0: A Iniciativa Liberal confirma que vai votar contra a moção de censura ao governo apresentada pelo Chega.
1: É o que adianta a presidente do partido, Mariana Leitão, em entrevista à CNN Portugal. A líder dos liberais acusa o partido liderado por André Ventura de pretender criar uma nova crise política no país e sublinha que a resolução do caso Luís Neves é da responsabilidade do primeiro-ministro, é o que diz Mariana Leitão.
3: Nós não vamos todo viabilizar esta moção de censura, vamos votar contra. Este problema, que é um problema concreto, real, para o qual nós andamos a alertar há bastante tempo, que é a permanência de Luís Neves como Ministro da Administração Interna, só tem uma resolução, e essa resolução é o Sr. Primeiro-Ministro Luís Montenegro demitir Luís Neves, ou Luís Neves ter a hombridade dele próprio se demitir, sabendo perfeitamente que cada dia que passa que está no governo está a contaminar o governo e está a contribuir para o degradar das instituições.
1: Mariana Leitão adianta também que há oposição interna dentro do Conselho de Ministros e do PSD sobre a permanência de Luís Neves no cargo de Ministro da Administração Interna.
3: Tenho a certeza que, inclusivamente, dentro do Conselho de Ministros, dentro do próprio PSD, há muitas pessoas que não compreendem não só como é que Luís Montenegro tomou a decisão de pôr Luís Neves como Ministro, como também não compreendem como é que Luís Montenegro mantém, por teimosia ou por razões que só ele saberá, esta insistência em manter Luís Neves, deixa-me só terminar, em manter Luís Neves como ministro.
1: As declarações de Mariana Leitão, presidente da IEL, em entrevista à CNN Portugal.
0: Martim, André Ventura pede uma intervenção pública do Presidente da República no caso de Luís Neves.
1: De férias em Porto Covo, António José Seguro disse hoje que não enviava recados ao governo através de ninguém e considerou que ainda não era a altura de intervir. André Ventura discorda, diz que o Presidente da República é um dos mais interessados em resolver as polémicas e deve mesmo intervir.
4: A melhor forma de não se dar recados por ninguém é intervir diretamente, é dizer o que se pensa, sem nenhum freio, sem nenhuma limitação, obviamente, com a ponderação do cargo que tem para que foi eleito. Certamente António José Seguro o fará, talvez até nos próximos dias, mas eu não tenho dúvidas, não estou a dizer porque me tenha dito, mas não tenho dúvidas do que li, do que vi e da forma como interpreto as palavras de António José Seguro, não tenho dúvidas que neste momento António José Seguro era dos políticos em Portugal mais interessados em resolver esta problema ou esta situação.
1: Em declarações nos passos perdidos do Parlamento, o líder do Chega exigiu ainda imparcialidade ao Presidente da Assembleia da República sobre a Comissão Parlamentar de Inquérito à gestão de Luís Neves enquanto diretor da Polícia Judiciária, isto depois de Aguiar Branco ter identificado insuficiências no requerimento e exigido uma reformulação do objeto e dos fundamentos da Comissão de Inquérito. André Ventura considera que o Presidente do Parlamento está apenas a criar obstáculos.
4: O Presidente da Assembleia da República deve ter a equidistância e a capacidade de imparcialidade de compreender que não deve obstaculizar a uma comissão parlamentar de inquérito, mesmo que isso possa eventualmente chocar com interesses de natureza partidária que existem. O que eu espero é que o Presidente da Assembleia da República não se arvore em bloqueio à transparência e à exigência de escrutínio que nós temos que exigir.
1: O líder do Chega pede uma uniformização dos critérios de Aguiar Branco, ainda assim mostra-se disponível para reformular o requerimento da Comissão Parlamentar de Inquérito.
0: E Martim, há 5 processos na Justiça que envolvem o Ministro da Administração Interna.
1: Informação revelada pelo Procurador-Geral da República, questionado pelos jornalistas sobre o caso Luís Neves, Amadeu Guerra esclarece os processos que estão em curso, diz que pelo menos três deles já estão em andamento.
5: Temos 3 inquéritos. Um inquérito no DIAP Regional de Lisboa tem a ver com tudo aquilo que está à volta da problemática do outro lado. Temos mais uma outra questão, também no DIAP Regional, relativamente ao aspecto do carro. E temos no DIAP Regional de Évora, relativamente, portanto, às construções realizadas no DIAP Regional de Évora. Temos um processo relativamente a uma contraordenação, antes destes factos, porque é um relatório, penso que de 2023, e temos também uma investigação no TAF de Beja relativamente às questões estritamente administrativas relativas à construção.
1: O Procurador-Geral da República revela ainda que dos 2 dos processos estiveram em andamento mesmo durante as férias judiciais. Também não adianta datas para a conclusão dos processos. Amadeu Guerra revela ainda que o inquérito do Ministério Público à alegada invasão e roubo no gabinete do líder do Chega, André Ventura, no Parlamento, é uma matéria de caráter urgente.
0: Martim, vamos às notícias de âmbito local.
1: Em Sintra vai decorrer mais uma ação de formação para coordenadores de equipas de voluntários nos dias 19 e 20 deste mês. A ação realiza-se no âmbito do programa de voluntariado Sintra Jovem e é dirigida para jovens entre os 18 e os 25 anos. O objetivo é reforçar as competências nas áreas do planeamento, liderança e resolução de conflitos. A formação é gratuita e decorre das 9h30 da manhã às 6 horas da tarde. Em Santarém, a Câmara de Benavente alterou as normas do serviço de refeições escolares para reforçar a responsabilização dos encarregados de educação. Segundo a autarquia, existem dívidas por regularizar há 10 anos que rondam os 160 mil euros. O Executivo Municipal admite que avançar com notificações com o objetivo de evitar que os processos cheguem à execução fiscal. Em Leiria, o plano de mobilidade urbana sustentável vai custar mais de 570 milhões de euros. A estimativa orçamental consta da proposta do documento, que se encontra em consulta pública até ao dia 15 deste mês de setembro. A execução do plano aponta 11 fontes de financiamento entre fundos estruturais e o orçamento municipal. Em Vila do Conde, a Câmara Municipal vai avançar com a aquisição de um reboque destinado à Polícia do Conselho para reforçar a capacidade de resposta. A aquisição está inserida numa estratégia de reforço da Polícia Municipal, que também inclui a contratação de 10 novos agentes. Este investimento procura contribuir para uma atuação de maior proximidade e mais célere no terreno. Em Almada, a Rua União Piadense vai estar encerrada ao trânsito no dia 12 deste mês, entre as 7 da manhã e as 2 horas da tarde. A autarquia informa que a interdição se deve à realização das festas em honra de Nossa Senhora da Piedade, que se vai realizar entre os dias 10 e 13 do mês. A circulação dos autocarros também vai ser afetada. A Câmara de Almada assegura que os desvios e os ajustamentos necessários vão ser definidos. Em São João da Madeira, as 2 linhas de autocarros dos transportes urbanos do município vão ter os horários antecipados em 10 minutos. A alteração entra em vigor já na próxima segunda-feira em todos os horários de serviço de transportes. Segundo a autarquia, a medida foi tomada como uma forma de ajustar o funcionamento das linhas ao horário escolar.
0: Notícia de fecho do Jornal das 11. 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
0: Arranca agora uma hora cheia de música na Rádio Observador. Daqui a pouco com James Brown, Living in America, também Creedence Clearwater Revival com Proud Mary. Antes temos Peter Gabriel, traz-nos Sledgehammer, para ouvir agora mesmo. Eu sou a Filipe Duarte, boa quinta-feira e boa viagem.

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2: Passam 23 minutos das 11 da noite e seguimos com música. Vamos até ao Brasil com Ana Frango Elétrico. Esta chama-se Doutor Sabe Tudo. Depois temos os portugueses Capitão Fausto com Na Na Nada, tema que faz parte do disco Subida Infinita, um disco muito bom que está disponível em todas as plataformas digitais. A Rádio Observador está consigo, aconteça o que acontecer. Deixe-se ficar desse lado. Faça também uma boa viagem se for na estrada.

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0: São 11h30, fazemos uma pausa na música para atualizar as notícias com o Martim Madeira. Boa noite, Martim.
1: Boa noite. É já na próxima terça-feira que a moção de censura sobre o governo é discutida no Parlamento. É uma decisão que os partidos encontraram para resolverem o caso o mais rápido possível. O Presidente da Assembleia da República tinha proposto esta moção de censura ser discutida entre o dia 10 ou dia 17 de setembro, mas a Conferência de Líderes desta tarde decidiu que seria no dia 8, na próxima terça-feira. No final da reunião, o porta-voz da Conferência de Líderes, o deputado do PSD Francisco Figueira, falou aos jornalistas e diz que a data foi consensual entre todos os partidos. E a Iniciativa Liberal confirma que vai votar contra esta moção de censura do Chega ao Governo. É o que adianta a presidente do partido, Mariana Leitão, em entrevista à CNN. A líder dos liberais acusa o partido de André Ventura de pretender criar uma nova crise política no país. Sublinha também que a resolução do caso de Luís Neves é da inteira responsabilidade do primeiro-ministro. Adianta ainda que há uma oposição interna dentro do Conselho de Ministros e do PSD sobre a permanência de Luís Neves no cargo de Ministro da Administração Interna. André Ventura pede uma intervenção pública ao Presidente da República no caso de Luís Neves. De férias em Porto Covo, António José Seguro tinha dito que não enviava recados ao Governo através de ninguém e que considerou que não era a altura de intervir. André Ventura discorda, diz que o Presidente da República tem que intervir e que é um dos mais interessados em resolver estas polémicas. Também, nos passos perdidos do Parlamento, exigiu a imparcialidade ao Presidente da Assembleia da República sobre a Comissão Parlamentar de Inquérito à Gestão de Luís Neves, enquanto diretor da PJ, anunciada pelo Chega, isto depois de Aguiar Branco ter identificado insuficiências no requerimento e exigir a reformulação do objeto e dos fundamentos da Comissão de Inquérito. André Ventura considera que o Presidente do Parlamento está apenas a criar obstáculos, pede então uma uniformização dos critérios de Aguiar Branco e mostra-se disponível para reformular o requerimento da Comissão Parlamentar de Inquérito. Há 5 processos na Justiça que envolvem o Ministro da Administração Interna. É o que diz aos jornalistas o Procurador-Geral da República. Amadeu Guerra esclarece que 3 desses processos já estão em curso. Revela também que 2 dos processos estiveram em andamento durante as férias judiciais. Não adianta datas, no entanto, para a conclusão destes processos. Amadeu Guerra revela ainda que o inquérito do Ministério Público à alegada invasão e roubo do gabinete do líder do Chega, André Ventura, no Parlamento, é um assunto de caráter urgente.

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7: É a altura de voltar à música na Rádio Observador. Daqui a nada chega John Mayer, também os Black Pumas, mas antes, a música mais recente da brasileira Marina Sena chama-se Tayo Beiras. É para ouvir agora na Rádio Observador.

0: Português Suave.
1: O ninja da língua portuguesa, Marco Neves.
2: Ainda não vimos a origem de ninja.
1: Ah, pois é. Está aqui em esquecimento.
0: Diz-se mal e parcamente.
2: É um mito menos, digamos, popular e mais erudito. É apenas uma variação de mal e parcamente.
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Final de quinta-feira na Rádio Observador. Eu sou a Filipa Duarte. Daqui a pouco vamos atualizar a informação com o Martim Madeira. Primeiro, espreitamos mais uma vez como está o tempo amanhã, sexta-feira, dia 4 de setembro. Fechamos a semana com o céu ligeiramente nublado de norte a sul do continente. Ainda alguma previsão de aguaceiros na zona de Sagres. Relativamente às temperaturas, contamos com uma máxima de 32 graus em Lisboa, 26 no Porto, 25 em Aveiro e 30 em Faro. Meia-noite na Rádio Observador. Vamos às notícias.

0: Jornal da Meia-Noite, na Rádio Observador, com edição do Martim Madeira. E Martim, o governo dá o dito por não dito. O Ministério da Justiça contradiz mesmo, Luís Neves, os 144 mil euros apontados como custo para destruir os bidões de químicos. Com químicos não diziam respeito apenas à Operação Pacova.
1: Incluíam também outros produtos apreendidos no âmbito de outros processos. Em resposta ao Partido Chega, o Ministério de Rita Alarcão Judice afirmou que o valor pedido à Polícia Judiciária para destruir os bidões era de cerca de 150 mil euros, precisamente o montante apresentado pelo atual Ministro da Administração Interna e antigo Diretor Nacional da PJ em conferência de imprensa, na conferência de imprensa que foi ponto por ponto. Agora, ao Observador, fonte do gabinete da Ministra da Justiça esclarece que esse valor orçamentado pela empresa Ambimed, na verdade, engloba vários processos e não apenas os 62 bidões apreendidos na Operação Pacova. O Observador questionou ainda o Ministério da Justiça sobre quantos bidões estavam, afinal, incluídos na proposta e a quantos processos correspondia o valor apresentado. No entanto, a tutela não conseguiu clarificar essas informações.
0: E é já na próxima terça-feira que a moção de censura sobre o governo é discutida no Parlamento, uma decisão dos partidos para resolverem o caso o mais rápido possível.
1: O Presidente da Assembleia da República tinha proposto inicialmente o dia 10 ou 17 de setembro, mas o dia 8 de setembro foi a data decidida esta tarde, em Conferência de Líderes. No final da reunião, o porta-voz da Conferência de Líderes, o deputado do PSD Francisco Figueira, falou aos jornalistas e diz que esta data foi consensual.
2: Foi também consensual que deveria, digamos, resolver-se esta questão o mais rápido possível, razão pela qual consensualizou-se antecipar até e, digamos, de alguma forma encurtar os prazos para o limite de que o regimento e a Constituição permite, de forma que o país não possa estar durante demasiado tempo à espera do debate, digamos, da moção de censura.
1: O porta-voz da Conferência de Líderes, Francisco Figueira, no final da reunião, que definiu a data em que vai ser discutida esta moção de censura ao Governo, será já na próxima terça-feira.
0: A Iniciativa Liberal confirma que vai votar contra a moção de censura ao Governo apresentada pelo Chega.
1: É o que adianta a presidente do partido, Mariana Leitão, em entrevista à CNN Portugal. O líder dos liberais acusa, a líder dos liberais acusa o partido liderado por André Ventura de querer criar uma nova crise política no país e sublinha que a resolução do caso Luís Neves é da responsabilidade de Luís Montenegro, o primeiro-ministro.
3: Nós não vamos todo viabilizar esta moção de censura, vamos votar contra. Este problema, que é um problema concreto, real, para o qual nós andamos a alertar há bastante tempo, que é a permanência de Luís Neves como Ministro da Administração Interna, só tem uma resolução. E essa resolução é o Sr. Primeiro-Ministro Luís Montenegro demitir Luís Neves ou Luís Neves ter a hombridade dele próprio se demitir, sabendo perfeitamente que cada dia que passa que está no Governo está a contaminar o Governo e está a contribuir para o degradar das instituições.
1: Mariana Leitão adianta também que há oposição interna dentro do Conselho de Ministros e do PSD sobre a permanência de Luís Neves no cargo de Ministro da Administração Interna.
3: Tenho a certeza que, inclusivamente, dentro do Conselho de Ministros, dentro do próprio PSD, há muitas pessoas que não compreendem não só como é que Luís Montenegro tomou a decisão de pôr Luís Neves como Ministro, como também não compreendem como é que Luís Montenegro mantém, por teimosia ou por razões que só ele saberá, esta insistência em manter Luís Neves, como ministro.
1: As declarações de Mariana Leitão, presidente da Iniciativa Liberal, em entrevista à CNN Portugal.
0: E André Ventura pede uma intervenção pública do Presidente da República no caso de Luís Neves.
1: De férias em Porto Covo, António José Seguro disse hoje que não enviava recados ao Governo através de ninguém e considerou que ainda não estava na altura de intervir. Ora, André Ventura discorda, diz que o Presidente da República deve intervir e é um dos mais interessados em resolver as polémicas.
4: A melhor forma de não se dar recados por ninguém é intervir diretamente, é dizer o que se pensa, sem nenhum freio, sem nenhuma limitação, obviamente, com a ponderação do cargo que tem para que foi eleito. Certamente António José Seguro o fará, talvez até nos próximos dias, mas eu não tenho dúvidas, não estou a dizer porque me tenha dito, mas não tenho dúvidas do que li, do que vi e da forma como interpreto as palavras de António José Seguro, não tenho dúvidas que neste momento António José Seguro era dos políticos em Portugal mais interessados em resolver este problema ou esta situação.
1: Em declarações dos espaços perdidos do Parlamento, o líder do Chega exigiu ainda imparcialidade ao Presidente da Assembleia da República sobre a Comissão Parlamentar de Inquérito à gestão de Luís Neves enquanto diretor da PJ, isto porque Aguiar Branco identificou insuficiências no requerimento e exigiu uma reformulação do objeto e dos fundamentos desta Comissão de Inquérito. André Ventura considera que o Presidente do Parlamento está apenas a criar obstáculos.
4: O Presidente da Assembleia da República deve ter a equidistância e a capacidade de imparcialidade de compreender que não deve obstaculizar a uma Comissão Parlamentar de Inquérito, mesmo que isso possa eventualmente chocar com interesses de natureza partidária que existem. O que eu espero é que o Presidente da Assembleia da República não se arvore em bloqueio à transparência e à exigência de escrutínio que nós temos que exigir.
1: O líder do Chega pede uma uniformização dos critérios de Aguiar Branco. Ainda assim, mostra-se disponível para reformular o requerimento da Comissão Parlamentar de Inquérito a Luís Neves, apresentada pelo Chega, se assim for necessário.
0: E Martim, há 5 processos na Justiça que envolvem o Ministro da Administração Interna.
1: Informação revelada pelo Procurador-Geral da República, questionado pelos jornalistas sobre Luís Neves, Amadeu Guerra esclarece os processos que estão em curso, diz que são 3 em 5.
5: Temos 3 inquéritos. Um inquérito no DIAP Regional de Lisboa tem a ver com atento tudo aquilo que está à volta da problemática do outro lado. Temos mais uma outra questão, também no DIAP Regional, relativamente ao aspecto do carro. E temos no DIAP Regional de Évora, relativamente tanto às construções realizadas no DIAP Regional de Évora. Temos um processo relativamente a uma contraordenação antes destes factos, que é um relatório, penso que de 2023, e temos também uma investigação no TAF de Beja relativamente às questões estritamente administrativas relativas à construção.
1: O Procurador-Geral da República revela ainda que 2 dos processos estiveram em andamento, mesmo durante as férias judiciais. O Procurador-Geral da República revela não adianta, no entanto, datas para a conclusão destes mesmos processos. Amadeu Guerra revela ainda que o inquérito do Ministério Público à alegada invasão e roubo no gabinete do líder do Chega, André Ventura, no Parlamento, é uma matéria de caráter urgente.
0: A fechar, Martim, vamos a outros temas que marcam a atualidade.
1: Donald Trump afirma que ainda não considerou convidar Vladimir Putin para a cimeira do G20. O presidente dos Estados Unidos teve numa entrevista à GB News, onde diz que ainda não considerou convidar Putin para a cimeira que está prevista entre 14 e 15 de dezembro em Miami. Fala numa animosidade entre os dois líderes, Volodymyr Zelensky e Vladimir Putin, e diz que é uma animosidade que está a fazer com que esta guerra não acabe. Os ataques russos em Kiev provocaram 13 feridos, é o que avança Vitaly Klitschko no Telegram. 6 pessoas, incluindo uma criança, estão a receber um tratamento hospitalar. Também ataque no casamento no Irão, que terá sido provocado por um disparo direto de uma munição norte-americana. O ataque norte-americano que atingiu este casamento em Siri, que terá sido provocado mesmo por esta munição norte-americana, é uma conclusão de uma análise feita por especialistas à Reuters, através da visualização de imagens do ataque. De acordo com os especialistas, os danos causados na casa eram compatíveis com o impacto direto e não ainda com danos secundários causados pelo ricochete no outro alvo. Além disso, 3 os especialistas afirmaram que a munição provavelmente era de fabrico norte-americana e não um míssil de defesa aéreo iraniano disparado por engano. Nesta terça-feira, destes ataques norte-americanos atingiu este casamento. Morreram 5 pessoas, 68 ficaram feridas. Apesar de tudo, a Casa Branca não confirma este ataque, diz que não o fez. O ataque contra esta cidade também teria como alvo uma torre de comunicações, é o que dizem 2 oficiais norte-americanos à Reuters. Para além disso, Donald Trump anuncia um novo secretário interino do Exército. Axios diz que, não, na Truth Social diz que tem o prazer de anunciar Adam Tella, o atual secretário adjunto do Exército para as Obras Civis, passará a ser o secretário interino do Exército norte-americano depois da demissão do secretário das Forças Armadas norte-americanas, Dan Driscoll. E olha, Filipe, esta semana o equivalente a mais de 10 mil milhões de euros em ouro foi transferido para o Banco de Inglaterra em Londres.
0: Sei lá, isto era uma transferência que calhava bem na minha conta, na tua.
1: Na minha calhava muito bem. Já.
0: Não dizíamos que não esta transferência. Então, mas vá, conta-me lá, porquê?
1: O Banco Central Holandês transferiu essencialmente 86 mil quilos de ouro para o Banco de Inglaterra para facilitar a liquidação de reservas caso surja uma situação de crise. O banco diz que em causa está a crescente instabilidade geopolítica e agora Londres passa a concentrar cerca de 32% das reservas holandesas contra as anteriores 18%. O Banco de Inglaterra é considerado o fornecedor de ouro mais facilmente negociável do mundo. E é o que alega o Banco Central dos Países Baixos e, portanto, vai ser o mais disponível para o DNB numa situação de crise. Se é tão facilmente denunciável, não sei comigo.
0: Exatamente. Pronto, mas ao menos se acontecer alguma coisa, o ouro está sem um salvo ali em Londres. Muito bem. Martim Madeira com este Jornal da Meia-Noite. Ficamos por aqui. Martim, até amanhã. Bom descanso.
1: Até amanhã.
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0: Começa agora mais um Porque Sim Não É Resposta com o psicólogo Eduardo Sá. Hoje vamos falar de uma criança de 6 anos que sofreu ameaças e gritos no infantário por onde passou. Entretanto, mudou de escola, adaptou-se bem, mas trouxe consigo um medo intenso de adultos, uma recusa alimentar e até um mal-estar físico. E agora, temo o início do primeiro ano. Eduardo, olá. O que é que nos diz este conjunto de reações? Este medo de adultos, a recusa em comer, o mal-estar físico antes de sair de casa, é uma forma da criança guardar o que viveu no infantário anterior?
1: Olá, Judite, eu até suspiro. Judite, diz-nos em primeiro lugar que se esses gritos e isso tudo se passou no infantário e foram... Isso, tudo isso foi protagonizado por uma educadora de infância. Eu fico, por um lado, muito triste, porque eu tenho a ideia que as educadoras de infância são assim, uma espécie de enclave muito particular no sistema educativo que trazem uma aragem muito... muito preciosa ao crescimento dos nossos filhos na relação com a escola, mas fico simultaneamente muito zangado, porque evidentemente que isto não é a regra, mas claro, acontece, eu sei que acontece, eu desejaria que nunca acontecesse. E que nunca acontecesse porquê, Judite? Porque este tipo de episódios... são episódios muito violentos, são episódios muito desequilibrados, dito, porque a relação de forças é muito oblíqua entre um educador e uma criança, e pior que tudo, é tanto mais incompreensível para uma criança quanto ela sente que, mesmo considerando estes maus tratos, a mãe e o pai, enfim, colocam à guarda daquela pessoa, porque, como se compreende, uma criança pequenina não imagina, enfim, os custos que tudo isto tem, financeiros também, e às vezes a ausência de alternativas que os pais conseguem encontrar. Seja como for, até que ela, enfim, esbata estes medos, precisamos de um tempo, de uma experiência completamente diferente. Portanto, eu sei que aquilo que vou dizer vai parecer muito linear e muito exagerado, mas se ela esteve um ano exposta a estes maus tratos, vamos esperar que durante o próximo ano ela repare tudo isto a ponto de ir perdendo progressivamente o medo. Sendo certo que, se estas situações foram tão graves como, de facto, aquilo que nos é contado não deixa de indiciar, vai ficar ali uma cicatriz. E volta ou não volta, em circunstâncias mais ou menos comuns, sei lá, um dia daqui a 5 ou 6 anos, ou mais, quando estiver no segundo ciclo, se estiver um professor mal disposto, que faz uma observação ali, num tom que evoque aquilo que esta criança viveu quando era mais pequenina, claro que ela, num primeiro momento, reage em modo de alarme e só depois de respirar fundo e perceber que aquilo que está a viver não tem nada a ver com o que viveu quando era mais pequenina, é que depois respira fundo. Ou seja, estas experiências ficam guardadas para sempre. E por isso eu acho que os pais, quando têm alguém, um professor, um educador, que, enfim, sabe-se lá porquê, acaba por fazer disto um comportamento repetitivo, mesmo episódico, já uma pessoa diz, não, por favor, bom, que os pais não percam de vista que quanto mais depressa protegem os filhos deste tipo de episódios, mais os protegem.
0: A menina generalizou este medo, não é? Porque ela já não é só na escola, é com qualquer adulto que não sejam os pais. O medo espalha-se para fora do contexto onde nasceu?
1: Claro. O medo é como uma mancha de óleo, Judite. primeiro está circunscrito e depois generaliza-se às situações que de perto ou de longe o evocam. Se for uma interação social com o pai de um amigo numa festa de aniversário, por hipótese, em que o pai não seja a pessoa mais simpática do mundo, por mais que seja uma excelente pessoa, só o facto de não ser a pessoa mais simpática do mundo e, portanto, não ser sorridente, não ter a capacidade de olhar nos olhos e falar de uma forma terna, faz com que ela, generalize, e sempre com aquela baliza que todos nós conhecemos, o seguro morreu de velho, não há duas sem três, e portanto tem tendência a saltitar para outro tipo de relações e a escalar um bocadinho, daí a necessidade destes pais, mais do que se calhar esta criança estar em acompanhamento, já que é muito pequenina, se tiverem o aconselhamento adequado, talvez consigam gerir isto melhor, de maneira a não a protegerem demais. Porque o risco de todos os pais, seu, meu, de todos os pais do mundo, quando ficam aflitos, qual é? Nós protegermos, vamos a correr proteger. Hoje dito, e às vezes, quanto mais protegemos nestas circunstâncias, mais alimentamos a fragilidade. Às vezes é um bocadinho paradoxal, mas é assim que funciona.
0: Há aqui alguns sinais, como os pesadelos recorrentes, este pânico, esta fobia que se criou com a comida, até os episódios de perda de controle intestinal. Isto deve preocupar os pais e levá-los a procurar ajuda especializada?
1: Hostito, deve preocupar os pais, como é evidente. Deixa perceber que talvez o essencial destes conflitos se tenha passado justamente em contexto de refeitório, digamos assim. E, portanto, sim, deve preocupar os pais. Mas lá está. Eu às vezes tenho medo dos conselhos que os pais têm, de um pediatra, de um psicólogo. Às vezes tenho medo, porquê? Porque se vai muito no sentido de dizer, bom, se a criança não quer, enfim, condescenda, ou de repente com uma, enfim, vertigem intervencionista muito maior do que devia ser. Portanto, os pais precisam ter alguma ajuda, porquê? Porque é evidente que esta criança foi exposta a situações de maltrato, de maltrato. Uma criança não reage assim só porque um educador está num dia mal disposto, como se compreende. E generalizando, é claro que um dia destes o jantar tem tendência a não ser nada simpático, por mais que esteja com os pais em casa, e lá está, agora imagine, uma criança destas que está no contexto de uma turma, do primeiro ciclo, em que um professor, coitado, na sua generosidade diz assim, pronto, agora só vão à casa de banho ao intervalo, uma coisa tão simples quanto esta, dito. Para quem está numa atitude de alarme mais ou menos permanente, significa, ai, ai, ai, isso me dá uma dor de barriga, isso me dá uma dor de barriga, e portanto as probabilidades de acontecer uma dor de barriga aumentam de forma significativa e portanto vai haver ali um período transitório de grande sofrimento desta criança, até que ela perceba que esta professora, imaginemos que é uma professora que vai ter, seja a antítese da educadora que teve. E se esta professora for uma pessoa super sensata, bom, ela e os pais juntos deitam a mão a uma situação que neste momento está ainda um bocadinho fora de controle, e eu percebo perfeitamente que até ela pôr o nariz dentro da escola e perceber que afinal este drama não se vai repetir, ela esteja numa situação de alarme permanente. O que menos me preocupa são os pesadelos. Porque lá está, claro que eu gosto que os pesadelos não existam, porque significa que não são sonhos maus. Mas às vezes tem esta função digestiva de mastigar um bocadinho as maldades que nós sofremos, mesmo que à boleia apareçam uns monstros e uns personagens esquisitas. Mas significa que ela está a fazer pela vida, tentando mastigar tudo isto, Mas a verdade é que não chega, Judito, porque foi exposta a muitos maus-tratos. As crianças, quando ficam muito, muito, muito assustadas, ainda mais assustadas, Judito, a sua doutora não tem nem capacidade para imaginar. Portanto, ela ainda preservou uns pedacinhos no meio de tudo isto, mas, meu Deus, como é que é possível que tenha havido alguém que tenha feito
0: tanto estrago,
1: tanto mal, tanto estrago a uma criança, não é?
0: Eduardo, ficamos por aqui hoje, voltamos amanhã com mais um tema. Até lá, já sabem, continuem a escrever-nos para eduardosa@observador.pt. Eduardo, um grande abraço, obrigada e até amanhã.
1: Um abraço, Dito, e até amanhã.

Boa noite, está com a Rádio Observadora, eu sou a Rita Lourenço. É meia-noite e meia, vamos atualizar a informação. Começamos com a mais relevante atualização internacional. Donald Trump anunciou novo secretário interino do Exército. Adam Till, atual secretário adjunto do Exército para Obras Civis, vai substituir Dan Driscoll, que apresentou a demissão na segunda-feira. E por cá, o Parlamento vai discutir a moção de censura ao governo já na próxima terça-feira. Uma decisão dos partidos para resolverem o caso o mais rápido possível. O presidente da Assembleia da República tinha proposto inicialmente dia 10 ou 17 de setembro, mas o dia 8 de setembro acabou por ser a data decidida esta quinta-feira em Conferência de Líderes, uma data que o porta-voz, o deputado do PSD, Francisco Figueira, diz que foi consensual. A Iniciativa Liberal já confirmou que vai votar contra a moção de censura ao Executivo apresentada pelo Chega, é o que adianta a presidente do partido, Mariana Leitão, em entrevista à CNN Portugal. A líder dos liberais acusa o partido, liderado por André Ventura, de pretender criar uma nova crise política no país e sublinha que a resolução do caso Luís Neves é da responsabilidade do primeiro-ministro. Mariana Leitão adianta também que há oposição interna dentro do Conselho de Ministros e do PSD sobre a permanência de Luís Neves no cargo de Ministro da Administração Interna. E André Ventura pede uma intervenção pública do Presidente da República no caso de Luís Neves. De férias em Porto Covo, António José Seguro disse esta quinta-feira que não enviava recados ao governo através de ninguém e considerou que ainda não era a altura de intervir. Ora, André Ventura discorda desta afirmação, diz que o Presidente da República é um dos mais interessados em resolver as polémicas. Em declarações nos passos perdidos do Parlamento, o líder do Chega exigiu ainda imparcialidade ao Presidente da Assembleia da República sobre a Comissão Parlamentar de Inquérito à gestão de Luís Neves enquanto diretor da Polícia Judiciária. Isto depois de Aguiar Branco ter identificado insuficiências no requerimento e exigido uma reformulação do objeto e dos fundamentos da comissão de inquérito. Ainda sobre o caso Luís Neves, o Ministério da Justiça espera ter até ao final do ano as conclusões da auditoria à Polícia Judiciária em causa as diversas polémicas que envolvem o atual Ministro da Administração Interna quando era Diretor Nacional da Polícia Judiciária. Uma das auditorias, a PJ, surgiu internamente, foi pedida pelo atual Diretor Carlos Cabreiro e a outra está a cargo da Inspeção-Geral dos Serviços de Justiça, a entidade que procede regularmente a auditorias aos organismos da Justiça. O Ministério garante que as auditorias e avaliações estão a decorrer. Já no panorama, voltamos agora ao panorama internacional, o vice-presidente dos Estados Unidos, J.D. Vance, responsabiliza o Irão e a Europa pela subida dos preços dos combustíveis. Em conferência de imprensa, na Casa Branca, Vance aponta culpas a Teherão por atacar navios comerciais no Estreito de Hormuz, mas também à incapacidade dos aliados europeus. O vice-presidente dos Estados Unidos recusa voltar à mesa das negociações com o Teherão até que os iranianos parem de atacar navios comerciais. O número 2 de Donald Trump falou ainda também sobre o acordo petrolífero com a Venezuela, diz que é um exemplo incrível de uma política externa inteligente e garante que o acordo é benéfico tanto para Washington como para Caracas. Já do outro lado da guerra, o ministro do petróleo iraniano afirmou à agência de notícias dos estudantes iranianos que a indústria petrolífera do país continua a contornar o bloqueio imposto pelas forças norte-americanas. O ministro iraniano referiu ainda que, apesar de a ilha de Karg ter sido atacada mais de 550 vezes, de onde o Irão exportava cerca de 90% do petróleo bruto do país antes da guerra, conseguiram dar a volta a esta situação e as exportações de petróleo do país nunca foram interrompidas. Terminamos assim esta síntese de notícias. A informação estará de regresso já daqui a pouco, à 1 da manhã.

0: Este é o som da Comissão de Inquérito das Manhãs 360. Hoje é nosso convidado Diogo Ventura, jogador de basquetebol da Seleção Nacional e capitão do Sporting. Olá, Diogo, bem-vindo. Obrigada por ter aceitado o nosso convite.
1: Olá, bom dia. Muito obrigado pelo convite.
0: Quantas vezes é que houve aquela... que tempo é que faz aí? Quantas vezes acontece aqui?
1: Ouvimos isso muitas vezes, mas principalmente aquilo que vocês me disseram, que eu na televisão pareço bem mais baixo, porque como sou dos mais baixinhos...
2: Isso acontece. Eu lembro-me do Carlos Lisboa, grande figura da modalidade em Portugal, que parecia, de facto, pequeno. Ele não é assim tão baixo, mas parecia pequeno ao pé dos outros.
0: O Diogo diz que é o mais baixinho, é dos mais baixinhos, quanto é que mede?
1: 1,90.
0: Pois é, também. Claro. Realmente. É um bocadinho fraquinho.
1: Como é que admitem pessoas estas no basquete? Mas quando é, por exemplo, quando não há saídas de emergências para toda a gente no avião, sou eu sempre o lesado, não é? Sou eu sempre que fico sem a saída de emergência, porque sou dos mais baixinhos. Eu e o Rafael, o filho do Carlos Lisboa.
2: Ah, sim, o Rafael Lisboa. Exatamente.
1: Também joga na seleção, somos dos mais baixos.
0: Bem, Diogo, são 5 perguntas. Cada resposta certa vale 5 pontos. Se pedir a nossa ajuda, damos-lhe escolha múltipla, portanto, 3 hipóteses. E se acertar, recebe 2. O máximo são 25. Vamos a isto?
3: Vamos lá.
0: Vamos lá. Os atletas de basquetebol costumam ter o pé grande. Que número é que o Diogo calça?
1: 46.
0: Fraquinho, também.
1: Mas
0: também
1: é fraquinho
0: porque está longe do recorde do Guinness para o maior pé do mundo. Pertence ao venezuelano Jason Rodrigues. Sabe que número surreal é que ele calça? Para ter uma ideia, ele mede 2,20 metros.
1: Ok, 2,20 metros. Nós no nosso balneário temos muitos 50s. Portanto,
2: existe um recorde do mundo.
1: Sim.
0: Eu vou dar só uma dica. Os pés medem pouco mais de 40 centímetros cada pé.
1: O Sporting tem no seu museu uns sapatos de um americano já de há muitos anos, que eu penso que é o 58. Portanto, eu vou ali para o 64.
0: Quer uma ajuda?
3: É melhor.
1: Mais, não acredito.
0: Então, 52, 60 ou 69?
1: É 69. Incrível.
0: Ele encomenda os sapatos à Alemanha. Tem de ser feitos para encomenda. Claro.
3: Claro.
2: É um estaleiro.
3: Não vai uma sapatilha. Ele tem os 69.
1: Não. Às vezes nem eu consigo arranjar o 46 em algumas marcas. É difícil.
0: É muito difícil. A Seleção Nacional de Basquete tem provado o nível que tem frente a outras potências europeias, como vimos frente à Espanha. Mas a ideia que temos é que a estrutura e depois o reconhecimento continuam assim a anos-luz. Os atletas da seleção são tratados como heróis quando ganham, mas no dia-a-dia continuam a treinar sem as condições que a modalidade merece e exige.
1: Sem dúvida. Eu não posso ser muito simpático nesse assunto, porque... Ainda agora tivemos em Matosinhos o Primeiro-Ministro e a Ministra do Desporto e da Juventude a assistir ao nosso jogo, e apetecia fazer ali muitos pedidos na altura em que o fomos cumprimentar. Eu vou só dar um exemplo que aconteceu agora bem recentemente e acho que fala muito por si só, que é nós jogámos contra a Espanha em Zaragoza, e íamos jogar contra a Geórgia 2 dias depois em Matosinhos. E a Geórgia jogou em casa, ou seja, jogou em Tbilisi, que, para quem não sabe, fica quase na Ásia. E nós voltámos para Matosinhos, nós jogámos na sexta em Saragossa, voltámos para Matosinhos no sábado, e obviamente nós tivemos que fazer quase 4 horas de autocarro até Madrid, Madrid-Porto, em voos comerciais, normalíssimo. Eu não consegui ir numa saída de emergência, como tive
0: nem esticar as pernas.
1: Sorte que este voo até era pequenino, não era muito grande. E nós quando chegamos ao Porto, ligamos os telemóveis e vamos às redes sociais e vemos que os jogadores da Geórgia já tinham estado. Nós chegámos quase à meia-noite à hora de jantar ao hotel, meia-noite. Acho que foi mais tarde. Já não me lembro bem. E fomos às redes sociais e os jogadores da Geórgia já tinham estado na praia no sábado à tarde. E portanto,
0: isto tudo causa logo aí
1: vejamos as distâncias. O que é que aconteceu? O governo da Geórgia freta
3: ao
1: avião e eles vêm
0: comodamente e com tempo.
1: Exato, ou seja, são tratados um bocado como jogadores de futebol.
0: Isso depois tem impacto, essa frustração depois tem impacto no campo, Diogo?
1: A frustração nem tanto. O que tem impacto é realmente as horas de descanso, que a este nível contam muito. Ainda por cima nós somos uma seleção que aposta muito na defesa, somos muito físicos. E se nós não estamos nas nossas melhores condições, faz a diferença. Não estou a dizer que foi por causa disso que perdemos depois o jogo contra a Geórgia, não teve nada a ver com isso. Mas obviamente que essas coisas
0: não
1: ajudam. E pronto, isto foi só um exemplo para demonstrar que nós, não querendo deixar de ser humilde, nós temos uma tarefa muito difícil e conseguimos coisas que não era suposto conseguirmos.
2: E ainda sentem muito que há esse entusiasmo quando as coisas correm bem, o apoio popular. Vimos um pavilhão esgotado no jogo contra a Geórgia e que depois, noutros momentos, as modalidades, e neste caso em particular o basquete, são esquecidas.
1: Sim, sem dúvida. Nós sentimos muito isso, que nos pontos altos muita gente aparece e os pavilhões estão sempre cheios, mas também agora, se não tivessem cheios, quando é que iriam estar, não é? Nós temos, acabámos de ganhar à Espanha, estamos numa qualificação para o Mundial, temos um Nemias que quer sempre vir à seleção e esteve presente mais uma vez e dá a cara pelo país e pelo basquete. Se nós não conseguíssemos encher o pavilhão agora, não é? O problema é que depois, quando os holofotes não estão ali a apontar, os pavilhões estão vazios, há falta de apoios. Muitas vezes nós jogamos durante a época aqui o Campeonato Português, tirando nos ditos jogos grandes, os pavilhões não estão cheios nem de longe. E nós também, nós próprios, os jogadores mais velhos da seleção, já passámos por muita coisa na seleção e já jogámos com pavilhões vazios quando não estávamos nestas fases tão altas de competição, de qualificações. Já jogámos contra seleções menos credíveis, mas com menos visibilidade,
2: com menos estatuto,
1: já jogámos com o pavilhão vazio.
0: E o que é preciso ser feito para voltar a encher os pavilhões, como noutros tempos?
1: Eu acho que, em primeiro lugar, hoje em dia vivemos numa era em que tem que se apostar na divulgação através das redes sociais, e acho que todos os clubes e principalmente a federação têm de fazer uma grande aposta nesse sentido, que é a divulgação. E principalmente os jovens hoje em dia estão sempre muito, muito agarrados às redes sociais, aos telemóveis, seja o que for. Eu não estou a criticar isso, atenção. Mas o desporto e principalmente as modalidades ditas amadoras, que não são nada amadoras, mas que se dizem amadoras, têm que apostar nesse sentido para trazerem mais praticantes, mais público. E isso muitas vezes... Às vezes é bem feito, outras vezes é menos bem feito, mas tem que haver uma consistência e as federações, os clubes têm, isso tem que ser uma aposta forte para captar mais miúdos, mais público.
0: Pode ser que o Varandas os esteja a ouvir.
1: Eu tenho sorte porque o Sporting trabalha muito bem nesse sentido e não posso queixar, mas eu, como amante do basquete,
0: está muitas vezes bem composto, não é?
1: Sim. Mas eu como amante do basquete e da modalidade, eu sou viciado em basquete, eu estou em casa e vejo jogos de todos os campeonatos, gostava muito que Portugal desse esse passo em frente. E eu não olho só para a árvore, não é? Eu gosto de olhar para a floresta, e se houver outros clubes, outras associações, outras federações a terem sucesso, nós temos que ficar contentes e temos que olhar como um todo.
3: Claro, e seguir os bons exemplos. Muito bem. Diogo, vamos para a segunda pergunta, então. Eu confesso que quando vi a resposta desta fiquei surpreendido.
0: Foi.
3: Já que é muito difícil.
0: Já vai perceber porquê.
3: Na NBA, o recorde de pontos num jogo pertence a Will Chamberlain, com 100 pontos, mas em Portugal, o recorde nacional absoluto de pontos marcados por um só jogador num jogo oficial sénior é de 128 pontos. Quem é que marcou estes pontos todos, sabe?
1: Já sei quem é, trabalha na área da comunicação também. Júlio Magalhães.
0: É verdade.
3: Eu fiquei surpreendido. Ele foi nosso colega aqui na rádio.
0: Nas manhãs.
3: Estava aqui connosco em estúdio e sabíamos que ele jogava basquete. Não sabia do recorde, que continua a ser o recorde.
1: Eu, quando ouvi recorde de pontos, achei que iam falar do recorde de pontos na Primeira Liga e eu já tinha a resposta também na ponta da língua, mas depois...
3: Quem é já agora?
1: O recorde é do Sérgio Ramos, que é treinador adjunto da Seleção Nacional e foi o meu treinador adjunto a época passada no Sporting. E nós, a época passada, tivemos um americano que jogou no Vasco da Gama, uma equipa lá em cima no Norte, que teve prestes a bater o recorde. E nós estávamos no autocarro, nós tínhamos ido jogar a Braga e o nosso jogo acabou e o jogo deles ainda estava a decorrer, E eu na altura estava alucinado, não joguei, fui ver o telemóvel e olha, Sérgio, o teu recorde está prestes a cair. E não é que o Sérgio depois no autocarro estava ali a ver o jogo a sofrer e estávamos nós todos a sofrer, não marques. E acho que foi ali por um ou dois pontos que o recorde não ficou.
3: E esse, o recorde do Sérgio é de quantos agora?
1: Era 55, 56 pontos, era por aí.
3: E 128.
1: Sim, exato. Claro.
3: Mas é do Juca, do Júlio Magalhães, de facto, este recorde. De facto, o basquete pode ser espetacular, com jogos corridos, com muita pontuação. O Diogo é base?
1: Sim.
3: A função do base, para um ignorante quase do basquete, não é propriamente marcar pontos, não, é distribuir jogo.
1: Não, embora hoje em dia o basquete evoluiu já muito no sentido em que toda a gente tem que saber lançar ao cesto, toda a gente tem que ser uma arma ofensiva, porque senão perde um bocado de espaço.
3: Claro.
1: Mas sim, a primeira função do base é ser um bocado a extensão do treinador dentro do campo, ou seja, eu tenho que...
3: Aquele que leva a bola, não é?
1: Sim, sou eu que normalmente transporto a bola da defesa para o ataque, sou eu que chamo as jogadas, sou eu que tenho que pensar em que movimento, qual é o movimento que vamos executar. Nós no basquete temos 30, 40, às vezes mais movimentos de táticos do ataque, bolas fora.
3: Preparados.
1: Sim, preparados.
3: Claro.
1: E eu tenho que pensar, ou seja, onde é que está a vantagem, qual é que é o ponto fraco da defesa adversária, qual é que é o nosso ponto forte. Por exemplo, temos o Nemias agora... estamos a atacar, o Nemias tem um defensor muito mais baixo do que ele. Qual é o movimento que eu vou pedir para que a bola chegue dentro, que consigamos pôr a bola perto do cesto para o Nemias ser...
0: Tem que ser muito rápido,
1: ser
0: a fazer a leitura e a decisão.
1: Sim, já é praticamente inato, não é? Nós treinamos muito e os bases todos têm que... Principalmente do nível em que nós jogamos, tem que ter.
2: E já tem então um lado de treinador também. Muitas vezes há a tentação de também ser um bocadinho de treinador e de discutir essas coisas com o treinador.
1: Sim, com o passar dos anos vamos percebendo cada vez mais também do jogo e os treinadores hoje em dia têm muita abertura para ouvir o que é que os jogadores têm. Qual é a opinião dos jogadores, não é? Porque são os jogadores que estão dentro do campo, são os jogadores que têm as sensações do que se vão passar, do que se vai passando mesmo dentro do campo. E às vezes o treinador de fora acha uma coisa, mas nós jogadores temos uma ideia completamente diferente. E felizmente tenho tido treinadores que têm essa abertura para ouvir um bocado, às vezes aceito, outras vezes não é normal. Mas sim, nós enquanto bases

0: quis aprender um bocadinho mais e formar-me também um bocadinho mais e consegui tirar uma pós-graduação em gestão do desporto na Universidade Católica de Múrcia.
1: Os
0: consegui fazer
1: jogadores
0: tudo online.
1: das modalidades ditas amadoras muitas vezes têm também essa preocupação de começar logo a preparar o futuro, porque ao contrário dos jogadores de topo do futebol, o futuro não está assegurado. E vê essa preocupação junto dos seus colegas, da seleção e do clube?
0: Nós não temos outra escolha. Nós felizmente, quem joga nos três grandes e na seleção ganha bem acima da média, mas não ganhamos o suficiente para, como jogadores de futebol,
2: claro,
0: deixarem de trabalhar e sustentarem três gerações. Não, de longe.
2: E uma família.
0: Sim, sim, sim. De longe. Nós não estamos nem perto disso. E, portanto, não temos outra escolha a não ser começar a preparar o nosso pós-carreira.
1: O Diogo já está a preparar.
0: Sim, acho que tem que ser. Ainda muito por cima, fui pai há 2 anos e essas coisas ainda começam,
1: então,
0: ainda
1: ainda
0: começam
1: mais,
0: a usar mais
1: essa preocupação.
0: Mas acho que deveria haver mais apoio para os jogadores também nesse sentido, porque eu vejo que alguns jogadores estão mais cientes disso, mas há muitos também que não estão. E depois passam algumas dificuldades no pós-carreira.
1: Aliás, isso vê-se até em campeonatos como a NBA. Muitos jogadores, depois de abandonarem a carreira,
0: sim,
1: vão à falência em poucos anos. Portanto, essa preparação é importante em qualquer campeonato que seja. Diogo Ventura, vamos para a terceira pergunta.
3: Está com 7 pontos.
1: E vai, talvez, agora para os 12, vamos ver. Em que lugar do draft de 2021 da NBA, Nemia Esqueta foi escolhido, na altura, pelos Sacramento Kings?
0: Sou péssimo nisto, pá. Isto é uma vergonha não saber isto. E nós estávamos na seleção e vimos todos o draft em
1: direto.
0: Sim, estávamos na Suíça. Mas ele foi na segunda ronda.
1: Foi na segunda ronda.
0: Não foi na primeira. E eu ia aí.
1: Então, a cada ronda tem. Era 30, não é? Eu creio que cada ronda era 30.
0: Eu vou ser sincero, não sou grande fã da NBA, nem estou muito por dentro agora por causa do Nemias, vou estando mais por dentro quando ele teve aqueles contratos two-ways e eu não fazia ideia que isso existia. Eu estou muito dentro aqui do basquete europeu. Da NBA gosto de ir vendo, agora vejo mais por causa do Nemias, mas gosto de ir vendo só os lances.
1: Então já tem aqui uma pista. Foi na segunda ronda, sendo que a primeira teve 30.
0: Eu vou para 14.
1: Da segunda ronda.
3: Daria 44?
1: Dava 44.
3: Quero uma ajuda, Diogo?
1: Pode ser. Vamos fazer as duas rondas. Então foi a 39ª, a 33ª ou a 45ª?
3: Tipo.
1: Não foi uma grande ajuda.
3: Eu acho que foi 39, 33, 45.
0: Eu acho que foi a 45ª. Não.
1: Não, foi a 39ª. Foi a 39ª escolha do draft, na altura para os Sacramento Kings, entretanto está nos Celtics de Boston. Há um efeito Nemia Esqueta no basquetebol em Portugal, na visibilidade também do interesse do público em relação ao desporto e também ao nível dos participantes, dos praticantes da modalidade.
0: Sim. Em primeiro lugar, desculpa, Nemias, não sabia de qual. Mas eu até achava que tu devias ter sido na primeira ronda e fica aqui o meu pedido de desculpa. Nós sentimos muito isso, principalmente em público, e eu acho que já se justifica outro tipo de abordagem também, tendo em conta o mediatismo do Nemias, porque nós vemos que os jogadores de futebol não, por exemplo, nos aeroportos não. Nem sequer, eu acho que eles nem sequer entram, eles vão por outro lado qualquer. E nós não, nós, como já falei, nós vamos para as filas normais e estamos ali, e muitas vezes o Nemias não consegue dar 2, 3 passos seguidos porque o Nemias já tem o mediatismo do jogador de futebol. E as nossas modalidades não estão prontas para um caso destes, não é? Nós temos no handball jogadores muito conhecidos, no basquete jogadores muito conhecidos, no futsal, mas não têm um.
1: Mas isto é outro campeonato.
0: Isto é outro campeonato, isto é à escala mundial, e nós sentimos muito isso. As nossas redes sociais, quando o Nemias vem à seleção, bombam de uma maneira que nós também não estamos habituados, os pavilhões enchem muito mais facilmente. E há que capitalizar isso também, não é? Há que saber gerir isso. porque realmente há muito mais visibilidade e muito mais mediatismo.
1: E também temos outros jogadores, para além do Nimes, que já está na NBA, com capacidade, com qualidades, não só para a NBA, mas também para os melhores campeonatos da Europa.

0: muitas vezes também nos esquecemos que os campeonatos europeus, há campeonatos europeus bastante competitivos e com equipas de grande qualidade.
1: Sim, eu vou separar aqui um bocado por níveis, vá. Temos o Nemias e o Ruben Prey, na minha opinião, vai lá chegar.
0: Ele já joga nos Estados Unidos,
1: sim,
0: numa equipa universitária.
1: E ao treinar com ele agora estas três semanas, os jogos que ele fez, tenho a certeza que ele tem nível para fazer uma boa carreira na NBA, assim as coisas corram bem, ele vá continuando a trabalhar da maneira como trabalha, que siga lá o programa dele da universidade, que é muito importante, que eles têm que passar as cadeiras todas para jogarem. E depois, o Nemias e o Ruben, o nível da NBA, nós temos muitos jogadores que costumam fazer as qualificações sem o Nemias e sem o Ruben, porque durante a época a NBA não os deixam vir. Nós temos muitos jogadores de nível superior ao campeonato em que jogam. Não sei se me fiz entender, nós temos muito poucos jogadores a jogar ao nível onde poderiam estar. E acho que isso já diz muito. Nós não temos muita expressão ainda a nível europeu.
2: E se calhar a próxima pergunta vai nos levar um bocadinho também para esse campo, Diogo. É a quarta pergunta, está com 7 pontos. Em que cidade foi fundada a Federação Portuguesa de Basquetebol?
1: Porto.
0: Exatamente. Aqui um futuro dirigente.
1: Essa foi fácil porque agora a Federação fez 90 anos há pouco tempo.
2: Sim, 90 anos. É possível, sim.
1: E eu li, tive a ler um
2: trabalho de casa.
3: Foi um 6-3.6 pontos.
2: E de resto, João Carvalho foi eleito muito recentemente presidente da Federação. Admitiu que há assimetrias regionais entre as associações. Defende também um centro de alto rendimento para o basquete. Quais são as suas expectativas relativamente a este mandato e também a importância disso para o futuro da modalidade em Portugal? Um bocadinho na lógica daquilo que estava a falar-nos há pouco.
1: Olha, eu na minha pós-graduação, o trabalho final que fiz foi sobre a visibilidade que o Eurobasket, em que nós participámos o verão passado, teve na comunicação e nos novos jogadores que possam ter aparecido. E realmente a nossa seleção agora tem muita visibilidade. E eu acho que a Federação, uma das principais metas que deve ter eu vou bater outra vez na mesma tecla, é capitalizar este mediatismo que o basquete tem tido para alargar a base de jogadores. Nós precisamos de mais miúdos e eu acho que nós até somos das modalidades com mais jovens praticantes, não tenho a certeza, mas tenho essa ideia, mas tem que haver ainda mais e trabalhar essa base de uma melhor maneira. Porque é que acontece? Uma das conclusões que eu tirei desse trabalho que fiz é que os treinadores de jovens, ou seja, mini 8, mini 10, mini 12, muitas vezes são miúdos que deixam de jogar aos 16 ou aos 18 anos e que aceitam receberem 50 euros, 100 euros por mês pelos clubes, porque os clubes não têm mais possibilidades. E o que é que está a acontecer? Nós estamos a trabalhar mal logo desde a base. E na base é que nós temos que começar a investir e a trabalhar melhor, ou seja, alargar a base e a partir dessa base trabalhar melhor. Eu acho que isto tem que ser o futuro do basquetebol português.
2: Federação terá um papel importante nisso.
1: Tem um papel importante nisso. E atenção, eu respeito imenso esses jovens que deixam de jogar porque sentem que não dá mais e querem continuar ligados ao basquete, e ainda bem, e precisamos muito dessas pessoas. Mas a Federação e os clubes têm que os formar, têm que os ajudar para que eles próprios saibam ensinar outras pessoas, porque o que se costuma dizer é eles nem para eles às vezes sabiam, pois. E estão a ensinar miúdos logo de base. E isso acho que é um problema que se resolver, o basquete dá um grande salto no futuro, para que não hajam só estas gerações de ouro, como se diz, que tivemos em 2007 e que agora estamos a vivê-la outra vez.
0: Diogo Ventura, vamos para a última pergunta. Esta é fraturante.
4: Mas vai saber, esta vai ser.
0: Até estou com medo. Bem, qual o mais conhecido intérprete do hino do Benfica ser benfiquista?
4: Aquele que se ouve no estádio.
1: Epá, não vou essa ideia.
3: Ainda por cima do clube ao lado.
1: E vocês estão aqui a provocação. Vocês estão aqui a provocar.
0: É melhor falhar, não é?
1: Qual é que é? Sim, eu vou dizer. Mesmo que soubesse, eu acho que ia dizer um nome.
4: O Bruno dá uma ajuda.
0: Então, Carlos do Carmo, Tony de Matos ou Luís Pissarra?
1: Ah, é Luís Pissarra.
4: Claro que é.
2: Claro.
0: Diogo, estreou-se na Liga pelo Benfica, é verdade?
1: É verdade.
0: Já há uns 12, 13 anos?
1: Sim,
0: mais.
1: Eu estreei-me pelo Benfica, ainda fazia parte da formação e havia uma série de lesionados e eu tive essa oportunidade e foi com muito gosto e muita honra que o fiz.
0: Tornou-se, entretanto, um dos símbolos do Sporting, é capitão de equipa. O coração pode mudar de cor com esta experiência? Já está há 7 anos no Sporting?
1: Sim, desde 2019. O Sporting, eu costumo dizer a toda a gente, o Sporting mudou completamente a minha vida, porque eu já jogava há 2 anos no Galitos, do Barreiro, e já estava numa fase...
0: Força Galitos!
1: E estava numa fase da minha carreira em que tinha-me acabado de licenciar em gestão de transporte e logística, e tinha começado a trabalhar, e lá está, ou se joga nos três grandes e recebe-se um salário bem acima da média, ou joga-se nas outras equipas e o salário que se recebe não dá para o dia-a-dia. E eu trabalhava e treinava ao fim do dia e acumulava ali dois ordenados. E passou muitas vezes pela cabeça, pá, trabalhar aqui em Lisboa, ir para o Barreiro a correr, depois chegar a casa à meia-noite e tal, no dia a seguir acordar outra vez, passou muitas vezes pela cabeça se isto valia a pena ou não. E curiosamente surgiu, o Sporting reativou o basquete.
0: Esteve muitos anos sem a secção de basquete.
1: Sim, sim, sim. 24 anos, penso eu. 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
8: Muito boa noite, está a ouvir a Rádio Observador. Estamos a caminho da 1 da manhã. Vamos conhecer os destaques deste jornal. A moção de censura ao governo vai ser discutida no Parlamento na próxima terça-feira e a Iniciativa Liberal confirma que vai votar contra esta moção de censura ao Executivo apresentada pelo Chega. Ainda no Internacional, Donald Trump anunciou o novo secretário interino do Exército norte-americano.

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1: Boa noite, o meu nome é Rita Lourenço, vamos às notícias na Rádio Observador. E é já na próxima terça-feira que a moção de censura sobre o governo é discutida no Parlamento. Uma decisão dos partidos para resolverem o caso o mais rápido possível. O presidente da Assembleia da República tinha proposto inicialmente os dias 10 ou 17 de setembro, mas o dia 8 de setembro foi a data decidida esta tarde em Conferência de Líderes. No final da reunião, o porta-voz da Conferência de Líderes, o deputado do PSD Francisco Figueira, falou aos jornalistas e diz que a data foi consensual.
2: Foi também consensual que deveria, digamos, resolver-se esta questão o mais rápido possível, razão pela qual consensualizou-se antecipar até e, digamos, de alguma forma encurtar os prazos para o limite de que o regimento e a Constituição permite, de forma que o país não possa estar durante demasiado tempo à espera do debate, digamos, da moção de censura.
1: O porta-voz da Conferência de Líderes, Francisco Figueira, no final da reunião que definiu a data em que vai ser discutida e votada a moção de censura ao governo. Moção essa que a Iniciativa Liberal confirmou que vai votar contra a moção de censura ao Executivo de Luís Montenegro, apresentada pelo Chega. É o que adianta a presidente do partido, Mariana Leitão, em entrevista à CNN Portugal. A líder dos liberais acusa o partido liderado por André Ventura de pretender criar uma nova crise política no país. Sublinha ainda que a resolução do caso Luís Neves é da responsabilidade do Primeiro-Ministro.
3: Nós não vamos todo viabilizar esta moção de censura, vamos votar contra. Este problema, que é um problema concreto, real, para o qual nós andamos a alertar há bastante tempo, que é a permanência de Luís Neves como Ministro da Administração Interna, só tem uma resolução.